0: burlar tarifas de importação americanas. A manifestação consta no relatório do Escritório de Política Comercial e Industrial da Casa Branca, que foi divulgado ontem. Mais de 40 países estão associados a um risco elevado de triangulação ilegal, segundo o relatório do Escritório do Assessor Comercial da Casa Branca, o Peter Navarro. O Brasil aparece na categoria de nível 2, que reúne nações com volumes significativos de transbordo e maior integração com cadeias de fornecimento, plataformas industriais, sistemas logísticos ou rotas de redirecionamento ligadas à China. Peter Navarro, conselheiro de Donald Trump e principal mentor das tarifas, disse à Bloomberg Television nesta quinta ao comentar o relatório. Isso é basicamente um aviso ao mundo. Não tentem enganar os Estados Unidos.
1: Ah, então a China usaria outros países para vender os Estados Unidos, furando coisas de tarifa. Então eu tarifo os outros, que assim, diretamente, eu tarifo a China. Sabe quem está? Sabe quem está ali numa posição não? A Turquia. A Turquia é um aliado dos Estados Unidos na OTAN. É um aliado que os Estados Unidos têm no mundo islâmico ali, importante. Um deles está lá. Sabe quem se ferra? México, Canadá, União Europeia, Índia, Japão, Coreia do Sul. Só se a gente... Vamos fazer o seguinte, vamos extinguir a China. Vamos extinguir a China. Ei, vocês sabem quem é o principal parceiro comercial dos Estados Unidos?
2: Quem?
1: A China.
0: Meu Deus.
1: Isso é uma insanidade. E para alguns países isso é pior. Eu já dei esses números aqui ontem e vou lembrar de novo. As exportações brasileiras até julho para os Estados Unidos caíram 12,2%. Mas as exportações totais subiram 10,5%. O Brasil não é dependente assim dos Estados Unidos. Não é bom o que está acontecendo, mas não é, não tem essa dependência. A participação dos Estados Unidos, o ano passado, até julho, era de 12,5% nas exportações. Agora está em 9,6%. Mas cresceram as exportações brasileiras. Agora eles são insaciáveis. Não, o Brasil não... O Brasil já disse, a China tem o programa Rota da Seda. O Brasil não pertence à Rota da Seda. O Brasil não fez acordo especial com a China. Entende? Então, olha aqui. Eles não querem parar e fazer o quê? Né? O Brasil vai ter que enfrentar. Ainda números da Quest, aprovação do governo Lula. Desaprovam 48, aprovam 46. Não sabe, não responderam 6, empate. Avaliação do governo negativa 37, positiva 36, empate. Regular 25, lembrando que regular não é reprovação, fala o professor. Rejeição, a do Flávio 54, do Lula 52, o Ronaldo Caiado 35, o Romeu Zema 34, o Renan Santos 21, o Rui Costa Pimenta 19, Augusto Cury 16. Olha, tem muita gente que adora a tese da rejeição, então vocês votem, deixa eu ver. Então o Cláudio Barão, a Clariane Barão, do Democracia Cristã, rejeitado só por 6%, é que ninguém sabe quem ela é, né? É isso. Estados Unidos adiam arreganho dos dentes para a América Latina. Eles iam fazer um exercício militar aqui, porque o Pete Hegseth já falou que eles querem pegar todo mundo de pau, de porrada, né? Hein? Mas aí parece que faltou combustível. Vai.
2: O governo Donald Trump pretendia demonstrar sua força militar e dito domínio sobre as Américas com uma operação inédita. A Casa Branca iria utilizar bombardeiros pesados B-52, os famosos B-52s, né, com apoio do Chile e da Argentina, mas a ação acabou adiada na última terça. O ato coincidiria com a publicação pelo Departamento de Estado americano de um vídeo no qual foi exaltada a doutrina Monroe, que desde o século XIX define as Américas como zona de influência exclusiva do governo de Washington. Segundo a Folha, o plano inicial envolvia 3 bombardeiros estratégicos com capacidade para ataques nucleares B-52H Strato Fortress. As aeronaves voariam de uma base em Minona, Dakota do Norte, para o Chile e para a Argentina. Lá seriam acompanhados por aviões de reabastecimento e caças dos dois países governados por aliados de Trump. A viagem seria apoiada por 7 aviões-tanque baseados em McDill, na Flórida. No entanto, uma falha ainda não confirmada em um desses aviões de apoio, um KC-135 Stratotanker, acabou fazendo com que todas as aeronaves abortassem a missão. Em declaração à Folha, o Comando Sul das Forças Armadas dos Estados Unidos informou que a missão foi postergada devido a outras exigências operacionais, sem detalhar exatamente quais são essas exigências. Como é sugerido, ela ainda deverá acontecer.
1: É, porque já falou, Pete Hegseth já falou que agora eles pensam fazer também intervenções terrestres. Sim, a ameaça existe, é permanente. Fala, campanha eleitoral! Milei, Flávio e Patetices, tesoura em vez de motosserra. Lembra o Milei com a sua motosserra? É,
0: Sim.
1: vou cortar tudo. Aí o Flávio tá falando, não, comigo é tesouraço. Vai, não sei se ele vai ficar fazendo assim com a tesoura. Né? Vai
2: Difícil.
1: saber, vai, fala, vamos cortar tudo. Vamos, nós não vamos deixar nada, vamos cortar
2: É.
1: tudo, vai.
0: Senador e candidato à presidência pelo PL, Flávio Bolsonaro divulgou um plano de governo no qual propõe um tesouraço para cortar despesas e impostos. O documento também aborda a criação de um novo teto de gastos e retoma o slogan Mais Brasil, Menos Brasília, do ex-ministro da Economia Paulo Guedes. Uma das propostas do plano de Flávio é o corte de, no mínimo, 10 ministérios, a redução de cargos comissionados e o combate a penduricalhos e supersalários. Ainda dois pontos que podem gerar resistências no Congresso: a revisão das exceções incluídas na reforma tributária e a ideia de dar mais transparência, controle e rastreabilidade às emendas parlamentares. De forma análoga ao que fez o presidente da Argentina, Javier Milei, na sua campanha de 2023, com o uso de figuras de motosserras. Flávio tem falado no tesouraço para reduzir a máquina pública.
1: É, não, esse negócio de reduzir máquina pública é muito bom, porque precisa de ver, porque esse negócio de que corta ministério, reduz despesa, é besteira. Se você manter a mesma equipe, não importa, você poderia até dar eficiência, depende. É, caiu meu microfone?
2: Caiu o microfone, mas você está posicionando
1: Caiu o
2: rapidinho.
1: microfone. Espera aí que eu vou colocar.
2: Tudo
1: É,
2: bem, tá arrumando
1: tudo
2: ali.
1: bem, caiu o microfone do idoso. Pronto, capa. Porra. Caiu, vai para, vai. Então, um corte de ministério por si não quer dizer nada. Eu quero saber de onde vai cortar gasto. O problema de cortar gasto é que nunca fala de onde. Ah, não, vou dar mais eficiência aos programas sociais. Reconheço isso. Eficiência, até porque já foi tentado. Se é Milei, aí não tem jeito. É corte em aposentadoria. Benefício social, que foi o que ele fez. Agora, até quando. Ah, não, mas o programa diz que vai manter benefícios sociais eliminando as distorções. Quais distorções? Mais de 2 milhões de famílias saíram do Bolsa Família porque arrumaram emprego, que o desemprego está historicamente baixo. Olha, boa sorte, né? Se conseguir, vamos ver se ele ganhar, né? Que os pobres comemorem o corte de gastos que. Vamos ver onde será feita. E aqui, aí sim, aí a coisa realmente é do balacobaco. Flávio, maioria, maioridade, maioria não, TV, maioridade aos 16 e também carteira de motorista aos 16.
2: Flávio Bolsonaro defendeu em live realizada ontem à noite que jovens possam tirar a carteira de motorista a partir dos 16 anos. O senador vinculou a proposta à redução da maioridade penal de 18 para 16 anos. O candidato à presidência pelo PL afirmou o seguinte: a gente vai votar a PEC da redução da maioridade penal. Isso vai ser um compromisso nosso. No nosso governo vai ter a redução da maioridade penal. Menor tem que ser responsabilizado, assim como menor também tem que ter direitos. Quando a gente reduzir a maioridade penal para 16 anos, você que é jovem, tem 16, já vai poder também ter direito à carteira de motorista. É assim que a gente vai tratar. Você vai ter responsabilidade, mas também vai ter direitos. No entanto, a possibilidade de obter a carteira de motorista aos 16 anos não consta no plano de governo de Flávio.
1: Isso. Agora, aqueles que falam assim, ah, ele só critica o Flávio, não vê nada de bom, me peçam para ver alguma coisa boa aqui. O público que pagará, digamos que a maioridade caia. O público que vai para a cadeia vai ser o mesmo que terá condições de tirar carta para ter carro? Hein? Tem uma questão aqui já de cara que é discriminatória. Primeiro que eu insisto, o número de crimes graves nessa faixa é muito pequeno. Ele não... Reparem que nunca ninguém põe dados nessas coisas. Corresponde nem a 2% dos crimes graves. Nem a 2%. Ah, mas vai meter na cadeia, tá? E aí, para que não considere isso uma injustiça, meu Deus, com os pobres e tão pretos e pretos e tão pobres, vamos permitir que esses pobrezinhos tirem carteira para ter carro, né, Vólio Beni, né, Isa?
2: Sim.
1: E eu não posso apontar. E apontar isso é pegação no pé? Olha aqui. Em 2025, número fechado, 25.030 pessoas foram mortas em acidentes com automóveis. Fora as mortes violentas, a segunda razão de morte, que não tem a ver com doença. E certamente esse número vai cair quando a gente tiver um monte de adolescente de 16 anos dirigindo, né? Quer dizer, como o Flávio precisa oferecer uma compensação para a tese esdrúxula dele, então ele vem com essa. Confundindo, né, a questão da maioridade penal com a questão da maioridade civil, com a questão da possibilidade de votar, tudo atrapalhado. Até porque a maioridade civil plena no Brasil é 21 anos. E a depender do desafio que se tenha, você pode estabelecer idades mínimas, inclusive eleitoral, para presidente 35, senador. É uma mistura de critério que não faz o menor sentido. O menor sentido. Não há como, não há. Não há especialista com um pouquinho só de boa-fé que vá concordar com essa mistureba que ele está fazendo aqui. Né? Agora, considerando que ele quer mandar, ele quer a maioridade penal, na verdade, para alguns casos, 14 anos, então solta com a carteira de motorista com 14, pô. Vai, Valente, seja corajoso. É tudo tão exótico. Para dizer pouco, né? Kassab, Centrão está com Lula e Flávio com chance zero de vencer. Ah, segundo a pesquisa, não tem chance zero, mas o Kassab está vendo chance zero. Vai, vamos lá.
0: Candidato a vice-presidente na chapa de Ronaldo Caiado ao Planalto, Gilberto Kassab disse ontem que, na avaliação dele, os partidos do Centrão não estão neutros na eleição presidencial, mas sim ao lado de Lula. Para Kassab, a chance de Flávio Bolsonaro ganhar a eleição é zero. Segundo ele, o senador não tem a menor chance. Para Kassab, o filho 01 de Jair Bolsonaro deve sofrer após o início oficial da campanha. O presidente nacional do PSD afirmou o seguinte: na hora em que o jogo começar, em que o PT mostrar quem é o Flávio, as pessoas no entorno dele, ele vai desabar. A declaração foi dada durante um evento com Kassab, Caiado e empresários aqui em São Paulo. Segundo o G1, mais de 200 empresários e aliados participaram desse encontro, que teve representantes de setores como agro, indústria e também a mineração.
1: Ah, foi aqui em Genópolis, ninguém me chamou.
0: Ah.
1: O André Matarazzo, que é meu amigo, que maldade, queria. Beijo para André, querido. Que está no PSD, né? E aí,
2: Sim.
1: enfim, fazendo campanha, juntou o empresariado. Veja, eu não. Eu fiquei com a impressão que o Kassab sabe de alguma coisa.
0: Vem
1: Vocês não
0: aí.
1: ficaram?
2: Sim.
0: Sim. Mandou um spoiler.
1: Oi?
0: Ele mandou um spoiler.
1: É, foi. Eu fiquei com a impressão que ele sabe de alguma coisa. E falando, ó, oh, Na hora que aparecer, né? O Flávio já ironizou, né? A fala do Kassab, disse: não sei como os outros candidatos a presidente que se dizem de direita pensam, mas eu sempre tive muito claro na minha cabeça que seriam todos contra o PT. Minha disputa é para resgatar o Brasil do cativeiro e não pelo poder. Tem hora que eu me comovo. Mas o Cury está melhor do que ele, que o Cury quer fazer a humanidade grande outra vez. Vou-lhe bem. A humanidade grande também. Voltar, sei lá. A Ilíada, a Odisseia, são relatos místicos, né? Mas eis um momento que a humanidade foi grande, né? E eu recebi aqui, alguém me mandou uma coisa do Flávio Marinho, do Rogério Marinho. O Rogério Marinho, não estou esculhambando o Kassab em algum lugar? Vocês me mandaram, isso não me mandaram? Não? Eu
2: Pedro pediu um
1: confundi?
2: segundinho aqui.
1: Mas alguém me mandou. Não, mas não precisa. Ele deve ter falado: esse Kassab, na verdade, está apoiando o Lula, está disfarçando, que está com. Deve ser alguma coisa por aí, né? É isso. Aqui. Flávio e Marinho rebatem Kassab. Ah, os dois rebateram. Tá. O Marinho também falou que.
2: Sim.
1: Cadê? O que que o Marinho tá
0: E
1: falando,
0: dizendo
1: porra?
0: que o PSD se comporta como uma linha auxiliar do PT.
1: Ah, sim. Pronto. Ah, claro. Não, cada vez que a gente ouve o Kassab, a gente fala: ah, esse é linha auxiliar do
2: Igualzinho.
1: PT. Igualzinho. Igualzinho. Todo mundo que não tá com o Flávio é linha auxiliar do PT. Se for assim, o PT tá bem, né? Ai, meu Deus do céu, lá vou eu, lá, e vai, vai. Flávio, missão, e segue muito barulho por nada, pelo amor de Deus. Vai, o que que tem aí?
2: O partido Missão do candidato à presidência Renan Santos afirmou ter localizado o endereço de IP de quem filiou Flávio Bolsonaro à sigla de forma indevida. Segundo o parlamentar, sua assessoria recebeu e-mails do Missão sobre a filiação dele ao partido, mas as mensagens foram ignoradas porque acharam que se tratava de spam. De todo modo, o partido de Renan Santos entregou ao Tribunal Superior Eleitoral os dados usados nessa filiação irregular de Flávio. Aliás, o candidato à presidência pela legenda acionou a Corte Eleitoral por falsidade ideológica na filiação fraudulenta. O TSE, por sua vez, confirmou a candidatura de Flávio à presidência pelo PL após essa polêmica com o Missão. Agora, a campanha bolsonarista tenta virar a página da fraude e reduzir o embate com o partido de Renan.
1: Olha, isso não tem a menor. Eu sei lá o que aconteceu. Investiguem. Mas desde ontem, por que que a gente está falando disso? Agora, parece que ele foi avisado, foi. Que ele admitiu que ele recebeu. Ah, mas achei que fosse spam. Tá, mas escuta, uma coisa importante como essa. Aí o Missão também parece. Aí vazou que seria alguém do Missão. Mas se foi alguém do Missão, então tem que investigar. E o Missão está dizendo: não, eu sou vítima. Eu nem sei direito quem que é vítima. Mas além do erro aí, da sacanagem que alguém fez, aí, pune, vai, pune. Tenta descobrir. Tenta descobrir o que aconteceu. E vamos agora para a farsa que eu sustento ser farsa, sobre quebra de sigilo de fonte, que não aconteceu, porque nós estamos falando de um crime que é de outra natureza e tem dados novos a respeito. Uma esparrela que a imprensa está caindo. Eu ouvi hoje um negócio, uma pessoa dizendo assim que o Dino não deveria nem julgar as questões relativas ao Maranhão, vale bem, dar-se por suspeito. Mas por que é do estado dele? Porque vocês sabem que nessa coisa de quebra do sigilo do Dino, tem uma decisão que ele tomou. Tem gente em prisão domiciliar. Ah, não. Então agora cada ministro. O Fux! Psiu! Fux! Nada que diga respeito ao Rio você vota, hein? Combinado? Nem para agradar seus amigos do emissor. Não vota. Se diz respeito ao Rio, diz: não, eu sou carioca, não posso votar. Tá? que diz respeito ao Rio, não voto. Então, o Dino não vota sobre o Maranhão, ele não vota sobre o Rio, Alexandre não vota sobre São Paulo, e assim vai.

0: Eu estou com a nota do Edson Fachin. Eu estou com a nota do Edson Fachin. O Edson Fachin disse: não, o sigilo da fonte está preservado. Isso é uma farsa. A farsa está justamente aí. A farsa está justamente aí. O que tem uma organização criminosa que está atuando contra o ministro do Supremo, descontente com decisão de ministro do Supremo, envolvendo dinheiro. E aí teve a decisão do Alexandre, que vai passar pela primeira turma. Tem quatro lá na primeira turma. Tem quatro lá na primeira turma. Não sei se o Dino vai se dar por impedido, né? O Alexandre deve endossar a própria decisão. Vamos ver o que faz Zanin. Carmen Lúcia gosta de uma imprensa que gosta dela. Também ali, eu diria que o grande. O Deus hoje é o André Mendonça, que, aliás, criou um podcast pelo seu próprio instituto e dá entrevista praticamente a si mesmo, que é maravilhoso também. A gente já fala. Embora tenha um grande jornalista lá, que fez, que participou, a gente já vê. Vamos ver a primeira turma, que decisão é. Certamente o Alexandre endossará a própria decisão, não sei o que o Zanin vai fazer. Vamos ver Carmen, não sei se Dino vota. Mas é na primeira turma que a decisão vai ser tomada. Que fique claro, a segurança do ministro Flávio Dino foi vulnerada. O nome dele, escarafunchado, um sujeito usou o tal do Raimundo Cutrim, delegado federal aposentado, ex-secretário do governo Maranhão, usou essa condição para descobrir informações do Flávio Dino que eram postas no mercado por um sujeito que se diz jornalista independente, e se descobriu aí uma operação de 100 mil reais de um suposto empréstimo para comprar uma propriedade que era do próprio ligado ao próprio Cutrim. Mas tem mais informações importantes aí. A imprensa tá, setores da imprensa estão desenvolvendo um papel vergonhoso nesse negócio. Porque o ministro Flávio Dino, ele é alvo de coisas como essa, de um tal de Alex Oliveira, que é um influencer, que mora nos Estados Unidos, que faz ameaças pavorosas às pessoas e fez isso aqui sobre o Dino. Por exemplo, coloca no ar, vai.
1: Essa é uma mensagem direta para o Rocambole da Quebrada e a sua esposa Daniela. Vocês estão perseguindo o jornalista porque ele denunciou um pouco da mamata de vocês no estado do Maranhão. Bem, vocês têm que começar a se preocupar com atirador perseguindo vocês, porque um jornalista e um blogueiro, ele não vai fazer nada além de mostrar para o mundo quem vocês são de verdade. E, Dino, você tem muito mais com o que se preocupar. E Daniela, cuidado com os atiradores, essa é a realidade. As coisas no Brasil vão começar a apertar agora em tempo de eleição. E quem mentiu vai ser cobrado. Quem roubou? Dino, onde estão os respiradores? Tem muita coisa para ser dita
0: Não,
1: sobre
0: não, não.
1: Flávio
0: Para, eu
1: Dino.
0: pedi para não botar acusação justamente porque elas são falsas. Eu não vou dar curso para bandidagem. Não vou dar curso para bandidagem. Porque senão agora nós vamos ter bandido usando as redes para ficar fazendo acusação como ele está fazendo. O que interessa aí é ameaça. Mas isso é direto. Ah, não faz. Não, o tio lá não foi se explodir na porta do Supremo? Não teve caminhão-bomba? Não teve o 8 de janeiro? Agora eu quero que vocês prestem atenção nisso aqui. Porque a origem da porcaria toda, que ficam chamando quebra de sigilo de fonte, está aqui. Presta atenção nisso aqui, vai lá.
2: O ministro Flávio Dino do Supremo Tribunal Federal apontou interferência indevida do senador Everton Rocha em um processo relacionado ao assassinato de um empresário em São Luís, capital do Maranhão. A decisão cita trocas de mensagens, telefonemas e reuniões do parlamentar com o ministro Humberto Martins, do Superior Tribunal de Justiça, que, de acordo com a Polícia Federal, tinham como objetivo atrapalhar o andamento das apurações. Procurado, Martins afirmou que, como o processo tramita sob segredo de justiça, não irá se manifestar. Rocha.

0: não se manifestou. A decisão foi tornada pública nesta sexta-feira. O caso remonta a agosto de 2022, quando houve o assassinato de um empresário em São Luís, a capital do Maranhão. A morte, em uma via pública, foi filmada por câmeras de segurança e o executor, Gilson Cutrim, foi condenado a 13 anos de prisão pelo homicídio.
1: Cutrim diz alguma coisa? O nome? Sobrenome? Cutrim é o sobrenome. Raimundo Cutrim, a tal da fonte que estava fornecendo informações pro dito jornalista. O assassino? Gilson Cutrim. Sim, parente do Cutrim, a fonte. Mas calma que tem mais, vai.
2: O ministro Flávio Dino do Supremo
0: Não,
2: Tribunal
0: não.
2: Federal, como o Alexandre
1: Três anos
2: falou, três
1: depois.
2: anos depois, no entanto, Gilson e seus familiares passaram a dizer que estavam sendo coagidos para não implicar um sobrinho do governador Carlos Brandão e entregaram o celular dele, que na versão da defesa apontaria a participação de mais pessoas no crime. O pano de fundo, de acordo com os advogados do réu, era um esquema de propina envolvendo contratos na gestão estadual. O processo relacionado ao assassinato foi então reaberto e remetido ao STJ sob relatoria de Martins. A defesa de Gilson, porém, entrou com habeas corpus no STF, no qual aponta a suposta interferência de Everton no caso. Como o senador tem foro privilegiado, a investigação foi remetida à Corte Suprema e Dino, sorteado relator. Ao
1: Para um
2: analisar.
1: pouquinho, só um minuto, Isa. O Dino não quis ser relator, ele foi sorteado relator. Vocês entenderam que tem um assassinato aí, né? E o assassino é o tal do Cutrim, o outro Cutrim. Mas aí apareceu o celular do Everton no meio desse rolo do INSS. Ao analisar a mensagem do celular de Everton, que teve o sigilo quebrado, por causa da fraude do INSS, a PF encontrou os diálogos com Humberto Martins, que levantaram suspeitos sobre interferência indevida. Na decisão que cita as conversas, Dino não aponta a conduta indevida do ministro da STJ, mas está lá o negócio. Agora, atenção para isso aqui, vai.
2: A defesa do assassino afirma que houve coação por parte de pessoas ligadas ao grupo político de Brandão, entre elas Raimundo Cutrim, ex-secretário de Assuntos Legislativos do governo maranhense, para evitar que ele mencionasse uma suposta participação de um sobrinho do chefe do executivo no Maranhão no crime. O ex-secretário, então, passou a ser alvo do inquérito sob suspeita de coação de envolvidos no crime e também de obstrução da justiça. Na decisão, Dino afirma.
1: Para um pouquinho. Entenderam? Aí aparece o nome do Raimundo Cutrim, que estaria pressionando o próprio parente a não contar o que sabia. Hã? E esse Raimundo Cutrim começou a sofrer as consequências daquilo que ficou evidente como uma obstrução. Vá para mais um parágrafo, vai lá.
2: Na decisão, Dino afirma que a investigação aponta para a existência no Maranhão de um ecossistema empresarial criminoso voltado ao desvio de recursos públicos, inclusive de emendas parlamentares federais. Segundo o ministro, é nesse contexto que se insere o assassinato do empresário, que teria sido motivado por uma cobrança de propina relacionada a contratos públicos de interesse desse mesmo ecossistema.
1: Pronto. E aí o Raimundo Cutrim está em prisão domiciliar, delegado federal aposentado, ex-secretário do governo Maranhão, está em prisão domiciliar. Com ele foi pego um arsenal de 26 armas, porque estava fazendo obstrução. Quem era a fonte? Quem estava expondo a segurança do Dino? Nessa violação terrível do sigilo? O Cotrim. Olha, vocês me desculpem, os que estão com essa teoria. É nesta zerda que vocês estão metendo a mão. É a isso que você está chamando sigilo de fonte. Cada um escolhe os companheiros de trajetória. Ai, mas quem manda o Dino votar coisas referentes ao Maranhão? É mesmo? Quando se erige, quando se elege heróis, né, e bandidos, aí os heróis ficam sem mácula e todo o resto passa a ser considerado bandido, né? Que o ministro que meteu o golpista na cadeia seja tratado desse modo e seja acusado de não respeitar a liberdade de imprensa por antigos defensores do AI-5, bom, aí eu preciso lembrar um pouco o que é a história. É nesse meio que vocês estão metendo a meleca da mão, metendo a mão. É nessa meleca sangrenta que vocês estão metendo a mão. Ah, você acha que alguém mataria o Dino? Eu sei o que houve no Brasil. E o que houve no Brasil é muito grave. É isto aí. Fiquem felizes. Até segunda. Thank you.

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0: 9:38, ótima noite, ouvinte Band News FM, vamos juntos. Nesta sexta-feira, dia 14 de agosto de 2026, eu sou Maurício Ferreira, te faço companhia a partir de agora. Daqui a pouquinho estaremos juntos no Band News na área, também por aqui com Yuri Queiroga e com o Leonardo Fontes, mas antes uma rápida atualização dos destaques do Brasil e do mundo nesta sexta-feira. A Petrobras identifica hidrocarbonetos em poço no Amapá. O composto orgânico vai passar por análises laboratoriais para indicar se a região possui apenas petróleo ou também gás natural. Detalhes com Guilherme Faria.
1: A Petrobras anuncia que encontrou hidrocarbonetos em um poço exploratório na bacia da Foz do Amazonas, em águas profundas no Amapá. A descoberta indica a presença de petróleo ou gás natural na região. O comunicado foi feito pela estatal nesta sexta-feira. Segundo a companhia, o poço fica a cerca de 175 quilômetros da costa do estado do norte do país, em um ponto onde o mar tem 2.886 metros de profundidade. A estatal explicou ainda que a presença de hidrocarbonetos na região foi constatada através de perfis elétricos e indicativos em rocha. De acordo com a Petrobras, as operações de perfuração seguem em curso, com o objetivo de dar continuidade à avaliação exploratória.
0: Após o anúncio feito pela Petrobras, o presidente do Senado Federal, Davi Alcolumbre, que é amapaense, celebrou a notícia. Pelas redes sociais, ele disse que se trata de um dia histórico para o Amapá e também para o Brasil.
2: Eu acabei de receber um telefonema da doutora Magda, presidente da Petrobras, informando que foi encontrado petróleo na costa do Amapá, em águas profundas. Hoje, o Amapá que lutou há mais de 10 anos, para podermos termos o direito de pesquisar esta riqueza, que eu sempre defendi, que era do povo amapaense e que era do Brasil, foi descoberta. Um sonho se torna realidade no dia de hoje com esta informação.
0: Autoridades se manifestam sobre a decisão do governo brasileiro de iniciar o processo de reciprocidade contra o tarifaço dos Estados Unidos. Informações com Afonso Marangoni.
3: O presidente Lula afirma que o Brasil iniciou o processo de reciprocidade contra os Estados Unidos pelo tarifaço para mostrar que o país não é pouca coisa. A declaração foi dada nesta sexta-feira em entrevista aos podcasts Não Inviabilize e As Cunhãs.
4: Eu quero manter uma boa relação com os Estados Unidos. Não quero nenhuma briga com os Estados Unidos. Lamentavelmente, eles estão fazendo, sabe, construindo inverdades contra o Brasil.
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0: 9h41, está no ar o Band News na área desta sexta-feira. Vamos juntos por aqui até às 11 horas da noite. Comigo, Maurício Ferreira, na companhia também do Yuri Queiroga, do Leonardo Fontes, com você, ouvinte Band News FM, que, claro, vai participar aqui do Band News na área nesta sexta, dia 14 de agosto de 2026, pela próxima hora e mais 18 minutos. Então, analisando tudo, claro, né, fazendo um balanço desse meio de semana, de mata-mata, os jogos de ida das oitavas de final da Copa Libertadores da América, também da Copa Sul-Americana, projetando os desafios aí pela frente nessa 23ª rodada do Campeonato Brasileiro, como fica essa disputa pela liderança entre Palmeiras e Flamengo. O rubro-negro carioca pode encostar mais um pouco no time do técnico Abel Ferreira, que vai pressionado ao Rio de Janeiro para pegar o também pressionado Fluminense. Então são muitas coisas para a gente debater por aqui até às 11 horas da noite. Com você, ouvinte Band News FM, que, claro, vai mandar o seu recado aqui para o Band News na área no 11, o nosso WhatsApp, 999-592-100. 11, o código de área para você, ouvinte fora de São Paulo, 999-592-100. Claro, já estamos ao vivo com imagens também lá pelo YouTube da Band News FM e pelo chat você vai poder também mandar o seu recado pra cá. Não é isso, meu caro Yuri Queiroga? Tudo bem? Uma ótima noite a você, um abraço.
1: E aí, Maurício Ferreira, pra quem tá acompanhando a gente aqui na Band News FM, ótima noite. Claro que a gente vai falar muito a respeito de mais uma rodada do Campeonato Brasileiro que tá vindo por aí, mas a gente não pode tangenciar, não pode passar ao largo de duas coisas.
0: Diga.
1: Uma, mais um caso de racismo ocorrido em uma partida de Libertadores da América, dessa vez contra o Hugo Souza, contra o Rosário Central ontem. E o vexame que o Botafogo proporcionou ontem, os 6-1 contra o Cienciano. E não é só um vexame para o Botafogo, é a maior derrota de um time brasileiro em competições sul-americanas, juntando Libertadores, Sul-Americana e as já finadas Conmebol, Mercosul, Supercopa dos Campeões e o que você mais imaginar.
0: É, de fato, o torcedor botafoguense, nem mesmo aquele mais desconfiado, assim, o mais ressabiado com a questão da altitude, né? 3.400 metros no jogo de ontem, mas ninguém esperava uma goleada como essa, que naturalmente, né, coloca agora em xeque uma permanência do Botafogo na Copa Sul-Americana, que entre as Copas... Ah, cara, sim, vamos lá. É o Cienciano, eu acho que isso a gente tem que ponderar, tem a questão da altitude no jogo de ontem. E a depender de como as coisas funcionarem, seria impossível o Botafogo, se tiver num dia inspirado, aplicar 5-0 pra cima do Cienciano no jogo de volta? Eu acho que não é impossível, é muito difícil, tá? Eu acho que o Botafogo não vai conseguir reverter essa situação, mas não consideraria, assim, como impossível esse resultado. É praticamente um milagre, mas existe uma fragilidade do outro lado. Tudo bem que a gente está falando do Botafogo de hoje, não estamos falando do Palmeiras, do Flamengo, que naturalmente teria uma possibilidade maior de reverter um cenário como esse. Eu tô equivocado, Léo Fontes? Tudo bem? Uma ótima noite a você, um abraço. Você que estava todo pensativo aí há pouco.
2: Fala, Maurício, tudo bem?
0: Tudo ótimo.
2: Boa noite para você, boa noite para o Yuri Queiroga, boa noite para todos que estão acompanhando a Band News em todas as plataformas. Cara, eu parei para ver o jogo, né? Hoje de manhã do Botafogo, assisti inteiro Botafogo e Cienciano, porque eu achei muito estranho, né?
0: Uhum.
2: Botafogo vinha jogando bem.
0: Tava invicto no pós-Copa ainda.
2: É,
0: né?
2: Com Franklin Carvalho fazendo um trabalho bem decente. E acho que ontem ele errou bastante, né? Ele foi despreparado para um jogo na altitude.
0: Subestimou a altitude ontem, né?
2: Eu acho que sim, não o adversário. O adversário também é bom. O Cienciano tava no grupo do Atlético Mineiro, deu trabalho pro Galo nos dois jogos, né? Mas ele subestimou a altitude. O time do Cienciano, pra gente ter uma ideia, venceu o Lanús, que é o atual campeão, ou campeão passado, sei lá, da Copa Sul-Americana.
0: Atual campeão,
2: né? Perdeu por 2-0 na Argentina e meteu 4-0 lá na altitude, né? Então, assim, não seria uma surpresa que eles iam pressionar o Botafogo, jogar com muita bola aérea, chute de média distância, que é o que fazem os times bons que jogam na altitude. Mas o Botafogo foi jogar com duas linhas de quatro, com os dois laterais reservas, assim... Pô, foi um baile o primeiro tempo, foi 4-0 o primeiro tempo, podia ter sido 6-7, né? Foi um negócio impressionante. Então, acho
0: o goleiro numa noite infeliz também, né?
2: É, aquela coisa da altitude, né? A bola muda de peso, né? Muda de velocidade, o goleiro falhou também, mas muita gente falhou, né? Então, deu errado, deu tudo errado e não acho impossível, mas acho quase impossível É uma coisa que vai beirar a insanidade se o Botafogo fizer isso. E pelo jeito, né, o Botafogo está mais preocupado com o Campeonato Brasileiro do que com a Copa Sul-Americana, o que eu acho que é viável nesse momento.
0: É, existe uma preocupação e talvez ainda exista, né, Yuri Queiroga, do Botafogo não lutar contra o rebaixamento, até tá acima nesse momento do que a gente coloca ali com as equipes que vão brigar contra essa zona da degola no Campeonato Brasileiro de 2026, mas já tá fora da Copa do Brasil. Se na quarta-feira da semana que vem for confirmada a eliminação também na Copa Sul-Americana, vai ter esse aí como único objetivo, né? Tentar se afastar o quanto antes dessa possibilidade de rebaixamento e tentar beliscar uma vaguinha, né? A gente tem uma vaga a menos agora pelo Campeonato Brasileiro na Libertadores, né? Claro, a depender de como as coisas vão funcionar na própria Libertadores, também na Copa do Brasil, na Copa Sul-Americana, mas fica um cenário de mais uma vez um torcedor botafoguense nesse ano de 2026 não tendo, assim, tantos motivos para sorrir. Agora, Léo Fontes, entre os brasileiros que disputaram as oitavas de final da Libertadores da América, né, os jogos de ida, nenhum brasileiro venceu. Tivemos um duelo 100% brazuca, né, Flamengo e Cruzeiro. Cruzeiro
2: ninguém
0: e Flamengo
2: venceu,
0: que empataram,
2: né,
0: em 1-1.
2: Ninguém venceu.
0: Ninguém venceu.
2: Nem estrangeiro, nem brasileiro, nem ninguém. Todo mundo empatou. É. Né? Foi uma Copa, foi uma perna esquisita aí da Libertadores, né? Tivemos um jogo que não aconteceu, do Tolima contra o River Plate. River Plate, não.
0: Tolima Independente da Vale, né? Que será na próxima terça-feira o jogo de ida.
2: Isso, e o River Plate também não jogou, mas é na Copa Sul-Americana.
0: Na Copa Sul-Americana, isso.
2: É, mas todo mundo empatou, cara. É. Muito louco. Tava até conversando hoje com o Bernardo, né, sobre isso. Se tinha alguma coisa a ver com o fato da gente não ter mais a história do gol fora de casa, né? Porque o gol fora de casa, vale em dobro, ele foi criado porque muitos jogos de competições eliminatórias tinham o primeiro jogo muito amarrado, né? Muitos empates, muito 0-0, o time que estava jogando em casa não queria, né, tomar gol, ou fora também não, levar a decisão para sua casa. E aí foi criado o gol fora, que acabou cometendo algumas injustiças, né? Às vezes jogos muito iguais, 0-0 e 1-1, ficava meio sem, pô, por que que, né, dois empates só porque eu tomei um gol na minha casa, né? Não tinha muito... Não fazia muito sentido, né? E aí voltaram atrás. E aí a gente voltou a ter esses jogos amarrados no, na, Copa do, na Copa do Brasil.
0: Só fazia sentido quando era pro seu time, né?
2: É, pois é.
0: Aí é legal, pois aí é bacana.
2: Aí é uma delícia, né? Mas criou um efeito contrário, né? O time da casa não queria tomar gol no primeiro jogo. 0-0 era melhor, 0-0. Tinha gente que defendia que 0-0 no primeiro jogo em casa era melhor do que ganhar de 1-0. Ou de 2-1, né, no caso. Porque aí você tinha tomado gol e tal. Então, ficou um negócio meio maluco isso.
1: É, porque o 0-0, o 0-0 em com gol fora, 0-0 em casa e ganhar de 2-1, o placar de 1-1 tinha o mesmo efeito. O mesmíssimo efeito.
2: Exato.
1: Porque 1-1 fora com 0-0 no jogo da volta, 1-1 com 0-0 no jogo de ida, classificava tanto quanto... É. Se você ganhasse de 2-1.
2: Exato.
1: Se você fizesse
0: foram
1: um gol,
0: bons anos assim,
2: tranquilo.
0: Né?
2: Foram muitos anos. Foram mais de década, né? Anos, não sei se chegaram duas décadas, mas
0: a última edição foi em 2021, desse jeito, né? A partir de 2022, não havia mais o gol fora como critério de desempate.
2: É, a gente
0: Palmeiras
2: até...
0: chega à final em 2021...
1: Com o gol fora contra o Atlético.
0: Com o gol fora contra o
2: gol
0: Atlético.
2: Gol do Dudu, né? Gol do Dudu. A jogada do Dudu, não lembro, mas eu acho que foi o gol do Dudu. Que o Deverson só entra em campo antes, né? Então, dá uma discussão danada. E na Copa do Brasil a gente teve aquele sábado de 3-0-0, né?
0: É.
2: Então, quer dizer, tem onde há fumaça, fogo, mas acho que não tem muito o que correr. É, a outra regra também não era legal, então...
1: Porque se você for pensar, vamos tentar buscar algo mais legal, a única solução seja abolir a mão de ir de volta e ir para jogo único só, com o mando de campo de quem, entre no caso da Copa Libertadores, que tem fase de grupos, com o mando de campo de quem tenha feito a melhor campanha.
2: Como,
1: aí você pode provocar uma disparidade muito grande.
2: Ou uma tripleta, né? Um terceiro jogo, como já aconteceu, né? A final do
1: Aí tem calendário para isso.
2: Palmeiras e Peñarol em 73, se não me engano. Palmeiras ganhou uma, Peñarol ganhou outra e depois o jogo foi... Lá na Argentina, e o Palmeiras acabou perdendo.
1: Até 99, a final do Brasileiro de 99 foi assim. Era em três jogos.
2: 99?
1: Em 99, Corinthians e Atlético Mineiro, ela foi em três jogos. O Atlético vence o primeiro jogo.
2: Eu não lembro, sinceramente.
1: Venceu 3-2, o Corinthians venceu o segundo jogo, e aí o terceiro jogo, o Corinthians, como tinha feito a melhor campanha, tinha a vantagem do empate. E aí empata e é campeão.
0: Empata 0-0 esse terceiro jogo. De fato. 3-2 Atlético Mineiro no jogo de ida no Mineirão, depois no Morumbi 2-0 Corinthians, e aí 0-0 no Morumbi. Terceiro jogo e o Corinthians é campeão brasileiro. Falando em Corinthians, de todos esses empates que tivemos nos jogos de ida das oitavas de final da Libertadores e olhando principalmente para os brasileiros, o melhor resultado foi o do Corinthians?
2: Eu acho que o do Corinthians foi um bom resultado, né? Se foi o melhor, eu não sei. Acho que não é melhor do que o do Flamengo. Eu acho que são iguais nesse sentido. Foi um bom resultado do Corinthians, como foi o do Flamengo.
0: Mesmo olhando pros adversários, para Cruzeiro e Rosário Central?
2: Sim, sim. Acho que sim, o Cruzeiro pode ganhar do Flamengo, mas o Rosário também pode ganhar do Corinthians dentro de Itaquera. São dois times bons. Eu não consigo ver melhor pro Corinthians do que... A não ser que a gente vá olhar, ah, pô, era na Argentina o jogo, teve pressão, teve isso, teve aquilo, mas tirando isso, os resultados são bem parecidos, e aí você pode também colocar na conta, aí entre estrangeiros, o Cerro, né, que veio jogar no Allianz, no Bank, ou no Arena Palmeiras, sei lá, tudo, Arena Palmeiras, pronto. Arena Palmeiras, empatou por 1-1, também foi um grande resultado. Aliás, todo mundo que empatou fora de casa teve um bom resultado, né?
0: A LDU empatou com o Mirassol, né, saiu
2: esse
0: atrás.
2: Esse resultado foi o melhor, né, porque a LDU tem a vantagem de jogar em altitude. Aí o Mirassol, eu acho que foi o pior que empatou em casa, vai, digamos assim.
1: É, o Mirassol, ele vai ter que construir uma história de epopeia para buscar a classificação. Assim, se o Mirassol conseguir a classificação contra a LDU, a gente vai estar falando de uma jornada para documentário.
2: Não exagera também, né? vamos devagar, né, também, né? Mas vai ser uma
0: não,
2: baita...
0: pelo contexto, né? Acho que pelo contexto. A primeira vez que o time disputa Libertadores...
1: Contra
0: chegar às oitavas de final, você,
1: né,
0: jogar na altitude de Quito, 2.800 metros, chegar às quartas de final.
2: Se bem que a Netflix, né, deu uma zoada, né, na palavra documentário, né? Porque ela lançou um monte de coisa lá, velho, que fala que é documentário e não é documentário nenhum. É uma propaganda, né?
0: Pode ser uma minissérie, vai.
2: É, nem sei. O do Vini Júnior só fala bem do Vini Júnior, por exemplo, né, que tem na Netflix. Fala nada de errado deles, tudo bonito. Isso pra mim é propaganda, não é documentário. Documentário tem que falar de tudo, do lado bom, do lado ruim, que o cara fez errado, certo. Pode fazer. A epopeia do Equador, o dia em que o Mirassol venceu a Liga e a altitude. É, pode ser, né?
1: Mas aí, é porque isso aí que eu falo mostra muito do
2: dia que o sol iluminou a altitude de Quito.
1: Porque aí mostra do quê? Do uma parte do quê? Do drama. Meu Deus, o primeiro jogo, gente, o que deu errado aqui. Aquela bola da LDU que foi no travessão. As chances que foram perdidas. E tudo mais.
2: E naquele momento em que ninguém mais acreditava.
0: Alô, produtoras,
2: surgiu,
0: hein?
2: Do banco de reservas.
0: Temos um roteirista aqui, Yuri Queiroga, tá? Se vocês precisarem do contato, a gente manda aqui no WhatsApp da Band News.
1: Léo Fontes aqui.
2: Faz junto isso aí.
1: Mas calma que o jogo ainda vai ser na semana que vem.
0: A gente precisa torcer pro Mirassol ainda, quem sabe, cometer esse crime lá em Quito na próxima semana.
2: Acho que vai ser um desastre ainda do Equador, ainda acho.
1: Mas assim, outro que tá ali junto com o Mirassol e a LDU, desculpa até passar à sua frente, proporcionalmente eu acho ainda pior do que o do Mirassol, é o do Fluminense e Rivadavia, porque para mim o Rivadavia dificilmente perde essa vaga em casa contra o
0: Joga
1: Fluminense.
0: Bola, né?
2: É um time argentino, né? Tem jogadores bons, como a gente já falou aqui já, só perdeu o Vidia, né, pro Boca. Mas o time continua bom.
1: Contratou o Maxi Salas.
2: E o Fluminense está no pior momento dele, né? Demitiu o treinador, nada a ver, no meio do.
0: Possivelmente, como o jogo é na terça-feira, né? Pega o Palmeiras amanhã no Maracanã, mas como o jogo da volta contra o Rivadavia é na terça-feira, vai ainda com o Marcão, né? Que é o auxiliar permanente dessa comissão técnica. Porque mesmo que contrate alguém no domingo, até por uma questão burocrática e de pouco tempo de trabalho também com o elenco, faz mais sentido que você mantém o Marcão no cargo, pelo menos até terça-feira. Ele já teve outras 9 passagens nessa mesma situação, assim, né? De um técnico tampão, de um auxiliar tampão, enquanto você não escolhia no mercado o seu próximo comandante. Teve três passagens com destaque, que ele tira o time em uma passagem da zona de rebaixamento, outras duas vezes ele consegue levar até a Libertadores, mas claro que agora é um cenário diferente, né? Ele já vai pegar o time nas oitavas de final da Libertadores e a tendência é que seja o técnico na terça-feira.
2: E o Marcão é bom técnico, né? Assim, pelo menos todas as vezes, né? A gente está no futebol há muito tempo já, todas as vezes que eu vi o Marcão treinando o Fluminense, ele foi bem. Contextualizando com momentos, com o tipo de equipe que ele pegou, ele foi sempre bem. Então acho que isso não vai dar problema pro Fluminense. Agora, a questão aí é o projeto, né? Qual é o projeto? É contratar jogador acima de 40 anos e achar que vai que não vai oscilar um campeonato, um calendário brasileiro, né? Um calendário sul-americano, onde você descansa pouquíssimo, joga de 3 em 3 dias, com um time de média de idade de 33 anos, de média de idade de 33 anos. É um absurdo, né?
0: Então, o erro desde o título da Libertadores de 23 foi não ter renovado esse elenco, porque ali já era um elenco muito velho, né? Mas que deu liga, o Diniz fez aquele time jogar muita bola numa temporada inspirada do Cano, enfim, de outros jogadores, até do John Kennedy que sai e depois volta. Mas o erro foi nessa leitura de não ter renovado o time um pouco mais cedo, né? Um pouco antes, para deixar com essa vitalidade que é necessária quando você disputa muitas frentes, como é o caso aqui do futebol brasileiro, Léo?
2: Eu acho que o erro da maior parte dos times é realmente não abastecer o seu principal com a base nesses momentos em que está bem, né? Então, assim, quando você ganha muito dinheiro, como o Fluminense ganhou, porque foi campeão da Libertadores, no ano seguinte jogou o Mundial e fechou com um recorde, né, de arrecadação. Quando você vai e pega esse dinheiro, enfim, jogador que está em fim de carreira, cara, é um dinheiro fundo perdido, né? Então, assim, se você sobe jogadores da base, num envolvimento ali com a comissão técnica, tem um projeto, e além disso você contrata jogadores que você tem um poder de revenda, que são apostas de mercado, como foi o John Arias, por exemplo, o Fluminense já mostrou que pode fazer isso, então você consegue se manter, né? Nenhum projeto esportivo hoje no Brasil, exceto Flamengo e Corinthians, com contas equacionadas, né? Porque o Corinthians não tem isso hoje, vai conseguir se manter sem venda de jogador, né? Então, você enfiar dinheiro em jogador de 40 anos, cara, você pode fazer uma contratação ou duas. Por exemplo, o Fábio funcionou muito bem, né? Durante vários anos. Agora você tem, cara, o Fábio, o Thiago Silva, Ganso, Hulk. É um negócio absurdo, né? Aí você vai jogar de 3 em 3 dias, não aguenta, né? Tá todo mundo estrupiado, machucado, não consegue dar o melhor. E aí o técnico Zubeldía, que passou aqui pelo São Paulo, não queria usar a base também. E aí falou lá que Xerém não tem nada. Como Xerém não tem nada, velho? Se Xerém não tem ninguém, acabou o Brasil, né, velho? Acabou.
0: Essa é uma das principais críticas, né, ao trabalho do Zubeldía, por enquanto, aqui no futebol brasileiro, que não soube aproveitar a base de Cotia e de Xerém, né?
2: Exato.
0: São duas das mais promissoras do futebol brasileiro.
2: Exatamente. E quando ele foi obrigado a usar do São Paulo, deu fruto, né? O Lucas Ferreira, por exemplo, foi vendido por 10 milhões de euros. Dinheiro que não, talvez não fosse... São Paulo estivesse melhor ali para aguentar um pouquinho, né? Fazer ele jogar mais tempo, talvez ele vendesse por mais, mas pelo menos entrou dinheiro no cofre do banco ou no cofre do clube, né? Agora, o São Paulo foi campeão da Copa São Paulo, cara, e o Zubeldía falava que não tinha ninguém para usar. Porra, é impossível isso, né? Se o campeão da Copa São Paulo não tem ninguém para pôr em campo, é brincadeira, né? O Palmeiras ganhou a Copa São Paulo com o Estevão, mas, por exemplo, o Naves deu 3 milhões de dólares pro Palmeiras. Era Henry e Naves, aquela zaga, né?
0: Sim.
2: O Henry hoje não deu certo. Não deu certo. Tá no CRB, vai. Não deu o que a gente achava que ia dar, porque ele era jogador de seleção sub-20, né? Então se esperava muito mais dele. E o Naves foi pro futebol mexicano por 3 milhões de dólares. Tem o lateral direito lá, o Garcia, jogando no Portugal. Quer dizer, saíram os caras, saíram de lá, né? De pra algum lugar. O Pedro Lima, se não me engano, foi campeão da Copa São Paulo. Não vou me lembrar de cabeça agora, tá hoje no Sporting. Então, pô, você
0: foi
2: tem
0: pra
2: que...
0: Inglaterra, né?
2: Foi pra Inglaterra, agora tá no Sporting. Então, assim, tem que ter, os caras tem que dar, não é possível. Você ganha uma Copa São Paulo e não tem ninguém que preste, não, é tudo ruim. Então, assim, acho que o Zubeldía foi muito mal nesse sentido. E o Fluminense precisa de algum técnico que faça essa transição base time principal. Pô, até o Mano Menezes, cara, quando chegou, ele falou, pô, o time é muito velho, ele colocou aquele... centroavante que tá agora no Shakhtar, é Cauã Lima. Ele pegou um centroavante lá, mas o Fluminense vende em 3 meses os caras, velho. O Fluminense revelou o João Pedro, vendeu rapidinho. O Kaique vendeu rapidinho.
1: Cauã Elias.
2: O Cauã Elias vendeu rapidinho. Pô, os caras não ficam 6 meses no clube, cara. Aí também...
1: Fora os de consumo interno, né? Que tipo, o Martinelli que tá lá e...
2: Joga bola pra caramba. Né?
0: Pra gente fechar essa análise da Semana dos Brasileiros na Libertadores e a gente tentar fazer uma análise também dos brasileiros na Copa Sul-Americana, te agradou a postura do Corinthians no jogo de ontem?
2: Bom, vamos lá.
0: O time foi...
2: Vamos tentar
0: apresentou
2: pensar...
0: Apresentou maturidade pelo cenário, né? Você não tem o Yuri Alberto, numa semana complicada por tudo que aconteceu também com a não renovação, pelo menos até o momento, do Memphis Depay, um time com baixas. Você ir até a Argentina, enfrentar um Rosário Central na casa dos caras, aquele caldeirão que a gente já está acostumado. Uma partida sábia, inteligente do Corinthians ontem, Léo?
2: Assim, eu não quero ser amargo, né? Mas vamos pensar
0: assim. Mas já sendo.
2: Porque assim, o Rosário Central é uma equipe que tem o Di Maria hoje, ok? Mas os outros jogadores são jogadores comuns, né? Que talvez não tenham espaço nem no futebol brasileiro. Eu pelo menos penso assim, né? O centroavante é um trombador e tal, faz gol pra caramba, Copete, mas... Não é um cara acima da média. Né? O Campazzo jogou aqui no Grêmio.
0: Jogou no Grêmio.
2: Um cara que chuta bem, mas só isso, né? Bate bem na bola e tal. E o restante, mediano. Né? Mas o Corinthians foi enfrentar um time argentino. Na Argentina, a gente sabe sempre dessa dificuldade. Então, acho que o resultado é ok, né? Mas é que a gente transporta o Rosário pro Corinthians. O Corinthians também não tá bem, né? Há alguns anos, com esses problemas financeiros todos... O elenco é fraco e a gente percebe isso quando perde Yuri Memphis e tem que jogar com o Pedro Raul, que tem suas qualidades, mas é um jogador que está nesse nível que a gente citou ali do Campaz e tal, jogador médio de futebol brasileiro. O Caio César muito bem, mas o meio campo muito bom que o Corinthians tem e a defesa do Corinthians, né, que acho que o que mantém esse time do Corinthians há muito tempo é a linha de quatro defensiva. Agora com o Gabriel Paulista, mas antes também com o André Ramalho, mas com o Gustavo Henrique, uma fase...
0: Então, foi um jogo sólido do Corinthians.
2: É.
0: Um jogo que mesmo fora de casa e com tudo isso que a gente está pontuando, a gente não olha para os 90 minutos de ontem e fala assim, o Corinthians foi massacrado, se não, segurou não. Como pôde contra o Rosário Central. Então, por isso que eu falo do jogo inteligente. Assim, o Corinthians soube, na medida do possível, sofrer sob medida. Sem aquele desespero de bola. O Corinthians teve bola na trave, mas assim, não foram tantas chances do Rosário também a ponto da gente questionar esse empate de ontem.
2: É que eu considero, assim, né, no mundo ideal, o Corinthians é mais forte, tem mais condições de ser melhor do que o Rosário, né? Em questões de tamanho de clube, de torcida, de investimentos e tal. É que o Corinthians é muito maltratado, né? Mas é o que eu falei, a linha de quatro de defesa do Corinthians mais o Hugo Souza é muito boa, né? Então isso tem segurado bem pro Corinthians, fora o meio campo, que tem o Bidon e o André, que são dois baita jogadores, o Garro, né?
0: Raniele.
2: Isso, mas ali na frente é que mora o problema hoje, né? Mesmo o Caio César jogando bem, você precisa de caras mais experientes, mais decisivos, caras que fazem gols, né? O Caio é mais um preparador. O Garra é um preparador, né? O Bidon faz gol, mas é mais um preparador também de jogadas. O Bidu e o Mateuzinho tem um cruzamento espetacular, eu gosto muito dos dois laterais. Né? Quando eu falei que o Bidu era craque, você quase me matou, né?
0: Não, eu jamais fiz isso.
2: Mas eu gosto muito.
0: Não, mas é que... Enfim, foi num jogo que eu não me lembro agora.
2: Craque é forte, né?
0: Eu lembro que eu tava a caminho até de Bragança esse dia. O Palmeiras jogaria em Bragança contra o Bragantino. E eu tava acompanhando a transmissão aqui da Band News FM. Você estava em Itaquera. O jogo do Corinthians, não lembro contra quem. E aí você proferiu a seguinte frase, né? De que o Matheus Bidu era craque. Eu falei, bom,
2: craque,
0: bom jogador a gente pode entender. Acho que craque... Talvez ele tenha exagerado, Yuri Queiroga, ou você vai na linha do craque também pro Matheus Bidu?
1: Calma.
0: Acho que o comentarista, de vez em quando, ele se empolga, né?
1: Mas principalmente na escassez de laterais esquerdos que nós temos, ele supre, não vou dizer que supre a nossa carência, mas ele tá ali pra
2: agora que a Copa acabou, Bidu ou Alexandro?
1: Bidu com toda certeza.
0: Não, mas a gente não pode ser engenheiro de obra pronta também, né? Vocês teriam levado o Bidu pra Copa?
2: Ah, eu cheguei a comentar, mas eu não tive muita coragem, porque eu sabia que eu ia tomar muito hater, né?
0: Não, imagina, quase não tem.
2: Eu dei uma pipocada, assim.
1: Eu vou ser muito sincero.
2: Eu falei, olha, o Bidu e tal.
1: Eu acho que ainda não. eu ainda não teria levado.
2: Será, mas... cara? Pô, o Alexandre é um nada, desculpa. A carreira do Alexandre é maravilhosa.
1: Mas tem que tomar cuidado também, assim, pelo menos eu penso dessa forma. Mas para esse ciclo já é importante pensar em possibilidades, e o Bidu é uma possibilidade.
2: Sabe o que eu vejo?
1: Mesmo que não seja algo, mesmo que não seja algo espetacular, mas é algo, mas é alguém que precisa.
2: Sabe por que eu chamo o Bidu de craque? Vou te explicar. Porque assim, o que eu gosto de jogador técnico é quando eu vejo, não é só o que ele faz na posição. Talvez o Bidu não devesse jogar até nessa posição. Deveria ser um meio-campista, de repente. Porque assim, quando a bola vem difícil para dominar, o Bidu, ele pau! E a bola para no pé dele, entendeu?
1: Ele consegue os domínios difíceis, né?
2: Aí ele corre com a bola, você vê que ele tem...
0: Ele é um bom jogador.
2: Ele mete uma curveta lá na área, lá. Pô, cruza da intermediária, faz balãozinho. Isso aí não tem mais hoje, cara. Os laterais é tudo burro. O cara vai na linha de fundo, cruza reto. Não faz mais a curvinha da banana, sabe? O Bidu, ele cruza de qualquer lugar, velho. E se entrar na área e meter a bola pra ele, ele mete gol. Ele mete gol. Ele
1: tem uma boa finalização, sim. Eu lembro o Corinthians.
2: Não erra, velho.
1: Corinthians então... e Vasco, nós fizemos esse jogo e o gol é dele, né? O Corinthians vence por 1-0, o gol é do Bidu, né?
2: Entrando na área, diagonalzinha ali, pá. Isso. Costurou e meteu na rede. Então eu gosto dele, gosto.
0: Eu acho que a visão de momento, até pela escassez que a gente tem de laterais, e não só esquerdos, mas também direitos, né? Talvez traga essa visão de você enxergar o Bidu como um craque. Eu acho que é um bom jogador.
2: Ele marcou
0: assim,
2: o Di Maria ontem.
1: E a escada. Tudo bem que o Di Maria já não é mais o Di Maria.
2: De velharia, né? Já tá mais velhinho.
1: Mas é o Angel Di Maria, sim. Não pode ser ignorado.
0: Exato.
1: Mas essa escassez de laterais direitos, por isso que o Gabriel Menino tá, por uma gestão de carreira, ele não quer mais jogar de volante, ele quer ficar ali na lateral direita. Por quê?
2: Ah, mas ele tá longe do Mateuzinho.
1: Não, mas enfim.
0: Talvez essa transição do Gabriel Menino pra lateral direita esteja sendo feita tardiamente. Se ele tivesse feito isso lá atrás, ainda no Palmeiras, numa situação diferente,
2: quando
0: num time mais
2: Vandelei
0: estável.
2: Ele,
0: exatamente.
2: Né? Pra jogar aqui clássico lá com o Corinthians.
0: Exatamente.
2: Ele era fera.
0: A gente falava, quando surge aquela geração do Palmeiras com o Vanderlei Luxemburgo, do Gabriel Menino indo pra Copa de 2022 como lateral direito.
1: Tite chamou ele pra seleção como lateral direito.
0: Então eu acho que tardiamente ele tá buscando essa alternativa. Talvez pela falta de espaço, por uma dificuldade no meio-campo. Mas lá atrás, se ele tivesse feito essa movimentação, esse movimento lá atrás, quando ele surgiu no Palmeiras, talvez, acho que houvesse esse espaço aí, não sei.
2: É porque ele também chuta muito bem, né? Cruza muito bem. Sim. Isso ele tem, igual o Matheus Bidu que eu falei, domínio de bola, cabeça pra jogar também, ele tem boa visão de jogo. É que o Gabriel Menino é meio desligado, né? Ele deve ter algum problema de excesso de atenção ali, né? Porque ele, às vezes... se desliga do jogo.
0: Se perde no jogo, né?
2: É.
0: Ô, Léo, pra gente fechar esse assunto Corinthians também, né? A gente vai falar mais sobre isso na semana que vem. Mas eu queria projetar rapidamente o jogo da próxima quinta-feira, porque é algo que me parece que pro Rosário e pro Jorge Almirón é cômodo. Jorge Almirón, torcedor palmeirense, vai se lembrar, era o técnico do Boca Juniors, sim, na Libertadores de 2023. E nesse cenário, ele eliminou o Palmeiras dentro do antigo Allianz Parque. Empata 0-0 na Argentina, e aí depois vem ao Allianz com o Boca, 1-1 no tempo normal, e nos pênaltis o time argentino consegue a classificação.
2: Tinha um goleirinho bom lá pegando pênalti, né, no Boca.
0: Tinha um goleirinho bom, o Romero, né? Pegou alguns. Pegou alguns aqueles dias.
2: Banho, o cara pegou até pensamento.
0: O Everton fez a parte dele, pegou também,
2: pegou,
0: tá?
2: Pegou.
0: Que a galera palmeirense pegava no pé do Everton, que ele não pegava pênalti e tudo mais. Na maioria das cobranças e das disputas de pênaltis, o Everton pegava pelo menos um. E
2: pô,
0: aí, claro que você
2: do Veiga,
0: depende.
2: Velho, bateu na gaveta com força e o cara pegou.
0: O Romero pegou tudo aquele dia. O cenário deve ser mais ou menos esse, assim? O Rosário, e até pelo que entende, o Jorge Almirón chega numa condição... não vou falar cômoda, né? Porque você vai pegar o Corinthians na arena em Itaquera, é sempre muito complicado. Mas é algo que talvez eles estejam habituados e não cause assim esse desconforto como a gente poderia pensar para um outro adversário?
2: O Almirón, ele também foi técnico...
0: do Lanús, que perdeu a final da Libertadores pro Grêmio.
2: 2016. Fez o Lanús jogar pra caramba também, né? Então ele conhece bem a competição, né? Ele não chega a essa fase por acaso. Então, eu... É um técnico que é estranho, assim. Eu não gosto muito dos times dele, mas ele chega sempre, né? Então tem que ter esse cuidado. O Diniz também já chegou a uma Libertadores, inclusive mais do que o Almirón, né? Porque ganhou uma Libertadores, né?
0: Ganhou sobre o Almirón, né?
2: Exato.
0: No Maracanã.
2: E... Mas vai ser chato, vai ser chato. Vai ser chato. Vai ter jogo picado, né? Naquele jogo no Allianz, na época Allianz, né? O árbitro deu 4 minutos de acréscimo, uma vergonha, né?
0: E a bola quase não rolou no segundo tempo, né?
2: Não rolou nada, né?
0: Palmeiras vítima da lei do ex aquele dia.
2: Com o Merentiel, né?
0: Com o Merentiel.
2: Falha do Gustavo Gomes. É. Mas não vai ser fácil não, cara, pro Corinthians, né? Acho que o resultado foi ótimo, mas não garante nada ao Corinthians, porque vai ter à disposição os contra-ataques, a equipe do Rosário, quem vai ter que sair pro jogo é o Corinthians. E, pelo que a gente sabe, o Yuri não volta até quinta-feira, né? Não o Yuri Queiroga, mas o Yuri Alberto. Eu acho que ele não volta até quinta-feira, né? Então, é Pedro Raul, é Caio César, é Gui Negão, é o que tem lá, né? Não tem Memphis, né?
0: É, faltam opções. Essa é a mensagem, inclusive, aqui do Adilson, falando que o Bidu, na visão dele, é o melhor lateral esquerdo do Brasil. Quem é melhor que ele? Faz o questionamento aqui o Adilson. O Corinthians tem um dos melhores times do Brasil. Fomos campeões da Copa do Brasil no ano passado. Infelizmente, estamos desfalcados por lesões e com graves problemas políticos. Imagina o Corinthians com a administração do Palmeiras. Mensagem do Adilson, então, aqui pelo 11999-592100. Pode mandar também o seu recado para cá. Diga aí.
1: Eu não contesto que o Bidu hoje seja o melhor lateral esquerdo do Brasil. Mas ainda acho que mesmo ele sendo o melhor lateral esquerdo do Brasil, não sei se ele pode ser alçado ao posto de craque.
0: Eu acho que vem da escassez que a gente estava dizendo, né? Ele é o melhor lateral esquerdo do Brasil hoje.
2: Os três melhores que a gente teve ano passado, vai, que eram. A gente tem um recorte maior, era o Kaique, que saiu do Cruzeiro. O Luciano Juba e o Bidu mesmo. Né?
1: E nenhum deles é craque. A gente não tem craques hoje em nenhuma das laterais.
2: O Piqueires jogou muito pouco. O Piqueires também é muito bom, né? Podia entrar nessa briga aí, mas também jogou muito pouco.
0: Agora, senhores, rapidinho, para a gente fechar esse balanço aí das competições sul-americanas, né? Desse meio de semana. Na Sul-Americana, São Paulo 1-1 fora de casa, na altitude contra o Bolívar. O Vasco 0-0 com o Olímpia jogando em São Januário. O Atlético Mineiro venceu o Bragantino por 1-0 em Bragança Paulista. E o Santos ontem na Vila fez 2-1, saiu atrás, mas conseguiu a virada contra o Macará. E aí vai jogar fora de casa na semana que vem. Santos e Atlético Mineiro talvez assim com vagas encaminhadas, mas nesse mesmo cenário da Libertadores, né? Não tem nada definido.
2: Então, o Santos ele vai jogar na altitude, né? Isso já é um problema. E não vai levar o time titular.
1: É Ambato o jogo, né?
2: E não vai levar o time titular. Não é a mesma altitude que o Cienciano ontem permitiu ao Botafogo, 3.600, quase 3.550. Mas é 2.800, se eu não me engano, alguma coisa mais parecida com isso. Mas passou de 2.000, né? Já dá aquela faltinha de ar.
0: 2.600.
2: Já dá uma faltinha de ar, né?
0: É mil a menos. É quase Quito, né? Quito são 2.850 metros.
2: É, faz diferença.
0: Um pouco abaixo de Quito.
2: Faz diferença. Não é de matar que nem La Paz e o jogo de ontem lá em Cienciano, que é Cusco, né? Que o pessoal passa mal até quando viaja pra lá, né? Mas é chato de jogar. E o Santos não deve levar o Neymar, não deve levar alguns jogadores importantes. Então acho que o 2-1 foi pouco, tá? Acho que esse jogo tá aberto ainda. O outro...
0: Galo 1-0 pra cima do Bragantino fora, né?
2: Foi o efeito Clayton, né? Acho que dentro de casa o Atlético pode garantir essa vaga.
0: São Paulo fora de casa 1-1 com o Bolívar.
2: Espetacular, jogou bem pra caramba, correu muito. Acho que o São Paulo vai ganhar do Bolívar, embora o Bolívar tenha vindo jogar aqui com o Grêmio e jogado muito bem também.
0: E, bom, eu nem coloquei na conta, mas tem o Cienciano 6-1 pra cima do Botafogo, né? E aí na quinta-feira da semana que vem o time do Franklin Carvalho, por enquanto o técnico do Botafogo, recebe o Cienciano. Quem sabe com essa expectativa aí de uma vitória por 5 gols pra levar pros pênaltis.
2: Eu acho impossível, velho. Quase impossível, mas é impossível. E tem o Vasco contra o Olímpia, né?
0: Também.
2: Mas o Vasco, cara, o Vasco precisa olhar pro Brasileirão, né? Vasco e Santos jogam no final de semana e é a fome com a vontade de comer, os dois têm que ganhar.
1: Olha, esse jogo entre Vasco e Santos tem uma possibilidade de Olha, possibilidade não, esse jogo vai ser muito tenso.
2: Não, vai ser.
1: Esse jogo vai ser muito tenso, vai ser muito tenso dentro de campo, porque ele vai mexer com briga contra o rebaixamento. E tem uma grande possibilidade de ser muito tenso de entorno, arquibancada, tensão entre organizadas e tudo mais. É, tem tudo para ser dos destaques de tensão da rodada do Brasileirão.
0: É, vai ser domingo, 4 da tarde, transmissão aqui da Band News FM, Vasco e Santos se enfrentando então em São Januário. Daqui a pouquinho a gente passa toda a nossa escala também do fim de semana, as jornadas aqui da Band News FM durante o sábado e domingo, que já começa amanhã com a abertura dessa 23ª rodada entre Fluminense e Palmeiras no Maracanã. Mas daqui a pouquinho a gente fala mais sobre Campeonato Brasileiro. 10 horas, 17 minutos.
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1: São 10 horas e 21 minutos no horário de Brasília. A gente segue com o Band News na área, mas agora no dial do rádio a gente segue para os ouvintes de São Paulo com toda a nossa rede junta em todas as demais plataformas. Corinthians de volta ao Brasil depois do empate com o Rosário Central, só que fora de campo o assunto Memphis parece não, ainda não está totalmente fechado, Léo Fontes, porque tanto a torcida, principalmente as organizadas, seguem protestando, seguem pressionando o presidente Osmar Stable e a diretoria por causa da não renovação de contrato, quanto ainda tem desdobramentos, teve sinalizações ali de patrocinadores, por uma possibilidade de aumento de cotas, caso haja uma reversão dessa situação, até com a renovação de contrato, e tem a possibilidade do Memphis acionar o Corinthians na justiça com o que poderia ser um tiro pela culatra na pretensão do Osmar Stable e da diretoria do Corinthians em não renovar o contrato para evitar pagar os valores que estavam ali propostos, que seria cobrar justamente os valores ali propostos, junto com o que o Corinthians deve com os seus respectivos juros. Então, o jogo de domingo contra o Cruzeiro, às 19h30, mesmo com o Corinthians vindo com um resultado bem acessível contra o Rosário Central e estando relativamente bem no Campeonato Brasileiro, ou confortável, se não bem confortável, pode ser também um ambiente de muita pressão para cima do Osmar Stable e da diretoria por causa da situação envolvendo o Memphis, porque o arranjo...
0: Eu nem diria que pode, né?
1: Pode não, será.
0: Vai ser um jogo de muita pressão para cima do Osmar Stable.
1: Vai ser um barril de pólvora para cima de Osmar Stable e da direção e do Conselho Deliberativo do Corinthians, porque o Corinthians pode ter tido ali um verdadeiro tiro saindo pela culatra financeiramente.
2: Muito, né? Mas assim, eu não sou advogado, obviamente, mas acho muito difícil que o Memphis consiga ganho de causa do contrato que não foi assinado, né? Mesmo com intenção de assinar e tudo.

0: acho que essa situação é delicada, né? Porque não dá para acreditar, né? Que o Osmar Stable deixou de assinar esse contrato porque isso vai ser bom pro Corinthians, né? Me parece muito mais uma questão de pressão política, de pressão de bastidores, muito mais ligado à eleição ou à reeleição dele do que realmente pensar no bem do Corinthians, né? Eu, pelo menos, não consigo acreditar, né? Tomara que seja, né? Tomara que seja, pensando nisso. Agora, a torcida ela tem um sentimento muito grande pelo Memphis, né? Uma coisa impressionante. O Memphis, eu até brinquei outro dia que ele é o Neymar holandês. Claro, cada um com as suas particularidades, né? Mas eles têm essa característica, né? Das pessoas gostarem deles por nada. No Neymar, no caso do Neymar Santos, não é por nada, né? Porque a primeira passagem dele foi espetacular. Mas, dado assim, do Memphis, você... colocar ele no panteão de ídolos, ele tá abaixo de todos, né?
1: Mas pela personalidade, não?
0: É isso, é o cara que canta, é o cara que é estiloso, o cara que veio da Holanda e tal, e que deu a esse Corinthians combalido, falido...
1: Maior artilheiro da história da seleção holandesa.
0: Então, deu a esse Corinthians combalido e falido um status de, porra, nós temos um cara aqui fera, né? Então, assim, acho que essa questão é a que pega mais pro Osmar Stable, né? Não pelo que ele vinha jogando, porque um cara que custa 6 milhões por mês nos últimos 4 meses não jogou um jogo, velho. É difícil também, né? Mais de 20 milhões e o cara tá jogando, né?
1: Então... O Diniz até chegou a lamentar depois do jogo de ontem, né? Porque o Diniz...
0: Claro, porque aí ele fica só com o...
1: E ele não chega a trabalhar com o Memphis, né?
0: Não chegou.
1: Ele não teve o Memphis à disposição.
0: Eu acho que ele jogou um jogo,
1: Um jogo?
0: Sim, que ele foi pra Copa, ele tinha que jogar um jogo, não tinha? Ele jogou meio tempo... Eu não sei se o Diniz já tinha chegado, mas ele jogou meio tempo de um jogo, quase antes da Copa ali.
1: Aqui, aparentemente, na minha pesquisa rápida, não jogou.
0: Foi com o Dorival ainda, será?
1: Mas pode ser que...
0: Pode ter sido com o Dorival antes da última, jogado, da última amistoso. Mas
1: enfim, de qualquer maneira, se jogou foi pouquíssimo,
0: não,
1: né?
0: Pouquíssimo.
1: Uma partida, mas...
0: Enfim, nem foi uma partida, foi meia.
1: O Diniz, pela questão física do Memphis, não teve nem essa possibilidade de ter o jogador à disposição ali no dia a dia, né? No trabalho, de tentar ensaiar esse time do Corinthians com o holandês. Então é algo que ontem até o Diniz acaba se lamentando na entrevista coletiva, quando pela primeira vez ele fala sobre essa saída do Memphis, né? E essa não renovação. 10 horas 27 minutos, voltamos a reunir a Rede Band News FM.
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5: Boa noite ao trio.
1: Fala, Tisseu, boa noite.
6: Boa noite.
5: Hoje, sexta-feira, quero dar os meus palpites para o jogo desse final de semana do Brasileirão. Amanhã, São Paulo e Curitiba, no Morumbi, às 21h, o tricolor não vence no Brasileirão. 8 jogos com 3 derrotas e 5 empates. Vou cravar vitória do São Paulo. E o Morumbi vai receber um bom público. Palmeiras e Fluminense, amanhã, às 16h30, no Maracanã. O Verdão é o líder do Brasileirão, mas não vem jogando bom futebol. E o Fluminense é o quarto colocado e demitiu o técnico Zubeldi ontem, depois de 8 jogos sem vencer. Vou cravar vitória do Palmeiras, mas tem que jogar mais futebol. Atlético Paranaense e Bragantino, amanhã, 18h30, na Arena da Baixada. O Furacão faz um grande Brasileirão. É o terceiro colocado com 40 pontos. Vou cravar vitória do Atlético Paranaense. Chapecoense e Bahia em Chapecó, às 11h no domingo. Vou cravar vitória do Bahia. Vasco e Santos, domingo, em São Januário, às 16h. Os dois times estão na zona de rebaixamento e precisam somar pontos. Vou cravar empate. O Cuca não vai poupar titulares. Atlético Mineiro e Grêmio, domingo, às 16h, na Arena MRV. O Grêmio não venceu fora de casa ainda no Brasileirão. O Atlético melhorou seu rendimento pós-Copa do Mundo. Vou cravar vitória do Galo. Mirassol e Flamengo, domingo em Mirassol, às 18h30. O Flamengo é o segundo colocado no Brasileirão com 42 pontos. O Mirassol está um ponto da zona da degola. Vou cravar a vitória do Flamengo. Vitória e Botafogo vão jogar domingo no Barradão, às 18h30. Vou cravar a vitória do Botafogo. Corinthians e Cruzeiro, domingo, às 19h30 na Neoquímica Arena. Diniz não deve poupar os titulares. Eu vou cravar empate. Internacional e Remo, na segunda-feira, vou cravar a vitória do Internacional. Dito.

0: tudo isso, eu diria um ótimo final de semana aos ouvintes da Band News FM, porque hoje é sexta-feira, então. Sextou, sextou, sextou. Eu quero é mais.
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5: Dez horas e 31 minutos, seguimos juntos aqui no Band News na área desta sexta-feira, comigo Maurício Ferreira, também com Yuri Queiroga, com Leonardo Fontes e com a sua participação, ouvinte da Band News FM, que vai mandando o seu recado pra cá, hein? No 11-999-592-100, 11 é o nosso código de área pra você fora de São Paulo, 999-592-100, estamos ao vivo com imagens também lá pelo YouTube da Band News FM, claro que pelo chat você também pode mandar o seu recado pra cá, né? Só pra confirmar por aqui a boa memória de Léo Fontes, né? De fato, Memphis Depay disputou dois jogos sob o comando de Fernando Diniz. Os dois ali já às vésperas da Copa do Mundo, naquela missão, né, que o Ronald Koeman havia dado ao craque holandês, né? De que ele precisaria atuar em alguns jogos pra conseguir confirmar a convocação ao Mundial. Então ele joga por quase 30 minutos na partida contra o Atlético Mineiro pelo Campeonato Brasileiro, já no dia 24 de maio, e depois também atua os 45 minutos iniciais na derrota em casa do Corinthians para o Platense pela Copa Libertadores da América. Então, menos de 90 minutos teve o Fernando Diniz com o Memphis Depay ali à disposição, então de fato não era o que ele gostaria, né? Naturalmente, o camisa 10 do time daria uma outra qualidade a esse Corinthians do Diniz.
6: E não dá nem pra saber se ele treinou tanto assim, né? Nesse período que ele vinha de contusão. Provavelmente ele jogou.
5: E havia depois uma cautela pela Copa do Mundo, né? Então diminui um pouco da carga de trabalho pra não estourar o jogador às vésperas da Copa.
6: Exatamente, o ritmo e tal. Então ele deve ter jogado, descansado, depois feito fisioterapia, voltado no outro jogo, que foram muito perto os dois jogos, né?
5: Três dias entre os dois jogos, né, que ele disputa.
6: E aí ele se provou ao Ronald Koeman bem para a Copa do Mundo, foi convocado. E aí na Copa, acho que não estava tão bem assim.
5: Na Copa, de fato, não foi.
6: Embora,
5: um Mundial muito inspirado do holandês.
6: Contra Marrocos na prorrogação, acho que o Koeman foi meio cabeça dura ali, né? Ele colocou o filho do Kluivert.
5: Patrick Kluivert.
6: Ao invés de colocar o Memphis ali, acho que foi meio, pô, pra jogar 20 minutinhos ali, bater um pênalti, o Memphis, pô, é brincadeira, né?
7: É aquilo, o Memphis não reunia condições, que a gente não sabe como tá a condição física do Memphis até agora, porque ele não entrou em campo ainda pelo Corinthians por causa dessa situação do contrato. Mas realmente, ele não tinha condição pra entrar em campo por 20 minutos.
6: Pô, pra jogar uma prorrogação.
7: Pra jogar uma prorrogação
6: todo
7: do
6: mundo
7: Copa
6: cansado,
7: do Mundo.
6: Né?
5: Pela necessidade, ele poderia ter entrado, né?
7: É porque tava danado mesmo.
5: Ele joga contra o Japão logo na estreia e essa partida foi lá em Dallas, né? Eu acompanhei. E foi até meio assustadora, assim, a atuação do Memphis, né? Ele não pega na bola, com extrema dificuldade, muito lento no jogo, mas acho que essa condição. Você tá no mata-mata, você tá já na prorrogação, outro time mais desgastado, sabendo que tem a cobrança de pênaltis, e aí você abre mão do maior artilheiro da história da seleção, acho que naquele momento de fato, né? O Coman foi um pouquinho cabeça dura para não colocar o Memphis em campo, né?
6: Exato, sabe? Ah, eu vou, tô certo, né? E tal. Às vezes não é assim, né? O futebol, às vezes você... Porque o futebol é o jogo mais doido que existe, né? Você tem que levar em consideração todos os aspectos, mas também aspectos que fogem do controle. Às vezes o cara é o iluminado, né? O que a gente falou aqui. O cara chegou no Brasil, um ano ele ganhou todo mundo no Corinthians. Quer dizer, tem essa iluminação, sim, né?
5: Ó, o Rodrigo de BH tá sintonizado aqui no Band News na área, tá sempre ouvindo o nosso programa. Quem mandou mensagem pra cá também, deixa eu ver se eu acho o nome dele. É o Ederson, final de telefone 0483. O Santos na Copa do Brasil só cumpre tabela, não vai passar pelo Palmeiras. Calma lá, Ederson, o jogo de volta é na Vila Belmiro, hein? Faz o primeiro jogo na Arena do Palmeiras em São Paulo, no Sintético, mas depois decide na Vila Belmiro, né? Claro que há essa diferença hoje e esse abismo entre as duas equipes, mas no mata-mata as coisas acabam se igualando um pouco mais. É o que a gente fala também dos outros clássicos, do Grenal, do próprio Cruzeiro e Atlético também, nessas quartas de final da Copa do Brasil. Então ele já diz assim, ó, é uma competição a menos. Na Sul-Americana, passa no máximo pelo Macará, e aí depois vai se dedicar só ao Campeonato Brasileiro para terminar fora da zona de rebaixamento. Acho que o torcedor do Santos vive nesse modo hoje, né, Léo Fontes? Ontem o Neymar até deu uma cobrada no torcedor. Ele é tão cobrado pelos torcedores e ontem foi a vez do Neymar, né? A gente tá precisando de um pouco mais de incentivo durante os 90 minutos. Eu dou toda a razão. Se a hora que acabar o jogo a gente for derrotado, o cara quiser me xingar, xinga todo mundo, reclama, questiona a nossa atuação, mas a gente quer um pouco mais do torcedor também durante os 90 minutos, então a maioria anda ressabiado como o Ederson, que mandou mensagem pra cá também, não acreditando muito, quem sabe, num Santos aprontando pra cima do Palmeiras aí na Copa do Brasil.
6: É, tem que ter cuidado, né? Porque assim, quanto menos pressão tem, também fica mais legal de jogar, né? Então se o Santos não tiver essa pressão, fica mais leve pra jogar contra o Palmeiras, né? No Campeonato Brasileiro, um dos pontos que o Palmeiras perde jogando na sua casa é contra o Santos, né? Empate no primeiro turno, no clássico. Então, quer dizer, não é impossível empatar com o Palmeiras. Agora, acho que até o dia 26 tem muita coisa para acontecer, né? Então, o Santos pode passar de fase na Sul-Americana, pode não passar. O Santos pode estar na zona do rebaixamento, piorado. Pode não estar, pode ter saído. Então, assim, acho que é muito cedo para a gente fazer essa avaliação. O Neymar tem dois cartões amarelos na Copa do Brasil. Então tem o primeiro jogo no gramado sintético, não sei se ele vai, de repente nem vai, para não, que é um jogo mais pegado, né? Que ele provavelmente vai estar mais pilhado e ele toma sempre cartão, então pode ser que ele fique para o segundo jogo apenas. Então, tem muita coisa para a gente analisar, o Palmeiras pode estar em uma situação de passar de fase na Libertadores ou não, e de repente está se agarrando na Copa do Brasil e no Brasileiro. Então, acho que é muito cedo para a gente definir o que vai acontecer.
5: Hoje, no dia 14 de agosto ainda, mas duas semanas, né? Esse primeiro jogo na quarta-feira, não da semana que vem, só na outra ainda, Yuri Queiroga.
6: No segundo, tudo pode mudar, imagina em duas semanas.
5: E tem santista confiante por aqui também, tá, Yuri? Ó, o Fábio, que é aqui de São Paulo, mandou... Tudo bem, pessoal? Boa noite. Tô ligado no programa. Sou santista. Posso me arrepender de falar isso? Mas o Santos passa do Palmeiras. Então tem santista confiante por aqui. Só para registrar os dois lados da balança, né? Tem um que tá mais desconfiado, achando que não vai dar em nada. Mas o Fábio tá ligado aqui no Band News na área, mandou mensagem pra gente e acha que o Santos sim pode passar aí pelo Palmeiras.
7: É uma possibilidade, a gente não pode ignorar isso, não. A gente não pode ignorar isso.
5: Até porque no Campeonato Brasileiro o Santos empata com o Palmeiras jogando no antigo Allianz Parque.
7: E tem um
5: outro
7: detalhe nisso aí tudo. Quando o Neymar, quando vocês citam aqui o Neymar pedindo um pouquinho mais do torcedor do Santos. Claro que o torcedor do Santos está machucado, ele está cansado. Mas assim, o próprio Neymar nessa mesma zona mista, ele também diz o seguinte, não esperem que o Santos vá ganhar de 3-4-0 todo mundo. Ele vai ganhar, assim, na conta do chá.
5: Ele fala assim, o Santos é isso, né? O Santos, pelo que viveu nos últimos anos, ele
6: foi
5: muito...
6: Foi muito boa essa
5: Ele foi muito sincero, ele falou, gente, pelos últimos anos do Santos, hoje o Santos é isso.
7: Tá, foi uma entrevista boa, essa aí do Neymar?
5: Foi boa.
7: Essa zona mista do Santos
5: foi boa.
7: Essa zona mista do Neymar foi assim, muito...
5: Eu diria que uma das melhores desde a volta dele.
7: Esclarecedora, foi muito, assim...
6: Tem o semblante
7: aberta,
6: dele,
7: sabe?
6: O semblante dele sorrindo, ele tava sempre de cara fechada, dando resposta.
5: O fator vitória
6: hoje
5: ajuda.
6: Não
5: teria
6: não.
5: sido uma zona mista como essa se o Santos tivesse empatado ou sido derrotado pelo Macará em casa. Acho que o fator vitória, mesmo que apertada, contribuiu para essa entrevista coletiva, mas muito boa ontem a entrevista
6: bem.
5: Do Neymar.
7: Ele teve disposto a alinhar corretamente as expectativas que precisam ser nutridas em torno dele, Neymar, e em torno do Santos. Para ninguém se frustrar e, ao mesmo tempo, para que ele possa, para que em torno do ambiente do Santos, se crie um ambiente de energia boa, um ambiente de boas um ambiente de boas torcidas, já me fugiu aqui o termo, mas de incentivo, pronto, veio agora o termo, de incentivo, porque eles vão entrar agora num circuito que vão precisar disso, porque estão brigando contra o rebaixamento do Campeonato Brasileiro, vão enfrentar o Palmeiras na Copa do Brasil e podem seguir adiante numa Copa Sul-Americana, que se eles passarem do Macará, vão pegar um confronto brasileiro, ou pegam o Bragantino ou pegam o Atlético Mineiro. Então eles vão precisar desse ambiente de boa energia.
5: E aí,
7: de incentivo.
5: Tem uma outra questão. Entre os dois jogos contra o Palmeiras na Copa do Brasil, é o Corinthians pelo Campeonato Brasileiro, em Itaquera. Então, a depender dessa condição, como você falava, a gente precisa esperar, porque assim, tem o Vasco agora, depois na próxima rodada do Brasileirão pega o Mirassol.
6: Exato.
5: Na Vila Belmiro, mas é sempre um time.
6: Por isso que, enfim, vai com um
5: complicado
6: time
5: e é um duelo direto.
6: Pro Equador, porque.
5: São dois jogos diretos.
6: Exatamente.
5: Dois jogos seguidos nos famosos seis pontos, como você gosta de dizer. E aí depois entre os dois contra o Palmeiras pela Copa do Brasil, o Corinthians. Então é uma sequência complicada. Acho que o Neymar acertou no tom ontem, chamando a torcida sem criar nenhum tipo de conflito, né?
6: Não, ele tava leve.
5: Não deixando nenhuma rusga, acho que ele foi bem no tom.
7: Chamando a realidade, né? Foi um chamado à realidade.
5: Bom, 10 horas e 41 minutos, senhores. Vamos fazer o seguinte, deixa eu passar aqui toda essa rodada, então, a 23ª do Campeonato Brasileiro, que começa amanhã, 16h30 no Maracanã, transmissão aqui da Band News FM para boa parte da nossa rede, duelo dos pressionados aí pelos jogos de ida das oitavas de final da Copa Libertadores da América, tem Fluminense e Palmeiras. Depois, às 18h30, na Arena da Baixada, tem Atlético Paranaense e Bragantino. E às 21h, também com transmissão aqui para parte da Rede Band News FM, o São Paulo voltando ao Morumbi para enfrentar a equipe do Coritiba. Transmissão da Band News FM a partir das 20h30. Depois, no domingo, às 23h, na Arena Condá, tem Chapecoense e Bahia. Às 16h, dois jogos, Vasco e Santos em São Januário e na Arena MRV em Belo Horizonte tem Atlético Mineiro e Grêmio. E às 18h30, mais duas partidas, Mirassol e Flamengo lá no Maião e no Barradão tem Vitória e Botafogo. Ainda no domingo, às 19h30, tem Corinthians e Cruzeiro na Arena em Itaquera, também com transmissão aqui da Band News FM. E na segunda-feira, no Beira-Rio, Internacional e Remo, então, fecham essa 23ª rodada do Campeonato Brasileiro. Léo Fontes, para amanhã, Fluminense e Palmeiras. O Abel Ferreira disse em entrevista coletiva recente, né, que diferentemente do que ele fez na reta final de 2025, abrindo mão do Campeonato Brasileiro, ele não vai abrir mão de nenhuma competição nessa temporada. Palmeiras nas três frentes, líder do Campeonato Brasileiro, na Copa Libertadores e na Copa do Brasil. Projetando esse jogo de amanhã, talvez seja mais fácil o Fluminense preservar alguns jogadores, mesmo nesse ambiente de pressão, não vencendo a 8 jogos, do que o Palmeiras?
6: Repete a pergunta.
5: Você não entendeu ou porque a pergunta foi boa?
6: Não, a pergunta foi boa, mas eu quero que você repita para eu
5: olhando os cenários
6: melhor
5: de Palmeiras e Fluminense. Algum dos dois times tem uma possibilidade maior de preservar alguns jogadores amanhã, pensando nos jogos de volta das oitavas de final da Copa Libertadores?
6: Tempo! Cara, eu acho que o Fluminense. Vai, acho que o Fluminense. Por que o Fluminense? Porque o Fluminense não vai ser campeão brasileiro, né? O Fluminense tá num viés de queda ao ponto de abrir mão do seu treinador, que fez um trabalho no primeiro semestre muito bom. Então não acredita que ele consiga emplacar no segundo semestre o mesmo trabalho, né? Precisou mudar. E o Palmeiras, ele precisa do resultado, cara. O O Palmeiras precisa do resultado.
5: A pequena gordura que o Palmeiras tinha, né? Aquela vantagem na liderança do Campeonato Brasileiro. Teoricamente, agora pelos pontos perdidos, né? Os famosos pontos perdidos, o Flamengo só depende dele para ser campeão brasileiro, né?
6: Exato, exato. Tinha ali, quando eu fiz a primeira vez essa conta, tinha uma questão de saldo de gol, mas que o Palmeiras acabou conseguindo melhorar esse saldo, né? Não sei como é que tá hoje.
5: O Palmeiras tem 22 de saldo contra 21 do Flamengo.
6: É, o Palmeiras conseguiu melhorar, mas mesmo assim, né? Se o Flamengo ganhar o seu jogo a menos, ele já vai pelo menos empatar esse saldo. E se ele ganhar do Palmeiras, ele vai passar.
5: É isso.
6: Porque, né, se o Flamengo ganhar o jogo a menos que ele tem, que é contra o Mirassol, né, em casa.
5: Em casa, é isso. O jogo deste domingo é no Maião.
6: Isso, o jogo deste domingo é do segundo turno. Ainda não jogaram do primeiro turno ainda.
5: Que provavelmente vai ser ali ou na semana do 26 de agosto ou de 2 de setembro, né? Porque Mirassol e Flamengo já não estão mais na Copa do Brasil.
6: Isso, e tem que ser feito logo esse jogo, né? Porque, pô, daqui a pouco tá na final do campeonato e ninguém sabe quem... Né?
5: Quem vai ter os três pontos, né? Ou um ponto para cada time.
6: Exato, e o Palmeiras não pode dar esse mole, né, cara? Ele tem que ganhar do Fluminense, mesmo no Rio de Janeiro. Tem que tentar aproveitar a questão, principalmente do Fluminense, que já no outro jogo do Campeonato Brasileiro, mas era outro treinador também, né? Contra o Botafogo, eles colocaram um time misto. Então, o Palmeiras vai ter que tentar ganhar o jogo lá no Maracanã, de qualquer maneira. Porque no domingo, se o Flamengo ganhar e diminuir mais essa distância, é um problema até na parte mental pro Palmeiras, né? Que vai fazer um jogo também em teórica desvantagem no Paraguai, né?
5: Você acha que o Abel agora e a comissão técnica palmeirense também, né, Léo? Rapidinho pra gente dividir a nossa rede Band News FM aqui. Pode resgatar alguma coisa dessa queda, né, de rendimento de 2025 como aprendizado agora pra 2026? Porque 2025 ela foi ainda mais na reta final. Ali em novembro, outubro, últimas rodadas de Campeonato Brasileiro e na Copa Libertadores da América. Teoricamente, em 2025, essa queda de rendimento ela chegou um pouco mais cedo. É o tempo de olhar, talvez, para a temporada passada, tentar entender, fazer alguma leitura também do que aconteceu para não deixar a peteca cair como foi no ano passado, né? Tentar ainda recuperar o que esse time pode apresentar, quem sabe para conquistar, se não os três títulos, né? Mas tá vivo nas três frentes, algum título na temporada?
6: Cara, é muito difícil, né, isso, porque o Palmeiras está vivo em três competições, né? E no Brasil você acaba pagando um preço alto por isso, né? Pela sua competência. Quer dizer, o Flamengo perder pro Vitória na Copa do Brasil, no final das contas, foi bom pro Flamengo, né? Porque quando o Flamengo volta daquela parada ali que a gente teve, não jogou por 10 dias para pegar o Vitória. E o Vitória vinha de um jogo estafante, né? Que foi a vitória por 4-0 sobre o Atlético Paranaense na Copa do Brasil. Então, quer dizer, o Flamengo, com 10 dias de descanso, atropelou o Vitória no primeiro tempo, fez o resultado e depois ganhou o jogo. Pôde jogar contra o Cruzeiro também ainda descansado, foi o segundo jogo na sequência. E ele pode emendar uma sequência de 4 jogos sem estragar o seu elenco, né? E tentar mexer lá no quinto. Dá pra fazer isso. Claro que, de repente, Leonardo Jardim tira o time também domingo. Mas, não sei.
5: 10 horas 48 minutos. Você ouvinte Band News FM segue com a gente aqui, mandando o seu recado no 11 999 592 100. Agora, pelos próximos 9 minutos, você fica com as notícias da sua cidade e região.
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5: Dez horas e 50 minutos. Você falava agora, né, Léo, sobre o Flamengo que teve quase 10 dias aí, justamente pela eliminação na Copa do Brasil. Eu tava tentando me lembrar, não foi o Rogério Ceni esses dias que reclamou que o Bahia teve 10 dias também? Acho que foi o Ceni que numa entrevista coletiva, num jogo recente...
6: É engraçado isso.
5: Ele reclamou que o Bahia teve 10 dias, que os jogadores perderam o ritmo dos jogos.
6: O Muricy falou isso difícil, já, né? Também. O Muricy falou isso já também uma vez... reclamava sempre, pô, não sei o que, não tem tempo pra treinar, né? Aí ficou um tempo lá sem jogar e falou, pô, agora ficou muito tempo sem jogar. E uma vez o João Martins, ele sugeriu, João Martins, auxiliar técnico do Abel Ferreira, ele sugeriu que o jogador brasileiro, ele tá acostumado a jogar meio de semana, final de semana. Ele usou isso para explicar por que o time do Palmeiras e muitos times no Brasil... quando tem tempo para treinar, voltam piores. O João Martins tem essa teoria também, de que o jogador está tão acostumado a jogar quarta e domingo, então quarta joga, quinta descansa, recupera, né? De treino regenerativo.
5: Acho que até fisiologicamente o corpo do atleta, exato, já se adapta a isso, né?
6: Exato. Aí sexta faz aquele treino, sábado viaja, joga domingo, e segunda descansa, e terça faz aquele treino, às vezes joga na quarta. Então os caras estão tão acostumados, você dá 10 dias, o time volta pior, volta sem ritmo. Eu não sei, eu juro que dessa parte, não temos dados, né, sobre isso, mas que é uma verdade, a gente ouve, né, muito isso dos torcedores, né?
7: A quantidade de times que quando você tem, por exemplo, uma pausa para a Copa do Mundo...
6: que voltou todo mundo pior, né?
7: Ou então quando você tem um time que tem uma pausa forçada, passa 2 semanas sem jogar...
6: Você fala, agora vem, né?
7: Mas eu não vou lembrar.
5: Foi na rodada passada, tá? Só pra situar aqui a questão do Rogério Ceni, né? Depois do empate do Bahia com o Vasco em 0-0.
6: Ele ficou o mesmo tempo que o Flamengo. Né? Porque não jogaram a outra fase
7: Copa do Brasil. Eu não vou lembrar qual o comentarista lá do Rio Grande do Sul que tem a seguinte máxima: que o time, quando não é bom, quando ele passa muito tempo treinando, ele aprimora a ruindade.
5: Essa é uma verdade.
7: Eu tô tentando lembrar.
6: Treinar mal, né? Vai treinar mal muito, vai ficar pior.
7: É alguém do Rio Grande do Sul, eu não tô lembrado quem é.
6: Mas você sabe que em relação, eu acho que foi aqui no Band News na área, com você, inclusive, que falaram assim, pô, o Corinthians sempre volta pior, né? Sempre volta pior, sempre. Eu falei, mas era outro técnico, o Diniz não costuma ser assim. E o primeiro jogo do Corinthians foi contra o Remo na Arena, depois da Copa.
7: Meteu 3 no primeiro tempo.
6: O Corinthians jogou pra caramba, cara. Eu falei, com o Diniz não é assim. Com o Diniz os caras voltam bem. E isso é uma realidade, né? Empírica, mas uma realidade, né? Não tenho dados sobre isso, mas...
5: O Elias, Vila das Belezas, é palmeirense e está apostando por aqui numa vitória suada do Palmeiras, tá? 3-2 pra cima do Fluminense no Maracanã.
6: 3-2 acho difícil, né? Palmeiras tem a melhor defesa do campeonato, não tomou...
5: Tomou 16 gols até agora em 22 jogos.
6: É, o Palmeiras tomar 2 gols. É. Mas pode ser, pode ser.
5: O jogo e o Palmeiras na Arena Barueri no ainda. Primeiro turno foi muito bom, né?
7: Peraí, 3x2 Palmeiras e...
5: Fluminense amanhã.
7: Palmeiras Fluminense.
5: Isso, amanhã.
7: Com o Fluminense vivendo a seca também, que tá...
6: Também não faz gol.
7: É. Também não faz gol. Cara...
6: 1x0 tá bom, né? Tá. Pra qualquer lado.
7: Eu posso ser muito sincero.
6: Não pode.
7: Tá, esse jogo tá com a carinha de...
5: Você tá dizendo isso porque você amanhã vai trabalhar na jornada de São Paulo e Curitiba, não vai estar nesse jogo. Por isso você tá gorando pra que seja um 0x0.
7: Não, mas sabe por quê? Porque eu falo, e quando eu falo, sai o contrário. Ah,
5: então fala aí.
7: Então o jogo tá tão com cara
5: aposta.
7: De ser...
5: Aposta. Esse jogo... Fala o que eu quero ouvir.
7: Esse jogo tá tão com cara de ser 0x0 que vai ser 5x5.
5: Não, você exagerou também. Bom, vamos lá, pra gente falar rapidinho do Palmeiras também, Léo Fontes. O Abel Ferreira, então, já deu esse sinal e esse recado de que nesse momento não vai escolher competição, né? Então ele deve ir a campo amanhã, se não com força máxima, mas próximo daquilo que ele tem de melhor. O Gustavo Gomes está de volta, entra no finalzinho do jogo contra o Cerro Porteño, está recuperado de uma lesão na coxa. O Bruno Fux passou por uma cirurgia de apendicite, né? Nos últimos dias voltou a trabalhar também com o restante do grupo e viajou com a delegação ao Rio de Janeiro. O Alexander Barbosa chegou ao hotel no Rio com uma proteção no pé esquerdo. Ele sentiu um trauma, saiu até mancando do Allianz na última quarta-feira, então a tendência é que, pensando no jogo de volta contra o Cerro Porteño, o Alexander Barbosa seja preservado desse duelo de amanhã. Talvez ele nem tenha condições, né? Possivelmente ele não tem nem condição de jogo, mas vão pensar no jogo contra o Cerro Porteño, por isso que o Alexander Barbosa, então, ao que tudo indica, tá fora também da partida contra o Fluminense. E aí ele tem a possibilidade, caso queira, a depender também desse ritmo de jogo do Bruno Fux, de manter o esquema com 3 zagueiros, mas abrir mão do Emiliano Martínez, né? Que eu acho que é a grande contestação nesse momento no esquema, né? Ele pode jogar amanhã com Gustavo Gomes, com Murilo e com Bruno Fux.
6: Assim, um dos grandes problemas do Palmeiras foi a contusão do Gustavo Gomes contra o Vitória, né? Porque isso aqui também é... Isso aqui dá pra eu provar com números, se o pessoal quiser, tá? Mas por mais incrível e estranho que pareça, né? Quando o Palmeiras volta da Copa com o sistema com 3 zagueiros, pensado pelo Abel provavelmente para encaixar os seus 3 homens de zaga que são muito bons, o Barbosa, o Gomes e o Murilo, e também porque na lateral direita ele não confia muito nos 2 laterais, ele pode ter o Alan como ala e até o Felipe Anderson, né, que também joga por ali. O Murilo, cara, ele construiu muitas jogadas de gol pro Palmeiras. Porque, assim, vamos pensar no Cerro Porteño. O Cerro Porteño marcava individual o campo todo, era uma coisa de louco, né? Os caras estavam ganhando quase todos os duelos. Quem é que marca pior num time desse? O atacante. E aí o Murilo desce e faz a jogada do gol.
5: Pelo lado direito.
6: Isso. Contra o Vitória, ele faz a jogada do gol, do Maurício. E contra o Coritiba, ele faz a jogada do gol também do Maurício no início do jogo, num passe pro Sousa dentro da grande área. Então, por incrível que pareça, o Murilo hoje é um dos melhores meias que o Palmeiras tem. Quando o Gomes não joga, ele vai pra sobra. E aí...
5: Mata essa característica do Murilo também.
6: Não tem.
5: Bom, tem essa opção. Vai depender aí do Abel Ferreira, então, e claro, né, também da condição física do Bruno Fux pra ele jogar com 3 zagueiros de origem, ou se mais uma vez ele vai com o Emiliano Martínez improvisado, embora o Abel tenha dado aí todos os sinais de que ele enxerga hoje o Emiliano capaz de desempenhar essa função no time do Palmeiras. 10 horas e 57 minutos. 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
5: 10h58, quase chegando às 10h59 dessa sexta-feira, meu caro Yuri Queiroga. Vamos nessa então, né?
7: Vamos lá, eu fico
5: amanhã
7: até a meia-noite.
5: A gente fica de volta, você fica aqui até a meia-noite ainda fazendo companhia aos ouvintes da Band News FM. Você volta no fim de semana, Léo Fontes? Qual é a sua programação por aqui?
6: Minha programação é domingo, Corinthians e Cruzeiro.
5: Você estará em Itaquera, então.
6: Estaremos juntos.
5: Nesse grande jogo com transmissão da Band News FM. Valeu, Léo.
6: Muito bom. Valeu. Um abraço para você.
5: Um abraço.
6: Para o meu amigo Yuri Queiroga. Você também é meu amigo, claro.
5: Um beijo.
6: E os amigos de casa.
5: E a gente volta amanhã, então, a partir das
7: 4 da tarde,
5: horário de Brasília. Bola rola no Maracanã às 4h30 para Fluminense e Maracanã. Fluminense e Palmeiras no Maracanã.
7: O Maracanã tem um time do Maracanã lá do Ceará.
5: Do Maracanã, é. Não está envolvido nessa abertura da 23ª rodada da Série A do Campeonato Brasileiro. A gente vai contar tudo amanhã. Yuri Queiroga segue aqui até a meia-noite. Eu, Maurício Ferreira, me despeço, mas amanhã a gente está de volta, então, né? Amanhã, domingo, nesse fim de semana recheado e com muita bola rolando para todo mundo aqui na Band News FM. Grande abraço a todos. Fui!
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7: Onze horas e um minuto no horário de Brasília. Uma ótima noite para você que está sintonizado conosco na Band News FM em todas as nossas plataformas nesta sexta-feira, dia 14 de agosto de 2026. Eu sou Yuri Queiroga e nós vamos juntos a partir de agora até a meia-noite com a atualização dos principais assuntos do noticiário no final desta semana. Daqui a pouco tem o Jornal da Noite. Um pouquinho antes da meia-noite você acompanha a atualização ou o resumo dos principais assuntos do dia. A pesquisa Quest mostra o candidato à reeleição ao Palácio do Planalto, Luiz Inácio Lula da Silva, do PT, com 38% das intenções de voto no primeiro turno, e Flávio Bolsonaro, do PL, com 31%. O estudo, encomendado pela TV Globo em parceria com o jornal O Globo, foi divulgado nesta sexta-feira. Os candidatos Renan Santos, do Missão, e Ronaldo Caiado, do PSD, aparecem empatados com 4% das intenções. Na sequência, surgem Augusto Cury, do Avante, e Romeu Zema, do Novo, com 2% cada. A candidata do Unidade Popular, Samara Martins, ficou com 1%. Os outros presidenciáveis não pontuaram. Brancos, nulos e não vão votar somam 8%. Indecisos somam 10%. No segundo turno, a pesquisa apontou que o presidente Lula tem 43% das intenções de voto contra 40% de Flávio Bolsonaro, do PL. A Quest ouviu 2.004 pessoas entre os dias 10 e 13 de agosto. 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O debate terá transmissão na FES TV para mais de 50 milhões de televisões conectadas da Samsung, ou do Samsung TV Plus, da LG e também do TCL, além do Dial em Belo Horizonte. Detalhes chegando com Eliseu Júnior, direto da capital mineira.
0: O primeiro grande debate entre os candidatos ao governo de Minas Gerais acontece neste domingo às 8 da noite. O encontro que reúne os principais nomes marca um momento importante na disputa eleitoral. Os candidatos terão a oportunidade de apresentar propostas, defender ideias e responder aos questionamentos ao longo do debate. A transmissão será acompanhada pelos eleitores através da Band Minas e da Band News FM Belo Horizonte, Band News TV, e ainda transmissão simultânea para todo o Brasil através da Band News na Fest TV.
7: Autoridades se manifestam sobre a decisão do governo brasileiro de iniciar o processo de reciprocidade contra o tarifaço dos Estados Unidos. Fala Afonso Maranguani.
20: O presidente Lula afirma que o Brasil iniciou o processo de reciprocidade contra os Estados Unidos pelo tarifaço para mostrar que o país não é pouca coisa. A declaração foi dada nesta sexta-feira em entrevista aos podcasts Não Inviabilize e As Cunhãs.
21: Eu quero manter uma boa relação com os Estados Unidos. Não quero nenhuma briga com os Estados Unidos. Lamentavelmente, eles estão fazendo, sabe, construindo inverdades contra o Brasil.
7: A costa da Indonésia é atingida por um forte terremoto de magnitude 7.7 na escala Richter. De magnitude 7.7, perdão, na madrugada de sábado, pelo horário local, noite de sexta, horário no Brasil. A imprensa local informou que casas, hotéis e alguns prédios de uma cidade próxima ao epicentro ficaram danificados. Ainda não há informações sobre feridos. Ao menos 3 tremores secundários foram registrados depois, sendo um de magnitude 6.1. A Agência de Meteorologia, Climatologia e Geofísica da Indonésia emitiu um alerta de tsunami e orientou moradores a se afastarem de praias e margens de rios.

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3: 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Partiu Palm Beaches!
4: Aqui você vai encontrar muita natureza, arte contemporânea, arte para todos os gostos.
5: Food really kind of represent part of the story of West Palm Beach.
6: E apreciar o clima da Flórida, que é único.
7: Equestrian capital of the world from December through April.
8: É recomendável você entender a regra básica aqui do polo. Bom, são 4 cavaleiros por equipe, só 4, num campo gigantesco.
6: Eu já vivi no mundo todo, isto é uma zona de paraíso aqui.
3: The Palm Beaches é um conjunto de 39 cidades e vilarejos que se espalham pela costa leste da Flórida. As maiores e mais conhecidas são West Palm Beach, Boca Raton, Delray Beach, Palm Beach e Jupiter. Quem já fez o caminho entre Miami e Orlando certamente passou por algumas delas ou ouviu placas pela estrada. E se hoje em dia milhões de pessoas visitam a Flórida todos os anos, é graças justamente a essa região. Muito antes de a Flórida se tornar parte dos Estados Unidos, o condado de Palm Beach abrigava comunidades indígenas profundamente conectadas às vias navegáveis da região. A Flórida se tornou um território americano em 1821 e alcançou o status de estado em 1845. Mas durante grande parte do século XIX, Palm Beach permaneceu praticamente intocada, caracterizada pela vegetação densa, pelo clima subtropical e o acesso limitado. E foi justamente essa sensação de isolamento que logo se tornaria o maior atrativo turístico dali. Na década de 1890, o industrial Henry Flagger estendeu a ferrovia da costa leste da Flórida até o sul do estado, transformando esse trecho tranquilo do litoral em um destino turístico. Com a ferrovia, vieram grandes redes de hotéis, infraestrutura e uma nova visão para o que Palm Beach poderia se tornar. Até hoje, essa região é procurada por quem quer curtir um dos melhores, se não o melhor clima de todos os Estados Unidos. Tanto que a alta temporada em Palm Beaches é no inverno do Hemisfério Norte, quando milhões de pessoas chegam em busca de temperaturas mais quentes, de sol e sim, de praias. Ao longo do século XX, as praias de Palm Beach se tornaram mais do que um refúgio sazonal. Comunidades se expandiram para o interior, a agricultura floresceu e cidades como West Palm Beach, Delray Beach e Boca Raton desenvolveram identidades distintas. Para descobrir o que essa região tem de tanto especial, nós montamos a nossa base no luxuoso The Ben, o primeiro hotel no chamado Waterfront, no centro de West Palm Beach. E mais pra frente, eu vou falar com um detalhe sobre essa propriedade que fica perto de tudo. E foi a alguns passos dali que iniciamos o primeiro mergulho na história de Palm Beaches. E nada melhor do que conhecer um destino pela gastronomia.
5: I'm Crystal, owner of West Palm Beach Food Tours.
3: A ótima e simpática Crystal comanda diariamente um tour gastronômico por alguns lugares icônicos de West Palm Beach. Era pouco antes das 11h30 da manhã, quando o nosso grupo se reuniu no E.R. Bradley Saloon, um enorme restaurante histórico de mais de 40 anos. Esse agradável espaço à beira-mar foi batizado em homenagem a um ícone da história de West Palm Beach, o filantropo coronel Edward Riley Bradley. Lá nós escutamos essa e outras histórias enquanto eram servidas as primeiras porções do nosso tour gastronômico e cultural. A guia Crystal explica que a ideia do passeio é contar a história de West Palm Beach por meio dos restaurantes e da comida.
5: take you to 5 different restaurants in one day.
3: No total, nós vamos visitar 5 restaurantes em um dia. Na verdade, em cerca de 3 horas.
5: I always say, at the end of the day, you're going to be full, but you've learned quite a bit of history.
3: E no final do tour, garante a guia, nós estaremos todos satisfeitos. E ainda vamos aprender bastante sobre a história dessa região. Acima de tudo, nós vamos nos divertir.
5: And I promise you'll have fun. It's a really entertaining way to experience West Palm Beach.
3: O nosso grupo era formado por 14 pessoas, americanos de outros estados, de outras partes da Flórida e um casal ali de Palm Beach mesmo. Comemos tacos no Bradley's, caminhamos alguns minutos e paramos em uma sorveteria colorida para provar um sorvete de coco. Depois passamos por um restaurante francês, um asiático, um café colombiano, croque-monsieur, dumplings, espetinhos, drinks, cafés, pan de bono. Conforme prometido, estávamos todos mais do que satisfeitos. E ainda fomos até a Ganache Bakery, onde tomamos água de coco, ouvimos mais sobre a relação dos coqueiros, cocos e Palm Beach, e ainda foram servidos deliciosos cupcakes. Cheios de comida e de histórias para contar, encerramos o West Palm Beach Food Tour depois de mais ou menos 3 horas.
5: We love Brazilians, come on our food tour. We promise you'll be full, you'll leave happy, and welcome to West Palm.
3: Foi a minha segunda vez em West Palm Beach. Na outra ocasião, eu tinha ficado apenas uma noite durante as gravações de inauguração do trecho do Brightline entre Miami e Orlando. A estação do trem, aliás, fica bem pertinho de tudo. Do Waterfront, onde estava o nosso hotel e alguns dos principais restaurantes, e da Clemares Street, no coração do centro histórico. Trata-se de uma das ruas mais icônicas da cidade, repleta de bares, cafés, lojas e manifestações artísticas.
8: E aqui numa travessa dessa rua comercial que fica uma das artes de rua mais famosas de toda a região de Palm Beach.
3: O mural colorido é chamado de Einstein, a Teoria do Amor, e foi uma criação do renomado artista brasileiro Eduardo Cobra. Com o cair da noite, a Clemares Street se torna uma das principais ruas boêmias de West Palm Beach, atraindo dezenas de locais e de turistas aos bares, restaurantes que se estendem por diversos quarteirões. Não muito longe dali, fica o City Place, um complexo que também reúne lojas, bares e restaurantes no entorno da Rosemary Square. O espaço foi reformado recentemente e ficou ainda mais agradável, com direito à pracinha, fonte de água e brinquedos para as crianças. Os restaurantes são abertos, com mesas e cadeiras nos calçadões.
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3: E já que começamos as nossas experiências pela região de Palm Beach, fazendo um tour gastronômico, então vambora falar mais sobre esse assunto. Nas minhas duas visitas a West Palm Beach, eu comi em ótimos restaurantes italianos. Desta vez, começamos jantando no Spruzzo, que fica no rooftop do The Ben, o hotel que ficamos hospedados. Spruzzo significa spray, respingo em italiano. Ficamos em uma mesa ao lado da piscina, ouvindo bossa nova, sim, em plena Flórida e diante de uma linda vista para o mar. Em frente ao hotel fica o Elisabetta Ristorante, outro italiano, enorme, agradável e badalado. A sorte é que tínhamos reservado mesa, porque apesar de realmente ser muito grande, estava bem concorrido. Lembra que eu comentei sobre um restaurante francês que comi um croque-monsieur durante o food tour? Voltamos para jantar no Pistache French Bistro. Uma ótima atmosfera, excelente comida e cardápio completo com todos os pratos clássicos franceses. E ainda tivemos a chance de almoçar no Palm Beach Meats, indicado pelo Guia Michelin como um bib gourmand, o famoso bom e barato, ou melhor, um ótimo restaurante por um bom custo-benefício. Confesso que ao entrar nesse ambiente que parece um açougue arrumadinho, misturado com um mini mercado, eu fiquei ressabiado. E aí, quando foram chegando os pratos, eu entendi tudo. O cardápio oferece desde um sanduíche com pastrame de wagyu e ovo frito, passando pelo popular hambúrguer de wagyu, até um sanduíche de pasta de amendoim e geleia com wagyu. E eu ainda pedi um prato com arroz frito, wagyu marinado fatiado e ovo frito. Simplesmente divino. Quando todos estávamos mais do que satisfeitos, o chefe soube da presença ilustre do Partiu Band News e nos serviu ainda um dos pratos mais especiais da casa, o Wagyu A5, considerada a classificação máxima da carne bovina japonesa, reconhecida mundialmente pela maciez, aroma intenso e pelo altíssimo marmoreio, que é aquela gordura entremeada. Não vou mentir, comi tudo. todas as nossas experiências gastronômicas em West Palm Beach foram bem acima da média. No rooftop, no italiano, no francês, no excelente tour gastronômico. E fechamos com chave de ouro no Palm Beach Meats, esse achado do Guia Michelin. E assim nós vamos encerrando o primeiro bloco do programa gravado na região de Palm Beaches, que reúne 39 cidades e vilarejos simpáticos, onde nasceu o turismo da Flórida nos Estados Unidos. No próximo bloco, nós vamos assistir a um jogo de polo equestre em Wellington. Uma experiência que eu pensava que só era possível ter em filmes e séries. Enquanto isso, eu te espero no meu Instagram. Quer ver fotos e vídeos que fizemos durante as nossas gravações? Cadê o Coutinho? Eu coloco muita coisa lá no meu Insta. Cadê o Coutinho? Não saia daí, voltamos já!

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2: O nosso ouvinte Marcelo Lopes escreve perguntando por que que o cachorro dele, toda vez que faz cocô na rua, normalmente em gramados, começa a raspar o chão com as patas traseiras. Acho engraçado, Manu, e sempre achei que ele estivesse tentando cobrir o cocô, assim como fazem os gatos. É isso? Marcelo, olha, eu acho que isso é uma confusão muito comum. O mais interessante é que eu acho que justamente ao contrário disso, né? Quando os cachorros, porque é uma questão anatômica. Quando ele raspa o chão depois de urinar ou de defecar, ele não está necessariamente tentando esconder aquilo. O que é mais provável que ele esteja fazendo é que os cães, eles possuem glândulas produtoras de odores na região das patas, né? E aí, quando eles raspam o solo, fizeram seu cocô, seu xixi e começam a raspar, e muitas vezes eles jogam a grama em cima, mas isso é consequência de amassar e arrastar as suas patinhas. Além do odor das fezes ou da urina, o cachorro também acrescenta outras pistas químicas ao ambiente. E tem mais uma coisa, aquelas marcas produzidas pelas unhas e pelo movimento das patas também podem funcionar como um tipo de sinal visual. Ou seja, a gente enxerga apenas um cachorro chutando terra para trás. É um filme que passa na cabeça do outro cachorro, entendeu? É uma explosão de informações, de cheiros e de pistas que a gente não consegue enxergar. Participe também da nossa coluna enviando sua dúvida para elbicho@bandnewsfm.com.br ou então pelo meu Instagram, Manu Carsten.
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0: 11 horas e 21 minutos pelo horário de Brasília. O presidente do Senado, Davi Alcolumbre, determina que pautas do governo avancem dentro do Congresso Nacional. Márcio Rocha.
1: Depois de mais um encontro, terceiro em menos de 10 dias, o presidente do Congresso, o senador Davi Alcolumbre, atendeu aos pedidos do presidente Luiz Inácio Lula da Silva e determinou que pautas importantes do governo avancem dentro do parlamento. Após sair da reunião realizada no Palácio da Alvorada, Alcolumbre divulgou um comunicado que confirmou que encaminhou para as comissões competentes 3 propostas consideradas prioritárias pelo Palácio do Planalto. São elas a proposta de emenda à Constituição que prevê o fim da escala 6x1, a PEC que trata da segurança pública e o projeto de lei que cria a Política Nacional de Minerais Críticos e Estratégicos. Segundo o presidente do Congresso, essas são matérias de alta complexidade que vão seguir o rito ordinário e regimental do Senado, com a análise e o aprofundamento necessários.
0: A Polícia Federal mira endereço do ex-governador Cláudio Castro numa operação no Rio de Janeiro. Fala João Boeri.
2: A segunda fase da Operação Sem Refino apura fraudes na concessão de licenças ambientais para a refinaria de Manguinhos, na zona norte do Rio. Na manhã desta sexta-feira, a Polícia Federal cumpriu 16 mandados de busca e apreensão. Entre os alvos estão o ex-governador do Rio, Cláudio Castro, do PL, e o ex-secretário de Ambiente e Sustentabilidade do Estado, Bernardo Rossi, do União. A PF investiga crimes de gestão fraudulenta e temerária, lavagem de capitais, sonegação fiscal, evasão de divisas, manipulação de mercado, além de crimes contra a ordem econômica envolvendo a comercialização de combustíveis.
0: O julgamento no Supremo Tribunal Federal sobre o suposto vazamento de dados de operações ao Comando Vermelho ocorre até o dia 21 de agosto. Maria Eduarda Vieira.
3: Vai até a próxima sexta-feira o julgamento virtual do caso que apura envolvimento de políticos no vazamento de informações sobre operações para traficantes do Comando Vermelho. O julgamento teve início na primeira turma do Supremo Tribunal Federal nesta sexta-feira. Até o momento, o único a votar é o relator do caso, o ministro Alexandre de Moraes. Ele votou a favor de tornar réus o ex-presidente da Assembleia Legislativa do Rio, Rodrigo Bacelar, o ex-deputado estadual T.H. Joias e o desembargador federal Macário Ramos Júdice Neto, por obstrução de justiça envolvendo o vazamento de informações sigilosas. Outros 3 ministros que compõem a turma ainda vão votar no plenário virtual. O inquérito da Polícia Federal identificou uma rede de influência entre agentes políticos e integrantes do Judiciário Fluminense.
0: O presidente dos Estados Unidos, Donald Trump, minimiza os relatos sobre as condições enfrentadas por militares americanos a bordo do porta-aviões no Oriente Médio. A embarcação está há mais de 260 dias em missão. Relatos publicados na imprensa americana narram uma crise de saúde mental a bordo, com casos de marinheiros que tentaram se atirar ao mar. Questionado por jornalistas, Donald Trump rejeitou as alegações e afirmou que mais de 260 dias de operação estão longe de ser tempo suficiente. Outro porta-aviões deixou na semana passada o porto de Da Nang, no Vietnã,

Principal índice da Bolsa de Valores de São Paulo, índice Bovespa, fechou a sexta-feira e a semana com 166.934 pontos. No dia, a queda foi de 0,1%. Houve alta no dólar comercial, 0,52%, fechando a semana cotado a R$ 5,22. O euro também subiu 0,86% e fechou a semana cotado a R$ 6,04.

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2: De volta com o programa de hoje, gravado na região que deu início à vocação turística da Flórida, Palm Beaches. São 39 cidades e vilas na costa leste do estado americano. Destinos de praia, rios, manguezais, canais, lagos, que compõem uma natureza realmente especial. Aliás, são quilômetros e quilômetros de praias de águas cristalinas e areia clara, com extensas faixas de areia, muitas delas protegidas pela vegetação, proporcionando um visual ainda mais bonito. E o melhor de tudo, nesta região dos Estados Unidos, é possível curtir uma praia em qualquer estação.
3: Estamos em pleno inverno aqui no Hemisfério Norte e, neste momento, 29 graus. São 15 para as 3 horas da tarde e é praticamente assim durante todo o ano.
2: E é justamente por conta desse clima que a alta temporada por aqui é no inverno, quando americanos de outros estados fogem do frio do Hemisfério Norte entre novembro e março. Pegamos o carro e em cerca de 20 minutos do hotel, atravessamos uma ponte e já estávamos em outra cidade, Riviera Beach. Conhecemos Ocean Reef Park, uma bela praia que fica protegida por um parque. Depois do estacionamento, é preciso pegar uma pequenina trilha num deck de madeira sobre a vegetação densa para chegar na areia. Um pouco mais ao sul, literalmente a uma ponte de distância do nosso hotel em West Palm Beach, está uma outra cidade, Palm Beach. E lá fica a famosa Worth Avenue, uma avenida que começa em frente a um dos cartões postais da região. Uma torre pé na areia com um relógio.
3: Acerte o seu relógio aqui na torre. Ele é mantido com tamanha precisão que as pessoas brincam que vêm pra cá pra poder ver a hora certa.
2: A Worth Avenue é muito mais do que uma avenida de compras. Trata-se de um bairro muito agradável, com lojas de marcas locais e mundialmente conhecidas. A Torre do Relógio é uma das construções mais fotografadas da Flórida. E ali ao lado fica uma extensa praia, banhada pelas águas claras do Oceano Atlântico, atraindo dezenas de pessoas todos os dias.
4: Meu nome é Ingrid, de Aguiar Sanches, trabalho aqui no Norton há mais de 8 anos e trabalho na parte de educação.
2: O Norton é considerado o maior museu de arte da Flórida. Abriga uma extensa coleção de arte americana, europeia, asiática e contemporânea, dividida em diversas galerias. E nós tivemos o privilégio de fazer um tour completo com uma brasileira.
5: O que, que os visitantes vão encontrar aqui no museu?
4: Que você vai encontrar muita natureza. Muita arte, arte contemporânea, arte para todos os gostos, muito espaço e muita claridade. Esse lugar realmente transmite muita luz. É sempre muito aberto, pessoas que são muito simpáticas, educadores e pessoas que gostam da arte também.
5: É um museu relativamente grande, né? São alguns andares, vocês têm um acervo permanente, tem sempre algumas exposições e salas temporárias. O que você indica para o turista brasileiro? Quanto tempo vir para cá?
4: Indico andar todos os 3 andares que nós temos aqui. Temos arte contemporânea no primeiro andar, arte chinesa também no primeiro andar, no segundo e no 3º andar. Eu recomendo vir aqui com uma roupa bem leve também para andar no jardim, porque é sempre muito quente. Olhar as nossas espécies de plantas que temos também, muitas que são do Brasil. Eu recomendo realmente vir também sexta-feira de noite para tomar alguma coisa no nosso restaurante, curtir um bom show. Sempre temos música ao vivo de 5 às 10 da noite.
5: O museu funciona todos os dias?
4: O museu funciona de segunda, quarta, quinta, sexta, sábado e domingo. Sexta-feira é o nosso dia mais longo, que vai das 10 até

0: Até às 10 da noite. E nos dias normais são de 10 às 5. O ingresso é gratuito para crianças de menos de 12 anos e para crianças de 5 a mais, são 12 dólares, e 18 para adultos.
1: Agora conta um pouquinho dessa história, né? Uma carioca que trabalha com arte, que dá aula de arte. Como é que você veio parar nos Estados Unidos?
0: Eu vim aqui praticamente criança, tinha 11 anos de idade com a minha família. Estudei aqui em West Palm Beach, eu sou realmente, como se diz no Rio de Janeiro, cria daqui. E estudei também muito tempo em Boston. E aí eu vim para cá em 2018. E aí eu encontrei esse lugar que realmente me acolheu e onde eu faço várias atividades, onde eu dou minha aula, trabalho com muita gente jovem, estou sempre na comunidade e eu, para mim, é tudo para mim, porque eu também sou artista, mas eu também posso ser artista trabalhando.
1: Qual o seu tipo de arte? Agora eu fiquei curioso. As pessoas têm Instagram, têm rede social que elas podem te acompanhar?
0: Sim, o meu Instagram é Ingrid's Factory no Instagram. Pode me acompanhar por lá. Tem muito trabalho de arte, trabalho em aquarela e também trabalho com arte abstrata, com pano, tecido, por aí vai.
1: Ingrid, um prazer mais uma vez. Muito obrigado. Sempre muito bacana e nos enche de orgulho de encontrar brasileiros de sucesso pelo mundo. Obrigado.
0: Obrigada a você, André.
2: A coleção permanente do Norton Museum conta atualmente com mais de 7.600 obras. Reserve no mínimo uma hora para apreciar a parte interna do museu, somente para ver o básico, e mais algumas dezenas de minutos para andar pelo jardim de esculturas, que fazem do Norton um dos museus mais agradáveis da Flórida nos Estados Unidos. O mini-golf é um dos esportes mais populares entre os turistas que visitam a Flórida. Mas nós estivemos em um lugar localizado na cidade de West Palm Beach que eleva essa experiência a um novo patamar. No Pop Strokes, os jogadores vão encontrar dois circuitos com 18 buracos cada um em uma verdadeira simulação de grandes campos de golfe. Tudo muito divertido e organizado. E eu confesso que a nossa ideia inicial seria apenas conhecer, gravar rapidamente, simular uma tacada ou outra e partir para a próxima gravação. Mas o Pop Stroke realmente é bastante divertido e nós ficamos mais tempo do que imaginávamos.
3: E o lugar conta também com uma estrutura completa e dois bares, ideal para você poder curtir um final de noite, uma noite por aqui, ou então fazer como a gente está fazendo e almoçar.
2: O pessoal que nos recebeu contou que esse minigolfe é mais disputado nos finais de semana, em reuniões de empresas e em grandes grupos, ou então à noite. É possível pedir bebidas nos campos durante as partidas. E o melhor, a brincadeira é bastante acessível. Para comprar um passe válido por um dia inteiro no Pop Stroke Minigolfe, os preços começam em 20 dólares para crianças e 30 dólares por adulto. Você sabia que é possível acompanhar uma partida de polo equestre de alto nível durante as suas férias na Flórida, nos Estados Unidos? Wellington é um vilarejo da região de Palm Beaches que abriga o Centro Nacional de Polo, oferecendo aos turistas uma chance única. Chegamos ao National Polo Center por volta de 2:30 da tarde, um domingo ensolarado. Deixamos o carro com o bem vestido manobrista embaixo de um pergolado, envolto em plantas de flores vermelhas e rosas. Dali já observamos mulheres, senhoras e até crianças de vestidos e chapéus. Parecia que a gente iria fazer parte da gravação de um episódio de alguma série sobre reis e rainhas. Não à toa, o polo equestre é apelidado de o esporte dos reis, um dos passatempos preferidos da alta sociedade, um dos esportes coletivos mais antigos do mundo, que teria nascido nas civilizações asiáticas antes de Cristo. Mas apesar de toda a fama e do glamour, eu descobri que em Wellington, no condado de Palm Beach, trata-se de uma experiência bastante acessível. O USPA National Polo Center é o principal centro de polo equestre dos Estados Unidos, com seis campos, uma charmosa arquibancada, sede social, restaurantes e diversas instalações recreativas. Recebe torneios de alto nível e apoia o desenvolvimento de jogadores profissionais. Nós, visitantes, podemos desfrutar das partidas em camarotes VIPs, em áreas especiais ou então nas arquibancadas. Os ingressos começam em 35 dólares. Nós somos muitíssimo bem recebidos por Stacy Kowalski, a vice-presidente de Relações Públicas e Comunicações do USPA. E ela nos convidou a acompanhar a partida de polo em uma espécie de camarote no nível do campo, embaixo de um enorme toldo, como se fosse o jardim de uma casa de campo. Eu já estava me sentindo parte da família real.
3: É recomendável você saber o básico desse esporte. Então, cada time tem 4 cavalos, só 4. Esse campo tem 9 vezes o tamanho de um campo de futebol americano. É muito grande e o objetivo é fazer o gol, levar a bolinha por entre as traves.
2: A bolinha do polo tem apenas 8 centímetros de diâmetro. Em um gramado ali do complexo, havia 2 cavalos de madeira com os tacos, a bola e um gol, para pessoas como eu tentarem a sorte. Olha, não é nada fácil. Até porque você precisa segurar o taco de madeira de cerca de 1,30 m com apenas uma das mãos, já que a outra, claro, vai estar segurando a rédea e a sela do cavalo.
3: E esse é mais um momento muito tradicional das partidas de polo. No intervalo, 10 minutos, as pessoas podem literalmente invadir o campo para poder fazer um trabalho bem interessante e importante, colocar a graminha de volta para o lugar.
2: O jogo de polo dura cerca de 1 hora e, dependendo da competição, é dividido entre 4 a 6 períodos de 7 minutos cada um, chamados de chuckers ou chuka. A partida que acompanhamos foi válida pela Gold Cup e terminou 12 a 11 para o Pilot, que depois eu pesquisei se sagraria campeão do torneio um mês mais tarde.
4: My name is Michael Prince and I'm the president and CEO of USPA Global.
2: Michael Prince é o presidente e CEO da USPA Global, que gerencia a multibilionária US Polo ASSN, uma marca mundial de roupas, calçados e acessórios, conhecida por ter 2 cavalinhos de polo no logotipo. O curioso é que a Associação Americana de Polo Equestre e a marca de roupas pertencem ao mesmo grupo. E Michael lembra que a marca de lifestyle global, inspirada no polo, está presente em mais de 190 países, incluindo o nosso Brasil. Eu não resisti e fiz umas comprinhas depois do jogo, complementando a incrível experiência de acompanhar uma partida de polo nos Estados Unidos.
4: The horses go 35 miles an hour and the ball goes 100 miles an hour. The great actor Sylvester Stallone has a great quote. He's like playing polo is like trying to hit a golf ball in an earthquake.
2: O presidente lembra que os cavalos atingem uma velocidade de mais de 55 km por hora e que a bola passa dos 160 km por hora. E ele diz que a definição do ator Sylvester Stallone é perfeita. Jogar polo é como tentar acertar uma bola de golfe em meio a um terremoto.
4: But it's so much fun to watch and it's just a great sport.
2: Passamos uma tarde extremamente agradável e divertida. E o melhor, qualquer turista pode comprar ingresso a partir de $35 para acompanhar de perto uma partida de alto nível de polo equestre na Flórida. A temporada em Wellington, no condado de Palm Beach, começa no final de dezembro e vai até meados do mês de abril. Se quiser acompanhar fotos e vídeos da nossa experiência, eu coloquei muita coisa lá no meu Instagram. Cadê o Coutinho? Vai ser muito legal te encontrar por lá. Cadê o Coutinho? O programa de hoje vai para mais uma rápida parada. Voltamos já!

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2: Siga conosco na atualização do noticiário do Brasil e do mundo aqui na Band News FM. A Petrobras identifica hidrocarbonetos em poço no Amapá. O composto orgânico vai passar por análises laboratoriais para indicar se a região possui apenas petróleo ou também gás natural. A manchete chega com Guilherme Faria.
3: A Petrobras anuncia que encontrou hidrocarbonetos em um poço exploratório na bacia da Foz do Amazonas, em águas profundas no Amapá. A descoberta indica a presença de petróleo ou gás natural na região. O comunicado foi feito pela estatal nesta sexta-feira. Segundo a companhia, o poço fica a cerca de 175 quilômetros da costa do estado do norte do país, em um ponto onde o mar tem 2.886 metros de profundidade. A estatal explicou ainda que a presença de hidrocarbonetos na região foi constatada através de perfis elétricos e indicativos em rocha. De acordo com a Petrobras, as operações de perfuração seguem em curso, com o objetivo de dar continuidade à avaliação exploratória.
2: Após o anúncio feito pela Petrobras, o presidente do Senado, Davi Alcolumbre, que é amapaense, celebrou a notícia. Pelas redes sociais, ele disse que se trata de um dia histórico para o Amapá e para o Brasil.
4: Eu acabei de receber um telefonema da doutora Magda, presidente da Petrobras, informando que foi encontrado petróleo na costa do Amapá, em águas profundas. Hoje, o Amapá que lutou há mais de 10 anos para podermos termos o direito de pesquisar esta riqueza, que eu sempre defendi, que era do povo amapaense e que era do Brasil, foi descoberta. Um sonho se torna realidade no dia de hoje com esta informação.
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5: Terceiro e último bloco do nosso programa, gravado na região de Palm Beaches, na Flórida, nos Estados Unidos. Durante 3 noites, nós fomos muito bem acolhidos pela equipe do The Ben, o primeiro hotel no Waterfront, no centro de West Palm Beach.
6: Meu nome é Bernardo Neto, sou diretor-geral do The Ben Hotel em West Palm Beach, Flórida. Sou português, estou aqui nos Estados Unidos há 22 anos a fazer hotelaria e a minha função aqui é tratar de 300 colaboradores para certificar que toda a gente tem a motivação e a paixão e a qualidade para oferecer um grande serviço aos clientes que ficam connosco.
5: Conta um pouquinho da história desse hotel.
6: Este hotel faz parte da cadeia de hotéis da Marriott, chama-se a coleção Autograph, o que diz que o hotel tem que ser único para a cidade onde reside, e o hotel necessita de uma história única que liga o hotel à cidade onde o hotel está. Neste exemplo, o hotel de Ben é baseado numa história de uma senhora que se mudou para esta zona dos Estados Unidos no ano 1892, e ela tinha uma casa, e a casa chamava-se o Ben Trovato, que é uma expressão italiana que se diz: se não é vero, é ben trovato. Mesmo se não é verdade, é uma história bem contada. É um ditado italiano que diz, aquele ditado que temos amigos que contam histórias quando estão numa festa e uma pessoa diz: eu não sei se esta história é toda verdade ou não, mas eu estou-me a divertir. É aquele amigo que vai pescar e cada vez que conta a história da pesca, o peixe continua a ficar maior Mais vezes que ele conta a história, o peixe fica sempre maior e uma pessoa diz, não interessa se é verdade ou não, a história é bem contada. Portanto, o hotel tem esse pronúncio de ter uma história rica que nós tentamos refletir no serviço do cliente. Portanto, a decoração, o nome, a atitude que temos pelo hotel é uma atitude relaxada, mas refinada. Os nossos clientes esperam um produto de top. Nós temos um reconhecimento que os nossos clientes são muito bem sucedidos na vida, portanto a vida é muito ocupada, portanto quando ficam connosco querem relaxar, ter um tempo de qualidade juntos e apreciar o clima da Flórida, que é único. Portanto, esta zona do país, eu já vivi no mundo todo, isto é uma zona de paraíso aqui.
7: Fala um pouquinho das características desse hotel.
6: O Hotel The Ben tem 208 quartos, tem 12 suítes, tem dois restaurantes, um no topo do hotel com a melhor vista da cidade, porque é o único hotel com vista mar aqui em West Palm Beach, em frente da marina, e parece que estamos na minha cidade de Cascais, em Portugal, a ver os barcos, e dá para ver o sol a nascer de manhã com vista de mar, é uma coisa única, portanto, e também tem um único salão de festas no topo do hotel, onde temos mais de 60 casamentos por ano, muitos deles são casamentos de destino, portanto são famílias que não vivem aqui e que vêm para a Flórida só para ter festas, mas temos também muitos clientes do Brasil que fazem ligação entre Miami e Orlando, e Palm Beach e West Palm Beach é excelente para relaxar, ir para a praia, ter uma qualidade. Aqui ao pé do hotel podem ir a pé para restaurantes de topo, podem ir de barco aqui para Peanut Island, que é uma ilha aqui interior que tem um areal fantástico, as pessoas podem saltar do barco e podem estar a brincar, e uma das melhores zonas para fazer mergulho é aqui uma zona que se chama Blue Heron Bridge, que é a ponte de Blue Heron, que é uma das melhores zonas de mergulho no país inteiro, que é excelente.
7: Essa área é muito rica em todos os sentidos, né? De atrações. Estivemos ontem mesmo em Wellington acompanhando uma partida de polo. Eu sei que o polo é muito tradicional na Argentina, na nossa vizinha ali, a Argentina do Brasil. Em São Paulo, no Rio de Janeiro e em algumas outras cidades do Brasil ainda tem. Mas para nós brasileiros, eu sou uma pessoa que iniciei a minha carreira no esporte, e eu acho que um dos últimos esportes que eu jamais tinha visto na minha vida foi o polo, e ontem eu tive essa experiência, e é uma experiência além do esporte, né? É uma atmosfera incrível.
6: Sem dúvida, na cidade de Wellington, que é a 30 minutos de nós, é um destino de cavalo equestre e de polo único, portanto é tipo a meca do polo no inverno. O polo como desporto é um desporto muito único, porque é um desporto de equipa a cavalo, e tem uma cultura tão, tão forte, que vai culinária, música, a nível de rivalidade que existe, é muito única. Portanto, eu cresci também em Portugal, nós somos um país de futebol, não é? Como o Brasil, e ver aquela paixão acontecer num desporto que muitas vezes é individual, não é? A equitação, o cavalo, é um desporto tipicamente individual, mas para ver isso tudo junto é fantástico. Aqui onde estamos, em West Palm Beach, tem uma riqueza de diversidade de desporto, porque há campos de futebol aqui ao pé, até mesmo onde houve um Mundial de Clubes, onde o Real Madrid esteve a treinar aqui. O Uruguai também já ficou aqui a treinar, e agora vamos ter a Copa do Mundo, que há equipas que vão estar aqui a treinar mesmo ao nosso lado. Existe desportos aquáticos, que é fantástico, um dos melhores sítios do mundo para ter barco, para ir pesca desportiva. Existe o lado equestre e também localização de golfe, dos melhores campos de golfe que existe em qualquer lado do mundo, está aqui localizado. Portanto, um cliente que venha para aqui pode relaxar e aproveitar o melhor oferta a nível de desporto aqui ao pé.
7: Temos uma Copa do Mundo pela frente, o Brasil vai jogar aqui na Flórida, a terceira partida da primeira fase, haverá Portugal e Colômbia, bem pertinho aqui em Miami, que é simplesmente o jogo mais concorrido de toda a Copa do Mundo, que houve a maior procura de ingressos da Copa do Mundo, da seleção de Portugal, vai ficar aqui pertinho, né?
6: Eu, como português, vou ser um grande fã de ter a minha seleção aqui em West Palm Beach e ter um símbolo de futebol internacional como o Cristiano Ronaldo vai ser excelente para o desenvolvimento do desporto, mas para mim como português fico cheio de orgulho. Não há desporto melhor do que futebol e não há evento melhor do que a Copa do Mundo. É uma coisa que eu lembro de todas as Copas do Mundo que aconteceram, não é? Portanto, isto vai ser único.
7: Para o setor de turismo, ter uma Copa do Mundo acontecendo no país e ter uma seleção do tamanho de Portugal, da importância de Portugal, com um jogador símbolo do futebol aqui do lado, imagino que para vocês que trabalham em prol do turismo seja fantástico, né? Bernardo, me conta um pouco do papel do CVB, né? E você, como uma das pessoas importantes do CVB, o que é exatamente e como vocês estão trabalhando o turismo?
6: Eu sou parte de uma organização de desenvolvimento de turismo aqui local, que é pública. A ligação dos vários negócios e relembrar que o turismo é o fio que faz a conexão de todas as indústrias. Portanto, estamos a pensar de indústria de desenvolvimento turístico, a indústria de residencial, de ter apartamentos à venda. Portanto, as pessoas só se vão viver num sítio que tenham confiança no turismo. As pessoas querem restaurantes, hotéis, atividades culturais e querem fazer coisas de qualidade, e mais do que nunca as pessoas vão passar tempo em atividades de lazer, atividades com a família, com os amigos. A ideia de deixar a viagem para amanhã é uma coisa do passado. Hoje em dia as pessoas vão comprar bilhete e vão para sítios longe, vão tentar ver coisas únicas.
7: Como é que está o brasileiro por aqui? O brasileiro, aos poucos, tem descoberto outros lugares além de Miami e Orlando, né? O Brasil virou número um do mercado na Flórida e a gente cada vez mais circula aqui por outros lugares, já escutando o português do Brasil. O brasileiro está começando a vir para cá mais?
6: Sem dúvida. Eu faço um apelo ao Brasil. Eu preciso de pessoas que falem português, que é para eu continuar a praticar a minha língua. Portanto, é um desafio. Todos os turistas brasileiros, por favor, venham ao hotel de Ben e falem com o diretor-geral em português, porque eu preciso da prática. O turista brasileiro é fantástico, porque a cultura brasileira, semelhante à minha cultura portuguesa, sabe estar na vida muito bem, gosta das coisas boas, da comida, percebe bem onde a qualidade de lazer existe, porque vem de um país fantástico. E eu tento não só contratar todos os colaboradores, se existem colaboradores do Brasil, são sempre pessoas com um grande calor, uma paixão pela hospitalidade, uma pessoa genuína e fácil de estar, portanto isso é fantástico. A nível de clientes, são pessoas que valorizam muito o que a West Palm Beach tem para oferecer, porque se vem um cliente brasileiro e vê a qualidade das praias que temos, o clima, a segurança, a qualidade de comida e depois a qualidade de atividades a nível de polo, de golfe, de futebol, de esportes aquáticos, nós não temos que convencer o turista brasileiro. O brasileiro só precisa de vir uma vez aqui a West Palm Beach e depois de certeza que isto vai ser um destino para eles repetirem.
5: E por hoje é só. 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O programa de hoje teve a sonorização final do mestre José Antônio de Araújo Filho. E na semana que vem tem muito mais. Tchau e até a próxima!

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0: 11 horas e 54 minutos no horário de Brasília. Eu e Yuri Queiroga tô ficando por aqui. Vem aí o Jornal da Noite, em transmissão simultânea Band News FM. E na sequência, Stephanie Tosso.
1: Petrobras abre caminho para a exploração na margem equatorial.
2: Perfuração identificou a presença de indícios de petróleo ou gás em águas profundas na costa do Amapá. E você vai ver também.
3: Quinta onda de calor intensifica incêndios florestais na Europa.
2: Chuva recorde provoca mortes no Japão, cancela voos e deixa passageiros ilhados em aeroporto.
3: Trump declara que pretende tomar controle de estreito estratégico no Golfo Pérsico.
2: Criminosos atacam base da Polícia Militar na Baixada Santista.
3: Operação prende quadrilha que sequestrava comerciantes no Rio de Janeiro.
2: Governo prega cautela e quer ouvir setor produtivo antes de reagir ao tarifaço americano.
3: Começa em Gramado, no Rio Grande do Sul, o principal festival de cinema do país. 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
4: Olá.
5: Boa noite. Ataques da gangue do quebra-vidro deixam os motoristas em alerta.
4: O aumento desse tipo de crime reflete na enorme procura pelas películas protetoras e blindagem de carros.
6: Os bandidos caminham sem alarde. Na primeira oportunidade, quebram o vidro do carro e fogem, levando o celular da vítima. As imagens são da noite desta quinta-feira. Um ataque parecido ao que o Felipe sofreu. O motorista, por aplicativo, estava parado no trânsito e nem percebeu a chegada do bandido. Dois socos que, em poucos segundos, quebraram o vidro do carro.
7: Ele não levou o telefone, cortou minha mão, mas automaticamente eu soltei minha perna. Nisso que eu soltei a perna, acabei colidindo com o carro da frente.
6: O medo desses ataques aumenta a busca por proteção. A película anti-vandalismo é uma delas. Não deixa o vidro inquebrável, mas dificulta a ação dos criminosos.
8: Para ele poder ter acesso ao carro, ele precisa de tempo, dependendo do grau, né, de anti-vandalismo, demora.
6: Essa aqui é a película de proteção nível 8, a mais indicada aqui na loja. Ela aparece, olha só, uma garrafa PET de plástico. Um investimento que varia de R$ 1.400 a R$ 2.000, dependendo do modelo do carro. Foi a escolha do Daniel.
9: Eu ando com criança no carro, tenho uma criança de 6 anos que tem que estar comigo, então você fica com uma sensação de segurança melhor, né?
6: Outra possibilidade é a blindagem, mas bem mais cara. Além de proteger de cotoveladas, protege de tiros. Apesar de estar mais acessível, ainda é um serviço caro, cerca de 80 mil, dependendo do carro.
10: O usuário está 100% protegido dentro do habitáculo do veículo. Isso aqui é uma manta de aramida, tá? É o mesmo material que é feito os coletes à prova de bala.
6: Por trabalhar com carro alugado, o Felipe decidiu colocar câmeras dentro do veículo para aumentar a sensação de segurança.
7: E eles continuam soltos, fazendo tudo, e a vida que segue, e o errado sou eu, por estar usando o meu celular dentro do carro. Olha o nível que a gente está chegando.
4: É um absurdo, mas é o que está acontecendo. Os assaltos têm assustado quem passa pela região do Morumbi, na zona sul de Porto Alegre, na zona sul de São Paulo. E desta vez, o crime aconteceu em frente à sede da Band. A jornalista Paula Valdez teve o celular roubado quando entrava num veículo de aplicativo. Câmeras de segurança mostram o ladrão disfarçado de entregador circulando de moto em frente à emissora. Ele passou várias vezes pelo local antes de agir. A equipe de segurança da Band tentou intervir, mas o criminoso conseguiu escapar. A polícia foi avisada e, pelo rastreador do celular, conseguiu identificar que o aparelho está na comunidade de Paraisópolis. Os agentes agora realizam buscas na região. Paula Valdez passa bem.
5: E ainda em São Paulo, dois assaltantes de moto tentaram roubar um carro de luxo na Zona Oeste.
4: Mas as vítimas eram dois policiais aposentados que reagiram.
11: Eram quase 9:30 da noite. A dupla criminosa é flagrada por essa câmera de segurança quando passa pela Avenida Brigadeiro Faria Lima e acessa o local onde a tentativa de assalto vai acontecer segundos depois. As vítimas estavam dentro de um carro de luxo estacionado aqui nessa rua e se preparavam para sair quando foram abordadas por bandidos que chegaram e anunciaram um assalto. O motorista foi obrigado a descer e foi atingido por diversas coronhadas na cabeça. Mas o que os ladrões não esperavam é que os ocupantes do veículo eram policiais militares aposentados. Houve troca de tiros. Quem estava nas ruas próximas, onde existem bares e restaurantes, se assustou e tentou se proteger. Um bandido de 27 anos foi baleado e não resistiu. Um dos policiais também se feriu. Atingido por um disparo na mão, foi socorrido no Hospital das Clínicas, na área central da cidade, onde recebeu atendimento médico e não corre riscos. O segundo criminoso, que estava na cobertura do comparsa, conseguiu escapar. Com o suspeito morto, PMs encontraram um revólver, 3 relógios, um iPhone 17 e uma mochila. A polícia procura pelo assaltante que conseguiu fugir.
5: A polícia do Rio prendeu 5 integrantes de uma quadrilha que faturava milhões com o sequestro de comerciantes.
4: As vítimas eram mantidas reféns sob ameaça enquanto tinham as contas bancárias esvaziadas.
12: Uma operação para desmontar uma quadrilha que fazia do sequestro um negócio milionário. 5 homens foram presos. Um 6º alvo já estava detido. Segundo a Polícia Civil, a quadrilha tem ligação com o Comando Vermelho. Entre os presos está o criminoso conhecido como Coroa, responsável pela abordagem das vítimas. Segundo os investigadores, ele também recrutava pessoas para fornecer contas bancárias usadas para receber o dinheiro das extorsões. A investigação começou em março, depois do sequestro de um comerciante de Duque de Caxias. Ele foi abordado pelos criminosos e levado para um cativeiro no Rio Comprido, na zona norte do Rio, onde ficou por cerca de 8 horas. Durante o período em que a vítima foi feita a refém, os criminosos obrigaram ela a fornecer senhas, códigos de acesso, autorizações para movimentações bancárias e a enviar até um áudio para a esposa falando que estava tudo bem. A vítima só foi libertada nas proximidades do Juramento, zona norte do Rio de Janeiro, e teve um prejuízo de cerca de 500 mil reais.
13: Eles simularam a questão de um aluguel de um imóvel para abordar a vítima e realizar esse sequestro.
12: Pouco mais de um mês depois, outro comerciante de Caxias foi sequestrado e levado para o mesmo cativeiro. O filho da vítima desconfiou do desaparecimento e acionou a polícia. A partir dos 2 casos, os investigadores identificaram a estrutura da quadrilha. Segundo a polícia, o grupo era dividido em 3 núcleos. Um responsável pelo comando, outro pelos sequestros e um terceiro pela movimentação do dinheiro retirado das vítimas. Depois que os valores das extorsões eram depositados, o dinheiro passava por outras contas numa tentativa de esconder o caminho dos recursos. Os investigados são acusados de extorsão com restrição da liberdade, lavagem de dinheiro, coação e associação criminosa.
4: E a Petrobras anunciou a descoberta de indícios de petróleo no litoral do Amapá. Ao vivo de Brasília, Natália Pazzi tem mais informações. Boa noite, Natália.
14: Boa noite, Felipe, a vocês e a todos. Foi identificada a presença de hidrocarbonetos num poço exploratório em águas profundas na margem equatorial. São aqueles compostos químicos formados exclusivamente por átomos de carbono e hidrogênio e servem principalmente como fonte de energia, podendo ser petróleo ou gás natural. O local da descoberta fica a cerca de 175 quilômetros da costa. Segundo a empresa, a descoberta traz otimismo e as perfurações continuam para avaliar a viabilidade e o potencial do poço de forma segura e com respeito ao meio ambiente. A exploração na região faz parte de uma estratégia da Petrobras para repor reservas de combustível, além de garantir o abastecimento do país durante o processo de transição para energias mais limpas. A pesquisa na margem equatorial enfrentou resistência de ambientalistas, o que acabou atrasando a liberação da licença do IBAMA. Se o campo for viável, o próximo passo pode ser a produção. É com vocês.
5: Obrigada. E a seguir, terremoto de magnitude 7,7 deixa estragos e provoca alerta de tsunami na Indonésia.
4: Nova pesquisa Quest mostra empate técnico entre Lula e Flávio Bolsonaro em eventual segundo turno.
5: França dá aprovação final à lei que regulamenta a eutanásia no país.
4: Itália recupera pinturas de Cézanne, Renoir e Matisse roubadas de museu.
5: Rapper Eminem faz leilão beneficente de tênis da coleção pessoal. Tem isso e muito mais na volta do intervalo. A gente te espera aqui.
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0: Meia-noite, 7 minutos pelo horário de Brasília. Bom dia para você que acompanha a Band News FM. Eu, Stephanie Toso, sigo por aqui nesse plantão de sábado, até às 7 horas da manhã, na atualização do noticiário, já trazendo os principais assuntos do dia. Empresa de investigado em operação sem refino recebeu 520 milhões de reais do Estado. Quem tem informações direto da capital fluminense é o João Boeri.
1: O empresário Luiz Fernando Gomes, alvo da segunda fase da Operação Sem Refino, deflagrada pela Polícia Federal nesta sexta-feira, é dono de uma empresa que recebeu mais de 520 milhões de reais do governo do Rio em contratos firmados entre 2021 e 2026. Luiz Fernando é dono da Engeprat, que passou a firmar contratos com o Estado após a posse de Cláudio Castro como governador em 2021. O empresário também já foi proprietário do imóvel em Petrópolis, na região serrana, onde a PF também cumpriu o mandado de busca e apreensão. O inquilino da casa era o ex-governador do Rio, Cláudio Castro. Em nota, a defesa de Luiz Fernando disse que a Engeprat não tem relação com a Refit e que os contratos foram firmados após licitações. Já a defesa do ex-governador negou participação em irregularidades envolvendo a refinaria de Manguinhos.
2: Uma base policial foi atacada com tiros de fuzil depois de uma operação que matou um traficante de drogas no litoral de São Paulo.
3: O ataque aconteceu no Guarujá, que virou o reduto do crime organizado na Baixada Santista.

0: O som é de uma guerra. Quatro homens aparecem no vídeo. Eles estão armados com pistolas e fuzis e atiram sem parar contra uma base da Polícia Militar. São dezenas de disparos. Lá dentro, um único policial precisou se jogar no chão para sobreviver aos disparos.
1: Os tiros aqui. Tô bem, graças a Deus.
0: Naquele momento, esse portão aqui estava aberto. Então, o alvo deles era uma cabine, uma guarita que fica lá do lado de dentro. Mas aqui o muro foi atingido várias vezes, pelo menos 20 disparos. Vocês estavam dormindo naquela hora?
2: Sim, estávamos. Aí a gente deitou no chão, ficamos lá em segurança até acabar tudo. Tenho a minha sogra de 84 anos também, mas foi um susto mesmo.
3: A suspeita é de que o ataque foi uma reação do crime organizado. Horas antes, a polícia tinha entrado em confronto com criminosos, próximo à balsa que liga Santos ao Guarujá. Dois suspeitos de ligação com o tráfico foram baleados durante uma operação que desmontava uma barricada do crime. Um deles morreu e o outro fugiu mesmo ferido. Hoje a polícia fez uma operação em comunidades próximas à base atacada em busca dos criminosos. Uma operação complexa, já que os PMs tiveram que entrar em becos apertados como esse. Na caixa d'água de uma das casas, os policiais encontraram três fuzis, uma espingarda, 15 carregadores, munição e drogas. Guarujá fica a 1h30 da capital paulista e virou um reduto do crime organizado. Há anos, moradores e turistas convivem com o medo e a insegurança. Traficantes têm tomado territórios da região, que é estratégica para o envio de drogas para a Europa, principalmente a cocaína. O Porto de Santos é a principal porta de saída para o continente europeu.
4: No Rio de Janeiro, uma metralhadora de guerra e dois fuzis foram apreendidos durante uma operação na comunidade do Acari, zona norte da cidade. A ação tinha como objetivo combater o roubo de cargas e retirar barricadas. Com o auxílio de cães farejadores, policiais localizaram drogas em uma casa abandonada. Cerca de 1 tonelada de barricadas foi removida.
5: Uma estudante de direito que ensinava nas redes sociais como não cair em golpes foi presa suspeita de aplicar um golpe.
6: Micaele Araújo e o namorado Rafael dos Santos Damasceno foram presos em casa hoje em São Paulo. Ela estagiava em um escritório de advocacia e publicava nas redes sociais conteúdos sobre como desbloquear contas bancárias suspensas por fraudes e dava dicas para evitar cair em golpes. No apartamento do casal, a polícia encontrou uma loja cenográfica com embalagens, logos e produtos supostamente prontos para envio que eram filmados para enganar as vítimas.
7: Opa, Bruna, tudo bem? Aqui é um pouquinho do nosso estoque, tá bom? Tô te fazendo esse vídeo aqui para tirar qualquer dúvida sua. Pode ficar totalmente preocupada, Bruna, que isso é uma loja de total confiança.
8: E após a negociação, eles pediam, né, uma parte do valor para que fosse paga adiantada, para eles poderem remeter os telefones. E depois que recebiam esse primeiro valor, eles bloqueavam as vítimas e não mais entravam em contato.
6: Segundo a Polícia Civil, o casal fez pelo menos 26 vítimas só aqui no Distrito Federal. A loja falsa chegou a faturar R$40 mil por semana. Agora, os dois vão responder por estelionato eletrônico, com pena que pode chegar a 8 anos de prisão.
9: A justiça bloqueou R$20 mil das contas dos acusados para ressarcir as vítimas. Os objetos encontrados no apartamento do casal foram apreendidos.
4: E no Distrito Federal, a Justiça concedeu medida protetiva à ex-noiva de um advogado que o acusa de agressão. Ela está grávida e ele nega as acusações.
10: O advogado Matheus Maier Milanês ficou conhecido por participar dos julgamentos dos atos de 8 de janeiro em junho do ano passado. Matheus Milanês foi acusado de agredir a ex-noiva grávida em pelo menos 3 ocasiões. Em junho, ela diz ter sido empurrada contra o sofá, o que teria deixado os hematomas no braço. A jovem mandou mensagens a uma amiga relatando ter sido agredida por Matheus. Ela também enviou uma foto mostrando as marcas da violência e disse: "Nunca passou na minha cabeça o que está acontecendo agora." Em outro episódio, durante o aniversário do advogado, no final do ano passado, Matheus teria jogado a vítima no chão. Com a queda, ela bateu a cabeça. A agressão teria sido presenciada pelo pai do ex-noivo, que repreendeu o filho. A última agressão teria acontecido no dia 3 de agosto. Durante a madrugada, Matheus teria tentado avançar contra a ex. Depois, expulsou a vítima de casa, forçando-a a dormir num motel. A Justiça do Distrito Federal concedeu medida protetiva à ex-companheira do advogado. Com a decisão, o milanês está proibido de ter contato com a vítima por qualquer meio e deve manter uma distância mínima de 300 metros.
11: Infelizmente, as situações de agressão ocorreram e nenhuma mulher deve ficar calada diante de uma situação como essa. E ela não viu outra alternativa senão agora entrar com medida protetiva, buscar se proteger.
10: O advogado negou as acusações e disse que a verdade dos fatos será demonstrada nos autos do processo.
5: E condenado a 13 anos de prisão por estupro, o jogador do Atlético Paranaense, Léo Derick, vai recorrer da decisão. Enquanto isso, segue treinando normalmente no clube.
12: De acordo com a denúncia, os episódios teriam ocorrido em dezembro de 2023 e fevereiro de 2024. A jovem de 20 anos relata ter sido forçada a ter relações sexuais com Léo Derick, lateral do Atlético Paranaense, com quem tinha um relacionamento. Ela afirma ter sido segurada e agredida ao pedir para o jogador parar.
13: O crime de estupro, ele se caracteriza mesmo que a relação tenha se iniciado de forma consentida. Esse consentimento, ele tem que perdurar durante toda a relação. A partir do momento que vem o primeiro não, ele deve ser respeitado. E caso não seja, o crime está caracterizado.
12: Léo Derick foi condenado em primeira instância a 13 anos de prisão em regime fechado e ao pagamento de R$ 20 mil em indenização por danos morais à vítima. A decisão é do segundo juizado de violência doméstica e familiar de Curitiba. Embora o Ministério Público tenha pedido a absolvição por falta de provas, a justiça entendeu que há elementos suficientes para a condenação. A defesa disse que recebeu a sentença com surpresa e confirmou que vai recorrer da decisão. O atleta poderá responder em liberdade.
14: O jogador, por enquanto, segue treinando no clube normalmente. Em nota, a direção do Atlético Paranaense informou que não vai comentar o caso, já que ainda cabem recursos.
12: Léo Derick tem 21 anos e foi revelado pela base do Atlético Paranaense. O jogador também teve passagens pela Seleção Brasileira Sub-20.
4: Um imóvel que seria ligado ao ex-governador do Rio, Cláudio Castro, foi alvo de buscas da Polícia Federal hoje.
15: A Polícia Federal investiga se agentes do governo estadual facilitaram os negócios da Refit, antiga refinaria de Manguinhos. O endereço ligado a Cláudio Castro, em Petrópolis, foi alvo de busca. Na primeira fase, a PF já havia apontado que, durante o governo Castro, foi criado um programa especial de parcelamento de dívidas que, segundo os investigadores, beneficiava a Refit. Agora, a investigação apura a concessão das licenças ambientais para a refinaria. Nesta sexta-feira, foram cumpridos 16 mandados de busca e apreensão. Em entrevista à Band, o atual secretário de Ambiente, Rodrigo Mascarenhas, confirmou as suspeitas de irregularidades na emissão de licenças para a Refit.
16: Vê que tudo ali andava muito rápido, com pareceres sendo produzidos com muita agilidade, algumas normas técnicas não sendo seguidas, ou pelo menos não sendo seguidas com seu rigor. Então isso lança um sinal amarelo aí quanto a suspeitas de favorecimento.
15: Em um intervalo de 4 meses, o ex-governador do Rio foi alvo de 3 operações da Polícia Federal. Além das 2 fases da Sem Refino, a PF também cumpriu mandados de busca e apreensão contra Cláudio Castro na 8ª fase da Operação Complice Zero, que apurou investimentos estimados em quase R$ 4 bilhões do Rio Previdência no Banco Master. A defesa de Cláudio Castro negou o envolvimento do ex-governador em irregularidades e disse que não houve buscas em endereços ligados a ele. Sobre o imóvel de Petrópolis, Castro disse que o contrato foi rescindido há meses. A Refit está interditada desde o ano passado e teve a autorização de funcionamento revogada na última semana pela Agência Nacional do Petróleo. A empresa é investigada por diversas irregularidades, como fraudes tributárias, falhas operacionais e de segurança.
5: O ministro Flávio Dino do Supremo retirou o sigilo de decisões sobre investigações de corrupção no Maranhão. De volta ao vivo de Brasília, Natália Pazzi com as informações. Natália.
17: As suspeitas, Thaís, são de corrupção, peculato, obstrução de justiça e até homicídio. Segundo a Polícia Federal, o dinheiro de emendas parlamentares poderia ter sido usado para financiar empresas ligadas a uma organização criminosa. Investigadores afirmam que o senador Everton Rocha, do PDT do Maranhão, teria papel central. Além de repassar dinheiro para as companhias, ele estaria usando influência política para tentar atrapalhar as investigações. Ele ainda teria atuado com o ministro do Superior Tribunal de Justiça, Humberto Martins, para atrasar um processo que atinge a família Brandão, do atual governador do estado. Um dos casos envolve o assassinato de um empresário em 2022. O ministro disse que não vai se manifestar. Já o senador negou as suspeitas. É com vocês.
4: Obrigado. Um terremoto de magnitude 7,7 atingiu a costa leste da Indonésia. Teve profundidade de 15 quilômetros e foi seguido por vários tremores secundários. Autoridades emitiram um alerta de tsunami. Pelo menos 2 pessoas morreram e equipes de resgate buscam por sobreviventes nos escombros. O abalo foi sentido com força por cerca de 1 minuto. A gente vê aí vídeos de construções desabando com o terremoto.
5: E 8 mil passageiros ficaram presos no maior aeroporto de Tóquio por causa da chuva. Eles receberam colchonetes, água e comida enquanto aguardavam a retomada dos voos. Inundações bloquearam ruas e estradas e 8 pessoas morreram e mais 20 mil moradores ficaram sem energia. A província de Chiba, na costa leste, registrou a maior quantidade de chuva em 60 anos. Cerca de 350 milímetros em 24 horas. É muita chuva.
4: E na Europa, a quinta onda de calor do verão espalhou novos focos de incêndio em vários países. O tempo seco também já ameaça o abastecimento de água.
18: O incêndio avançou pela vegetação próximo a um campo de golfe e entrou no bairro. 6 casas foram atingidas. Isso aconteceu em Stourbridge, no centro da Inglaterra, no dia mais quente do ano, com 38 graus em Londres. Uma criança e 3 bombeiros foram socorridos. Mais de 70% da Inglaterra está em situação de seca e 27 milhões de pessoas enfrentam restrições no uso de água.
19: Não são nem 11 da manhã, os termômetros já passaram dos 30 graus. Está muito calor e o verão britânico mudou de cor. Onde tinha verde, tem agora uma vegetação seca, queimada. E pouca gente neste parque. Quem veio está ali, ó, na sombrinha. Fugindo do sol.
18: Do outro lado do Canal da Mancha, no sudoeste da França, incêndios que já estavam controlados voltaram a ganhar força. Mais de 500 moradores foram retirados de uma vila. Em plena crise, o presidente francês Emmanuel Macron foi fotografado passeando jet ski durante as férias. Políticos da oposição criticaram, dizendo que Macron está desconectado da realidade. Na Croácia, o fogo desceu sobre uma cidade turística e atingiu casas. 1000 pessoas foram levadas para abrigos. 36 ficaram feridas. E no nordeste da Espanha, o incêndio florestal forçou a remoção dos restos mortais dos 3 primeiros reis de Aragão, do histórico mosteiro de San Juan de la Peña. A ossada vai ficar guardada num museu a 80 quilômetros de distância até que o fogo se apague.
5: E a gente segue falando da Espanha porque uma investigação apura um ataque contra uma orca ibérica no Estreito de Gibraltar. A orca mais velha da região, apelidada como Toñi, apareceu com marcas compatíveis com tiros de espingarda na barbatana. O Ministério do Meio Ambiente espanhol já ordenou uma apuração urgente. Segundo as autoridades, qualquer dano a essa espécie constitui crime grave. O grupo desses animais, que pertencem à família dos golfinhos, conta apenas com 30 indivíduos.
4: Donald Trump afirmou que pretende declarar o Estreito de Hormuz no Golfo Pérsico um território americano.
20: A declaração aconteceu em um discurso nesta sexta em Nova York. Trump disse que os Estados Unidos vão derrotar o Irã e tomar posse do Estreito.
21: Hormuz Strait, a territory of the United States.
20: A passagem é uma das rotas marítimas mais importantes do mundo e concentra uma parcela significativa do transporte global de petróleo. Desde o início do conflito entre os dois países, o Irã tem tentado ampliar o controle sobre a passagem, exigindo autorização para a circulação de embarcações e avaliando a cobrança de taxas. Trump também reconheceu que a crise pode provocar um aumento no preço dos combustíveis, mas pediu que os americanos aceitem pagar um pouco mais pela gasolina para evitar que o Irã tenha uma arma nuclear. O governo iraniano ainda não reagiu às novas declarações de Trump.
5: Na Cisjordânia, o cerco sofrido pelos palestinos, promovido por colonos judeus, inclui até a privação de água.
1: Sob um sol escaldante, colonos israelenses se refrescam no lago. A área é uma entre tantas ocupadas pelos judeus na Cisjordânia, um território palestino. Para conseguir água, eles desviaram a tubulação que irrigava plantações. Saad é um dos agricultores prejudicados. A lavoura deveria estar repleta de legumes e frutas, mas está sim, completamente seca.
21: Estamos sem água aqui há 3 meses e até agora não

0: Mike Huckabee chamou de terroristas os colonos que sitiaram os palestinos. Enquanto a tensão aumenta na Cisjordânia, Israel mantém uma operação para localizar os envolvidos nos ataques de 7 de outubro de 2023. Segundo o exército israelense, mais de 2 mil dos cerca de 5 mil participantes do ataque ainda estariam vivos na faixa de Gaza e são procurados pelas forças de Israel. A ação do Hamas matou 1.200 judeus e deu início a uma retaliação desproporcional. Em 2 anos de bombardeios, o exército israelense matou mais de 70 mil palestinos na faixa de Gaza. A grande maioria, mulheres e crianças. O território foi dizimado e hoje a população vive nos escombros à espera da reconstrução, que vive um impasse.
1: Hora de conferir a agenda dos candidatos à presidência da República.
2: Foram 3 conversas em menos de 10 dias e o resultado agradou. Depois de quase 4 meses sem diálogo, Lula e o presidente do Senado, Davi Alcolumbre, acertaram hoje a retomada no Congresso de 3 propostas prioritárias ao Planalto, de olho na eleição. O fim da escala de trabalho 6x1, a PEC da Segurança Pública e o projeto que cria o marco legal de minerais críticos e terras raras. A prioridade da campanha de Lula é o fim da escala 6x1, mas o acordo que tirou o texto da gaveta não garante a votação no ritmo que o candidato à reeleição quer. A proposta vai para a Comissão de Constituição e Justiça do Senado, sem data para a votação final no plenário. Alcolumbre sinalizou que a decisão vai ficar para depois das eleições e enfrenta reações dos empresários em função do impacto econômico. Já a PEC da segurança precisa de acordo com os governadores. Em entrevista a um podcast, Lula falou também sobre um assunto que deve ser bastante explorado pela oposição na campanha: as investigações da Polícia Federal para apurar as denúncias de tráfico de influência pelo filho, Fábio Luiz Lula da Silva, o Lulinha.
3: Ele jura que não fez. Se não fez, então brigue. Não se acovarde, brigue. Todo mundo que vem conversar comigo, que tem qualquer denúncia, eu falo, olha, só você sabe a verdade.
4: É isso aí.
3: Se você é inocente, vá à luta. Se você é culpado, contrate o advogado.
2: Flávio Bolsonaro passou o dia em agendas fechadas. O comando da campanha do candidato do PL avalia que a confusão envolvendo a filiação dele à omissão foi superada, até porque a chapa já foi registrada normalmente pelo PL. O plano de governo lançado nesta quinta menciona 22 vezes a administração do pai como modelo de gestão. Flávio defende também limites à atuação monocrática de ministros do Supremo, prevê a redução da maioridade penal para 16 anos e menciona o equilíbrio fiscal para reduzir os juros e a inflação, sem detalhar medidas para isso. Já Ronaldo Caiado prepara a logística do início da campanha pelo Planalto, com uma caravana por 5 cidades de Goiás, no entorno do Distrito Federal. O candidato do PSD participou de um encontro com empresários em São Paulo, ao lado do vice na chapa. Em discurso, Gilberto Kassab direcionou o alvo a Flávio Bolsonaro, uma estratégia para tentar capitalizar para Caiado os votos da direita. Ele disse que partidos do Centrão estão com Lula, e a chance do candidato do PL vencer a disputa é 0. Em uma rede social, Flávio ironizou: não sei como os outros candidatos a presidente que se dizem de direita pensam, mas eu sempre tive muito claro na minha cabeça que seriam todos contra o PT. Renan Santos, do Missão, teve reuniões internas. O partido entregou ao Tribunal Superior Eleitoral os registros de computador para tentar identificar o autor da fraude na filiação de Flávio Bolsonaro à legenda. Romeu Zema, do Novo, teve um encontro com produtores rurais de Montes Claros, no norte de Minas.
5: Vamos ver a nova pesquisa sobre a eleição para presidente divulgada nesta sexta.
6: O presidente Lula lidera o levantamento Genial Quest com 38%, seguido do senador Flávio Bolsonaro com 31%. Renan Santos e Ronaldo Caiado aparecem empatados com 4%. E Romeu Zema e Augusto Cury também estão empatados com 2%. Samara Martins tem 1% e os outros candidatos não pontuaram. Brancos e nulos são 10% e 8% dos entrevistados não sabem quem vão votar. No segundo turno, Lula tem 43% e Flávio Bolsonaro 40%. Empate técnico dentro da margem de erro.

0: e é de 2 pontos percentuais. Em outro cenário, Lula aparece com 44% e Ronaldo Caiado com 37%. Contra Renan Santos, o presidente Lula também tem 44% e o candidato do Missão, 36%. No último cenário pesquisado, Lula tem 45% e Romeu Zema, 34%. 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
1: Veja no comentário de Fernando Mitre a análise dos números da última pesquisa.
2: Lula prepara o caminho nesse esforço dedicado à aprovação da PEC da segurança para afinar e fortalecer o discurso de combate ao crime, tentando avançar numa área fundamental em que a direita já vai longe. E é a maior preocupação do brasileiro. Será um confronto especialmente importante, podendo ser decisivo entre os líderes nas pesquisas, que, segundo a Quest, voltaram ao empate técnico no segundo turno. No conjunto dos números dessa pesquisa, com Lula vencendo, por exemplo, por 61 a 26 no Nordeste, e com Flávio vencendo no Sudeste por 44 a 36, há dois outros números que crescem no mesmo ritmo, com pouca diferença entre eles. Flávio, com 54%, e Lula, com 52%, caminham para um dramático e significativo duelo de rejeições. Thaís, Felipe.
3: Obrigada. O primeiro debate entre os candidatos ao governo de Minas Gerais será realizado pela Band neste domingo.
4: Segundo o maior colégio eleitoral do país, com mais de 16 milhões de eleitores, Minas Gerais deve ter o maior número de candidatos a governador desde a redemocratização. 11 no total.
5: Estou ansiosa para saber quais são os candidatos e saber as propostas que eles têm para a gente.
6: O candidato hoje tem que estar a par da vida da população os 4 anos seguidos, não em 4 anos.
4: Amparada pela legislação eleitoral, a Band convidou 6 candidatos ao governo de Minas de partidos ou federações com 5 ou mais representantes no Congresso Nacional para o primeiro debate no estado deste ano. Confirmaram presença o ex-prefeito de Belo Horizonte, Alexandre Calil, do PDT, o senador Cleitinho Azevedo, do Republicanos, o ex-presidente da Federação das Indústrias de Minas, Flávio Roscoe, do PL, o ex-presidente da Câmara de Vereadores de Belo Horizonte, Gabriel Azevedo, do MDB, e Matheus Simões, atual governador e postulante à reeleição. Convidado, Patrus Ananias, do PT, informou que não vai comparecer ao debate, porque irá participar de evento de campanha do presidente Lula em São Paulo.
7: O encontro inicialmente previsto para a semana passada foi adiado para este domingo diante das indefinições sobre as candidaturas em Minas. A dívida bilionária do Estado com a União deve ser um dos temas do debate.
8: Os candidatos vão ter que mostrar como vão fazer essa equação. Um Estado com uma situação fiscal super complicada e também precisando de investimentos em infraestrutura e pessoal. É o momento do eleitor conhecer o candidato e comparar ele com o adversário dele, fora da propaganda, fora do Instagram, fora da rede social. É a hora que o eleitor tem a chance de fazer essa comparação real.
1: O nome de cada um de nós carrega uma história, uma inspiração, mas às vezes pode causar confusão. 6% dos nomes no Brasil podem ser usados tanto por homens como por mulheres.
9: Watson.
10: Meu nome é Mikael.
11: Eu me chamo Jason. O G.
12: Somos números e temos nomes. E de tempos em tempos nascem os Fernandos, os Murilos, os Leonardos, os Marcelos, as Larissas e por aí em diante.
13: Depende de cada época e também das novelas, dos cantores.
14: O meu nome é Vanusa.
13: Do futebol.
15: Tiago.
13: Cada nome tem uma história.
16: O nome dos meus irmãos tem tudo a mesma letra. Então é Marlon, Maicon, Maxwell e Maílson. Aí tem o mesmo nome, tanto que é Douglas também. Aí é Maxwell Douglas, Marlon Douglas, Michael Douglas, Maílson Douglas. É.
13: Histórias e mais histórias. Também tem aqueles que têm nomes usados para os dois gêneros.
17: Yuri, por exemplo. Tanto faz para homem como para mulher. Essa Yuri tem 49 anos. Quando jovem, ela não tinha muitos problemas, mas depois...
18: Desde criança e quando era adolescente, ninguém confundia meu nome feminino com masculino. Porque Yuri, em japonês, quer dizer lírio. Então, no Japão, só as mulheres se chamam Yuri. Depois de adulta, começaram a aparecer os Yuris crianças e foram crescendo. Aí depois que surgiu o Yuri Alberto, aí ferrou, né? Porque todo mundo acha que Yuri é só nome masculino.
13: Segundo o IBGE, existem mais de 7 mil nomes que são usados para os dois gêneros. Isso dá quase 6% do total dos nomes que existem no Brasil.
9: Estamos diante de um Valdecir, lá do Piauí. Já teve muito problema, tudo bem?
15: Às vezes até por telefone eu atendo, Valdecir, a senhora Valdecir. Aí, gentilmente, muito obrigado. Depois a pessoa vê a tonalidade de voz em algum momento e acaba falou, aí segue a conversa naturalmente, normal, mas não me incomoda, não.
3: É isso, levar na esportiva. O Brasil notificou a Casa Branca sobre o início do processo de reciprocidade contra o tarifaço. Vamos voltar ao vivo a Brasília, Natália Pazzi, com os detalhes. Natália.
19: A avaliação dentro do governo é que nenhuma medida será tomada antes das eleições. O ministro da Fazenda, Dario Durigan, pregou cautela e disse que é preciso conversar com os empresários antes de avançar com as medidas. Vamos ouvir.
20: O primeiro impacto do processo de reciprocidade é a gente poder colher, em especial do empresariado brasileiro, mas também do empresariado do exterior, quais seriam os impactos e as preocupações que eles têm com eventuais medidas de reciprocidade. Essa lei de reciprocidade foi aprovada por unanimidade no Congresso e a gente tem sempre muita cautela e muita responsabilidade para manejá-la.
19: A lei da reciprocidade permite ao Brasil responder com medidas equivalentes, como aplicar a mesma sobretaxa imposta pelos Estados Unidos. O processo pode levar meses. O Itamaraty deverá fazer consultas diplomáticas e encaminhar periodicamente um relatório sobre a evolução dessas negociações. É com vocês.
3: Valeu, Nath. E a Juliana Rosa traz agora uma avaliação do setor empresarial sobre a decisão do governo de dar início ao processo de reciprocidade.
21: A avaliação geral é que o governo não deve retaliar os Estados Unidos. Esse é um instrumento de defesa comercial legítimo, claro, mas deve ser usado como força política de negociação. O governo abriu um processo de avaliação de reciprocidade, então ainda tem todo um rito, um processo demorado. Não tem decisão de retaliar ainda. E as retaliações podem ser um tiro no pé. Aumentar a tarifa de importação de produtos americanos, por exemplo, pode significar alta de preços. A gente importa combustíveis, medicamentos, fertilizantes. Aumentar a tarifa de exportação pode prejudicar empresas brasileiras, mesmo que prejudique eles também, com café, suco de laranja. Quebra de patentes de produtos americanos pode afastar investimentos do país. Agora, reduzir tarifa de importação, por exemplo, com exceção dos Estados Unidos, pode ser uma vantagem para o consumidor brasileiro, reduz preços, mas também pode ampliar medidas contra o Brasil. Olha, não se espera avanços até as eleições, está tudo muito misturado, mas a gente tem que seguir negociando e buscando novos mercados, como já estamos fazendo. A gente está exportando menos para os Estados Unidos, mas estamos exportando mais para a China, para a Europa, e a gente sempre foi muito fechado, tudo muito caro aqui. Então, aumentar trocas comerciais é essencial para o crescimento. Enquanto isso, seguimos ali na mesa de negociação com os americanos. Thaís Felipe.
1: Obrigado. O homem que matou o CEO de uma seguradora de saúde em Nova York se declarou culpado ao tribunal. Com a confissão, Luigi Mangione não irá a júri popular. Ele pode pegar prisão perpétua. A sentença será anunciada em dezembro. O crime aconteceu na porta de um hotel em Manhattan em 2024. Numa carta, ele revelou que estava revoltado com as seguradoras americanas. 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
2: O que falta para quem está no meio corporativo, numa grande empresa, que tem boas ideias, que tem boas intenções, às vezes tem recurso, mas que não conseguem fazer algo de impacto como Amigos do Bem?
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1: Uma reforma numa cervejaria na Bélgica revelou um tesouro de 9 milhões de euros escondido atrás de uma parede. A descoberta do baú com 50 barras e centenas de moedas de ouro foi feita por um estudante que trabalhava no local. Historiadores acreditam que a fortuna pertencia aos antigos donos do prédio que esconderam durante uma crise financeira na década de 1930. Ai, Fernandinho.
3: Na obra lá de casa não aparece um negócio
4: nada
3: desse.
4: Pô, dá pra tomar um porre, né?
3: Muitos porres.
4: Toda a cervejaria caída, sobra dinheiro. Senhora. Cara, é sensacional. Outros tempos, dinheiro no colchão, ouro na parede, enfim, vamos.
3: De vez em quando acham também o dinheiro dentro de casa, pois no colchão.
4: No bolso, a turma esquece. Mas faz parte. Mas olha.
1: Maravilha, hein?
4: Dá um trabalho para carregar isso no bolso.
1: O Brasileirão está de volta.
4: Está de volta, vamos lá, vamos acompanhar aí a rodada, mas muita gente pensando nos jogos da semana que vem de Libertadores, por isso vamos ter times alternativos aí. No sábado tem Fluminense e Palmeiras, Palmeiras líder do campeonato, Fluminense sem treinador, tem o Atlético Paranaense encarando o Bragantino, o Atlético Paranaense, grande sensação no Campeonato Brasileiro, terceiro colocado, o São Paulo, que só ganhou uma partida dos últimos 14 jogos, vai encarar o Curitiba, que também está fazendo um campeonato razoável, o São Paulo precisa se coçar, né? Vamos dar uma olhada, tem mais jogos ainda. Tem Chapecoense, Bahia, Mirassol e Flamengo, Vasco e Santos. E aí? Desespero, hein? Desespero em campo. Vitória e Botafogo, Atlético Mineiro e Grêmio, secação em campo e tem Corinthians e Cruzeiro.
1: Segunda-feira tem futebol.
4: Tem jogo. Sim. Quem é que joga na segunda-feira?
1: Segunda-feira tem Inter e Remo no Beira.
4: Olha aí.
1: Tá ali, ó, 8 da noite.
4: Quem leva?
1: Ah, espero que o Internacional, né? Mas o Internacional é o rei de se complicar nesses jogos.
4: Pois é, e levaram a camisa do Yuri Alberto, mas já recuperaram. Gatuno apareceu e roubou lá do Museu do Corinthians a camisa do Yuri Alberto, campeão da Copa do Brasil e tal. Olha ele aí, ó. Olha. A ratazana. Foi rapidão, ó. Mochila. Parece que... Sabe o que é o mais louco? Os caras acham que não tem câmera, ninguém tá vendo nada. E aí, ó, deu uma de mansinho, aí a polícia achou... Cana no homem.
3: Tá devolvido.
1: Agora, crime mesmo, quem comete também é outro tipo de crime, mas mais uma vez denúncia de racismo contra jogadores brasileiros na Argentina.
4: Pois é, ontem contra o Rosário Central reclamou bastante o Hugo Souza na saída, avisou a arbitragem e hoje o Rosário, olha aí, feliz.
3: É sempre a mesma imagem, acontece sempre a mesma coisa e nada muda, né? Nada muda.
4: E aí o Rosário Central soltou uma nota que alguns brasileiros também teriam feito racismo contra ele. Olha, patético, podia ter ficado sem essa. Mas, cara, ou a Conmebol tira ponto dessa galera, ou nós vamos ficar nesse faz de conta que eu vou punir, faz de conta que você está recebendo uma atenção, está recebendo um apoio, um suporte, enfim. Futebol precisa ser mais sério. E ele está longe em algumas situações de ter essa seriedade necessária. Mas, enfim... Vamos torcendo.
3: Investe muito em tecnologia, mas uma coisa que precisa mudar, que é no comportamento, não muda.
4: A educação não é tecnologia, não é IA que vai trazer.
3: Exatamente.
4: Né?
1: Tudo isso.
4: E muito mais, já. Espero vocês daqui a pouquinho no Esporte Total. Obrigado, gente.
1: Fique ligado, porque o Eminem vai te dar uma ideia que tu pode fazer aí para colaborar com as pessoas. Fica ligado.
5: Ou você pode garantir um também. Fica ligado. Eu acho que não tem a ver com cantar, não, mas fica ligado, Fernandinho.
1: Bora. É bacana.
5: Agora a gente muda de assunto porque a França deu uma aprovação final para a lei que regulamenta a eutanásia no país. A medida garante que pessoas com doenças graves e incuráveis tenham direito à morte assistida com a autorização de um médico. Só falta a sanção do presidente Emmanuel Macron, que é a favor da medida. A França se une ao grupo de poucos países que legalizaram a eutanásia, como Bélgica, Holanda, Suíça, Espanha, Canadá e Uruguai.
1: Já na questão da proibição de redes sociais para menores de idade, a França foi na contramão e desagradou o presidente. A justiça francesa barrou o projeto que proibia o acesso de menores de 15 anos a redes sociais. O Conselho Constitucional alegou violação da liberdade de expressão e falta de garantias jurídicas na comprovação de idade. A decisão é um revés para Macron, que queria tornar a França pioneira na Europa. Ele determinou a reformulação da proposta. O objetivo do governo é que a lei entre em vigor antes das eleições de 2027.
5: E a seguir, Itália recupera pinturas de Cézanne, Renoir e Matisse roubadas de museu.
1: Rapper Eminem faz leilão beneficente de tênis da coleção pessoal.
5: E começa na Serra Gaúcha a maior premiação do cinema nacional, o Festival de Gramado. O Jornal da Noite volta já.
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30: Meia-noite, 49 minutos pelo horário de Brasília, seguindo com os principais destaques durante o intervalo do Jornal da Noite, o Supremo Tribunal Federal apura a suposta interferência indevida do senador Everton Rocha, do PDT, em investigações que conectam atos de corrupção a um homicídio ocorrido em 2022 no Maranhão. Detalhes que chegam com o repórter Leandro Aislan.
31: O ministro do Supremo Tribunal Federal, Flávio Dino, retira o sigilo de 3 decisões sobre investigações de um suposto esquema criminoso no Maranhão. Os casos apuram possíveis desvios de recursos públicos, uso irregular de emendas parlamentares e a ligação de políticos, empresários e agentes públicos com uma organização criminosa. As investigações também envolvem um homicídio ocorrido em 2022. Entre os investigados está o senador Everton Rocha, suspeito de tentar interferir na apuração do assassinato de um empresário. Ele nega irregularidades. O ex-secretário de Segurança Pública do Maranhão, Raimundo Cutrim, também é alvo das investigações. Segundo o STF, os 3 casos têm relação e podem revelar uma rede envolvendo políticos, empresários, policiais e servidores públicos.
30: meia-noite, 51 minutos pelo horário de Brasília, ao vivo nos nossos estúdios, Lucas Cardamone, para trazer o destaque do esporte. Bom dia para você, Lucas.
9: Bom dia, Esther. A paz?
30: A paz. E aí, tudo certo?
9: Tudo certo, ó. Vambora. Sabadão tem maratona de Brasileirão, beleza? Para quem gosta de futebol brasileiro, vai poder se esbaldar ali. A gente começa às 16h30 com o Fluminense enfrentando o Palmeiras dentro de casa no Maracanã. O Verdão é o líder absoluto do campeonato, com 6 pontos de vantagem sobre o segundo colocado, que é o Flamengo, mas o Flu, apesar da demissão do técnico Zubeldian nessa semana, tá bem no campeonato e ocupa a quarta posição com 35 pontos. Aí beleza, o jogo acaba pelas 18h30 e logo nesse momento mesmo, 18h30, vai ter Atlético Paranaense e Red Bull Bragantino. Vale ressaltar que o Atlético tem uma das melhores campanhas do campeonato depois da Copa do Mundo, tendo vencido São Paulo, Internacional e o Santos, além de um empate contra o Corinthians.
30: Boa, Lucas. Valeu.
11: Felipe, olha só esse alerta importante sobre o transporte público. Em São Paulo, metade dos motoristas de ônibus fazem dupla jornada, como motoristas de aplicativo e também como os motoboys.
12: Quase 30 mil motoristas de ônibus trabalham na capital paulista. O ritmo é acelerado, a rotina é estressante. Tanto que entre o fim de uma jornada e o início de outra, o tempo de descanso é por lei de pelo menos 11 horas. Só que nesse período, muitos deixam o volante dos ônibus e passam a trabalhar como motoristas de aplicativo ou motoboys. Segundo estimativa da Associação Nacional das Empresas de Transportes Urbanos, pelo menos metade tem uma segunda jornada de trabalho. E as consequências aparecem.
13: Os motoristas ficam estafados e eles aumentam a possibilidade, né, de provocar acidente. Tanto quando estão dirigindo o ônibus, como quando estão dirigindo o carro de aplicativo. Nós temos verificado também, nas nossas garagens, o aumento significativo do número de atestados médicos.
12: De acordo com esse psiquiatra, a estafa mental realmente é perigosa.
14: A falta de sono, ela pode ter consequências graves. No caso de motoristas que não estejam tendo descanso adequado e necessário, algumas das consequências, elas até podem se assimilar com estados de embriaguez. Reflexos lentificados, o pensamento lentificado, a tomada de decisão lentificada, uma diminuição da atenção, pontos que são essenciais para quem exerce a função de motorista.
12: O Sindicato dos Motoristas reconhece essas consequências, mas diz que muitos precisam da renda complementar. Hoje, o salário de um motorista é cerca de R$4.000.
15: Cada companheiro, em cada coletivo, carrega mais de 1.000 vidas. Então, com certeza, é um salário que não condiz com a responsabilidade que ele tem.
12: Enquanto o impasse acontece, a prefeitura afirma que não possui poder de decisão sobre a relação de trabalho ou a jornada dos empregados das concessionárias.
1: Fãs do rapper Eminem podem disputar agora tênis raros da coleção pessoal do cantor. São mais de 100 pares, todos autografados. Entre as raridades está um modelo criado exclusivamente para ele usar no show do intervalo do Super Bowl de 2022. A peça foi desenvolvida pela Nike em parceria com a marca da lenda da NBA, Michael Jordan. Foram produzidos apenas 45 pares. Os lances já estão abertos pela internet e o leilão termina no dia 25 de agosto. 100% do dinheiro arrecadado será destinado a jovens de baixa renda de Detroit, cidade natal de Eminem. Legal, hein?
11: Se ligou aí, Fernandinho, Fernandes. Tá de olho, hein?
1: Fernandes vai fazer um e vai bater todos os valores, porque tem muito mais tênis que o Eminem.
11: É isso.
1: A polícia italiana recuperou 3 obras valiosas dos mestres franceses Cézanne, Renoir e Matisse. As pinturas tinham sido roubadas em março de um museu perto de Parma, no norte da Itália. A polícia divulgou o vídeo do roubo mostrando 2 ladrões mascarados que agiram em apenas 3 minutos. As telas, avaliadas em mais de 9 milhões de euros, foram recuperadas após uma complexa investigação.
11: Agora a gente vai falar de um lugar maravilhoso que a gente conhece muito bem e de um evento que faz parte já da história brasileira. Começou nessa sexta-feira, né, Felipe? Na Serra Gaúcha, o Festival de Gramado, o mais importante do Brasil,
5: Espetáculo, né?
1: Maravilhoso. Gramado vive uma festa durante essa semana com grandes filmes sendo lançados e, claro, astros e estrelas no tapete vermelho.
0: O som que marcou uma geração agora chega ao cinema e estreia em Gramado. Chorão, só os loucos sabem. Com José Loreto no papel do vocalista do Charlie Brown Jr., um dos 6 longas brasileiros na disputa pelo Kikito, a principal premiação do Festival de Gramado.
2: Animação, gente!
0: Marina Rui Barbosa e Leandra Leal cruzaram o tapete vermelho. Elas contracenam ao lado de Lázaro Ramos e Andréa Beltrão em Antártida, de Bruno Safadi. O filme que abriu o festival leva para uma base brasileira no continente gelado uma história de violência e desconfiança.
3: É lindo, mas a gente não pode vacilar com o tempo aqui.
16: É sempre lindo a gente poder exibir os filmes, mas esse momento aqui de encontro com o público, onde as pessoas são tão calorosas, é muito marcante.
17: Estou toda arrepiada e não é de frio, é de emoção mesmo, estou muito emocionada, porque a gente gravou há um ano e agora ele está indo para o mundo.
18: A gente tem muitas histórias diferentes, histórias de infância, histórias de periferia, histórias de como o leite em pó, né, de um cara que já é adulto, que é vivido pelo Vinícius de Oliveira, o ator de Central do Brasil.
0: Entre os destaques, além de Leite em Pó, Feito Pipa, do cearense Alan de Berton, conta a história de um menino que sonha em ser jogador de futebol e chega a Gramado depois de conquistar 2 prêmios em Berlim. Já Nosso Segredo, estreia de Grace Passou na direção de longas, acompanha uma família que tenta se reconstruir depois de uma perda. Todos chegam a Gramado de olho no Kikito, o símbolo do festival desde a primeira edição em 1973. Mas ganhá-lo vai além da estatueta, amplia a visibilidade, atrai distribuidores e abre novos caminhos para as produções em um momento de alta do cinema nacional. Depois do Oscar conquistado por Ainda Estou Aqui e das 4 indicações de O Agente Secreto, a expectativa é se alguma das produções pode seguir o mesmo caminho.
18: O Feito Pipa vem premiado de Berlim, é um que já vem um passo na frente. Mas pode ser que, né, algum se sobressaia.
1: Com certeza vai se sobressair e a gente vai ter grandes filmes para ver aí, vindos do cinema nacional.
5: Vamos ficar de olho na torcida também. O Jornal da Noite termina aqui. Para rever as nossas reportagens, acesse band.com.br.
1: Você fica agora com o Fernandinho Fernandes do Esporte Total. Um excelente final de semana para você. Para você amanhã.
5: 7h20 da noite no Jornal da Band. Estou te esperando com o Eduardo Aineg.
1: Se liga.
5: Até mais. Obrigada pela companhia. Tchau.
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30: 1 minuto pelo horário de Brasília. Mais uma vez, bom dia para você que acompanha a Band News FM nessa madrugada. Eu, Stephanie Toso, sigo por aqui na atualização do noticiário, nos principais destaques do Brasil e do mundo, até às 7 horas da manhã de plantão, nesse fim de semana. Hoje já é madrugada de sábado, hein, gente? 15 de agosto de 2026. E claro que de olho nas mensagens que chegam pelo nosso WhatsApp no 11 999-592-100. Já tem gente aparecendo por aqui falando bom dia, Stephanie, boa madrugada. Quem mandou mensagem foi o Wilson. O Greco também está sintonizado por aqui. Tem oi, oi, muito bom dia, Stephanie. Bora finalizar a semana. Do Lucão Carreteiro, que está mandando um alô por aqui. Boa madrugada, moça. Chegando com a Mônica Félix, que está acordada, inclusive. O João Carlos já mandando aquele bom dia animado. Também está sintonizado por aqui na nossa programação. O Maurício já mandando também bom trabalho. E vamos que vamos, né, gente? Mais uma madrugada por aqui. Pelo menos em São Paulo, tava dando uma olhada, né? Já tivemos aí uma sexta-feira um tiquinho mais nublada, teve uma garoinha mais leve, mas hoje a expectativa é que o calor continue por aqui na cidade ao longo do dia, com temperatura subindo aí até os 25 graus. Nos próximos dias ainda influência desse veranico, e aí a umidade relativa do ar vai despencando cada vez mais. Daqui a pouquinho tem o pessoal da Climatempo trazendo as informações completas também da previsão, já para você programar o seu final de semana. O Eduardo Raja também passando por aqui, o Luiz Otávio de São Paulo já falando bom dia, queridos. E todo mundo junto em mais uma madrugada aqui na Band News FM. Claro que o WhatsApp está aberto, conto muito com a sua mensagem, com o seu alô, sua paciência, sua audiência em mais uma madrugada no 11 999-592-100. Enquanto isso, eu faço um giro pelos principais destaques do dia. Indo direto com os assuntos em Brasília, autoridades se manifestam sobre a decisão do governo brasileiro de iniciar o processo de reciprocidade contra o tarifaço dos Estados Unidos. Destaque que chega com Afonso Marangoni.
2: O presidente Lula afirma que o Brasil iniciou o processo de reciprocidade contra os Estados Unidos pelo tarifaço para mostrar que o país não é pouca coisa. A declaração foi dada nesta sexta-feira em entrevista aos podcasts Não Inviabilize e As Cunhãs.
4: Eu quero manter uma boa relação com os Estados Unidos. Não quero nenhuma briga com os Estados Unidos. Lamentavelmente, eles estão fazendo, sabe, construindo inverdades contra o Brasil.

0: E a Band realiza amanhã o primeiro grande debate entre os candidatos ao governo de Minas Gerais antes das eleições deste ano. 5 nomes estão confirmados e vão ficar frente a frente para apresentar propostas e discutir os principais desafios do estado. O debate terá transmissão na Fest TV para mais de 50 milhões de televisores conectados também da Samsung, da LG e da TCL, além do Dial em Belo Horizonte. Os detalhes que chegam com Eliseu Júnior.
1: O primeiro grande debate entre os candidatos ao governo de Minas Gerais acontece neste domingo às 8 da noite. O encontro que reúne os principais nomes marca um momento importante na disputa eleitoral. Os candidatos terão a oportunidade de apresentar propostas, defender ideias e responder aos questionamentos ao longo do debate. A transmissão será acompanhada pelos eleitores através da Band Minas e da Band News FM Belo Horizonte, Band News TV, e ainda transmissão simultânea para todo o Brasil através da Band News na Fest TV.
0: E no noticiário internacional, a costa da Indonésia, atingida por um forte terremoto de magnitude 7,7 na madrugada de sábado pelo horário local, noite da sexta-feira aqui no Brasil. A imprensa informou que casas, hotéis e alguns prédios de uma cidade próxima ao epicentro foram danificados. Ainda não há, no entanto, informações sobre feridos. Ao menos 3 tremores secundários foram registrados depois, sendo um de magnitude 6,1. A Agência de Meteorologia, Climatologia e Geofísica da Indonésia emitiu um alerta de tsunami e orientou moradores a se afastarem de praias e margem de rios. No destaque do esporte, o líder Palmeiras entra em campo na abertura da 23ª rodada do Brasileirão. Quem traz todos os detalhes é o Maurício Ferreira.
2: O Palmeiras visita o Fluminense no Maracanã em duelo de pressionados após os jogos de ida das oitavas da Libertadores. O tricolor carioca entrará em campo às 4h30 da tarde, ainda sem um novo treinador após a demissão de Luiz Ubeldia, e será comandado pelo auxiliar permanente Marcão. O jogo tem transmissão para parte da Rede Band News FM com a narração de Anderson Gonçalves. Às 6h30 da noite, o Atlético Paranaense recebe o Bragantino na Arena da Baixada. E às 9 da noite, com o comando de Marcelo Duó na Band News FM, o São Paulo volta ao Morumbi e encara o Coritiba, fechando os jogos deste sábado pelo Campeonato Brasileiro.
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4: O fim de semana terá como principal característica a continuidade da instabilidade no sul e o avanço gradual da frente fria para a faixa leste do sudeste. Em Florianópolis, o sábado será um dos dias de maior destaque, com temperatura entre 16 e 19 graus e previsão de até 60 milímetros de chuva. Em Curitiba, a temperatura varia entre 14 e 20 graus e também podem ocorrer chuvas mais volumosas de até 25 milímetros. No Rio Grande do Sul, a chuva diminui. Em Porto Alegre, os termômetros ficam entre 15 e 23 graus, com apenas 3 milímetros previstos no sábado. No Sudeste, a frente avança pela faixa leste. São Paulo terá temperaturas entre 16 e 28 graus, com instabilidade principalmente no litoral e áreas próximas. No Rio de Janeiro, as máximas não passam de 27 graus e tem previsão de chuvas no período principalmente do fim de tarde no sábado. Enquanto no Espírito Santo, Vitória terá temperaturas variando entre 18 e 24 graus, também com possibilidade de chuva. No Centro-Oeste, o calor continua forte. Brasília chega aos 31 graus e fica bastante seco no período da tarde. A chuva continua concentrada no sul, as instabilidades avançam para o leste do sudeste e o calor e a baixa umidade relativa do ar vão predominar no interior do Brasil durante todo este fim de semana. Aline Araújo, da Climatempo.
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0: Uma hora 8 minutos, o âncora do Jornal da Band, do Band News no meio do dia, analisa os 100 anos do nascimento de Fidel Castro e destaca a deterioração econômica e social de Cuba. Para Eduardo Einegui, a Revolução Cubana, que prometia liberdade, resultou em uma ditadura marcada por controle estatal, falta de liberdade, miséria e corrupção. Você acompanha agora o comentário completo do jornalista.
5: Ó, 100 anos de nascimento de Fidel Castro. Foi uma data importante para a história, né, da nossa história recente, e muito importante para Cuba. E vamos combinar, a Revolução Cubana é um dos episódios históricos importantes que marcam a nossa história recente, né? Pós-guerra. É, sem dúvida nenhuma, a Revolução Cubana é um dado importante. Não se compara, naturalmente, a importância ao início da União Soviética, o fim da União Soviética, claro, não tem o menor sentido, né? Um negócio pequitito. Mas é importante, porque está aqui, na América Latina, tem um monte de gente andando para lá e para cá com camiseta do Che Guevara. As pessoas falam da Revolução Cubana como se a Revolução Cubana fosse realmente um exemplo de transformação de um país. De fato, foi um exemplo de transformação do país, mas nós vamos ver o que se pode falar desse país 67 anos depois da Revolução, né? Mais 100 anos de nascimento de Fidel Castro. Esses aniversários, tirando Nelson Mandela, que teve o festejo de 100 anos em 2018, já tinha falecido naturalmente, ou Gandhi, né, que festejaram os 100 anos em 1969, depois os 150 anos, em geral, essas datas são ligadas a lideranças autoritárias ou líderes autoritários, porque se culta a personalidade. Normalmente, países democráticos festejam a independência, né? Festejam vitórias numa determinada guerra, mas não é 100 anos de um, 100 anos de outro, não é muito comum. Mas eu tô falando da exceção do Mandela e do Gandhi, deve ter alguma outra, mas 100 anos do Lenin, né? O Vietnã festejou 100 anos do Ho Chi Minh, a China festejou 100 anos do Mao Tse-Tung em 93, a Coreia do Norte festejou 100 anos do avô do Kim Jong-un. Então, é aquilo. São datas, em geral, ligadas a lideranças populistas e de países, muitos são totalitários. Mas aí Cuba festejando os 100 anos, teve evento. Mas quando você vai olhar, são 100 anos de um país que está vivendo a sua maior crise. Então, assim, uma festa que tem uma simbologia, vivendo a sua maior crise. E é uma crise barra pesada. Eu não festejo a crise cubana, mas eu registro a crise cubana. É uma crise que você pode medir de várias formas. Eu vou pegar um indicador e depois vamos falar da realidade das pessoas, né? Porque o que interessa é a realidade de quem está lá. Mas olha só que loucura. Em 1959, a Cuba tinha uma renda per capita que era 7 vezes a renda per capita da Coreia do Sul. 7 vezes a renda per capita da Coreia do Sul. Hoje, a Coreia do Sul tem uma renda per capita que é 14 vezes a renda per capita de Cuba. Então, um país que tinha um sétimo da renda per capita de Cuba, hoje tem 14 vezes a renda per capita de Cuba. Pega o Vietnã. O Vietnã, ele tinha 1/14 da renda per capita de Cuba. Ou seja, o que o cubano ganhava em um mês, menos de um mês, 20 dias, o vietnamita ganhava no ano inteiro. Olha a proporção. Hoje, a renda per capita no Vietnã é quase o dobro da renda per capita de Cuba. Então, Cuba é um país que ficou para trás. Foi ficando para trás, enquanto os outros foram avançando. É um país que tem uma economia arrebentada, um país que viveu de favores, primeiro vivia de favores da União Soviética, depois passou a viver de favores da Venezuela. E depois em favor de ninguém, não vive de nada. E aí quando não tem mais ninguém para fazer favor para Cuba, Cuba está definhando. Cidades com 10 horas de apagão, cidades com 20 horas de apagão. Imagina o que é 20 horas de apagão. E aí quando você tem um apagão, o transporte público para, você tem um problema com produção, você tem um problema com refrigeração, você tem um problema nos hospitais, as escolas param, a saúde pública se deteriora. É um desastre. Aí Cuba recebia, depois de ser afiliada da União Soviética, mas quando a União Soviética acaba e quando ela não tem mais os favores soviéticos e começa a receber favores do Hugo Chávez, e que acabam os favores venezuelanos com a prisão de Nicolás Maduro, Venezuela mandava para lá uma quantidade expressiva de petróleo, que era vendido a um preço muito generoso. Aí quando cai o Maduro, em janeiro agora, aí ferrou. Cadê o petróleo? Não tem mais petróleo. Aí ela começa a queimar nas usinas um resíduo do refino, que é um negócio podre, corrosivo para as caldeiras, tóxico, tem uma mega concentração de enxofre, danifica tudo. Uma infraestrutura que já é envelhecida, destruída, está queimando um produto podre. E é isso que está acontecendo com Cuba hoje, o que é uma loucura a gente imaginar. Porque a China fez uma reforma, não deixou de ser um país comunista, mas fez uma reforma. O Vietnã fez uma reforma. Qual é o medo do governo cubano? E aí a gente volta na história um bocadinho e a gente vê o seguinte: a Cuba sai de um sistema, de um regime, que era um regime ditatorial, de um golpista, picareta, ladrão, um bandido, vagabundo, Fulgêncio Batista, que era um lacaio dos americanos. Cuba era um quintal dos Estados Unidos. Cuba era uma... não era um país miserável, tá? Se você olhar no ranking em 1959, Cuba está lá entre a 30ª, 29ª economia mundial. O PIB dos Estados Unidos era 70 e poucas vezes o PIB cubano. Hoje é 300 vezes o PIB cubano. Isso é uma loucura, né? Então, não era um país indecente, era um país concentrado, era um país onde os americanos mandavam, tinha cassino, corrupção, era uma bagunça. Aí disso eles se livraram. Só que eles não conseguiram libertar o povo cubano de algum sistema de controle, um sistema de controle pavoroso. E Fidel Castro, quando surge, Che Guevara, quando surge, os barbudinhos dos anos 50, final dos anos 50, eles foram para os Estados Unidos, para você ter uma ideia, e foram recebidos como os caras que iam libertar, acabar e vencer a ditadura, e iam libertar o povo cubano. Era um negócio bacana, compatível com o discurso da época, aquele momento cultural, e chegam esses caras. Falavam em liberdade, Fidel Castro falava em liberdade, deu entrevista para os jornais americanos. Tem um livro chamado O Homem que Criou Fidel. Acho que é o jornalista que criou Fidel, Herbert Matthews. É o jornalista, ele era um super jornalista americano e ele caiu no conto do vigário do Fidel Castro, acreditou no Fidel Castro, a carreira dele foi comprometida. Eu acho que é o homem que inventou Fidel. E ele vai entrevistar o Fidel Castro lá em Cuba, e o Fidel Castro apronta uma com ele, que fica colocando a mesma quantidade de... É o homem que inventou Fidel, né?
6: O homem que inventou Fidel, Cuba, Fidel e Herbert Lee.
5: E aí ele fica ali, o Fidel Glocken, em volta da conversa, eles estão conversando assim no meio do mato lá, e ficam os caras andando em volta, ele achando que tem uma super tropa. Não tinha uma super tropa. Mas, enfim, ele vendia uma ideia de liberdade e o jornalista americano foi alertado, ó, isso é cascata. Mas ele foi, a carreira dele nunca voltou a ser o que era. E ele era prestigiadíssimo. Você pega a biografia do Anderson sobre o Che Guevara, um livrão grandão, mais de 1000 páginas, e você vê o que eles pregavam, o que eles falavam, o que eles prometiam e tal. E aí você vê o que eles entregaram. Eles entregaram uma ditadura. Como são as ditaduras? Não pode ter uma voz discordante, não tem imprensa, tem prisão, tem morte, tem miséria e tem corrupção e tem a elite. E tem a elite. No caso, os militares que controlam tudo. Tudo, tudo, tudo. Não se sabe se tudo é 40%, 70%, mas tudo que interessa é controlado. Então, derrubar o Batista, absolutamente compreensível. Imagina, um paraíso para investidor, dono de cassino, mafioso e uma parte da elite cubana. O povo se ferrando. Aí chega uma turma que fala em liberdade. Além de ser uma saga, a história da Revolução Cubana é uma história, é filme, é impressionante. Os caras chegaram realmente com um grupo reduzido e conseguiram. Tudo bem, aquilo era uma. Naquele tempo era outra realidade militar. Mas o fato é, parecia para os apaixonados que aquilo podia se transformar em alguma coisa bacana. Aí vem a simplificação. A simplificação é assim. Bom, mas vem cá. Também com esse embargo americano, não há país que aguente. Como é que o país vai aguentar com um embargo desse tipo? De fato, o embargo americano é um negócio complicado. Ele é abrangente, ele prejudica a população. Não é de hoje que ele existe, ele piorou, ele restringe o comércio, ele restringe investimento. E as leis vão sendo ampliadas e vão prejudicando ou punindo as empresas estrangeiras que querem operar com Cuba, tem obstáculo bancário. Tudo é um horror, né? Aí agora, com a decisão de invadir a Venezuela, tirar o Maduro e piorar a relação com Cuba, ainda mais apertar, então a pressão de Washington complica. Só que, vamos combinar, desculpa a tosse, vamos combinar, não são os Estados Unidos, e não foram os Estados Unidos, e definitivamente não são, que proibiram eleição livre em Cuba. Foi uma opção de Cuba, né? Você não pode atribuir a Washington o fechamento de jornal, você não pode atribuir ao Washington controle de sindicato, você não pode atribuir ao Washington o fato de que você não tem eleição livre, que você estatizou tudo, que você prendeu manifestantes. O Washington tem a ver com isso. Então, essa decisão política da elite cubana, dos militares, da ditadura cubana, de proibir a liberdade em Cuba, isso não é uma. Isso tem nada a ver com os Estados Unidos. Nada, nada a ver com os Estados Unidos. Isso é decisão deles. E que pode ser aferida como uma leitura, ou seja, como é que a sociedade recolheu, você afere pelo êxodo. Êxodo. Hoje Cuba tem uma população de 9 milhões e meio de habitantes e há 10 anos tinha 11 milhões. As pessoas estão indo embora. Por que as pessoas não estão indo para lá? Estão indo embora. Não tem empresa brasileira indo para o Paraguai? Por quê? Por que elas vão para o Paraguai? Por que não tem empresa paraguaia vindo para o Brasil? E os caras estão em Cuba, estão indo embora. Agora, quem é que sai? E aí aconteceu isso na Venezuela também. Quem é que sai? Não é um aposentado. Não é uma pessoa que já cumpriu uma vida profissional. É o jovem. É aquele cara que tem capacidade de trabalho. Então, a consequência é que você tem um envelhecimento da população. Você tem uma redução da população. Um envelhecimento da população. uma quantidade de pessoas menor em idade de trabalhar, famílias desmontadas. Aí você não tem. Aí você tem o avô sem ter o filho, sem ter o neto. Ele fica lá. O hospital perde o enfermeiro, perde o médico. Porque o médico vai embora. Além de saírem os mais jovens, saem os mais qualificados. Não vão ficar os mais qualificados e vão sair os mais desqualificados. Aqueles que não querem viver com a ração, porque tem uma ração de comida e com o salário que em Cuba, quando você faz a conversão, está 17 dólares e uma dúzia de ovos custa um dólar e meio, é impossível viver assim. As imagens das cidades são lamentáveis. A miséria é lamentável, a prostituição, a miséria. E fala-se que, certa vez, foram entrevistar o Fidel Castro e disseram assim para ele, mas, presidente, comandante, as jovens universitárias aqui em Cuba estão se prostituindo, o que mostra como é que está a situação em Cuba. Aí ele falou, não, é que aqui até as prostitutas têm nível universitário. Naturalmente uma piada, mas conta-se de Fidel Castro que ele falava, e ele fazia isso, ele queria vender sempre a tragédia como uma percepção de sucesso. Tem um discurso dele famoso, porque na época dele também tinha apagão, né? E ele disse, quando falaram que tinha apagão, ele falou, apagão, o que é um apagão? O coração do verdadeiro revolucionário tem a sua própria luz. Vê esse cabimento, esse tipo de coisa. O fato é, Cuba está se deteriorando.

de Cuba é a camiseta do Che. A camiseta do Che Guevara. Que as pessoas que andam por aí com a camiseta do Che Guevara estão, na verdade, fazendo um comércio capitalista, né, com a camiseta do Che, e que não quer dizer nada. Nada, não tem nada, nenhum significado hoje. É, e o Fidel Castro, que era um político que falava maravilhosamente bem, e que a história do século XX não pode ser contada sem a sua, o seu protagonismo, sem a sua, não vou chamar de contribuição, porque falar para um cubano que Fidel Castro contribuiu para a melhoria de Cuba, os apaixonados vão dizer que sim, mas se você olhar os números, você vai ver que não. Mas também, se ele não tivesse existido, talvez Cuba ainda fosse uma ditadura ou teria partido para uma liberalização, não dá para saber. Mas ele é um personagem impossível de ignorar, né? Não tem uma pessoa que tenha convivido ou estado com o Fidel Castro que não tenha uma história marcante para contar. Seja uma piada, não importa. Uma história, ele realmente é uma figura incrível, né? E nos 100 anos do nascimento dele, Raul Castro, irmão dele, fez uma rara aparição e foi parte dos festejos. O que alguém pode perguntar é: vem cá, tudo bem, tá ruim, tá enrolado, tá atrapalhado. Agora, por que não cai isso? Como é que aguenta? Como é que aguenta? Você tem um controle bastante razoável que vem sendo pressionado por fora pela economia de uma forma bem forte, bem forte. E a coisa está fazendo água, está fazendo água. Como, quando, o que vai acontecer, não dá, nem possível a gente saber. O que a gente sabe é que Cuba está diante de um paradoxo. Não é nenhum paradoxo, está diante de um dilema. Continua apertando as coisas, segurando do jeito que está, ou dá uma acelerada para liberar a agricultura, garantir o direito de propriedade, quer dizer, estabelecer o direito de propriedade, estabilizar a moeda, permitir empresa, atrair capital, e aí você tem a recuperação da rede elétrica, dar segurança para investidores. Agora, cada reforma desse sentido, cada caminho que Cuba fizer, cada opção que Cuba fizer nesse caminho, é um pouco de perda de controle da sociedade. Porque na medida em que você começa a trabalhar por conta própria, na medida em que você começa a não depender do Estado, você começa a se sentir autônomo. E o autônomo pensa. Aquele que não depende do Estado começa a pensar. Não que não possa pensar quando você depende do Estado, mas num ambiente como o Brasil, onde há democracia, você pode depender do Estado e ter capacidade de reflexão, porque você tem acesso à informação, porque você pode ter fontes de informação que não são controladas, mas num ambiente totalmente controlado, estatizado, onde o pensamento livre não existe, uma pessoa, quando ela começa a perceber que a conta não fecha, que ela tem que ter lucro, que ela tem que ter margem, que ela precisa investir, que ela tem que reformar a loja, que ela tem que trocar o ar-condicionado, ela começa a ficar um pouco mais incomodada com aquilo que ela está vendo, ela começa a ficar inconformada com aquilo que desenharam para ela. Então, quando a gente pega China não aconteceu isso, é verdade, mas você pega a União Soviética, começou a reforma de Gorbachev, implodiu aquele troço. Você pega o leste europeu, aconteceu isso também, deu ruim para o sistema. A sociedade saiu ganhando. Então, talvez essa seja uma explicação para evitar as reformas, né? Polônia cresceu com reforma, Hungria cresceu com reforma. E Cuba está aí parada no tempo, parada na economia, sacrificando a vida das pessoas, obrigando que as pessoas vivam uma vida muito pior do que qualquer outro país com uma renda semelhante. Então é uma tragédia o que está acontecendo com Cuba. A gente falou

0: da experiência social da Venezuela, que é trágica, o maior êxodo da América Latina, mas a Venezuela é maior do que Cuba. É, o que a gente está vendo acontecer em Cuba é lamentável, né? Como eu digo, como eu disse, eu não festejo isso, mas é preciso registrar. Toda vez que você quer transformar um país num laboratório, toda vez que você quer fazer uma experiência social com a vida dos outros, termina assim, termina assim. Não existe espaço para uma alternativa ao bom senso. O ser humano não nasceu para ser controlado pelo Estado. O ser humano nasceu para ser controlado. O ser humano nasceu para ser livre. Você pode discutir se no Brasil você tem a liberdade que você gostaria, do jeito que você gostaria, mas definitivamente não existe como alternativa uma solução cubana, comunista. Todas essas soluções são experimentos fracassados, comprovados, atestados. Tem laudo. Tem laudo. O atestado é de óbito, que é o que tá aconteceu, que é o que aconteceu com todas as experiências. Vai ver, ah, mas a Coreia do Norte é uma miséria. Não funciona. Então, é lamentável o que está acontecendo. Solidariedade aos cubanos que passam por isso, que vivem isso. Mesmo aqueles que saíram de lá, porque deixaram a sua história, deixaram a sua família, sair de um país, porque você quer sair de um país para tentar a vida em outro lugar, tudo bem. Agora, quando você tem leva saindo, porque não tem alternativa, isso é um horror cubano. Eu não sei se você concorda ou discorda, mas essa é a opinião que eu tenho sobre o assunto.
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1: Seguindo com os outros destaques por aqui na nossa programação, agora 1h36, o colunista político e âncora do Tem Método, Carlos Andreasa, afirma que o Supremo Tribunal Federal está deixando uma mensagem clara. Jornalista investigado pode investigar qualquer coisa, menos os ministros da corte. A declaração é feita após o presidente do STF defender que a primeira turma deve julgar a ação sobre o jornalista Luiz Pablo. Luiz divulgou uma série de reportagens sobre o uso irregular de veículos do Tribunal de Justiça no Maranhão por familiares do ministro do STF, Flávio Dino, em novembro de 2025. Andreasa afirma que a decisão do STF é autoritária. O colunista conversou com Sheila Magalhães, Carla Bigato e Luiz Megali.
2: Hora de conversar com Carlos Andreasa. Voltamos à decisão de Alexandre de Moraes, que ordenou a quebra de sigilo da fonte de um jornalista no Maranhão. Eu não estou nem colocando aqui um condicional mais na frase, né? Porque foi o que foi feito mesmo. E o presidente do STF vai levar a plenário essa decisão, Andreasa.
3: O presidente do Supremo quer levar a plenário, mas Alexandre de Moraes ontem mesmo disse que não, na frente de Edson Fachin. Disse que isso é matéria para a primeira turma, que é a turma dele, que é a turma que ele manda. Que, aliás, bizarramente, nesse caso, né, nada me surpreende, é presidida por Flávio Dino, que é a suposta vítima nesse caso de perseguição. O caso de perseguição via atividade jornalística. E aí eu quero destacar aqui uma frase da manifestação autoritária, claro, de Alexandre de Moraes, aquele que continua tentando justificar, criminalizando o jornalismo, continua tentando justificar a quebra do sigilo de fonte, que é garantia constitucional, que é cláusula pétrea da Constituição Federal. Essa fala aqui, atenção a ela, porque ela diz tudo. Não confundamos jornalistas investigativos com jornalistas investigados pelas práticas criminosas. É bom deixar claro que aqui de partida ele já condenou o cara. Luiz Pablo, quem quer que seja o jornalista. Não tem processo estabelecido, não tem processo penal, não tem nada. Não tem, portanto, defesa dada. E ele já está dizendo aqui, ele que é julgador do caso, que quer levar para a turma em que ele está, já está dizendo aqui, já está falando, não é nem supostas práticas criminosas, hipotéticas práticas criminosas, já está falando em associação criminosa. Deixar isso bastante claro. E a gente chega à questão do jornalista investigativo versus jornalista investigado. Quem define o jornalista investigado? Ele, Alexandre de Moraes. Com base na apreciação que faz sobre o trabalho do jornalista investigativo. Esse é o cerne da questão aí. Luiz Pablo, e aí Luiz Pablo, jornalista em questão, que pode ser o que for, pode ser quem for, pode ter as relações que tiver, há caminhos para se investigar eventuais picaretagens. Certamente esse caminho não sendo via quebra de sigilo de fonte, porque no caso aqui, no caso concreto, e a reportagem de Luiz Pablo está aí para quem quiser ver, a reportagem é correta e faz uma denúncia jornalística, denúncia jamais investigada. Investigado o jornalista. Então, a atividade jornalística, esse é o cerne da questão, a atividade jornalística de Luiz Pablo foi criminalizada. A reportagem de Luiz Pablo sobre o uso irregular de viatura restrito esse uso para membros do Tribunal de Justiça do Maranhão, o uso para fins privados de Flávio Dino sem sessão formal. E isso Flávio Dino jamais conseguiu refutar. E a autorização para que ele usasse só veio depois de deflagrada a apuração a investigação de Luiz Pablo. Está tudo aí. Mas isso não importa, porque a matéria de Luiz Pablo foi transformada em perseguição ao ministro Flávio Dino, a criminalização, portanto, da reportagem, isso levando o troço ao Supremo Tribunal Federal para controle do assunto. Luiz Pablo, por óbvio, não tem foro por prerrogativa de função no Supremo Tribunal Federal, mas a sua investigação, e é claro que é subsidiado por fonte, e é claro que a fonte muitas vezes é um bandido, alguém com interesses outros. É assim que é. Atividade jornalística isolada nesse caso. O cara faz a reportagem, ela é tratada como perseguição, stalker, tipificada no Código Penal. Em função disso, surge o ataque ao ministro do Supremo, mas não existe ministro do Supremo, tudo virou Supremo, eles são a própria democracia, o Estado Democrático de Direito, de repente é um ataque ao Supremo Tribunal Federal, encontrada a justificativa para que o troço fosse investigado no Supremo Tribunal Federal, num dos inquéritos xandônicos, nos inquéritos de Alexandre de Moraes. Essa é a perversão fundamental, assim. Aí havia o objetivo era descobrir, o objetivo de Flávio Dino era descobrir quem entre os seus adversários políticos, seus inimigos políticos, sei lá o quê, e o absurdo sendo que ele tenha, né? Ele é ministro do Supremo, como é que ele tem adversários políticos no Maranhão? Porque ele é líder de um grupo político no Maranhão. Para descobrir quem entre os seus adversários políticos do grupo do governador, que é seu inimigo, mas que era seu aliado, que é governador por causa dele, tudo isso acontecendo no Supremo Tribunal Federal em função de uma cisão de natureza política, disputa política no Maranhão, de que não deveria tomar parte o ministro do Tribunal. Mas assim foi, para objetivo, para descobrir a fonte, ou para confirmar quem fosse a fonte de Luiz Pablo, alguém próximo ao governador, se construiu o caso, esse caso da perseguição, criminalizado o jornalismo. Em função disso, agora se justificando como uma coisa normal a quebra do sigilo da fonte do cara. É exatamente disso que se trata. Esse é o cerne da questão. E é por óbvio. Se Luiz Pablo, jornalista, quem quer que seja, cometeu algum crime, que ele responda por ele, mas isso precisa ser conduzido da forma correta, não por meio da quebra do sigilo da fonte. E se a sua fonte é criminosa e se está a serviço de algum interesse ou outro, que seja investigado pelos caminhos normais. Mas nesse caso se forjou um caso, nesse caso se forjou uma investigação para que fosse controlada pelo Supremo, produzindo situações como essa aqui, atenção, que manda recado para todo mundo. Não é à toa que isso acontece nesses termos, quebrando o sigilo de fonte, enquanto Alexandre de Moraes não dá satisfações e, obviamente, não é investigado sobre as suas relações com Daniel Vorkaro no caso Master. E como a polícia não investiga, ministro do Supremo, porque o Supremo não deixa, sobre as relações com o caso Master, e como quem investiga é o jornalismo, como o jornalismo está investigando, para descobrir, talvez, aqui Daniel Vorkaro se referia quando perguntou se Alexandre de Moraes conseguira bloquear alguma coisa no dia em que seria preso, porque o jornalismo está investigando, não à toa essa mensagem vem, essa comunicação intimidatória, quebrando o sigilo de fonte de um jornalista. Tem muitos recados projetados aí. E ontem Alexandre de Moraes deixou bastante claro, o jornalista é investigativo até o momento em que ele quiser. Se investigar ministro do Supremo, pode virar jornalista investigado. A comunicação é essa e não é outra coisa.
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1: Uma e 44 pelo horário de Brasília, mais uma vez girando os principais destaques do noticiário, a Petrobras identifica hidrocarbonetos em um poço no Amapá. O composto orgânico vai passar por análises laboratoriais para identificar se a região possui apenas petróleo ou também gás natural. A manchete chega com o repórter Guilherme Faria.
4: A Petrobras anuncia que encontrou hidrocarbonetos em um poço exploratório na bacia da Foz do Amazonas, em águas profundas no Amapá. A descoberta indica a presença de petróleo ou gás natural na região. O comunicado foi feito pela estatal nesta sexta-feira. Segundo a companhia, o poço fica a cerca de 175 quilômetros da costa do estado do norte do país, em um ponto onde o mar tem 2.886 metros de profundidade. A estatal explicou ainda que a presença de hidrocarbonetos na região foi constatada através de perfis elétricos e indicativos em rocha. De acordo com a Petrobras, as operações de perfuração seguem em curso, com o objetivo de dar continuidade à avaliação exploratória.
1: E após o anúncio feito pela Petrobras, o presidente do Senado Federal, Davi Alcolumbre, que é amapaense, celebrou a notícia. Pelas redes sociais, ele disse que se trata de um dia histórico para o Amapá e para todo o Brasil.
5: Eu acabei de receber um telefonema da doutora Magda, presidente da Petrobras, informando que foi encontrado petróleo na costa do Amapá, em águas profundas. Hoje, o Amapá que lutou há mais de 10 anos para podermos termos o direito de pesquisar esta riqueza, que eu sempre defendi, que que era do povo amapaense e que era do Brasil, foi descoberta. Um sonho se torna realidade no dia de hoje com esta informação.
1: Nos outros assuntos, indo direto ao sul do país, o fenômeno El Niño deve intensificar as chuvas no estado do Paraná. Destaque do Cleverson Bravo.
6: O Paraná deve registrar volume de chuva acima da média em todas as regiões do estado até o fim do ano por causa do El Niño. Há risco de inundação e enxurradas. As regiões com maior volume esperado são oeste, sudoeste e centro-sul do Paraná. O fenômeno se intensificou no último mês. A probabilidade de o El Niño chegar à intensidade muito forte é de 90%. O ápice dos impactos deve ocorrer entre outubro e dezembro.
1: No Rio Grande do Sul, moradores de 7 cidades ainda contabilizam os prejuízos causados pelos temporais. Vitória Fernandes.
7: 7 municípios gaúchos registraram danos por conta das fortes chuvas em balanço divulgado pela Defesa Civil do Rio Grande do Sul. Houve bloqueios e interdições em estradas e passagens em municípios como Agudo, Harmonia, Imigrante, Marques de Souza e Relvado. Em Marques de Souza, a passagem que liga o município a Travesseiro foi interditada de forma preventiva devido à elevação do nível do Rio Forqueta. Em Relvado, o transbordamento do Arroio Jacaré interrompeu a passagem pela RS-433. Também houve interdição em uma ponte na divisa com o Dr. Ricardo. Os ventos também provocaram danos nos municípios.
1: E tem destaque do esporte chegando agora com Maurício Ferreira.
8: O mesa-tenista Hugo Calderano vai reencontrar o francês Félix Lebrun na disputa por uma vaga na semifinal do Europa Smash de Malmö, na Suécia. Nesta sexta-feira, o carioca eliminou o dinamarquês Anders Lind por 3-1. O retrospecto contra o próximo adversário é de 6 vitórias do francês contra 3 de Hugo Calderano. No duelo mais recente, em março deste ano, Félix Lebrun venceu o brasileiro em duelo com 7-7. O confronto neste sábado será às 4h15 da tarde pelo horário de Brasília.

0: 8h48, já respondendo a pergunta do Luiz Alves, e aí até trazendo destaque para outros ouvintes por aqui, não tá frio em São Paulo, pelo menos essa é a minha percepção, tá? Capital paulista, mas tem um ventinho um tiquinho mais gelado, assim, se comparado à última madrugada por aqui. Tem uma frente fria que tá se deslocando ali no mar, tá chegando, né, trazendo um pouco de chuva já pro extremo sul aqui do estado de São Paulo. Então, inclusive, ó, já temos uma madrugada com chuva ali na região de Registro, Capão Bonito, bem divisa mesmo, São Paulo com Paraná. E aí isso está comprometendo essa madrugada nessas regiões. É chuva que chega aqui para o extremo sul da cidade já nas próximas horas. Então tem até a possibilidade para alguma pancada moderada, tá? Pensando ali região de Marcilac, Parelheiros, isso já nessa madrugada de sábado por aqui. Início da nossa manhã de sábado, até com uma possibilidade para uma garoa, uma chuva mais fraca, e isso se expandindo por mais pontos da cidade de São Paulo, justamente por essa entrada de umidade. Agora, dando uma olhada por aqui, média de temperatura na casa dos 17 graus, então, muito parecido com os últimos dias, assim, não teve muita variação nisso não, muito pelo contrário, né? Aí a tarde vai esquentando aos poucos. Essa frente fria que está passando por aqui agora, ela não vai durar muito tempo, não. Ela passa bem rápido. E aí é uma frente fria que só empurra mais esse vento marítimo. Tanto aqui para São Paulo quanto para o Rio. Chiquinho, mais cedo, respondi a nossa ouvinte que falou, a Ana Souza, né? Ela que é de Nova Friburgo, lá no Rio, falou assim, olha, prometi pro meu filho, né, adolescente, que iria levá-lo ao shopping. Aí ela falou assim, será que hoje vai ter vento forte por aqui? É uma situação um pouco parecida com São Paulo. Tem uma possibilidade daquele sábado mais encoberto, um pouco mais chechelento também para alguns pontos do Rio. E aí com atenção redobrada para uma chuva que pode acontecer em vários períodos. Só que isso não significa que é aquele dia de tempo completamente fechado. Então vai ter sol aparecendo também. Fica até mais abafado, né? Porque a temperatura sobe. E aí tem esses momentos em que a chuva ela dá uma apertada. E aí pode ventar, né? Justamente durante esse período. Só que nada significativo, não é previsão de ventania, não tem risco para rajada forte, não. 50 km por hora para hoje, mas durante esse episódio aí de chuva mais forte, não é aquele vento persistente, não. E aí isso diminui já amanhã. Então, domingo para todo mundo, né? Para a maior parte aqui do Brasil, mais ensolarado, com exceção do litoral do Espírito Santo e também de algumas áreas do litoral de Santa Catarina, que ainda podem ter uma chuva mais complicada. Mas, de forma geral, assim, nada significativo para São Paulo e Rio. Muito pelo contrário, nos próximos dias vamos começar a falar em onda de calor, gente, em pleno inverno. É, vai começar a subir temperatura, vai esquentar e aí isso deve durar aí até o dia 20 de agosto. Então, essa reta indo aí para a nossa terceira semana do nosso mês, a previsão é de temperaturas muito mais altas, esse calor aí se expandindo por mais áreas. E aí, com todo o destaque, atenção voltada para o tempo mais seco, qualidade do ar já ficando comprometida e esse risco também até para queimadas aumentando, pensando em todo o interior do Brasil. Ó, a Andresa de Manaus está aparecendo por aqui e falou assim, por aqui continua muito quente e sem sinal de chuva. É, infelizmente, essa é a previsão também para os próximos dias por lá. Tem até uma esperança, tá, Andresa? Pensando no meio da próxima semana, aquela pancada de chuva mais rápida. Só que não é chuva que alivie em nada o calorão, então as máximas ainda devem continuar bem altas aí, ultrapassando os 33, 34 graus nos próximos dias. Então, haja hidratação, né, gente? É, isso de forma geral, assim, para grande parte do Brasil. Agora, né, finalzinho, a gente vai entrar na reta final do inverno, começa a ficar pior a situação, né? A média de temperatura de forma natural vai subindo também, e aí a gente tem essa tendência do ar mais seco e predominando. Mas vamos que vamos, né? E ó, já girando a reportagem aqui da Band News FM, trazendo os outros assuntos nessa madrugada, mais de 80 milhões de brasileiros sofrem para colocar as contas em dia. O índice de inadimplência no país continua alarmante e indica a necessidade de maior poder de negociação entre devedor e instituições bancárias. Quem traz mais detalhes é o repórter Daniel Abreu.
1: Os débitos totais chegam a 586 bilhões de reais. O número apresentado pelo mapa da inadimplência e negociação de dívidas do Serasa causa espanto e representa cerca de 348 milhões de dívidas ativas em todo o país, com uma média de R$ 1.683,60 por pendência. Este é o caso de um ouvinte da Band News FM que preferiu não se identificar. Ele afirma ter passado por um momento de dificuldade financeira recentemente.
2: É, nos últimos 5 anos eu aumentei minha dívida bastante, sabe? Cheguei a dever valores muito altos, hoje na faixa de R$ 20 mil. Tudo começou quando eu não tinha dinheiro pra pagar. Eu usava cartão pra poder pagar cartão, entendeu? E foi aumentando, até chegar a um ponto que explodiu.
1: Neste ano, os brasileiros também tiveram dificuldades de cumprir com os pagamentos mensais. Um outro estudo, realizado pela Serasa em parceria com o Instituto Opinion Box, mostra que metade dos consumidores afirma ter gastado mais do que planejava no primeiro semestre de 2026. Ainda de acordo com o especialista em educação financeira, Rodrigo Costa, para colocar as contas em dia é necessário organização.
3: As principais dicas para quem está inserido nesse contexto de inadimplência é realmente começar, se não começou ainda, a ter um planejamento financeiro diferente, a ter uma organização financeira diferente. A Serasa fez uma pesquisa recente e mais de 50% dos entrevistados responderam que já gastaram mais do que planejaram esse ano. E muito provavelmente essas pessoas não conseguiram se planejar devido Então, tudo começa anotando os custos fixos do mês. É importante que o consumidor se organize sabendo quanto ele precisa gastar todos os meses com aquelas contas que não podem ficar para trás.
1: O levantamento ainda aponta que 49% dos brasileiros endividados pretendem resolver as pendências até o fim do ano. Além disso, a intenção de economizar mais passou de 64% para 69%, enquanto 33% afirmam que pretendem investir com maior frequência.
0: A Agência Nacional de Proteção de Dados determina a suspensão das transmissões ao vivo do Discord em território nacional. A plataforma tem 3 dias úteis para cumprir essa decisão. Pedro Gelinek tem mais informações.
4: A plataforma Discord está proibida de realizar transmissões ao vivo no Brasil. A decisão foi anunciada nesta quarta-feira pela Agência Nacional de Proteção de Dados. A plataforma agora tem um prazo de 3 dias úteis para cumprir a determinação. Para o advogado do Instituto Defesa Coletiva, Daniel Piroli, apesar de a suspensão das lives ser um avanço, a medida ainda não é suficiente.
5: A suspensão das lives no Discord é um avanço, embora a gente também entenda que ainda não vai ser suficiente para resolver a questão, embora já coloque uma pressão, né, no Discord para que ele se atente à gravidade dos problemas, inclusive porque há várias instâncias, né, trabalhando por coincidência sobre a mesma questão, né, que é esse avanço da criminalidade na plataforma.
4: Segundo a agência, a suspensão das lives vale até que a empresa comprove que adotou medidas efetivas para proteger crianças e adolescentes durante o uso da plataforma. A discussão sobre a segurança do Discord ganhou força após a morte de uma adolescente de 13 anos, que, segundo as investigações, teria sido induzida ao suicídio durante transmissões em grupos na plataforma. Entre as manifestações sobre o caso está da primeira-dama Janja da Silva, que declarou durante uma cerimônia no Palácio do Planalto que é necessário retirar imediatamente o Discord do ar. O Instituto Defesa Coletiva também defende a medida. Segundo o advogado, além da suspensão do Discord, o Instituto pede que a empresa seja obrigada a tomar medidas de segurança caso a plataforma continue funcionando no país.
5: Um canal específico em língua portuguesa para os usuários que tenha uma resposta adequada em tempo hábil, para que seja possível verificar se houve de fato crime, qual crime, quem fez, onde. Também pedimos um protocolo de resposta emergencial para essas denúncias, né, que envolvam principalmente risco à vida, integridade física ou psíquica. Pedimos também mecanismo eficaz de preservação de dados.
4: Segundo um levantamento divulgado pela SaferNet, uma organização voltada para a defesa dos direitos humanos na internet, foram registradas 406 denúncias envolvendo o Discord entre janeiro e julho deste ano no Brasil. Um aumento de 54% em relação ao mesmo período do ano passado.
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8: O nosso ouvinte Marcelo Lopes escreve perguntando por que que o cachorro dele, toda vez que faz cocô na rua, normalmente em gramados, começa a raspar o chão com as patas traseiras. Acho engraçado, Manu, e sempre achei que ele estivesse tentando cobrir o cocô, assim como fazem os gatos. É isso? Marcelo, olha, eu acho que isso é uma confusão muito comum. O mais interessante é que eu acho que justamente ao contrário disso, né? Quando os cachorros, porque é uma questão anatômica. Quando ele raspa o chão depois de urinar ou de defecar, ele não está necessariamente tentando esconder aquilo. O que é mais provável que ele esteja fazendo é que os cães, eles possuem glândulas produtoras de odores na região das patas, né? E aí, quando eles raspam o solo, fizeram seu cocô, seu xixi e começam a raspar. E muitas vezes eles jogam a grama em cima, mas isso é consequência de amassar e arrastar as suas patinhas. Além do odor das fezes ou da urina, o cachorro também acrescenta outras pistas químicas ao ambiente. E tem mais uma coisa, aquelas marcas produzidas pelas unhas e pelo movimento das patas também podem funcionar como um tipo de sinal visual. Ou seja, a gente enxerga apenas um cachorro chutando terra para trás. É um filme que passa na cabeça do outro cachorro, entendeu? É uma explosão de informações, de cheiros e de pistas que a gente não consegue enxergar. Participe também da nossa coluna enviando sua dúvida para elbicho@bandnewsfm.com.br ou então pelo meu Instagram, Manu Karsten. 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
0: Horas 3 minutos pelo horário de Brasília, ó, só para registrar, já tem gente que falou assim, começou a chover fraco aqui na divisa de Jandira com Barueri. É, a gente começou então em alguns pontos aqui, tá? Do estado de São Paulo, é deslocamento da frente fria, mas a tendência é essa frente fria passar bem rápido, então não compromete todo o nosso fim de semana. Ao longo do sábado o sol vai aparecendo, essa instabilidade vai diminuindo também, mas já para ficar de olho, né, por aí. É, chuva que pode atingir nessas próximas horas vários pontos aqui da cidade e da Grande São Paulo também. Bom, vamos nessa, 2h04. Na sequência vem aí a reprise do É da Coisa na nossa programação. Hoje tem e já tem ouvinte cobrando por aqui. Reinaldo Azevedo chegando na área. Daqui a pouquinho, eu, Stephanie Toso, volto na atualização do noticiário por aqui na nossa programação.
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0: começa agora para todo o Brasil mais uma edição do É da Coisa. E se a coisa parece confusa, atrapalhada, vem para cá que a gente desconfunde, desatrapalha. Milhões de pessoas acompanham o programa pelo Tile, pela Band News TV, LG Channels, TCL Channel, Samsung TV Plus, canal 2043 e no Centro Mundial de Radiação da Soberania, que fica onde, Vólio Bene, boa noite?
1: Fica em Dois Córregos, precisamente na Caverna do Inhudo.
0: Perfeitamente. Boa noite, Isa.
2: Boa noite.
0: É bom que saibam disso.
2: Sempre.
0: Onde é que o Brasil pandeiro, que ilumina os terreiros, onde é que essa gente bronzeada...
1: Mostra o seu valor.
0: Como eu. Mostra o seu valor. Começa na Caverna do Inhudo. Tudo começa na Caverna do Inhudo. Todo homem só é universal se fala da sua terra. O jacaré não é o rio mais bonito do mundo, tal, mas é o rio que passa pela minha aldeia e, portanto, o jacaré é muito mais bonito que o Tejo. Entende? Que o Tejo, então, eu não vou usar o Tejo, que é o Amazonas. Vou adaptar, Fernando Pessoa. Rio Jacaré Pipira, que passa onde? Em Dois Córregos. É. Onde tem corredeira, tá? Porque... é, meu filho. E aí, eu tô botando aqui Brasil Pandeiro, do Assis Valente, na gravação dos Novos Baianos, daquele que é considerado por muitos o melhor disco, o maior álbum da música brasileira. O Felipe Salto, vai bem, nos elogiou outro dia, porque gostou da gente usar, músico, né? Que é o Felipe Salto. Beijo para o Felipe Salto. É, economista, enfim. Né? E essa gravação que é de 1972. É claro que o Brasil pandeiro aí agora virou metáfora. Virou o quê, rei? Virou uma comparação que eu estou fazendo. Eu estou cantando. Chegou a hora dessa gente bronzeada, mostrar seu valor. Eu fui a peia, fui lá para me ajudar. Salve o morro do Vintém, eu quero ver. É, eu quero... O tio Sam já tocou para... É, vai bem. Vai, se estão dando a chance de a gente tocar o Brasil Pandeiro, que até tá na tarde da TV que eu botei, no pandeiro. Lula, embaixador dos Estados Unidos só pós-eleição. É? Porque chegou a hora dessa gente bronzeada mostrar seu valor, eu falo isso com certo humor. Ô, Reinaldo, chega de metáfora, vamos para as notícias, porque eu falei coisa importante, você fica aí falando de música, é que eu gosto, presidente, eu também gosto de uma musiquinha. Vai!
1: Num bate-papo no podcast Não Inviabilize, o presidente Lula afirmou que o Brasil só dará o aceite a Daniel Pérez, o indicado para a Embaixada dos Estados Unidos no Brasil, depois da eleição, e explicou o motivo disso.
3: Eles queriam mandar duas pessoas para vir para cá se meter e estudar as dunas. Nós não demos o visto para essas pessoas virem para o Brasil. Eles agora querem que eu apressadamente, sabe, aceite o agrimão do embaixador dele, agora só depois das eleições, porque se o embaixador dos Estados Unidos é importante no Brasil, por que que eles ficaram um ano e seis meses sem mandar embaixador para cá e querem mandar faltando 45 dias para as eleições?
4: Então, presidente.
3: Então, agora é o seguinte, eu só quero isso e estou tentando falar com ele. Estou tentando manter um contato com ele, que eu quero ter uma conversa tete a tete com ele. Certo. Sabe? E vou dizer, não se meta nos negócios do Brasil e sobretudo na questão da eleição. Sabe? Quem vier dar palpite da eleição aqui desse país vai perder. Porque esse país não abre mão, apesar dos negacionistas, apesar dos traidores da pátria, apesar do meu adversário, teu irmão lá, falando mal do Brasil, falando infâmia contra o Brasil. Pode vir para cá, quem quiser. Nós vamos derrotá-los. E vamos fazer esse país ter muito orgulho da soberania.
0: É... E aí ele falou que tem que ouvir uma música. Que música, Vale Bene, que tem que ouvir aí? É... Tem que ouvir uma música.
1: Que música?
0: Eu te mandei a mensagem aí, você não leu. É... Era para tocar de novo o Brasil Pandeiro. É, Brasil comunica aos Estados Unidos que vai aplicar a reciprocidade. Vamos lá.
2: O governo do Brasil informou ontem à gestão Donald Trump que deu início a procedimentos para aplicação da reciprocidade no que diz respeito às tarifas. A lei foi aprovada pelo Congresso...
3: Respeito é bom.
2: Essa lei foi aprovada pelo Congresso no dia 2 de abril de 2025. O texto foi então aprovado pela Câmara em votação simbólica, sem oposição. Recebeu 70 votos no Senado, todos os que estavam presentes. Ontem, o governo emitiu uma nota a respeito. A quase totalidade do texto, no entanto, prega negociação.
0: Bom, olha, deixa eu dizer uma coisa. Vamos lá, vamos pegar a fala do Lula e agora o Brasil reciprocidade. A reciprocidade foi uma lei, como nós dissemos aqui, que foi aprovada no Congresso Nacional. Na Câmara foi votação simbólica, portanto, ninguém se opôs. No Senado havia 70 pessoas presentes, os 70 votaram a favor. E, portanto, o Brasil tem um instrumento, o presidente tem um instrumento para aplicar a reciprocidade. Isso quer dizer que, quanto você tem tarifa aí? Tanto, então eu vou aplicar tanto. Quanto você tem? Tanto, então eu vou aplicar tanto. Não, não é assim. As coisas serão feitas com critério, segundo as necessidades, ouvindo o empresariado, como nós vamos ver, o ministro Durigan falou a respeito. E a fala do Lula no podcast é uma fala absolutamente impecável. Bom, vou dar o agrimã para o embaixador que eles escolheram no momento de eleição. Veja, nós estamos... As questões com os Estados Unidos, elas estão ali, à flor da pele, não é? Eles cometeram uma falha gravíssima ao anunciar o embaixador sem comunicar ao Brasil. Nós estamos no processo eleitoral. Tentaram mandar dois caras para cá num momento em que decidiram aplicar tarifas severas ao país sem justificativa. Ignorar que o país está sob ataque é ignorar o óbvio. Então, o presidente diz, agrimã, depois da eleição. Aí sim. É diferente do Flávio Bolsonaro, que disse, espera para botar tarifa só depois da eleição. Não. Espera para botar tarifa só depois da eleição. Não, não é para ter tarifa, porque as razões são falsas. São falsas. São falaciosas. E o presidente vai voltar a esse assunto. Então, assim, existe a questão do embaixador. Nós vamos esperar. Quero conversar com o Trump. Vamos ver que negociação vai ter. E no caso das tarifas, aí nós vamos conversar, né? O Lula falou uma coisa interessante, eu puxo por aqui a cabeça. Ele disse, eu não tenho arma contra os Estados Unidos, eu só tenho a verdade, também nesse podcast. Pode soltar aí.
3: Respeito é bom. Eu gosto de dar e gosto de receber. Eu respeito todo mundo. Eu não tenho os aviões que os Estados Unidos para a propaganda que tem. Eu não tenho um navio de guerra, ele disse que tem avião que cabe... Ele tem navio que cabe mais avião do que toda a América do Sul. Eu não tenho. Eu não tenho bomba atômica. O que é que eu tenho? A verdade. Então, eu já disse, com mentiras, ninguém ganha do Brasil. E eu vou vencer os Estados Unidos pela narrativa. Eu vou dizer, eles taxaram o Brasil com base em mentira. Então, eu trato eles bem. O Trump tem me tratado bem. Ele tem me tratado muito bem. E vamos muito respeitoso, eu trato de forma muito respeitosa. Você dizer que vai taxar o Brasil porque você tem déficit comercial é mentira. Mentira para você. Então, sabe, eu só quero seriedade. Só quero seriedade. Eu quero manter uma boa relação com os Estados Unidos. Não quero nenhuma briga com os Estados Unidos. Lamentavelmente, eles estão fazendo, sabe, construindo inverdades contra o Brasil. Nós ontem entramos com a lei da reciprocidade.
4: Eu vi.
3: Pra gente mostrar que a gente também não é, sabe, pouca coisa. Nós nos respeitamos. E estou preparado para debater a defesa do Brasil em qualquer lugar do planeta Terra.
0: É isso mesmo. E a pesquisa Quest, que o Instituto fez para a Globo, acaba de ser divulgado. Temos os números aí de primeiro e segundo turnos. Já, os números estão com vocês já?
2: Sim.
0: Vamos lá?
2: A Quest ouviu 2.004 pessoas entre os dias 10 e 13 de agosto. Margem de erro é de 2 pontos percentuais para mais ou para menos e o nível de confiança é de 95%. Vamos então ao primeiro turno. Lula aparece com 38%, Flávio Bolsonaro com 31%, Renan Santos com 4%, Ronaldo Caiado também tem 4%, Romeu Zema 2%, Augusto Cury 2%, Samara Martins do Unidade Popular 1%, Edmilson Costa, Clariana Barão, Hertz Dias, Leonardo Avalanche, Rui Costa Pimenta e Wilson Grassi não pontuaram, estão com 0%. Branco nulo não vai votar, chega a 8% e indecisos somam 10%.
0: Muito bem, e no segundo turno, a Quest aponta empate técnico.
1: Sim, 4 cenários. A pesquisa Quest, divulgada nesta sexta, mostra números de 4 possíveis cenários do segundo turno em que o presidente Lula enfrenta Flávio Bolsonaro, Ronaldo Caiado, Renan Santos e Romeu Zema. No primeiro cenário, contra Flávio Bolsonaro, Lula tem 43%, Flávio 40%. Brancos e nulos somam 13%, indecisos são 4%. No cenário entre Lula e Caiado, Lula tem 44%, Caiado 37%. Lula contra Renan Santos, 44-36%. E Lula e Romeu Zema, 45-34%.
0: Isso. Eu vi uma entrevista, li um texto sobre essa pesquisa em que o Felipe Nunes, que é o chefe da Quest, dizia que parece que essa pesquisa não pode ser comparada com aquela que eles fazem para Genial, porque aqui eles teriam um método mais preciso para pegar os brancos nulos e aqueles que não vão votar. Não sei exatamente que método preciso é esse, mas eles devem saber, né? Porque é grande o número de branco nulo e não vai votar, é bastante grande, 14%, indeciso 5%, né? Então é um empate que se dá num cenário de realmente grande indecisão, né? Mas é um empate que está apostando, que está apontando a Quest. Certamente o Flávio Bolsonaro vai comemorar, porque afinal de contas está num cenário de empate, né? Números, por exemplo, muito diferentes daqueles que apresentou a MDA nessa semana, né? Não foi no começo da semana?
1: Foi no começo da semana.
0: Né? Números muito diferentes. Mas, enfim, está aí, né? Por esse número, está dentro da margem de erro de 2 pontos, não é isso?
1: Isso,
0: dentro de 2 pontos. Qualquer um poderia vencer a eleição. A campanha vai começar. Começa num cenário de empate com Lula numericamente à frente. Uhum. Né? Então, vamos ver. É o que está aí. Né?
1: A pesquisa MDA foi na terça.
0: Segundo a Quest. A MDA foi na terça. Uhum. Né? Que deu o número, está aí? A MDA foi...
1: Eu puxo aqui, peraí.
0: Poxa, aí, rapidinho, acho que foi, eu sei que a diferença de 8 pontos,
1: sim,
0: né? 8 pontos,
1: Foi 48-39.
0: 48-39. E aqui uma diferença de 3 pontos percentuais, né? Na Quest, se fosse comparar com a pesquisa passada, mas me parece que o método é um pouco diferente, né? Ambos os candidatos oscilaram dentro da margem de erro. Na rodada anterior à pesquisa, dia 5 de agosto, o atual presidente tinha 44 e o candidato do PL 39. Agora o Lula está com 43, é isso?
1: Isso.
0: E o Flávio com... Oi?
1: O Flávio com 40 agora.
0: E o Flávio com 40, né? Então o Flávio oscilou um para cima e o Lula um para baixo. É uma coisa ali, Brasil pandeiro, né? vamos ver. Acho um número altíssimo de brancos, nulos e gente que não vai votar, né? Mas pesquisa. Pesquisa, tá aí. Né? A ver. Ministro da Fazenda, reciprocidade aplicada com cautela, vai.
2: O ministro da Fazenda disse que a reciprocidade será aplicada se for com muita cautela e que o governo ouvirá todas as pessoas envolvidas, inclusive os empresários.
4: O processo de reciprocidade, num país que é sério e que quer ouvir quem é afetado pela reciprocidade, ele demanda oitiva de eventuais interessados e eventuais impactados por uma medida de reciprocidade que pode vir ou não a ser adotada no futuro. Então, como a gente percebe que o mundo hoje anda muito fechado para esse tipo de participação, o primeiro impacto do processo de reciprocidade é a gente poder colher, em especial do empresariado brasileiro, mas também do empresariado exterior, quais seriam os impactos e as preocupações que eles têm com eventuais medidas de reciprocidade. E a gente tem sempre muita cautela e muita responsabilidade para manejá-lo.
0: Olha, é uma fala importante a do Durigan, porque não significa, insisto, que a reciprocidade vai ser, vai ser na porrada, acabou, vamos fazer. Não, nós vamos conversar. Vamos conversar com o empresariado brasileiro para saber o que é que esse empresariado quer, né? Do que é que ele precisa. A nota que o Brasil soltou ontem é uma nota muito, muito prudente, muito boa, né? Porque essa nota está dizendo, olha, sim, iniciamos o procedimento, né? As tarifas são inaceitáveis, são injustas, mas eu estou com a nota aqui, 80% da nota fala em negociação. Nós continuamos querendo negociar. Agora, vão querer negociar com a gente? Vamos ver. Né? Eu dei, o Lula aqui, a reciprocidade eu dei, né? Que ele falou que ele não tem arma ou não dei ainda? Já?
1: Sim.
0: Sim, tá bom. Não tenho arma, tenho verdade. O Amorim, Brasil não quer punir, mas também não quer ser punido. Eu acho uma boa frase, vamos lá.
1: O assessor especial da Presidência para Assuntos Internacionais, Celso Amorim, afirmou que o governo busca, com o início do processo de reciprocidade, que os Estados Unidos retirem, ou ao menos atenuem, o tarifaço sobre produtos brasileiros. Segundo Amorim, a medida não tem viés de punição, mas sim uma busca por mobilizar os americanos para tentar rever as taxas. Ao Globo, o assessor disse o seguinte: a verdade é que os Estados Unidos têm agido de maneira imprevisível, não posso ter certeza objetiva. Não é punir os Estados Unidos, mas fazer com que retirem uma punição descabida em relação à exportação brasileira. Estamos agindo com algo normal, dentro da lei e das regras. A reciprocidade não é questão moral, é prática, econômica. Quem está totalmente fora dos procedimentos multilaterais são os Estados Unidos. Pela nossa preferência, resolveria tudo pela OMC. A gente sabe a importância da OMC, somos contra a fragmentação comercial internacional. Agora, quando as pessoas pisam no nosso pé, temos que responder. Em declaração hoje à Globo News, o ministro do Desenvolvimento, Indústria, Comércio e Serviços, Márcio Elias Rosa, disse o seguinte: a reciprocidade não é retaliação, a reciprocidade não é uma ofensa, uma agressão.
0: E não é mesmo. E não é mesmo. Agora, vejam vocês o seguinte. A coisa é tão insana. Os Estados Unidos estão impondo tarifas para todo mundo. Os Estados Unidos estão procurando buscar punir o mundo porque o negócio deles é punir a China. O alvo último é a China. Querem tirar os países da influência, do que eles consideram ser influência chinesa. Agora, será que eles estão fazendo a coisa certa? Será que esse é o bom caminho? Atenção! Eles fizeram uma outra lista agora. Tem uma outra lista. É insano, não para. Agora tem a lista dos países que fariam triangulação com a China. E, bom, não há como. Eu li um analista que não tem nada de progressista, quer dizer, bom, os únicos que estão ganhando com essa coisa toda são os chineses. Porque agora, assim, vamos ver quem é que indiretamente está ajudando a China. E lá está o Brasil, no meio, mas

0: são redirecionadas, reembaladas ou parcialmente transformadas em outros países para burlar tarifas de importação americanas. A manifestação consta no relatório do Escritório de Política Comercial e Industrial da Casa Branca, que foi divulgado ontem. Mais de 40 países estão associados a um risco elevado de triangulação ilegal, segundo o relatório do Escritório do Assessor Comercial da Casa Branca, o Peter Navarro. O Brasil aparece na categoria de nível 2, que reúne nações com volumes significativos de transbordo e maior integração com cadeias de fornecimento, plataformas industriais, sistemas logísticos ou rotas de redirecionamento ligadas à China. Peter Navarro, conselheiro de Donald Trump e principal mentor das tarifas, disse à Bloomberg Television nesta quinta ao comentar o relatório. Isso é basicamente um aviso ao mundo. Não tentem enganar os Estados Unidos.
1: Ah, então a China usaria outros países para vender os Estados Unidos, furando coisas de tarifa. Então eu tarifo os outros, que assim, diretamente, eu tarifo a China. Sabe quem está? Sabe quem está ali numa posição não? A Turquia. A Turquia é um aliado dos Estados Unidos na OTAN. É um aliado que os Estados Unidos têm no mundo islâmico ali, importante. Um deles está lá. Sabe quem se ferra? México, Canadá, União Europeia, Índia, Japão, Coreia do Sul. Oh, só se a gente... Vamos fazer o seguinte, vamos extinguir a China. Vamos extinguir a China. Ei, vocês sabem quem é o principal parceiro comercial dos Estados Unidos?
2: Quem?
1: A China.
0: Meu Deus.
1: Isso é uma insanidade. E para alguns países isso é pior. Eu já dei esses números aqui ontem e vou lembrar de novo. As exportações brasileiras até julho para os Estados Unidos caíram 12,2%. Mas as exportações totais subiram 10,5%. O Brasil não é dependente assim dos Estados Unidos. Não é bom o que está acontecendo, mas não é, não tem essa dependência. A participação dos Estados Unidos, o ano passado, até julho, era de 12,5% nas exportações, agora está em 9,6%. Mas cresceram as exportações brasileiras. Agora eles são insaciáveis. Não, o Brasil não. O Brasil já disse, a China tem o programa Rota da Seda, o Brasil não pertence à Rota da Seda. O Brasil não fez acordo especial com a China. Entende? Então, olha aqui. Eles não querem parar e fazer o quê? Né? O Brasil vai ter que enfrentar. Ainda números da Quest, aprovação do governo Lula. Desaprovam 48, aprovam 46. Não sabe, não responderam 6, empate. Avaliação do governo negativa 37, positiva 36, empate. Regular 25, lembrando que regular não é reprovação, fala o professor. Rejeição, a do Flávio 54, do Lula 52, o Ronaldo Caiado 35, o Romeu Zema 34, o Renan Santos 21, o Rui Costa Pimenta 19, Augusto Cury 16. Olha, tem muita gente que adora a tese da rejeição, então vocês votem, deixa eu ver. Ah, então o Cláudio Barão, a Clariane Barão, do Democracia Cristã, rejeitado só por 6%. É que ninguém sabe quem ela é, né? É isso. Estados Unidos adiam arreganho dos dentes para a América Latina. Eles iam fazer um exercício militar aqui, porque o Pete Hegseth já falou que eles querem pegar todo mundo de pau, de porrada, né? Hein? Mas aí parece que faltou combustível. Vai.
2: O governo Donald Trump pretendia demonstrar sua força militar e dito domínio sobre as Américas como uma operação inédita. A Casa Branca iria utilizar bombardeiros pesados B-52, os famosos B-52s, né, com apoio do Chile e da Argentina, mas a ação acabou adiada na última terça. O ato coincidiria com a publicação pelo Departamento de Estado americano de um vídeo no qual foi exaltada a doutrina Monroe, que desde o século XIX define as Américas como zona de influência exclusiva do governo de Washington. Segundo a Folha, o plano inicial envolvia 3 bombardeiros estratégicos com capacidade para ataques nucleares B-52H Stratofortress. As aeronaves voariam de uma base em Minona, Dakota do Norte, para o Chile.

0: e para a Argentina. Lá seriam acompanhados por aviões de reabastecimento e caças dos dois países governados por aliados de Trump. A viagem seria apoiada por 7 aviões-tanque baseados em McDill, na Flórida. No entanto, uma falha ainda não confirmada em um desses aviões de apoio, um KC-135 Stratotanker, acabou fazendo com que todas as aeronaves abortassem a missão. Em declaração à Folha, o Comando Sul das Forças Armadas dos Estados Unidos informou que a missão foi postergada devido a outras exigências operacionais, sem detalhar exatamente quais são essas exigências. Como é sugerido, ela ainda deverá acontecer.
1: É, porque já falou, Pete Hegseth já falou que agora eles pensam fazer também intervenções terrestres. Sim, a ameaça existe, é permanente. Fala, campanha eleitoral. Milei, Flávio e Patetices, tesoura em vez de motosserra. Lembra o Milei com a sua motosserra? É,
2: Sim.
1: vou cortar tudo. Aí o Flávio tá falando, não, comigo é tesouraço. Vai, não sei se ele vai ficar fazendo assim com a tesoura.
2: É muito
1: Vai
2: difícil.
1: saber, vai, fala, vamos cortar tudo. Vamos, nós não vamos deixar nada, vamos cortar
2: É.
1: tudo, vai.
2: Senador e candidato à presidência pelo PL, Flávio Bolsonaro divulgou um plano de governo no qual propõe um tesouraço para cortar despesas e impostos. O documento também aborda a criação de um novo teto de gastos e retoma o slogan Mais Brasil, Menos Brasília, do ex-ministro da Economia Paulo Guedes. Uma das propostas do plano de Flávio é o corte de, no mínimo, 10 ministérios, a redução de cargos comissionados e o combate a penduricalhos e supersalários. Ainda dois pontos que podem gerar resistências no Congresso: a revisão das exceções incluídas na reforma tributária e a ideia de dar mais transparência, controle e rastreabilidade às emendas parlamentares. De forma análoga ao que fez o presidente da Argentina, Javier Milei, na sua campanha de 2023, com o uso de figuras de motosserras. Flávio tem falado no tesouraço para reduzir a máquina pública.
1: É, não, esse negócio de reduzir máquina pública é muito bom, porque precisa ver, porque esse negócio de que corta ministério, reduz despesa, é besteira. Se você manter a mesma equipe, não importa, você poderia até dar eficiência, depende. É, caiu meu microfone?
0: Caiu o microfone, mas você está posicionando
1: Caiu o
0: rapidinho.
1: microfone. É, peraí que eu vou colocar.
0: É, tudo bem. Tá arrumando
1: É, tudo
0: ali.
1: bem? Caiu o microfone do idoso. Pronto. Porra. Caiu, vai, vai. Então, um corte de ministério por si não quer dizer nada. Eu quero saber de onde vai cortar gasto. O problema de cortar gasto é que nunca fala de onde. Ah, não, vou dar mais eficiência aos programas sociais. Reconheço isso. Eficiência. Até porque já foi tentado. Se é Milei, aí não tem jeito. É corte em aposentadoria, benefício social, que foi o que ele fez. Agora, até quando. Ah, não, mas o programa diz que vai manter benefícios sociais eliminando as distorções. Quais distorções? Mais de 2 milhões de famílias saíram do Bolsa Família porque arrumaram emprego, que o desemprego está historicamente baixo. Olha, boa sorte, né? Se conseguir, vamos ver se ele ganhar, né? Que os pobres comemorem o corte de gastos, que vamos ver onde será feito. E aqui, aí sim, aí a coisa realmente é do balacobaco. Flávio, maioria não, TV, maioridade aos 16 e também carteira de motorista aos 16.
0: Flávio Bolsonaro defendeu em live realizada ontem à noite que jovens possam tirar a carteira de motorista a partir dos 16 anos. O senador vinculou a proposta à redução da maioridade penal de 18 para 16 anos. O candidato à presidência pelo PL afirmou o seguinte: "A gente vai votar a PEC da redução da maioridade penal. Isso vai ser um compromisso nosso. No nosso governo vai ter a redução da maioridade penal. Menor tem que ser responsabilizado, assim como menor também tem que ter direitos. Quando a gente reduzir a maioridade penal para 16 anos, você que é jovem, tem 16, já vai poder também ter direito à carteira de motorista. É assim que a gente vai tratar. Você vai ter responsabilidade, mas também vai ter direitos. No entanto, a possibilidade de obter a carteira de motorista aos 16 anos não consta no plano de governo de Flávio."
1: Isso. Agora, aqueles que falam assim, ah, ele só critica o Flávio, não vê nada de bom, me peçam para ver alguma coisa boa aqui. O público que pagará, digamos que a maioridade caia, o público que vai para a cadeia vai ser o mesmo que terá condições de tirar carta para ter carro? Hein? Tem uma questão aqui já de cara que é discriminatória. Primeiro que eu insisto, o número de crimes graves nessa faixa é muito pequeno. Ele não... Reparem que nunca ninguém põe dados nessas coisas. Corresponde nem a 2% dos crimes graves. Nem a 2%. Ah, mas vamos meter na cadeia, tá? E aí, para que não considere isso uma injustiça, meu Deus, com os pobres e tão pretos e pretos e tão pobres, vamos permitir que esses pobrezinhos tirem carteira para ter carro, né, Vólio Beni, né, Isa?
0: Sim.
1: E eu não posso apontar. E apontar isso é pegação no pé? Olha aqui. Em 2025, número fechado, 25.030 pessoas foram mortas em acidentes com automóveis. Fora as mortes violentas, a segunda razão de morte, que não tem a ver com doença. E certamente esse número vai cair quando a gente tiver um monte de adolescente de 16 anos dirigindo, né? Quer dizer, como o Flávio precisa oferecer uma compensação para a tese esdrúxula dele, então ele vem com essa. Confundindo, né, a questão da maioridade penal com a questão da maioridade civil, com a questão da possibilidade de votar, tudo atrapalhado. Até porque a maioridade civil plena no Brasil é 21 anos. E a depender do desafio que se tenha, você pode estabelecer idades mínimas, inclusive eleitoral, para presidente 35, senador. É uma mistura de critério que não faz o menor sentido. O menor sentido. Não há como, não há especialista com um pouquinho só de boa-fé que vá concordar com essa mistureba que ele está fazendo aqui. Né? Agora, considerando que ele quer maioridade penal, na verdade, para alguns casos, 14 anos, então solta com a carteira de motorista com 14, porra. Vai, Valente, seja corajoso. É tudo tão exótico, para dizer pouco. Né? Kassab. Centrão está com Lula e Flávio com chance zero de vencer. Ah, segundo a pesquisa, não tem chance zero, mas o Kassab tá vendo chance zero. Vai, vamos lá.
2: Candidato a vice-presidente na chapa de Ronaldo Caiado ao Planalto, Gilberto Kassab disse ontem que na avaliação dele, os partidos do Centrão não estão neutros na eleição presidencial, mas sim ao lado de Lula. Para Kassab, a chance de Flávio Bolsonaro ganhar a eleição é zero. Segundo ele, o senador não tem a menor chance. Para Kassab, o filho 01 de Jair Bolsonaro deve sofrer após o início oficial da campanha. O presidente nacional do PSD afirmou o seguinte: na hora em que o jogo começar, em que o PT mostrar quem é o Flávio, as pessoas no entorno dele, ele vai desabar. A declaração foi dada durante um evento com Kassab, Caiado e empresários aqui em São Paulo. Segundo o G1, mais de 200 empresários e aliados participaram desse encontro, que teve representantes de setores como agro, indústria e também a mineração.
1: Ah, foi aqui em Genópolis, ninguém me chamou.
2: Ah.
1: O André Matarazzo, que é meu amigo, que maldade, querido. Beijo para André, querido. Que está no PSD, né? E aí, enfim, fazendo campanha, juntou o empresariado. Veja, eu não... Eu fiquei com a impressão que o Kassab sabe de alguma coisa.
2: Vem
1: Vocês não
2: aí.
1: ficaram?
2: Sim.
0: Sim.
2: Mandou um spoiler.
1: Oi?
2: Ele mandou um spoiler.
1: É, foi. Eu fiquei com a impressão que ele sabe de alguma coisa. E falando, ó. Na hora que aparecer, tá? O Flávio já ironizou, né, a fala do Kassab. Disse: não sei como os outros candidatos a presidente que se dizem de direita pensam, mas eu sempre tive muito claro na minha cabeça que seriam todos contra o PT. Minha disputa é para resgatar o Brasil do cativeiro e não pelo poder. Eu tenho hora que eu me comovo. Mas o Cury está melhor do que ele, que o Cury quer fazer a humanidade grande outra vez. Vole bem, a humanidade grande está voltar, sei lá. A Ilíada, a Odisseia, são relatos místicos, né? Mas eis um momento que a humanidade foi grande, né? E eu recebi aqui, alguém me mandou uma coisa do Flávio Marinho, do Rogério Marinho. O Rogério Marinho, não estou esculhambando o Kassab em algum lugar? Vocês me mandaram, isso não me mandaram? Não? Eu
0: Pedro pediu um
1: confundi?
0: segundinho aqui.
1: Mas alguém me mandou. Não, mas não precisa. Ele deve ter falado: esse Kassab, na verdade, está apoiando o Lula, está disfarçando, que está com. Deve ser alguma coisa por aí, né? É isso. Aqui. Flávio e Marinho rebatem Kassab, né? Ah, os dois rebateram. Tá. O Marinho também falou que.
0: Sim.
1: Cadê? O que que o Marinho tá
2: E
1: falando,
2: dizendo
1: porra?
2: que o PSD se comporta como uma linha auxiliar do PT.
1: Ah, sim, pronto. Ah, claro. Não, cada vez que a gente ouve o Kassab, a gente fala: ah, esse é linha auxiliar do
0: Igualzinho.
1: PT. Igualzinho. Igualzinho. Todo mundo que não tá com o Flávio é linha auxiliar do PT. Se for assim, o PT tá bem, né? Ai, meu Deus do céu, lá vou eu, lá, vai, Flávio, missão, e segue muito barulho por nada, pelo amor de Deus. Vai, que tem aí?
0: O partido Missão do candidato à presidência Renan Santos afirmou ter localizado o endereço de IP de quem filiou Flávio Bolsonaro à sigla de forma indevida. Segundo o parlamentar, sua assessoria recebeu e-mails do Missão sobre a filiação dele ao partido, mas as mensagens foram ignoradas porque acharam que se tratava de spam. De todo modo, o partido de Renan Santos entregou ao Tribunal Superior Eleitoral os dados usados nessa filiação irregular de Flávio. Aliás, o candidato à presidência pela legenda acionou a Corte Eleitoral por falsidade ideológica na filiação fraudulenta. O TSE, por sua vez, confirmou a candidatura de Flávio à presidência pelo PL após essa polêmica com o Missão. Agora, a campanha bolsonarista tenta virar a página da fraude e reduzir o embate com o partido de Renan.
1: Olha, isso não tem a menor importância. Eu sei lá o que aconteceu. Investiguem. Mas desde ontem, por que que a gente está falando disso? Agora, parece que ele foi avisado, foi. Que ele admitiu que ele recebeu. Ah, mas achei que fosse spam. Tá, mas escuta, uma coisa importante como essa. Aí o Missão também parece. Aí vazou que seria alguém do Missão. Mas se foi alguém do Missão, então tem que investigar. E o Missão está dizendo: não, eu sou vítima. Eu nem sei direito quem que é vítima, mas além do erro aí, da sacanagem que alguém fez, aí, pune, vai, pune. Tenta descobrir. Tenta descobrir o que aconteceu. E vamos agora para a farsa que eu sustento essa farsa sobre quebra de sigilo de fonte, que não aconteceu, porque nós estamos falando de um crime que é de outra natureza e tem dados novos a respeito. Uma esparrela que a imprensa está caindo. Eu ouvi hoje um negócio, uma pessoa dizendo assim que o Dino não deveria nem julgar as questões relativas ao Maranhão, vale bem, dar-se por suspeito. Mas por que do estado dele? Porque vocês sabem que nessa coisa de quebra do sigilo do Dino, tem uma decisão que ele tomou. Tem gente em prisão domiciliar. Ah, não. Então agora cada ministro. O Fux! Fux! Nada que diga respeito ao Rio, você vota, hein? Combinado? Nem para agradar seus amigos do emissor. Não vota. Se diz respeito ao Rio, diz: não, eu sou carioca, não posso votar. Tá? Que diz respeito ao Rio, não voto. Então, o Dino não vota sobre o Maranhão, ele não vota sobre o Rio, Alexandre não vota sobre São Paulo. E assim vai. Não tá fácil. Não tá fácil. Mas, vamos lá, vai. Farsa sobre quebra de sigilo de fonte, decisão vai ser da primeira turma.
2: Reinaldo, depois da ampla repercussão da decisão judicial contra a fonte de um auto intitulado jornalista independente no Maranhão, o presidente do STF, Luiz Edson Fachin, indicou que o despacho do colega Alexandre de
1: Opa, Isa,
2: Moraes.
1: isso aqui, Isa, para. Eu discordo da formulação, não tem nada a ver com os meninos. Não teve decisão judicial contra a fonte. Eu estou com a nota do Edson Fachin. Eu estou com a nota do Edson Fachin. O Edson Fachin disse: não, o sigilo da fonte está preservado. Isso é uma farsa. A farsa está justamente aí. A farsa está justamente aí. O que tem uma organização criminosa que está atuando contra o ministro do Supremo, descontente com decisão de ministro do Supremo, envolvendo dinheiro. E aí teve a decisão do Alexandre, que vai passar pela primeira turma. Tem quatro lá na primeira turma. Tem quatro lá na primeira turma. Não sei se o Dino vai se dar por impedido. Né? O Alexandre deve endossar a própria decisão. Vamos ver o que faz Zanin. Carmen Lúcia gosta de uma imprensa que gosta dela. Também ali, eu diria que o grande, o Deus hoje é o André Mendonça, que aliás criou um podcast pelo seu próprio instituto e dá entrevista praticamente a si mesmo, que é maravilhoso também. A gente já fala. Embora tenha um grande jornalista lá. Que fez, que participou, a gente já vê. Vamos ver a primeira turma, que decisão é. Certamente o Alexandre endossará a própria decisão, não sei o que o Zanin vai fazer. Vamos ver Carmen, não sei se Dino vota. Mas é na primeira turma que a decisão vai ser tomada. Que fique claro, a segurança do ministro Flávio Dino foi vulnerada, o nome dele, escarafunchado, um sujeito usou o tal do Raimundo Cutrim, delegado federal aposentado, ex-secretário do governo do Maranhão, usou essa condição para descobrir informações do Flávio Dino que eram postas no mercado por um sujeito que se diz jornalista independente. E se descobriu aí uma operação de 100 mil reais de um suposto empréstimo para comprar uma propriedade que era do próprio ligado ao próprio Cutrim. Mas tem mais informações importantes aí. A imprensa tá, setores da imprensa estão desenvolvendo um papel vergonhoso nesse negócio. Porque o ministro Flávio Dino, ele é alvo de coisas como essa, de um tal de Alex Oliveira, que é um influencer, que mora nos Estados Unidos, que faz ameaças pavorosas às pessoas e fez isso aqui sobre o Dino. Por exemplo, coloca no ar, vai.
3: Essa é uma mensagem direta para o rocambole da quebrada e a sua esposa Daniela. Vocês estão perseguindo o jornalista porque ele denunciou um pouco da mamata de vocês no estado do Maranhão. Bem, vocês têm que começar a se preocupar com o atirador perseguindo vocês, porque um jornalista e um blogueiro, ele não vai fazer nada além de mostrar para o mundo quem vocês são de verdade. E, Dino, você tem muito mais com o que se preocupar. E Daniela, cuidado com os atiradores, essa é a realidade. As coisas no Brasil vão começar a apertar agora em tempo de eleição. E quem mentiu vai ser cobrado. Quem roubou? Dino, onde estão os respiradores? Tem muita coisa para ser dita
1: Não,
3: sobre
1: não, não.
3: Flávio
1: Para, eu
3: Dino.
1: pedi para não botar acusação justamente porque elas são falsas. Eu não vou dar curso para bandidagem. Não vou dar curso para bandidagem. Porque senão agora nós vamos ter bandido usando as redes para ficar fazendo acusação, como ele está fazendo. O que interessa aí é ameaça. Mas isso é direto. Ah, não faz. Não, o tio lá não foi se explodir na porta do Supremo? Não teve caminhão-bomba? Não teve 8 de janeiro? Agora eu quero que vocês prestem atenção nisso aqui. Porque a origem da porcaria toda, que ficam chamando quebra de sigilo de fonte, está aqui. Presta atenção nisso aqui, vai lá.
0: O ministro Flávio Dino, do Supremo Tribunal Federal, apontou interferência indevida do senador Everton Rocha em um processo relacionado ao assassinato de um empresário em São Luís, capital do Maranhão. A decisão cita trocas de mensagens, telefonemas e reuniões do parlamentar com o ministro Humberto Martins, do Superior Tribunal de Justiça, que, de acordo com a Polícia Federal, tinham como objetivo atrapalhar o andamento das apurações. Procurado, Martins afirmou que, como o processo tramita sob segredo de justiça, não irá se manifestar. Rocha não se manifestou. A decisão foi tornada pública nesta sexta-feira. O caso remonta a agosto de 2022, quando houve o assassinato de um empresário em São Luís, a capital do Maranhão. A morte, em uma via pública, foi filmada por câmeras de segurança e o executor, Gilson Cutrim, foi condenado a 13 anos de prisão pelo homicídio.
1: Cutrim diz alguma coisa? O nome? Sobrenome? Cutrim é o sobrenome. Raimundo Cutrim, a tal da fonte que estava fornecendo informações pro dito jornalista. O assassino? Gilson Cutrim. Sim, parente do Cutrim, a fonte. Mas calma que tem mais, vai.
2: O ministro Flávio Dino, do Supremo Tribunal Federal, como o Alexandre falou, três anos depois, no entanto, Gilson e seus familiares passaram a dizer que estavam sendo coagidos para não implicar um sobrinho do governador, Carlos Brandão, e entregaram o celular dele, que na versão da defesa apontaria a participação de mais pessoas no crime. O pano de fundo, de acordo com os advogados do réu, era um esquema de propina envolvendo contratos na gestão estadual. O processo relacionado ao assassinato foi então reaberto e remetido ao STJ sob relatoria de Martins. A defesa de Gilson, porém, entrou com habeas corpus no STF, no qual aponta a suposta interferência de Everton no caso. Como o senador tem foro privilegiado, a investigação foi remetida à Corte Suprema e Dino sorteado relator. Ao analisar...
1: Só um minuto, Isa. O Dino não quis ser relator. Ele foi sorteado relator. Vocês entenderam que tem um assassinato aí, né? E o assassino é o tal do Cutrim, o outro Cutrim. Mas aí apareceu o celular do Everton no meio desse rolo do INSS. Ao analisar a mensagem no celular de Everton, que teve o sigilo quebrado, por causa da fraude do INSS, a PF encontrou os diálogos com Humberto Martins, que levantaram suspeitos sobre interferência indevida. Na decisão que cita as conversas, Dino não aponta a conduta indevida do ministro da STJ, mas está lá o negócio. Agora, atenção para isso aqui, vai.
2: A defesa do assassino afirma que houve coação por parte de pessoas ligadas ao grupo político de Brandão, entre elas Raimundo Cutrim, ex-secretário de Assuntos Legislativos do governo maranhense, para evitar que ele mencionasse uma suposta participação de um sobrinho do chefe do executivo no Maranhão no crime. O ex-secretário, então, passou a ser alvo do inquérito sob suspeita de coação de envolvidos no crime e também de obstrução da justiça. Na decisão, Dino afirma...
1: Para um pouquinho. Entenderam? Aí aparece o nome do Raimundo Cutrim, que estaria pressionando o próprio parente a não contar o que sabia. Hã? E esse Raimundo Cutrim começou a sofrer as consequências daquilo que ficou evidente como uma obstrução. Vá para mais um parágrafo, vai lá.
2: Na decisão, Dino afirma que a investigação aponta para a existência no Maranhão de um ecossistema empresarial criminoso voltado ao desvio de recursos públicos, inclusive de emendas parlamentares federais. Segundo o ministro, é nesse contexto que se insere o assassinato do empresário, que teria sido motivado por uma cobrança de propina relacionada a contratos públicos de interesse desse mesmo ecossistema.
1: Pronto. E aí o Raimundo Cutrim está em prisão domiciliar. Ex-delegado federal aposentado, ex-secretário do governo do Maranhão, está em prisão domiciliar. Com ele foi pego um arsenal de 26 armas, porque estava fazendo obstrução. Quem era a fonte? Quem estava expondo a segurança do Dino? nessa violação terrível do sigilo? O Cotrim. Olha, vocês me desculpem, os que estão com essa teoria, é nesta zerda que vocês estão metendo a mão. É a isso que você está chamando sigilo de fonte. Cada um escolhe os companheiros de trajetória. Ai, mas quem manda o Dino votar coisas referentes ao Maranhão? É mesmo? Quando se erige, quando se elege heróis, né, e bandidos, aí os heróis ficam sem mácula e todo o resto passa a ser considerado bandido. Né? Que o ministro que meteu o golpista na cadeia seja tratado desse modo e seja acusado de não respeitar a liberdade de imprensa por antigos defensores do AI-5, bom, aí eu preciso lembrar um pouco o que é a história. É nesse meio que vocês estão metendo a meleca da mão, metendo a mão. É nessa meleca sangrenta que vocês estão metendo a mão. Ah, você acha que alguém mataria o Dino? Eu sei o que houve no Brasil. E o que houve no Brasil é muito grave. Vamos comercial, que ainda hoje tem o André Mendonça, que agora o instituto dele mesmo tem um podcast. E o primeiro entrevistado, vale bem, é ele. Tá? Que é bom, né? Que é a primeira entrevista que ele está dando para si mesmo, inclusive. É um bom jornalista que me entrevistou, sem dúvida nenhuma. Mas vamos ver o que ele tem a falar. Ah, tem muita coisa aí. Fica aí, fica aí, fica aí.
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1: Muito bem, estamos de volta. E eu nem conto que eu sei do Vale Bem, sei lá. Até quando todo mundo souber o que eu sei. Eu, hein? A estranha história ainda do caso do assédio da PM a motorista de Haddad, porque aí a PM disse que não encontrou nada e, bom, e tem câmera mostrando. Vai.
0: O Ministério Público Eleitoral deu 5 dias para que o governo Tarcísio de Freitas preste explicações sobre a abordagem de agentes da Polícia Militar ao motorista do candidato Fernando Haddad. A decisão é uma resposta a uma notícia de fato na Procuradoria Regional Eleitoral. O MPE quer que Oswaldo Nico Gonçalves, o secretário de Segurança do Estado, apresente eventual ordem ou autorização da pasta para ação de agentes na região em que Haddad mora. O órgão também
1: Para um
0: pediu.
1: pouquinho, Valio Beni. Quem escreveu esse texto não estava procurando fazer um trocadilho. Explico? O Nico é dono de um monte de restaurante aqui em São Paulo. Vende, tem um que chama pasta, eu não sei o que é pasta, viu, Vale Bene? Então, quando você fala assim, o MPE quer que o Oswaldo Nico Gonçalves, secretário de Segurança Pública, apresente eventual ordem de autorização da pasta, tá? Mas não é pro Nico entregar pasta. Se é que me entende, vai.
0: O órgão também pediu o plano estratégico e operacional do batalhão da PM, além do acesso às câmeras de hotel, onde o motorista de Haddad disse ter estacionado para entender o que estava acontecendo. A Polícia Militar instaurou uma investigação preliminar para apurar esse caso. Até o momento foram analisadas imagens de cerca de 40 câmeras privadas de residências, de estabelecimentos comerciais também, ao longo do percurso indicado pelo motorista. De acordo com a corporação, as investigações não identificaram indícios de abordagem ou de procedimento irregular dos policiais. A apuração continua e, caso sejam encontrados indícios de irregularidades, o procedimento poderá ser convertido em inquérito.
1: Na noite de ontem, o governador Tarcísio de Freitas afirmou que a polícia já havia iniciado a análise das câmeras e que o motorista seria chamado para prestar depoimento. Cuidado para não deixar o motorista assustado, hein? Tu podia chamar o Vai Bene para dar um depoimento e ficou assustado, porque essa pessoa sabe, faz coisas depois. A polícia já observou as câmeras, já observou o movimento das ruas, se entrou no hotel, se não entrou no hotel, e vai chamar o motorista para prestar esclarecimento, dessa vez de forma oficial, e aí acompanhar o inquérito para esclarecer tudo. Ah, e a ouvidoria da PM diz o quê?
2: O ouvidor da Polícia Militar de São Paulo, Mauro Caseri, disse que houve irregularidade na conduta dos policiais militares envolvidos no caso, envolvendo também o motorista de Fernando Haddad. A avaliação contrasta com a análise preliminar da PM. Para o ouvidor, o caso exige apuração mais profunda e checagem de registros operacionais. Ele disse o seguinte ao UOL: acho que há sim uma irregularidade no comportamento dos policiais, porque, na verdade, não houve uma abordagem. Eles acompanharam o carro do candidato e, posteriormente, no desembarque dele, acompanharam o motorista. Sim, eu penso que há irregularidade. Acho que precisa aprofundar, precisa entender por que esses policiais se comportaram dessa maneira, se é um caso que não tem nenhuma outra conotação.
1: É, né? E sobre ouvir, né? Ouve. Parece que houve. O motorista teria ouvido alguma coisa ali, uma fala meio ríspida dos policiais. Certamente, né? Isso requer um esclarecimento. Tomara que realmente não tenha havido nada. Eu ia adorar que não tivesse havido nada. Mas não teria razão para o motorista inventar, né? Ou teria? Acho que não. É isso aí.
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1: Muito bem. Vai bem?
0: Oi.
1: Quando é que você cria o seu podcast para você dar entrevistas e mesmo dizer tudo o que você pensa no seu podcast? Ah, Mendonça faz o próprio podcast e fala bem de si mesmo, que acho bom. Acho legal, mas foi entrevistado o Felipe Recondo, a outra moça eu não conheço. É um jornalista que cobre Supremo, respeitável, mas o Mendonça tem um instituto, ele também tem, né? E fez um podcast. Vamos lá.
0: O ministro do Supremo Tribunal Federal, André Mendonça, afirmou nessa sexta que a atuação do judiciário em casos de grande repercussão deve ser pautada pela imparcialidade e pela confiança da sociedade nas instituições. Essas declarações foram dadas ao ITERCAST, o novo podcast do Instituto ITER, fundado por ele. Na entrevista, Mendonça afirmou que pretende conduzir a atuação na corte com rigor técnico e respeito às garantias constitucionais, de forma a evitar questionamentos semelhantes aos que marcaram a atuação do Poder Judiciário durante a Operação Lava Jato.
5: Nós precisamos ter consciência do papel do juiz, de análise imparcial das questões. É isso que eu tenho procurado fazer, e eu acho que o Brasil e o Poder Judiciário, ele precisa corresponder à confiança que o principal, que é o povo e a sociedade, depositam no Poder Judiciário. Nós devemos, eu diria, ter um grau de contenção em boa medida, no sentido de não politizarmos isso, até porque a corrupção, o dinheiro, ele não tem cor partidária, nem ideologia partidária. Ele alcança as pessoas, independentemente de uma vertente política ou de outra. E ele dá dentro de uma linha que garanta a imparcialidade do magistrado e que ele vai avaliar as questões à luz de critérios técnicos, à luz das evidências dos autos, não acobertando algo de um lado, mas também não perseguindo ninguém de outro lado.
1: Isso, e aí sobre os encargos do Master, NSS, envio de recursos Daniel Forcar, o filme Dark Horse, tal, não sei o quê e tal. Ele disse que tem consciência do papel do juiz. Vai, solta mais outro vídeo.
5: Meu papel é ser imparcial. Acho que esse é meu papel. E o quão mais eu me mantiver nesse eixo, eu acho que eu vou corresponder àquilo que a Constituição espera de mim. E por decorrência, acho que a própria sociedade. Eu acho que a expectativa que deve ser depositada é que eu cumpra esse papel com imparcialidade, como eu me referi, me atendo aos autos. Acho que, em
1: Isso.
5: certa medida, nesse ponto, nós somos escravos dos autos. Eu tenho que. As minhas decisões precisam ter uma correspondência com aquilo que está nos autos.
1: E eu tenho certeza disso, né? O senhor deve. Foi o Felipe Recondo que entrevistou. Vejam para mim o nome da outra moça, por favor, que entrevistou. Junto, e assim que tiverem, o Vólio Bene me fala. Sim, ministro, todo juiz tem que ser imparcial. Agora, o que, por exemplo, destoa é o senhor começou a receber os dados brutos da Polícia Federal, por exemplo, né, como o senhor determinou. E aí o senhor passa a exercer, um papel de delegado. Se o senhor é delegado e é juiz, o senhor concorda que é uma quebra da imparcialidade? Né? Ou então, quando exige que, que a polícia diga, não, quem trabalha onde, o tempo todo, tal, fazendo controle externo da Polícia Federal? Ou quando se noticia, sem contestação, que o delegado-geral da Polícia Federal estaria sob investigação? A pergunta que eu fiz aqui, mas investigação... De quem?
0: Felipe Recondo e Deni Suruage.
1: Acho que Suruage, talvez, né? Que é um nome. Não é com ele. Pode ser até da família Suruage de Alagoas, não sei. É da mesma família. Então, senhora, a imparcialidade não é assim um elemento para a poesia. Ou é imparcial, não é imparcial. Né? Mas. Tomara que assim seja. Outra coisa com a qual certamente o senhor está preocupado, né? Só vaza coisa de um lado, né? Do outro lado não vaza nada. E que eu acho, equilibrar vazamentos? Não, sou contra vazamento. E Lula volta a dizer, a propósito, que Lulinha pagará se errou. Ainda naquele mesmo podcast. Pode botar direto aí o Lula falando a respeito. Vai lá.
6: A questão do meu filho. Eu vou dizer para você, Evelyn, o que eu não sei se todo pai tem coragem de dizer. O meu filho sabe o que eu passei na vida. Ele sabe. Ele viveu. Ele viu a mãe dele morrer por conta da Lava Jato. Porque não é fácil uma mãe aguentar o que a marida aguentou. E meu filho sabe que ele não pode fazer nada errado. Ele jura por tudo que é sagrado que ele não tem nada. E eu acredito nele. Mas eu já disse aos advogados, ninguém vai pedir fechamento, sabe, de processo do meu filho. Eu quero que ele seja investigado, não tem problema nenhum. Eu só quero que ele faça o que meu filho. Fiquei 583 na cadeia e saí com a cabeça mais erguida do que quando eu entrei. Porque só ele sabe a verdade, só ele. Eu não sei a verdade. Ele sabe a verdade, se ele fez ou não fez, ele jura que não fez. Se não fez, então brigue. Não se acovarde, brigue. Todo mundo que vem conversar comigo, que tem qualquer denúncia, eu falo, olha, só você sabe a verdade.
7: É isso aí.
6: Se você é inocente, vá à luta. Se você é culpado, contrate um advogado.
1: E é isso, né? Proteção não está tendo. O filho dele é alvo de 3 inquéritos. O primeiro, abriram, roubou o INSS. Não. Mas agora vamos atrás. E aí sim, o presidente se nega a falar sobre a atuação de Mendonça, no que fez muito bem. Parabéns ao presidente. Né? Ele disse, eu não quero aguçar problemas. Faz muito bem o presidente. Né? O Valibene me informa que é Suruagi mesmo, o nome da jornalista. Coloca o presidente aí dizendo... que ele quer o triunfo das instituições e pronto, vai lá.
6: É muito difícil para um presidente da República dar um parecer de como é que ele está vendo uma investigação. É muito difícil, é muito delicado. Porque quando eu disser alguma coisa, eu estarei fazendo juízo de valores. E isso pode não ser bom para o presidente da República que aparece para a sociedade como chefe do país. Eu sei a guerra que existe hoje entre o Congresso e a Suprema Corte. Eu sei a ameaça de impeachment de ministro. Eu sei as denúncias que envolvem ministro. Tudo isso está na imprensa. E eu não quero compartilhar
5: com o aguçamento da deterioração da imagem das instituições.
1: Assim fala. Esse cara ficou 580 dias preso, sem prova, e teve anuência, infelizmente, do relator do Supremo para isso, do caso dele. E só depois se chegou àquilo que eu tinha dito desde o começo, o juiz não é juiz da causa. E, no entanto, não atacou as instituições. Não fica pedindo cabeça de ninguém. Nem daquele que é relator do caso do filho dele. Assim tem de ser. É isso aí.
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1: Desemprego. Olha, desemprego tá. Cara, tá bem. Tá bem. Né? Níveis historicamente baixos. Vai lá.
2: A taxa de desemprego caiu em 3 estados brasileiros no segundo trimestre de 2026, de acordo com a Pesquisa Nacional por Amostra de Domicílios Contínua Trimestral, divulgada hoje pelo IBGE. No país, o indicador ficou em 5,4 no período. O resultado representa uma queda em relação aos 6,1% registrados no primeiro trimestre de 2026 e também aos 5,8% do segundo trimestre de 2025. As quedas mais expressivas foram registradas no Rio Grande do Norte, na Paraíba, no Acre. Além disso, a taxa caiu nos seguintes estados: Tocantins, Alagoas, Minas Gerais, Mato Grosso do Sul, Goiás, Rondônia, Maranhão, Espírito Santo, Mato Grosso e Santa Catarina. Também nesta sexta, o governo federal divulgou a nova previsão para o salário mínimo para o próximo ano. Segundo a gestão Lula, o valor será de R$ 1.741. A projeção representa um acréscimo de R$ 24 em relação à estimativa feita em abril, que era de R$ 1.717.
1: É isso aí, desemprego historicamente baixo, né? Isso é apenas um fato, é isso.
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1: Muito bem, e, bom, parece que a coisa do Lula com o Alcolumbre está avançando mesmo, né? Deu ali, a coisa destravou, vale bem, destravou, Isa, vai.
0: Após encontros com Lula, o presidente do Senado, Davi Alcolumbre, afirmou hoje que encaminhou para análise das comissões da Casa as 3 principais prioridades do governo federal no Congresso: a PEC que põe fim à escala 6x1, a PEC da segurança e o projeto de lei que estabelece o marco legal de minerais críticos e terras raras. Em nota, Alcolumbre diz que teve uma importante conversa institucional com o presidente Lula na última quarta e acrescentou o seguinte: foi um diálogo maduro, franco e republicano, fundamental para compreender as prioridades do governo e tratar da agenda legislativa de interesse do nosso país. Alcolumbre também agregou o seguinte: são matérias de alta complexidade que seguirão um rito ordinário e regimental no Senado com análise e o aprofundamento necessários. Apesar do despacho de Alcolumbre, a avaliação no Senado é que esses temas devem ser votados só depois das eleições.
1: Ó, relação tensa durante boa parte do tempo, né? Nós vimos, né? E agora as coisas caminharam, evidentemente, eleitoralmente para o Lula será positivo, né? E também acena com uma possibilidade de estabilidade posterior na hipótese de ser eleito, né? E nós vimos aquilo que parecia tão certo, que era o Centrão se entender com o Flávio Bolsonaro e não sei o quê. Não aconteceu. Né? Não aconteceu. Vamos ver, né? Vamos ver como as coisas caminham. E aí, ó, o Kassab soltou uma nota, né? Depois a gente junta lá. Quero reafirmar minha fala sobre quinta-feira, que foi bastante objetiva. O PCdoB acertou em ter candidato próprio, candidatura própria, em ter Renato Caiado, adversário histórico do PT, como nosso candidato. Quem não é adversário histórico do PT é o Kassab, mas tudo bem. A neutralidade dos partidos chamados Centrão, que dizem que apoiariam Flávio Bolsonaro, mostrou que diversas lideranças desses partidos estão hoje com Lula. Essa neutralidade claramente favorece o candidato do PT, a candidatura do PT. As pesquisas mostram, pela intenção de voto e pela rejeição, que Flávio Bolsonaro não vence a eleição. O PT não tem atacado essa candidatura, pois já está claro que é mais fácil de ser batida no segundo turno. Lula quer Flávio Bolsonaro, pois a vitória é certa do PT. Caiado é o único nome da oposição capaz de ganhar eleição e, mais do que isso, trazer para o Brasil o alento de um futuro, de mudanças, reformas e prosperidade para todos, diz Kassab, que naquele encontro lembrou, foi até bom o Centrão não ter apoiado ninguém, porque assim o Caiado vai ter mais tempo no horário de TV, porque vai mesmo, quando distribui proporcionalmente o PSD, acaba sobrando mais tempo para ele, né? Acho que dá para entender por quê, porque todo tem a cota, a depender do número de parlamentares. Falou Kassab, que sempre foi inimigo do Lula, vale bem? Não mesmo, é isso aí.
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1: Muito bem, meninos, nós voltamos nas redes sociais, Band News TV, LG Tênis, TCL Tênis, Samsung TV Plus, canal 2043, e eu sou a favor do bem da humanidade, o Cury é o candidato mais rico da presidenciável, né? Uhum. Provando, vale bem, que autoajuda enriquece, sim, pelo menos quem produz. E ele tem um lema que me parece definitivamente invencível. Vai.
0: O candidato do Partido Avante à presidência, Augusto Cury, prometeu liderar o país em uma grande articulação com o objetivo de acabar com a fome em escala global. No documento, Cury adota o slogan Make Humanity Great Again. Torne a humanidade grande outra vez. Uma paródia do slogan de Donald Trump, Make America Great Again. Torne a América grande outra vez. No caso dos Estados Unidos. O documento da candidatura de Cury é intitulado Brasil dos Nossos Sonhos. Tem 200 páginas e já foi entregue à Justiça Eleitoral. Médico psiquiatra e best-seller de livros de autoajuda, Cury sugere a destinação de 0,5% de arrecadações com comércio global e outros 2% da indústria mundial de armamentos para a criação de um fundo internacional de erradicação da fome.
1: Tá bom. E aí é até bom, porque quanto mais você arma, mais você pode matar a fome, né? Para ter mais gente para matar. Só uma questão de lógica. Eu não sei quando é que a humanidade foi assim grande nesse sentido, né? De sem guerra, sem não sei o quê, né? Porque teve um período assim que não tinha vacina, né? Era ruim, né? O ser humano vivia ali 40 anos no máximo. Bom, mas enfim, ele deve saber, talvez isso esteja exposto em algum livro dele, vale bem, que eu não conheço, né? Então, não posso falar, né? Mas sei que, parabéns, o homem vende bem, viu? 242 milhões é a fortuna dele. Hein? Melhor do que isso, só vale bem. TSE vai decidir sobre deepfakes na próxima terça, vai.
2: Vai discutir na terça uma possível proibição ampla do uso de deepfakes na campanha eleitoral, bem como as punições para casos de descumprimento das regras. O encontro estava marcado para ontem, mas foi adiado. A conversa vai ocorrer antes da sessão de julgamentos do plenário e tem como objetivo debater os limites do uso de inteligência artificial nas campanhas eleitorais de 2026. Entre os pontos que serão analisados pelos ministros está a possibilidade de vetar completamente o uso de deepfakes na campanha. Outra hipótese em discussão é restringir a proibição apenas aos casos em que a tecnologia fosse utilizada para enganar eleitores ou prejudicar candidatos.
1: Que é a tese absurda do Nunes Marques, que é a mesma do Flávio. A hora que você permitir que a inteligência artificial produza uma mentira sobre personagens envolvidas em processos políticos, etc. A hora que você permitir isso, né, o uso de personagens reais em situações que não aconteceram, não são personagens apenas, um monte de estudante, um monte de não sei... Não! Você passa a ter uma disputa no mundo virtual por coisas que são do mundo real, já disse. É uma tese inaceitável. Hoje, a tendência é essa tese ser rejeitada no TSE. O Nunes Marques está doidinho para provar. E, mais uma vez, Alexandre de Moraes, esse homem terrível, terrível, terrível que está, olha, quebrando sigilo de fonte, de jornalista. Olha aqui o que ele faz.
0: O ministro Alexandre de Moraes votou para tornar réus o ex-presidente da Assembleia Legislativa do Rio, Rodrigo Bacelar, o ex-deputado estadual TH Joias e o desembargador federal Macário Ramos Júdice Neto por obstrução de investigação relacionada ao vazamento de informações sigilosas de uma operação contra o Comando Vermelho. Os três estão presos. Segundo a Procuradoria-Geral da República, o grupo teria atuado entre os dias 2 e 3 de setembro de 2025 para vazar informações sobre a Operação Zargum, permitindo que TH Joias, então deputado estadual e um dos principais alvos da ação, retirasse objetos de sua residência antes da chegada dos policiais. Moraes também votou pelo recebimento da denúncia da PGR contra Jéssica de Oliveira Santos, mulher de TH Joias, e Tárcio Nascimento Salgado, suspeito de lavar dinheiro do tráfico da favela de Senador Camará, na Zona Oeste do Rio.
1: É, pode botar, meninos, coloquem, não precisa com som não, mas coloca aí um vídeo, sem som mesmo, que o pessoal vai acompanhando, dia 4 de julho de 2025, um encontro animado de Flávio Bolsonaro em Angra, com Rodrigo Bacelar. Depois os dois aparecem conversando à beira-mar, né? Todo esse pessoal aliado, sim, do Flávio no Rio de Janeiro. Outro dia ele estava reclamando, disse que é uma perseguição aos aliados dele. Eu lembro que Bacelar era o candidato inicialmente a governo, o governador. E está num presídio federal. A coisa é pesada. Outro aliado foi alvo de uma nova operação, e lembrando que o relator é o Mendonça. Vamos lá, vai.
2: O ex-governador do Rio, Cláudio Castro, foi alvo hoje de buscas da segunda fase da Operação Sem Refino, deflagrada pela Polícia Federal, que investiga possíveis fraudes fiscais pela Refite, antiga refinaria de Manguinhos. Desta vez, o foco da PF é apurar supostas irregularidades na concessão de licenças ambientais para o complexo petroquímico. Castro já havia sido alvo de buscas na primeira etapa da Sem Refino, em maio, quando o STF mandou prender, inclusive, o empresário Ricardo Magro, dono da Refite. Magro, considerado um dos maiores devedores de impostos do país, está foragido desde então. Outro alvo de buscas nesta sexta é Bernardo Rossi, ex-secretário estadual de Ambiente do Rio e ex-deputado estadual. Agentes da PF saíram para cumprir, no total, 16 mandados de busca e apreensão expedidos pelo STF.
1: O PL, isso aqui não é porque eu quero, é porque é. O PL com dificuldade de montar chapa no Rio de Janeiro, eu sei que fica parecendo caricatura, mas não é. O PL tem dificuldade de montar chapa no Rio de Janeiro porque boa parte daqueles, vale o bem, que iam participar de eleição ou estão na cadeia ou vão para a cadeia ainda.
0: Sim.
1: Praticamente todos, quase. E não é perseguição, não, é pela obra que essa gente fez. E para encerrar, a gente está aí, vocês estão aí com a última retranca que o Pedro apresentou, R5, sobre petróleo, né?
0: Sim.
1: 4. Importantíssima notícia, vai lá.
0: A Petrobras realizou uma descoberta de hidrocarbonetos num posto exploratório na margem equatorial em águas ultraprofundas do Amapá, informou a companhia num comunicado divulgado nesta sexta-feira. O posto chamado Morfo fica a cerca de 175 quilômetros da costa do Amapá e foi perfurado em águas profundas num local onde o mar tem 2.886 metros de profundidade. Segundo a estatal, a presença de hidrocarbonetos foi identificada por meio de análises feitas durante a perfuração, incluindo perfis elétricos e amostras de rochas retiradas do subsolo. No comunicado, a empresa informa: as operações de perfuração permanecem em curso, visando a continuidade da avaliação exploratória de forma segura e com respeito ao meio ambiente e às pessoas.
1: Isso indicando, muito provavelmente, petróleo, né? Lembrando que o Brasil tem uma reserva de 17 bilhões de barris. Se estima que na Foz do Amazonas, que não é a Foz do Amazonas, é o nome da bacia, possa existir até 23 bilhões e pelo menos 10 bilhões que poderiam ser extraídos, o que certamente seria fabuloso, uma reserva fabulosa para o país. É isto aí. Fiquem felizes. Até segunda.

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14: 3 horas 35 minutos pelo horário de Brasília. Na sequência, vem aí a reprise do Band News na área de ontem na nossa programação. Eu, Stephanie Toso, volto daqui a pouquinho na atualização do noticiário.
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0: Está no ar o Band News na área, comigo Maurício Ferreira, na companhia também do Yuri Queiroga, do Leonardo Fontes, com você, ouvinte Band News FM, que claro, vai participar aqui do Band News na área. Então, analisando tudo, claro, né, fazendo um balanço desse meio de semana, de mata-mata, os jogos de ida das oitavas de final da Copa Libertadores da América, também da Copa Sul-Americana, projetando os desafios aí pela frente nessa 23ª rodada do Campeonato Brasileiro. Como fica essa disputa pela liderança entre Palmeiras e Flamengo? O rubro-negro carioca pode encostar mais um pouco no time do técnico Abel Ferreira, que vai pressionado ao Rio de Janeiro para pegar o também pressionado Fluminense. Então são muitas coisas para a gente debater com você, ouvinte Band News FM, que claro, vai mandar o seu recado aqui para o Band News na área no 11, o nosso WhatsApp 999-592-100. 11 o código de área para você, ouvinte fora de São Paulo, 999-592-100. Claro, já estamos ao vivo com imagens também lá pelo YouTube da Band News FM e pelo chat você vai poder também mandar o seu recado pra cá. Não é isso, meu caro Yuri Queiroga? Tudo bem? Uma ótima noite a você, um abraço.
1: E aí, Maurício Ferreira, pra quem tá acompanhando a gente aqui na Band News FM, ótima noite. Claro que a gente vai falar muito a respeito de mais uma rodada do Campeonato Brasileiro que tá vindo por aí, mas a gente não pode tangenciar, não pode passar ao largo de duas coisas.
0: Diga.
1: Uma, mais um caso de racismo ocorrido em uma partida de Libertadores da América, dessa vez contra o Hugo Souza, contra o Rosário Central ontem. E o vexame que o Botafogo proporcionou ontem, os 6-1 contra pro Cienciano, que não é só um vexame para o Botafogo, é a maior derrota de um time brasileiro em competições sul-americanas, juntando Libertadores, Sul-Americana e as já finadas Conmebol, Mercosul, Supercopa dos Campeões e o que você mais imaginar.
0: É, de fato, o torcedor botafoguense, nem mesmo aquele mais desconfiado, assim, o mais ressabiado com a questão da altitude, né? 3.400 metros no jogo de ontem, mas ninguém esperava uma goleada como essa, que naturalmente, né, coloca agora em xeque uma permanência do Botafogo na Copa Sul-Americana, que entre as Copas... Ah, cara, sim, vamos lá. É o Cienciano, eu acho que isso a gente tem que ponderar. Tem a questão da altitude no jogo de ontem. E a depender de como as coisas funcionarem, seria impossível o Botafogo, se tiver num dia inspirado, aplicar 5-0 pra cima do Cienciano no jogo de volta? Eu acho que não é impossível, é muito difícil, tá? Eu acho que o Botafogo não vai conseguir reverter essa situação, mas não consideraria assim como impossível esse resultado. É praticamente um milagre, mas existe uma fragilidade do outro lado. Tudo bem que a gente está falando do Botafogo de hoje, não estamos falando do Palmeiras, do Flamengo, que naturalmente teria uma possibilidade maior de reverter um cenário como esse. Eu tô equivocado, Léo Fontes? Tudo bem? Uma ótima noite a você, um abraço. Você que estava todo pensativo aí há pouco.
2: Fala, Maurício, tudo bem?
0: Tudo ótimo.
2: Boa noite para você, boa noite para o Yuri Queiroga, boa noite para todos que estão acompanhando a Band News em todas as plataformas. Cara, eu parei para ver o jogo, né? Hoje de manhã do Botafogo, assisti inteiro o Botafogo e Cienciano, porque eu achei muito estranho, né?
0: Uhum.
2: Botafogo vinha jogando bem.
0: Estava invicto no pós-Copa ainda.
2: Com o Franklin Carvalho fazendo um trabalho bem decente. E acho que ontem ele errou bastante, né? Ele foi despreparado para um jogo na altitude.
0: Subestimou a altitude ontem, né?
2: Eu acho que sim. Não o adversário. O adversário também é bom. O Cienciano estava no grupo do Atlético Mineiro, deu trabalho para o Galo nos dois jogos, né? Mas ele subestimou a altitude. O time do Cienciano, para a gente ter uma ideia, venceu o Lanús, que é o atual campeão, ou campeão passado, sei lá, da Copa Sul-Americana.
0: Atual campeão,
2: né? Perdeu por 2-0 na Argentina e meteu 4-0 lá na altitude, né? Então, assim, não seria uma surpresa que eles iam pressionar o Botafogo, jogar com muita bola aérea, chute de média distância, que é o que fazem os times bons que jogam na altitude. Mas o Botafogo foi jogar com duas linhas de quatro, com os dois laterais reservas, assim... Pô, foi um baile o primeiro tempo, foi 4-0 o primeiro tempo, podia ter sido 6-7, né? Foi um negócio impressionante. Então, acho
0: o goleiro numa noite infeliz também, né?
2: É, aquela coisa da altitude, né? A bola muda de peso, né? Muda de velocidade, o goleiro falhou também, mas muita gente falhou, né? Então, deu errado, deu tudo errado e não acho impossível, mas acho quase impossível. É uma coisa que vai beirar a insanidade se o Botafogo fizer isso. E pelo jeito, né, o Botafogo está mais preocupado com o Campeonato Brasileiro do que com a Copa Sul-Americana, o que eu acho que é viável nesse momento.
0: É, existe uma preocupação e talvez ainda exista, né, Yuri Queiroga, do Botafogo não lutar contra o rebaixamento, até tá acima nesse momento do que a gente coloca ali com as equipes que vão brigar contra essa zona da degola no Campeonato Brasileiro de 2026, mas já tá fora da Copa do Brasil. Se na quarta-feira da semana que vem for confirmada a eliminação também na Copa Sul-Americana, vai ter esse aí como único objetivo, né? Tentar se afastar o quanto antes dessa possibilidade de rebaixamento e tentar beliscar uma vaguinha, né? A gente tem uma vaga a menos agora pelo Campeonato Brasileiro na Libertadores, né? Claro, a depender de como as coisas vão funcionar na própria Libertadores, também na Copa do Brasil, na Copa Sul-Americana, mas fica um cenário de mais uma vez um torcedor botafoguense nesse ano de 2026 não tendo, assim, tantos motivos para sorrir. Agora, Léo Fontes, entre os brasileiros que disputaram as oitavas de final da Libertadores da América, né, os jogos de ida, nenhum brasileiro venceu. Tivemos um duelo 100% brazuca, né, Flamengo e Cruzeiro. Cruzeiro ninguém e Flamengo venceu, que empataram, né, em 1-1.
2: Ninguém venceu.
0: Ninguém venceu.
2: Nem estrangeiro, nem brasileiro, nem ninguém. Todo mundo empatou. É. Né? Foi uma Copa, foi uma perna esquisita aí da Libertadores, né. Tivemos um jogo que não aconteceu, do Tolima contra o River Plate. River Plate, não.
0: Tolima Independente da Vale, né, que será na próxima terça-feira o jogo de ida.
2: Isso, e o River Plate também não jogou, mas é na Copa Sul-Americana.
0: Na Copa Sul-Americana, isso.
2: É, mas todo mundo empatou, cara. É. Muito louco. Tava até conversando hoje com o Bernardo, né, sobre isso, se tinha alguma coisa a ver com o fato da gente não ter mais a história do gol fora de casa, né? Porque o gol fora de casa, vale em dobro, ele foi criado porque muitos jogos de competições eliminatórias tinham o primeiro jogo muito amarrado, né? Muitos empates, muito 0-0, o time que estava jogando em casa não queria, né, tomar gol, ou fora também não, levar a decisão para sua casa. E aí foi criado o gol fora, que acabou cometendo algumas injustiças, né? Às vezes jogos muito iguais, 0-0 e 1-1, ficava meio sem, pô, por que que, né, dois empates só porque eu tomei um gol na minha casa, né? Não tinha muito... Não fazia muito sentido, né? E aí voltaram atrás. E aí a gente voltou a ter esses jogos amarrados no, na
0: só
2: Copa do Brasil.
0: Só fazia sentido quando era pro seu time, né?
2: É, pois é.
0: Aí é legal, pois aí é bacana.
2: Aí é uma delícia, né? Mas criou um efeito contrário, né? O time da casa não queria tomar gol no primeiro jogo. 0-0, né? Era melhor 0-0. Tinha gente que defendia que 0-0 no primeiro jogo em casa era melhor do que ganhar de 1-0. Ou de 2-1, né, no caso. Porque aí você tinha tomado o gol e tal. Então, ficou um negócio meio maluco isso.
1: É, porque o 0-0, o 0-0 em com gol fora, 0-0 em casa e ganhar de 2-1, o placar de 1-1 tinha o mesmo efeito. O mesmíssimo efeito.
2: Exato.
1: Porque 1-1 fora com 0-0 no jogo da volta, 1-1 com 0-0 no jogo de ida, classificava tanto quanto se você ganhasse de 2-1.
2: Exato.
1: Se
0: você fizesse um gol, foram anos assim,
2: tranquilo.
0: Né?
2: Foram muitos anos, foram mais de década, né? Anos, não sei se chegaram duas décadas, mas
0: a última edição foi em 2021, desse jeito, né? A partir de 2022, não havia mais o gol fora como critério de desempate.
2: É, a gente
0: Palmeiras
2: até...
0: chega à final em 2021...
1: Com o gol fora contra o Atlético.
0: Com o gol fora contra o Atlético.
2: Gol do Dudu, né? Gol do Dudu. A jogada do Dudu, não lembro, isso. Mas eu acho que foi o gol do Dudu. Que o Deverson só até entra em campo antes,
0: isso.
2: Né? Dá uma discussão danada. E na Copa do Brasil a gente teve aquele sábado de 3-0-0, né?
0: É.
2: Então, quer dizer, tem onde há fumaça, fogo, mas acho que não tem muito o que correr. É, a outra regra também não era legal, então...
1: Porque se você for pensar, vamos tentar buscar algo mais legal, talvez a única solução seja abolir a mão de ida e volta e ir para jogo único só, com o mando de campo de quem, no caso da Copa Libertadores, que tem fase de grupos, com o mando de campo de quem tenha feito a melhor campanha. Você pode provocar uma disparidade muito grande.
2: Ou uma tripleta, né? Um terceiro jogo. Como já aconteceu, né? A final do
1: Palmeiras. Aí tem calendário pra isso.
2: Palmeiras e Peñarol em 73, se não me engano. Palmeiras ganhou uma, Peñarol ganhou outra. E depois o jogo foi lá na Argentina e o Palmeiras acabou perdendo.
1: Até 99. A final do Brasileiro de 99 foi assim. Era em três jogos.
2: 99?
1: Em 99, Corinthians e Atlético Mineiro, ela foi em três jogos. O Atlético vence o primeiro jogo.
2: Eu não lembro, sinceramente.
1: Venceu 3-2, o Corinthians venceu o segundo jogo, e aí o terceiro jogo, o Corinthians, como tinha feito a melhor campanha, tinha a vantagem do empate. E aí empata e é campeão.
0: Empata 0-0 esse terceiro jogo. De fato. 3x2 Atlético Mineiro no jogo de ida, no Mineirão. Depois no Morumbi, 2x0 Corinthians. E aí 0x0 no Morumbi. Terceiro jogo e o Corinthians é campeão brasileiro. Falando em Corinthians, de todos esses empates que tivemos nos jogos de ida das oitavas de final da Libertadores e olhando principalmente para os brasileiros, o melhor resultado foi o do Corinthians?
2: Eu acho que o do Corinthians foi um bom resultado, né? Se foi o melhor, eu não sei. Acho que não é melhor do que o do Flamengo. Eu acho que são iguais nesse sentido. Foi um bom resultado do Corinthians, como foi o do Flamengo.
0: Mesmo olhando para os adversários, para Cruzeiro e Rosário Central?
2: Sim, sim. Acho que sim, o Cruzeiro pode ganhar do Flamengo, mas o Rosário também pode ganhar do Corinthians dentro de Itaquera. São dois times bons. Eu não consigo ver melhor pro Corinthians do que... A não ser que a gente vá olhar, ah, pô, era na Argentina o jogo, teve pressão, teve isso, teve aquilo, mas tirando isso, os resultados são bem parecidos, e aí você pode também colocar na conta, aí entre estrangeiros, o Cerro, né, que veio jogar no Allianz, no Bank, ou no Arena Palmeiras, tudo, Arena Palmeiras, pronto. Arena Palmeiras, empatou por 1x1, também foi um grande resultado. Aliás, todo mundo que empatou fora de casa teve um bom resultado, né?
0: A LDU empatou com o Mirassol, né, saiu
2: esse
0: atrás.
2: Esse resultado foi o melhor, né, porque a LDU tem a vantagem de jogar em altitude. Aí o Mirassol, eu acho que foi o pior que empatou em casa, digamos assim.
1: É, o Mirassol, ele vai ter que construir uma história de epopeia para buscar a classificação. Assim, se o Mirassol conseguir a classificação contra a LDU, a gente vai estar falando de uma jornada para documentário.
2: Não exagera também, né? vamos devagar, né, também, né? Não, mas vai ser uma
0: não,
2: baita...
0: pelo contexto, né? Acho que pelo contexto. A primeira vez que o time disputa Libertadores...
1: Contra
0: chegar
1: um
0: às oitavas
1: de
0: final,
1: né?
0: Você jogar na altitude de Quito, 2.800 metros, chegar às quartas de final.
2: Se bem que a Netflix, né, deu uma zoada, né, na palavra documentário, né? Porque ela lançou um monte de coisa lá, velho, que fala que é documentário e não é documentário nenhum. É uma propaganda, né?
0: Pode ser uma minissérie, vai.
2: É, nem sei. O do Vini Júnior só fala bem do Vini Júnior, por exemplo, né, que tem na Netflix. Fala nada de errado dele, só tudo bonito. Isso pra mim é propaganda, não é documentário. Documentário tem que falar de tudo, do lado bom, do lado ruim, que o cara fez errado, certo. Pode fazer. A epopeia do Equador, o dia em que o Mirassol venceu a Liga e a altitude. É, pode ser, né?
1: Mas aí, é porque isso aí que eu falo mostra muito do
2: quê? O dia que o sol iluminou a altitude de Quito.
1: Porque aí mostra do quê? Do uma parte do quê? Do drama. Meu Deus, o primeiro jogo, gente, o que deu errado aqui. Aquela bola da LDU que foi no travessão. As chances que foram perdidas e tudo mais.
2: E naquele momento em que ninguém mais acreditava.
0: Alô, produtoras,
2: surgiu,
0: hein?
2: Do banco de reservas.
0: Temos um roteirista aqui, Yuri Queiroga, tá? Se vocês precisarem do contato, a gente manda aqui no WhatsApp da Band News FM.
1: Léo Fontes aqui.
2: Faz junto isso aí.
1: Mas calma que o jogo ainda vai ser na semana que vem.
0: A gente precisa torcer pro Mirassol ainda, quem sabe, cometer esse crime lá em Quito na próxima semana. E
2: acho que vai ser um desastre ainda do Equador, ainda acho.
1: Mas, assim, outro que tá ali junto com o Mirassol e a LDU, desculpa até passar a sua frente, proporcionalmente eu acho ainda pior do que o do Mirassol, é o do Fluminense. Fluminense e Rivadavia. Por quê? Pra mim, o Rivadavia dificilmente perde essa vaga em casa contra o
0: Joga
1: Fluminense.
0: Joga bola, né?
2: É um time argentino, né? Tem jogadores bons, como a gente já falou aqui já, só perdeu o Vidia, né, pro Boca. Mas o time continua bom.
1: Contratou o Maxi Salas.
2: E o Fluminense está no pior momento dele, né? Demitiu o treinador, nada a ver, no meio do
0: possivelmente, como o jogo é na terça-feira, né? Pega o Palmeiras amanhã no Maracanã, mas como o jogo da volta contra o Rivadavia é na terça-feira, vai ainda com o Marcão, né? Que é o auxiliar permanente dessa comissão técnica. Porque mesmo que contrate alguém no domingo, até por uma questão burocrática e de pouco tempo de trabalho também com o elenco, faz mais sentido que você... mantém o Marcão no cargo pelo menos até terça-feira. Ele já teve outras 9 passagens nessa mesma situação, assim, né? De um técnico tampão, de um auxiliar tampão, enquanto você não escolhia no mercado o seu próximo comandante. Teve 3 passagens com destaque, que ele tira o time em uma passagem da zona de rebaixamento, outras 2 vezes ele consegue levar até a Libertadores. Mas claro que agora é um cenário diferente, né? Ele já vai pegar o time nas oitavas de final da Libertadores e a tendência é que seja o técnico na terça-feira.
2: E o Marcão é bom técnico, né? Assim, pelo menos todas as vezes, né? A gente tá no futebol há muito tempo já, todas as vezes que eu vi o Marcão treinando o Fluminense, ele foi bem. Né? Contextualizando com momentos, com o tipo de equipe que ele pegou, ele foi sempre bem. Então acho que isso não vai dar problema pro Fluminense. Agora, a questão aí é o projeto, né? Qual é o projeto? É contratar jogador acima de 40 anos e achar que vai que não vai oscilar um campeonato, um calendário brasileiro, né? Um calendário sul-americano, onde você descansa pouquíssimo, joga de 3 em 3 dias, com um time de média de idade de 33 anos, de média de idade de 33 anos. É um absurdo, né?
0: Então, o erro desde o título da Libertadores de 23 foi não ter renovado esse elenco, porque ali já era um elenco muito velho, né? Mas que deu liga, o Diniz fez aquele time jogar muita bola numa temporada inspirada do Cano, enfim, de outros jogadores, até do John Kennedy que sai e depois volta. Mas o erro foi nessa leitura de não ter renovado o time um pouco mais cedo, né? Um pouco antes, para deixar com essa vitalidade que é necessária quando você disputa muitas frentes, como é o caso aqui do futebol brasileiro, Léo?
2: Eu acho que o erro da maior parte dos times é realmente não abastecer o seu principal com a base nesses momentos em que está bem, né? Então, assim, quando você ganha muito dinheiro, como o Fluminense ganhou, porque foi campeão da Libertadores, no ano seguinte jogou o Mundial e fechou com um recorde, né, de arrecadação. Quando você vai e pega esse dinheiro, enfim, jogador que está em fim de carreira, cara, é um dinheiro fundo perdido, né? Então, assim, se você sobe jogadores da base, num envolvimento ali com a comissão técnica, tem um projeto, e além disso você contrata jogadores que você tem um poder de revenda, que são apostas de mercado, como foi o John Arias, por exemplo. O Fluminense já mostrou que pode fazer isso. Então você consegue se manter, né? Nenhum projeto esportivo hoje no Brasil, exceto Flamengo e Corinthians, com contas equacionadas, né? Porque o Corinthians não tem isso hoje, vai conseguir se manter sem venda de jogador, né? Então você enfiar dinheiro em um jogador de 40 anos, cara, você pode fazer uma contratação ou duas, por exemplo, o Fábio funcionou muito bem, né, durante vários anos. Agora você tem, cara, o Fábio, o Thiago Silva, Ganso, Hulk, é um negócio absurdo, né? Aí você vai jogar de 3 em 3 dias, não aguenta, né? Tá todo mundo estrupiado, machucado, não consegue dar o melhor. E aí o técnico Zubeldía, que passou aqui pelo São Paulo, não queria usar a base também. E aí falou lá que Xerém não tem nada. Como Xerém não tem nada, velho? Se Xerém não tem ninguém, acabou o Brasil, né, velho? Acabou.
0: Essa é uma das principais críticas, né, ao trabalho do Zubeldía, por enquanto, aqui no futebol brasileiro, que não soube aproveitar a base de Cotia e de Xerém, né?
2: Exato.
0: São duas das mais promissoras do futebol brasileiro.
2: Exatamente. E quando ele foi obrigado a usar do São Paulo, deu fruto, né? O Lucas Ferreira, por exemplo, foi vendido por 10 milhões de euros. Dinheiro que não, talvez não fosse... São Paulo estivesse melhor ali para aguentar um pouquinho, né? Fazer ele jogar mais tempo, talvez ele vendesse por mais, mas pelo menos entrou dinheiro no cofre do banco ou no cofre do clube, né? Agora, o São Paulo foi campeão da Copa São Paulo, cara, e o Zubeldía falava que não tinha ninguém para usar. Porra, é impossível isso, né? Se o campeão da Copa São Paulo não tem ninguém para pôr em campo, é brincadeira, né? O Palmeiras ganhou a Copa São Paulo com o Estevão, mas, por exemplo, o Naves deu 3 milhões de dólares pro Palmeiras. Era Henry e Naves, aquela zaga, né?
0: Sim.
2: O Henry hoje não deu certo. Não deu certo. Tá no CRB, vai. Não deu o que a gente achava que ia dar, porque ele era jogador de seleção sub-20, né? Então se esperava muito mais dele. E o Naves foi pro futebol mexicano por 3 milhões de dólares. Tem o lateral direito lá, o Garcia, jogando no Portugal. Quer dizer, saíram os caras, saíram de lá, né? De pra algum lugar. O Pedro Lima, se não me engano, foi campeão da Copa São Paulo. Não vou me lembrar de cabeça agora, tá hoje no Sporting. Então, pô, você
0: foi
2: tem
0: pra
2: que...
0: Inglaterra, né?
2: Foi pra Inglaterra, agora tá no Sporting. Então, assim, tem que ter, os caras tem que dar, não é possível. Você ganha uma Copa São Paulo e não tem ninguém que preste. Ah, não, é tudo ruim. É, então, assim, acho que o Zubeldía foi muito mal nesse sentido. E o Fluminense precisa de algum técnico que faça essa transição base time principal. Pô, até o Mano Menezes, cara, quando chegou, ele falou, pô, o time é muito velho. Ele colocou aquele centroavante que tá agora no Shakhtar, Cauã Lima. Ele pegou um centroavante lá, mas o Fluminense vende em 3 meses os caras, velho. O Fluminense revelou o João Pedro, vendeu rapidinho. O Kaique vendeu rapidinho.
1: Cauã Elias.
2: O Cauã Elias vendeu rapidinho. Pô, os caras não ficam 6 meses no clube, cara. Aí também...
1: Fora os de consumo interno, né? Que tipo, o Martinelli que tá lá e...
2: joga bola pra caramba. É.
0: Pra gente fechar essa análise da Semana dos Brasileiros na Libertadores e a gente tentar fazer uma análise também dos brasileiros na Copa Sul-Americana, te agradou a postura do Corinthians no jogo de ontem?
2: Bom, vamos lá.
0: O time foi...
2: Vamos tentar
0: apresentou
2: pensar...
0: Apresentou maturidade pelo cenário, né? Você não tem o Yuri Alberto, numa semana complicada por tudo que aconteceu também com a não renovação, pelo menos até o momento, do Memphis Depay, um time com baixas, você ir até a Argentina, enfrentar um Rosário Central na casa dos caras, aquele caldeirão que a gente já está acostumado. Foi uma partida sábia, inteligente do Corinthians ontem, Léo?
2: Assim, eu não quero ser amargo, né? Mas vamos pensar assim.
0: Mas já sendo.
2: Porque assim, o Rosário Central é uma equipe que tem o Di Maria hoje, ok? Mas os outros jogadores são jogadores comuns, né? Que talvez não tenham espaço nem no futebol brasileiro. Eu pelo menos penso assim, né? O centroavante é um trombador e tal, faz gol pra caramba, copete, mas... não é um cara acima da média, né? O Campazzo jogou aqui no Grêmio.
0: Jogou no Grêmio.
2: O cara que chuta bem, mas só isso, né? Bate bem na bola e tal. E o restante, mediano, né? Mas o Corinthians foi enfrentar um time argentino, na Argentina. A gente sabe sempre dessa dificuldade. Então, acho que o resultado é ok, né? Mas é que a gente transporta o Rosário pro Corinthians. O Corinthians também não tá bem, né? Há alguns anos, com esses problemas financeiros todos... o elenco é fraco e a gente percebe isso quando perde Yuri Memphis e tem que jogar com o Pedro Raul, que tem suas qualidades, mas é um jogador que está nesse nível que a gente citou ali do Campaz e tal, jogador médio de futebol brasileiro. O Caio César muito bem, mas o meio campo muito bom que o Corinthians tem, e a defesa do Corinthians, né, que acho que o que mantém esse time do Corinthians há muito tempo é a linha de quatro defensiva. Agora com o Gabriel Paulista, mas antes também com o André Ramalho, mas com o Gustavo Henrique, uma fase...
0: Então, foi um jogo sólido do Corinthians.
2: É.
0: Um jogo que mesmo fora de casa e com tudo isso que a gente está pontuando, a gente não olha para os 90 minutos de ontem e fala assim, o Corinthians foi massacrado, se
2: não,
0: segurou
2: não.
0: Como pôde contra o Rosário Central. Não, então, não. Por isso que eu falo do jogo inteligente. Assim, o Corinthians soube, na medida do possível, sofrer sob medida. Sem aquele desespero de bola, o Corinthians teve bola na trave, mas assim, não foram tantas chances do Rosário também a ponto da gente questionar esse empate de ontem.
2: É que eu considero assim, né, no mundo ideal, o Corinthians é mais forte, tem mais condições de ser melhor do que o Rosário, né? Em questões de tamanho, de clube, de torcida, de investimentos e tal, é que o Corinthians é muito maltratado, né? Mas é o que eu falei, a linha de quatro de defesa do Corinthians mais o Souza é muito boa, né? Então isso tem segurado bem pro Corinthians, fora o meio campo, que tem o Bidon e o André, que são dois baita jogadores, o Garro, né?
0: Ranieri.
2: Isso, mas ali na frente é que mora o problema hoje, né? Mesmo o Caio César jogando bem, você precisa de caras mais experientes, mais decisivos, caras que fazem gols, né? O Caio é mais um preparador. O Garra é um preparador, né? O Bidon faz gol, mas é mais um preparador também de jogadas. O Bidu e o Mateuzinho tem um cruzamento espetacular, eu gosto muito dos dois laterais. Né? Quando eu falei que o Bidu era craque, você quase me matou, né?
0: Não, eu jamais fiz isso.
2: Mas eu gosto muito.
0: Não,
2: muito
0: mas dele. Enfim, foi num jogo que eu não lembro agora.
2: Crack é forte, né?
0: Eu lembro que eu tava a caminho até de Bragança esse dia. O Palmeiras jogaria em Bragança contra o Bragantino. E eu tava acompanhando a transmissão aqui da Band News FM. Você estava em Itaquera. O jogo do Corinthians, não lembro contra quem. E aí você proferiu a seguinte frase, né? De que o Matheus Bidu era craque. Eu falei, bom,
2: craque,
0: bom jogador, a gente pode entender. Acho que craque. Talvez ele tenha exagerado, Yuri Queiroga, ou você vai na linha do craque também pro Matheus Bidu?
1: Calma.
0: Acho que o comentarista, de vez em quando, ele se empolga, né?
1: Mas principalmente na escassez de laterais esquerdos que nós temos, ele supre, não vou dizer que supre a nossa carência, mas ele tá ali pra
2: agora que a Copa acabou, Bidu ou Alexandro?
1: Bidu com toda certeza.
0: Não, mas a gente não pode ser engenheiro de obra pronta também, né? Vocês teriam levado o Bidu pra Copa?
2: Eu cheguei a comentar, mas eu não tive muita coragem, porque eu sabia que eu ia tomar muito hater, né? Então,
0: imagina, quase não tem.
2: Eu dei uma pipocada, eu falei, olha, o Bidu e tal.
1: Eu acho que ainda não teria levado.
2: Será, mas... cara? Pô, o Alexandre é um nada, desculpa. A carreira do Alexandre é maravilhosa.
1: Mas tem que tomar cuidado também, assim, pelo menos eu penso dessa forma. Mas para esse ciclo já é importante pensar em possibilidades, e o Bidu é uma possibilidade.
2: Sabe o que, que eu
1: que
2: vejo?
1: Não seja algo, mesmo que não seja algo espetacular, mas é algo, sabe, mas que, é alguém que precisa.
2: Sabe por que eu chamo o Bidu de craque? Eu vou te explicar. Porque assim, o que eu gosto de jogador técnico é quando eu vejo, não é só o que ele faz na posição. Talvez o Bidu não devesse jogar até nessa posição. Deveria ser um meio campista, de repente. Porque assim, quando a bola vem difícil para dominar, o Bidu, ele... pau! E a bola para no pé dele, entendeu?
1: Ele consegue os domínios difíceis, né?
2: E aí ele corre com a bola, você vê que ele tem...
0: Ele é um bom jogador.
2: Ele mete uma curveta lá na área, lá. Pô, cruza da intermediária, faz balãozinho. Isso aí não tem mais hoje, cara. Os laterais é tudo burro. O cara vai na linha de fundo, cruza reto. Não faz mais a curvinha da banana, sabe? O Bidu, ele cruza de qualquer lugar, velho. E se entrar na área e meter a bola pra ele, ele mete gol. Ele mete gol. Ele
1: tem uma boa finalização, sim. Eu lembro o Corinthians.
2: Não erra, velho.
1: Corinthians então... e Vasco, nós fizemos esse jogo e o gol é dele, né? O Corinthians vence por 1-0, o gol é do Bidu, né?
2: Entrando na área, diagonalzinha ali, pá. Isso. Costurou e meteu na rede. Então eu gosto dele, gosto.
0: Eu acho que a visão de momento, até pela escassez que a gente tem de laterais, e não só esquerdos, mas também direitos, né? Talvez traga essa visão de você enxergar o Bidu como um craque. Eu acho que é um bom jogador.
2: Ele marcou
0: assim,
2: o Di Maria ontem.
1: E a escada. Tudo bem que o Di Maria já não é mais o Di Maria.
2: De velharia, né? Já tá mais velhinho. Né?
1: Mas é o Ángel Di Maria, sim. Não pode ser ignorado.
0: Exato.
1: Mas essa escassez de laterais direitos, por isso que o Gabriel Menino tá, por uma gestão de carreira, ele não quer mais jogar de volante, ele quer ficar ali na lateral direita. Por quê?
2: Ah, mas ele tá longe do Mateuzinho.
1: Não, mas enfim.
0: Talvez essa transição do Gabriel Menino pra lateral direita esteja sendo feita tardiamente.
2: É.
0: Se ele tivesse feito isso lá atrás, ainda no Palmeiras, numa situação diferente,
2: quando
0: no time mais
2: Vandelei
0: estável.
2: Ele,
0: exatamente.
2: Né? Pra jogar aqui clássico lá com o Corinthians.
0: Exatamente.
2: Ele era fera.
0: A gente falava, quando surge aquela geração do Palmeiras com o Vandelei Luxemburgo, do Gabriel Menino indo pra Copa de 2022 como lateral direito.
1: Tite chamou ele pra seleção como lateral direito.
0: Então eu acho que tardiamente ele tá buscando essa alternativa. Talvez pela falta de espaço, por uma dificuldade no meio-campo. Mas lá atrás, se ele tivesse feito essa movimentação, esse movimento lá atrás, quando ele surgiu no Palmeiras, talvez, acho que houvesse esse espaço aí, não sei.
2: É porque ele também chuta muito bem, né? Cruza muito bem. Sim. Isso ele tem, igual o Matheus Bidu que eu falei, domínio de bola, cabeça pra jogar também, ele tem boa visão de jogo. É que o Gabriel Menino é meio desligado, né? Ele deve ter algum problema de excesso de atenção ali, né? Porque ele, às vezes... se desliga do jogo.
0: Se perde no jogo, né?
2: É.
0: Ô, Léo, pra gente fechar esse assunto Corinthians também, né? A gente vai falar mais sobre isso na semana que vem. Mas eu queria projetar rapidamente o jogo da próxima quinta-feira, porque é algo que me parece que pro Rosário e pro Jorge Almirón é cômodo. Jorge Almirón, torcedor palmeirense, vai se lembrar, era o técnico do Boca Juniors na Libertadores de 2023. E nesse cenário, ele eliminou o Palmeiras dentro do antigo Allianz Parque. Empata 0-0 na Argentina, e aí depois vem ao Allianz com o Boca, 1-1 no tempo normal, e nos pênaltis o time argentino consegue a classificação.
2: Tinha um goleirinho bom lá pegando pênalti, no Boca.
0: Tinha um goleirinho bom, o Romero, né? Pegou alguns. Pegou alguns aqueles dias.
2: Banho, o cara pegou até pensamento.
0: O Everton fez a parte dele, pegou também,
2: pegou,
0: tá?
2: Pegou.
0: Que a galera palmeirense pegava no pé do Everton, que ele não pegava pênalti e tudo mais. Na maioria das cobranças... e das disputas de pênaltis, o Everton pegava pelo menos um. E
2: pô,
0: aí, claro que você
2: Veiga,
0: depende.
2: Velho, bateu na gaveta com força e o cara pegou.
0: O Romero pegou tudo aquele dia. O cenário deve ser mais ou menos esse, assim? O Rosário, e até pelo que entende, o Jorge Almirón chega numa condição... não vou falar cômoda, né? Porque você vai pegar o Corinthians na Arena em Itaquera, é sempre muito complicado. Mas é algo que talvez eles estejam habituados e não cause assim esse desconforto como a gente poderia pensar para um outro adversário?
2: O Almirón, ele também foi técnico
0: do Lanús, que perdeu a final da Libertadores pro Grêmio.
2: 2016, fez o Lanús jogar pra caramba também, né? Então ele conhece bem a competição, né? Ele não chega a essa fase por acaso. Então, eu, É um técnico que é estranho, assim. Eu não gosto muito dos times dele, mas ele chega sempre, né? Então tem que ter esse cuidado. O Diniz também já chegou a uma Libertadores, inclusive mais do que o Almirón, né? Porque ganhou uma Libertadores, né?
0: Ganhou sobre o Almirón, né?
2: Exato.
0: No Maracanã.
2: E... Mas vai ser chato, vai ser chato. Vai ser chato. Vai ter jogo picado, né? Naquele jogo no Allianz, na época Allianz, né? O árbitro deu 4 minutos de acréscimo, uma vergonha, né?
0: E a bola quase não rolou no segundo tempo, né?
2: Não rolou nada, né?
0: Palmeiras vítima da lei do ex aquele dia.
2: Com Merentiel. Falha do Gustavo Gomes. Mas não vai ser fácil não, cara, pro Corinthians, né? Acho que o resultado foi ótimo, mas não garante nada ao Corinthians, porque vai ter à disposição os contra-ataques, a equipe do Rosário, quem vai ter que sair pro jogo é o Corinthians. E, pelo que a gente sabe, o Yuri não volta até quinta-feira, né? Não o Yuri Queiroga, mas o Yuri Alberto. Eu acho que ele não volta até quinta-feira, né? Então, é Pedro Raul, é Caio César, é Gui Negão, é o que tem lá, né? Não tem Memphis, né?
0: Faltam opções. Essa é a mensagem, inclusive, aqui do Adilson, falando que o Bidu, na visão dele, é o melhor lateral esquerdo do Brasil. Quem é melhor que ele? Faz o questionamento aqui, o Adilson. O Corinthians tem um dos melhores times do Brasil. Fomos campeões da Copa do Brasil no ano passado. Infelizmente, estamos desfalcados por lesões e com graves problemas políticos. Imagina o Corinthians como a administração do Palmeiras. Mensagem do Adilson, então, aqui pelo 11999-592100. Pode mandar também o seu recado para cá. Diga aí.
1: Eu não contesto que o Bidu hoje seja o melhor lateral esquerdo do Brasil. Mas ainda acho que mesmo ele sendo o melhor lateral esquerdo do Brasil, não sei se ele pode ser alçado ao posto de craque.
0: Eu acho que vem da escassez que a gente estava dizendo, né? Ele é o melhor lateral esquerdo do Brasil hoje.
2: Os três melhores que a gente teve no ano passado, vai, que eram. A gente tem um recorte maior, era o Kaique, que saiu do Cruzeiro. O Luciano Juba e o Bidu mesmo.
1: Né? E nenhum deles é craque. A gente não tem craques hoje em nenhuma das laterais.
2: O Piquerez jogou muito pouco. O Piquerez também é muito bom, né? Pode entrar nessa briga aí, mas também jogou muito pouco.
0: Agora, senhores, rapidinho, pra gente fechar esse balanço aí das competições sul-americanas, né? Desse meio de semana. Na Sul-Americana, São Paulo 1x1 fora de casa, na altitude contra o Bolívar, o Vasco 0x0 com o Olímpia jogando em São Januário, o Atlético Mineiro venceu o Bragantino por 1x0 em Bragança Paulista e o Santos ontem na Vila fez 2x1, saiu atrás, mas conseguiu a virada contra o Macará e aí vai jogar fora de casa na semana que vem. Santos e Atlético Mineiro talvez assim com vagas encaminhadas, mas nesse mesmo cenário da Libertadores, né? Não tem nada definido.
2: Então, o Santos ele vai jogar na altitude, né? Isso já é um problema. E não vai levar o time titular.
1: É Ambato o jogo, né?
2: E não vai levar o time titular. Não é a mesma altitude que o Cienciano ontem permitiu ao Botafogo, 3.600, quase 3.550. Mas é 2.800, se eu não me engano, alguma coisa mais parecida com isso. Mas passou de 2.000, né? Já dá aquela faltinha de ar.
0: 2.600.
2: Já dá uma faltinha de ar, né?
0: É mil a menos. É quase Quito, né? Quito são 2.850 metros.
2: Faz diferença.
0: É um pouco abaixo de Quito.
2: Faz diferença. Não é de matar que nem La Paz e o jogo de ontem lá em Cienciano, que é Cusco, né? Que o pessoal passa mal até quando viaja pra lá, né? Mas é chato de jogar. E o Santos não deve levar o Neymar, não deve levar alguns jogadores importantes. Então acho que o 2x1 foi pouco, tá? Acho que esse jogo tá aberto ainda. O outro...
0: Galo 1x0 pra cima do Bragantino fora, né?
2: Foi o efeito Clayton, né? Acho que dentro de casa o Atlético pode garantir essa vaga.
0: São Paulo fora de casa 1x1 com o Bolívar.
2: Espetacular, jogou bem pra caramba, correu muito. Acho que São Paulo vai ganhar do Bolívar, embora o Bolívar tenha vindo jogar aqui com o Grêmio e jogado muito bem também.
0: E, bom, eu nem coloquei na conta, mas tem o Cienciano 6x1 para cima do Botafogo, né? E aí na quinta-feira da semana que vem o time do Franklin Carvalho, por enquanto o técnico do Botafogo, recebe o Cienciano. Quem sabe com essa expectativa aí de uma vitória por 5 gols para levar para os pênaltis.
2: Eu acho impossível, véio. Quase impossível, mas é impossível. E tem o Vasco contra o Olímpia, né?
0: Também.
2: Mas o Vasco, cara, o Vasco precisa olhar pro Brasileirão, né? Vasco e Santos jogam no final de semana e é a fome com a vontade de comer, os dois têm que ganhar.
1: Olha, esse jogo entre Vasco e Santos tem uma possibilidade de Olha, possibilidade não, esse jogo vai ser muito tenso.
2: Não, vai ser.
1: Esse jogo vai ser muito tenso, dentro de campo, porque ele vai mexer com briga contra o rebaixamento. E tem uma grande possibilidade de ser muito tenso de entorno, arquibancada, tensão entre organizadas e tudo mais. É, tem tudo para ser dos destaques de tensão da rodada do Brasileirão.
0: É, vai ser domingo, 4 da tarde, transmissão aqui da Band News FM, Vasco e Santos se enfrentando então em São Januário. Daqui a pouquinho a gente passa toda a nossa escala também do fim de semana, as jornadas aqui da Band News FM durante o sábado e domingo, que já começa amanhã com a abertura dessa 23ª rodada entre Fluminense e Palmeiras no Maracanã. Mas daqui a pouquinho a gente fala mais sobre Campeonato Brasileiro.
1: A gente segue com o Band News na área, mas agora no dial do rádio, a gente segue para os ouvintes de São Paulo com toda a nossa rede junta em todas as demais plataformas. Corinthians de volta ao Brasil depois do empate com o Rosário Central, só que fora de campo o assunto Memphis parece não, ainda não está totalmente fechado, Léo Fontes, porque tanto a torcida, principalmente as organizadas, seguem protestando, seguem pressionando o presidente Osmar Stable e a diretoria por causa da não renovação de contrato, quanto ainda tem desdobramentos, teve sinalizações ali de patrocinadores, por uma possibilidade de aumento de cotas, caso haja uma reversão dessa situação, até com a renovação de contrato, e tem a possibilidade do Memphis acionar o Corinthians na justiça com o que poderia ser um tiro pela culatra na pretensão do Osmar Stable e da diretoria do Corinthians em não renovar o contrato para evitar pagar os valores que estavam ali propostos, que seria cobrar justamente os valores ali propostos, junto com o que o Corinthians deve com os seus respectivos juros. Então, o jogo de domingo contra o Cruzeiro às 7:30 da noite, mesmo com o Corinthians vindo com um resultado bem acessível contra o Rosário Central e estando relativamente bem no Campeonato Brasileiro, ou confortável, se não bem confortável, pode ser também um ambiente de muita pressão para cima do Osmar Stable e da diretoria por causa da situação envolvendo o Memphis, porque o arranjo...
0: Eu nem diria que pode, né?
1: Pode não, será.
0: Vai ser um jogo de muita pressão para cima do Osmar Stable.
1: Vai ser um barril de pólvora para cima de Osmar Stable, da direção e do Conselho Deliberativo do Corinthians, porque o Corinthians pode ter tido ali um verdadeiro tiro saindo pela culatra financeiramente.
2: É, muito, muito, né? Mas assim, eu não sou advogado, obviamente, mas acho muito difícil que o Memphis consiga ganho de causa do contrato que não foi assinado, né? Mesmo com intenção de assinar e tudo. Acho que o Corinthians não corre esse risco, não. Claro que, como diria um advogado amigo meu, né? Da cabeça de juiz é igual bumbum de neném. Não sabe o que vem e quando vem. Mas dificilmente, cara, um contrato que não chegou a ser assinado, alguém se negar a assinar um contrato em última hora, não pode te obrigar a ter que pagar tudo. Mas
0: isso talvez dependa de outras provas, né? Não só o contrato.
2: Isso, exatamente. Eu acho que essa situação é delicada, né? Porque não dá para acreditar, né, que o Osmar Stable deixou de assinar esse contrato porque isso vai ser bom para o Corinthians, né? Me parece muito mais uma questão de pressão política, de pressão de bastidores, muito mais ligado à eleição ou à reeleição dele do que realmente pensar no bem do Corinthians, né? Eu, pelo menos, não consigo acreditar, né? Tomara que seja, né? Tomara que seja, pensando nisso. Agora, a torcida, ela tem um sentimento muito grande pelo Memphis, né? Uma coisa impressionante. O Memphis, eu até brinquei outro dia que ele é o Neymar holandês. Claro, cada um com as suas particularidades, né? Mas eles têm essa característica, né? Das pessoas gostarem deles por nada. No Neymar, no caso do Neymar Santos, não é por nada, né? Porque a primeira passagem dele foi espetacular. Mas, dado assim, do Memphis, você colocar ele no panteão de ídolos, ele tá abaixo de todos, né?
0: Mas pela personalidade, não?
2: É isso, o cara que canta, o cara que é estiloso, o cara que veio da Holanda e tal. E que deu a esse Corinthians combalido, falido...
0: Era artilheiro da história da seleção holandesa.
2: Então, deu a esse Corinthians combalido e falido um status de, porra, nós temos um cara aqui fera, né? Então, assim, acho que essa questão é a que pega mais pro Osmar Stabile, né? Não pelo que ele vinha jogando, porque um cara que custa 6 milhões por mês nos últimos 4 meses não jogou um jogo, velho. É difícil também, né? Mais de 20 milhões, sim, o cara tá jogando, né?
0: Então... O Diniz até chegou a lamentar depois do jogo de ontem, né? Porque o Diniz...
2: Claro, porque aí ele fica só com
0: o... E ele não chega a trabalhar com o Memphis, né?
2: É, não, não chegou.
0: Ele não teve o Memphis à disposição.
2: Eu acho que ele jogou um jogo,
0: teve,
2: né?
0: Um jogo?
2: Sim, que ele foi pra... Pra Copa ele tinha que jogar um jogo, não tinha? Ele jogou meio tempo. Eu não sei se o Diniz já tinha chegado, mas ele jogou meio tempo de um jogo, quase antes da Copa ali.
0: É, aqui, aparentemente, na minha pesquisa rápida, não jogou.
2: Foi com o Dorival ainda, tem, será?
0: É, mas pode ser que...
2: Pode ter sido com o Dorival antes da última, jogado, da última amistoso. Mas ele...
0: enfim, de qualquer maneira, se jogou foi pouquíssimo,
2: não,
0: né?
2: Pouquíssimo.
0: Uma partida, mas... Enfim,
2: nem foi uma partida, foi meia.
0: O Diniz, pela questão física do Memphis, não teve nem essa possibilidade de ter o jogador à disposição ali no dia a dia, né? No trabalho de tentar ensaiar esse time do Corinthians com o holandês. Então é algo que ontem até o Diniz acaba se lamentando na entrevista coletiva, quando pela primeira vez ele fala sobre essa saída do Memphis, né? E essa não renovação. 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
4: Boa noite ao trio.
0: Fala, Tiseu, boa noite.
4: Boa noite. Hoje quero dar os meus palpites para o jogo desse final de semana do Brasileirão. Amanhã, São Paulo e Curitiba no Morumbi, às 21h. O tricolor não vence no Brasileirão. 8 jogos com 3 derrotas e 5 empates. Vou cravar vitória do São Paulo. E o Morumbi vai receber um bom público. Palmeiras e Fluminense amanhã às 16h30 no Maracanã. O Verdão é o líder do Brasileirão, mas não vem jogando bom futebol. E o Fluminense é o quarto colocado e demitiu o técnico Zubeldi ontem, depois de 8 jogos sem vencer. Vou cravar vitória do Palmeiras, mas tem que jogar mais futebol. Atlético Paranaense e Bragantino, amanhã às 18h30 na Arena da Baixada. O Furacão faz um grande Brasileirão. É o terceiro colocado com 40 pontos. Vou cravar vitória do Atlético Paranaense. Chapecoense e Bahia em Chapecó às 11h no domingo. Vou cravar vitória do Bahia. Vasco e Santos, domingo em São Januário às 16h. Os dois times estão na zona de rebaixamento e precisam somar pontos. Vou cravar empate. O Cuca não vai poupar titular. Atlético Mineiro e Grêmio, domingo às 16h na Arena MRV. O Grêmio não venceu fora de casa ainda no Brasileirão. O Atlético melhorou seu rendimento pós-Copa do Mundo. Vou cravar a vitória do Galo. Mirassol e Flamengo, domingo em Mirassol, às 18h30. O Flamengo é o segundo colocado no Brasileirão, com 42 pontos. O Mirassol está um ponto da zona da degola. Vou cravar a vitória do Flamengo. Vitória e Botafogo vão jogar domingo no Barradão, às 18h30. Vou cravar a vitória do Botafogo. Corinthians e Cruzeiro, domingo às 19h30 na Neoquímica Arena. Diniz não deve poupar os titulares, eu vou cravar empate. Internacional e Remo, na segunda-feira vou cravar a vitória do Internacional. Dito tudo isso, eu diria um ótimo final de semana aos ouvintes da Band News FM.
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0: Seguimos juntos aqui no Band News na área, comigo Maurício Ferreira, também com Yuri Queiroga, com Leonardo Fontes e com a sua participação, ouvinte da Band News FM, que vai mandando o seu recado para cá aí no 11-999-59210. 11 é o nosso código de área para você fora de São Paulo, 999-59210. Estamos ao vivo com imagens também lá pelo YouTube da Band News FM, claro que pelo chat você também pode mandar o seu recado pra cá, né? Só pra confirmar por aqui a boa memória de Léo Fontes, né? De fato, Memphis Depay disputou 2 jogos sob o comando de Fernando Diniz. Os dois ali já às vésperas da Copa do Mundo, naquela missão, né, que o Ronald Koeman havia dado ao craque holandês, né? De que ele precisaria atuar em alguns jogos pra conseguir confirmar a convocação ao Mundial, então ele joga por quase 30 minutos na partida contra o Atlético Mineiro pelo Campeonato Brasileiro, já no dia 24 de maio, e depois também atua os 45 minutos iniciais na derrota em casa do Corinthians para o Platense pela Copa Libertadores da América. Então, menos de 90 minutos teve o Fernando Diniz com o Memphis Depay ali à disposição, então de fato não era o que ele gostaria, né? Naturalmente, o camisa 10 do time daria uma outra qualidade a esse Corinthians do Diniz.
2: E não dá nem para saber se ele treinou tanto assim, né? Nesse período que ele vinha de contusão. Provavelmente ele jogou...
0: E havia depois... uma cautela pela Copa do Mundo, né? Então diminui um pouco da carga de trabalho para não estourar o jogador às vésperas da Copa.
2: Exatamente, o ritmo e tal. Então ele deve ter jogado, descansado, depois feito... fisioterapia, voltado no outro jogo, que foram muito perto os dois jogos.
0: Três dias entre os dois jogos, né, que ele disputa.
2: E aí ele se provou ao Ronald Koeman bem para a Copa do Mundo, foi convocado. E aí na Copa, acho que não estava tão bem assim.
0: Na Copa, de fato, não foi um mundial muito inspirado do holandês.
2: Contra Marrocos na prorrogação, acho que o Koeman foi meio cabeça dura ali, né? Ele colocou o filho do Kluivert...
1: Ao invés de
2: colocar o Memphis ali, acho que foi meio, pô, pra jogar 20 minutinhos ali, bater um pênalti, o Memphis, pô, é brincadeira, né?
1: É aquilo, o Memphis não reunia condições, que a gente não sabe como tá a condição física do Memphis até agora, porque ele não entrou em campo ainda pelo Corinthians por causa dessa situação do contrato. Mas realmente, ele não tinha condição pra entrar em campo por 20 minutos.
2: Pô, pra jogar uma prorrogação.
1: Pra jogar uma prorrogação
2: do
1: Copa do Mundo.
2: Cansado, né?
0: Pela necessidade, ele poderia ter entrado, né?
1: É porque tava danado mesmo.
0: Ele joga contra o Japão logo na estreia e essa partida foi lá em Dallas, né? Eu acompanhei. E foi até meio assustadora, assim, a atuação do Memphis, né? Ele não pega na bola, com extrema dificuldade, muito lento no jogo, mas acho que essa condição... Você tá no mata-mata, você tá já na prorrogação, outro time mais desgastado, sabendo que tem a cobrança de pênaltis, e aí você abre mão do maior artilheiro da história da seleção, acho que naquele momento, de fato, né, o Koeman foi um pouquinho cabeça dura pra não colocar o Memphis em campo, né?
2: Exato, sabe, eu tô certo, né, e tal. Às vezes não é assim, né, o futebol, às vezes você... Porque o futebol é o jogo mais doido que existe, né, você tem que levar em consideração todos os aspectos, mas também aspectos que fogem do controle. Às vezes o cara é o iluminado, né? O que a gente falou aqui. O cara chegou no Brasil, um ano ele ganhou todo mundo no Corinthians. Quer dizer, tem essa iluminação, sim, né?
0: O Rodrigo de BH tá sintonizado aqui no Band News na área, tá sempre ouvindo o nosso programa. Quem mandou mensagem pra cá também, deixa eu ver se eu acho o nome dele, é o Ederson, final de telefone 0483. O Santos na Copa do Brasil só cumpre tabela, não vai passar pelo Palmeiras. Calma lá, Ederson, o jogo de volta é na Vila Belmiro, hein? Faz o primeiro jogo na Arena do Palmeiras em São Paulo, no Sintético, mas depois decide na Vila Belmiro, né? Claro que há essa diferença hoje e esse abismo entre as duas equipes, mas no mata-mata as coisas acabam se igualando um pouco mais. É o que a gente fala também dos outros clássicos, do Grenal, do próprio Cruzeiro Atlético também, nessas quartas de final da Copa do Brasil. Então ele já diz assim, ó, é uma competição a menos. Na Sul-Americana, passa no máximo pelo Macará, e aí depois vai se dedicar só ao Campeonato Brasileiro, para terminar fora da zona de rebaixamento. Acho que o torcedor do Santos vive nesse modo hoje, né, Léo Fontes? Ontem o Neymar até deu uma cobrada no torcedor. Ele é tão cobrado pelos torcedores e ontem foi a vez do Neymar, né? A gente tá precisando de um pouco mais de incentivo durante os 90 minutos. Eu dou toda a razão. Se a hora que acabar o jogo a gente for derrotado, o cara quiser me xingar, xinga todo mundo, reclama, questiona a nossa atuação, mas a gente quer um pouco mais do torcedor também durante os 90 minutos, então a maioria anda ressabiado como o Ederson, que mandou mensagem pra cá também, não acreditando muito, quem sabe, num Santos aprontando pra cima do Palmeiras aí na Copa do Brasil.
2: Tem que ter cuidado, né? Porque assim, quanto menos pressão tem, também fica mais legal de jogar, né? Então se o Santos não tiver essa pressão, fica mais leve pra jogar contra o Palmeiras, né? No Campeonato Brasileiro, um dos pontos que o Palmeiras perde jogando na sua casa é contra o Santos, né? Empate no primeiro turno, no clássico. Então, quer dizer, não é impossível empatar com o Palmeiras. Agora, acho que até o dia 26 tem muita coisa para acontecer, né? Então, o Santos pode passar de fase na Sul-Americana, pode não passar. O Santos pode estar na zona do rebaixamento, piorado, pode não estar, pode ter saído. Então, assim, acho que é muito cedo para a gente fazer essa avaliação. O Neymar tem dois cartões amarelos na Copa do Brasil. Então tem o primeiro jogo no gramado sintético, não sei se ele vai, de repente nem vai, para não, que é um jogo mais pegado, né? Que ele provavelmente vai estar mais pilhado e ele toma sempre cartão, então pode ser que ele fique para o segundo jogo apenas. Então, tem muita coisa para a gente analisar. O Palmeiras pode estar em uma situação de passar de fase na Libertadores ou não, e de repente está se agarrando na Copa do Brasil e no Brasileiro. Então, acho que é muito cedo para a gente definir o que vai acontecer.
0: Hoje, no dia 14 de agosto ainda, mais duas semanas, né? Esse primeiro jogo na quarta-feira, não da semana que vem, só na outra ainda, Yuri Queiroga.
2: No segundo tudo pode mudar, imagina em duas semanas.
0: E tem santista confiante por aqui também, tá, Yuri? O Fábio, que é aqui de São Paulo, mandou... Tudo bem, pessoal? Boa noite. Tô ligado no programa. Sou santista. Posso me arrepender de falar isso. Mas o Santos passa do Palmeiras. Então tem santista confiante por aqui. Só para registrar os dois lados da balança, né? Tem um que tá mais desconfiado, achando que não vai dar em nada. Mas o Fábio tá ligado aqui no Band News na área, mandou mensagem pra gente e acha que o Santos sim pode passar aí pelo Palmeiras.
1: É uma possibilidade, a gente não pode ignorar isso, não. A gente não pode ignorar isso.
0: Até porque no Campeonato Brasileiro o Santos empata com o Palmeiras jogando no antigo Allianz Parque.
1: E tem um
0: outro
1: detalhe nisso aí tudo. Quando o Neymar, quando vocês citam aqui o Neymar pedindo um pouquinho mais do torcedor do Santos. Claro que o torcedor do Santos está machucado, ele está cansado. Mas assim, o próprio Neymar nessa mesma zona mista ele também diz o seguinte. Não esperem que o Santos vá ganhar de 3-4-0 todo mundo. Ele vai ganhar, assim, na conta do chá.
0: Ele fala assim, o Santos é isso, né? O Santos, pelo que viveu nos últimos anos, ele foi muito...
2: Ele foi muito sincero,
0: ele falou, gente, pelos últimos anos do Santos, hoje o Santos é isso.
1: Tá, foi uma entrevista boa, essa aí do Neymar?
0: Foi boa.
1: Essa zona mista do Santos
0: foi boa.
1: Essa zona mista do Neymar foi assim, muito...
0: Eu diria que uma das melhores desde a volta dele.
1: Esclarecedora, foi muito, assim...
2: O semblante
1: aberta,
2: dele,
1: sabe?
2: O semblante dele sorrindo, ele tava sempre de cara fechada, dando resposta.
0: O fator vitória
2: hoje
0: ajuda.
2: Não
0: teria
2: não.
0: Sido uma zona mista como essa se o Santos tivesse empatado ou sido derrotado pelo Macará em casa. Acho que o fator vitória, mesmo que apertada, contribuiu para essa entrevista coletiva, mas muito boa ontem a entrevista
2: bem.
0: Do Neymar.
1: Ele teve disposto a alinhar corretamente as expectativas que precisam ser nutridas em torno dele, Neymar, e em torno do Santos. Para ninguém se frustrar e, ao mesmo tempo, para que ele possa, para que em torno do ambiente do Santos, se crie um ambiente de energia boa, um ambiente de boas

0: Corinthians pelo Campeonato Brasileiro, em Itaquera. Então, a depender dessa condição, como você falava, a gente precisa esperar, porque assim, tem o Vasco agora, depois na próxima rodada do Brasileirão pega o Mirassol.
1: Exato.
0: Na Vila Belmiro, mas é sempre um time.
1: Por isso que enfim, vai com um
0: complicado
1: time
0: e é um duelo direto.
1: Por Equador, porque.
0: São dois jogos diretos.
1: Exatamente.
0: Dois jogos seguidos nos famosos seis pontos, como você gosta de dizer. E aí depois entre os dois contra o Palmeiras pela Copa do Brasil, o Corinthians. Então é uma sequência complicada. Acho que o Neymar acertou no tom ontem. Chamando a torcida sem criar nenhum tipo de conflito, né?
1: Não, ele tava leve.
0: Não deixando nenhuma rusga, acho que ele foi bem no tom.
2: Chamando
0: ontem,
2: a realidade, né? Foi um chamado à realidade.
0: Vamos fazer o seguinte, deixa eu passar aqui toda essa rodada, então, a 23ª do Campeonato Brasileiro, que começa amanhã, 16h30 no Maracanã, transmissão aqui da Band News FM para boa parte da nossa rede, duelo dos pressionados aí pelos jogos de ida. Das oitavas de final da Copa Libertadores da América, tem Fluminense e Palmeiras. Depois, às 18h30, na Arena da Baixada, tem Atlético Paranaense e Bragantino. E às 21h, também com transmissão aqui para parte da Rede Band News FM, o São Paulo voltando ao Morumbi para enfrentar a equipe do Coritiba. Transmissão da Band News FM a partir das 20h30. Depois, no domingo, às 23h, na Arena Condá, tem Chapecoense e Bahia. Às 16h, dois jogos, Vasco e Santos em São Januário e na Arena MRV em Belo Horizonte tem Atlético Mineiro e Grêmio. E às 18h30, mais duas partidas, Mirassol e Flamengo lá no Maião e no Barradão tem Vitória e Botafogo. Ainda no domingo, às 19h30, tem Corinthians e Cruzeiro na Arena em Itaquera, também com transmissão aqui da Band News FM. E na segunda-feira, no Beira-Rio, Internacional e Remo, então, fecham essa 23ª rodada do Campeonato Brasileiro. Léo Fontes, para amanhã, Fluminense e Palmeiras. O Abel Ferreira disse em entrevista coletiva recente, né, que diferentemente do que ele fez na reta final de 2025, abrindo mão do Campeonato Brasileiro, ele não vai abrir mão de nenhuma competição nessa temporada. Palmeiras nas três frentes, líder do Campeonato Brasileiro, na Copa Libertadores e na Copa do Brasil. Projetando esse jogo de amanhã, talvez seja mais fácil o Fluminense preservar alguns jogadores, mesmo nesse ambiente de pressão, não vencendo a 8 jogos, do que o Palmeiras? Uma boa pergunta, porque você não entendeu ou porque a pergunta foi boa?
1: Eu quero que você repita para eu
0: olhando os cenários de Palmeiras e Fluminense. Algum dos dois times tem uma possibilidade maior de preservar alguns jogadores amanhã, pensando nos jogos de volta das oitavas de final da Copa Libertadores?
1: Tempo! Cara, eu acho que o Fluminense. Vai, acho que o Fluminense. Por que o Fluminense? Porque o Fluminense não vai ser campeão brasileiro, né? O Fluminense tá num viés de queda ao ponto de abrir mão do seu treinador, que fez um trabalho no primeiro semestre muito bom. Então não acredita que ele consiga emplacar no segundo semestre o mesmo trabalho, né? Precisou mudar. E o Palmeiras, ele precisa do resultado, cara. O Palmeiras precisa do resultado.
0: A pequena gordura que o Palmeiras tinha, né? Aquela vantagem na liderança do Campeonato Brasileiro. Teoricamente, agora pelos pontos perdidos, né? Os famosos pontos perdidos, o Flamengo só depende dele para ser campeão brasileiro, né?
1: Exato, exato. Tinha ali, quando eu fiz a primeira vez essa conta, tinha uma questão de saldo de gol, mas que o Palmeiras acabou conseguindo melhorar esse saldo, né? Não sei como é que tá hoje.
0: O Palmeiras tem 22 de saldo contra 21 do Flamengo.
1: O Palmeiras conseguiu melhorar, mas mesmo assim, né? Se o Flamengo ganhar o seu jogo a menos, ele já vai pelo menos empatar esse saldo, e se ele ganhar do Palmeiras, ele vai passar.
0: É isso.
1: Porque, né, se o Flamengo ganhar o jogo a menos que ele tem, que é contra o Mirassol, né, em casa,
0: isso. O jogo deste domingo era o Maião.
1: Isso, o jogo deste domingo é do segundo turno. Ainda não jogaram do primeiro turno ainda.
0: Que provavelmente vai ser ali ou na semana do 26 de agosto ou de 2 de setembro, né? Porque Mirassol e Flamengo já não estão mais na Copa do Brasil.
1: Isso, e tem que ser feito logo esse jogo, né? Porque, pô, daqui a pouco tá na final do campeonato e ninguém sabe quem...
0: Né? Quem vai ter os 3 pontos, né? Ou 1 ponto para cada time.
1: Exato, e o Palmeiras não pode dar esse mole, né, cara? Ele tem que ganhar do Fluminense, mesmo no Rio de Janeiro. Tem que tentar aproveitar a questão, principalmente do Fluminense, que já no outro jogo do Campeonato Brasileiro, mas era outro treinador também, né? Contra o Botafogo, eles colocaram um time misto. Então, o Palmeiras vai ter que tentar ganhar o jogo lá no Maracanã, de qualquer maneira. Porque no domingo, se o Flamengo ganhar e diminuir mais essa distância, é um problema até

0: na parte mental pro Palmeiras, né? Que vai fazer um jogo também em teórica desvantagem no Paraguai, né?
1: Você acha que o Abel agora e a comissão técnica palmeirense também, né, Léo? Rapidinho pra gente dividir a nossa rede Band News FM aqui. Pode resgatar alguma coisa dessa queda, né, de rendimento de 2025 como aprendizado agora para 2026? Porque 2025 ela foi ainda mais na reta final. Ali em novembro, outubro, últimas rodadas de Campeonato Brasileiro e na Copa Libertadores da América. Teoricamente, em 2025, essa queda de rendimento ela chegou um pouco mais cedo. É o tempo de olhar, talvez, para a temporada passada, tentar entender, fazer alguma leitura também do que aconteceu para não deixar a peteca cair como foi no ano passado, né? Tentar ainda recuperar o que esse time pode apresentar, quem sabe para conquistar, se não os três títulos, né? Mas tá vivo nas três frentes, algum título na temporada?
0: Cara, é muito difícil, né, isso, porque o Palmeiras está vivo em três competições, né? E no Brasil você acaba pagando um preço alto por isso, né? Pela sua competência. Quer dizer, o Flamengo perder pro Vitória na Copa do Brasil, no final das contas, foi bom pro Flamengo, né? Porque quando o Flamengo volta daquela parada ali que a gente teve, não jogou por 10 dias para pegar o Vitória. E o Vitória vinha de um jogo estafante, né? Que foi a vitória por 4-0 sobre o Atlético Paranaense na Copa do Brasil. Então, quer dizer, o Flamengo, com 10 dias de descanso, atropelou o Vitória no primeiro tempo, fez o resultado, depois ganhou o jogo. Pôde jogar contra o Cruzeiro também ainda descansado, foi o segundo jogo na sequência. E ele pode emendar uma sequência de 4 jogos sem estragar o seu elenco, né? E tentar mexer lá no quinto. Dá pra fazer isso. Claro que, de repente, Leonardo Jardim tira o time também domingo. Mas, não sei.
1: Você ouvinte Band News FM, segue com a gente aqui, mandando o seu recado no 11 999 592 100. Agora, pelos próximos 9 minutos, você fica com as notícias da sua cidade e região.

0: Você falava agora, né, Léo, sobre o Flamengo que teve quase 10 dias aí, justamente pela eliminação na Copa do Brasil. Eu tava tentando me lembrar, não foi o Rogério Ceni esses dias que reclamou que o Bahia teve 10 dias também? Acho que foi o Ceni que numa entrevista coletiva, num jogo recente,
1: É engraçado isso, né?
0: ele reclamou que o Bahia teve 10 dias, que os jogadores perderam o ritmo dos
1: O
0: jogos.
1: Muricy
0: Aí
1: falou
0: fica
1: isso já
0: difícil, né?
1: também. O Muricy falou isso já também uma vez. Né? Reclamava sempre, pô, não sei o quê, tem tempo pra treinar, né? Aí ficou um tempo lá sem jogar e falou, pô, agora ficou muito tempo sem jogar. E uma vez o João Martins, ele sugeriu, João Martins, auxiliar técnico do Abel Ferreira, ele sugeriu que o jogador brasileiro, ele tá acostumado a jogar meio de semana, final de semana. Ele usou isso para explicar por que o time do Palmeiras e muitos times no Brasil, quando tem tempo para treinar, voltam piores. O João Martins tem essa teoria também, de que o jogador está tão acostumado a jogar quarta e domingo, então quarta joga, quinta descansa, recupera, né? De treino regenerativo.
0: Acho que até fisiologicamente o corpo do atleta
1: Exato.
0: já se adapta a isso, né?
1: Exato, aí sexta faz aquele treino, sábado viaja, joga domingo e segunda descansa e terça faz aquele treino, às vezes joga na quarta. Então os caras estão tão acostumados, você dá 10 dias, o time volta pior, volta sem ritmo. Eu não sei, eu juro que dessa parte, como não temos dados, né, sobre isso, mas que é uma verdade, a gente ouve, né, muito isso dos torcedores, né?
2: A quantidade de times que quando você tem uma, por exemplo, uma pausa para a Copa do Mundo, quando
1: Parece que
2: volta.
1: voltou todo mundo pior, né?
2: Ou então quando você tem um time que tem uma pausa forçada, passa 2 semanas sem jogar.
1: Você fala,
2: Ah,
1: agora vem, né?
2: mas tem. Mas eu não vou lembrar.
0: Foi na rodada passada, tá? Só para situar aqui a questão do Rogério
1: Do
0: Ceni,
1: Rogério, né?
0: depois do empate do Bahia com o
1: É
0: Vasco em
1: porque
0: 0x0.
1: ele ficou o mesmo tempo que o
0: Que o
1: Flamengo,
0: Flamengo
1: né? Porque não jogaram a outra fase da
0: Copa do
2: Lembrar,
0: Brasil.
2: eu não vou lembrar qual comentarista lá do Rio Grande do Sul que tem a seguinte máxima, que o time quando não é bom, quando ele passa muito tempo treinando, ele aprimora a ruindade.
0: Essa é uma verdade.
2: Eu tô tentando lembrar.
1: Treinar mal, né? Vai treinar mal muito, vai ficar pior.
2: É alguém do Rio Grande do Sul, eu não tô lembrado quem é.
1: Mas você sabe que em relação, eu acho que foi aqui no Band News na área, com você, inclusive, que falaram assim: ah, pô, o Corinthians sempre volta pior, né? Sempre volta pior, sempre. Eu falei, ó, mas era outro técnico, o Diniz não costuma ser assim. E o primeiro jogo do Corinthians foi contra o Remo na Arena, depois da Copa.
2: Meteu 3 no
1: O
2: primeiro
1: Corinthians
2: tempo.
1: jogou pra caramba, cara. Eu falei, ó, com o Diniz não é assim. O Diniz, os caras voltam bem. E isso é uma realidade, né? Empírica, mas uma realidade, né? Não tenho dados sobre isso, mas.
0: O Elias, Vila das Belezas, é palmeirense e está apostando por aqui numa vitória suada do Palmeiras, tá? 3x2 para cima do Fluminense no Maracanã.
1: 3-2
0: Mas.
1: acho difícil, né? O Palmeiras tem a melhor
0: É.
1: defesa do campeonato, não tomou.
0: Tomou 16 gols até agora em 22 jogos.
1: O Palmeiras tomar dois gols.
0: É.
1: Mas pode ser, pode ser.
0: O
1: E o
0: jogo na
1: Palmeiras
0: Arena
1: fazer três,
0: Barueri
1: mais
0: no primeiro
1: ainda.
0: turno foi muito bom, né?
2: Peraí,
1: Foi.
2: 3x2 Palmeiras e
0: Fluminense
2: Fluminense.
0: amanhã.
2: Talvez Fluminense.
0: Isso, amanhã.
2: Com o Fluminense vivendo a seca também, que tá.
1: Também não faz gol.
2: Também não faz gol. Cara.
1: 1-0 tá bom, né?
2: Tá,
1: Pra qualquer
2: eu
1: lado.
2: posso ser muito sincero?
1: Não, não pode.
2: Esse jogo tá com a carinha de. Tá com a
0: Não, não
2: cara.
0: fala isso. Esse
1: Não,
0: jogo
1: não,
0: tá.
1: não,
0: Fala
1: não.
0: isso,
1: Isso é proibido.
2: Esse jogo
0: Você
2: tá
0: tá dizendo isso porque
1: repreendido.
0: você amanhã vai trabalhar na jornada de São Paulo e Curitiba, não vai estar tá nesse jogo. Por isso você tá gorando pra que seja
1: Tá
0: um 0x0.
2: Esse
1: É,
2: jogo. Não,
1: repreendido.
2: mas sabe por quê? É porque eu falo e quando eu falo sai o contrário.
0: Ah, então fala aí.
2: Então o jogo tá tão com cara de ser.
0: Aposta.
2: Esse
0: Aposta.
2: jogo.
0: Fala o que eu quero ouvir.
2: Esse jogo tá tão com cara de ser 0x0
0: Ah.
2: que vai ser 5x5.
0: Não, você exagerou também. Bom, vamos lá, pra gente falar rapidinho do Palmeiras também, Léo Fontes. O Abel Ferreira, então, já deu esse sinal e esse recado de que nesse momento não vai escolher competição, né? Então ele deve ir a campo amanhã, se não com força máxima, mas próximo daquilo que ele tem de melhor. O Gustavo Gomes está de volta, entra no finalzinho do jogo contra o Cerro Porteño, está recuperado de uma lesão na coxa. O Bruno Fux passou por uma cirurgia de apendicite, né? Nos últimos dias voltou a trabalhar também com o restante do grupo e viajou, com a delegação ao Rio de Janeiro. O Alexander Barbosa chegou ao hotel no Rio com uma proteção no pé esquerdo. Ele sentiu um trauma, Saiu até mancando do Allianz na última quarta-feira, então a tendência é que, pensando no jogo de volta contra o Cerro Porteño, o Alexander Barbosa seja preservado desse duelo de amanhã. Talvez ele nem tenha condições, né? Possivelmente ele não tem nem condição de jogo, mas vão pensar no jogo contra o Cerro Porteño, por isso que o Alexander Barbosa, então, ao que tudo indica, está fora também da partida contra o Fluminense. E aí ele tem a possibilidade, caso queira, a depender também desse ritmo de jogo do Bruno Fux, de manter o esquema com três zagueiros, mas abrir mão do Emiliano Martínez, né? Que eu acho que é a grande contestação nesse momento no esquema, né? Ele pode jogar amanhã com Gustavo Gomes, com Murilo e com Bruno Fux.
1: Um dos grandes problemas do Palmeiras foi a contusão do Gustavo Gomes contra o Vitória, né? Porque isso aqui também é... Isso aqui dá pra eu provar com números, se o pessoal quiser, tá? Mas por mais incrível e estranho que pareça, né? Quando o Palmeiras volta da Copa com o sistema com três zagueiros, pensado pelo Abel provavelmente para encaixar os seus três homens de zaga, que são muito bons, o Barbosa, o Gomes e o Murilo, e também porque na lateral direita ele não confia muito nos dois laterais, ele pode ter o Alan como ala, e até o Felipe Anderson, né, que também joga por ali. O Murilo, cara, ele construiu muitas jogadas de gol pro Palmeiras. Porque, assim, vamos pensar no Cerro Porteño. O Cerro Porteño marcava individual o campo todo, era uma coisa de louco, né? Os caras estavam ganhando quase todos os duelos. Quem é que marca pior num time desse? O atacante. E aí o Murilo desce e faz a jogada do gol.
0: Pelo lado direito.
1: Isso, contra o Vitória ele faz a jogada do gol, do Maurício. E contra o Coritiba ele faz a jogada do gol também do Maurício no início do jogo, num passe pro Sousa dentro da grande área. Então, por incrível que pareça, o Murilo hoje é um dos melhores meias que o Palmeiras tem. Quando o Gomes não joga, ele vai pra sobra. E aí...
0: Mata essa característica do Murilo também.
1: Não tem.
0: Bom, tem essa opção. Vai depender aí do Abel Ferreira, então, e claro, né, também da condição física do Bruno Fux para ele jogar com três zagueiros de origem ou se, mais uma vez, ele vai com o Emiliano Martínez improvisado, embora o Abel tenha dado aí todos os sinais de que ele enxerga hoje o Emiliano capaz de desempenhar essa função no time do Palmeiras.

0: Vamos nessa então, né? Você volta no fim de semana, Léo Fontes? Qual é a sua programação por aqui?
1: Minha programação é domingo, Corinthians e Cruzeiro.
0: Você estará em Itaquera, então.
1: Estaremos juntos.
0: Nesse grande jogo com transmissão da Band News FM. Valeu, Léo.
1: Muito bom, valeu. Um abraço para você.
0: Um abraço.
1: Para o meu amigo Yuri Queiroga. Você também é meu amigo, claro.
0: Um beijo.
1: E os amigos de casa.
0: E a gente volta amanhã, então, a partir das
2: 4 da tarde,
0: horário de Brasília. Bola rola no Maracanã às 4h30 para Fluminense e Maracanã. Fluminense e Palmeiras no Maracanã.
2: O Maracanã tem um time do Maracanã lá do Ceará.
0: Do Maracanã, é. Não está envolvido nessa abertura da 23ª rodada da Série A do Campeonato Brasileiro. A gente vai contar tudo amanhã. A gente está de volta, então, né? Amanhã, domingo, nesse fim de semana recheado e com muita bola rolando para todo mundo aqui na Band News FM. Grande abraço a todos. Fui!
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5: Horas 47 minutos pelo horário de Brasília. Eu, Stephanie Toso, sigo por aqui, hein, gente, ao longo dessa madrugada, finalzinho de madrugada. Daqui a pouquinho a nossa viradinha pro início do sábado, hoje 15 de agosto de 2026. Tô de olho também nas mensagens do nosso WhatsApp no 11 999 592 100. Tava conversando aqui com a Nelise, tá chovendo, hein, em alguns pontos aqui da capital paulista. É aquela instabilidade que começou logo no início da nossa madrugada, tá se afastando por agora, mas ainda atinge alguns pontos, principalmente das zonas norte e leste da capital. Grande São Paulo também registrando chuva, região agora de Mogi das Cruzes um pouquinho mais complicada. E aí seguimos assim até o início da manhã. Então, atenção redobrada, principalmente com quem está pegando estrada por agora, tá? A visibilidade pode ficar bem comprometida, até porque a temperatura está mais baixa, está entrando umidade, e aí isso vai favorecendo até um pouco de neblina, tá? Sentido litoral de São Paulo. Então, atenção redobrada nesse finalzinho de madrugada, mas a expectativa é que ao longo do dia essa condição para chuva comece a diminuir também. E aí, com isso, nós vamos ter o nosso sol aparecendo entre nuvens hoje, mas temperatura subindo aí até os 26 graus a máxima. Bom, vamos nessa? Já acionei Carlos Andreasa por aqui, que vai trazer os principais destaques políticos. Andreasa afirmou que o Supremo Tribunal Federal está deixando uma mensagem clara. Para o jornalista, qualquer um investigado pode trazer pequenos e sérios problemas para os ministros da corte. A declaração foi feita depois do presidente do STF defender que a primeira turma deve julgar a ação sobre o jornalista Luiz Pablo. Luiz divulgou uma série de reportagens sobre o uso irregular de veículos do Tribunal de Justiça do Maranhão por familiares do ministro do STF, Flávio Dino, em novembro de 25. Em março desse ano, o Supremo autorizou uma operação contra o jornalista alegando perseguição e vazamento de dados sigilosos. Sobre esse assunto, Carlos Andreasa conversou com Sheila Magalhães, Carla Pigato e Luiz Megali.
6: Hora de conversar com Carlos Andreasa. Voltamos à decisão de Alexandre de Moraes, que ordenou a quebra de sigilo da fonte de um jornalista no Maranhão. Eu não estou nem colocando aqui um condicional mais na frase, né? Porque foi o que foi feito mesmo. E o presidente do STF vai levar a plenário essa decisão, Andreasa.
7: O presidente do Supremo quer levar a plenário, mas Alexandre de Moraes ontem mesmo disse que não. Na frente de Edson Fachin, disse que isso é matéria para a primeira turma, que é a turma dele, que é a turma que ele manda. Que, aliás, bizarramente, nesse caso, né, nada me surpreende, é presidida por Flávio Dino, que é a suposta vítima nesse caso de perseguição. O caso de perseguição via atividade jornalística. E aí eu quero destacar aqui uma frase da manifestação autoritária, claro, de Alexandre de Moraes, aquele que continua tentando justificar, criminalizando o jornalismo, continua tentando justificar a quebra do sigilo de fonte, que é garantia constitucional, que é cláusula pétrea da Constituição Federal. Essa fala aqui, atenção a ela, porque ela diz tudo. Não confundamos jornalistas investigativos com jornalistas investigados pelas práticas criminosas. É bom deixar claro que aqui de partida ele já condenou o cara. Luiz Pablo, quem quer que seja, o jornalista. Não tem processo estabelecido, não tem processo penal, não tem nada. Não tem, portanto, defesa dada. E ele já está dizendo aqui, ele que é julgador do caso, que quer levar para a turma em que ele está, já está dizendo aqui, já está falando, não é nem supostas práticas criminosas, hipotéticas práticas criminosas, já está falando em associação criminosa. Deixar isso bastante claro. E a gente chega à questão do jornalista investigativo versus jornalista investigado. Quem define o jornalista investigado? Ele, Alexandre de Moraes. Com base na apreciação que faz sobre o trabalho do jornalista investigativo. Esse é o cerne da questão aí. Luiz Pablo, e aí Luiz Pablo, jornalista em questão, que pode ser o que for, pode ser quem for, pode ter as relações que tiver, há caminhos para se investigar eventuais picaretagens. Certamente esse caminho não sendo via quebra de sigilo de fonte, porque no caso aqui, no caso concreto, e a reportagem de Luiz Pablo está aí para quem quiser ver, a reportagem é correta e faz uma denúncia jornalística, denúncia jamais investigada. Investigado o jornalista. Então, a atividade jornalística, esse é o cerne da questão, a atividade jornalística de Luiz Pablo foi criminalizada. A reportagem de Luiz Pablo sobre o uso irregular de viatura restrito esse uso para membros do Tribunal de Justiça do Maranhão, o uso para fins privados de Flávio Dino sem sessão formal. E isso Flávio Dino jamais conseguiu refutar. E a autorização para que ele usasse só veio depois de deflagrada a apuração a investigação de Luiz Pablo. Está tudo aí. Mas isso não importa, porque a matéria de Luiz Pablo foi transformada em perseguição ao ministro Flávio Dino. A criminalização, portanto, da reportagem, isso levando o troço ao Supremo Tribunal Federal para controle do assunto. Luiz Pablo, por óbvio, não tem foro por prerrogativa de função no Supremo Tribunal Federal, mas a sua investigação, e é claro que é subsidiado por fonte. E é claro que a fonte muitas vezes é um bandido, alguém com interesses outros. É assim que é. Atividade jornalística isolada nesse caso. O cara faz a reportagem. Ela é tratada como perseguição, stalker, tipificada no Código Penal. Em função disso, surge o ataque ao ministro do Supremo, mas não existe ministro do Supremo. Tudo virou Supremo, eles são a própria democracia, o Estado Democrático de Direito. De repente, é um ataque ao Supremo Tribunal Federal, encontrada justificativa para que o troço fosse investigado no Supremo Tribunal Federal, num dos inquéritos xandônicos, nos inquéritos de Alexandre de Moraes. Essa é a perversão fundamental, assim. Aí, havia um objetivo era descobrir O objetivo de Flávio Dino era descobrir quem entre os seus adversários políticos, seus inimigos políticos, sei lá o quê. E o absurdo sendo que ele tenha, né? Ele é ministro do Supremo. Como é que ele tem adversários políticos no Maranhão? Porque ele é líder de um grupo político no Maranhão. Para descobrir quem entre os seus adversários políticos do grupo do governador, que é seu inimigo, mas que era seu aliado, que é governador por causa dele. Tudo isso acontecendo no Supremo Tribunal Federal em função de uma cisão de natureza política, disputa política no Maranhão, de que não deveria tomar parte o ministro do tribunal. Mas assim foi, para objetivo, para descobrir a fonte, ou para confirmar quem fosse a fonte de Luiz Pablo, alguém próximo ao governador, se construiu o caso, esse caso da perseguição, criminalizado o jornalismo. Em função disso, agora se justificando como uma coisa normal a quebra do sigilo da fonte do cara. É exatamente disso que se trata. Esse é o cerne da questão. E é por óbvio, se Luiz Pablo, jornalista, quem quer que seja, cometeu algum crime, que ele responda por ele, mas isso precisa ser conduzido da forma correta, não por meio da quebra do sigilo da fonte. E se a sua fonte é criminosa e se está a serviço de algum interesse ou outro, que seja investigado pelos caminhos normais. Mas nesse caso se forjou um caso, nesse caso se forjou uma investigação para que fosse controlada pelo Supremo, produzindo situações como essa aqui, atenção, que manda recado para todo mundo. Não é à toa que isso acontece nesses termos, quebrando o sigilo de fonte, enquanto Alexandre de Moraes não dá satisfações e, obviamente, não é investigado sobre as suas relações com Daniel Vorcaro no caso Master. E como a polícia não investiga, ministro do Supremo, porque o Supremo não deixa, sobre as relações com o caso Master, e como quem investiga é o jornalismo, como o jornalismo está investigando, para descobrir, talvez, aqui Daniel Vorcaro se referia quando perguntou se Alexandre de Moraes conseguira bloquear alguma coisa no dia em que seria preso, por que o jornalismo está investigando, não à toa essa mensagem vem, essa comunicação intimidatória, quebrando o sigilo de fonte de um jornalista. Tem muitos recados projetados aí. E ontem Alexandre de Moraes deixou bastante claro, o jornalista é investigativo até o momento em que ele quiser. Se investigar ministro do Supremo, pode virar jornalista investigado. A comunicação é essa e não é outra coisa.
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8: Os chineses têm tido avanços importantes no ramo da inteligência artificial. E para continuar avançando, é preciso melhorar os chips, Warrison.
9: Edu, uma das fases mais críticas da produção dos chips para computadores, dos processadores, é chamada de litografia. A litografia é quando é a impressão dos circuitos nas placas de silício. E esse é um processo super complexo, de altíssima precisão, precisa de máquinas que custam centenas de milhões de dólares, com segredos industriais envolvidos. O que aconteceu nos últimos dias? Os chineses anunciaram que conseguiram reproduzir esse processo, que é usado pela ASML. E isso é uma coisa importante, Edu, porque até então, um dos fatores que impedia os chineses de produzir chips tão avançados quanto os norte-americanos era justamente a dificuldade que eles têm de reproduzir esse processo de litografia de maneira tão eficiente quanto as máquinas da ASML conseguem fazer. É claro que não está claro ainda se eles conseguiram o grau de precisão que as máquinas da ASML conferem. De qualquer maneira, é um avanço super importante para que eles consigam a tal independência tecnológica que o presidente chinês Xi Jinping vem perseguindo e disse e que colocou como um dos seus objetivos. A independência tecnológica perseguida pelos chineses passa pela produção de chips, de processadores, que não dependam de empresas ocidentais, até porque eles estão sob embargo, né, dos norte-americanos, que proíbem a exportação de vários dos chips mais modernos de ponta para o mercado chinês.
8: A evolução dos chineses no mercado da tecnologia e principalmente dos chips é tema aqui da coluna de tecnologia, que você encontra também nos principais agregadores de áudio. 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
5: Horas em ponto pelo horário de Brasília. Mais uma vez, bom dia para você que acompanha a Band News FM. Eu, Stephanie Toso, sigo por aqui na atualização do noticiário até as 7 horas da manhã. Início, hein, gente, de sábado, hoje 15 de agosto de 2026. Você que está acordando por agora, vai trabalhar, vai puxar mais um plantão nesse fim de semana ou está só acordando para ir curtir um pouco, né? Tem gente que faz corrida agora de manhã pelos parques aqui em São Paulo. Atenção redobrada, porque ainda continua chovendo, hein? Pelo menos nesse começo de manhã. Muita umidade ainda aqui na capital paulista, alguns pontos também do litoral. Atenção redobrada para quem vai para o litoral de São Paulo, inclusive, porque tem a possibilidade de pegar um pouquinho de névoa na estrada. Então isso compromete a visibilidade agora nesse início de manhã. A tendência é que vá diminuindo com o passar das horas. WhatsApp da Band News FM, o 11 999 59 200, continua aberto, hein? Vai mandando o seu alô. Sua mensagem nesse início de final de semana. Um bom sábado para todo mundo, hein, gente? Vamos nessa, girando mais uma vez os principais destaques do dia. A pesquisa Quest mostra o candidato à reeleição ao Palácio do Planalto, Lula, do PT, com 38% das intenções de voto no primeiro turno, e Flávio Bolsonaro, do PL, com 31%. O estudo, encomendado pela TV Globo em parceria com o jornal O Globo, foi divulgado ontem. Os candidatos Renan Santos, do Missão, e Ronaldo Caiado, do PSD, aparecem empatados com 4% das intenções. Na sequência, surgem Augusto Cury, do Avante, e Romeu Zema, do Novo, com os mesmos 2%. Já a candidata do UP, a Samara Martins, ficou com 1%. Os outros presidenciáveis não pontuaram. Branco, nulo e não votaram somam 8%. Os indecisos são 10%. Já no possível segundo turno, a pesquisa apontou que o presidente Lula tem 43% das intenções de voto contra 40% de Flávio Bolsonaro, do PL, que soma os 40%. A Quest ouviu 2.004 pessoas entre os dias 10 e 13 de agosto. Ainda trazendo destaque político, a Band realiza amanhã o primeiro grande debate entre candidatos ao governo de Minas Gerais antes das eleições deste ano. 5 nomes estão confirmados e vão frente a frente para apresentar propostas e discutir os principais desafios do estado. O debate terá transmissão na Fest TV para mais de 50 milhões de televisores, também conectados na Samsung, na LG e na TCL Channel, além do Dial em Belo Horizonte. Detalhes que chegam com o repórter Eliseu Júnior.
11: O primeiro grande debate entre os candidatos ao governo de Minas Gerais acontece neste domingo às 8 da noite. O encontro que reúne os principais nomes marca um momento importante na disputa eleitoral. Os candidatos terão a oportunidade de apresentar propostas, defender ideias e responder aos questionamentos ao longo do debate. A transmissão será acompanhada pelos eleitores através da Band Minas e da Band News FM Belo Horizonte, Band News TV. E ainda a transmissão simultânea para todo o Brasil através da Band News na Fest TV.
5: Nos principais destaques do Dindo Direto a Brasília, autoridades se manifestam sobre a decisão do governo brasileiro de iniciar um processo de reciprocidade contra o tarifaço dos Estados Unidos. Fala, Afonso Marangoni.
12: O presidente Lula afirma que o Brasil iniciou o processo de reciprocidade contra os Estados Unidos pelo tarifaço para mostrar que o país não é pouca coisa. A declaração foi dada nesta sexta-feira em entrevista aos podcasts Não Inviabilize e As Cunhãs.
13: Eu quero manter uma boa relação com os Estados Unidos. Não quero nenhuma briga com os Estados Unidos. Lamentavelmente, eles estão fazendo, sabe, construindo inverdades contra o Brasil.
5: E o líder Palmeiras entra em campo na abertura da 23ª rodada do Brasileirão. Detalhes que chegam com Maurício Ferreira.
0: O Palmeiras visita o Fluminense no Maracanã em duelo de pressionados após os jogos de ida das oitavas da Libertadores. O tricolor carioca entrará em campo às 16h30, ainda sem um novo treinador após a demissão de Luiz Ubeldia, e será comandado pelo auxiliar permanente Marcão. O jogo tem transmissão para parte da Rede Band News FM com a narração de Anderson Gonçalves. Às 18h30 da noite, o Atlético Paranaense recebe o Bragantino na Arena da Baixada. E às 21h, com o comando de Marcelo Duó na Band News FM, o São Paulo volta ao Morumbi e encara o Coritiba, fechando os jogos deste sábado pelo Campeonato Brasileiro.
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5: 5h05 pelo horário de Brasília, o presidente dos Estados Unidos, Donald Trump, decide limitar as vacinas consideradas obrigatórias para crianças no país. As entidades de saúde apontam que a medida pode causar danos sérios ao mundo inteiro em questões sanitárias. Sobre esse assunto, colunista da Band News FM e infectologista, Dr. Álvaro Furtado, conversou com o apresentador Renan Suquevicius no Band News Station. Você acompanha esse bate-papo a partir de agora.
14: Bom, a gente está enfrentando aqui no Brasil dificuldades com relação à vacinação. As pessoas já há alguns anos deixaram de se vacinar, embarcaram em teorias conspiratórias, em notícias falsas e mentiras propagadas por políticos falando que as vacinas não funcionam, que as vacinas causam morte, que as vacinas causam doenças. E nos Estados Unidos, os Estados Unidos parecem viver um filme que a gente já viveu aqui recentemente, justamente desse discurso descredibilizando a imunização. E agora o presidente Donald Trump, sem nenhuma base científica, mentindo, fez com que algumas vacinas não sejam mais obrigatórias no calendário infantil lá nos Estados Unidos. Caiu de 17 para 11 o número de vacinas que são obrigatórias para aplicar na população de lá. Ele citou risco de morte ou falando que algumas das vacinas causam autismo. O que eu repito é mentira, não tem comprovação científica. Mas esse discurso, além de ser uma medida, um decreto que vai impactar a vida das pessoas, tem também um reflexo no mundo todo, de maneira geral, porque os Estados Unidos têm um papel importante, uma liderança importante em questões relacionadas à saúde. E é sobre isso que a gente vai falar agora com o Dr. Álvaro Furtado. Doutor, tem essa questão da saúde, eu quero abordar isso nessa nossa conversa de hoje, mas que papel os Estados Unidos têm nesse trabalho da saúde e como isso pode afetar outros países, inclusive o Brasil?
15: Eu, como infectologista, né, quando a gente tem um país aí, uma liderança mundial como os Estados Unidos, e fala, questiona publicamente, né, através do presidente Trump, as vacinas, essa mensagem, Renan, e nós estamos, atravessa a fronteira, chega em rede social e acaba gerando um sentimento de desconfiança enorme, né? Mas vamos falar aqui bem claramente, é perfeitamente legítimo discutir segurança de vacina, é claro isso. A gente, aliás, deve fazer isso continuamente. Vacinas, como qualquer outra medicação, estratégia, precisa ser monitorada, evento adverso, e se tem algum problema. Agora, a ciência não significa aceitar algo sem questionar. Ciência significa fazer pergunta, produzir as melhores evidências científicas para aquele assunto. O problema é quando você utiliza como a sua fonte de ciência opinião pessoal, pessoas que não têm gabarito para poder falar sobre isso, né? E pior, quando vacinas que já foram extensivamente estudadas, avaliadas, elas passam novamente a ser questionadas e, por, de novo, por fontes totalmente questionáveis. Só que isso acaba gerando, Renan e nossos ouvintes, uma insegurança enorme na população. Por exemplo, a gente teve uma hesitação vacinal nos últimos tempos, vacina de sarampo agora, né? É um exemplo particularmente importante para a nossa realidade, né? A gente vê quando uma cobertura vacinal diminui, a doença volta a aparecer, né? E eu converso com colegas infectologistas que viram meningite, surtos de meningite, poliomielite, várias situações graves que agora a minha geração não viu como infectologista, mas vai começar a ver, né? Então tudo isso é muito preocupante, né? Quando você atrasa ou reduz a cobertura vacinal de um país, ou quando alguém, como líder global, passa a influenciar negativamente uma série de programas nacionais de imunizações no mundo, e nosso programa nacional do SUS é um dos programas mais robustos do mundo de ter vacinas com um painel enorme de utilidade pública sendo questionadas, né?
14: É importante trazer aqui também um ponto da OMS. Houve um pronunciamento por meio da liderança da Organização Mundial da Saúde, Tedros Adhanom, falando que as vacinas não causam autismo e criticando essa medida tomada por Donald Trump limitar o número de vacinas obrigatórias. A organização afirmou que essas medidas que são defendidas pelos Estados Unidos não estão alinhadas com as evidências científicas, não se baseiam em questões científicas, mas numa impressão do presidente americano, isso não se sustenta. E aí a nota da OMS, doutor Álvaro, coloca aqui um aspecto factual do noticiário muito importante, que é: os Estados Unidos estão vivendo o pior surto de sarampo dos últimos 35 anos. Quando a gente olha para... E aqui no Brasil a gente também está olhando para isso, né? Em São Paulo estão subindo os casos de sarampo, inclusive São Paulo e outras duas cidades da região metropolitana estão numa campanha de vacinação para que as pessoas possam ficar protegidas. Quando a gente olha para essa doença e inclusive para os viajantes, pessoas que estão com viagem programada para os Estados Unidos, no México também a situação não está muito fácil, nem no Canadá, países que sediaram a Copa do Mundo estão observando o aumento desses casos. Que orientação a gente pode dar para as pessoas que têm viagem marcada para a América do Norte?
15: Então, olha, para quem está ouvindo a gente, ficou preocupado com essas notícias, recomendação é simples, não é para abandonar nem atrasar a cobertura vacinal. E nesse mundo globalizado, onde as doenças caminham rapidamente, quando a gente faz qualquer viagem internacional, Renan, a gente precisa fazer uma consulta de medicina dos viajantes, né? Para ver, dependendo do lugar do mundo onde você vai, você tem um bolsão de doença acontecendo naquele local. Então, é importante tomar a vacina. Então, toda essa conversa não é para se basear em rede social, em declarações políticas. Procure um médico, conversa com seu pediatra, procure informações de sociedades científicas, autoridades sanitárias, pergunte, questione e tire suas dúvidas. A gente pode continuar a discutir, mas a fonte que a gente utiliza para nossas informações, né, e quando essa confiança diminui, ganha espaço aí essa hesitação vacinal e essas doenças começam a espalhar novamente pelo mundo. Então, sarampo, por exemplo, como você comentou bem, Renan, a gente poderia estar evitando tudo isso se a cobertura vacinal fosse boa, a vacina extremamente segura. Então, de novo, é um cenário bastante preocupante no mundo, um mundo de aquecimento global, um mundo onde as doenças infecciosas podem voltar, não só as doenças transmitidas aí, através de contato, por um vetor artrópode, mosquito. Então, realmente, a gente deveria amplificar e investir mais em vacina, não em hesitação vacinal, né?
14: São legítimas as críticas ou questionamentos feitos durante a pandemia de Covid-19. A gente viveu um momento muito particular, naquele momento mais agudo, né? Porque tinha essa pandemia, ou seja, o mundo todo padecendo dessa doença, muito severa, o número de mortes, o impacto na economia gigantesco, e a ciência trabalhou de maneira muito acelerada. Foi incrível acompanhar esse processo na produção de vacinas para imunizar. E sabemos, e aí eu queria que o senhor pudesse explicar um pouco, que o processo de construção de uma vacina leva muito tempo. E na época da pandemia de Covid-19, esse processo diminuiu, né? Foi muito acelerado. E havia críticas ali de: será que está tudo certo? Será que está tudo bem? Algumas pessoas fazendo essa crítica ponderada, outras faziam baseadas em mentiras. De maneira geral, vacinas fora desse padrão atípico de uma pandemia, como são feitas essas vacinas? Como são pensadas? Como é a segurança dessas vacinas? Vamos explicar isso para quem acompanha a gente.
15: Olha, Renan, eu já participei de protocolo de vacina, até de vacina que não deu certo, vacina preventiva para o HIV. E esses ensaios clínicos envolvem populações diversas de vários países, são estudos multicêntricos, que passam por fases regulatórias, fase 1, fase 2, onde você primeiro avalia em modelos animais, depois você vê segurança da tecnologia numa fase 2 em voluntários saudáveis, depois você testa um número enorme de pessoas, né? Claro que na Covid foi uma situação particular, né? Uma rapidez, uma celeridade que foi necessária para uma doença que estava parando o mundo, né, uma doença de vírus respiratório, mas quando a gente entra na fase 3, a gente avalia segurança e eficácia da tecnologia, né? Eu vou citar um exemplo claro de como eu falei, de vacina de HIV, outras vacinas que foram interrompidas. Agora, o problema é quando você começa a questionar vacinas que já foram estudadas historicamente durante muitos anos, com vários estudos, com segurança populacional, né? Porque nenhuma estratégia, medicamento ou vacina é isento de evento adverso, né? Existe um monitoramento desses eventos adversos. Mas eu volto a dizer, quando a gente muda a discussão científica e começa a traduzir ciência em opiniões pessoais, e quando a gente negligencia esses estudos enormes e decide, do ponto de vista de política pública, parar vacinas, é muito grave. Porque eu tô negando uma ciência, esses estudos são longos, são estudos bastante assertivos, que mostraram o benefício de uma série de vacinas, né? E mesmo a Covid, vamos pensar, a Covid foi uma situação bem particular, né? Foram 13 bilhões de doses administradas durante a pandemia da Covid, e as vacinas tiveram pouquíssimos eventos adversos graves, permaneceram, mas as pessoas preferem destacar os eventos adversos raríssimos do que propriamente a proteção que a doença tem contra a gravidade, contra a hospitalização. Então, realmente, precisa ter muita tranquilidade e olhar essas informações de forma bastante criteriosa do que tomar uma decisão baseada em opinião de pessoas que não são expertos e falam com viés enorme de não terem participado de estudos, não conhecer a ciência relacionada às doenças infecciosas, né?
14: Tem uma frase que o Dr. Daniel Barros, do Humanamente, também colunista aqui da Band News FM, fala bastante, que é quanto mais grave, mais raro, né? Não é o padrão do grave ser o mais frequente da gente conhecer. Tem pergunta chegando aqui, doutor, o João Paulo Cardoso, lá da Bahia, de Salvador, ele pergunta da vacina tríplice viral, que é essa sarampo, rubéola e caxumba. Quanto tempo depois de aplicada a vacina ela começa a fazer de fato efeito, começa a proteger?
15: Então, algumas semanas depois da aplicação, lembrar que as vacinas funcionam depois que você induz uma resposta imunológica de proteção de anticorpos, né? Então vai depender muito da idade, quantas doses o paciente teve, se é uma dose de reforço. Mas usualmente depois de algumas semanas você tem a produção de títulos de anticorpos. Se você entrar em contato, por exemplo, com sarampo, é uma vacina que funciona como um bloqueio. Você pode até ter uma doença leve e branda, mas as vacinas, a sarampo, caxumba, rubéola, tem um efeito protetor contra a doença mesmo. Então, algumas semanas depois que a pessoa faz essa vacina, que ela tem um caráter de proteção e bloqueia, porque o nosso objetivo com essa vacina agora é bloquear a transmissão, as pessoas não pegarem, porque o sarampo tem uma altíssima taxa de transmissibilidade, uma pessoa doente pode passar para quase 20 pessoas, então realmente é um bloqueio para que o surto não se intensifique.
14: Dr. Álvaro Furtado, participando aqui da programação da Band News FM no Band News Station, muito obrigado por esses esclarecimentos, doutor. Boa semana, até semana que vem.
15: Boa semana para todo mundo, um abraço, Renan.
14: Valeu.
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16: Já devo ter falado aqui, mas yakisoba é um daqueles pratos que as pessoas falam, nossa, é difícil, é complicado, tem muita coisa, mas não é. Eu tenho tentado fazer o exercício de sempre, passar no mercado pelo menos umas duas vezes na semana para comprar o que eu vou usar ali nos próximos 2-3 dias. Isso é bacana, porque isso estimula a gente a sempre buscar alguma coisa diferente e tal. E aí eu vi um brócolis, falei, bom, do brócolis me acendeu, falei, vou fazer um yakisoba de carne, porque eu também comprei, que é uma outra dica, olha aí pra vocês, eu também comprei um filé mignon inteiro, que tava muito mais barato do que comprar, obviamente, cortado. Aí, aqui em casa, eu cortei, então eu fiz medalhões e bastante picadinho. E essa carne picadinha, então, eu usei pra fazer o yakisoba. É muito fácil. Eu quero falar pra vocês que são três coisas. A primeira coisa é cozinhar o macarrão e deixar ele ali. A segunda coisa é saltear, né, ou fritar rapidamente os ingredientes que você quer colocar no yakisoba. Então, no meu caso, caso, eu coloquei filé mignon, cortadinho bem pequenininho, pode ser frango, pode ser vegetariano. Fritei, reservei. E aí, a terceira coisa são os vegetais. E aí, eu misturei brócolis, cenoura, couve-flor, repolho e vagem. Eu amo vagem. Aí, passei todos esses rapidamente pela frigideira, cortados pequenos crus, passei pela frigideira e aí eu tenho essas três coisas, que são a carne ou frango fritinho, os legumes passados também pela frigideira e o macarrão. E aí você junta tudo fazendo um molho, o molho que vai dar a liga. Nesse molho eu pus meia xícara de shoyu, meia xícara de água, umas três colheres de óleo de gergelim torrado, uma colher de namplá ou molho de peixe, que se você não tiver não precisa colocar, um pacotinho de rondache, uma colher de sopa de açúcar mascavo e umas duas colheres de maisena ou amido de milho. Bate tudo isso frio, né? Mistura bem para dissolver o rondache e o amido. E aí você mistura todos os ingredientes, volta para a panela, despeja esse molho e cozinha mexendo. Esse molho, ele liga todo mundo. Ele vai dar uma encorpada porque tem o amido de milho. Ele vai ligar todos esses ingredientes e formar esse yakisoba delicioso. É bem mais fácil. Aí ainda minha irmã falou, podia ter um amendoim, que não tem nada a ver, né? Que é mais do chinês, mas tem tudo a ver. Combina bem com yakisoba também. Se você quiser, você pode falar comigo pelo e-mail hojepode@bandnewsfm.com.br ou pelas redes sociais no @carolecrema. Pode pedir receita, dica, fala comigo, eu vou adorar.
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0: 5h21. O presidente do Senado, Davi Alcolumbre, determina que pautas do governo avancem dentro do Congresso Nacional. Informações que chegam com Márcio Rocha.
1: Depois de mais um encontro, terceiro em menos de 10 dias, o presidente do Congresso, o senador Davi Alcolumbre, atendeu aos pedidos do presidente Luiz Inácio Lula da Silva e determinou que pautas importantes do governo avancem dentro do parlamento. Após sair da reunião realizada no Palácio da Alvorada, Alcolumbre divulgou um comunicado que confirmou que encaminhou para as comissões competentes três propostas consideradas prioritárias pelo Palácio do Planalto. São elas a proposta de emenda à Constituição que prevê o fim da escala 6x1, a PEC que trata da segurança pública e o projeto de lei que cria a Política Nacional de Minerais Críticos e Estratégicos. Segundo o presidente do Congresso, essas são matérias de alta complexidade que vão seguir o rito ordinário e regimental do Senado, com a análise e o aprofundamento necessários.
0: A Polícia Federal mira um endereço do ex-governador Cláudio Castro em uma operação no estado do Rio. Detalhes que chegam com o repórter João Boeri.
2: A segunda fase da Operação Sem Refino apura fraudes na concessão de licenças ambientais para a refinaria de Manguinhos, na zona norte do Rio. Na manhã desta sexta-feira, a Polícia Federal cumpriu 16 mandados de busca e apreensão. Entre os alvos estão o ex-governador do Rio, Cláudio Castro, do PL, e o ex-secretário de Ambiente e Sustentabilidade do estado, Bernardo Rossi, do União. A PF investiga crimes de gestão fraudulenta e temerária, lavagem de capitais, sonegação fiscal, evasão de divisas, manipulação de mercado, além de crimes contra a ordem econômica envolvendo a comercialização de combustíveis.
0: Nos outros destaques do dia, o julgamento no Supremo sobre o suposto vazamento de dados de operações ao Comando Vermelho acontece até o dia 21 de agosto. Maria Eduarda Vieira.
3: Vai até a próxima sexta-feira o julgamento virtual do caso que apura envolvimento de políticos no vazamento de informações sobre operações para traficantes do Comando Vermelho. O julgamento teve início na primeira turma do Supremo Tribunal Federal nesta sexta-feira. Até o momento, o único a votar é o relator do caso, o ministro Alexandre de Moraes. Ele votou a favor de tornar réus o ex-presidente da Assembleia Legislativa do Rio, Rodrigo Bacelar, o ex-deputado estadual TH Joias e o desembargador federal Macário Ramos Júdice Neto, por obstrução de justiça envolvendo o vazamento de informações sigilosas. Outros três ministros que compõem a turma ainda vão votar no plenário virtual. Um inquérito da Polícia Federal identificou uma rede de influência entre agentes políticos e integrantes do Judiciário Fluminense.
0: Indo direto aos destaques do noticiário internacional, o presidente dos Estados Unidos minimiza os relatos sobre as condições enfrentadas por militares americanos a bordo do porta-aviões no Oriente Médio. A embarcação está há mais de 260 dias em missão. Relatos que foram publicados na imprensa americana narram uma crise de saúde mental a bordo, com casos de marinheiros que tentaram se jogar no mar. Questionado por jornalistas, Donald Trump rejeitou as alegações e afirmou que mais de 260 dias de operação está longe de ser tempo suficiente. No destaque do esporte, o São Paulo volta a jogar no estádio do Morumbi nesse sábado com o atacante Calleri de contrato renovado. Conta mais, Yuri Queiroga.
4: O São Paulo vai enfrentar o Coritiba neste sábado às 9h, voltando a jogar no Morumbi. O estádio vinha recebendo shows e o tricolor mandou a partida contra o Atlético Paranaense, também pelo Brasileirão, em Bragança Paulista, sendo a única em casa pós-Copa do Mundo. O clássico contra o Santos foi adiado por causa da participação do Peixe na repescagem da Copa Sul-Americana. Para o jogo deste fim de semana, o técnico Dorival Júnior, que tenta a primeira vitória com o São Paulo no Brasileirão, não vai poupar titulares. Além disso, deve contar com o retorno do atacante Arthur, que esteve fora dos últimos compromissos por causa de dores na coxa. A Band News FM vai transmitir São Paulo e Coritiba logo após o Jornal da Band, com a narração de Marcelo Duó.

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1: O psiquiatra e colunista da Band News FM, Daniel Barros, fala de um aplicativo em que a população poderá medir o consumo de álcool e verificar riscos para a saúde. Ele conversou sobre o assunto com Carlos Andreasa, Bruno Camarão e Ivan Brandão.
2: Ô, doutor, hoje um assunto que é muito importante para trazer aqui, que a gente vai falar sobre o consumo de álcool. Assim como você já falou em outros Humanamente, né, nos programas, nas colunas, mas de uma ação do governo, né, do SUS, que está lançando um novo aplicativo. Mas queria fazer um pequeno preâmbulo aqui para introduzir o assunto, porque é o seguinte, uma história rapidinha aqui, né? Eu tinha, há muitos anos, quando eu morei no Rio de Janeiro, né, a gente percebeu que a mãe de um amigo nosso começou a ter atitudes que eram compatíveis com você olhar para ela e falar, cara, ela tá virando alcoólatra. Mas ela não bebia em grandes quantidades, ela não fazia muitas besteiras, mas ela bebia todos os dias a mesma quantidade, dependia daquilo ali, praticamente como uma coisa, com perdão da palavra, religiosa, né? Religiosamente bebia. E quando isso se tornou uma coisa mais séria, e a gente tentou introduzir aquilo e ajudá-la de alguma forma, houve um estado de negação. E esse aplicativo, né, do Meu SUS Digital, que vai lançar agora o tal do Modera Brasil, ele vai servir para que o próprio cidadão avalie, e aí você vai explicar, né, o padrão de consumo dele de álcool e receba orientações personalizadas. Por que que eu contei essa história? Porque geralmente e aí faço a pergunta, né, esse estado de negação de que a gente tem um problema com a bebida, e se a gente tem esse estado meio que orgânico de negar que tem um problema com a bebida, como que um aplicativo seu em que você precisa alimentar pode ajudar você a promover o autocuidado? Acho que é essa a minha pergunta.
3: Eu acho a pergunta extremamente pertinente, viu, Ivan? Porque, primeiro, a gente tem que pensar, lembrar uma coisa com relação ao álcool, que é extremamente interessante, né? O álcool, ele é a substância que se usa na sociedade que mais está associada a riscos e agravos à saúde do que todas. O álcool traz mais consequências negativas para a saúde na sociedade do que cocaína, do que crack, do que o próprio tabaco. Não, obviamente, pela agressividade de uma dose ou de uma taça de vinho que se toma eventualmente no jantar, mas

0: vida, mas talvez a gente precisasse repensar nossa relação com ele como sociedade. E esse aplicativo vem nessa linha, viu, Ivan? É o Modera Brasil, que está sendo disponibilizado pelo SUS, né? Pelo aplicativo Meu SUS Digital. A pessoa pode entrar ali no aplicativo e encontrar nos aplicativos dentro ali nas aplicações dentro do aplicativo Meu SUS Digital, o Modera Brasil, que é nada mais que inicialmente um instrumento de autodiagnóstico. E você pergunta, mas se a gente nega, se muitas vezes a pessoa nega que ela tem um problema, que ela tem um uso abusivo, como é que isso vai funcionar, né? Será que ela vai ficar mentindo ali, igual ela, sei lá, mente num teste de horóscopo, ou num teste ali de exame de consciência? Na verdade, é muito interessante porque essas perguntas, elas não são diretas assim, ah, você é um dependente? Ela faz perguntas genéricas, ah, você bebe mais do que tantos dias por semana? Você bebe em tais horários? Você já teve que, já passou mal? Você já precisou de um atendimento médico? Então ele vai ali meio que, entre aspas, comendo pelas beiradas, e aí no final ele vai te somar, aí ele soma todas as respostas, e aí sim revela-se, né, um alerta ali do aplicativo. Olha, você tem um uso de baixo risco, ou você tem um uso de risco já moderado, ou um risco alto para dependência do álcool. E aí, a partir disso, o próprio aplicativo tem sugestões, tem jeito de você acompanhar o seu uso, tem encaminhamento, já orientações para procurar o SUS, para procurar um atendimento em função da dependência. Então ele contorna um pouco essas resistências, e aí é aquela coisa, né? Você preenche, ninguém está vendo, você mesmo está preenchendo sozinho, e o aplicativo te traz um alerta, opa, peraí, sinal amarelo, sinal vermelho para você, isso pode ter um outro impacto, porque é a partir das suas próprias respostas. E com isso, muitas pessoas podem descobrir que o seu padrão não é adequado, talvez elas não tenham alcoolismo ainda, mas tem um padrão inadequado, um padrão de risco, e com ali o monitoramento e o próprio auxílio do aplicativo, podem diminuir, mudar, né, esse padrão, sair de um nível de risco, e talvez, não precisa, como eu falei, né, não precisa proibir, não precisa demonizar, mas podem sair dessa área mais arriscada para dependência química.
1: Você falou do uso abusivo, né? E aí, voltando a história lá no começo, como é que a gente pode perceber isso? Porque geralmente tem quando a gente fala de uma pessoa alcoólatra, a gente está falando de grande quantidade, ou a gente está falando de certa recorrência, a quantidade ela influencia, ou apenas a forma como beber impacta na vida daquela pessoa, né? O que o senhor vê nos consultórios e enfim, no hospital, das clínicas, no hospital, como é que a gente ajuda alguém, como é que a gente percebe que passou de um ponto? Eu acho importante também ter essa visão, né? Até para a gente ajudar e para se perceber, né, no mundo.
0: Claro. O principal parâmetro, Ivan, é quem é que manda em quem, sabe? Quem que está ali no controle? É a pessoa escolhendo o bebê ou é a bebida escolhendo a pessoa? Isso se reflete muitas vezes na quantidade, mas nem sempre, como você disse, às vezes a pessoa não bebe em grandes quantidades, mas ela bebe com uma grande regularidade, ela não consegue ficar sem aquele drink naquele dia. Todo dia ali ela precisa de um drink, se ela não toma, ela começa a não se sentir bem. Isso já é um sinal de alerta. E às vezes é interessante que você não tem um uso recorrente, mas você tem um beber exagerado episódico, e aí a pessoa passa a ter consequências pelo consumo exagerado, mesmo que esporádico. Então ela não bebe, às vezes passa duas semanas sem beber, mas a cada 15 dias ela toma ali uma fogueira, enche a lata e tem consequências negativas, dirige, se expõe a riscos, enfim. Então isso pode acontecer de várias maneiras, mas no fundo a gente está sempre falando de quem está no controle, como é que esse controle está escapando das suas mãos, que quando a pessoa se expõe ao álcool, eventualmente isso pode acontecer. Daí a importância do monitoramento, daí a importância desse aplicativo, o Modera Brasil, que está dentro do Meu SUS Digital.
1: Fiz o teste aqui, Camarão Andreasa, no Meu SUS Digital, deu risco baixo, eu pontuei 2 de 12 no questionário, que é bem o que o doutor falou, mas isso há muitos anos, com certeza daria um número muito maior, enfim, mudanças de vida, né? Mas é isso, cada um sabe de si, que bom que tem mecanismos aqui pra gente se cuidar. E foi bem rapidinho mesmo, viu, o questionário, doutor, isso aí.
0: Muito bom.

0: 5h34, girando a reportagem da Band News FM, um estudo revela que, entre os paulistas, os casos de infarto acontecem mais cedo do que na população em outros estados. E o estilo de vida pode ser um dos fatores. O repórter Giba Ismaniota explica.
1: O coração não avisa quando decide dar um susto na gente ou parar de vez. Uma pesquisa da Rede D'Or reuniu quase 5 mil pacientes atendidos com suspeita de infarto desde o ano passado. E o que chamou a atenção foi a idade em que esse problema aparece. Em Pernambuco, a média chegou a 70 anos, na Bahia 69, em Minas Gerais 67,5, no Distrito Federal 67, no Rio de Janeiro 62. Já em São Paulo, a média foi de 58 anos, a menor entre os locais analisados. Em cidades como São Paulo, nosso dia começa antes mesmo do sol nascer. E aí vem o trânsito, a poluição, um estresse tremendo. A gente conversou com Antônio Aurélio Fagundes, que é cardiologista da Rede D'Or.
2: Esses são fatores já conhecidos como fatores de risco aí para problemas coronarianos. E essa pode ser uma explicação para essa diferença regional que a gente encontra aí dos pacientes.
1: Os médicos fazem questão de dizer, não existe um único culpado. Alguns sintomas podem permanecer silenciosos por muito tempo, mas quando a pressão alta, diabetes, colesterol elevado, cigarro, sedentarismo e alimentação inadequada se juntam à rotina da cidade, os riscos aumentam. A gente conversou também com o médico cardiologista, Dr. Alexandre Abla.
3: A população de menor poder socioeconômico é que fica mais exposta, porque os alimentos mais baratos são ultraprocessados e os alimentos ultraprocessados, além de serem mais baratos, são mais fácil acesso.
1: O Roger Rezende, que é diretor comercial, tem 45 anos, mas aos 37 ele sentiu um cansaço enorme e falta de ar. Ele infartou.
4: Estava subindo uma rampa pequena, senti um cansaço, uma fadiga, um suado, parei, fui ao hospital.
1: Roger precisou fazer um procedimento para abrir as artérias entupidas. Passou a ter mais atenção com a própria saúde.
0: Nos outros destaques, a venda de animais domésticos pode estar com os dias contados em locais tradicionais de Belo Horizonte. A Câmara Municipal aprovou um projeto que proíbe a comercialização de cães, gatos, pássaros e outros animais em pontos como praças, parques, shoppings e locais turísticos. O repórter Eliseu Júnior acompanhou e traz mais detalhes.
5: O Mercado Central pode ser impedido de comercializar animais domésticos. A Câmara Municipal de Belo Horizonte aprovou por unanimidade, em segundo turno, nesta segunda-feira, um projeto que proíbe a venda de animais em locais como praças, ruas, parques e shoppings. Segundo o autor do projeto, vereador Oswaldo Lopes, do Podemos, o texto prevê ainda a proibição da venda em pontos com potencial turístico, grande fluxo de pessoas e comercialização de alimentos. A medida acaba englobando o mercado central da capital, conhecido pela venda de animais.
6: A proibição, ela será em locais de grande fluxo turístico, e isso abrange, né, o mercado central, feira hippie e outros locais que tem uma grande aglomeração de pessoas. E também em locais de gastronomia, né, e de alimentação, porque onde se vende animal, a gente entende, a Vigilância Sanitária também entende que não poderia ter o comércio de animais próximo.
5: O texto foi aprovado com 33 votos favoráveis e nenhum contrário, e considera como animais domésticos cães, gatos, coelhos, roedores, além de pássaros como periquitos, calopsitas e canários. A medida estabelece ainda que a reprodução e a comercialização de animais domésticos somente poderão ser realizadas por canis, gatis e criadouros regularmente cadastrados e licenciados pela Prefeitura de Belo Horizonte.
7: Quem que fica autorizado, então, agora a vender animais?
6: Somente canis, tá, que são regulamentados, que tem um alvará de localização junto à Prefeitura Municipal, que tem um acompanhamento da Vigilância Sanitária e também de um médico veterinário. Então, esses canis regulamentados, eles estão aptos a vender.
5: O texto agora segue para sanção ou veto do prefeito Álvaro Damião. Se sancionada, a medida prevê um prazo de 90 dias para adequação. Em caso de descumprimento, caberá à prefeitura definir as punições e multas para os infratores.
0: Música. 5h39 pelo horário de Brasília, girando mais uma vez os principais destaques, o âncora do Jornal da Band, do Band News no meio do dia, analisa os 100 anos do nascimento de Fidel Castro e destaca a deterioração econômica e social de Cuba. Eduardo Eneg fala que a Revolução Cubana prometia liberdade, mas resultou em uma ditadura marcada por controle estatal.
8: Ó, 100 anos de nascimento de Fidel Castro. Foi uma data importante para a história, né, da nossa história recente, e muito importante para Cuba. E vamos combinar, a Revolução Cubana é um dos episódios históricos importantes que marcam a nossa história recente, né? Pós-guerra. É, sem dúvida nenhuma, a Revolução Cubana é um dado importante. Não se compara, naturalmente, a importância ao início da União Soviética, o fim da União Soviética, claro, não tem o menor sentido, né? Um negócio pequitito. Mas é importante, porque está aqui, na América Latina, tem um monte de gente andando para lá e para cá com camiseta do Che Guevara. As pessoas falam da Revolução Cubana como se a Revolução Cubana fosse realmente um exemplo de transformação de um país. De fato, foi um exemplo de transformação do país, mas nós vamos ver o que se pode falar desse país 67 anos depois da Revolução, né? Mais 100 anos de nascimento de Fidel Castro. Esses aniversários, tirando Mandela, Nelson Mandela, que teve o festejo de 100 anos em 2018, já tinha falecido naturalmente, o Gandhi, né, que festejaram os 100 anos em 1969, depois os 150 anos, em geral, essas datas são ligadas a lideranças autoritárias ou líderes autoritários, porque se culta a personalidade. Normalmente, países democráticos festejam a independência, né? Festejam vitórias numa determinada guerra, mas não é 100 anos de um, 100 anos de outro, não é muito comum. Mas eu tô falando da exceção do Mandela e do Gandhi, deve ter alguma outra, mas 100 anos do Lenin, né? O Vietnã festejou 100 anos do Ho Chi Minh, a China festejou 100 anos do Mao Tse-Tung em 93, a Coreia do Norte festejou 100 anos do avô do Kim Jong-un. Então, é aquilo. São datas, em geral, ligadas a lideranças populistas e de países, muitos são totalitários. Mas aí Cuba festejando os 100 anos, teve evento. Mas quando você vai olhar, são 100 anos de um país que está vivendo a sua maior crise. Então, assim, uma festa que tem uma simbologia, vivendo a sua maior crise. E é uma crise barra pesada. Eu não festejo a crise cubana, mas eu registro a crise cubana. É uma crise que você pode medir de várias formas. Eu vou pegar um indicador e depois vamos falar da realidade das pessoas, né? Porque o que interessa é a realidade de quem está lá. Mas olha só que loucura. Em 1959, a Cuba tinha uma renda per capita que era 7 vezes a renda per capita da Coreia do Sul. 7 vezes a renda per capita da Coreia do Sul. Hoje, a Coreia do Sul tem uma renda per capita que é 14 vezes a renda per capita de Cuba. Então, um país que tinha um sétimo da renda per capita de Cuba, hoje tem 14 vezes a renda per capita de Cuba. Pega o Vietnã. O Vietnã, ele tinha 1/14 da renda per capita de Cuba. Ou seja, o que o cubano ganhava em um mês, menos de um mês, 20 dias, o vietnamita ganhava no ano inteiro. Olha a proporção. Hoje, a renda per capita no Vietnã é quase o dobro da renda per capita de Cuba. Então, Cuba é um país que ficou para trás. foi ficando para trás, enquanto os outros foram avançando. É um país que tem uma economia arrebentada, um país que viveu de favores, primeiro vivia de favores da União Soviética, depois passou a viver de favores da Venezuela. E depois, um favor de ninguém, não vive de nada. E aí, quando não tem mais ninguém para fazer favor para Cuba, Cuba está definhando. Cidades com 10 horas de apagão, cidades com 20 horas de apagão. Imagina o que é 20 horas de apagão. E aí, quando você tem um apagão, o transporte público para, você tem um problema com produção, você tem um problema com refrigeração, você tem um problema nos hospitais, as escolas param, a saúde pública se deteriora. É um desastre. Aí Cuba recebia, depois de ser afiliada da União Soviética, mas quando a União Soviética acaba e quando ela não tem mais os favores soviéticos e começa a receber favores do Hugo Chávez e que acabam os favores venezuelanos com a prisão de Nicolás Maduro, a Venezuela mandava para lá uma quantidade expressiva de petróleo, que era vendido a um preço muito generoso. Aí quando cai o Maduro, em janeiro agora, aí ferrou. Cadê o petróleo? Não tem mais petróleo. Aí ela começa a queimar nas usinas um resíduo do refino, que é um negócio podre, corrosivo para as caldeiras, tóxico, tem uma mega concentração de enxofre, danifica tudo. Uma infraestrutura que já é envelhecida, destruída, está queimando um produto podre. E é isso que está acontecendo com Cuba hoje, o que é uma loucura a gente imaginar. Porque a China fez uma reforma, não deixou de ser um país comunista, mas fez uma reforma. O Vietnã fez uma reforma. Qual é o medo do governo cubano? E aí a gente volta na história um bocadinho e a gente vê o seguinte: a Cuba sai de um sistema, de um regime, que era um regime ditatorial, de um golpista, picareta, ladrão, um bandido, vagabundo, Fulgêncio Batista, que era um lacaio dos americanos. Cuba era um quintal dos Estados Unidos, Cuba era uma... não era um país miserável, tá? Se você olhar no ranking em 1959, Cuba está lá entre a 30ª, 29ª economia mundial. O PIB dos Estados Unidos era 70 e poucas vezes o PIB cubano. Hoje é 300 vezes o PIB cubano. Isso é uma loucura, né? Então, não era um país indecente, era um país concentrado, era um país... onde os americanos mandavam, tinha cassino, corrupção, era uma bagunça. Aí disso eles se livraram. Só que eles não conseguiram libertar o povo cubano de algum sistema de controle, um sistema de controle pavoroso. E Fidel Castro, quando surge, Che Guevara, quando surge, os barbudinhos dos anos 50, final dos anos 50, eles foram para os Estados Unidos, para você ter uma ideia, e foram recebidos como... os caras que iam libertar, acabar e vencer a ditadura, e iam libertar o povo cubano. Era um negócio bacana, compatível com o discurso da época, aquele momento cultural. E chegam esses caras, falavam em liberdade, Fidel Castro falava em liberdade, deu entrevista para os jornais americanos. Tem um livro chamado... O homem que criou Fidel, acho que é o jornalista que criou Fidel, é Herbert Matthews. É o jornalista, ele era um super jornalista americano e ele caiu no conto do vigário do Fidel Castro, acreditou no Fidel Castro, a carreira dele foi comprometida. Eu acho que é o homem que inventou Fidel. E ele vai entrevistar o Fidel Castro lá em Cuba E o Fidel Castro apronta uma com ele, que fica colocando a mesma quantidade de sódio. É o homem que inventou o Fidel, né?
9: O homem que inventou o Fidel, é. Cuba, Fidel e Herbert Lee.
8: É. E aí ele fica ali, o Fidel Glocken, em volta da conversa, eles estão conversando assim no meio do mato lá, e ficam os caras andando em volta, ele achando que tem uma super tropa. Não tinha uma super tropa. Mas enfim, ele vendia uma ideia de liberdade, e o jornalista americano foi alertado, ó, isso é cascata. Mas ele foi, a carreira dele nunca voltou a ser o que era. E ele era prestigiadíssimo. Você pega a biografia do Anderson sobre o Che Guevara, um livrão grandão, mais de 1000 páginas. E você vê o que eles pregavam, o que eles falavam, o que eles prometiam e tal. E aí você vê o que eles entregaram. Eles entregaram uma ditadura. Como são as ditaduras? Não pode ter uma voz discordante, não tem imprensa, tem prisão, tem morte, tem miséria e tem corrupção e tem a elite. E tem a elite. No caso, os militares que controlam tudo, tudo, tudo, tudo. Não se sabe se tudo é 40%, 70%, mas tudo que interessa é controlado. Então, derrubar o Batista, absolutamente compreensível. Imagina, um paraíso para investidor, dono de cassino, mafioso e uma parte da elite cubana. O povo se ferrando. Aí chega uma turma que fala em liberdade. Além de ser uma saga, a história da Revolução Cubana é uma história, é filme, é impressionante. Os caras chegaram realmente com um grupo reduzido e conseguiram. Tudo bem, aquilo era uma. Naquele tempo era outra realidade militar, mas. O fato é, parecia para os apaixonados que aquilo podia se transformar em alguma coisa bacana. Aí vem a simplificação. A simplificação é assim, bom, mas vem cá. Também com esse embargo americano, não há país que aguente. Como é que o país vai aguentar com um embargo desse tipo? De fato, o embargo americano é um negócio complicado. Ele é abrangente, ele prejudica a população, não é de hoje que ele existe, ele piorou, ele restringe o comércio, ele restringe investimento, e as leis vão sendo ampliadas e vão prejudicando ou punindo as empresas estrangeiras que querem operar com Cuba, tem obstáculo bancário, tudo, é um horror. Né? Aí agora, com a decisão de invadir a Venezuela, tirar o Maduro e piorar a relação com Cuba, ainda mais apertar, então a pressão de Washington complica. Só que, vamos combinar, desculpa a tosse, vamos combinar, não são os Estados Unidos, e não foram os Estados Unidos, e definitivamente não são, que proibiram eleição livre em Cuba. Foi uma opção de Cuba. Né? Você não pode atribuir a Washington o fechamento de jornal, você não pode atribuir ao Washington o controle de sindicato, você não pode atribuir ao Washington o fato de que você não tem eleição livre, que você estatizou tudo, que você prendeu manifestantes. O Washington tem a ver com isso. Então, essa decisão política da elite cubana, dos militares, da ditadura cubana, de proibir a liberdade em Cuba, isso não tem nada a ver com os Estados Unidos. Nada, nada a ver com os Estados Unidos. Isso é uma decisão deles. E que pode ser aferida como uma leitura, ou seja, como é que a sociedade recolheu, você afere pelo êxodo. Êxodo. Hoje Cuba tem uma população de 9 milhões e meio de habitantes e há 10 anos tinha 11 milhões. As pessoas estão indo embora. Por que as pessoas não estão indo para lá? Estão indo embora. Não tem empresa brasileira indo para o Paraguai? Por quê? Por que elas vão para o Paraguai? Por que não tem empresa paraguaia vindo para o Brasil? E os caras estão em Cuba, estão indo embora. Agora, quem é que sai? E aí aconteceu isso na Venezuela também. quem é que sai? Não é um aposentado, não é uma pessoa que já cumpriu uma vida profissional, é o jovem, é aquele cara que tem capacidade de trabalho. Então, a consequência é que você tem um envelhecimento da população, você tem uma redução da população, um envelhecimento da população, uma quantidade de pessoas menor em idade de trabalhar, famílias desmontadas. Aí você tem o avô sem ter o filho, sem ter o neto, ele fica lá. O hospital perde o enfermeiro, perde o médico, porque o médico vai embora, que além de saírem os mais jovens, saem os mais qualificados. Não vão ficar os mais qualificados e vão sair os mais desqualificados. Aqueles que não querem viver com a ração, porque tem uma ração de comida e com o salário que em Cuba, quando você faz a conversão, está 17 dólares e uma dúzia de ovos custa $1,50. É impossível viver assim. As imagens das cidades são lamentáveis. A miséria é lamentável. A prostituição, a miséria. E fala-se que certa vez foram entrevistar o Fidel Castro e disseram assim para ele, mas presidente, comandante, as jovens universitárias aqui em Cuba estão se prostituindo, o que mostra como é que está a situação em Cuba. Aí ele falou, não, é que aqui até as prostitutas têm nível universitário. Naturalmente uma piada, mas conta-se de Fidel Castro que ele falava, e ele fazia isso, ele queria vender sempre a tragédia como uma percepção de sucesso. Tem um discurso dele famoso, porque na época dele também tinha apagão, né? E ele disse, quando falaram que tinha apagão, ele falou, o apagão, o que é um apagão? O coração do verdadeiro revolucionário tem a sua própria luz. Vê esse cabimento, esse tipo de coisa. O fato é, Cuba está se deteriorando, está definhando. Não dá para saber o que vai acontecer. Acabou de sair um pacote com alguma liberalização, sempre muito mais tímido do que deveria ser para que se pusesse em marcha uma transformação. Cuba está bem situada, Cuba tem capacidades mineral, açúcar, tabaco. O charuto cubano é conhecido mundialmente. Só que hoje, o que é mais conhecido de Cuba é a camiseta do Che. A camiseta do Che Guevara. Que as pessoas que andam por aí com a camiseta do Che Guevara estão, na verdade, fazendo um comércio capitalista, né, com a camiseta do Che, e que não quer dizer nada. Nada, não tem nada, nenhum significado hoje. E o Fidel Castro, que era um político que falava maravilhosamente bem, e que a história do século XX não pode ser contada sem o seu protagonismo, sem a sua, não vou chamar de contribuição, porque falar para um cubano que Fidel Castro contribuiu para a melhoria de Cuba, os apaixonados vão dizer que sim, mas se você olhar os números, você vai ver que não. Mas também, se ele não tivesse existido, talvez Cuba ainda fosse uma ditadura ou teria partido para uma liberalização, não dá para saber. Mas ele é um personagem impossível de ignorar.
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0: 6 horas em ponto pelo horário de Brasília. Bom dia para você que está sintonizado na programação da Band News FM. Eu, Stephanie Toso, sigo por aqui na atualização do noticiário até às 7 horas da manhã, contando também com a sua participação, com a sua mensagem, com o seu alô, pelo nosso WhatsApp no 11 999 592 100. Já desejando bom dia, ó, para quem foi aparecendo por aqui nesses últimos minutos. Bom dia, bom sábado para você, Stephanie. Mensagem que chegou do José Maurício. Tem outro ouvinte que tá mandando um alô para cá, o Edmilson, que é vigilante em Ubatuba, e ele falou assim: por aqui muita chuva, mas abraços para vocês por aí também. Ah, valeu. E realmente, hein, gente, daqui a pouquinho a gente aciona o pessoal da Climatempo para fazer aquele panorama geral pro fim de semana. Mas já a atenção redobrada aqui em São Paulo, chove nesse momento em parte do litoral e em pontos da Grande São Paulo também. Tem muita umidade agora entrando por aqui, isso está provocando um início de sábado mais complicado. A tendência é que isso vá diminuindo com o passar das horas, mas é chuva que pode provocar pontos de alagamento. Choveu a madrugada toda e aí isso traz aquela formação de bolsões d'água também. Neblina também em alguns pontos de estrada por agora devido à baixa temperatura e esse aumento da umidade. Então atenção para quem está saindo de casa por agora nesse início de manhã, vai pegar a estrada também. Tem essa cautela por aqui. E aí seguimos de olho, hein? No tempo, na temperatura, também nos principais destaques do dia. Ó, o José já mandou uma mensagem para cá, falou assim: tamo ligado aqui na Band News FM, tem mais gente mandando mensagem por aqui. A Júlia tá sintonizada, desejando um ótimo final de semana para todos nós. E a Sônia do Palmital. Bom, gente, vamos nessa já nesses próximos minutos, fazendo a atualização dos principais destaques do dia. O presidente Lula afirma que vai vencer os Estados Unidos por meio da narrativa e que o Brasil iniciou o processo para adotar a reciprocidade. O objetivo, segundo ele, é mostrar que o país não é pouca coisa. Na quinta-feira, o governo brasileiro informou ter iniciado o processo para aplicar medidas de reciprocidade, isso por conta das tarifas impostas pelo governo norte-americano a produtos brasileiros, que chegam a 37,5%. Ao defender a adoção das medidas pelo governo brasileiro, Lula afirmou que a iniciativa teve como objetivo demonstrar que o Brasil exige tratamento equivalente nas relações diplomáticas. Já nos outros destaques do dia, uma empresa de investigação em operação sem refino recebeu R$520 milhões do Estado. Direto da capital fluminense, destaque que chega com o repórter João Boeri.
18: O empresário Luiz Fernando Gomes, alvo da segunda fase da Operação Sem Refino, deflagrada pela Polícia Federal nesta sexta-feira, é dono de uma empresa que recebeu mais de R$520 milhões do governo do Rio em contratos firmados entre 2021 e 2026. Luiz Fernando é dono da Engeprat, que passou a firmar contratos com o Estado após a posse de Cláudio Castro como governador em 2021. O empresário também já foi proprietário do imóvel em Petrópolis, na região serrana, onde a PF também cumpriu o mandado de busca e apreensão. O inquilino da casa era o ex-governador do Rio, Cláudio Castro. Em nota, a defesa de Luiz Fernando disse que a Engeprat não tem relação com a Refit e que os contratos foram firmados após licitações. Já a defesa do ex-governador negou participação em irregularidades envolvendo a refinaria de Manguinhos.
0: Nos destaques do noticiário internacional, o número de mortos no terremoto de magnitude 7,4 que atingiu a Colômbia no início da semana sobe para 287. O número foi atualizado ontem pela Unidade Nacional para Gestão de Riscos de Desastres. Ao todo, 3.975 pessoas ficaram feridas, 378 estão desaparecidas e 354 foram resgatadas. As equipes de resgate continuam com operações de busca por sobreviventes. E no destaque do esporte, o Palmeiras busca recuperação no Campeonato Brasileiro antes da decisão pela Libertadores. Quem traz mais detalhes é o Maurício Ferreira.
19: A volta de Gustavo Gomes ao time titular deve ser uma das novidades do Palmeiras para encarar o Fluminense neste sábado no Maracanã. O zagueiro ficou no banco no empate com o Cerro Porteño e entrou só na reta final da partida, recuperado de uma lesão na coxa. Ainda no sistema defensivo, Bruno Fuchs volta aos relacionados, enquanto Alexander Barbosa deve ser preservado após sentir dores no pé, pensando no jogo de volta contra o Cerro Porteño na quarta-feira. A Band News FM transmite Fluminense e Palmeiras a partir de 4 da tarde com a narração de Anderson Gonçalves.
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21: O fim de semana terá como principal característica a continuidade da instabilidade no sul e o avanço gradual da frente fria para a faixa leste do sudeste. Em Florianópolis, o sábado será um dos dias de maior destaque, com temperatura entre 16 e 19 graus e previsão de até 60 milímetros de chuva. Em Curitiba, a temperatura varia entre 14 e 20 graus e também podem ocorrer chuvas mais volumosas de até 25 milímetros. No Rio Grande do Sul, a chuva diminui. Em Porto Alegre, os termômetros ficam entre 15 e 23 graus, com apenas 3 milímetros previstos no sábado. No Sudeste, a frente avança pela faixa leste. São Paulo terá temperaturas entre 16 e 28 graus, com instabilidade principalmente no litoral e áreas próximas. No Rio de Janeiro, as máximas não passam de 27 graus e tem previsão de chuvas no período principalmente do fim de tarde no sábado. Enquanto no Espírito Santo, Vitória terá temperaturas variando entre 18 e 24 graus, também com possibilidade de chuva. No centro-oeste, o calor continua forte. Brasília chega aos 31 graus e fica bastante seco no período da tarde. A chuva continua concentrada no sul, as instabilidades avançam para o leste do sudeste e o calor e a baixa umidade relativa do ar vão predominar no interior do Brasil durante todo este fim de semana. Aline Araújo, da Climatempo.
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0: Olá, bem-vindo, bem-vinda. Tá começando mais uma edição do Humanamente, programa que você acompanha todo fim de semana aqui na programação da Band News FM, nas ondas do rádio, também nas redes sociais. Seguindo por aqui, eu, Renan Suquevicius, e com ele, há 10 anos, doutor Daniel Barros, nessa parceria Band News FM, Instituto de Psiquiatria da USP. Tudo bem, doutor?
1: Tudo jóia, Renan. Estamos aqui envelhecendo juntos, né? Deixando o tempo passar. Esse é um tema aí que acho que interessa para muita gente, hein, Renan?
0: É isso, a gente vai falar desse assunto do envelhecer, do passar do tempo. Para isso, recebemos aqui nesse fim de semana o Jorge Félix. Ele é professor de pós-graduação em gerontologia na USP e pesquisador do Núcleo de Estudos de Gênero da Unicamp. É também meu colega, jornalista, e lançou recentemente um novo livro, A Difícil Decisão de Envelhecer. E é um difícil entre parênteses, A Difícil Decisão de Envelhecer. Bem-vindo, Jorge.
2: Obrigado, Renan. Obrigado, Daniel. Prazer estar aqui com vocês.
1: Me conta um pouco, o Jorge, desse título provocador, né? A difícil decisão de envelhecer, porque ela já traz tanta coisa, né, para a gente conversar. Envelhecer é um processo, né, inevitável com o passar do tempo, a gente vai envelhecendo, mas também tem uma outra camada aí que então depende de nós, depende da nossa decisão, da nossa aceitação, do nosso estar pronto para isso. É uma coisa individual, é da sociedade. Me conta um pouco da provocação desse título aí, Jorge.
2: Então, Daniel, esse título me surgiu... Não vou contar aqui tudo para não dar um spoiler do livro, mas na literatura, né? Eu estava lendo um livro e apareceu isso assim, lá pelo uma certa altura do livro. É um livro da escritora Rosa Monteiro, que eu acho que muita gente deve conhecer, eu gosto muito dela. Então, eu... né, pensei esse insight ali e trouxe, né, e coloquei esses parênteses, né, no difícil, né, porque a minha intenção é justamente você provocar, né, um debate sobre essa conscientização, ou melhor dizendo, o quanto essa conscientização individual do envelhecer, ela tem uma reflexão no envelhecimento coletivo, né? Na construção de uma sociedade super envelhecida, como o Brasil será em pouquíssimo tempo, né? Nós já somos uma sociedade envelhecida, embora o Brasil sempre tenha essa ideia, né, de que é um país jovem, etc., mas nós já somos uma sociedade envelhecida. Então, eu... faço essa provocação porque e mostro como a conscientização do envelhecimento de cada um vai depender cada vez mais de um envelhecimento, de uma tomada de consciência do poder público, do Estado, em relação a tantas demandas que estão aí postas com o envelhecimento da população. Então, é mais ou menos por aí.
0: Por que a gente olha, no seu entendimento, com tanta dificuldade para o envelhecer? Quando a gente olha para outros recortes de identidade ou de estratos sociais, pode ser até compreensível, porque, sei lá, se a gente vai falar de negritude, nem todas as pessoas são negras ou convivem com pessoas negras ou têm pessoas negras na sua família. Mesma coisa com questões relacionadas à sexualidade, população LGBT, pessoas com deficiência. Mas a velhice é uma experiência que afeta todos nós com sorte. Vamos envelhecer ou temos pessoas que são mais... Nossos pais são mais velhos que a gente. Esse é o ponto de partida. Por que que ainda assim é tão difícil discutir esse assunto? Porque é difícil... entre parênteses e fora dos parênteses também.
2: Então, Renan, eu acredito que seja, sobretudo, por causa de uma pressão, né, da economia, né, principalmente a economia capitalista, né, principalmente no mercado de trabalho, mas também em todas as formas de relações sociais, que, de certa forma... elas excluem, não é, a pessoa idosa, assim como você tem a exclusão de todas essas outras identidades que você citou, a exclusão da pessoa preta, a exclusão da LGBT, a exclusão da pessoa portadora de deficiência. Então, tudo isso está nesse bojo aí, né, que hoje está ainda bem tão em pauta na sociedade, e que nós sempre, né, nós, humanidade, que eu quero dizer, nós sempre nos deparamos com isso, né? Então, eu costumo coloco no livro que a economia capitalista, ela demorou muito tempo para reconhecer a infância e a adolescência e também reconhecer a velhice, né? O que eu quero dizer com reconhecer? Assumir essa responsabilidade coletiva com programas de proteção social, com leis para a infância, para a adolescência e também para a velhice em relação a vários aspectos e, sobretudo, aspecto de previdência social. Então, o que nós estamos hoje ainda convivendo, e talvez, né, essa é a minha aposta aí na minha reflexão no livro, devido ao que a gente chama do idosismo, né? Eu traduzo para idosismo, né? Eu particularmente a palavra ageism em inglês, que todo mundo fala etarismo, fala idadismo, eu traduzo para idosismo porque eu acredito que é mais fiel ao que o médico, o geriatra Robert Butler, né, norte-americano, em 1968, ele cunhou esse neologismo ageism, justamente para igualar o preconceito contra a pessoa idosa ao racismo, ao sexismo. Então, eu trato de idosismo. E você, hoje, na sociedade, embora a gente esteja envelhecendo, você ainda tem uma negação muito grande do envelhecimento. Então, eu acredito que isso é o que precisa mudar, né? Mudar para que a gente possa construir uma sociedade envelhecida, com qualidade de vida para todo mundo e com um envelhecimento digno.
1: E essa negação, né? Eu estava pensando nisso mesmo, Jorge, conforme você falava, de ter uma certa negação, de a gente não querer falar sobre isso, de a gente fingir que não vai acontecer, né? Assim, tem uns problemas que a gente fica tentando resolver eles ao não pensar neles, né? Vamos fingir que ele não existe e vamos ver se ele se resolve sozinho. Eu acho que tem um aspecto aqui que ele é talvez tanto social, porque vai dar trabalho você reorganizar uma sociedade que foi montada, né, de uma maneira com poucos idosos, muitos jovens, muitas crianças, força de trabalho, enfim, você precisa reorganizar tudo, então a sociedade fica receosa, mas individualmente também a gente fica, né? Tem uma autora, não vou lembrar o nome dela, que ela fala da percepção que a gente tem de um ageless self, né? De um self sem idade. A gente se olha no espelho e a gente não se sente com a idade que a gente tem, né? A gente para, todo mundo para ali nos 18, 20 e poucos anos, né? Máximo 30, e você acha que por dentro você se sente sempre daquele jeito, né? O tempo vai passando, mas parece que por dentro a gente não envelhece. Que tô colocando isso porque eu acho que é mais um dificultador, né? Se cada um individualmente não toma essa decisão de falar, pô, peraí, eu não tenho mais essa idade que eu me sinto, eu tenho a idade que o espelho me revela, a gente não vai conseguir tomar essa decisão como sociedade também, né?
2: Exatamente, Daniel. Aí você toca aí em muitos, muitos aspectos, né, do que eu ponho no livro. Primeiro, essa questão que eu acho que as pessoas confundiram, né? O envelhecer melhor do que as gerações passadas, o envelhecer ativo, o envelhecer saudável e todas essas possibilidades que a indústria aí da beleza oferece hoje, elas confundiram isso com o não envelhecer, né? Então, aqui só para deixar bem evidente aqui o meu pensamento, não é que as pessoas estejam proibidas de fazer plástica, de tratar da sua imagem, de aparentar, não é, da forma que elas se sentirem melhor, não é disso que eu estou falando. O que eu estou falando é justamente esse ponto que você colocou, quer dizer, as pessoas, se veem, né? A gente se vê, né, ainda com uma cabeça de 30, de 20, sei lá, de 40, a idade que for, e isso faz com que você não se conscientize desse envelhecimento, né? Mesmo depois dos 60, dos 70, né? Já exploro muito isso no livro. E isso impede a gente, sociedade, de ir para a reivindicação desses direitos, né? Porque a onda que vem do lado oposto é uma onda contra a velhice, né? Porque considera a velhice improdutiva. Então, você teve aí, né, historicamente, na construção aí do conhecimento, dos estudos do envelhecimento, a ascensão da área da gerontologia, né, que é onde eu dou aula lá na USP Leste. Então, a gerontologia, ela veio, trouxe essa ressignificação da velhice, trouxe essa nova imagem da velhice, que foi muito positiva, né, naquele determinado momento, em termos sociais. Hoje, a gerontologia está bastante voltada para a velhice dependente. Né? E aí chegamos aqui no ponto que eu coloco bastante no livro. Quer dizer, por que que a gente teria que ter essa conscientização? Porque vai chegar um momento que você vai ter algum tipo de dependência, vai demandar cuidado, que a gente chama o cuidado de longa duração, e é esse o ponto que hoje eu acho que está aí, Daniel, Renan, acho que em todas as domicílios brasileiros hoje, a gente lida com alguma questão do cuidado. Um cuidado mais intenso ou menos intenso, mas essa é uma questão social hoje, né? E para a gente resolver isso dentro da nossa família, da nossa casa, do nosso domicílio, ou numa visão coletiva, a gente precisa ter essa conscientização do envelhecimento.
0: A gente está conversando no Humanamente desse fim de semana com o professor Jorge Félix sobre envelhecimento. Vamos fazer uma pausa nessa conversa e a gente já volta.
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5: O nosso ouvinte Marcelo Lopes escreve perguntando por que que o cachorro dele, toda vez que faz cocô na rua, normalmente em gramados, começa a raspar o chão com as patas traseiras. Acho engraçado, Manu, e sempre achei que ele estivesse tentando cobrir o cocô, assim como fazem os gatos. É isso? Marcelo, olha, eu acho que isso é uma confusão muito comum. O mais interessante é que eu acho que justamente ao contrário disso, né? Quando os cachorros. Porque é uma questão anatômica. Quando ele raspa o chão depois de urinar ou de defecar, ele não está necessariamente tentando esconder aquilo. O que é mais provável que ele esteja fazendo é que os cães, eles possuem glândulas produtoras de odores na região das patas, né? E aí, quando eles raspam o solo, fizeram seu cocô, seu xixi e começam a raspar. E muitas vezes eles jogam a grama em cima, mas isso é consequência de amassar e arrastar as suas patinhas. Além do odor das fezes ou da urina, o cachorro também acrescenta outras pistas químicas ao ambiente. E tem mais uma coisa: aquelas marcas produzidas pelas unhas e pelo movimento das patas também podem funcionar como um tipo de sinal visual. Ou seja, a gente enxerga apenas um cachorro chutando terra para trás. É um filme que passa na cabeça do outro cachorro, entendeu? É uma explosão de informações, de cheiros e de pistas que a gente não consegue enxergar. Participe também da nossa coluna enviando sua dúvida para elbicho@bandnewsfm.com.br ou então pelo meu Instagram, Manu Carsten.
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0: 6h24 pelo horário de Brasília, seguindo com os principais destaques do noticiário, o Supremo Tribunal Federal apura a suposta interferência indevida do senador Everton Rocha, do PDT, em investigações que conectam atos de corrupção a um homicídio ocorrido em 2022 no estado do Maranhão. Quem traz mais detalhes é o Leandro Aislan.
1: O ministro do Supremo Tribunal Federal, Flávio Dino, retira o sigilo de 3 decisões sobre investigações de um suposto esquema criminoso no Maranhão. Os casos apuram possíveis desvios de recursos públicos, uso irregular de emendas parlamentares e a ligação de políticos, empresários e agentes públicos com uma organização criminosa. As investigações também envolvem um homicídio ocorrido em 2022. Entre os investigados está o senador Everton Rocha, suspeito de tentar interferir na apuração do assassinato de um empresário. Ele nega irregularidades. O ex-secretário de Segurança Pública do Maranhão, Raimundo Cutrim, também é alvo das investigações. Segundo o STF, os 3 casos têm relação e podem revelar uma rede envolvendo políticos, empresários, policiais e servidores públicos.
0: Indo direto ao nordeste do país, uma operação mira um grupo criminoso com atuação em Salvador e na região metropolitana. Destaque da Ana Paula Lima.
2: Um foragido da Justiça da Bahia morre durante uma operação integrada das Forças de Segurança em Salvador. Alan Rodrigues dos Santos foi encontrado nesta sexta de manhã durante a Operação Perímetro Zero. Segundo a Polícia Civil, ele estava em uma casa quando percebeu a presença dos policiais, fez uma mulher de refém e atirou contra as equipes. Durante a troca de tiros, ele foi baleado, chegou a ser socorrido, mas não resistiu. Alan Rodrigues dos Santos era apontado como um dos chefes de um grupo com atuação no tráfico de drogas na região metropolitana de Salvador.
0: O desemprego cai em 3 estados brasileiros no segundo trimestre de 2026, fala Luiz Eduardo de Castro.
3: O mercado de trabalho brasileiro encerra o segundo trimestre do ano com queda na taxa de desemprego. Segundo a PNAD Contínua Trimestral, divulgada pelo IBGE nesta sexta-feira, a desocupação no país ficou em 5,4% no período, com 5.900.000 pessoas em busca de trabalho. De acordo com o IBGE, o número de desempregados caiu 10,9% na comparação com os 3 primeiros meses do ano. Em relação ao mesmo período de 2025, são 392.000 pessoas a menos na fila por uma vaga. No setor público, o número de empregados cresceu 2,6% e chegou a 13 milhões. Já o rendimento médio real dos trabalhadores ficou estável em R$ 3.738.
0: E hoje tem mais ginástica rítmica do Brasil em ação no Campeonato Mundial. Destaque do Maurício Ferreira.
4: Entre os favoritos após a recente medalha de ouro em uma etapa da Copa do Mundo, o conjunto brasileiro de ginástica rítmica disputa hoje as qualificatórias do Mundial em Frankfurt, na Alemanha. Às 9h20 da manhã, Júlia Curuntzi, Duda Aracaki, Maria Paula Caminha, Mariana Vitória Pinto, Nicole Pírcio e Sofia Madeira entram em quadra na série mista, com 3 arcos e 2 pares de massas. Depois, por volta de 10h15, na série simples, com 5 bolas. O objetivo brasileiro é se classificar entre os 8 conjuntos finalistas para domingo e ficar entre os 3 primeiros no pódio, que já garantem vaga nos Jogos Olímpicos de 2028.
0: Agora 6h27 pelo horário de Brasília. Na sequência, vem aí o segundo bloco do Humanamente desse fim de semana.
5: Estamos de volta com o Humanamente desse fim de semana, falando sobre envelhecimento, porque a gente tem dificuldade para olhar para esse processo, encarar o nosso próprio envelhecimento e olhar também o envelhecimento das pessoas que nos cercam. Nesse fim de semana a gente está conversando com o Jorge Félix, ele é professor de pós-graduação em gerontologia da USP, pesquisador do Núcleo de Estudos de Gênero da Unicamp e jornalista, lançou recentemente o livro A Difícil Decisão de Envelhecer. No primeiro bloco a gente falava sobre o cuidado, pessoas que vão envelhecendo e vão demandando esse cuidado, cuidado que muitas vezes fica sobre as famílias. Há um debate muito importante sobre isso, sobre a responsabilidade, né, a respeito desse cuidado, e não tem como não trazer um caso que aconteceu aqui em São Paulo recentemente, mas que pode se refletir para outras realidades, Jorge, das instituições de longa permanência numa região de São Paulo, na Zona Oeste, né? Teve uma questão ali da Prefeitura de São Paulo que caçou alvarás dessas casas de repouso, a gente pode dizer,

0: serviços funerários no entorno dessas casas. E esses moradores dessa região não querem ver isso, porque, de acordo com eles, isso desvaloriza o imóvel. Parece algo bastante ilustrativo dessa nossa dificuldade de olhar para o envelhecimento, não?
1: Sim, sem dúvida nenhuma, né? Foi um caso aí que chocou, não é? Acho que chocou a sociedade brasileira, porque teve uma grande repercussão em toda a imprensa. E ele é bem, não é? Infelizmente, é bem exemplificativo disso que a gente está falando, dessa conscientização do envelhecimento, como se aquelas outras pessoas amanhã não pudessem estar na mesma situação dessas pessoas idosas que residem nesses residenciais. Então, é uma falta de empatia, uma falta de solidariedade. Agora, olhando, né, do ponto de vista estritamente técnico, né, você tem, claro, um plano diretor na cidade, você tem que respeitar as regras, se ali pode ou não ter esse tipo de atividade comercial, isso é uma coisa. Agora, o que essas pessoas cometeram um crime, isso não resta a menor dúvida, né? Porque a reação delas foi uma reação extremamente idosista, uma reação extremamente preconceituosa. As falas que foram publicadas nos jornais, a agressão ao jornalista. Então, tudo isso foi um crime. Né, que está muito bem tipificado no Estatuto do Idoso. Eu sou conselheiro também da Ordem dos Advogados do Brasil, da Comissão de Direitos da Pessoa Idosa, na sessão aqui de São Paulo. A OAB vem tomando providências, né, estamos em contato acompanhando esse caso, mas, em resumo, ele mostra muito bem essa falta de conscientização sobre o envelhecimento, sobre a sociedade. E mostra, assim, só para concluir essa parte, ele mostra que as pessoas não têm uma consciência de que o seu próprio envelhecimento, o bem-estar do seu envelhecimento, o seu envelhecimento com dignidade, vai cada vez mais depender do bom envelhecimento do outro. Né? Essa interdependência do cuidado numa sociedade super envelhecida, ela precisa ser conscientizada, né? Todo mundo, todo ser humano, ele depende de cuidado. E o cuidado, né, na velhice, o cuidado de longa duração, ele é bastante interdependente. Então, é isso que essas pessoas não tiveram, né, essa consciência. Fora a questão econômica, financeira, que envolve ali, a questão imobiliária, enfim, esses outros aspectos.
0: Queria só trazer um outro lado aqui, Daniel, antes da gente seguir, da Prefeitura de São Paulo sobre esse caso, né? A Prefeitura disse que esse estabelecimento justamente não estava respeitando o zoneamento daquela região, que é estritamente residencial, daí ter atendido esse pedido dos moradores.
2: É o que o Jorge falou, né? Assim, pode até estar errado, mas quando você ouve as falas das pessoas, né? Parece uma certa. Tem uma coisa assim, né, Jorge, de uma certa raiva do idoso, né? O idoso, ele é meio que ofensivo. E aqui, pensando em diversas minorias, isso acontece, né? Esta presença desta pessoa. Quando uma característica ela pode ser usada. Não, de forma autorizada, né? Mas ela é usada como ofensa. Você vê que existe um preconceito na sociedade, né? Ninguém fala aí, o seu loiro, né? Com um tom depreciativo, mas o seu velho, né? Com isso se fala nesse tom depreciativo. E eu fico pensando, será que essa raiva, esse rancor, essa reação, no fundo, não é medo? Será, Jorge? Das pessoas, na verdade, têm medo de envelhecer e acham que olhar para a pessoa idosa, na verdade, é lembrar da nossa finitude. Acho que esse é um aspecto emocional que ele acaba que tem que ser trabalhado também, né? A gente em preparando um envelhecimento melhor para todos, talvez a gente consiga não se sentir assim, a sociedade não se sentir assim com essa ojeriza, né, com essa distância ou com essa raiva, né, dos idosos. Mas ela, ao mesmo tempo, tem que diminuir a raiva para produzir um envelhecimento saudável, vira um círculo vicioso, né?
1: Sem dúvida, Daniel. Bom, esse aspecto psicológico você sabe

0: Muito bem, claro. E que o envelhecimento, né, ele é um processo biopsicossocial, né? Então, você tem a questão biológica, a questão psicológica, a questão social. E, sem dúvida nenhuma, todos esses, vamos chamar, né, todos esses grupos que sofrem preconceito, eles quebram, né, para uma sociedade conservadora, uma sociedade que está completamente imbuída de um espírito produtivista e etc. Ele quebra, né, essa sociedade idealizada, edulcorada, que muitas pessoas, infelizmente, têm, né, na sua cabeça, já foram criadas nessa cultura. Então, ah, não, a população LGBT quebra essa ordem, não, os negros quebram essa ordem, a mulher, né, sempre foi vista assim, quebrava essa hegemonia. E isso, nós estamos tratando aí de poder, no fim das contas, não é? Quer dizer, altera a minha relação de poder com os outros grupos. E isso é o que mete medo, né? Vamos falar bem claramente, não é? Isso mete medo, né? Porque você está ali diante da finitude, diante de uma situação que você não quer pensar que aquilo vai acontecer com você nunca. E isso desequilibra psicologicamente as pessoas. E sem falar que eu acho que nesse episódio, particularmente, Daniel, Renan, ele também está contaminado com o que a gente está vivenciando hoje nas sociedades todas, né? Esse ódio, essa, né? Enfim, um sentimento contra o outro, né? Porque você tem um discurso, um certo discurso na sociedade, que ele consegue conquistar corações e mentes, não sendo a favor de ninguém. Ele é puramente contra tudo, não é? É um discurso que isso é o que mais me chama atenção nesse discurso, que assim ele está falando a favor de quem? Né? E não é, é um discurso que só fala contra, e mesmo assim ele conquista corações e mentes. Então eu acho que a sociedade ela está vivendo isso no seu dia a dia. É o que você pode também, né, minha hipótese aqui está por trás da questão do aumento de feminicídio, é o que está por trás de violência urbana. Quer dizer, são pessoas que hoje, no coletivo, elas estão contaminadas por um discurso que só é contra, né? É contra pessoas negras, é contra a comunidade LGBT, é contra os idosos, né? Portanto, e por isso que eu defendo tanto essa tradução do idosismo, porque eu acho que nós temos que colocar foco nas pessoas idosas, né? Eu acho que o etarismo e o idadismo são traduções que eles perdem uma força, né? Perde a carga semântica que o Butler queria dar a esse neologismo, que era se referir especificamente às pessoas idosas. Então, enfim, eu acho que, em resumo, é esse o quadro, infelizmente, que a gente vive.
1: E falando particularmente desse caso dessas ILPIs, né, dessas instituições de longa permanência, tem uma questão também que é uma dificuldade que a nossa sociedade brasileira tem também de lidar com esse idoso, né, com a pessoa idosa, com a pessoa que envelhece. Essa ideia de ter alguém mais velho que você envia, que você manda para uma casa de repouso, para uma ILPI, para um asilo, como se falava, essa ideia quase fantasmagórica, né, de deixar alguém ali para ela envelhecer e terminar de viver, né, e morrer ali. E a gente talvez precise mudar um pouco o olhar que existe para essas instituições também, né?
0: Sem dúvida. Eu acho que a sociedade brasileira ela é traumatizada por casos que ocorreram no passado, né? E que, infelizmente, pontualmente ainda ocorre aqui ou ali com algumas instituições que são clandestinas, que conseguem se desviar da fiscalização. Agora, o setor como um todo de LPI, ele se profissionalizou. Você tem muitas instituições que são boas instituições. Claro que na questão privada existem problemas, né? Eu e a professora Guida Debert já escrevemos muito sobre esses problemas que ocorrem em certos modelos de negócio de LPIs, sobretudo aqueles que têm participação de fundos de investimento. Esses são um pouco mais problemáticos, né, segundo exemplos que a gente estudou aí pelo mundo, mas o setor como um todo, ele é absolutamente necessário, ele se profissionalizou, você encontra boas instituições e muitas, né, pessoas que eu tenho contato, que, né, estou aí dentro dessas casas há muitos anos, e pessoas que conseguem viver ali felizes, dignamente, né, e sem perder o contato com a família. Enfim, é claro que hoje, cada vez mais, essas instituições custam caro. Mas, segundo, né, levantamentos, nós temos poucos, né, até aqui um apelo ao poder público, porque nós precisamos ter mais investimento em pesquisas para nós sabermos, conhecermos melhor essas instituições, quanto da população brasileira idosa que está nessas instituições. Mas, segundo os últimos, né, o levantamento que nós temos em mão, apenas 1% da população idosa brasileira vive em instituições de longa permanência para idosos, como é o nome técnico, ou residenciais para idosos, né? É uma parcela ainda muito pequena da população brasileira. E o cuidado mesmo, ele cai sobre os ombros da família, né? Nossa Constituição, ela é extremamente familista nesse aspecto. Então, hoje, o cuidado está se dando mesmo nas próprias casas das pessoas.
1: Esse é o professor Jorge Félix conversando com a gente aqui no Humanamente desse fim de semana, falando do envelhecimento e do preconceito que muitas vezes a gente tem com as pessoas idosas. Vamos para mais um intervalo, daqui a pouco a gente volta com essa importante conversa por aqui. Até já.
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4: Horas 44 minutos pelo horário de Brasília, os candidatos ao governo de Minas se enfrentam em debate da Band amanhã. 5 nomes confirmaram presença no encontro, que deve abordar os principais desafios do estado mineiro. Quem tem mais detalhes é a Josiele Lemos.
5: Os principais nomes na disputa pelo governo de Minas estarão frente a frente no debate da Band Minas neste domingo, às 8 da noite. Alexandre Calil, do PDT, Cleitinho, do Republicanos, Flávio Roscoe, do PL, Gabriel Azevedo, do MDB e Matheus Simões, do PSD, participam do encontro. Os candidatos vão apresentar propostas e discutir os principais desafios de Minas Gerais. O debate, que estava previsto para a semana passada, foi adiado em meio às indefinições sobre as candidaturas no estado. A decisão de Cleitinho sobre a disputa pelo governo também teve impacto na formação das chapas, principalmente entre os partidos de direita. Com a definição das candidaturas, a Band Minas confirmou os participantes. Patrus Ananias, do PT, será o único dos convidados a não participar. O candidato alegou incompatibilidade de agenda. O debate terá 4 blocos e será mediado pelo jornalista Lucas Cata Preta. A transmissão será para todo o Brasil, pelos canais da Vest TV e da Band News FM. Mais de 50 milhões de televisores conectados das marcas Samsung, LG e TCL terão acesso ao debate ao vivo neste domingo.
4: O Tribunal Superior Eleitoral julga mudanças no cálculo do fundo eleitoral. Detalhes que chegam direto de Brasília com Márcio Rocha.
6: O Tribunal Superior Eleitoral deve retomar nos próximos dias o julgamento de uma ação que trata das mudanças no cálculo da distribuição do Fundo Especial de Financiamento de Campanha, conhecido como Fundo Eleitoral, que será usado nas eleições de 2026. A ministra Estela Aranha pediu vista, ou seja, mais tempo para analisar o processo, e por isso a sessão acabou suspensa. A ação foi proposta pelo Partido dos Trabalhadores, que questiona o número de deputados federais considerado pela Justiça Eleitoral para definir a participação da legenda no fundo público utilizado para financiar as campanhas. Isso porque, segundo o PT, o cálculo levou em conta uma bancada de 68 deputados, mas deveriam ser considerados os 69 parlamentares eleitos em 2022.
4: O tornado que atingiu o Paraná no fim de semana pode ter atingido 330 km por hora. Fala, Cleverson Bravo.
7: O tornado que atingiu a zona rural de Piraí do Sul, na região central do Paraná, no sábado passado, foi classificado como F3 na escala Fujita. Isso representa rajadas de vento estimadas entre 253 e 332 km por hora. O relatório foi apresentado nesta sexta-feira pelo Sistema de Tecnologia e Monitoramento Ambiental do Paraná. A análise confirmou uma trajetória contínua de destruição de pelo menos 17 quilômetros.
4: Na sequência, vem aí o terceiro e último bloco do Humanamente desse fim de semana.
8: Estamos de volta com o terceiro e último bloco do Humanamente deste fim de semana, falando sobre envelhecimento, recebendo Jorge Félix, professor da pós-graduação em gerontologia da USP, pesquisador do Núcleo de Estudos de Gênero da Unicamp, jornalista e autor de vários livros, o mais recente deles, A Difícil Decisão de Envelhecer. Ele conversa comigo, Renan Suquevicius, e também com o Dr. Daniel Barros.
9: Jorge, eu estava pensando, eu escrevi até um artigo que falava sobre o envelhecimento ao longo das gerações, né? E eu lembro, assim, que o meu avô, a geração dele ficou meio espantada de ter vivido tanto, né? Eles foram meio que surpreendidos pela própria longevidade, porque até então morria-se, né, mais jovem ali, coisa da meia-idade, passou um pouquinho da meia-idade, já estava muita gente morrendo, e aí a geração dele começou a ficar idosa, né? Assim, passar dos 70, e aí eu digo, lógico, sempre teve gente mais idosa, mas como geração, né, uma certa surpresa. E aí eu vi na geração dos meus pais uma outra surpresa, assim, eles já estavam preparados, então já viram que se vivia muito, então já foram surpreendidos, mas foram surpreendidos pela longevidade do trabalho, vamos dizer assim. Não se aposentavam mais como antigamente, né? Tinha que continuar trabalhando depois da aposentadoria, até por uma das questões aí de ter muito mais idoso do que gente trabalhando, questões de previdência e tudo mais, né? E aí eu pensei que talvez a minha geração vai ser surpreendida pelo aprendizado, né? Que a gente vai ser uma geração de idosos que vai precisar aprender como se fosse jovem. Não dá mais, não vai dar mais para ser aquele idoso que, bom, eu faço o que eu sabia, eu faço a barba com um pincel de espuma aqui, eu não preciso aprender mais nada. Se a gente não aprender, a gente vai ter problemas maiores do que nas gerações anteriores. Será que a gente vai conseguir aprender, pensando aqui em nós dois como mais ou menos da mesma geração? O Renan não. O Renan vai ter outro problema.
10: Ele tá mais novinho. Sim, sim, sem dúvida, Daniel. Essa questão que a gente chama da educação continuada. E hoje, eu também, né, toco isso no meu livro, hoje você vai ter isso em todas as gerações, né, por incrível que pareça, né? Porque, e eu falo no livro isso, eu falo assim, olha, não se preocupa muito com o que o seu filho vai fazer, né? Porque ele vai fazer uma faculdade, depois ele vai ter que fazer outra, ou ele vai ter que ir para pós, ou ele não vai conseguir parar de estudar, né? Embora, é claro, que exista toda uma idealização nisso, que o emprego depende disso, que não é bem por aí, né? A gente sabe que as questões econômicas são muito mais complexas, mas, sem dúvida nenhuma, todo mundo, todos nós, vamos ter que continuar estudando e aprendendo. Primeiro porque hoje tudo é intermediado pela tecnologia e a tecnologia ela vai numa velocidade, né? Nós estamos numa dromo sociedade, né? O dromo é velocidade, né? O prefixo de velocidade. Então, a gente vai estar sempre correndo atrás. O ser humano nunca vai... Quem te falar assim, não, eu domino aqui essa área ou a minha própria área, está errado, né? Porque a gente sabe que as coisas estão se acelerando de uma forma desumana, né? O humano é impossível ele acompanhar isso. Mas, até por isso, ele vai ter que continuar estudando e isso marca, sem dúvida, como você falou, essa nossa geração. Agora, no fim das contas, eu coloco isso em um capítulo do livro que se chama Todos Seremos Gerontólogos, porque no fim das contas, todos nós vamos ter que nos adaptarmos para uma sociedade super envelhecida e que vai demandar questões relativas ao envelhecimento, seja para o médico, principalmente, para o advogado, para o professor, para o engenheiro, para todas as profissões. Não é? Você vê hoje o quanto que na minha área, que eu posso falar, no jornalismo também, mas na minha área na acadêmica das ciências sociais, o quanto você tem de trabalhos sobre isso. Né? E aqui até quero fazer jus e falar nessa questão da educação continuada da professora Mary Caccione, lá da minha colega da USP-Leste, que é uma referência nessa questão da educação continuada para todas as gerações. Né? Então, nós, só para dizer que nós já temos bastante material, né, acadêmico, de pesquisa, sobre essa questão do aprendizado contínuo, que será cada vez mais necessária. Né? E as pessoas nessa trajetória, elas vão mudando de profissão, né? elas vão precisar fazer isso, porque o trabalho depois, né, da aposentadoria, ele passa a ser uma necessidade de sobrevivência. Né? Minha tese de doutorado foi sobre isso, né? o Batalhadores depois dos 60, sobre o trabalho depois dos 60 anos. E o que a gente constata, Daniel, Renan, é que não existe essa coisa, não, eu vou continuar a trabalhar porque eu não quero ficar dentro de casa, eu vou continuar porque eu vou me reinventar. Não é nada, não é por aí, ou pelo menos é por aí para 1% da população idosa brasileira, porque nós estamos num dos países mais desiguais do mundo. Então, as pessoas voltam para o mercado de trabalho ou não saem do mercado de trabalho por necessidade de renda, por necessidade de ter mais ganho para pagar todas as despesas. Né? Desde o meu primeiro livro eu já alertava para isso, olha, vão surgir novas despesas que você nem imagina, porque a gente, na minha adolescência, na minha juventude, a gente nunca imaginava pagar para ter televisão dentro de casa. Hoje nós pagamos para ter televisão, para ter acesso aos canais. Então, essas novas despesas que vão surgindo na vida contemporânea, elas vão também aumentando a necessidade de você ter mais renda além da aposentadoria. E, por outro lado, a aposentadoria vem só se retraindo, né? O valor dos benefícios vem só se retraindo no Brasil e no mundo.
11: Eu ia te perguntar justamente de referências em outros cantos do mundo, de outras sociedades, outros países. Tem alguém, algum governo, alguma sociedade, enfim, que está criando alguma coisa, desenvolvendo algum jeito de lidar melhor com esse envelhecimento? Tem essa ideia, a gente até, nós aqui da imprensa, né, nós dois jornalistas, tem essa coisa que a gente cria um pouco dessa imaginação da sociedade japonesa ou então nórdica, de que são referência, que lidam muito bem com as pessoas idosas. Isso faz sentido? Tem algo ali de referência para nós aqui no Brasil?
10: Renan, excelente você ter tocado nesse assunto, viu? Porque isso é uma das coisas que mais me incomoda na cobertura da imprensa sobre o envelhecimento. Né? Primeiro, eu quero dizer que né, sugerir, reivindicar, apelar para os coleguinhas que estudem mais o envelhecimento, porque a nossa imprensa brasileira ela ainda faz uma cobertura muito aquém do ideal e de muito desconhecimento. Né? E muito superficial, eu te diria, sobre a questão do envelhecimento. Eu lembro sempre que eu me sinto aquele repórter que cobria meio ambiente lá na década de 80 e que também a matéria dele era a primeira a ficar de fora do jornal na hora do fechamento. Enfim, era uma área desvalorizada e com pouquíssimos repórteres que se dedicavam a isso. E hoje, olha aí o que é a área de meio ambiente. E hoje eu vejo a área do envelhecimento um pouco assim. Então, estimulo muito que as pessoas estudem. E nessa questão das outras sociedades, não. Nenhuma sociedade, o mundo inteiro está envelhecendo e nenhuma sociedade conseguiu equacionar todas as questões de uma sociedade super envelhecida. E aí é que está o meu incômodo, porque é muito idealizado isso, né? Como você bem colocou, é o Japão, os idosos são muito respeitados, as culturas antigas todas respeitadas, é tudo generalizado. As culturas antigas respeitavam os idosos, primitivas respeitavam os idosos, quando a gente sabe que não é bem por aí, é tudo muito heterogêneo. Então, essa é uma oportunidade até que os países do Cone Sul têm, ou do Leste Asiático têm, que estão rapidamente também envelhecendo, China, Coreia do Sul, porque os outros países não equacionaram, né? É claro que tudo é relativo, mas se você vê problemas no Japão, você vai ver problemas similares aos nossos. Se você olhar para a Europa, você vai ver, eu passei agora um ano na França estudando, né, como pesquisador do CNRS, né, que é o Centro Nacional de Pesquisa Científica lá da França, e a gente percebe que os problemas deles também são, porque eles tiveram, sim, uma construção de um estado de bem-estar social com muitos benefícios que ainda valem muito hoje, mas desde a década de 70 para cá, com a ascensão do neoliberal, esses benefícios foram só sendo cortados. Então, hoje eles se deparam, né, assim, olhando a Europa de uma forma conjunta, hoje eles se deparam também com os problemas que nós temos aqui, com os problemas de saúde, com os problemas de cuidado, com os problemas de educação, com preconceito e etc. E o mesmo vale para o Japão e, sobretudo, para os Estados Unidos, onde você não tem um sistema único de saúde, você não tem um sistema de saúde universal, você tem programas de saúde, né? Para os idosos e para os mais pobres, mas você tem ali uma parcela grande da população que envelhece e não tem uma cobertura de saúde. Então, todos os... Né, aquela velha história de crise e oportunidade, né, que é um chavão, mas, de fato, isso é uma oportunidade para os países, como o Brasil, porque os outros países também estão pressionados por esses mesmos desafios do envelhecimento.
11: Muito bom. Que ótima conversa. Teria outras perguntas para fazer, outros desdobramentos importantes, mas nosso tempo é curto. Mas fica o convite para você, Jorge, retornar aqui. Tá. Jorge Félix, professor, pesquisador, jornalista, autor do livro A Difícil Decisão de Envelhecer. Obrigado por estar com a gente aqui no Humanamente.
10: Obrigado pelo convite. Foi ótimo. Obrigado, Daniel.
9: Valeu, Jorge. Grande abraço.
11: O Humanamente vai ficando por aqui. A gente volta no próximo fim de semana. Obrigado pela companhia. Até mais, doutor.
9: Até lá.
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0: 7:01. Muito bom dia para você, ligada, sintonizado na Band News FM. Vamos juntos neste sábado, em 15 de agosto de 2026. Muita informação, muita notícia para você. Eu, Fábio França, tô por aqui junto com meu parceiro Mário Dias Ferreira. Tudo bem, Mário? Bom dia para você.
1: Bom dia, Fábio. Olá, ouvintes. Tudo certinho? Beleza? 22 graus aqui no Rio de Janeiro. Tempo fechado, cara. Nublado, com previsão de chuva. Não tá aquela cara que o carioca tá acostumado, o turista que vem aqui acompanhar, passar um fim de semana com expectativa de praia, não. Hoje, tempo fechado e amanhã, sim, deve reabrir o tempo.
0: Pois é, aqui em São Paulo também, né, choveu bastante durante a madrugada em alguns pontos da capital paulista e também da região metropolitana, faltou inclusive energia elétrica, caiu uma chuva mais pesada, inclusive, garoando durante a manhã, 17 graus agora, zona sul agora de São Paulo, parou de garoar, mas a temperatura em média na capital paulista tá por aí, 16, 17 graus, não vai subir muito também, hoje a gente não passa de 24. Amanhã, aqui em São Paulo, deve esquentar um pouquinho mais. A gente deve chegar a 27, 28 graus. Daqui a pouco também a previsão do tempo no restante do país. Vamos nessa então, porque tem muita notícia neste sábado, 15 de agosto de 2026. Uma nova pesquisa Quest divulgada ontem mostra o presidente Lula do PT com 38% das intenções de voto no primeiro turno e Flávio Bolsonaro do PL com 31%. Renan Santos do Missão e Ronaldo Caiado do PSD estão empatados com 4%. Na sequência aparecem Augusto Cury do Avante e Romeu Zema do Novo, que são citados por 2% dos eleitores. Brancos, nulos ou aqueles que dizem não votar representam 8%. Já os indecisos somam 10%. A margem de erro da pesquisa é de 2 pontos percentuais para mais ou para menos. A Quest ouviu 2 mil pessoas entre os dias 10 e 13 de agosto.
1: No segundo turno, a Quest mostrou uma queda na diferença entre Lula e Flávio Bolsonaro. O petista tem 43% das intenções de voto contra 40% do senador do PL. Brancos, nulos ou aqueles que não vão votar são 13%. Já indecisos representam 4%. No levantamento anterior, a diferença era de 5, agora são 3 pontos percentuais. A Quest também fez cenários de segundo turno de Lula contra Ronaldo Caiado, Renan Santos e Romeu Zema. Contra o ex-governador de Goiás, o petista tem 44% contra 37% do adversário. Já entre Lula e Renan Santos, o candidato à reeleição tem uma vantagem maior, 44% contra 36%. Por fim, o petista tem uma distância de 11 pontos percentuais sobre Zema, com 45% contra 34%.
0: O levantamento também mostrou os índices de rejeição dos candidatos à presidência da República. 54% dos eleitores dizem que não votam no senador Flávio Bolsonaro. Já o presidente Lula tem uma rejeição de 52%. O ex-governador de Goiás, do PSD, apresenta 35% de eleitores que não votariam nele, Ronaldo Caiado, logo na sequência, Romeu Zema, do Novo, com 34%.
1: A pesquisa Quest, divulgada ontem, mostrou a percepção dos eleitores sobre o governo Lula. 48% desaprovam, enquanto 46% aprovam. Não sabe ou não responderam 6%. Sobre a avaliação, 37% dos eleitores têm uma percepção negativa. 36% consideram a gestão como positiva, enquanto 25% falam que o terceiro mandato de Lula é regular.
0: O debate da Band entre os candidatos ao governo de Minas Gerais será realizado neste domingo. 5 nomes confirmaram presença no encontro, que deve abordar a dívida do Estado e os principais desafios de Minas. O Estado deve ter o maior número de candidatos a governador desde a redemocratização, 11 no total. Minas Gerais tem o maior colégio eleitoral do país, com mais de 16 milhões de eleitores. Amparada pela legislação eleitoral, a Band convidou 6 candidatos ao governo de Minas de partidos ou federações com 5 ou mais representantes do Congresso Nacional, para o primeiro debate no estado este ano. Confirmaram presença o ex-prefeito de Belo Horizonte, Alexandre Calil, do PDT, o senador Cleitinho Azevedo, do Republicanos, o ex-presidente da Federação das Indústrias de Minas, Flávio Roscoi, do PL, o ex-presidente da Câmara de Vereadores de Belo Horizonte, Gabriel Azevedo, do MDB, e Matheus Simões, atual governador e postulante à reeleição. Convidado, Patrus Ananias, do PT, informou que não vai comparecer ao debate porque irá participar de evento de campanha do presidente Lula em São Paulo. O encontro inicialmente previsto para a semana passada foi adiado para este domingo diante das indefinições sobre as candidaturas em Minas. A dívida bilionária do Estado com a União deve ser um dos temas do debate importantíssimo. Minas só fica atrás de São Paulo, né? O número de eleitores, um estado importantíssimo para a federação, sem dúvida alguma, e o debate é fundamental. Logo mais voltamos ao assunto com uma entrevista do diretor de jornalismo da Band Minas.
1: Mas agora seguimos para Brasília. O presidente do Senado avança com projetos essenciais para o governo Lula. Os detalhes com Márcio Rocha.
2: Depois de mais um encontro, terceiro em menos de 10 dias, o presidente do Congresso, o senador Davi Alcolumbre, atendeu aos pedidos do presidente Luiz Inácio Lula da Silva e determinou que pautas importantes do governo avancem dentro do parlamento. Após sair da reunião realizada no Palácio da Alvorada, Alcolumbre divulgou um comunicado que confirmou que encaminhou para as comissões competentes 3 propostas consideradas prioritárias pelo Palácio do Planalto. São elas a proposta de emenda à Constituição que prevê o fim da escala 6x1, a PEC que trata da segurança pública e o projeto de lei que cria a Política Nacional de Minerais Críticos e Estratégicos. Por causa desses encontros, aliados tanto de Alcolumbre quanto de Lula afirmaram que o diálogo entre o Congresso e o Palácio do Planalto está restabelecido e que houve uma virada de página nas divergências.
0: O STF tira o sigilo de investigações que revelam que um possível grupo político atuou para encobrir um assassinato no estado do Maranhão. Informações com Leandro Aislan.
3: O ministro do Supremo Tribunal Federal, Flávio Dino, retira o sigilo de 3 decisões relacionadas a investigações sobre um suposto esquema criminoso no Maranhão. Os documentos revelam apurações sobre desvio de dinheiro público, uso de emendas parlamentares para financiar empresas ligadas a uma organização criminosa e incluem ainda um homicídio ocorrido em 2022. Entre os nomes citados está o senador Everton Rocha, do PDT, investigado por supostamente tentar interferir em uma investigação sobre o assassinato de um empresário. O Everton nega qualquer irregularidade. As investigações também envolvem Raimundo Cutrim, ex-secretário de Segurança Pública do Maranhão, que foi alvo de medidas autorizadas por Dino. Segundo o Supremo, as 3 investigações têm relação entre si e apontam para uma possível rede envolvendo políticos, empresários, agentes públicos e policiais.
1: O ministro Alexandre de Moraes do STF deve manter na primeira turma o caso que tem como alvos informantes de um jornalista do Maranhão, evitando que o tema seja analisado por todos os ministros da corte. Não há, no entanto, previsão para julgamento do tema. O caso envolve questões de segurança do ministro Flávio Dino e indícios de perseguição contra o magistrado, mas há críticas pela quebra da garantia do sigilo da fonte da atividade jornalística. O episódio gerou apreensão dentro do STF com declarações de ministros na sessão da última quinta-feira.
0: Uma nova operação da PF mira novamente o ex-governador do Rio, Cláudio Castro. Detalhes com João Boeri.
4: A segunda fase da Operação Sem Refino apura fraudes na concessão de licenças ambientais para a refinaria de Manguinhos, na zona norte do Rio. Na manhã desta sexta-feira, a Polícia Federal cumpriu 16 mandados de busca e apreensão. Entre os alvos estão o ex-governador do Rio, Cláudio Castro, do PL, e o ex-secretário de Ambiente e Sustentabilidade do Estado, Bernardo Rossi, do União. A PF investiga crimes de gestão fraudulenta e temerária, lavagem de capitais, sonegação fiscal, evasão de divisas, manipulação de mercado, além de crimes contra a ordem econômica envolvendo a comercialização de combustíveis.
1: E ainda sobre essa crise aqui no Rio de Janeiro, levantamento mostra que milhares de servidores estaduais já foram exonerados. A alegação é de uma série de fraudes na antiga gestão de Cláudio Castro. Luiz Eduardo de Castro.
5: O número de servidores exonerados do governo do estado do Rio chega a 5.871 desde que o governador em exercício, desembargador Ricardo Couto, assumiu o Palácio Guanabara no fim de março deste ano. Somente nesta sexta-feira foram 80 exonerações. A maioria envolve cargos na Secretaria de Ciência, Tecnologia e Inovação. No programa Empoderadas, voltado ao enfrentamento da violência contra a mulher, foram 14 exonerações. Entre os nomes está o da superintendente do projeto, Érica Paz. Uma auditoria do governo do estado apontou indícios de irregularidades na execução do programa. De acordo com o relatório, uma das irregularidades estaria na remuneração adicional de servidores da UERJ e do próprio estado, que também atuavam no Empoderadas. O valor questionado nesse ponto é de quase R$1 milhão. Ao todo, a auditoria aponta cerca de R$4,5 milhões em possíveis irregularidades, incluindo pagamentos sem respaldo legal e desvio de finalidade de recursos. Segundo Érica, mais de 200 profissionais continuaram trabalhando no atendimento a mulheres e meninas enquanto a auditoria era realizada. O programa Empoderadas está suspenso. Procurada, a UERJ afirmou que ainda não foi oficialmente notificada sobre o relatório da auditoria, mas mantém contato permanente com a Secretaria de Estado da Casa Civil para prestar os esclarecimentos necessários sobre Empoderadas e outras parcerias com o governo do estado.
0: Uma ação policial em Salvador deixa 4 suspeitos mortos. Autoridades miram um grupo que atua no tráfico de drogas. Quem tem mais detalhes é o David Cardoso.
6: Imagens registram a fuga de suspeitos por um cemitério público localizado no subúrbio de Salvador durante uma ação policial que terminou com 4 mortos. O caso aconteceu na sexta. Segundo a Polícia Civil, agentes faziam rondas quando localizaram um grupo e houve troca de tiros. 3 homens e uma mulher foram encontrados feridos e socorridos para uma unidade médica, mas não resistiram. Os corpos foram encaminhados para a perícia.
1: A margem equatorial na região norte do país dá sinais que pode ter petróleo. Fala, Guilherme Faria.
7: A Petrobras anuncia que encontrou hidrocarbonetos em um poço exploratório na bacia da Foz do Amazonas, em águas profundas no Amapá. A descoberta indica a presença de petróleo ou gás natural na região. O comunicado foi feito pela estatal nesta sexta-feira. Segundo a companhia, o poço fica a cerca de 175 quilômetros da costa do estado do norte do país, em um ponto onde o mar tem 2.886 metros de profundidade. A estatal explicou ainda que a presença de hidrocarbonetos na região foi constatada através de perfis elétricos e indicativos em rocha. De acordo com a Petrobras, as operações de perfuração seguem em curso, com o objetivo de dar continuidade à avaliação exploratória.
0: O fenômeno El Niño deve afetar o estado do Paraná até o fim do ano. Cleverson Bravo.
8: O fenômeno El Niño, que corresponde ao aquecimento das águas superficiais do Oceano Pacífico, vai trazer chuva acima da média para todas as regiões do Paraná até o mês de dezembro. O relatório do Sistema de Tecnologia e Monitoramento Ambiental do estado indica que o fenômeno se intensificou no último mês. Em julho, a temperatura na superfície do mar ficou 1,4 grau acima da média. No campo, com a redução das áreas de seca, algumas culturas podem ser beneficiadas. No entanto, o excesso de umidade pode favorecer a incidência de doenças e comprometer a qualidade de grãos, por exemplo.
1: O destaque internacional, um terremoto de magnitude 7,7 atingiu a região próxima à Ilha de Flores, no leste da Indonésia. A informação é do Serviço Geológico dos Estados Unidos e das autoridades indonésias, que chegaram a emitir um alerta de tsunami e recomendaram a retirada de pessoas das áreas costeiras. Segundo informações preliminares, são pelo menos 40 mortes no país.
0: Tem campeonato brasileiro, hein? O líder Palmeiras entra em campo na abertura da 23ª rodada. Diga, Maurício Ferreira.
9: O Palmeiras visita o Fluminense no Maracanã em duelo de pressionados após os jogos de ida das oitavas da Libertadores. O tricolor carioca entrará em campo às 16h30, ainda sem um novo treinador após a demissão de Luiz Ubeldia, e será comandado pelo auxiliar permanente Marcão. O jogo tem transmissão para parte da Rede Band News FM com a narração de Anderson Gonçalves. Às 18h30, o Atlético Paranaense recebe o Bragantino na Arena da Baixada, e às 21h, com o comando de Marcelo Duó na Band News FM, o São Paulo volta ao Morumbi e encara o Coritiba, fechando os jogos deste sábado pelo Campeonato Brasileiro.
0: E aí amanhã, os outros jogos desta rodada, tem Chapecoense e Bahia, jogo às 11 horas da manhã na Arena Condá em Chapecó. Em São Januário, ô Mário Dias, tem jogo importante.
1: O quê?
0: Porque tem Vasco e Santos.
1: Um clássico que vale 1.000 pontos.
0: Rapaz,
1: na zona de rebaixamento.
0: Santos 17º, Vasco 18º, cara. É um confronto diretíssimo aí na luta contra o rebaixamento, né?
1: ingressos esgotados, não cabe mais uma formiga em São Januário amanhã, o que vai ter de gente lá e o entorno ali na barreira, eu te conto, cara, é o jogo do Vasco nesse campeonato, hein? E o Neymar, vem ou não vem?
0: Ah, vai, né? Vai. Na verdade, assim, o Santos foi bem no meio de semana pela Sul-Americana, mas não pode nem pensar em poupar jogador. Aliás, o técnico Cuca disse na entrevista coletiva depois, falou o seguinte, ó, fomos bem, vencemos o Macará do Equador, mas a nossa prioridade é o Campeonato Brasileiro. E nem pode ser diferente, né, Mari? Porque, assim, mais vale permanecer na primeira divisão do Brasileiro do que ganhar a Sul-Americana. Ganhar a Sul-Americana e cair para a segunda divisão... Exato, empatou 0-0 com o Olímpia, fazendo um bom jogo até. Não foi ruim o jogo do Vasco, não.
1: O problema é a qualidade dos atacantes do Vasco,
0: exatamente.
1: Né? Então, o Brenner, que ele é muito contestado, foi o herói da classificação na Copa do Brasil, fazendo 2 gols contra o Fluminense, se machucou.
0: É o melhor deles.
1: O Spinelli... Né? O DVD, a gente sabe como é que é. O Spinelli chegou bem ruim, né? Qualidade técnica dele. A saudade do Verrete é muito grande, cara. O Verrete tá lá no Cerro Portenho, o Carrasco do Palmeiras. Não devia nem ter saído, mas saiu o Verrete, saiu o Rayan, o Coutinho decidiu parar de jogar, pelo menos por enquanto. Então o Vasco ainda tá tentando juntar os cacos, cara. E agora tá chegando o Colídio do River Plate.
0: É bom jogador.
1: Que é um atacante que pode ser que engrene e já recebeu a camisa 9, hein? Não duvido nada ele chegar amanhã, colocar a camisa de titular e sair jogando, devido à ausência de jogadores de qualidade.
0: Melhor do que todos esses que você citou aí, né? O Corinthians, esses que pois estão no Vasco hoje. Disputa diretíssima contra o rebaixamento, eu dizia, o Cuca falou que a prioridade do Santos é permanecer na primeira divisão do Campeonato Brasileiro, não pode ser diferente, porque assim, numa boa, gente, ganhar a Sul-Americana e cair para a segunda divisão do Brasileiro, não adianta nada, é muito ruim, porque você mata a própria temporada e mata a temporada seguinte. A grana vai lá para baixo, então é difícil se recuperar.
1: Fábio, e outro detalhe, tá? É um jogo de alto risco. Há uma rivalidade muito grande entre as torcidas organizadas dos dois clubes. A Polícia Militar do Rio de Janeiro tem que fazer um esquema mais cuidadoso e zeloso do que já é feito. São Januário tem ruas muito estreitas, eu conheço muito bem. A programação de lá, de outros eventos esportivos, foi modificada. Inclusive, esse fim de semana tem um campeonato de natação aqui estadual para crianças e adolescentes que teria amanhã pela manhã atividades, né, e competição que foi toda antecipada de sexta e sábado para domingo não ter nada lá. E poder a polícia fazer todo aquele cinturão, porque tem que dar tranquilidade para a torcida visitante, para a torcida local, e aqui a gente espera um jogo de paz, rivalidade dentro de campo, mas nada de briga. Mas é um jogo que tem um histórico, infelizmente, de brigas. Então tem que ter já, desde a Polícia Rodoviária Federal, aquela escolta dos ônibus, todo aquele cuidado, para que a gente possa ter, pelo menos ali, uma disputa que a gente espera, né, de dois times que estão na parte de baixo, mas querendo sair dali sem que haja confusão.
0: Sim, e com condições de sair. Os dois têm condições de sair. Exato. Mas vamos ver. Grande jogo em São Januário, portanto, amanhã, às 16h, Vasco e Santos. No mesmo horário, em Belo Horizonte tem Atlético Mineiro e Grêmio. 18h30 tem Mirassol e Flamengo. Aí a gente precisa ver quem vai poupar, quem não vai para esse jogo. Talvez nenhum dos dois poupe, mas a Libertadores tá aí na janela dos dois, né? O Mirassol empatou em casa com a LDU, situação complicada, vai jogar lá em Quito. E o Flamengo conquistou um bom resultado em Minas Gerais, empatando com o Cruzeiro 1-1. Só que assim, o Flamengo entra
1: em campo... Mas o Mirassol tá um ponto da zona de rebaixamento.
0: Exato, como o Santos, não pode poupar. Não pode poupar, tem que pensar no brasileiro e fazer o que dá para fazer, já que tá muito difícil na Libertadores. E o Flamengo vai entrar pressionado.
1: E o Flamengo tem um jogo a menos que o Palmeiras, né? Ele tem aí, teoricamente, se ele vencer, ele fica a 3 pontos e ainda tem um confronto direto. Você vai deixar de esgarrar, tá com 6 pontos de diferença pro líder?
0: Não pode, sobretudo se o Palmeiras fizer ponto hoje contra o Fluminense. Aí o Flamengo entra mais pressionado ainda a ter de vencer realmente Mirassol para não deixar desgarrar um pouquinho, né? Então eu duvido que mesmo com Libertadores ali adiante, os dois times poupem muito. Aí amanhã às 6h30 tem Vitória e Botafogo. Botafogo que tomou uma traulitada aí nesse meio de semana, precisa se recuperar. 6-1, hein, rapaz?
1: Pois lá e o vestiário lá foi quente, hein, cara?
0: É, né?
1: O vestiário foi quente, cobrança foi dura, a torcida tá na bronca E o Botafogo contra o Vitória, jogando lá em Salvador, é difícil, hein?
0: Muito.
1: Mas no Barradão não é mole, não. E o Vitória também tá ali, tem 26 pontos, 13º, mas também não pode bobear, não. E o Botafogo deu uma melhorada no Campeonato Brasileiro, já tá na parte de cima da tabela, mas essa derrota da Sul-Americana foi muito dura. E o técnico Franklin, português, já começa a ser contestado.
0: É muito dura, pesada, 6-1, a maior derrota de um time brasileiro na história da Sul-Americana. Temos também amanhã, às 7h30, Corinthians e Cruzeiro. E às 20h, na segunda-feira, Internacional e Remo. Esses os jogos da 23ª rodada do Campeonato Brasileiro. Lembrando que alguns times disputaram apenas 21 jogos até aqui, né? O campeonato ainda vai ter de esperar um pouco para ter todos os times com a mesma quantidade de jogos. 7h22.
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0: 7h24, como eu prometi, agora a previsão do tempo, já falando de mais regiões do Brasil, né? Mari e eu falávamos sobre Rio e São Paulo, agora previsão para outras tantas regiões do país.
20: O fim de semana terá como principal característica a continuidade da instabilidade no sul e o avanço gradual da frente fria para a faixa leste do sudeste. Em Florianópolis, o sábado será um dos dias de maior destaque, com temperatura entre 16 e 19 graus e previsão de até 60 milímetros de chuva. Em Curitiba, a temperatura varia entre 14 e 20 graus e também podem ocorrer chuvas mais volumosas de até 25 milímetros. No Rio Grande do Sul, a chuva diminui. Em Porto Alegre, os termômetros ficam entre 15 e 23 graus, com apenas 3 milímetros previstos no sábado. No Sudeste, a frente avança pela faixa leste. São Paulo terá temperaturas entre 16 e 28 graus, com instabilidade principalmente no litoral e áreas próximas. No Rio de Janeiro, as máximas não passam de 27 graus e tem previsão de chuvas no período principalmente do fim de tarde no sábado. Enquanto no Espírito Santo, Vitória terá temperaturas variando entre 18 e 24 graus, também com possibilidade de chuva. No Centro-Oeste, o calor continua forte. Brasília chega aos 31 graus e fica bastante seco no período da tarde. A chuva continua concentrada no sul, as instabilidades avançam para o leste do sudeste e o calor e a baixa umidade relativa do ar vão predominar no interior do Brasil durante todo este fim de semana. Aline Araújo, da Clima Tempo.

7:26, vamos nós juntos, aqui nos 96,9 da Band News FM em São Paulo. Pode mandar sua mensagem para cá, 999-592-100. 999-592-100 é o número do nosso WhatsApp, pode mandar nessa manhã de sábado, tá bom? Manda para cá se as ruas e avenidas pelas quais você passa nesse instante apresentam algum enguiço, algum enrosco, congestionamento fora de hora, agora 7:26, virando reloginho, 7:27 da manhã de um sábado. Manda para cá, compartilhe a sua informação com os outros ouvintes, é sempre muito importante, tá? Laurinda de Osasco, beijo para você também, Laurinda. Vamos nessa, tá ligada na Band News FM. Bom dia, Fábio e Mário, tudo bem? Vasco e Santos não tem dinheiro, como o Vasco consegue contratar jogadores? É o Marcelo de Taboão da Serra. Os times sem dinheiro conseguem, é impressionante que os times conseguem fazer sem dinheiro, viu, Marcelo, realmente é uma dúvida bem pertinente, viu? Obrigado. Quem mais está por aqui? O Ednei está com a gente também, ouvindo a Band News FM em Guarulhos. Valeu, Ednei. Abraço para você. Estou esperando sua mensagem, tá? Manda para cá no 999-592-100. O Zete já mandou. O de Ribeirão Pires. Bom dia. Frio e chovendo sem parar desde as 9 da noite de ontem. É o Cristiano. Valeu, Cristiano. Obrigado.

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0: Um alerta no transporte. Em São Paulo, metade dos motoristas de ônibus fazem dupla jornada na mesma função, como motoristas de aplicativo ou como motoboys. A consequência pode ser a estafa mental, que leva ao aumento de acidentes. A repórter Roberta Scherer tem mais detalhes para a gente.
1: Quase 30 mil motoristas de ônibus trabalham na capital paulista. O ritmo é acelerado, a rotina é estressante. Tanto que entre o fim de uma jornada e o início de outra, o tempo de descanso é por lei de pelo menos 11 horas. Só que nesse período, muitos deixam o volante dos ônibus e assumem a função de motoristas de aplicativo ou motoboys. A estimativa da Associação Nacional das Empresas de Transportes Urbanos é que pelo menos metade deles tem uma dupla jornada. E as consequências aparecem, de acordo com o diretor da associação, Francisco Cristóvão.
2: Os motoristas ficam estafados e eles aumentam a possibilidade, né, de provocar acidente, tanto quando estão dirigindo o ônibus, como quando estão dirigindo o carro de aplicativo. Nós temos verificado também, nas nossas garagens, o aumento significativo do número de atestados médicos.
1: De acordo com o psiquiatra Leonardo Carriço, a estafa mental é realmente perigosa.
3: A falta de sono, ela pode ter consequências graves. No caso de motoristas que não estejam tendo descanso adequado, necessário, algumas das consequências, elas até podem se assimilar com estados de embriaguez. Reflexos lentificados, o pensamento lentificado, a tomada de decisão lentificada, uma diminuição da atenção, pontos que são essenciais para quem exerce a função de motorista.
1: O Sindicato dos Motoristas reconhece essas consequências, mas diz que muitos precisam da renda complementar. Hoje, o salário de um motorista é de cerca de R$4.000. Ronaldo Romão da Silva é secretário de imprensa do Sindimotoristas.
4: Cada companheiro, em cada coletivo, carrega mais de 1.000 vidas. Então, com certeza, é um salário que não condiz com a responsabilidade que ele tem.
1: Enquanto o impasse acontece, a prefeitura afirma que não possui poder de decisão sobre a relação de trabalho ou a jornada dos empregados das concessionárias.
0: 7h32.

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0: 7 horas 33 minutos. Mário Dias Ferreira e eu, Fábio França, continuamos por aqui. Mário, agora para falar de eleições, né? Porque logo no começo do jornal, nós destacávamos o debate em Minas Gerais, né? Um dos maiores colégios eleitorais do país, sem dúvida alguma. Debate de fundamental importância, que era para ter acontecido, não aconteceu. E vamos saber como é que estão os preparativos, né? Para esse debate que vai ocorrer nesse fim de semana, com um grande número de candidatos, né, ao todo em Minas Gerais, concorrendo ao governo do estado. A gente está com o Murilo Rocha, diretor de jornalismo da Band Minas. Murilo, obrigado por falar com a gente aqui na Band News FM para explicar para todo mundo como é que vai funcionar esse debate, que vai acontecer uma semana depois do que a gente esperava, né, Murilo? Primeiro vamos recapitular por que que não aconteceu e todas as negociações que ocorreram aí durante essa semana para que os mineiros pudessem acompanhar. Isso que é de fato muito importante, né? As explicações ali, as argumentações, as promessas, as ações dos candidatos ao governo mineiro. Bom dia, Murilo.
1: Bom dia, Fábio. Bom dia, Mário. Pois é, bom eleição dia. Aqui em Minas Gerais esse ano muito atípica, né? A gente brinca que o mineiro ele não fala, ele conspira, né? E esse ano foi justamente isso que ocorreu. Indefinição muito grande no campo da esquerda, o candidato do presidente Lula seria Rodrigo Pacheco, enrolou por muito tempo, no final foi o Patrusano Anis o candidato, e do lado da direita também o candidato Flávio Bolsonaro aqui em Minas ficou indefinido até o limite da data das convenções partidárias. O senador Cleitinho era o esperado para ser esse palanque para o Flávio Bolsonaro aqui em Minas,

0: mas ele não lançou a candidatura dele na data esperada. Então, o PL acabou lançando outro candidato aqui em Minas, que é o Flávio Roscoe, ex-presidente da FIENG, a Federação das Indústrias do Estado de Minas Gerais. E o Cleitinho lançou 2 dias depois, para surpresa de todo mundo. Ele disse que não seria candidato, porque ele havia perdido o irmão, estava sem condições emocionais. Mas logo depois que o PL anunciou um candidato, o Cleitinho, já depois do prazo das convenções, mas ainda dentro do prazo do registro das candidaturas, que vence hoje, dia 15 de agosto, o Cleitinho anunciou a sua candidatura. Então, em razão dessa confusão, dessa demora, a gente foi obrigado, né, a adiar o debate da Band aqui em Minas, que ocorreria simultaneamente com outras praças, como foi no dia 9 de agosto, domingo passado. Transferimos para esse domingo, dia 16. E são seis candidatos que foram convidados para o debate aqui em Minas, Fábio e Mário, lembrando daquela regra, né, da Justiça Eleitoral, que a gente tem que chamar os partidos com até cinco ou mais representantes do Congresso. Como aqui em Minas são 11 candidatos no total, a gente foi obrigado a fazer esse corte. Então, convidamos seis candidatos, e desses seis candidatos, o único que não estará presente é o candidato justamente do PT, o ex-prefeito de Belo Horizonte, ex-ministro de Desenvolvimento Social e Combate à Fome do governo Lula 1 e 2, Patrus Ananias. Ele alegou uma agenda com Lula, aí em São Bernardo do Campo amanhã, é lançamento da campanha do Lula. E o Patrus, né, a campanha em Minas, mas ele preferiu aí estar presente nessa campanha do Lula em São Bernardo, e é o único candidato desses seis que não vai estar presente no debate da Band amanhã. Os outros cinco, inclusive o senador Cleitinho, dúvida até a última hora, confirmou a presença do debate amanhã aqui da Band Minas.
1: Fazendo uma analogia aqui com o Rio de Janeiro, no sábado passado, na véspera do debate, o Eduardo Paes, ex-prefeito, líder nas pesquisas, ele anunciou que não viria na noite, mesmo com o pessoal do partido tendo confirmado presença. E aí ele virou o alvo, com certeza, dos adversários. E também um pouco do que você falou, essa questão de palanque de Lula, de Bolsonaro. Aqui, o Ruas, um candidato, tentou se deslocar de Castro e Bacelar, né, que são da direita, uma crise política aqui no governo do Fluminense. Qual a expectativa aí para o debate da Band Minas com relação a temas e também essa questão? Porque em São Paulo, o Fábio pode até falar melhor, houve uma questão muito nacionalizada, né? Entre os dois candidatos, foram dois aqui também, foram cinco no Rio de Janeiro, com a ausência do Eduardo Paes.
0: Ô, Mário, é o seguinte, com a ausência do Patrus Ananias, candidato do PT, então não vai ter ninguém para fazer essa defesa do governo Lula aqui no debate da Band Minas, né? Nenhum outro candidato vai puxar essa bandeira para o Lula. Já o Cleitinho, que eu citei há pouco, ele está com uma estratégia, né? Ele é do Partido Republicanos, o Republicanos adotou neutralidade nacionalmente, né? Mas o Cleitinho, ele é mais ligado ao público da direita, mas ele é um fenômeno, tanto em rede social, e de votos também, senador, mas ele também tem votos na esquerda. Então a impressão, a expectativa, na verdade, é que ele vai caminhar identificado como um candidato do Flávio Bolsonaro, mas sem ele assumir oficialmente isso, porque realmente ele não é. E no debate vai ter um candidato do PL, né? O Flávio Roscoe, que esse sim é o candidato do bolsonarismo, candidato oficial. Mas parte dos eleitores de Flávio Bolsonaro com certeza se identificam com as propostas, com o personagem do Cleitinho. Então, essa expectativa, como é que isso vai ser tratado por esses dois candidatos? Afinal de contas, quem será, né, o candidato de Flávio Bolsonaro? Temos um oficial e temos um não oficial, né? Quem que vai encarnar melhor esse personagem? Até onde o Cleitinho vai nesse apoio a Flávio Bolsonaro? Vai preferir ficar realmente com uma posição mais neutra? A essa questão, né? E a presença do Cleitinho está sendo muito, vamos dizer, esperada, justamente para desse impasse na candidatura dele. Ele lidera as pesquisas, mas ficou com essa impressão que não estava muito firme, né? Foi, voltou, aí depois chorou, depois decidiu de novo candidato. Então, acho que até para o eleitorado dele, a presença dele amanhã é fundamental para mostrar, né? Olha, realmente sou candidato, sério, presente, ponta firme. Acho que está toda essa expectativa entre esse eleitorado dele. Só para completar, eu citei aqui o Flávio Roscoe, do PL, presente, o Cleitinho, do Republicanos, também vão estar no debate da Band. Gabriel Azevedo, que é um ex-vereador, foi presidente da Câmara Municipal aqui de Belo Horizonte, vai estar representando o MDB. Alexandre Calil, figura conhecida tanto no futebol, foi ex-presidente do Atlético e ex-prefeito de Belo Horizonte por dois mandatos. vai estar presente aqui. Alexandre Calil sai pelo PDT e o último candidato é o governador de Minas, atual governador de Minas, Matheus Simões, vai tentar a reeleição. Ele assumiu, ele era vice do Zema, né? Ele assumiu esse ano, mas já vai concorrer como reeleição, né? Vai tentar a reeleição. O vice-governador Matheus Simões, que é do PSD, também estará presente. Esses são os nomes presentes, mas a impressão que se tem aqui é que não vai ser muito nacionalizada essa discussão, o nosso debate aqui em Minas. Acho que os candidatos vão buscar caminhos próprios, à exceção, provavelmente, do Flávio Rosco e do PL, porque é um candidato pouco conhecido do eleitorado ainda. Com certeza ele vai colar o nome dele no Flávio Bolsonaro. Mas à exceção dele, os outros candidatos vão tentar trabalhar temas próprios, né? E a dívida de Minas. Minas tem uma dívida hoje superior a 200 bilhões de reais com a União. Isso, de certa forma, trava investimentos, impede reajuste e funcionalismo, grandes obras. Então, esse tema da dívida, que está sendo renegociada com a União, dentro do PROPAG, né, o Programa de Pagamento de Dívidas dos Estados, esse vai ser um tema, sem dúvida nenhuma, central. Claro, tem educação, saúde, questão das estradas de Minas, as MGs, né, estão em péssimo estado. Então, também, com certeza, esses vão ser alguns dos temas principais que vão passar aqui pelo debate da Band, que está previsto para ocorrer de 8 horas da noite às 10 horas. A expectativa é grande para ver esse desempenho dos candidatos.
2: E qual que vai ser a dinâmica aí do debate, o Murilo? Vai ter muito enfrentamento, 2 horas de debate, né? Imagino que haja tempo aí para que os candidatos consigam fazer esse enfrentamento aí, que às vezes é interessante para o eleitor, né? Dentro de um alto nível, obviamente, né? Discutindo as propostas, um debate propositivo, mas é legal que haja enfrentamento uma hora ou outra, né?
0: Sem dúvida, Fábio, a gente criou um debate aqui para privilegiar esse enfrentamento. Vai ter uma pergunta inicial para todos os candidatos, depois, logo depois, eles já partem direto para um confronto de perguntas. Eles podem escolher um tema nesse primeiro momento e perguntam ao outro candidato da escolha deles. No segundo bloco, outro confronto direto de tema livre. Depois, no outro, no terceiro bloco, nós temos uma pergunta dos jornalistas da Band, fazendo pergunta aos candidatos. E no último bloco, um novo enfrentamento entre os candidatos, também com tema livre, e depois aquela consideração final, né, para a gente conseguir fechar dentro desse tempo. Há, inclusive, aqui em Minas, né, lembrando assim, essas mobilizações antigas, há uma expectativa, inclusive, de público aqui, do Cleitinho na porta da Band aqui, a expectativa de muitos militantes aqui do Cleitinho estão fazendo uma certa mobilização, inclusive, para vir à porta da Band.
1: Ô Murilo, sabe que aqui no Rio de Janeiro a gente tem um contato muito grande com os ouvintes, acho que é um elo aqui em todas as praças com a participação pelo WhatsApp, e muita gente tem saído do Rio de Janeiro para ir para Minas. Aqui uma percepção que eu tenho com os ouvintes indo para o interior de Minas, colegas também que já foram, saíram daqui. Eu estive recentemente em Belo Horizonte, minha filha participando de um campeonato de natação. E o tema segurança pública, tanto no Rio quanto em São Paulo, em outros pontos também, algumas cidades do Nordeste, mas aqui no Rio a gente tem essa questão de milícia, de tráfico, em São Paulo, PCC. Como é que está essa questão em Minas? O debate segurança pública, policiamento, a insegurança, também vira um tema muito frequente entre os candidatos, nos debates, nesse pré-debate. O que você tem notado também nas últimas pesquisas, se esse tema tem sido tão frequente quanto aqui? Porque me parece que a situação em Minas, comparada ao Rio de Janeiro, por exemplo, é de um lugar teoricamente mais seguro.
0: Ô Mário, sem dúvida, quando a gente compara com Rio ou com São Paulo, Minas Gerais tem índices melhores mesmo, até nas pesquisas que a gente vê, realmente Minas ainda não é. A segurança é mais aquela sensação de insegurança, mas não necessariamente os dados de Minas são tão altos. Claro, é um problema nacional a segurança pública, né? Belo Horizonte é uma cidade com índices, né, de violência relativamente altos, mas se comparado a outras grandes capitais brasileiras, especificamente Rio, São Paulo, aqui no Sudeste, Minas e Belo Horizonte têm índices menores. Agora, no interior do estado, até nas proximidades da fronteira com São Paulo, região do Triângulo, sul de Minas também, há muitos registros, por exemplo, daquele tipo de novo cangaço, né? Registro de assaltos a bancos, aquela coisa toda, né, em grande número de criminosos. Mas é uma cidade realmente menos violenta. Agora, o tema segurança pública é sempre um tema, que fala muito próximo ao eleitor. E aqui em Minas ele pega muito por uma queixa da Polícia Militar, da Polícia Civil, principalmente da Polícia Civil, de uma precarização muito grande dos quadros da Polícia Civil, da estrutura da Polícia Civil. E a Polícia Militar de Minas Gerais, que tem uma boa reputação nas pesquisas e tal, ela reclama muito da questão do reajuste salarial, faz muita pressão nos últimos três, quatro governos sobre a questão do reajuste salarial do batalhão, né, dos soldados e tal. Há muita pressão em cima do governo. Esse é um ponto, inclusive, de muito desgaste do governo Zema, que o governador Matheus Simões herdou essa pressão da tropa por melhor remuneração aqui. Mas, sem dúvida, o índice de segurança de BH é melhor que o Rio e de São Paulo, né? Não é um fato de grande alívio, porque Rio e São Paulo tem uma criminalidade muito alta, né?
2: Murilo Rocha, diretor de jornalismo da Band. Ô Murilo, para encerrar da minha parte, Minas é um estado muito grande, né? Geograficamente muito grande, são muitos municípios e também com uma população altíssima. Qual é a principal dificuldade do governo, do governador de Minas Gerais, independentemente de quem ele seja e de qual momento? Qual a principal dificuldade que ele tem? Porque imagino que o norte de Minas seja um estado de Minas Gerais muito diferente do sul de Minas, que é muito diferente da capital, Belo Horizonte, tamanha a extensão territorial,
0: Pois é, Fábio. Minas tem 853
2: né?
0: municípios, né? São muitas cidades, muitas cidades com menos de 10 mil habitantes. E os cientistas políticos, analistas, sempre gostam de falar que Minas é meio um estado espelho, né? Um estado síntese do Brasil. Porque é isso que você falou. A gente pode comparar aqui o norte de Minas e o Jequitinhonha, Vale do Jequitinhonha, como o norte do Brasil e o nordeste, por exemplo. O sul de Minas se assemelha com características, né? Até de renda e tudo mais, ao sul do país. A região central aqui seria meio sudeste, então a gente tem características muito próximas das características do Brasil. Por isso que os presidenciáveis sempre focam muito a campanha em Minas, claro, segundo o colégio eleitoral, mas a campanha em Minas geralmente reflete o resultado nacional, né? Tem sido uma coincidência, vamos dizer assim, desde a redemocratização, né? Todo presidente que ganha em Minas, aqui a eleição, ganha nacionalmente também. Muita gente atribui essas características, mas assim tem sido recorrente. Isso que você falou é um desafio gigante para os candidatos a governadores e quem eventualmente vir a ganhar a eleição, essa diferença, porque norte de Minas, Jequitinhonha, uma prioridade, Triângulo Mineiro, outra prioridade, né? Minas está com essa questão agora dos minerais críticos, né? Nessa discussão internacional sobre soberania. Tem a questão dos minerais críticos, nióbio, lítio, numa região pobre aqui, a região de Araçuaí, há uma reserva grande de lítio. Então, essa é uma outra discussão que vai entrar na pauta também, como, né, o Estado pode aproveitar disso para gerar riqueza numa região pobre. Então, tem essas discrepâncias, e às vezes a discussão fica muito centrada na capital. Esse foi um trunfo, inclusive, do ex-governador Romeu Zema, agora presidenciável, né? Ele veio alguém, depois de muitos anos, ele foi um governador que veio do interior, né? Ou seja, o interior meio que demandando atenção. Acho que foi um sinal do interior demandando atenção, que sempre geralmente os governadores vinham de uma vida política na capital, né? Então o Zema foi uma exceção, veio da região de Araxá, e acho que ele trouxe essa demanda do eleitor por ser mais olhado no interior, né? Porque Minas, como você disse, muitos municípios extremamente complexos, com regiões completamente diferentes.
1: Murilo, aproveitar para fechar então, para você reforçar o convite aí para os nossos ouvintes, telespectadores, para acompanhar o debate da Band Minas nesse domingo.
0: Pessoal, é isso aí. A partir das 20 horas, mas a gente vai estar já num esquenta, a partir de 18h40, inclusive com a transmissão aí da Fest TV. Band News TV também vai entrar no esquenta a partir de 19h30. Então, e o debate começando às 20 horas e indo até às 22 horas, é a previsão de 2 horas de debate, cinco candidatos presentes, muita expectativa, justamente por esse cenário de indefinição que se formou durante a pré-campanha em Minas, e agora é para valer. Agora vai ser a primeira oportunidade dos eleitores de Minas Gerais ouvirem as propostas e o que esses candidatos pretendem fazer no estado, que a gente, como a gente desenhou aqui, vive uma situação principalmente fiscal muito complexa e com muitos desafios para pela frente. Então fica aqui o convite para todos de Minas, de fora de Minas também, pelo, né, YouTube da Band Minas, enfim, poderem acompanhar esse debate amanhã a partir de 8 horas da noite.
2: Legal, então Murilo Rocha, diretor de jornalismo da Band, bom trabalho nesse longuíssimo fim de semana para vocês aí em Minas. Murilo, um abraço.
0: Estão sendo longos dias, Fábio. Um abraço para vocês.
2: Valeu.
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1: Gente do céu, que pé d'água que cai agora em algumas regiões da cidade de São Paulo, toda a capital paulista em estado de atenção, inclusive, hein? De acordo com o Centro de Gerenciamento de Emergências da Prefeitura, toda a cidade de São Paulo em estado de atenção para alagamento, porque a chuva é muito forte realmente agora na capital, tá? A temperatura média na casa dos 16 graus, extremo sul da cidade com 15 e outros bairros mais para o leste e para o norte com 17 graus, mas na média 16, tá? Amanhã toda vai ser nublada. A previsão era de que o sol apareceria em algum instante, mas vamos ver como é que fica. Porque tá chovendo demais em São Paulo. Bom dia, pessoal, tudo bem? Muita chuva na região da USP. Tá chovendo também, Zona Oeste de São Paulo, João Silos. Manda pra cá. Rio Santos tá até parecendo noite por aqui. Rapaz, é isso aí. O nosso ouvinte manda mensagem, é o Wellington Cruz, também escrevendo. Bom dia, acordei aqui em Osasco esperando o prometido dia de sol, dou de cara com essa quase noite, uma tempestade à vista que já tá caindo, né, rapaz? Também na região de Osasco, chuva torrencial em Carapicuíba. Diz aqui o nosso ouvinte, o Matheus, obrigado, Matheus. Cleiton Ramos tá em Embu das Artes também mandando mensagem pra gente. Trovão, raio, muita chuva em São Bernardo do Campo, é a Cláudia. Realmente tá pegando, o bicho tá pegando, a chuva cai pesada em São Paulo. Quem nos acompanha com imagens pode observar a câmera posicionada ali na marginal do Rio Pinheiros, né? Quase que não dá pra ver, impressionante. Quase que não dá pra ver ali embaixo a pista e o rio. Tamanha quantidade de água, né? Que cai nesse instante na cidade de São Paulo. Pode mandar sua mensagem para cá, diga como é que tá aí a sua região, 999-592-100, 11999-592-100. Bom dia, Fábio, aqui em Guarulhos ainda não choveu, é o Mário. Olha, Mário, mas é possível que a chuva chegue aí também, tá? Ipiranga, chuva forte agora, diz também o nosso ouvinte, falando a respeito da chuva no Ipiranga. Perdi o nome dele aqui, mas de qualquer forma, obrigado, tá? Pela mensagem. 7h55.
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1: São Paulo realiza neste fim de semana a Jornada do Patrimônio 2026. O evento tem gastronomia, música e a chance de conhecer prédios que fazem parte da história da cidade. Maria Eugênia Cotaiti.
6: São diversos roteiros turísticos, visitas guiadas e oficinas para crianças e adultos que acontecem ao longo de todo o fim de semana aqui em São Paulo. O tema deste ano da Jornada do Patrimônio, realizada desde 2015, é São Paulo, cada olhar, uma história. O secretário municipal da Cultura, Totó Parente, faz alguns destaques da programação.
7: São Paulo é feito de histórias, histórias de edifícios, histórias gastronômicas, história de pessoas. Nós somos a maior metrópole do país, uma das maiores do mundo. Essas pessoas ajudaram a construir esse patrimônio histórico e nós estamos com um olhar além só dos patrimônios da área central. Nós estamos trabalhando com patrimônio, não só com edifícios históricos, mas com memória de bairros, com imigração, com povos indígenas, com movimento de moradia, com samba, capoeira, cultura periférica.
6: Nessa pegada, começa às 10 horas da manhã de hoje, uma apresentação sobre a resistência de pessoas escravizadas em São Paulo, na Capela dos Aflitos, na Sé, recém-reformada. Também às 10 horas da manhã, mas no domingo, um tour que sai do Sesc Belenzinho e vai até a Igreja do Rosário dos Homens Pretos, no Largo do Paissandu. O secretário municipal da Cultura, Totó Parente, destaca que a expectativa é que 100 mil pessoas participem das atividades.
7: Nós estamos esperando muito mais de 100 mil pessoas nesse final de semana no centro de São Paulo, né? Além dos que já frequentam. Por quê? Nós teremos uma feira de economia criativa em cima do viaduto do Chá. Vamos ter uma feira gastronômica da São João, com Bar da Brahma, Riviera, Bar do Léo, Casa do Porco, com preços populares, com prato único, com preços populares, restaurantes renomados. É o seguinte, é uma grande festa do patrimônio da cidade de São Paulo, para as pessoas terem a oportunidade de não só visitar os patrimônios, mas vir para o centro de São Paulo. Um centro seguro, revitalizado, em processo constante de revitalização, de retrofit.
6: Os restaurantes que participam da Jornada do Patrimônio terão pratos a partir dos R$ 25,00. A partir das 2 horas da tarde, a Avenida São João ainda será palco de atrações musicais para todos os gostos. MPB, pop, rock, samba, com nomes como Zé Cabaleiro. Ainda no centro de São Paulo, alguns prédios que ficam fechados normalmente ficarão abertos para visitação do público e com visitas guiadas em alguns horários, como o Palácio da Justiça. Além do Teatro Municipal e da Sala São Paulo, diversos museus ficam abertos para visitação. Vale dar uma olhada no site de cada um para ver quais exposições que estão em cartaz te interessam mais, ouvinte. A programação completa da Jornada do Patrimônio está disponível no site da Prefeitura. O endereço é um pouco complicado, por isso a melhor opção é pesquisar no Google as palavras-chave Prefeitura de São Paulo Jornada do Patrimônio. Lembrando que domingo é dia de tarifa zero para os ônibus municipais.
1: Pontualmente 8 horas.
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0: 8:02, vamos nessa, atualizando o noticiário deste sábado, 15 de agosto de 2026. Partidos, federações e coligações têm até 7 horas de hoje para apresentar à Justiça Eleitoral os pedidos de registro das candidaturas que vão disputar as eleições 2026. O prazo vale para candidatos a presidente e vice-presidente da República, governador e vice-governador, senador e suplentes, além de deputados federais, estaduais e distritais. Registro é a etapa que formaliza na Justiça Eleitoral as candidaturas escolhidas pelos partidos durante as convenções partidárias realizadas entre 20 de julho e 5 de agosto.
1: O ministro André Mendonça, do STF, afirma que a atuação do judiciário em casos de grande repercussão deve ser pautada pela imparcialidade e pela confiança da sociedade nas instituições. Relator no STF, nos inquéritos do Banco Master e do INSS, ele afirmou que o caso que envolve o ex-banqueiro Daniel Vorcaro é um dos mais emblemáticos da atualidade e destacou que é necessário ter consciência do papel do juiz e analisar os fatos de forma imparcial. Mendonça afirmou que pretende conduzir os casos com rigor técnico e respeito às garantias constitucionais, de forma a evitar questionamentos semelhantes aos que marcaram a Operação Lava Jato.
2: Eu acho que é trabalhar com seriedade. É trabalhar com rigor técnico, é permitir que as pessoas se defendam, que o justo processo com contraditório, com ampla defesa seja exercido, ao mesmo tempo é garantir que haja a devida investigação e persecução quando há indicativos ou evidências de uma prática ilícita. Nós devemos, eu diria, ter um grau de contenção em boa medida, no sentido de não politizarmos isso, até porque a corrupção, o dinheiro, ele não tem cor partidária, nem ideologia partidária. Ele alcança as pessoas, independentemente de uma vertente política ou de outra. E ele dá dentro de uma linha que garanta a imparcialidade do magistrado e que ele vai avaliar as questões à luz de critérios técnicos, à luz das evidências dos autos, não acobertando algo de um lado, mas também não perseguindo ninguém de outro lado.
0: O STF decide tornar réu o ex-presidente da Alerge, Rodrigo Bacelar, que é acusado de obstrução de justiça. Detalhes com a Maria Eduarda Vieira.
3: Vai até a próxima sexta-feira o julgamento virtual do caso que apura envolvimento de políticos no vazamento de informações sobre operações para traficantes do Comando Vermelho. O julgamento teve início na primeira turma do Supremo Tribunal Federal nesta sexta-feira. Até o momento, o único a votar é o relator do caso, o ministro Alexandre de Moraes. Ele votou a favor de tornar réus o ex-presidente da Assembleia Legislativa do Rio, Rodrigo Bacelar, o ex-deputado estadual TH Joias e o desembargador federal Macário Ramos Júdice Neto, por obstrução de justiça envolvendo o vazamento de informações sigilosas. Outros três ministros que compõem a turma ainda vão votar no plenário virtual. Um inquérito da Polícia Federal identificou uma rede de influência entre agentes políticos e integrantes do Judiciário Fluminense.
1: A Anatel toma providência após a Band News FM revelar um sistema clandestino de internet denunciado por ouvintes aqui do Rio de Janeiro. Os detalhes com Daniel Henrique.
4: Após denúncia da Band News FM, a Anatel afirma que vai analisar os documentos e registros de moradores do Jardim Água Branca, em Realengo, na zona oeste do Rio, sobre a imposição do serviço de internet por uma empresa sem autorização. Segundo a agência, caso a análise confirme os indícios de exploração clandestina e de outras infrações, serão adotadas medidas cabíveis para a repressão da conduta, incluindo a representação aos órgãos competentes para a investigação, em especial ao Ministério Público. De acordo com a denúncia, um grupo de pessoas passou a cortar os cabos de internet de fornecedores regulares dos postes e instalou a própria internet, impondo serviço aos moradores. A reportagem apurou que a empresa Conecta Já Limitada não possui autorização da Anatel para operar o serviço.
0: Informação agora específica para o ouvinte de São Paulo, até porque deve ter vazado no ar aí o apito do meu celular aqui, tocou um sino no celular porque chegou alerta severo da Defesa Civil. Chuva forte se espalhando. Chegou, rapaz. Um temporal, Mário, caindo em São Paulo já tem 10 minutos, mais ou menos. E aí o microfone estava aberto agora, né? E deve ter vazado no ar, porque meu celular tocou aquele sininho, aquele apito.
1: Não, deu um apitinho, sim.
0: É, deu. Então, é o alerta que a Defesa Civil envia, né? Quando tem chuva muito pesada, alerta severo. Chuva forte se espalhando pela zona norte de São Paulo, centro da capital, raios, vento e condições para granizo. Granizo que já cai em alguns pontos da região metropolitana. E no alerta severo termina com busca e abrigo, porque realmente a chuva é muito pesada. A gente está na zona sul, o alerta severo chega falando de chuva na zona norte e no centro da capital, mas na zona sul a chuva também cai pesadíssima. Então, ouvinte que está especificamente em São Paulo e na região metropolitana, saiba que a chuva vem, chega pesada nesse início de manhã na capital paulista e nas cidades vizinhas.
1: E a qualquer momento chega aqui na capital fluminense, Fábio, porque o sistema Alerta Rio acabou de divulgar que núcleos de chuva já estão atuando na Baía de Sepetiba e na região da Costa Verde, ali para Angra. Então quem está pegando estrada, Rio Santos, por exemplo, aí divisa com São Paulo, com essa chuva podendo chegar de forma muito forte aqui na cidade do Rio, com pancada de chuva moderada, pontualmente forte nas próximas horas, inclusive com raios. Essa é a previsão para hoje aqui no Rio de Janeiro, e essa chuva se aproximando na próxima hora. Talvez a gente ainda vai estar aqui no ar para poder trazer informação. Nesse momento, eu olho lá para fora, nosso estúdio aqui no bairro de Botafogo, sem chuva aqui na capital fluminense, mas o tempo bem fechado ainda.
0: O ouvinte mandou, um dos nossos ouvintes, não lembro o nome dele agora, mandou inclusive mensagem a respeito da Rio Santos, que é comprida pra caramba, mas ele disse, parece noite aqui na Rio Santos. Então a chuva deve ter pegado a estrada, vai chegar daqui a pouco no Rio de Janeiro, toda a cidade de São Paulo agora em estado de atenção. A Polícia Civil do Rio Grande do Sul mira quadrilhas que aplicam golpes digitais. É o destaque da Vitória Fernandes.
5: Organizações criminosas ligadas a golpes financeiros pela internet entram na mira da Polícia Civil do Rio Grande do Sul. Criando ambientes digitais convincentes, os criminosos conquistam as vítimas que investiam quantias elevadas de dinheiro em negócios falsos. E uma das vítimas desse esquema relatou um prejuízo de 37 milhões de reais. O uso massivo de meios digitais para o controle de bens, como aplicativos de banco, também facilitou a criação de páginas falsificadas e simulações de rendimentos irreais, sem despertar suspeitas nas vítimas.
1: O presidente dos Estados Unidos minimiza os relatos sobre as condições enfrentadas por militares americanos a bordo do porta-aviões no Oriente Médio. A embarcação está há mais de 260 dias em missão. Relatos publicados na imprensa americana narram uma crise de saúde mental a bordo, com casos de marinheiros que tentaram se jogar no mar. Questionado por jornalistas, Donald Trump rejeitou as alegações e afirmou que mais de 260 dias de operação está longe de ser tempo suficiente. Outro porta-aviões deixou na semana passada o porto de Da Nang, no Vietnã, e deve substituir a embarcação atual.
0: O Osasco aciona o departamento jurídico do clube após a Confederação Brasileira de Vôlei anunciar o banimento de mulheres trans a partir da próxima temporada. O Maurício Ferreira explica pra gente.
6: O time de vôlei de Osasco reafirma o apoio à oposta Tiffany após a CBV adotar a política do Comitê Olímpico Internacional sobre testes genéticos. A regra será válida a partir da próxima edição da Superliga, de outras competições do vôlei de quadra, e será colocada em prática também no Circuito Nacional de Vôlei de Praia. As competidoras passarão pelo teste SRY, que detecta o gene Y responsável pelo desenvolvimento masculino. A decisão afeta diretamente a atleta trans Tiffany, jogadora do Osasco desde 2021. Em nota, o clube afirmou que foi surpreendido com a informação, que não foi consultado sobre a implementação da política e agora, junto ao departamento jurídico, vai estudar os próximos passos.
1: Automobilismo agora, o campeão da Fórmula E, principal categoria de carros elétricos do mundo, será conhecido neste fim de semana. Yuri Quiroga.
7: Nove pilotos chegam à última rodada dupla da Fórmula E em Londres neste fim de semana com chances matemáticas de título. 58 pontos estão em jogo nas duas corridas que serão disputadas num circuito montado no centro de convenções da capital da Inglaterra. Os três primeiros colocados, o britânico Jake Dennis, o neozelandês Mitch Evans e o alemão Pascal Wehrlein, estão separados por apenas 5 pontos. O também britânico Oliver Rowland, que está em quarto, aparece 14 pontos atrás e pode sair da corrida deste sábado na liderança. Os suíços Eduardo Mortara e Nico Miller, o português Antônio Félix da Costa, o neozelandês Nick Cassidy e o holandês Nick de Vries correm por fora, mas podem sair da disputa já neste sábado. As corridas finais marcarão a despedida da categoria do brasileiro Lucas de Grassi, que está desde a primeira temporada, em 2014, e foi campeão da temporada 16-17. 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As corridas serão neste sábado e domingo, ambas com largada às 11h05 da manhã.

0: A campanha de Lula tem como prioridade estar de olho na tramitação no Senado da proposta que põe fim à escala de trabalho 6x1. Mas mesmo com o acordo que tirou o texto da gaveta, não há garantias de votação da matéria na casa dentro do ritmo que o candidato do PT à reeleição quer. Ontem, o presidente do Senado decidiu destravar as discussões sobre o projeto que estavam paradas havia praticamente 3 meses. A mudança foi oficializada por Davi Alcolumbre poucas horas depois de mais um encontro entre ele e Lula. Ao todo, foram 3 conversas em menos de 10 dias, após quase 4 meses sem diálogo. E o resultado agradou. Além do fim da escala 6x1, os dois acertaram a retomada no Congresso e outras 2 propostas prioritárias ao Planalto. A PEC da Segurança Pública e o texto que cria o marco legal de minerais críticos e terras raras. O projeto sobre a jornada de trabalho seguirá para a Comissão de Constituição e Justiça do Senado sem uma data para votação final no plenário. Davi Alcolumbre sinalizou que a decisão ficará para depois das eleições. A matéria enfrenta reações dos empresários em função do impacto econômico. Já a PEC da Segurança precisa de um acordo com os governadores. Em entrevista a um podcast, Lula falou também sobre um tema que será bastante explorado pela oposição na campanha. As investigações da Polícia Federal para apurar as denúncias de tráfico de influência pelo filho dele, Fábio Luiz Lula da Silva.
1: Ele jura que não fez. Se não fez, então brigue. Não se acovarde, brigue. Todo mundo que vem conversar comigo, que tem qualquer denúncia, eu falo, olha, só você sabe a verdade.
2: É isso aí.
1: Se você é inocente, vá à luta. Se você é culpado, contrate um advogado.
0: Flávio Bolsonaro passou a sexta-feira em agendas fechadas. A campanha do candidato avalia que a confusão envolvendo a filiação dele à omissão foi superada, até porque a chapa já foi registrada normalmente pelo PL. O plano de governo lançado pelo senador na última quinta-feira menciona 22 vezes a administração do pai, Jair Bolsonaro, como modelo de gestão. Flávio defende também limites à atuação monocrática de ministros do Supremo e prevê a redução da maioridade penal para 16 anos. Além de mencionar o equilíbrio fiscal para reduzir os juros e a inflação, sem detalhar medidas para isso. Já Ronaldo Caiado prepara a logística do início da campanha pelo Planalto, com uma caravana por 5 cidades de Goiás, no entorno do Distrito Federal. O candidato do PSD participou de um encontro com empresários em São Paulo, ao lado do vice na chapa. Em discurso, Gilberto Kassab direcionou o alvo a Flávio Bolsonaro, uma estratégia para tentar capitalizar para Caiado os votos da direita. Ele diz que partidos do Centrão estão com Lula e a chance do candidato do PL vencer a disputa é 0. Na internet, Flávio ironizou. Ele escreveu que não sabe como os outros candidatos a presidente, que se dizem de direita, pensam. Ressaltou que sempre teve muito claro na cabeça que seriam todos contra o PT. Renan Santos, do Missão, teve reuniões internas. O partido dele entregou ao Tribunal Superior Eleitoral os registros de computador para tentar identificar o autor da fraude na filiação de Flávio Bolsonaro à legenda. Romeu Zema, do Novo, teve um encontro com produtores rurais de Montes Claros, norte de Minas. Uma nova rodada da pesquisa Quest atualizou ontem números da corrida pela presidência da República.

0: 8h16.
1: Ô Fábio, deixa eu aproveitar a
0: manda,
1: trilha.
0: Manda, manda.
1: Você já conseguiu identificar, meu caro ouvinte telespectador, o que te leva a escolher um candidato? Em alguns casos, os eleitores querem respostas para perguntas específicas. Né, Isabela Mota?
2: Cada eleitor decide em quem votar de uma forma diferente. Para uns, pesa o projeto da economia. Para outros, o histórico na política. Alguns gostam de analisar o que dizem os candidatos no horário eleitoral. E tem quem escolha só pela simpatia. Mas esse é o momento mais importante para que você consiga uma resposta para o que considera crucial no país, no estado ou na sua região. De maneira geral, segurança pública, emprego e educação estão sempre entre as principais demandas da população. Só que em 2026, o eleitor anseia não só a sobrevivência, mas também a qualidade de vida, como detalha o ouvinte de Manaus, João Luiz de Castro.
3: Por que gastamos tanto dinheiro com os parlamentares e eles não olham para a qualidade de vida que as pessoas têm na cidade? A periferia só recebe a presença da polícia. Não existe programa de longo prazo, de longa duração, projeto que visa o desenvolvimento do país. Temos aqui em Manaus as grandes avenidas cheias de lixo, cheias de matos e boca de lobos aberta.
2: O consultor sócio do Instituto Áquila, Rodrigo Neves, explica que essa busca faz parte do desenvolvimento das políticas públicas de um conjunto de eixos.
4: Por trás desses anseios da qualidade de vida do cidadão, a gente fala que existe um ciclo virtuoso do desenvolvimento humano. O que é isso? É uma roda que vai girando e vai melhorando a qualidade de vida do cidadão. Tem 6 grandes eixos por trás dessa qualidade de vida. Um é a capacidade mesmo da administração pública de investimento, educação e saúde, infraestrutura, segurança pública e desenvolvimento socioeconômico. Esses são os eixos que estão por trás desse ciclo virtuoso.
2: O Índice de Progresso Social de 2026, que analisa a qualidade de vida, mostra que o Brasil alcançou a pontuação média de 63,4, em uma escala que vai de 0, pior índice, a 100, o melhor índice. O país teve uma leve melhora em comparação com o ano anterior.
0: Oito horas, 19 minutos. Diga, Mario.
1: É, eu queria saber aí, na sua região, qual é a prioridade na hora de escolher o voto, né? Só trazer aqui uma informação de momento, tá? Chegou a chuva, tá?
0: Olá.
1: Já chegou.
0: Rápido, hein?
1: Uma chuva pesada, com trovoadas na Barra da Tijuca, ouvintes interagindo aqui, zona sudoeste, já com a chuva pesada mesmo. O Bruno foi um que mandou uma mensagem agora e outros ouvintes também. Então, Fábio, você profetizou, começou em São Paulo, veio para o Rio, falamos de Angra, passou pela Rio Santos e já chegou aqui na capital fluminense, cara.
0: Rapaz, chuva pesada, pelo menos em São Paulo e no Rio de Janeiro. Quero saber dos nossos ouvintes em outras regiões do país também. Pode mandar para cá sua mensagem. 8 horas 20 minutos. O Tribunal Superior Eleitoral julga mudanças no cálculo do fundo eleitoral. Quem tem os detalhes de Brasília para a gente a respeito desse assunto é o Márcio Rocha.
5: O Tribunal Superior Eleitoral deve retomar nos próximos dias o julgamento de uma ação que trata das mudanças no cálculo da distribuição do Fundo Especial de Financiamento de Campanha, conhecido como Fundo Eleitoral, que será usado nas eleições de 2026. A ministra Estela Aranha pediu vista, ou seja, mais tempo para analisar o processo, e por isso a sessão acabou suspensa. A ação foi proposta pelo Partido dos Trabalhadores, que questiona o número de deputados federais considerado pela Justiça Eleitoral para definir a participação da legenda no fundo público utilizado para financiar campanhas. Isso porque, segundo o PT, o cálculo leva em conta uma bancada de 68 deputados, mas deveriam ser considerados os 69 parlamentares eleitos em 2022. Como o fundo eleitoral começa a ser distribuído ainda neste mês, o PT pediu que o processo fosse analisado com urgência. De acordo com a legislação, quase metade de todo o fundo eleitoral é distribuída de acordo com o tamanho das bancadas eleitas para a Câmara dos Deputados. Dessa maneira, cada deputado a mais representa um percentual maior na divisão dos recursos públicos destinados às campanhas eleitorais. Relator do processo, o ministro Nunes Marques votou contra o pedido e enfatizou a urgência da análise da ação devido à proximidade das eleições.
6: Se não concluirmos esse julgamento, ou enquanto não concluirmos esse julgamento, não será distribuído absolutamente nada de 48% para nenhum dos partidos, porque essa decisão pode impactar nos demais. Então não estamos tratando de um partido, estamos tratando de todos os partidos. É só para que todos saibam que enquanto não concluirmos esse julgamento, não poderá ser feita a distribuição, em razão de não sabermos como concluiremos, se com a incidência ou não, deste deputado federal naquele momento fotográfico.
5: Segundo Kleber Vasconcelos, professor de Direito Eleitoral do IBMEC São Paulo, enquanto a situação ficar indefinida, esses recursos ficam bloqueados.
7: Enquanto não haja definição, enquanto não se conclua sobre a definição dessa questão, esse percentual fica bloqueado. Porém, o restante já está repassado e já foi enviado para que os partidos políticos tenham acesso. Mas a campanha eleitoral, ela começa dia 16 de agosto. Eu acredito que a definição do Tribunal Superior Eleitoral seja dada em curto espaço de tempo.
5: Em junho, o TSE divulgou a distribuição do fundo eleitoral e fixou os valores destinados às legendas. O Partido Liberal ficou com a maior parcela, cerca de 880 milhões de reais. O PT ficou em segundo lugar, com cerca de 615 milhões de reais. Em seguida, vem a União Brasil, que vai receber 526 milhões de reais.
1: 8 horas 23 minutos, autoridades se manifestam sobre a decisão do governo brasileiro de iniciar o processo de reciprocidade contra o tarifaço dos Estados Unidos. Afonso Marangoni.
8: O presidente Lula afirma que o Brasil iniciou o processo de reciprocidade contra os Estados Unidos pelo tarifaço para mostrar que o país não é pouca coisa. A declaração foi dada nesta sexta-feira em entrevista aos podcasts Não Inviabilize e As Cunhãs.
9: Eu quero manter uma boa relação com os Estados Unidos. Não quero nenhuma briga com os Estados Unidos. Lamentavelmente, eles estão fazendo, sabe, construindo inverdades contra o Brasil. Nós ontem entramos com a lei da reciprocidade.
10: Eu vi.
9: Para a gente mostrar que a gente também não é, sabe, pouca coisa. Nós nos respeitamos.
8: Na quinta-feira, o governo federal informou ter iniciado o processo de reciprocidade contra os Estados Unidos por conta das tarifas impostas por Washington a produtos brasileiros. Na entrevista, Lula também disse que quer conversar em breve com o presidente Donald Trump. Em relação à lei da reciprocidade, o ministro da Fazenda, Dario Durigan, afirmou que o governo vai ter cautela e que agora é o momento de ouvir os empresários envolvidos.
11: O primeiro impacto do processo de reciprocidade é a gente poder colher, em especial do empresariado brasileiro, mas também do empresariado do exterior, quais seriam os impactos e as preocupações que eles têm com eventuais medidas de reciprocidade. Isso lembrando que essa lei de reciprocidade foi aprovada por unanimidade no Congresso e a gente tem sempre muita cautela e muita responsabilidade para manejá-la.
8: O Brasil foi sancionado recentemente por duas tarifas, uma de 25% específica para o país e outra de 12,5% que atinge também outras economias. Vários itens da pauta exportadora brasileira ficaram de fora e integram uma lista de exceções.

0: 8h25, ainda toda a cidade de São Paulo em alerta, em estado de atenção, né? Estado de atenção, de acordo com o Centro de Gerenciamento de Emergências da Prefeitura, estado de atenção para chuva e alagamentos, tá? Neste momento, a chuva deu uma diminuída, porque caiu um temporal fortíssimo por um longo tempo. Foram muitos minutos, realmente, de chuva torrencial pesadíssima em vários pontos da cidade de São Paulo e da região metropolitana. Dá para dizer isso porque as mensagens que chegavam aqui aos montes pelo nosso WhatsApp vinham de todas as partes da cidade, né? Itapevi, chuva muito forte. São Bernardo do Campo, chuva braba, diz aqui, com trovoadas. Fala o Alexander. Obrigado pela mensagem. São Miguel Paulista, começou a chover, um dilúvio. Sem chance de descer pro litoral. Diz aqui o nosso amigo que manda mensagem falando a respeito da chuva na zona leste da cidade. Não assinou a mensagem. Ouvinte com telefone final 5371. Quem mais está por aqui? O Eliseu também falando de chuva forte em Guarulhos. Fábio, escureceu aqui em Guarulhos, está caindo o mundo. Ó, mais uma de Guarulhos. É o Mário Martins também mandando mensagem para cá.
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0: Tem destaque do trânsito agora. Bom dia, Robson Ramos.
4: Bom dia, Fábio França. Para você, para o ouvinte da Band News FM na manhã do sábado, destaque do trânsito para o corredor norte-sul e para a chuva, né, Fábio? Muita chuva em São Paulo agora. O motorista que vai sair de casa e, de repente, não ouviu o barulho, não viu, pode se surpreender e tem que ficar atento às condições das vias, porque pode enfrentar problemas. O corredor norte-sul tem trânsito lento agora no sentido do aeroporto de Congonhas, entre a Ponte das Bandeiras e a chegada à região ali da Estação da Luz. Depois dali a condição melhora bem para quem vai no sentido de Santana. Em toda a extensão do corredor tem boas condições agora. 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
0: Valeu, Robson. Daqui a pouco o Robson volta com mais destaques do trânsito para a gente. Pode mandar sua mensagem também, tá? No 999-592-100, 11-999-592-100 é o nosso número. Quero saber como é que tá o trânsito aí na sua região, tá? Pode contar para a gente nessa manhãzinha de sábado, 8h29, se as ruas e avenidas pelas quais você passa nesse instante apresentam algum enguiço, congestionamento, algum enrosco. Nessa manhã de sábado, sobretudo também por causa da chuva, né? Sobretudo por causa da chuva que cai forte em muitas regiões da cidade de São Paulo e também nas cidades vizinhas, né? E também nas cidades de vizinhas. Tatuapé virou noite. O Papito manda mensagem pra gente, tá na região da Anália Franco. Valeu, meu querido. Chuva forte chegando, rapaz. Caindo já em toda a cidade de São Paulo, em praticamente toda a cidade de São Paulo. E chegando em outros tantos pontos. Quero mais do trânsito, Robson Ramos.
4: Pela marginal do Tietê, a velocidade dos veículos já diminui por causa da chuva e o motorista vai enfrentando problemas. Primeiro, tem lentidão pesada entre a ponte Aricanduva e a passagem pela ponte da Vila Maria por causa de um acidente ali pela pista expressa. Depois a condição melhora, agora já a partir do Sambódromo até o Cebolão, trânsito bem carregado. Não chega a congestionar, mas está todo mundo andando.

0: abraço.
1: Valeu, Robson Ramos. Tem mensagem chegando também pelo WhatsApp da Band News FM, 11999-592-100. Informação de acidente.
2: Bom dia, Band News. Teve um acidente aparentemente grave. Tem duas viaturas do Corpo de Bombeiro na rodovia Anchieta, sentido Baixada Santista, na altura do quilômetro 20. O trânsito está parado. Eu estou sentido São Paulo, passando agora pelo quilômetro 18 e tudo mais ou menos parado, viu? Bom dia para vocês. Em um segundo, tudo pode mudar. Juliano, São Bernardo do Campo.
1: Bom dia, Juliano. Obrigado pela informação. Ele complementa dizendo que tem duas viaturas dos bombeiros por lá nesse acidente que aconteceu na Anchieta, altura do 20. Obrigado pela informação, tá? Tô esperando a sua mensagem também, tá bom? No 11999-592-100, 11999-592-100 é o nosso número. 8h32.

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0: 8h35. O ex-presidente Jair Bolsonaro pede ao Supremo Tribunal Federal para deixar a prisão domiciliar e ir ao dentista na próxima semana. A profissional indicada pela defesa é mulher de Flávio Bolsonaro, Fernanda Antunes Figueira Bolsonaro. O candidato à presidência está impedido de visitar o pai em período de 90 dias, prazo que expira entre o primeiro e o segundo turnos da campanha, por decisão do ministro Alexandre de Moraes. O magistrado será o responsável por autorizar ou não a consulta odontológica ao dentista. No pedido, os advogados do ex-presidente indicam a próxima sexta-feira como data da consulta.
1: Aqui no Rio, Fábio e ouvintes, telespectadores, aconteceu um caso muito triste durante uma operação policial, um confronto.

0: esse meio de semana, na área da Mangueira, ali que fica bem pertinho do Maracanã, Zona Norte, uma operação contra um ferro velho clandestino. E como aqui no Rio de Janeiro isso tem acontecido, de pessoas criminosas que ficam roubando o cabo e fica um monte de lugar sem luz, sem energia, você vê sinais de trânsito inoperantes, transporte afetado como os trens da antiga Supervia, das trens RJ agora. E aí, um menino de 6 anos foi atingido, vítima de bala perdida nessa operação, nesse confronto lá na região da Mangueira, na favelinha do metrô, como é chamada, foi levado para o hospital, atingido no supercílio, mas uma pena que ele teve um problema, perdeu a visão. Quem vai trazer os detalhes, pelo menos deixou o hospital, Van Alves.
1: Um menino de 6 anos que perdeu a visão de um olho após ser atingido por estilhaços durante tiroteio na favela do metrô, na Mangueira, zona norte do Rio, recebeu alta. Ele precisou passar por uma cirurgia no Hospital Municipal Souza Guiar, no centro da cidade. A criança estava brincando na varanda do quarto andar do prédio em que mora na tarde desta quarta-feira, quando foi atingida. Agentes da Polícia Civil faziam uma fiscalização em um ferro velho na região quando traficantes realizaram disparos contra eles do alto do Morro da Mangueira. Ainda de acordo com a Polícia Civil, os policiais se abrigaram e não revidaram por não terem identificado de onde partiram os tiros.
2: O número de mortos no terremoto de magnitude 7,4 que atingiu a Colômbia no início da semana sobe para 287. Esse número foi atualizado ontem pela Unidade Nacional para a Gestão de Riscos de Desastres. Ao todo, 3.975 pessoas ficaram feridas, 378 ainda estão desaparecidas e 354 foram resgatadas. As equipes de resgate seguem com as operações de busca por sobreviventes.
0: Deixa eu só trazer um panorama aqui do Rio, antes da gente falar de esporte, Fábio. Já uma chuva pesada aqui no Rio de Janeiro. Só te ilustrar com uma mensagem curtinha do Marcelo.
3: Bom dia, Band News. Bom dia, Mário.
0: Bom dia.
3: Aqui é Marcelo Ramos, de Nova Iguaçu. Tô no recreio agora, tá chovendo bastante aqui, tá, amigo? A chuva veio que veio, tá pesada, hein? 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
0: Pesada, com trovoadas em alguns pontos, já chegando no Leblon, na Zona Sul, parte da Zona Norte, Tijuca, a Zona Portuária também no Caju. A chuva vem que vem, está chegando muito forte, começou de forma mais intensa na região da Barra, Recreio dos Bandeirantes. Agora sim, falando de esporte, você é bom de ping-pong, mas a gente vai falar de tênis de mesa, que é quando a brincadeira é mais séria, né?
2: Tem mais regras, eu diria, né?
0: Tem. O brasileiro Hugo Calderano está nas quartas de final do Grand Slam na Suécia, Maurício Ferreira.
4: O mesa-tenista Hugo Calderano vai reencontrar o francês Félix Lebrun na disputa por uma vaga na semifinal do Europa Smash de Malmo, na Suécia. Nesta sexta-feira, o carioca eliminou o dinamarquês Anders Lind por 3-7-1. O retrospecto contra o próximo adversário é de 6 vitórias do francês contra 3 de Hugo Calderano. No duelo mais recente, em março deste ano, Félix Lebrun venceu o brasileiro em duelo com 7 sets. O confronto neste sábado será às 4h15 da tarde pelo horário de Brasília.
2: Ô Mário, você falava da chuva que cai forte agora no Rio. Quem nos acompanha com imagens pode ver, tá tudo escuro atrás do Mário, tá louco, rapaz. Tem realmente muita chuva no Rio, caiu pesado em São Paulo, continua a cair em vários pontos. Nosso ouvinte Paulo manda o seguinte: é muita chuva, em um segundo tudo pode molhar. E é verdade, em um segundo só molha tudo, porque, rapaz, caiu uma tempestade danada também em São Paulo. Agora tá abrindo um pouquinho.
0: Parece que não amanheceu, continua de noite, né? Porque quando a gente começou aqui, a gente falou que tava nublado, mas de repente deu uma fechada, a gente já tinha indicado que o tempo ia ficar assim hoje, com a previsão de chuva, mas ela acelerou em alguns pontos, apesar da previsão de dizer que durante a manhã podia ter essa chuva mesmo. E já tá se espalhando pela cidade. Por enquanto, Fábio, não recebi nenhum alerta aqui pelo celular, né? Uhum. O último alerta que nós recebemos aqui foi na semana passada, quando teve aquele aviso que ia ter um vendaval. Na quarta-feira anterior, que teve aquele vendaval, não teve aviso nenhum. Depois chegou os avisos da Defesa Civil. Nesse exato momento ainda não chegou nenhum aviso, mas o Centro de Operações da Prefeitura tem monitorado, sim, algumas estações do Rio de Janeiro com esse problema de vento, chegando também na Zona Norte. Zona Oeste, Zona Norte, Zona Sul, que aqui Botafogo está com o tempo mais fechado.
2: Muito bem, 8h40. Vamos nessa, então. Aprovada há 3 anos, a reforma tributária vai começar a ser implementada no ano que vem. Especialistas alertam, no entanto, para erros que podem prejudicar o setor produtivo e afetar a autonomia de estados e municípios. Um livro lançado ontem em São Paulo reuniu os principais pontos contestados do texto e que merecem atenção. As inconsistências apontadas por juristas chamam a atenção para distorções e a falta de regras claras que impactam o sistema produtivo. A autonomia de estados e municípios também pode ser atingida, como destaca Marco Sintra, jurista e coordenador da obra.
5: A ficha agora está começando a cair. Se a reforma tributária for implantada ipsis literis da forma como a emenda constitucional 132 aprovou e como as leis complementares foram estipuladas até o momento, eu estimo que essa reforma tributária não será boa para o Brasil.
0: Aprovada em 2023, a reforma tributária começou a ser implementada como teste neste ano. A partir de janeiro de 2027, a novidade passa a valer efetivamente. PIS, COFINS, IPI federais, além de ICMS e ISS municipal, deixarão de existir sobre o consumo. Entram no lugar a contribuição sobre bens e serviços, a CBS, que é federal, e o imposto sobre bens e serviços, o IBS, que é estadual e municipal. Também, coordenador do livro, jurista Ives Gandra Martins, destaca que as dúvidas hoje são muitas.
6: Nós não sabemos ainda qual é a alíquota, nós não sabemos qual é a justiça que vai cuidar, se é federal ou estadual. Nós não temos como é que você vai fazer efetivamente a redistribuição, de onde sairá, como é que os estados e municípios vão ficar dependentes de Brasília. Cria um impacto em relação a toda a política de estado.
0: Ives Gandra Martins ainda alerta: é preciso discutir o assunto para tentar corrigir os problemas o quanto antes.
6: Se as empresas, os profissionais, estão tendo dificuldades em entender o projeto, imagine o povo comum. O que nós estamos querendo não é destruir, é mostrar, para ver se ainda há possibilidade de correção a tempo.
0: O livro Equívocos, Riscos e Fragilidades da Reforma Tributária é uma obra coletiva.
2: Oito horas 43 minutos, as vendas no varejo avançam 0,5% em junho. E quem traz as atualizações para a gente é o Daniel Henrique.
7: O volume de vendas no comércio varejista do país cresceu 0,5% em junho de 2026, na comparação com maio. Segundo os dados divulgados pelo IBGE nesta quinta-feira, a alta teve influência de um equilíbrio entre taxas positivas e negativas das atividades pesquisadas. Entre as positivas, o destaque ficou com outros artigos de uso pessoal e doméstico, de 2,4%. Já no campo negativo, a maior influência foi em livros, jornais, revistas e papelaria, de menos 9,9%. O gerente da pesquisa, Cristiano Santos, destaca o resultado positivo do setor após 2 meses sem crescimento.
8: Esse aí é um resultado de crescimento depois de 2 meses. O mês de abril foi de queda de 1,5% e o mês de maio de um número ali positivo, mas muito próximo da estabilidade, que foi de 0,3%. Uma perspectiva de mais médio prazo, ao longo do ano de 2026, o resultado tem sido positivo na maioria do tempo.
7: Na comparação com junho de 2025, o volume de vendas do varejo cresceu 2,9%. Apesar do avanço, o especialista em varejo e franchising, Júlio Monteiro, aponta que os setores que apresentaram alta são de produtos normalmente comprados de forma parcelada.
9: Parece retomada, mas olha só essa composição. Eletrodoméstico subiu 9,4%, veículo 11,6% e vestuário caiu 1,7%. Cresceu o que é parcelado, encolheu o que é à vista. Junho cresceu no crédito, não na renda. Isso aparece antes no faturamento do que no caixa.
7: Em junho, o setor de artigos farmacêuticos, médicos, ortopédicos e de perfumaria ficou em 0,2%, enquanto no mês anterior a alta foi de 1,3%. A vendedora de uma farmácia, Clécia Nascimento, tem observado uma instabilidade nas vendas, mas comemora uma melhora no setor.
10: Graças a Deus, em julho foi muito boa, as vendas melhoraram bastante e agora em agosto também estão indo no mesmo ritmo. Até agora está dentro do esperado. Vamos aqui com foco total para conseguir bater meta.
7: No ano, a alta acumulada é de 1,9%, enquanto nos últimos 12 meses, de 1,6%.
0: Deixa eu trazer aqui rapidamente, a Defesa Civil emitiu aqui por SMS, de acordo com o nosso ouvinte Cleison Campos, a possibilidade de pancadas isoladas de chuva e raios na cidade na próxima hora. Eu falei que não tinha recebido, mas já tive aqui o retorno de alguns ouvintes só para ilustrar. E para falar sobre um outro assunto que tem sido um debate muito grande, inclusive recentemente com alguns acidentes de helicópteros em voos panorâmicos, o último tivemos aí com vítimas, três mulheres de uma família colombiana que veio passar um período de descanso, curtir o Rio de Janeiro, e o piloto também morreu no último fim de semana. O estado do Rio tem 68 voos panorâmicos por dia e 319 helicópteros. 28% das aeronaves descumprem altitude mínima, uma cobrança muito forte recente do prefeito Eduardo Cavalieri. Os detalhes a gente vai trazer agora com Luiz Eduardo de Castro.
11: Por dia, 68 voos panorâmicos são realizados no Rio de Janeiro, em média. O dado, que faz parte de um levantamento feito por associações representativas do setor, aponta que, no intervalo de um ano, entre outubro de 2024 e setembro de 2025, quase 25 mil voos panorâmicos foram realizados, transportando 81.390 passageiros. O Ministério Público Federal acompanha de perto a situação em meio ao aumento acelerado da frota de aeronaves em atuação e ao registro frequente de acidentes envolvendo helicópteros no Rio. Em menos de 8 meses, em 2026, 13 pessoas morreram em ocorrências envolvendo esse tipo de aeronave. 2 episódios envolveram voos panorâmicos. O mais recente aconteceu no último sábado no Parque Nacional da Tijuca. 4 pessoas morreram. O piloto, identificado como Alessandro Rocha dos Santos, e 3 turistas colombianas, Wendy Manrique, Sofia Murillo e Rocío Cárdenas. Os corpos delas foram identificados e liberados no fim da tarde desta terça-feira. Dados da aeronáutica mostram que 28% das aeronaves que operaram no aeroporto de Jacarepaguá, de onde as vítimas saíram entre outubro de 2025 e abril de 2026, passaram abaixo da altitude mínima de 500 pés, o equivalente a 150 metros, em posições monitoradas nas avenidas Abelardo Bueno e das Américas, na Barra da Tijuca. Os helicópteros representaram 65% dos casos de descumprimento. O especialista em gerenciamento de risco, Gerardo Portela, aponta que a forma como o tráfego desse tipo de aeronave é controlado no espaço aéreo precisa ser revisto.
12: A autocoordenação entre pilotos é a forma como as aeronaves se orientam no espaço aéreo onde os acidentes têm acontecido com maior frequência. Isso nos leva a uma percepção de que talvez seja o momento das autoridades avaliarem se ainda é eficaz trabalharmos com a autocoordenação entre pilotos num tráfego aéreo que aumentou muito nos últimos 30 anos, desde quando esse tipo de coordenação vem sendo feito.
11: O número de helicópteros registrados no Rio também aumentou. Segundo a Associação Brasileira de Aviação Geral, atualmente são 319 helicópteros, uma alta de 29% em relação a 2023. Entre 2024 e 2025, o Ministério Público Federal firmou termos de ajustamento de conduta provisórios com 14 empresas que operavam voos panorâmicos no Rio. Uma delas foi a Voos Rio Panorâmico, responsável pelo helicóptero que caiu no último sábado. Os acordos estabeleciam regras mínimas de altitude e parâmetros de controle de rotas e ruídos, mas, segundo o órgão, as reclamações de moradores e os registros de descumprimento permaneceram. Gerardo Portela ressalta que devem ser buscadas novas formas de fiscalização, tendo em vista os riscos envolvidos na atividade.
12: Então, nesse sentido, a questão de risco aí não envolve só os passageiros e os pilotos, mas é preciso proteger a cidade de uma aviação que pode se tornar insegura quando ela não é submetida a um controle de espaço aéreo tecnicamente compatível com o volume de voos, de decolagens e pousos que são realizados.
11: O acidente do último final de semana é investigado pela Polícia Civil e pelo CENIPA. A empresa Voos Rio Panorâmico afirma que está prestando todo o apoio aos familiares das vítimas e colaborando com as investigações.

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1: 8h51, quero saber mais do trânsito, Robson Ramos.
2: Destaque agora de rodovias e as rodovias que chegam a São Paulo no trecho com chuva, especialmente na zona norte, muito afetada, tem trânsito também muito carregado, ao caso da rodovia dos Bandeirantes. Desde o quilômetro 27... no caminho para São Paulo, o motorista vem enfrentando trânsito bem carregado também, veículos andando mais devagar até a chegada ao acesso à Marginal Tietê. E para quem sai para o interior, o quadro é o mesmo. Ninguém empreende agora os 120 quilômetros de máxima ali pela rodovia. Essa condição vai até a altura do quilômetro 25, só depois dali é que a condição melhora bem. 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
1: Temperatura agora na casa dos 18 graus, pelo menos na média na cidade de São Paulo. A chuva diminuiu em muitos pontos da capital paulista, mas de acordo com o Centro de Emergências da Prefeitura, Centro de Gerenciamento de Emergências da Prefeitura, toda a cidade de São Paulo ainda está em estado de atenção e duas regiões em estado de alerta, tá? Região de Santo Amaro e também do Jabaquara, em estado de alerta para alagamento. Tem ouvinte dizendo aqui que há pontos de água acumulada na marginal do Rio Tietê também, porque choveu muito em toda a cidade de São Paulo minutos atrás. Agora, repito, a chuva deu uma diminuída em boa parte da capital paulista, mas ainda estado de alerta em duas regiões, na Zona Sul, Jabaquara e Santo Amaro, e em todo o restante da cidade, estado de atenção. Mais do trânsito, o Robson Ramos, Marginal do Rio Pinheiros.
2: Oi, Fábio, mais detalhes do trânsito com destaque agora para a condição da Marginal Pinheiros. Tem trânsito ainda bem intenso, a chuva já deu uma diminuída, uma calmadinha, tá chovendo ainda, mas não é aquela pancadona. O trânsito bem intenso ainda ali pela região do Cebolão, e essa condição de trânsito carregado vai até a ponte da cidade universitária. Na região do Jockey Club aí é lentidão mesmo, pesada até o acesso à Ponte de Torres, porque tem obras naquela região, tem acontecido todo sábado. Para quem vai no sentido Castelo Branco, trânsito bem carregado agora entre a Avenida dos Bandeirantes e a ponte da cidade universitária, depois a condição melhora bem. 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

0: Bom dia aqui no bairro da Saúde, Rua Visconde de Inhaúma, sem energia elétrica, é o Dário. Olha lá, já tem informação a respeito de falta de energia elétrica. Acabou mesmo a luz, a energia em alguns pontos de São Paulo já durante a madrugada, né? Salim Faramaluf com Celso Garcia, semáforo não funciona. Ah, cruzamento pelo qual ninguém passa, né? Tá tranquilo. Precisa voltar a funcionar, hein? Sei que com a chuva pesada a situação fica complicada, os semáforos às vezes não resistem, mas é preciso que haja pelo menos o monitoramento ali da CT, um agente da CT no local para fazer o trânsito fluir. Cruzamento importante da Zona Leste de São Paulo, Celso Garcia com a Salim Faramaluf, é um cruzamento largo, é importante, precisa ter realmente agente da CT por ali. Quem mais está por aqui? O Nélio de Barueri, valeu Nélio. Acorda Fábio, tá sozinho, né? É isso, por aqui em São Paulo sim, né? Tô fazendo, apresentando o jornal com o Mário Dias Ferreira, meu parceiro lá do Rio de Janeiro. Valeu, ô Nélio, obrigado. Quem mais tá com a gente? O Elias também tá por aqui, mandando mensagem de Taquaxetuba. Bom dia, tô na Juscelino sentindo Sena Madureira, o céu tá escuro lá na frente. Pois é, né? A situação tá mesmo, mandou foto. Tá escuro realmente lá na frente, pra Vila Mariana, né? Obrigado pela mensagem, tá bom? É o Douglas quem manda mensagem pra cá também. Horas 58 minutos, fim de papo no Jornal Band News desse sábado. Mário Dias Ferreira, obrigado pela parceria mais uma vez, meu amigo. Foi um prazer.
1: Sempre uma honra estar com os ouvintes, com você, com quem nos prestigia. O Edu acabou de mandar um áudio aqui, rapaz. Tá no interior de São Paulo, Catanduvas. Disse que e mandou uma foto do sol. Vai entender. 23 graus e com previsão de muito calor. Aí na capital continua chovendo, porque aqui não para de chover. Cara, a área da Rocinha, uma chuva muito forte aqui na Zona Sul, sabia? São Conrado, chegando na Zona Sul.
0: Em alguns pontos, sim, Mari. Em alguns pontos ainda chove forte em São Paulo, em outros tantos já parou, mas a Centro de Gerenciamento de Emergências da Prefeitura mantém toda a cidade em estado de atenção. Duas regiões ao sul, né, Jabaquara e Santo Amaro, em estado de alerta para alagamento. A gente vai continuar a falar muito a respeito disso também para os ouvintes de São Paulo. Mário, um abraço. Valeu, até a próxima.
1: Um abraço. Até. Tchau, tchau. Tchau, excelente, gente. Fim de semana.
0: Valeu.
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0: 9:01, muito bom dia para você, ligada, sintonizada na Band News FM. Vamos juntos no Band News São Paulo deste sábado, 15 de agosto de 2026. Eu, Fábio França, tô por aqui com você. Uma baita chuva lá fora, hein? Agora diminuiu um pouco em alguns pontos da cidade de São Paulo, mas ainda há pouquinho, questão de meia hora atrás, nossa, mas caiu uma tempestade danada generalizada na cidade de São Paulo, em alguns pontos também da região metropolitana. De acordo com o Centro de Gerenciamento de Emergência da Prefeitura, até agora em pouco, toda a cidade de São Paulo estava em estado de atenção, com dois pontos específicos, Jabaquara e Santo Amaro, em estado de alerta. Agora não mais, mas é preciso ter cuidado. Vamos saber então, já logo de cara, na abertura do Band News São Paulo deste sábado, qual que é a perspectiva. A gente conversa agora com o tenente da Polícia Militar, Ramatuel, chefe de operações da Divisão de Monitoramento e Alertas da Defesa Civil do Estado de São Paulo. Tenente, muito obrigado por atender a Band News FM e conversar com os nossos ouvintes. Como vai? Bom dia.
1: Bom dia, Fábio. Tudo bem? É um excelente dia para você e todos os ouvintes aí. A gente teve essa manhã aí um pouco complicada com essa chuva na capital, né? Mas ela já diminuiu, já passou. Essa chuva aí foi ocasionada uma frente fria oceânica que passou um pouco mais próximo do que a gente esperava, trazendo essas zonas de instabilidade, né? Então, para hoje, a gente vai ter essa condição meio que instável, né, com chuvas na nossa faixa leste e faixa sul aqui do estado de São Paulo, tendo em vista essa frente fria. Mas essa frente fria está na região oceânica e já está se afastando. Então, no decorrer do dia, a chuva já vai diminuir, como a gente já pode ver aqui na capital, que já está com menos chuva, né? Que ela já está sentido norte, sentido Rio de Janeiro, e indo mais para a faixa oceânica. Mas o nosso interior de São Paulo continua com calor, continua com baixa quantidade de nuvens, provavelmente baixa umidade, altas temperaturas no dia de hoje, e isso vai permanecer no decorrer da semana para o estado todo.
0: A chuva foi concentrada então na faixa leste do estado, né, tenente?
1: Isso, exatamente. Ficou concentrado aqui na nossa faixa leste, na parte mais sul do estado também, que são as áreas mais próximas aqui ao oceano, né? Porque a frente fria está no oceano, está passando no oceano, e ela trouxe esse pouco de chuva agora pela manhã aí, e aí traz essas pancadas de chuva que ficam localizadas. A gente até enviou já pela manhã também para orientar a população da área ali da zona norte, próximo que é onde a chuva estava mais forte. Nós enviamos um alerta da Defesa Civil também para aquela população local de lá também, informando a chuva forte que estaria por lá.
0: Eu recebi esse alerta, eu estava no ar aqui, vazou até no microfone, aí falei para os ouvintes, ó, apitou meu celular aqui, alerta severo da Defesa Civil, falando justamente sobre isso. No texto dizia, procurem abrigo, sobretudo zona norte, centro da capital paulista, enfim. Recebemos de fato esse alerta. Tenente, duas coisas. Esse volume de chuva estava previsto realmente cair com essa intensidade e gerou algum transtorno, pelo que a Defesa Civil já recebeu de informação?
1: Olha, aqui para a gente no estado de São Paulo, na Defesa Civil do estado, a gente não teve nenhuma ocorrência de grande vulto relacionada a essa chuva. Né? Temos outras ocorrências que estão em andamento agora, mas não relacionada a essas pancadas. As pancadas, elas sim são esperadas pelo fato da frente fria aproximar. Os modelos meteorológicos mostravam essa frente fria mais afastada. Daí então a gente não teve como dizer que a chuva ia acontecer hoje. Nossos modelos mostravam que essa frente fria ia passar mais longe do oceano, mas ela passaria. Né? E ela traz esse tipo de característica, de pancadas de chuva, às vezes umas rajadas de vento, né? Então a gente teve essa característica agora de manhã, ela está passando lá no oceano e traz esses ventos, essa umidade, e aí a gente estava com um pouco de calor e isso acaba gerando a condensação e traz essa chuva, essas pancadas de chuva mais fortes em algumas regiões.
0: Para o restante do dia, como é que fica essa faixa leste e amanhã também? Eu vou aproveitar então, tenente.
1: Não, para o restante do dia, os modelos mostram que a frente fria ela já vai começar a subir sentido Rio de Janeiro, sul, sentido norte, desculpa, e vai se afastando. Então a gente vai ter menos instabilidades no decorrer do dia. E amanhã a gente já entra naquelas condições do nosso alerta que está vigente até dia 19 para ondas de calor e vai permanecer, talvez até estenda o dia 20, porque os nossos modelos mostram bastante características de altas temperaturas e baixas umidades aí acima do normal nos próximos dias.
0: Muito bem, agradeço a atenção do tenente da Polícia Militar Ramatuel, chefe de operações da Divisão de Monitoramento e Alertas da Defesa Civil do Estado. Tenente, muito obrigado pela atenção com os nossos ouvintes. Um bom dia, bom fim de semana.
1: Obrigado igualmente para você e todos os ouvintes. Fiquem com
0: Obrigado.
1: Deus.
0: Nove horas, 6 minutos. Policiais militares acusados de execução durante a Operação Escudo vão a júri popular. Informações agora com Augusto Vale.
2: Três policiais militares de São Paulo vão a júri popular, acusados de tentativa de homicídio contra o motoboy Evandro Alves da Silva durante a Operação Escudo em 2023. Na ocasião, o suspeito estava nu no banheiro de um imóvel alugado no litoral paulista quando foi alvo de tiros dados por Thiago Freitas da Silva, Daniel Pereira Noda e Carlos Vinícius da Silva Bruno. A decisão de levar os PMs ao júri foi confirmada pelo Tribunal de Justiça de São Paulo nesta semana. Segundo a juíza, a verificação de materialidade delitiva e da existência de indícios suficientes de autoria. Os policiais respondem ao processo em liberdade.
0: São Paulo define novas regras para a circulação de bikes elétricas e patinetes. Arthur Coelho.
3: A partir do dia 28 de agosto, o limite de velocidade para a circulação de bicicletas elétricas, patinetes e outros equipamentos autopropelidos nas ciclovias e ciclofaixas passa a ser de 20 km. A medida foi publicada nesta sexta-feira em uma portaria da prefeitura. Em outras três situações, o limite cai para 6 km, como em ciclofaixas em calçadas ou canteiros compartilhados com pedestres, área de calçada e canteiro de circulação compartilhada e vias ou áreas exclusivas de pedestres. Em ruas sem ciclovia ou ciclofaixa, as bicicletas elétricas podem circular com velocidade regulamentada de até 50 km. Patinetes em ruas sem ciclovia ou ciclofaixa só podem circular em vias com limite de até 40 km.
0: As obras de Henri Matisse, que tinham sido roubadas, passam por uma análise após serem devolvidas pela polícia. Humberto Ferretti.
4: Ainda não há data para que as obras de Henri Matisse, roubadas da Biblioteca Mário de Andrade em dezembro, mas que foram recuperadas na quinta-feira pela polícia, voltem a ser expostas. As 8 gravuras já foram devolvidas à Prefeitura de São Paulo, porém ainda são necessários procedimentos técnicos para avaliar o estado de conservação. A Secretaria Municipal de Cultura e Economia Criativa afirma que reforçou os protocolos de segurança da Biblioteca Mário de Andrade. Diz ainda que ampliou o treinamento realizado junto à empresa responsável pelo serviço de vigilância e que 30 profissionais atuam na biblioteca.
0: Tem destaque do trânsito agora, Zona Sul, Robson Ramos.
5: Avenida Interlagos com problemas nesta manhã. Tem lentidão na ponte Jurubatuba, no caminho para o centro. Depois tem lentidão logo que passa ali o shopping, na Antônio Gonçalves Viana, vai até a Iervante Sajiquinha Ruim. E depois lentidão na aproximação da Praça Ministro Pedro Chaves. Tem obras no entorno da praça que afetam tanto a saída da Avenida Interlagos quanto a subida da Washington Luiz e a saída da Washington Luiz ali da região da Chácara Flora. Para quem vai do lado contrário, no sentido do bairro, o trânsito é intenso, mas vai fluindo. 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
0: O São Paulo volta a jogar no estádio do Morumbi finalmente, hein? Neste sábado, com o atacante Caleri de contrato renovado, Yuri Queiroga.
6: O São Paulo vai enfrentar o Coritiba neste sábado às 9 da noite, voltando a jogar no Morumbi. O estádio vinha recebendo shows e o tricolor mandou a partida contra o Atlético Paranaense também pelo Brasileirão em Bragança Paulista, sendo a única em casa pós-Copa do Mundo. O clássico contra o Santos foi adiado por causa da participação do Peixe na repescagem da Copa Sul-Americana. Para o jogo deste fim de semana, o técnico Dorival Júnior, que tenta a primeira vitória com o São Paulo no Brasileirão, não vai poupar titulares. Além disso, deve contar com o retorno do atacante Arthur, que esteve fora dos últimos compromissos por causa de dores na coxa. A Band News FM vai transmitir São Paulo e Coritiba logo após o Jornal da Band, com a narração de Marcelo Duó.
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2: Nove horas 12 minutos, ainda pouquinho, logo no começo do Band News São Paulo, nós falávamos a respeito dessa nova determinação da Prefeitura, que limita a velocidade de bicicletas elétricas, né, as bikes elétricas, e também de patinetes a 20 km por hora em ciclovias, né? Trouxemos essa informação e agora a gente vai saber mais detalhes a respeito disso, o porquê da importância, quais as razões que levaram a Prefeitura a determinar essa velocidade máxima para bikes elétricas e patinetes. A gente conversa com o Eduardo Biavati, mestre em Sociologia pela UNB, especialista em Educação para o Trânsito. Eduardo, muito obrigado por atender os ouvintes da Band News FM. Como vai? Bom dia.
3: Tá, bom dia, como vão? Bom dia a todos.
2: Tudo certo. Eduardo, 20 km por hora, né? Determinação da Prefeitura de São Paulo em ciclovias. É uma determinação prudente? Quais foram as razões que levaram a Prefeitura, você imagina, a determinar esse limite de velocidade para bikes elétricas e patinetes?
3: Tá certo. Bom, Fábio, na verdade, é uma medida assim que já estava mais do que na hora de ser adotada, porque, na verdade, a gente tem assistido assim, uma expansão muito forte, muito acelerada, desse tipo de solução de mobilidade urbana, né? É assim, a gente chama de micromobilidade. São equipamentos autopropulsionados, né? Geralmente elétricos, né? Que permitem, claro, um ganho de velocidade, um ganho de deslocamento, né? De tempo de deslocamento, mas assim, mas na verdade tem uma estrutura física muito próxima de uma bicicleta, né? Então, ou um patinete, quer dizer, parecem inofensivos, mas na verdade, ou seja, na sua versão, digamos, antiga, tradicional, né? Não motorizada, né? Não eletrificada, realmente assim, que mal pode haver num patinete, né? Que mal pode haver numa bicicleta, né? O problema é que a gente está assistindo uma potencialização, né, da velocidade desses antigos brinquedos, entre aspas, né, só que convivendo num trânsito urbano muito complexo, como é São Paulo, né, e especialmente em espaços, às vezes, compartilhados com outros sujeitos, com outros cidadãos, numa condição muito mais frágil, que é, sim, não tem mistério, é do pedestre, né? Então, assim, se a gente tomar como parâmetro, né, assim, um certo limite do próprio corpo humano de suportar impactos, né, a gente vai descobrir que, assim, dificilmente a gente tem lesões simples ou mais leves quando um impacto, digamos, de uma pessoa caminhando acontece com um veículo que, né, que venha no sentido oposto a 30 por hora. 30 por hora é um limite a partir do qual a gente não tem nada leve, né? A gente não tem uma fratura simples, a gente não tem, a gente tem lesões graves a partir daí. Então, 20 km por hora, assim, nos coloca numa possibilidade de sobrevivência mais humanizada, mais civilizada, né? Num ambiente urbano. Então, assim, primeiro a gente tem que considerar a questão do limite da velocidade, que é a decisão fundamental dessa medida, e é uma luta de muitos movimentos e de muitas organizações, né, civis, que vem pressionando já há vários anos por um controle maior, né, por velocidades mais, né, mais suportáveis, né, considerando esse contexto urbano. Então, assim, primeira decisão pela velocidade, ela é muito bem-vinda, ela reforça uma discussão que a gente vem tendo já há vários anos no Congresso Nacional em Brasília por uma revisão dos limites de velocidade, né? Por quê? Porque a gente ainda tem muitos pedestres que são feridos e perdem a vida, né, em colisões, em atropelamentos, mas também a gente tem assistido né, embora os números não sejam assim, né, expressivos, a gente tem assistido uma mudança na estatística no número de vítimas, né, em impactos com esses aparentemente inofensivos veículos de autopropulsionados, né, com patinetes elétricos, com bicicletas elétricas, né, que são veículos que podem atingir tranquilamente 30 km por hora, acima de 30 km por hora. Então, a medida da prefeitura, ela é muito positiva, porque ela coloca um certo equilíbrio, ela busca um equilíbrio melhor, né, e mais segurança, né, entre os vários usuários das nossas ruas, das nossas avenidas, né. Então, ou seja, ciclistas, né, com bicicletas não motorizadas, pedestres, né, crianças, idosos, né, que são sujeitos que têm todo o direito, claro, a transitar pela cidade, mas que têm uma fragilidade que fica muito exposta, maximizada na convivência com esses pequenos veículos, né? Então, os patinetes, as bicicletas, até skates, né? Sim. Então é isso, assim, eu acho que a medida, ela é muito positiva, e tem mais, não foi uma coisa tirada da cartola, uhum, sabe, não foi assim, não tem nada que fazer, vamos inventar uma medida, não, em maio desse ano a Prefeitura de São Paulo chamou as organizações e os interessados para uma consulta pública, né, foi uma consulta aberta, ficou mais de 40 dias online, disponível. Então, assim, quem quisesse sugerir soluções, quem quisesse propor, né, alterações na proposta da prefeitura, teve todo o tempo do mundo e teve todo o espaço, né, possível para dialogar. Então, mas assim, até onde eu acompanhei esse movimento, foi um consenso, né? Então, a proposta inicial da prefeitura, que foi debatida, ela já era consensual, né? E resultou, então, nessa medida que entra em vigor agora no fim do mês.
2: O Eduardo, é claro que a medida é essencial, né? O limite de velocidade é essencial, mas tem outros dois pontos muito importantes, e aí eu quero que você me diga como é que isso pode ser feito. Fiscalização, primeiro, como é que vai fiscalizar se o cara passou ali dos 20 km por hora ou não? E sinalização, né? Tem muito pedestre, sim, reclamando de falta de sinalização, em alguns corredores importantes, Faria Lima, por exemplo, né? Sobretudo na utilização dos patinetes ali, que às vezes, em meio aos pedestres, sim, acabam se perdendo, né? Então, falta sinalização e falta fiscalização. Como é que isso, esse tripé, pode ser colocado em prática? Fiscalização, medida de redução de velocidade e sinalização.
3: Pois é. Esse é o velho calcanhar de Aquiles, né? A fiscalização disso, assim, na verdade, não estão previstas, assim, sanções, né, penalidades, multas. Então, na verdade, assim, a CET vai ter que ser criativa aí na promoção de, primeiro, orientação, né, primeiro, assim, ou seja, eu não sei qual estratégia eles vão adotar, mas vai ter que ter alguma estratégia de comunicação, né, com a população, primeiro para, assim, disseminar, né, essa nova conduta, essa nova conduta esperada, né? Agora, isso nos leva, como você bem mencionou, né, a um, vamos dizer assim, uma coisa que foi meio deixada de lado, né, que é a sinalização horizontal, ou seja, as ciclovias, as ciclorotas, elas se apagaram, né? Então, assim, é uma coisa assim, onde ainda tem alguma tinta, né, as pessoas seguem. E onde não tem, quem tem na memória, né, segue pela memória. Né? Mas evidentemente, vai ter que ser, assim, nós vamos ter que revitalizar essa sinalização das ciclovias e das ciclorotas em São Paulo. Né? E, quando for o caso, né, em vários trechos é assim, né, em várias situações nós vamos ter que, vamos dizer assim, sinalizar esse uso compartilhado de uma calçada, por exemplo. Né? Não é sempre, não é em todo lugar que a gente pode ter uma ciclovia, uma ciclorota, quer dizer, uma via separada, né, segregada, para o uso não só de bicicletas, como desses equipamentos. Né? Em muitas situações a gente vai ver essa convivência assim, apertada, né? Muito próxima dos pedestres nas calçadas com um patinete elétrico, com uma bicicleta elétrica, né? Agora, isso sem sinalização e sem uma comunicação pública, né? Algum tipo de sinalização ou de campanha, corre realmente o risco de ficar meio assim, ao vento, né? A questão é que assim, a CET é um órgão municipal, né? E a sinalização de trânsito, ela é, digamos, regulamentada, ela é normatizada pelo Conselho Nacional de Trânsito. Então, é uma legislação federal, na verdade, né? Então, assim, não cabe ao município ficar inventando placas, né? E inventando cores para pintar as vias, né? Para demarcar os espaços viários. Então, assim, é muito mais provável que algum tipo de sinalização temporária, ou, assim, a título de campanha pública, né, seja implementada, para chamar essa atitude, né, das pessoas, assim, espontânea, uma adesão espontânea das pessoas a essas novas regras. A gente não vai ter a gente da CET multando, né? Isso não está previsto.
2: Não tem como, né?
3: Então, assim,
2: posso parar a pessoa e pedir o CPF.
3: Não tem como, né? Não tem como. Não, e velocidade é uma coisa que ninguém afere olhando, né?
2: Não vai ter o radar ali, né? Exatamente. É um processo de conscientização, vai, como você disse bem, né, Eduardo? É um tripé fundamental: limite de velocidade, sinalização e fiscalização. Mas essa parte do tripé, a fiscalização, é muito mais um processo de conscientização de quem utiliza, né?
3: Sim, vai ter que ser isso. Bom, e claro, né? Assim, eu não sei, em termos técnicos, qual também a gente pode também imaginar isso, né? Eu não sei, em termos técnicos, eu não sei se isso foi discutido ou nem é viável, não tenho certeza, mas, assim, as empresas que alugam esses equipamentos, quer dizer, assim, a maioria dos usuários tem esses esquemas com as empresas, né? Tem lá uma taxa qualquer para uso, né? Acho que poucas pessoas têm um patinete em casa ou uma bicicleta elétrica em casa, né? Então, a maioria dos usuários desse tipo de equipamento tá pegando de algum tipo de empresa, né? Tem três grandes empresas, mais ou menos, no mercado que eu tenho conhecimento em São Paulo, né? Não sei se essas empresas não têm como ter uma trava.
2: Limitar,
3: sabe?
2: Né?
3: Meio remota, sabe? Remotamente, limitar ali a velocidade do equipamento. Uhum. Talvez isso seja possível, né? Uhum. Então, assim, de modo que a pessoa, nem que a pessoa queira transgredir, não vai ter como, né? Uhum. Porque vai ter um limite ali, a distância, né?
2: É uma boa saída.
3: Talvez isso, né? Você pode imaginar uma situação dessa. Não sei se é viável, não sei se já não discutiram sobre isso. Mas assim, como você mencionou bem, a gente vai ter que contar com essa consciência das pessoas, né, com esse entendimento de que, assim, olha, uma bicicleta em que você pode pedalar, e quando não está pedalando, ela tem lá um motorzinho que vai a 20 por hora, pô, 20 por hora não é tão pouco, né? Assim, tá verdade. Bom já, né? Para se deslocar em São Paulo, né?
2: Também acho. É isso aí, muito bom. Eduardo Biavati, mestre em Sociologia pela UNB, especialista em Educação para o Trânsito, falando um pouco mais a respeito dessa medida implementada pela Prefeitura de São Paulo, que limita a velocidade das bicicletas elétricas e dos patinetes a 20 km por hora. Agora, fiscalização e sinalização, hein, pessoal? Vamos nessa. Eduardo, obrigado, bom fim de semana para você.
3: Ah, você também, Fábio. Obrigado,
2: abraço. Obrigado a todos.

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3: A Amazon está avançando no seu sistema de satélites ao redor da Terra para tentar oferecer internet e celular a satélite, Orrison.
4: Edu, a Amazon, com o seu serviço Amazon Leo, acaba de solicitar autorização para o governo dos Estados Unidos para lançar 3 mil satélites à nossa órbita. Com isso, o nosso querido Jeff Bezos, claro, quer se contrapor ao Elon Musk, né, e à Starlink, o serviço de satélites da SpaceX. Mas mais do que isso, viu, Edu? Está se desenhando uma nova batalha na estratosfera, na atmosfera terrestre. E essa batalha tem a ver com celulares. A gente acompanhou há algumas semanas o teste feito pela SpaceX com a Starship. A Starship, para quem não acompanha tão de perto isso, a Starship é a nave da SpaceX que o Elon Musk pretende usar nas missões tripuladas à Lua. E na cabeça do Elon Musk, também a Marte. Eles fizeram um teste, né, bem sucedido, algumas semanas com a Starship. E durante esse teste, eles levaram para a órbita 20 satélites V3, que é a terceira geração de satélites da Starlink. Esses novos satélites são satélites que, teoricamente, vão trazer um desempenho maior para a constelação da Starlink, mais velocidade. Com essa nova geração de satélites, eles vão conseguir alcançar velocidades próximas de 1 gigabit por segundo de download. Essa velocidade, Edu, é a velocidade prometida pela Amazon com o seu sistema Leo de satélites. Então, já é uma resposta do Elon Musk à concorrência que está chegando da Amazon. A Amazon ainda não tem operação comercial, eles ainda têm só 300 e poucos satélites na órbita, estão levando satélites ainda para a órbita. Mas, na verdade, a briga não vai estar aí. A grande briga entre os dois vai estar na oferta de acesso à internet via satélite direto no celular.
3: A gente vai acompanhar para ver se esses celulares por satélite se tornam uma realidade comercial no mundo e contaremos tudo aqui na coluna de tecnologia. Se você tem alguma dúvida, crítica ou sugestão, escreve para a gente no tecnologia@bandnewsfm.com.br.
5: Nove e meia, a polícia prende o suspeito de liderar um esquema de golpes financeiros. Manchete do Humberto Ferretti.
6: Quase 150 pessoas podem ter sido vítimas de um esquema de golpes financeiros digitais. Uma única pessoa teve um prejuízo de 37 milhões de reais. A mulher aplicou o dinheiro em uma plataforma de investimento

0: última sexta de madrugada, suspeitos abriram fogo contra uma base da PM na cidade. O ataque foi o segundo contra forças de segurança na cidade em menos de 12 horas. Na tarde de quinta-feira, homens haviam disparado tiro contra uma viatura do 21º Batalhão de Polícia Militar. Ao longo dos últimos dias, a PM tem ampliado as ações na favela de Santa Rosa. De acordo com as autoridades, a região tem histórico de agressões contra policiais. A instituição afirma que o crime organizado tenta manter domínio estruturado sobre o tráfico de drogas na área com a opressão aos moradores.
1: Em apenas 6 meses, a cidade de São Paulo já registra 100 mortes por tuberculose. Mais informações com Gustavo Santos.
2: Segundo a Secretaria Municipal de Saúde, a cidade de São Paulo registrou no primeiro semestre de 2026 cerca de 1.076 casos de tuberculose, além de 100 óbitos. A doença é mais frequente em adultos que estejam na faixa etária entre 20 e 49 anos, com destaque para 778 casos apenas entre pessoas de 20 a 29 anos. A tuberculose é uma doença sistêmica, causada por uma microbactéria que atinge os pulmões passadas por gotículas de ar, durante tosses, espirros ou até mesmo durante a fala. A secretaria orienta que a tuberculose tem tratamento gratuito nas 473 UBSs da capital, o que inclui a famosa vacina BCG, que protege crianças menores de 5 anos e é normalmente aplicada após o nascimento.
1: O Palmeiras busca recuperação no Campeonato Brasileiro antes da decisão pela Libertadores. Diga, Maurício Ferreira.
3: A volta de Gustavo Gomes ao time titular deve ser uma das novidades do Palmeiras para encarar o Fluminense neste sábado no Maracanã. O zagueiro ficou no banco no empate com o Cerro Porteño e entrou só na reta final da partida, recuperado de uma lesão na coxa. Ainda no sistema defensivo, Bruno Fuchs volta aos relacionados, enquanto Alexander Barbosa deve ser preservado após sentir dores no pé, pensando no jogo de volta contra o Cerro Porteño na quarta-feira. A Band News FM transmite Fluminense e Palmeiras a partir de 16h com a narração de Anderson Gonçalves.
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1: 9h34, quero mais um destaque do trânsito rodovias, Robson Ramos.
5: Vou falar mais de rodovias agora, ô Fábio, é importante, vou falar da Ayrton Senna, porque a chuva se deslocou do eixo sul-norte lá para a Zona Leste, e aí afetou bastante a rodovia Ayrton Senna, que tem trânsito bem intenso agora no sentido da capital paulista, também já deu uma amainada por lá, mas ainda está carregado, especialmente no trecho de Guarulhos. Então tem trânsito carregado entre o quilômetro 22 e o 18, logo depois da saída da Hélio Schmidt, a rodovia do aeroporto, e depois do 16 até a chegada 11 na Marginal Tietê também. Não é congestionamento, mas está todo mundo andando um pouco mais devagar por causa da pista molhada. Para quem vai no sentido do Vale do Paraíba, aí sim, condição boa, sem problemas, pela Ayrton Senna. 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
1: Um advogado que passou pelo chamado Tribunal do Crime do PCC em Cubatão, na Baixada Santista, revela um medo pelo qual passou a fazer parte, a fazer parte da rotina dele, né? Há 2 meses, Rafael Câmara Roque foi levado por criminosos que queriam obrigá-lo a passar informações sobre um cliente, né? Os criminosos queriam obrigá-lo a fazer isso. Para não ser morto, ele foi forçado a deixar o caso. Nessa semana, 3 acusados de participarem do sequestro do advogado foram presos em São Paulo. Durante a ação da polícia, um suspeito morreu e houve troca de tiros. Em entrevista à Band, em um local que não foi identificado, Rafael Câmara Roque lamentou as mudanças na rotina desde então.
6: Eu perdi o que eu tinha de mais valioso nessa vida, que é a minha paz, minha liberdade.
1: O advogado conta que no dia 11 de junho foi chamado para uma reunião por uma pessoa que dizia querer contratá-lo em uma ação na justiça. O encontro foi marcado em uma comunidade em Cubatão, mas quando chegou no local combinado, Rafael Câmara Roque percebeu que tinha caído em uma armadilha. Ele relata que foi levado para um barraco onde estavam cerca de 30 membros do PCC. Os bandidos queriam obrigar o defensor a entregar informações sobre um cliente que era sócio de uma empresa. Essa pessoa estaria em disputa na justiça contra um integrante da facção.
6: Me torturaram,

0: uma tortura psicológica muito forte. Inicialmente eles queriam o endereço do meu cliente para matar ele. E aí quando eles viram que eu não ia dar, eles começaram a me ameaçar, me torturar, dizendo que se eu não liberasse meu telefone, eu não ia sair nem dali.
1: Rafael Câmara Roque cumpriu a exigência e deixou o caso. Depois procurou o Ministério Público para relatar. A denúncia deu origem às investigações que resultaram na operação desta semana. Apontado como mandante no sequestro, Wagner Rodrigues dos Santos, conhecido como Branquinho, continua desaparecido.

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1: Ouvintes da Band News FM reclamam de sacos e mais sacos de lixos espalhados, empilhados nas ruas e nas calçadas de cidades da Grande São Paulo. O motivo seria uma greve de profissionais da coleta. Em Cotia, Kátia Ferraz, moradora do bairro Caiapiá, denuncia que a região está sem o serviço desde o fim da semana passada.
2: A última coleta que nós tivemos aqui no bairro foi realizada no sábado. Desde então, não tivemos coleta no nosso bairro. Nós moramos em frente a uma reserva florestal. Então, as aves avançam nos lixos, rasgam todos os lixos, fazem uma bagunça no meio da rua. A cidade de Cotia está um caos. Lixos estão se acumulando pelas ruas, invadindo as ruas onde os carros passam.
1: O Cosme, também de Cotia, é outro que reclama da falta de coleta. Ele diz que a saída foi levar o lixo de casa para uma cidade vizinha.
3: Lá na minha rua, o lixo está todo lá no suporte que o pessoal coloca na frente das casas para colocar o lixo, está tudo lá. Aí eu peguei o meu lixo e trouxe aqui para Itapevi, que aqui tem coleta seletiva, tem o ecoponto, que a gente deixa o lixo lá.
1: E o problema não é só em Cotia, não. Na vizinha Embu das Artes, o Haroldo, morador do Jardim Fabiana, também afirma que o lixo foi recolhido pela última vez na sexta-feira da semana passada.
4: E até agora não houve mais coleta. O caminhão passa na segunda, na quarta e na sexta. Nenhuma dessas datas passou. A rua está com muito lixo. Cheguei a ver bicho do lixo, aqueles bichos que dá no lixo, sabe? De cachorro ficar virando.
1: Procurada pela Band News FM, a Prefeitura de Cotia diz que a coleta de lixo na cidade começou a ser regularizada. Segundo a gestão municipal, alguns trabalhadores entraram em greve após apontarem o descumprimento de acordos e atrasos nos depósitos de FGTS e que, com base em decisão da Justiça, deve ser mantido um mínimo de 70% das atividades. A Prefeitura ainda diz que os pagamentos para a empresa responsável pela coleta de lixo estão em dia e que acompanha o caso, cobrando a retomada total do serviço o quanto antes. A Prefeitura de Embu ainda não se manifestou. E a Band News FM não conseguiu contato com a Enop Engenharia Ambiental, que atua na coleta de lixo das duas cidades.

0: Temperatura média agora na capital paulista, na casa dos 18, 19 graus. Deixa eu ver se subiu já a temperatura, porque a chuva parou, né? A chuva parou, 19 graus em média. Agora na cidade de São Paulo, o sol já pintou em algumas regiões, inclusive, né? A tendência é essa, de que a pancada tenha ficado só na parte da manhã, mas foi uma pancada pesada, hein? E a partir de agora, o sol até dê as caras na cidade de São Paulo. Temperatura hoje deve chegar no máximo a 24, amanhã sim esquenta um pouco mais, bate 27, 28 graus.
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0: Mais um destaque do trânsito, Robson Ramos.
2: Pelo corredor da Avenida dos Bandeirantes, o trânsito está chato ali na altura do viaduto de Jabaquara, depois melhora, aí tem lentidão entre a Alameda dos Tupiniquins e a Alameda dos Inhambiquaras, e depois dali caminho livre até a Marginal. Para Imigrantes, tem lentidão do viaduto dos Bandeirantes até a Conde de Porto Alegre, e depois dali a condição melhora bem até o final. 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
0: Relatos se acumulam, hein, de pessoas que enfrentam dificuldades para se vacinar contra o sarampo em unidades básicas de saúde de São Paulo. A ouvinte Patrícia Lima, por exemplo, e as duas filhas dela procuraram a UBS de Veleireiros, na Zona Sul, depois da aula das meninas, às 18h. Aí são vários os relatos de confusão, né?
3: Troquei o horário do meu trabalho para poder vacinar minhas filhas. 6h25 eu fui até o posto e não me deixaram pegar a senha para tomar a vacina, dizendo que aquele horário não seria mais possível. Sendo que o posto de saúde fechava às 19h. E não tinha tumulto, não tinha fila, inclusive tirei fotos, posso te mostrar.
0: As unidades básicas de saúde funcionam entre 7h e 19h. A Patrícia Lima, por exemplo, foi na UBS de Veleiros, na Zona Sul. Funcionam de segunda a sexta, né? De acordo com a Prefeitura de São Paulo, as AMAs e UBS integradas abrem também aos sábados. Mas na prática, antes das 19h, a vacina não tem sido aplicada, diz a ouvinte Andréia, que foi até a UBS da Vila Nova Jaguaré, na Zona Oeste.
4: Lá por volta das 18h40, o segurança falando que não ia atender mais, que não tinha mais senha para vacinação, porque tinha muita gente e o pessoal da vacinação tinha que sair às 19h. E eu vi no máximo umas 6 pessoas, não tinha tanta gente assim para eles estarem recusando, né?
0: De volta à Zona Sul, ouvinte Beatriz Farrugia foi com o marido e a filha na UBS da Vila Gumercindo, Zona Sul, repito. E conta que os profissionais de lá negaram a eles a aplicação da vacina do sarampo.
5: Quando nós fomos atendidos, a pessoa checou as nossas carteirinhas de vacinação e disse que nós já tínhamos tomado todas as doses. Eu como adulto, meu marido como adulto e a minha filha como criança. Nós já tínhamos todas as doses e, portanto, não seria necessário tomar o reforço. Fiquei um pouco na dúvida, sim, porque até então eu tinha outro entendimento. Eu pensei que fosse uma dose extra geral, independentemente da quantidade de doses que a pessoa já tomou. Mas eu acabei ficando na dúvida e falei, tá bom. E aí eu guardei a carteirinha e voltei para casa.
0: Mas é sim uma dose extra. E todas as pessoas entre 6 meses e 59 anos têm o direito de tomar a dose se morarem, estudarem ou trabalharem em São Paulo, São Bernardo ou Guarulhos. A imunização também é indicada para quem está com a vacina atrasada, ainda que a pessoa more fora da área da campanha de reforço, como explica a coordenadora Regiane de Paula.
6: Pais responsáveis, adolescentes, procurem unidade básica de saúde e reforcem se a sua caderneta de vacinação está em dia em relação ao sarampo.
0: A Band News FM, a Secretaria Municipal da Saúde de São Paulo, informou que as unidades básicas de saúde estão abastecidas com a vacina contra o sarampo, mas que pode haver oscilação pontual nos estoques e no tamanho das filas.

0: 9:46, vamos falar de futebol, rodada do Campeonato Brasileiro, rodada importante, e para me ajudar com isso, meu parceiro Marcelo Duó tá com a gente mais uma vez nesse Band News São Paulo de sábado, já na telinha com a gente também. Fala, Marcelo, tudo bem? Bom dia para você.
1: Salve, Fábio, bom dia para você, para quem tá vendo e ouvindo a Band News FM, final de semana de Campeonato Brasileiro, depois de uma tensa semana de Conmebol, Libertadores e Sul-Americana, né? Os times de São Paulo sofreram, mas alguns conseguiram bons resultados, né? Como Corinthians e São Paulo. Agora o Brasileirão já volta hoje com o líder em campo, né?
0: E é uma rodada interessante, o Duó, porque eu tava dando uma olhada aqui, justamente pelos confrontos nas Copas, Sul-Americana e Libertadores. Porque hoje já tem Fluminense e Palmeiras. O Fluminense foi muito mal. O Fluminense não ganha do Rivadavia, né? Negócio extraordinário. São 3 jogos, 1 derrota, 2 empates, demitiu o treinador. E aí, o Fluminense vai poupar? Não vai? O Palmeiras empatou em casa com o Cerro. Tem mais time, é verdade, mas vai poupar contra o Fluminense? Levando em consideração que o Flamengo pode chegar ali no retrovisor. A gente vai chegar em Flamengo e Mirassol, porque tem o mesmo dilema também. Mas é uma rodada interessante, porque há vários confrontos de equipes que estão também nas disputas das Copas Internacionais, né?
1: E ninguém tem vantagem, né? Todos os brasileiros empataram. Então, não tem muito jeito, não tem o que fazer. Só que o Palmeiras tem esse dilema. O Palmeiras está vendo o Flamengo crescer, são 6 pontos de diferença. O Palmeiras não tem mais gordura, porque o Flamengo tem um jogo a menos e um confronto direto com o Palmeiras para fazer. Então, o Abel disse na última coletiva, né, depois do jogo da Libertadores, o seguinte: eu vou com tudo nas 4, em todas as competições. Isso me dá uma pista de que talvez ele não poupe ninguém, né, o que é um pouco perigoso, inclusive, né? Existe uma dúvida se o Bruno Fux joga, se joga, que já pode jogar, já pode voltar, ou se o Emiliano, que tem jogado mal como zagueiro, se ele vai insistir nesse projeto de 3 zagueiros. E, em tese, o Fluminense está um pouco mais, pela situação, né, está um pouco mais solto para poder fazer mudanças, porque já não tem mais o técnico, porque é o interino, porque existe um pedido para a base começar a jogar mais e os veteranos saírem um pouco do time, que o Zubeldia não queria fazer. Só que o Fluminense tem 35 pontos, ele está vendo o Cruzeiro chegar também, né, com 33. E depois da Copa o Fluminense não ganha de ninguém, na verdade, né? Então, vamos ver o que eles vão fazer. Acho que, em termos de pressão, o Palmeiras está mais obrigado, entre aspas, a colocar o time titular. Embora ele possa também pensar o seguinte: se eu cair na Libertadores, eu estou morto. O brasileiro ainda tem mais algumas rodadas pela frente. Estou curioso para saber o que o Abel vai fazer.
0: E dá para a gente fazer esse raciocínio com outros tantos clubes, né? Fluminense que vai ter o Marcão de novo à frente do time pela 11ª vez, de maneira interina. Como o Marcão assume o Fluminense 70, depois
1: 79
0: do fim do
1: jogos? É. 70 jogos como técnico interino tem o Marcão. É o Milton Cruz do Fluminense.
0: É, exatamente. De novo, vai estar à frente do Fluminense nessa partida importante contra o Palmeiras. Hoje também tem Atlético Paranaense e Bragantino. O Atlético Paranaense, para mim, talvez a principal... Talvez não, vou tirar o talvez. A principal surpresa desse campeonato. Você não acha? Com o jogador que também é a principal surpresa do campeonato para mim, que é o Viveiros.
1: O Atlético Paranaense, o ano passado, nessa mesma época, estava no meio da tabela da Série B. É. Foi quando trouxe o Odair, né? Porque estava numa crise danada lá. O Odair veio. E sem mudar muito o time, né, do ano passado para esse ano. Isso é mais impressionante ainda, né? Porque é praticamente o mesmo time, poucas mudanças, poucas aquisições. O Atlético não gasta muito, né, em contratações. E tem algo muito importante que eu acho que, se eu fosse Flamengo e Palmeiras, ficaria preocupado. O Atlético só tem o brasileiro agora, né?
0: Isso.
1: Não tem mais o Vitória, tomou uma pancada forte em Salvador. Acho que precisa dar essa resposta para o torcedor, né? Poxa, passamos uma vergonhazinha ali na Bahia, mas estamos aqui em terceiro. O Bragantino é um time que parece arame liso, né? Não machuca os seus adversários, está ali no meio da tabela, perdeu para o Corinthians na última rodada. Quando você acha que vai, não vai. Então o Atlético é favorito em casa e o Atlético vai dar trabalho. Se os dois de cima começarem a vacilar, tá parecendo aquela briga que o primeiro e o segundo um bate no outro, o terceiro vai e ganha. Tem que tomar cuidado. O Atlético não tem nada a perder.
0: Tá um time redondinho. E vamos saber agora qual é o goleiro da vez do Bragantino que vai falhar, né?
1: Cara, impressionante. Se é o Cleiton ou o Thiago Volpi, né? Nossa senhora.
0: Rapaz, que dureza.
1: Que olha, que azar, hein, cara. E que o Cleiton tá lá. O Cleiton tá lá falhando, ó.
0: Faz tempo.
1: Há muito tempo. Desde quando eu tinha cabelo, ele tá falhando lá.
0: Falhou de novo nesse último jogo. E o São Paulo volta ao Morumbi, ô Marcelo. De novo contra o Coritiba, joga no Morumbi. Eu perdi a conta, mas é a 23ª rodada. É o 7º ou no máximo 8º jogo do São Paulo no Morumbi. Isso é uma vergonha, né? É. Eu teria abriu mão completamente.
1: E daqui pra frente também não vão ter muitos, né? É. Acho que tem a volta lá da Sul-Americana terça-feira e depois vai pra Vila e tal.
0: É inacreditável como a diretoria esportivamente do São Paulo abriu mão aí do time nesse ano. Adeus dará. O time não joga em casa, cara.
1: É inacreditável. E não ganha desde abril, né? É. Desde 28 de abril, São Paulo não ganha. Esse jogo vai ser interessante. Muita gente, já venderam mais de 30 mil ingressos lá para o Morumbi mais tarde. Estaremos lá. O Coritiba é um time muito enjoado. Tem um excelente goleiro, que é o Morisco. Tem o Jaci, né, o gladiador do Couto Pereira, que entrou num buraco, literalmente, na última rodada. Mas ele é um ótimo zagueiro, cara. É um daqueles caras que ninguém daria nada. E ele se encaixou ali. Breno Lopes, né, que o palmeirense conhece muito bem, o camisa 10, o português, o Josué, muito bom de bola, já experiente. São Paulo vai ter trabalho, mas eu acho que o São Paulo melhorou. O São Paulo contra o Bolívar fez uma boa partida, Fábio, assim, poderia ter ganho o jogo, poderia ter perdido, mas
0: criou trouxe um empate jogando bola. Verdade.
1: Jogando bola, eu gostei muito do Iago, que vai jogar hoje como titular. O Domingos Duarte não comprometeu, acho que São Paulo pode fazer algo diferente hoje contra o Coritiba, com a sua torcida, e de repente virar uma chave, né? Como aconteceu em 2017, contra o Coritiba, perdeu o jogo, você vai lembrar, estádio lotado, sim. E ali começou aquela história da torcida que conduz, e o São Paulo acabou escapando do rebaixamento. Foi,
0: é isso mesmo. Coritiba também que faz uma bela campanha, é que a campanha do Coxa é ofuscada pela do Furacão, pela do Atlético Paranaense, exato. Mas a campanha do Coritiba também é boa para um time que está voltando agora, né? Então É um bom time, um time ajustadinho, sim. Tem Chapecoense e Bahia, amanhã às 11 horas da manhã. O Bahia que tá devendo um pouquinho, não tá não, ô Marcelo? Tem um elenco bem qualificado, Bahia, para lutar de fato por uma vaga na Libertadores.
1: Eu vou te dizer, dos 10 primeiros do brasileiro, eu acho que é o que mais decepciona.
0: Eu também,
1: né? Pelo investimento, pelo trabalho longevo do Rogério, né? Tem um trabalho de muito tempo já. Mas é também, assim como o Bragantino, é um time quando a gente acha que vai, não vai. E o torcedor já está meio cansado disso, né? Mas vai pegar a Chapecoense, que já está indo de arrasta para cima, né? Está com 10 pontos.
0: Já foi.
1: Mesmo fora de casa, jogar em Chapecó é difícil, né? A Arena Condá é sempre muito inóspita para o visitante. Mas espera-se que ele acabe com essa sequência de 4 empates consecutivos, porque no Brasileirão, quem empata muito começa a correr risco. Né?
0: Não sai do lugar. Esse jogo o bicho vai pegar, o Marcelo, Vasco e Santos, confronto diretíssimo. Nossa. Contra o rebaixamento, os dois times com 22 pontos na tabela, Santos 17º, Vasco 18º, mas dois times que têm potencial para sair dali, eu acho.
1: Tem sim, ali tá muito misturado, né, acho que Chapecoense e Remo estão dando cara de que não vão se escapar, mas tem ali Mirassol, Inter, Grêmio, Vasco e Santos, eles são times muito parecidos, eu acho, até o São Paulo, né? Sim. Então, mas o jogo é em São Januário, né? Em São Januário o Vasco é muito forte, o Santos tem muito problema para jogar fora da Vila Belmiro, tá numa sequência muito ruim, o time não responde, parece que o time depende demais, e óbvio, né? Depende muito mesmo de Gabigol e Neymar, vamos ver como é que eles se comportam hoje, mas eu acho o Vasco favorito.
0: Também acho que o Vasco é favorito jogando em casa para ultrapassar o Santos na tabela. Queria chegar nesse jogo aqui, Mirassol e Flamengo, porque esse jogo é esquisito, né? O Flamengo vai entrar pressionado pelo resultado do Palmeiras. Só que o Flamengo tem Libertadores também, depois de um bom resultado no meio de semana, empate com o Cruzeiro no Mineirão. O Mirassol empatou em casa. Para o Mirassol reverter em Quito é muito difícil. E o time também não pode se dar o luxo de poupar porque está liberando a zona de rebaixamento. Mas será que poupa para tentar reverter? São dois times que eu, sinceramente, não sei o que vão fazer. Se vão com o time completo ou não.
1: Eu acho que o Mirassol vai priorizar o brasileiro. Eu acho.
0: Eu faria isso também.
1: Acho que é mais inteligente.
0: Exato. Já foi longe demais.
1: É um presente. A campanha histórica fez um gol nas oitavas e tudo mais. E precisa escapar, né? Porque uma queda para o Mirassol pode levá-lo para um lugar que talvez ele não consiga retornar. Porque ele é um time menor, tem menos investimento, menos grana e tudo mais. Agora, o Flamengo, primeiro que sim, o time reserva do Flamengo é um time melhor do que o Mirassol, mesmo com o Mirassol sendo muito melhor treinado do que o Flamengo. Né? Até pelo trabalho do Guanais, que tem muito tempo lá, ele conhece bem os jogadores e conhece bem o clube. O Léo Jardim, ele está pressionado. Ponto, sempre, não importa a situação, né? Ele deu uma escapada ali no jogo do Cruzeiro, porque inclusive ele deu sorte, né, de colocar o Paquetá e o Pedro e os dois participarem do gol de empate lá em Belo Horizonte. E a sequência do Flamengo é uma sequência muito difícil, porque ele tem o Mirassol, ele tem a volta do Cruzeiro e tem o Cruzeiro de novo no fim de semana lá em Belo Horizonte pelo Campeonato Brasileiro. Então é uma semana difícil, né? Eu acho que ele vai tentar mesclar. Até porque, por exemplo, o Paquetá precisa de ritmo. Então, se bobear, ele pode botar o Paquetá de titular, porque está voltando, né? Deixar o Arrascaeta descansando para quarta-feira, né? E tal. Então, essa jogada ele pode fazer, o Varela, porque jogou o Everson Royal na quarta-feira e tal. Então, dá para mexer. Mas se o Mirassol quiser enroscar, enrosca. E um empate para o Flamengo, se o Palmeiras ganhar do Fluminense, o prejuízo é grande.
0: É,
1: É, vai ser, acho
0: desespero.
1: que é um dos jogos mais tensos dessa
0: Sim.
1: rodada. Os dois, Fluminense, Palmeiras e Mirassol e Flamengo serão os dois jogos mais tensos da rodada, eu acho.
0: Corinthians e Cruzeiro. O Marcelo, o Corinthians conseguiu um bom resultado. O jogo foi horroroso em Rosário, mas o resultado para o
1: Foi.
0: Corinthians foi muito bom, 0-0. E o Cruzeiro pensando no Flamengo. E aí?
1: Eu acho que aqui os dois vão poupar. Eu
0: É,
1: acho que os
0: também
1: dois
0: acho.
1: vão poupar. Agora, o Corinthians poupar. É uma coisa assim que você fica pensando, o que que o Diniz vai fazer? Porque já não tem muita gente, né? O que que ele vai fazer? Ele talvez possa pôr o Angileri na esquerda, porque o Bidu tá jogando bastante, o Pedro Milans na direita. Eu, se eu fosse ele, eu sou uma pessoa ousada, né, Flávio? Você sabe disso.
0: Sim.
1: Eu colocaria André Ramalho, Gabriel Paulista na defesa e Gustavo Henrique de centroavante. Era isso que eu faria. Ele é o 9 do Corinthians, é o Gustavo Henrique. É o zagueiro, né? Mas ele não tem muito o que fazer. Estou curioso para saber que time que ele vai botar em campo amanhã. Porque também para o Corinthians, né? 32 pontos, se perder, ele pode. Vai ficar ali no meio da tabela. E a Libertadores para o Corinthians nesse momento ficou muito grande, né? Porque não se esperava que fosse empatar lá. E ele empatou. Então o Corinthians tem condições de passar. Tem condições de passar. E o Cruzeiro está preocupado com a Libertadores, né? Então acho que é um jogo para reserveira geral, assim.
0: É, também tô achando. Bom, tem Fluminense e Palmeiras às 4h30. Transmissão da Band News FM começa às 4h com Anderson Gonçalves, Marcos Assunção, Maurício Ferreira, Bruno Camarão e o Marcelo Dó faz a propaganda dele agora.
1: É isso, tem Curitiba e São Paulo, São Paulo e Curitiba no Morumbi. Vou para lá com o Bernardo Ramos. Lucas Belotti hoje vai fazer às vezes da reportagem na Band News FM. É o Camarão que faz a mesa? Agora
0: É
1: já me
0: o
1: esqueci, que minha
0: Yuri à
1: cabeça.
0: noite. Camarão à tarde e
1: É o
0: Yuri à
1: Yuri
0: noite.
1: Queiroga que vai. Isso, está no nosso plantão, então estaremos juntos. Tomara que para mais de 40 mil pessoas no
0: Boa.
1: Morumbi, para a festa ficar mais bonita.
0: É isso. Valeu, Du. Abraço. Até mais tarde.
1: Valeu, até mais tarde.
0: Valeu.
1: Tchau, tchau.
0: 9h59, fim de papo, gente, no Band News São Paulo desse sábado. Tchau.

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0: 10:01, muito bom dia para você, ligada, sintonizado na Band News FM. Eu sou Fábio França, continuo por aqui atualizando os principais destaques deste sábado, 15 de agosto de 2026. Termina nesta semana o prazo para registro das candidaturas para o pleito deste ano. Destaque de Brasília com Rafael Procópio.
1: Se encerra neste sábado o período de registro de candidaturas para as eleições de 2026. Até às 7 horas da noite, candidatos e partidos podem oficializar os nomes perante a Justiça Eleitoral. Esse prazo vale para todas as candidaturas aos cargos em disputa neste ano. Presidente e vice-presidente da República, governador e vice-governador, senadores suplentes, além de deputados federais, estaduais e distritais. Os nomes a serem confirmados são aqueles que foram divulgados nas convenções partidárias, que ficaram permitidas entre 20 de julho e 5 de agosto. Com o encerramento das oficializações, começa neste domingo, dia 16, o período de campanha eleitoral, com veiculação nos canais de concessão pública na TV e rádio e também com as campanhas pela internet.
0: O debate da Band entre os candidatos ao governo de Minas Gerais será realizado neste domingo. 5 nomes confirmaram presença no encontro que deve abordar a dívida do Estado e os principais desafios de Minas. Estarão presentes o ex-prefeito de Belo Horizonte, Alexandre Calil, do PDT, senador Cleitinho Azevedo, do Republicanos, o ex-presidente da Federação das Indústrias de Minas, Flávio Roscoe, do PL, o ex-presidente da Câmara de Vereadores de Belo Horizonte, Gabriel Azevedo, do MDB, e Matheus Simões, atual governador e postulante à reeleição. Convidado, Patrus Ananias, do PT, informou que não vai comparecer ao debate porque irá participar de evento de campanha do presidente Lula em São Paulo. O encontro inicialmente previsto para a semana passada foi adiado para este domingo diante das indefinições sobre as candidaturas em Minas. O debate começa às 8 da noite no horário de Brasília.

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2: Atenção, senhoras e senhores, ouvintes passageiros da Band News FM. Está na hora de embarcar com a gente no nosso programa de viagens. Partiu Band News. Algumas semanas atrás fizemos um programa especial falando de destinos pouco conhecidos dos brasileiros que ficam na costa sudoeste da Flórida, nos Estados Unidos. E no programa de hoje nós vamos viajar para uma outra região do estado que merece muito a sua visita. Partiu Palm Beaches!
3: E você vai encontrar muita natureza, arte contemporânea, arte para todos os gostos.
4: Food really kind of represent part of the story of West Palm Beach.
5: E apreciar o clima da Flórida, que é único.
6: Equestrian capital of the world from December through April.
2: É recomendável você entender a regra básica aqui do polo. Bom, são 4 cavaleiros por equipe, só 4, num campo gigantesco.
5: Eu já vivi no mundo todo, isto é uma zona de paraíso aqui.
2: The Palm Beaches é um conjunto de 39 cidades e vilarejos que se espalham pela costa leste da Flórida. As maiores e mais conhecidas são West Palm Beach, Boca Raton, Delray Beach, Palm Beach e Jupiter. Quem já fez o caminho entre Miami e Orlando certamente passou por algumas delas ou ouviu placas pela estrada. E se hoje em dia milhões de pessoas visitam a Flórida todos os anos, é graças justamente a essa região. Muito antes de a Flórida se tornar parte dos Estados Unidos, o condado de Palm Beach abrigava comunidades indígenas profundamente conectadas às vias navegáveis da região. A Flórida se tornou um território americano em 1821 e alcançou o status de estado em 1845. Mas durante grande parte do século XIX, Palm Beach permaneceu praticamente intocada, caracterizada pela vegetação densa, pelo clima subtropical e o acesso limitado. E foi justamente essa sensação de isolamento que logo se tornaria o maior atrativo turístico dali. Na década de 1890, o industrial Henry Flagger estendeu a ferrovia da costa leste da Flórida até o sul do estado, transformando esse trecho tranquilo do litoral em um destino turístico. Com a ferrovia, vieram grandes redes de hotéis, infraestrutura e uma nova visão para o que Palm Beach poderia se tornar. Até hoje, essa região é procurada por quem quer curtir um dos melhores, se não o melhor clima de todos os Estados Unidos. Tanto que a alta temporada em Palm Beaches é no inverno do Hemisfério Norte, quando milhões de pessoas chegam em busca de temperaturas mais quentes, de sol e, sim, de praias. Ao longo do século XX, as praias de Palm Beach se tornaram mais do que um refúgio sazonal. Comunidades se expandiram para o interior, a agricultura floresceu e cidades como West Palm Beach, Delray Beach e Boca Raton desenvolveram identidades distintas. Para descobrir o que essa região tem de tanto especial, nós montamos a nossa base no luxuoso The Ben, o primeiro hotel no chamado Waterfront, no centro de West Palm Beach. E mais pra frente, eu vou falar com um detalhe sobre essa propriedade que fica perto de tudo. E foi a alguns passos dali que iniciamos o primeiro mergulho na história de Palm Beaches. E nada melhor do que conhecer um destino pela gastronomia.
4: I'm Crystal, owner of West Palm Beach Food Tours.
2: A ótima e simpática Crystal comanda diariamente um tour gastronômico por alguns lugares icônicos de West Palm Beach. Era pouco antes das 11h30 da manhã, quando o nosso grupo se reuniu no E.R. Bradley Saloon, um enorme restaurante histórico de mais de 40 anos. Esse agradável espaço à beira-mar foi batizado em homenagem a um ícone da história de West Palm Beach, o filantropo coronel Edward Riley Bradley. Lá nós escutamos essa e outras histórias enquanto eram servidas as primeiras porções do nosso tour gastronômico e cultural.
4: So the idea of a food tour is every restaurant.
2: A guia Crystal explica que a ideia do passeio é contar a história de West Palm Beach por meio dos restaurantes e da comida.
4: And we're going to take you to 5 different restaurants in one day.
2: No total, nós vamos visitar 5 restaurantes em um dia. Na verdade, em cerca de 3 horas.
4: I always say at the end of the day you're going to be full, but you also you've got learned quite a bit of history.
2: E no final do tour, garante a guia, nós estaremos todos satisfeitos. E ainda vamos aprender bastante sobre a história dessa região. Acima de tudo, nós vamos nos divertir.
4: And I promise you'll have fun. It's a really entertaining way to experience West Palm Beach.
2: O nosso grupo era formado por 14 pessoas, americanos de outros estados, de outras partes da Flórida e um casal ali de Palm Beach mesmo. Comemos tacos no Bradley's, caminhamos alguns minutos e paramos em uma sorveteria colorida para provar um sorvete de coco. Depois passamos por um restaurante francês, um asiático, um café colombiano, croque-monsieur, dumplings, espetinhos, drinks, cafés, pan de bono. Conforme prometido, estávamos todos mais do que satisfeitos. E ainda fomos até a Ganache Bakery, onde tomamos água de coco, ouvimos mais sobre a relação dos coqueiros, cocos e Palm Beach, e ainda foram servidos deliciosos cupcakes. Cheios de comida e de histórias para contar, encerramos o West Palm Beach Food Tour depois de mais ou menos 3 horas.
4: We love Brazilians. Come on our food tour. We promise you'll be full, you'll leave happy, and welcome to West Palm.
2: Foi a minha segunda vez em West Palm Beach. Na outra ocasião, eu tinha ficado apenas uma noite durante as gravações de inauguração do trecho do Bright Line entre Miami e Orlando. A estação do trem, aliás, fica bem pertinho de tudo. Do Waterfront, onde estava o nosso hotel e alguns dos principais restaurantes, e da Clemares Street, no coração do centro histórico. Trata-se de uma das ruas mais icônicas da cidade, repleta de bares, cafés, lojas e manifestações artísticas.
7: E aqui numa travessa dessa rua comercial, que fica uma das artes de rua mais famosas de toda a região de Palm Beach.
2: O mural colorido é chamado de Einstein, a Teoria do Amor, e foi uma criação do renomado artista brasileiro Eduardo Cobra. Com o cair da noite, a Clemares Street se torna uma das principais ruas boêmias de West Palm Beach, atraindo dezenas de locais e de turistas aos bares, restaurantes que se estendem por diversos quarteirões. Não muito longe dali, fica o City Place, um complexo que também reúne lojas, bares e restaurantes no entorno da Rosemary Square. O espaço foi reformado recentemente e ficou ainda mais agradável, com direito à pracinha, fonte de água e brinquedos para as crianças. Os restaurantes são abertos, com mesas e cadeiras nos calçadões.
0: Sabores do mundo.
2: E já que começamos as nossas experiências pela região de Palm Beach, fazendo um tour gastronômico, então vambora falar mais sobre esse assunto. Nas minhas duas visitas ao West Palm Beach, eu comi em ótimos restaurantes italianos. Desta vez, começamos jantando no Spruzzo, que fica no rooftop do The Ben, o hotel que ficamos hospedados. Spruzzo significa spray, respingo em italiano. Ficamos em uma mesa ao lado da piscina, ouvindo bossa nova, sim, em plena Flórida e diante de uma linda vista para o mar. Em frente ao hotel, fica o Elisabetta Ristorante, outro italiano, enorme, agradável e badalado. A sorte é que tínhamos reservado mesa, porque apesar de realmente ser muito grande, estava bem concorrido. Lembra que eu comentei sobre um restaurante francês que comi um croque-monsieur durante o food tour? Voltamos para jantar no Pistache French Bistro. Uma ótima atmosfera, excelente comida e cardápio completo com todos os pratos clássicos franceses. E ainda tivemos a chance de almoçar no Palm Beach Meats, indicado pelo Guia Michelin como um bib gourmand, o famoso bom e barato, ou melhor, um ótimo restaurante por um bom custo-benefício. Confesso que ao entrar nesse ambiente que parece um açougue arrumadinho, misturado com um mini mercado, eu fiquei ressabiado. E aí, quando foram chegando os pratos, eu entendi tudo. O cardápio oferece desde um sanduíche com pastrame de wagyu e ovo frito, passando pelo popular hambúrguer de wagyu, até um sanduíche de pasta de amendoim e geleia com wagyu. E eu ainda pedi um prato com arroz frito, wagyu marinado fatiado e ovo frito. Simplesmente divino. Quando todos estávamos mais do que satisfeitos, o chefe soube da presença ilustre do Partiu Band News e nos serviu ainda um dos pratos mais especiais da casa, o Wagyu A5, considerada a classificação máxima da carne bovina japonesa, reconhecida mundialmente pela maciez, aroma intenso e pelo altíssimo marmoreio, que é aquela gordura entremeada. Não vou mentir, comi tudo. Todas as nossas experiências gastronômicas em West Palm Beach foram bem acima da média. No rooftop, no italiano, no francês, no excelente tour gastronômico. E fechamos com chave de ouro no Palm Beach Meats, esse achado do Guia Michelin. E assim nós vamos encerrando o primeiro bloco do programa gravado na região de Palm Beaches, que reúne 39 cidades e vilarejos simpáticos, onde nasceu o turismo da Flórida nos Estados Unidos. No próximo bloco, nós vamos assistir a um jogo de polo equestre em Wellington. Uma experiência que eu pensava que só era possível ter em filmes e séries. Enquanto isso, eu te espero no meu Instagram. Quer ver fotos e vídeos que fizemos durante as nossas gravações? Cadê o Coutinho? Eu coloco muita coisa lá no meu Insta. Cadê o Coutinho? Não sai daí, voltamos já!

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10 horas 15 minutos, temperatura agora na casa dos 19 graus na cidade de São Paulo, essa é a média, vamos chegar a 24. O sol aparece em alguns pontos, mas ainda o céu muito carregado, né? Com muitas nuvens, tá nublado demais. A chuva não cai, já caiu pesadíssima no início da manhã, inclusive o Centro de Gerenciamento de Emergências da Prefeitura, por um bom período, colocou a cidade de São Paulo em estado de atenção, com dois pontos específicos na Zona Sul, Jabaquara e Santo Amaro, em estado de alerta, mas já faz um tempo também que retirou os estados de atenção e alerta, porque a chuva diminuiu bastante. Não há mais tendência ou expectativa de chuva forte ao longo desse fim de semana. Amanhã, pelo contrário, deve fazer muito calor. Manda sua mensagem para cá, 999-592-100 é o nosso número.

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1: O Brasil precisa ter um pacto nacional para enfrentar o avanço do crime organizado. A avaliação é do promotor de justiça de São Paulo, Lincoln Gacchia. Para ele, as forças de segurança devem estar alinhadas e fechar uma colaboração para frear o avanço das facções.
2: O ministro da Segurança Pública, eu acho que ele vai ter que sentar com os secretários de Estado, com os governadores, né? E a gente vai precisar de um verdadeiro pacto nacional pela segurança pública, né? Não há mais possibilidade de se combater regionalmente, estado por estado, ou mesmo a União Federal querer intervir pontualmente em algum estado, sem que haja uma união de esforços entre as forças federais e a dos estados. Eu acho que vai ter que ter um perfil que tenha diálogo nos estados, né, e que ouça também os problemas. O diagnóstico nós já temos, os problemas estaduais, para a partir desse diálogo ver como é que a gente vai fazer o enfrentamento em cada estado com o apoio do governo federal.
1: Nos últimos meses, o Ministério Público de São Paulo, em parceria com as polícias civil e federal, realizou diversas operações contra o crime organizado. Entre as principais estão ações contra a infiltração das facções na economia, em setores como o de combustíveis e de transporte. Na opinião do promotor de justiça Lincoln Gacchia, que atua contra o PCC há mais de 20 anos, o avanço do crime nessas áreas é o mais preocupante.
2: É uma situação em que o crime sai dos presídios, ele sai das comunidades onde ele realizava o tráfico, né? E ele vai para a economia formal, ele vai disputar licitações públicas. O crime organizado se infiltra na prestação de um serviço que é, de fato, um serviço essencial. E o que chama atenção é que as empresas não são de fachadas, elas existem, os servidores, os colaboradores não são ligados ao crime organizado, não é? E isso traz para a própria população uma sensação de que não existe problema de crime organizado ali nesse setor.
1: Recentemente, Lincoln Gacchia foi cogitado por Ronaldo Caiado, candidato à presidência da República pelo PSD, para ser o ministro da Segurança Pública. O promotor de justiça nega qualquer participação em campanhas eleitorais. 10h19.
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0: 10 horas 20 minutos. O TSE vai julgar em breve o processo que discute o repasse financeiro para partidos políticos. Destaque que chega de Brasília agora com o Márcio Rocha.
1: O Tribunal Superior Eleitoral deve retomar nos próximos dias o julgamento de uma ação que trata das mudanças no cálculo da distribuição do Fundo Especial de Financiamento de Campanha, conhecido como Fundo Eleitoral, que será usado nas eleições de 2026. A ministra Estela Aranha pediu vista, ou seja, mais tempo para analisar o processo, e por isso a sessão acabou suspensa. A ação foi proposta pelo Partido dos Trabalhadores, que questiona o número de deputados federais considerado pela Justiça Eleitoral para definir a participação da legenda no fundo público utilizado para financiar as campanhas. De acordo com a legislação, quase metade de todo o fundo eleitoral é distribuída de acordo com o tamanho das bancadas eleitas para a Câmara dos Deputados.
0: Suspeitos de tráfico de drogas são procurados após fugirem de uma abordagem na Bahia. David Cardoso.
2: A Secretaria da Segurança Pública da Bahia investiga a fuga de suspeitos durante uma ação policial no subúrbio de Salvador. O caso aconteceu ontem. Imagens mostram criminosos correndo pelo cemitério de plataforma. A SSP analisa as imagens para identificar os fugitivos e descobrir a rota usada na fuga. Informações podem ser passadas de forma anônima pelo Disque Denúncia no 181.
0: Hoje é dia de rodada dupla do Campeonato Brasileiro aqui na Band News FM, hein? A partir das 4 da tarde tem Fluminense e Palmeiras. A narração é do Anderson Gonçalves, comentários do Marcos Assunção, reportagens do Maurício Ferreira. Bruno Camarão vai estar por aqui comandando a rapaziada, de olho em tudo que acontece no futebol no Brasil e no mundo. E à noite, a partir das 8h30, tem São Paulo e Coritiba, com Marcelo Duó, Bernardo Ramos, Lucas Belotti e Yuri Queiroga. 10h22.
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5: De volta com o programa de hoje, gravado na região que deu início à vocação turística da Flórida, Palm Beaches. São 39 cidades e vilas na costa leste do estado americano. Destinos de praia, rios, manguezais, canais, lagos, que compõem uma natureza realmente especial. Aliás, são quilômetros e quilômetros de praias de águas cristalinas e areia clara, com extensas faixas de areia, muitas delas protegidas pela vegetação, proporcionando um visual ainda mais bonito. E o melhor de tudo, nesta região dos Estados Unidos, é possível curtir uma praia em qualquer estação.
6: Estamos em pleno inverno aqui no Hemisfério Norte e neste momento 29 graus, são 15 para as 3 horas da tarde e é praticamente assim durante todo o ano.
5: E é justamente por conta desse clima que a alta temporada por aqui é no inverno, quando americanos de outros estados fogem do frio do hemisfério norte entre novembro e março. Pegamos o carro e em cerca de 20 minutos do hotel, atravessamos uma ponte e já estávamos em outra cidade, Riviera Beach. Conhecemos Ocean Reef Park, uma bela praia que fica protegida por um parque. Depois do estacionamento, é preciso pegar uma pequenina trilha num deck de madeira sobre a vegetação densa para chegar na areia. Um pouco mais ao sul, literalmente a uma ponte de distância do nosso hotel em West Palm Beach, está uma outra cidade, Palm Beach. E lá fica a famosa Worth Avenue, uma avenida que começa em frente a um dos cartões postais da região. Uma torre, pé na areia, com um relógio.
6: Acerte o seu relógio aqui na torre. Ele é mantido com tamanha precisão que as pessoas brincam que vêm para cá para poder ver a hora certa.
5: A Worth Avenue é muito mais do que uma avenida de compras. Trata-se de um bairro muito agradável, com lojas de marcas locais e mundialmente conhecidas. A Torre do Relógio é uma das construções mais fotografadas da Flórida. E ali ao lado fica uma extensa praia, banhada pelas águas claras do Oceano Atlântico, atraindo dezenas de pessoas todos os dias.
7: Meu nome é Ingrid, de Aguiar Sanches, trabalho aqui no Norton há mais de 8 anos e trabalho na parte de educação.
5: O Norton é considerado o maior museu de arte da Flórida. Abriga uma extensa coleção de arte americana, europeia, asiática e contemporânea, dividida em diversas galerias. E nós tivemos o privilégio de fazer um tour completo com uma brasileira.
8: O que que os visitantes vão encontrar aqui no museu?
7: Que você vai encontrar muita natureza, muita arte, arte contemporânea, arte para todos os gostos, muito espaço e muita claridade. Esse lugar realmente transmite muita luz. É sempre muito aberto, pessoas que são muito simpáticas, educadores e pessoas que gostam da arte também.
8: É um museu relativamente grande, né? São alguns andares, vocês têm um acervo permanente, tem sempre algumas exposições e salas temporárias. O que você indica para o turista brasileiro? Quanto tempo vir para cá?
7: Indico andar todos os 3 andares que nós temos aqui. Temos arte contemporânea no primeiro andar, arte chinesa também no primeiro andar, no segundo e no terceiro andar. Eu recomendo vir aqui com uma roupa bem leve também para andar no jardim, porque é sempre muito quente. Olhar as nossas espécies de plantas que temos também, muitas que são do Brasil. Eu recomendo realmente vir também sexta-feira de noite para tomar alguma coisa no nosso restaurante, curtir um bom show, sempre temos música ao vivo, de 5 às 10 da noite.
8: O museu funciona todos os dias?
7: O museu funciona de segunda, quarta, quinta, sexta, sábado e domingo. Sexta-feira é o nosso dia mais longo, que vai das 10 até às 10 da noite. E nos dias normais são de 10 às 5. O ingresso é gratuito para crianças de menos de 12 anos e para crianças de 5 a mais, são $12, e 18 para adultos.
8: Agora conta um pouquinho dessa história, né? Uma carioca que trabalha com arte, que dá aula de arte. Como é que você veio parar nos Estados Unidos?
7: Eu vim aqui praticamente criança, tinha 11 anos de idade com a minha família. Estudei aqui em West Palm Beach, eu sou realmente, como se diz no Rio de Janeiro, cria daqui. E estudei também muito tempo em Boston. E aí eu vim pra cá em 2018 e aí eu encontrei esse lugar que realmente me acolheu e onde eu faço várias atividades, onde eu dou minha aula, trabalho com muita gente jovem, estou sempre na comunidade e eu, pra mim é tudo pra mim, porque eu também sou artista, mas eu também posso ser artista trabalhando.
8: Qual o seu tipo de arte? Agora eu fiquei curioso. As pessoas têm Instagram, têm rede social que elas podem te acompanhar?
7: Sim, o meu Instagram é Ingrid Factory no Instagram. Pode me acompanhar por lá, tem muito trabalho de arte, trabalho em aquarela e também trabalho com arte abstrata, com pano, tecido, por aí vai.
8: Ingrid, um prazer mais uma vez, muito obrigado, sempre muito bacana e nos enche de orgulho de encontrar brasileiros de sucesso pelo mundo. Obrigado.
7: Obrigado a você, André.
5: A coleção permanente do Norton Museum conta atualmente com mais de 7.600 obras. Reserve no mínimo 1 hora para apreciar a parte interna do museu, somente para ver o básico, e mais algumas dezenas de minutos para andar pelo Jardim de Esculturas, que fazem do Norton um dos museus mais agradáveis da Flórida nos Estados Unidos. O mini-golf é um dos esportes mais populares entre os turistas que visitam a Flórida. Mas nós estivemos em um lugar localizado na cidade de West Palm Beach que eleva essa experiência a um novo patamar. No Pop Strokes, os jogadores vão encontrar 2 circuitos com 18 buracos cada um em uma verdadeira simulação de grandes campos de golfe. Tudo muito divertido e organizado. E eu confesso que a nossa ideia inicial seria apenas conhecer, gravar rapidamente, simular uma tacada ou outra e partir para a próxima gravação. Mas o Pop Stroke realmente é bastante divertido e nós ficamos mais tempo do que imaginávamos.
8: E o lugar conta também com uma estrutura completa e 2 bares. Ideal para você poder curtir um final de noite, uma noite por aqui, ou então fazer como a gente está fazendo e almoçar.
5: O pessoal que nos recebeu contou que esse mini-golf é mais disputado nos finais de semana, em reuniões de empresas e em grandes grupos, ou então à noite. É possível pedir bebidas nos campos durante as partidas. E o melhor, a brincadeira é bastante acessível. Para comprar um passe válido por um dia inteiro no Pop Stroke Mini-Golf, os preços começam em $20 para crianças e $30 por adulto. Você sabia que é possível acompanhar uma partida de polo equestre de alto nível durante as suas férias na Flórida, nos Estados Unidos? Wellington é um vilarejo da região de Palm Beaches que abriga o Centro Nacional de Polo, oferecendo aos turistas uma chance única. Chegamos ao National Polo Center por volta de 2:30 da tarde, um domingo ensolarado. Deixamos o carro com o bem vestido manobrista embaixo de um pergolado, envolto em plantas de flores vermelhas e rosas. Dali, já observamos mulheres, senhoras e até crianças de vestidos e chapéus. Parecia que a gente iria fazer parte da gravação de um episódio de alguma série sobre reis e rainhas. Não à toa, o polo equestre é apelidado de o esporte dos reis, um dos passatempos preferidos da alta sociedade, um dos esportes coletivos mais antigos do mundo, que teria nascido nas civilizações asiáticas antes de Cristo. Mas apesar de toda a fama e do glamour, eu descobri que em Wellington, no condado de Palm Beach, trata-se de uma experiência bastante acessível. O USPA National Polo Center é o principal centro de polo equestre dos Estados Unidos, com 6 campos, uma charmosa arquibancada, sede social, restaurantes e diversas instalações recreativas. Recebe torneios de alto nível e apoia o desenvolvimento de jogadores profissionais. Nós, visitantes, podemos desfrutar das partidas em camarotes VIPs, em áreas especiais ou então nas arquibancadas. Os ingressos começam em $35. Nós somos muitíssimo bem recebidos por Stacy Kowalski, a vice-presidente de Relações Públicas e Comunicações do USPA. E ela nos convidou a acompanhar a partida de polo em uma espécie de camarote no nível do campo, embaixo de um enorme toldo, como se fosse o jardim numa casa de campo. Eu já estava me sentindo parte da família real.
9: É recomendável você saber o básico desse esporte. Então, cada time tem 4 cavalos. Só 4. Esse campo tem 9 vezes o...

0: hábito tradicional das partidas de polo. No intervalo, 10 minutos, as pessoas podem literalmente invadir o campo para poder fazer um trabalho bem interessante e importante: colocar a graminha de volta para o lugar.
1: O jogo de polo dura cerca de uma hora e, dependendo da competição, é dividido entre 4 a 6 períodos de 7 minutos cada um, chamados de chuckers ou chuka. A partida que acompanhamos foi válida pela Gold Cup e terminou 12 a 11 para o Pilot, que depois eu pesquisei se sagraria campeão do torneio um mês mais tarde.
2: My name is Michael Prince and I'm the president and CEO of USPA Global.
1: Michael Prince é o presidente e CEO da USPA Global, que gerencia a multibilionária US Polo ASSN, uma marca mundial de roupas, calçados e acessórios, conhecida por ter dois cavalinhos de polo no logotipo. O curioso é que a Associação Americana de Polo Equestre e a marca de roupas pertencem ao mesmo grupo. E Michael lembra que a marca de lifestyle global, inspirada no polo, está presente em mais de 190 países, incluindo o nosso Brasil. Eu não resisti e fiz umas comprinhas depois do jogo, complementando a incrível experiência de acompanhar uma partida de polo nos Estados Unidos.
2: The horses go 35 miles an hour and the ball goes 100 miles an hour. The great actor Sylvester Stallone has a great quote. He's like playing polo is like trying to hit a golf ball in an earthquake.
1: O presidente lembra que os cavalos atingem uma velocidade de mais de 55 km por hora e que a bola passa dos 160 km por hora. Ele diz que a definição do ator Sylvester Stallone é perfeita. Jogar polo é como tentar acertar uma bola de golfe em meio a um terremoto.
2: But it's so much fun to watch and it's just a great sport.
1: Passamos uma tarde extremamente agradável e divertida. E o melhor, qualquer turista pode comprar ingresso a partir de $35 para acompanhar de perto uma partida de alto nível de polo equestre na Flórida. A temporada em Wellington, no condado de Palm Beach, começa no final de dezembro e vai até meados do mês de abril. Se quiser acompanhar fotos e vídeos da nossa experiência, eu coloquei muita coisa lá no meu Instagram. Cadê o Coutinho? Vai ser muito legal te encontrar por lá. Cadê o Coutinho? Programa de hoje vai para mais uma rápida parada. Voltamos já!

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1: 10h35, tem destaque do trânsito agora, rodovias ainda, o Robson Ramos.
2: Oi, Fabio, de volta aqui. É o seguinte, o tempo já melhorou, deu até uma abridinha de sol, né? Mais cedo a gente... Quem tá ouvindo a gente só agora não ouviu a gente falar de manhã de temporal em São Paulo e tal, mas enfim. Vamos falar mais do trânsito? Agora o destaque aqui da chegada pela Anchieta é aquele trecho de chegada, viu, gente? Que vem do ABC pra capital, meio urbano ali, tem mesmo o trecho urbano da Anchieta. Trânsito bom por ali agora, entrada pelo trecho urbano, inclusive, com boas condições até a chegada ao terminal ali do Sacomã, entrada da rua das Juntas Provisórias também. Quem sai para ABC, enfrenta a lentidão no trecho final, ali da Rua Belgrado até a entrada do trecho rodoviário da Anchieta, depois a condição melhora bem. 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

0: Antes de mais um destaque do trânsito com o Robson Ramos, daqui a pouquinho, eu quero dar parabéns aqui para a Edna, hein? A Edna Souza tá ligada na Band News FM. Edna, parabéns para você. Ela diz, bom dia, Fábio, hoje é meu aniversário. E da minha mãe também, da Mames, diz ela, que faz 92 aninhos. Quero parabéns. Então, parabéns para você, Edna. Parabéns também para sua mãe, tá bom? Beijo para vocês. Estão na Zona Sul de São Paulo. Valeu, Edna. Beijo, parabéns para vocês duas. Em turbulência, hein? O Santos se preocupa com o futebol dentro de campo, precisa escapar da zona de rebaixamento, hein? Tem um jogo importante nesse fim de semana com o Vasco, mas também se prepara para mais uma eleição presidencial. Diga, Gabriele Soares.
1: O candidato à presidência do Santos, Maurício Maruca, afirma que considera temerária a condução do projeto de SAF no Peixe, principalmente pela proximidade da eleição. Na última semana, o clube e a SDC Sports assinaram um termo não vinculante para a negociação. Sendo assim, a empresa pode captar possíveis investidores no mercado sem a obrigatoriedade para assinatura futura de contrato. Para Maruca, uma operação desse porte precisa de mais tempo, transparência e análise. O pleito está marcado para o início de dezembro.
2: Eu acho muito temerário o que está acontecendo. Eu não vou dizer se é certo ou errado, se é uma empresa que vale a pena ser analisada ou não. Eu acho que o momento é completamente errado, porque você está na beira de uma eleição.
1: No lançamento oficial da candidatura nessa semana, Maruca defendeu a criação de uma SAF com CNPJ próprio, inicialmente controlado integralmente pelo clube, para depois avaliar a entrada de investidores. O candidato de oposição à gestão Teixeira também falou da importância de Neymar. Ele reconheceu a importância do craque, mas destacou que uma decisão para a renovação será com base no que ele pensa ser melhor para o time.
2: O fator Neymar, ele é presente e vai estar presente quando acabar essa eleição. Mas eu queria deixar uma coisa clara. Vamos conversar, mas sempre o que for melhor para o Santos vai ser feito com a gente.
1: O Santos está na 17ª posição no Brasileirão. Sobre a chance de rebaixamento, Maruca fala sobre os riscos financeiros da queda e afirma já ter um planejamento para o pior.
2: Existe a possibilidade de cair para a Série B? Lógico que existe. Infelizmente, existe. E a gente está tendo o cuidado de ter o planejamento duplo. O planejamento está sendo feito para a Série A e para a Série B. Ele se confunde muito entre os dois, mas as nuances da Série B estão sendo avaliadas também, porque você tem que ser realista.
1: Maruca oficializou nessa semana a candidatura à presidência do Santos e terá como vice na chapa Rodrigo Marinho. Ele já concorreu ao cargo em 2023, mas acabou derrotado pelo atual mandatário Marcelo Teixeira.
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0: O Rio Grande do Sul está em atenção por causa da chegada de um temporal. Gilberto Echauri.
5: Neste sábado, todo o Rio Grande do Sul volta a ficar em alerta para chuva e ventos fortes. Segundo a Climatempo Meteorologia, na metade norte do estado, há possibilidade de granizo, ventos fortes e acumulados de chuva que podem chegar a 70 milímetros em algumas áreas. Em Porto Alegre, o sábado será nublado e um pouco mais quente, com 23 graus de máxima. E no domingo, as áreas com maior chance de chuva no Rio Grande do Sul são a metade sul, principalmente a fronteira oeste e a campanha.
0: O governo do Paraná envia mantimentos após fortes chuvas no litoral do estado. David Musso.
6: Lonas e demais itens de contenção provisória da água da chuva estão sendo distribuídas em Morretes, no litoral do Paraná, que foi atingida por uma forte tempestade entre quinta e sexta-feira. De acordo com o levantamento preliminar da Defesa Civil, cerca de 80 casas foram danificadas. Outros 7 municípios do Paraná também registraram estragos. Em Agudos do Sul, na região metropolitana de Curitiba, cerca de 40 imóveis foram danificados. Em Fazenda Rio Grande, são pelo menos 24 casas impactadas.
0: Hoje tem mais ginástica rítmica no Brasil em ação no Campeonato Mundial, hein? O Maurício Ferreira tem os detalhes.
7: Entre os favoritos após a recente medalha de ouro em uma etapa da Copa do Mundo, o conjunto brasileiro de ginástica rítmica disputa hoje as qualificatórias do Mundial em Frankfurt, na Alemanha. Às 9h20 da manhã, Júlia Kurunzi, Duda Aracaki, Maria Paula Caminha, Mariana Vitória Pinto, Nicole Pício e Sofia Madeira entram em quadra na série mista, com 3 arcos e 2 pares de massas. Depois, por volta de 10h15, na série simples, com 5 bolas. O objetivo brasileiro é se classificar entre os 8 conjuntos finalistas para domingo e ficar entre os 3 primeiros no pódio, que já garantem vaga nos Jogos Olímpicos de 2028.
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9: Terceiro e último bloco do nosso programa, gravado na região de Palm Beaches, na Flórida, nos Estados Unidos. Durante 3 noites, nós fomos muito bem acolhidos pela equipe do The Ben, o primeiro hotel no Waterfront, no centro de West Palm Beach.
10: Meu nome é Bernardo Neto, sou diretor-geral do The Ben Hotel em West Palm Beach, Flórida. Sou português, estou aqui nos Estados Unidos há 22 anos a fazer hotelaria e a minha função aqui é tratar de 300 colaboradores para certificar que toda a gente tem a motivação e a paixão e a qualidade para oferecer um grande serviço aos clientes que ficam connosco.
9: Conta um pouquinho da história desse hotel.
10: Este hotel faz parte da cadeia de hotéis da Marriott, chama-se a coleção Autograph, o que diz que o hotel tem que ser único para a cidade onde reside. E o hotel necessita de uma história única que liga o hotel à cidade onde o hotel está. Neste exemplo, o hotel de Ben é baseado numa história de uma senhora que se mudou para esta zona dos Estados Unidos no ano 1892 e ela tinha uma casa e a casa chamava-se o Ben Trovato, que é uma expressão italiana que se diz, se não é vero, é ben trovato. Mesmo se não é verdade, é uma história bem contada. É um ditado italiano que diz, aquele ditado que temos amigos, contam histórias, contam numa festa e uma pessoa diz, eu não sei se esta história é toda verdade ou não, mas eu estou-me a divertir. É aquele amigo que vai pescar e cada vez que conta a história da pesca, o peixe continua a ficar maior mais vezes que ele conta a história, o peixe fica sempre maior e uma pessoa diz, não interessa se é verdade ou não, a história é bem contada. Portanto, o hotel tem, tem esse pronúncio de ter uma história rica que nós tentamos refletir no serviço do cliente. Portanto, a decoração, o nome, a atitude que temos pelo hotel é uma atitude relaxada, mas refinada. Os nossos clientes esperam um produto de top. Nós temos um reconhecimento que os nossos clientes são muito bem sucedidos na vida, portanto, a vida é muito ocupada, portanto, quando ficam connosco querem relaxar, ter um tempo de qualidade juntos e apreciar o clima da Flórida, que é único. Portanto, esta zona do país, eu já vivi no mundo todo, isto é uma zona de paraíso aqui.
11: Fala um pouquinho das características desse hotel.
10: O Hotel de Ben tem 208 quartos, tem 12 suítes, tem dois restaurantes, um no topo do hotel com a melhor vista da cidade, porque é o único hotel com vista mar aqui em West Palm Beach, em frente da marina, e parece que estamos na minha cidade de Cascais, em Portugal, a ver os barcos, e dá para ver o sol a nascer de manhã com vista de mar, é uma coisa única. Portanto, e também tem o único salão de festas no topo do hotel, onde temos mais de 60 casamentos por ano, muitos deles são casamentos de destino, portanto são famílias que não vivem aqui, que vêm para a Flórida só para ter festas, mas temos também muitos clientes do Brasil que fazem ligação entre Miami e Orlando, e Palm Beach e West Palm Beach é excelente para relaxar, ir para a praia, ter uma qualidade. Aqui ao pé do hotel podem ir a pé para restaurantes de topo, podem ir de barco aqui para Peanut Island, que é uma ilha aqui interior que tem um areal fantástico, as pessoas podem saltar do barco e podem estar a brincar, e uma das melhores zonas para fazer mergulho é aqui uma zona que se chama Blue Heron Bridge, que é a ponte de Blue Heron, que é uma das melhores zonas de mergulho no país inteiro, que é excelente.
11: Essa área é muito rica em todos os sentidos, né? De atrações. Estivemos ontem mesmo em Wellington acompanhando uma partida de polo. Eu sei que o polo é muito tradicional na Argentina, na nossa vizinha ali, a Argentina do Brasil. Em São Paulo, no Rio de Janeiro e em algumas outras cidades do Brasil ainda tem. Mas para nós brasileiros, eu sou uma pessoa que iniciei a minha carreira no esporte, e eu acho que um dos últimos esportes que eu jamais tinha visto na minha vida foi o polo, e ontem eu tive essa experiência, e é uma experiência além do esporte, né? É uma atmosfera incrível.
10: Sem dúvida, na cidade de Wellington, que é a 30 minutos de nós, é um destino de cavalo equestre e de polo único, portanto é tipo a meca do polo no inverno. O polo como desporto é um desporto muito único, porque é um desporto de equipa a cavalo, e tem uma cultura tão, tão forte que vai culinária, música, a nível de rivalidade que existe, é muito única. Portanto, eu cresci também em Portugal, nós somos um país de futebol, não é? Como o Brasil, e ver aquela paixão acontecer num desporto que muitas vezes é individual, não é? A equitação, o cavalo, é um desporto tipicamente individual, mas para ver isso tudo junto é fantástico. Aqui onde estamos, em West Palm Beach, tem uma riqueza de diversidade de desporto, porque há campos de futebol aqui ao pé, até mesmo onde houve o Mundial de Clubes, onde o Real Madrid esteve a treinar aqui. O Uruguai também já ficou aqui a treinar, e agora vamos ter a Copa do Mundo, que há equipas que vão estar aqui a treinar mesmo ao nosso lado. Existe desportos aquáticos, que é fantástico, um dos melhores sítios do mundo para ter barco, para ir pesca desportiva. Existe o lado equestre e também localização de golfe, dos melhores campos de golfe que existe em qualquer lado do mundo, está aqui localizado. Portanto, um cliente que venha para aqui pode relaxar e aproveitar o melhor oferta a nível de desporto aqui ao pé.
11: Temos uma Copa do Mundo pela frente, o Brasil vai jogar aqui na Flórida, a terceira partida da primeira fase, haverá Portugal e Colômbia, bem pertinho aqui em Miami, que é simplesmente o jogo mais concorrido de toda a Copa do Mundo, que houve a maior procura de ingressos da Copa do Mundo, seleção de Portugal, vai ficar aqui pertinho, né?
10: Eu, como português, vou ser um grande fã de ter a minha seleção aqui em West nosso Palm Beach e ter um símbolo de futebol internacional como o Cristiano Ronaldo vai ser excelente para o desenvolvimento do desporto, mas para mim como português fico cheio de orgulho. Não há desporto melhor do que futebol e não há evento melhor do que a Copa do Mundo. É uma coisa que eu lembro de todas as Copas do Mundo que aconteceram, não é? Portanto, isto vai ser único.
11: Para o setor de turismo, ter uma Copa do Mundo acontecendo no país e ter uma seleção do tamanho de Portugal, da importância de Portugal, com um jogador símbolo do futebol aqui do lado, imagino que para vocês que trabalham em prol do turismo, seja fantástico, né? Bernardo, me conta um pouco do papel do CVB, né? E você como uma das pessoas importantes do CVB, o que é exatamente e como vocês estão trabalhando o turismo?
10: Eu sou parte de uma organização de desenvolvimento de turismo aqui local, que é pública. A ligação dos vários negócios e relembrar que o turismo é o fio que faz a conexão de todas as indústrias. Portanto, estamos a pensar de indústria de desenvolvimento turístico, a indústria de residencial, de ter apartamentos à venda. Portanto, as pessoas só se vão viver num sítio que tenham confiança no turismo. As pessoas querem restaurantes, hotéis, atividades culturais e querem fazer coisas de qualidade e, mais do que nunca, as pessoas vão passar tempo em atividades de lazer, atividades com a família, com os amigos. A ideia de deixar a viagem para amanhã é uma coisa do passado. Hoje em dia as pessoas vão comprar bilhete e vão para sítios longe, vão tentar ver coisas únicas.
11: Como é que está o brasileiro por aqui? O brasileiro, aos poucos, tem descoberto outros lugares além de Miami e Orlando, né? O Brasil virou número um do mercado na Flórida e a gente cada vez mais circula aqui por outros lugares, já escutando o português do Brasil. O brasileiro está começando a vir para cá mais?
10: Sem dúvida. Eu faço um apelo ao Brasil. Eu preciso de pessoas que falem português, que é para eu continuar a praticar a minha língua. Portanto, é um desafio. Todos os turistas brasileiros, por favor, venham ao hotel de Ben e falem com o diretor-geral em português, porque eu preciso da prática. O turista brasileiro é fantástico, porque a cultura brasileira, semelhante à minha cultura portuguesa, sabe estar na vida muito bem, gosta das coisas boas, da comida, percebe bem onde a qualidade de lazer existe, porque vem de um país fantástico. E eu tento não só contratar todos os colaboradores, se existem colaboradores do Brasil, são sempre pessoas com um grande calor, uma paixão pela hospitalidade, uma pessoa genuína e fácil de estar, portanto isso é fantástico. A nível de clientes, são pessoas que valorizam muito o que a West Palm Beach tem para oferecer, porque se vem um cliente brasileiro e vê a qualidade das praias que temos, o clima, a segurança, qualidade de comida e depois a qualidade de atividades a nível de polo, de golfe, de futebol, de esportes aquáticos, nós não temos que convencer o turista brasileiro. O brasileiro só precisa de vir uma vez aqui a West Palm Beach e depois de certeza que isto vai ser um destino para eles repetirem.
12: E por hoje é só. 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Quer saber por onde eu tenho viajado? Cadê o Coutinho? Eu te espero no meu Instagram, Cadê o Coutinho. O programa de hoje teve a sonorização final do mestre José Antônio de Araújo Filho. E na semana que vem tem muito mais. Tchau e até a próxima!

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0: O professor de língua portuguesa e colunista da Band News FM, Dionísio da Silva, explica a origem sobre a palavra caixa, que pode ser usada no masculino ou no feminino, dependendo do contexto. Ele também fala sobre uma peculiaridade única em todo mundo na palavra brasileiro. Acompanhe.
1: Alô, equipe da Band News. Seja quem for que estiver apresentando este programa, saiba do meu orgulho e honra de trabalhar há 16 anos consecutivos, toda semana, com esta coluna Sem Papas na Língua, que naturalmente não estaria no ar se não fosse ou se não fossem os ouvintes. E ao saudá-los, eu quero contar a historinha de um que me foi contada por um deles. Eu não sabia que ele era nosso ouvinte, ouvinte desta coluna Sem Papas na Língua e ouvinte da Band. Eu estava numa igreja de São Paulo e fui cumprimentar o organista, era este ouvinte. E ele disse: "Ah, sou seu ouvinte lá, ouvinte da Band News na coluna que você faz Sem Papas na Língua." E ele me contou a seguinte historinha sobre a palavra caixa. Ah, como a gente sabe, ou se não sabe, a gente fica sabendo agora, caixa veio do latim capsa e designava um recipiente para guardar coisas, inclusive os rolos de papiros, documentos, numa caixa. Então, era numa capsa. Virou caixa no português, mas o diminutivo de capsa em latim é capsula, e deu cápsula no português e não mudou. Então, capsa mudou para caixa, mas cápsula continuou cápsula, isto é, uma caixinha pequenina. Mudou foi o sentido. Ele nos contou, eu não estava sozinho, ele nos contou que tem um amigo estrangeiro a quem a palavra caixa desconcerta, surpreende por mudar de gênero. Então, caixa é feminino para guardar alguma coisa, mas se você vai no supermercado, você toma a fila do caixa. Chega lá, se o atendente é homem, é o caixa, mas se é mulher, é a caixa. E, seja homem, seja mulher, masculino ou feminino, então, digitam o preço das coisas que você comprou e a quantidade na caixa registradora. Essa caixa volta a ser feminino. Entretanto, ao deixar o mercado, se você se dirige ao caixa eletrônico, é masculino de novo. Não é a caixa eletrônico, mas é o caixa eletrônico para sacar algum dinheiro. Então, ele vira masculino outra vez. Ele disse: "Vocês têm que se entender quanto ao gênero da palavra caixa, é masculino ou feminino? Depende, o português tem essas singularidades." E eu vou terminar o programa com uma singularidade extraordinária. Nós somos o único povo do mundo que tem a nacionalidade designada pelo ofício praticado, que é brasileiro, aquele que extraía o pau-brasil, a madeira, nas primeiras décadas do descobrimento do Brasil. Por pouco os nossos documentos não iam informar assim: nacionalidade, pau-brasileiro. Mas, felizmente, a nacionalidade está escrito ali brasileiro, ou então, para concordar com nacionalidade, brasileira, mas não pau-brasileiro nem pau-brasileiro. Muito obrigado, boa semana a todos vocês e até de repente.

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1: Robson Ramos.
2: Agora eu vou esticar para falar mais do sistema Anchieta Imigrantes, mas do trecho rodoviário para quem vai viajar, para quem vai à Baixada Santista, pela Anchieta. Agora a condição boa na descida, é boa também pela Imigrantes, bem tranquila. Para subir é ruim pela Imigrantes, porque ela está absorvendo parte do movimento da Anchieta que fechou para obras na pista que normalmente é usada para subida. Tem lentidão por ali, desde o quilômetro 48 até o 43, mas depois a condição melhora bem. 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
1: Um alerta no transporte. Em São Paulo, metade dos motoristas de ônibus fazem dupla jornada na mesma função, como motoristas de aplicativo ou como motoboys. A consequência pode ser a estafa mental, que leva ao aumento de acidentes. A repórter Roberta Scherer tem mais detalhes.
4: Quase 30 mil motoristas de ônibus trabalham na capital paulista. O ritmo é acelerado, a rotina é estressante. Tanto que entre o fim de uma jornada e o início de outra, o tempo de descanso é, por lei, de pelo menos 11 horas. Só que nesse período, muitos deixam o volante dos ônibus e assumem a função de motoristas de aplicativo ou motoboys. A estimativa da Associação Nacional das Empresas de Transportes Urbanos é que pelo menos metade deles tem uma dupla jornada. E as consequências aparecem, de acordo com o diretor da associação, Francisco Cristóvão.
5: Os motoristas ficam estafados e eles aumentam a possibilidade, né, de provocar acidente. Tanto quando estão dirigindo o ônibus, como quando estão dirigindo o carro de aplicativo. Nós temos verificado também, nas nossas garagens, o aumento significativo do número de atestados médicos.
4: De acordo com o psiquiatra Leonardo Carriço, a estafa mental é realmente perigosa.
6: A falta de sono, ela pode ter consequências graves. No caso de motoristas que não estejam tendo descanso adequado, necessário, algumas das consequências, elas até podem se assimilar com estados de embriaguez, reflexos lentificados, o pensamento lentificado, a tomada de decisão lentificada, uma diminuição da atenção, pontos que são essenciais para quem exerce a função de motorista.
4: O Sindicato dos Motoristas reconhece essas consequências, mas diz que muitos precisam da renda complementar. Hoje, o salário de um motorista é de cerca de R$4.000. Ronaldo Romão da Silva é secretário de imprensa do Sindimotoristas.
7: Cada companheiro, em cada coletivo, carrega mais de 1.000 vidas. Então, com certeza, é um salário que não condiz com a responsabilidade que ele tem.
4: Enquanto o impasse acontece, a prefeitura afirma que não possui poder de decisão sobre a relação de trabalho ou a jornada dos empregados das concessionárias.
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14: Agora 11:07. Oi, oi, bom dia para você que tá ligado aí na programação da Band News FM nesse sábado, dia 15 de agosto de 2026. Eu sou a Larissa Biscaia, vou ficar por aqui ao longo das próximas horas e te atualizo do que é notícia, do que é novidade, do que é destaque. Neste sabadão, seguimos por aqui. Você ouvinte tá junto com a gente, não sei se tá acompanhando pelo rádio, pela TV, pelo YouTube, pelo aplicativo, por onde quiser. Participa, viu? O WhatsApp tá aberto para você pelo nosso 11-999-592-100. O WhatsApp é o 11-999-592-100. E nos principais assuntos do dia, um dos envolvidos na morte de Marielle Franco será transferido de presídio. Informação que está chegando direto do Rio de Janeiro com a Maria Eduarda Vieira.
15: A Justiça do Rio autoriza a transferência de Elcio de Queiroz, condenado pelas mortes da vereadora Marielle Franco e do motorista Anderson Gomes, para uma unidade prisional do Rio de Janeiro. A decisão do juiz Rafael Estrela Nóbrega é desta sexta-feira. Segundo o documento, a defesa do ex-policial militar alegou que a família não possui condições financeiras de arcar com as frequentes viagens ao Distrito Federal para visitá-lo no Complexo da Papuda, onde ele está preso atualmente. De acordo com os advogados, a distância dificulta o processo de ressocialização do condenado, já que limita o contato dele com os parentes. Elcio foi condenado a 76 anos e 6 meses de prisão pelas mortes dos dois e pela tentativa de homicídio da assessora Fernanda Chaves, que também estava no carro.
14: Amanhã é dia de debate ao governo de Minas Gerais na tela da Band, claro. Fala aí, Eliseu Júnior.
16: O primeiro grande debate entre os candidatos ao governo de Minas Gerais acontece neste domingo às 8 da noite. O encontro que reúne os principais nomes marca um momento importante na disputa eleitoral. Os candidatos terão a oportunidade de apresentar propostas, defender ideias e responder aos questionamentos ao longo do debate. A transmissão será acompanhada pelos eleitores através da Band Minas e da Band News FM Belo Horizonte, Band News TV, e ainda a transmissão simultânea para todo o Brasil através da Band News na Fest TV.
14: E o líder Palmeiras entra em campo na abertura da 23ª rodada do Brasileirão. Fala aí, Maurício Ferreira.
17: O Palmeiras visita o Fluminense no Maracanã em duelo de pressionados após os jogos de ida das oitavas da Libertadores. O tricolor carioca entrará em campo às 4h30 da tarde, ainda sem um novo treinador após a demissão de Luiz Ubeldia, e será comandado pelo auxiliar permanente Marcão. O jogo tem transmissão para parte da Rede Band News FM com a narração de Anderson Gonçalves. Às 6h30 da noite, o Atlético Paranaense recebe o Bragantino na Arena da Baixada. E às 9 da noite, com o comando de Marcelo Duó na Band News FM, o São Paulo volta ao Morumbi e encara o Coritiba, fechando os jogos deste sábado pelo Campeonato Brasileiro.
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0: A inteligência artificial está em todo lugar. No celular, no computador, na geladeira, na portaria, todo canto que você olha tem inteligência artificial. Mas aquilo que parecia ficção científica até muito pouco tempo atrás é a realidade, principalmente de crianças e adolescentes. Como lidar com esse novo cenário que dá medo em muita gente grande? Esse é o nosso assunto aqui no programa Seus Filhos de hoje. Eu, Thaís Dias, fico na sua companhia e sempre ao lado dela, Roseli Saião. Tudo bem, Roseli?
1: Tudo bem, Thaís? Sempre uma delícia conversar com você.
0: E vamos encarar juntas esse tema da inteligência artificial, mas não sozinhas. Hoje temos convidada especial conosco por aqui. Ela, que é uma das maiores autoridades nesse assunto, pesquisadora de comunicação semiótica, inteligência artificial, professora titular da PUC São Paulo, Maria Lúcia Santaella. Seja muito bem-vinda aos Seus Filhos.
2: Muito obrigada, é um grande prazer estar com vocês. Mulheres conversando.
0: Mulheres conversando sobre tecnologia, sobre relacionamento familiar, sobre educação. E eu quero começar trazendo o depoimento de quem vive essa realidade, de uma adolescente. A gente vai começar com o relato da Isabela Vargas, de 14 anos, que é estudante, e ela fala um pouco dessa relação com a inteligência artificial.
3: Eu geralmente utilizo a inteligência artificial para praticar o meu inglês, ainda mais que algumas inteligências artificiais, como o ChatGPT, que é o que eu geralmente uso, tem uma função que você pode falar com elas como se fosse uma chamada de voz. Então eu peço para ele falar em inglês comigo e assim eu vou desenvolvendo vários assuntos em inglês para treinar conversar em inglês com outras pessoas futuramente. Daí eu uso o ChatGPT.
0: Olha, vou começar por aqui, Roseli, quando a gente fala, né, de inteligência artificial, de tecnologia de uma maneira geral, redes sociais, há uma demonização por boa parte, né, principalmente dos adultos que temem aquela realidade. Então, isso é ruim, isso faz mal, isso é um problema. Não é bem assim. Para tudo há um equilíbrio, é preciso refletir sobre aquilo, não é isso?
1: A gente acabou de ver que não é bem assim, né? Ou seja, tem muitos benefícios e tem muitos prejuízos. Agora, é preciso aprender a utilizar. Ah, o depoimento que a gente acabou de ver e ouvir é ótimo, porque ela descobriu uma excelente maneira de usar a inteligência artificial, porque ela treina sotaque também, né? Ela treina a maneira de falar do inglês, que tem várias, né, línguas inglesas com sotaques diferentes. Eu adorei o depoimento dela e a descoberta dela desse caminho.
0: Mas nem sempre esse é o cenário. Há sempre muita preocupação também, porque se há o lado positivo, há também o lado negativo que a gente precisa ter cuidado e observar bastante, né, Maria Lúcia?
2: Olha, começou bem com esse vídeo, porque a característica fundamental de toda tecnologia é a ambivalência. Então, ela tem um lado produtivo e um lado destrutivo. Isso é uma característica, inclusive, da humanidade. Então, esse exemplo é maravilhoso porque é o lado bom da tecnologia. Agora, os perigos são enormes, os riscos. E é interessante que os estudos que têm aparecido são estudos mais daquilo que provoca como problema do que aquilo que é bom. Então, é interessante que aquilo que é bom acaba ficando invisível, quando, na realidade, deveria se projetar, porque é tão importante ou mais. Porque a gente fica pondo tanta ênfase nos perigos e nos riscos que acaba esquecendo do uso que é bom e que a educação pode incorporar. Porque as áreas mais afetadas da inteligência artificial hoje, sem dúvida nenhuma, educação, daí vem o direito e daí a saúde. Uhum. São as três áreas mais afetadas. Agora, a educação, evidentemente, é aquilo que mais nos toca, porque é a responsabilidade do adulto em relação às novas gerações.
0: Agora, eu queria fazer uma provocação, porque muito se fala hoje, quando a gente fala de inteligência artificial, de que essas novas gerações que convivem já desde cedo, né, praticamente desde que nasceram, com essa tecnologia, vão ser gerações emburrecidas. Porque tudo tem ali a inteligência artificial como um mediador, são aquelas que não querem pensar e usam a inteligência artificial, por exemplo, para fazer uma lição, a gente vai falar bastante sobre isso. Há, de fato, essa preocupação com o emburrecimento ou a gente só precisa canalizar essa energia dessa nova geração para usar essa ferramenta de forma positiva?
1: Olha, a Thaís, é super interessante essa questão. E eu comparo aí, com a sua pergunta, com a escola. A escola pode fazer uma pessoa avançar, se desenvolver. A escola pode emburrecer muitas crianças, tirando a curiosidade delas, falando, tem que ser assim, é só isso, não, agora não é hora disso, né? Com a inteligência artificial, é a mesma coisa. Se a gente, desde o começo, convive com essa nova geração, que já nasceu com a inteligência artificial, ensinando a ser crítico, a descobrir caminhos, eles podem ser muito mais inteligentes, com muitas aprendizagens diversas, porque é possível isso e a gente já sabe disso, né?
0: E eu queria até puxar a Maria Lúcia para essa conversa, porque a gente falou já bastante sobre isso recentemente, mas eu queria te ouvir. Há uma incredulidade também dos mais novos sobre a veracidade de algumas informações. Então, eu até citei o exemplo recentemente do meu filho, que tem 9 anos, que ele não acredita em nada. Ele sempre fala, mãe, isso é inteligência artificial. Mãe, mas isso é inteligência artificial. Você não pode acreditar em tudo, mãe. Eles viram céticos. Como lidar com a questão da verdade nesse ambiente em que agora é muito fácil mudar isso?
2: A hora que você fala da verdade, está tocando num problema crucial. Só acredito numa verdade que é aquela que Hannah Arendt, que é a verdade dos fatos. Sim. O resto é busca da verdade. Mas, você vê, você está dando um exemplo de uma criança de 9 anos que está percebendo do que se trata. Mas a gente tem que olhar também esse lado que vocês acabaram de comentar, que está acontecendo com a cognição. Eu estou lançando um livro a semana que vem. A IA está usurpando a sua mente? É uma questão de equilíbrio, é uma questão... E isso faz parte da educação agora. Eu ouvi uma criança de 12 anos dizer, de uma escola de elite, dizer, nós só usamos os chat GPT para fazer lição. Eu falei, e suas professores não percebem? Eles falam, não. Ele falou, não, nós usamos humanizadores. Eu fiquei, imagina, sou pesquisadora de inteligência artificial, foi uma criança de 12 anos que me ensinou que você instala um humanizador. Então, existe um problema cognitivo aí sério. O outro problema, e vou escrever outro livro, o que está fazendo com o seu psiquismo. Porque mais da metade, estatisticamente, dos usos do chat são feitos para uso terapêutico. Você buscar no chat... Não é? Uma ajuda psíquica. E pessoas que têm a terapeuta ou o terapeuta, e a terapeuta sabe que ela está usando um outro terapeuta artificial.
0: A gente vai falar bastante sobre isso aqui ainda no programa, tanto da parte educacional, do uso nas escolas, mas também sobre a terapia, como a inteligência artificial virou essa conexão, né, para muitos jovens, a conexão de amizade, uma conexão de terapia, de tirar dúvidas. Mas eu queria voltar aqui numa questão, Roseli, o papel da família nessa hora. Se você, como que a família pode ajudar numa reflexão sobre o uso dessa inteligência artificial? Porque muitas vezes a gente está perdido, né? O pai, a mãe, eles ficam muito assustados porque nem eles compreendem tudo aquilo. E a inteligência artificial, como eu falei na abertura, está em todos os lugares, desde a portaria, quando você coloca o seu rosto ali para entrar num lugar, né? Até no seu celular, na sua geladeira, que já diz o que você quer, está em todo canto. E a gente fica meio assustado. E como é que a gente traz segurança para os filhos?
1: Boa pergunta. Eu creio que acompanhar os filhos é fundamental, né? Principalmente nessa era do mundo digital, do mundo virtual e da inteligência artificial e tudo que diz respeito. E acompanhar significa dialogar com eles a respeito disso. Mas dialogar começando pela escuta. Ouvir essas crianças, ouvir esses jovens, adolescentes. Porque eles têm ideias, eles têm opiniões. E eles têm opiniões que não são deles, mas que eles tratam como se fossem deles já. E aí os pais podem apontar, né? Mas isso aqui você viu em algum lugar, onde foi? E isso aqui, isso ajuda um trabalho que é da escola também a formar umas pessoas com um pensamento crítico, o que é fundamental, né? Numa era com tantas mudanças tão rapidamente.
0: A nossa pausa é rápida. Aqui no programa Seus Filhos, nós voltamos já já para refletir mais sobre o uso da inteligência artificial, principalmente o impacto disso na família, na infância, na juventude. Vem com a gente, não saia daí, a gente está te esperando.

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1: 11:22, a gente segue de olho no trânsito em São Paulo e região. Sábado, é verdade, marcado por chuva em boa parte da cidade, região metropolitana também, mas nas ruas da cidade não tá tão complicado. Não vou dizer que tá uma paz completa, claro que não, né, gente? Trânsito de São Paulo não tem como. Destaques por aqui, a Avenida dos Bandeirantes, para quem segue no sentido aeroporto, dá aquela travada bem clássica ali. Depois a Avenida Santo Amaro, como quem tá chegando no aeroporto, vai um pouco congestionada. Marginal do Pinheiro e sentido Cebolão, travada também ali na altura da estação Berrini, segue ruim até o Parque do Povo. Tem sinalização de um acidente na pista local, mas a lentidão está tanto na expressa quanto na local. Marginal do Pinheiro, sentido contrário, para você que está no sentido Interlagos, ela tem um trecho chato ali depois da Eusébio Matoso, mas também dá uma aliviada até chegar na ponte Cidade Jardim. Tem informação do trânsito? Manda para cá, o WhatsApp está aberto para você, é o nosso 11 999 592 100. Pode fazer a tua participação, o teu registro. Corredor Norte-Sul, gente, travado também, ali na altura da Rubem Berta, como quem está no sentido norte, por conta de um acidente perto do acesso para o Parque Ibirapuera. Ela dá uma travada boa. Toda a passagem pelo parque travada também. Agora, lá para frente, altura do Centro Histórico de São Paulo, no corredor, também travado já na 23 de maio, quase na Tiradentes, vai congestionado também. Avenida do Estado completamente travada nos dois sentidos no centrão de São Paulo. 11-999-592-100 está sempre aberto para você.
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1: A gente segue de olho aqui no WhatsApp, tem ouvinte participando, registrando, aí o Zete, nosso ouvinte que nos acompanha da Zona Oeste de São Paulo, mais cedo, ela tinha mandado o vídeo pro Fábio França, que tava no ar aqui antes, da sacada dela bem encharcada, porque choveu de ontem para hoje, e de madrugada escutei o barulho da chuva aqui em São Paulo, e o Zete mandou um bom dia pra gente, fala que tá acompanhando pelo rádio no celular. Nosso ouvinte, a Nana, tá por aqui também registrando a participação, nosso WhatsApp tá sempre aberto para você. É o 11-999-592-100. E ainda de olho no trânsito de São Paulo, o Marginal do Tietê, gente, também está um pouco congestionado. Eu digo um pouco, porque perto de dias de semana ela está relativamente tranquila. Mas para quem está no sentido Dutra, passou da Ponte dos Remédios, ela vai ruim até depois do acesso da Rodovia dos Bandeirantes. Vai de anda e para, travada, mas melhora um pouco. Por falar na Rodovia dos Bandeirantes, quem pega ela no sentido São Paulo vai encontrá-la bem travada no acesso para Marginal. No sentido interior, flui normalmente em boa parte do trajeto. 999-592-100 está sempre aberto para você. Falando das estradas, lentidão no Rodoanel para quem segue no sentido sul. Lentidão ali depois da passagem pela Raposo Tavares, aquele trecho de obras que congestiona sempre. Hoje não está diferente.
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1: Horas 27 minutos, a PF investiga o senador Everton Rocha, que é acusado de tentar interferir em um processo de desvio de emendas parlamentares. Informação que chega de Brasília, direto com Rafael Procópio.
7: O senador Everton, do PDT do Maranhão, negou qualquer envolvimento com o caso de um homicídio acontecido no estado em 2022. De acordo com o inquérito que tramita no Supremo Tribunal Federal e é relatado pelo ministro Flávio Dino, há um ecossistema empresarial criminoso voltado ao desvio de recursos públicos, incluindo emendas parlamentares federais. O senador é citado na investigação por, supostamente, ter atuado para travar a apuração do assassinato no Superior Tribunal de Justiça, onde o caso era relatado pelo ministro Humberto Martins. Todo o caso veio à tona após a inclusão no inquérito das fake news de um jornalista do Maranhão, que fez uma série de reportagens acusando o ministro Flávio Dino e familiares dele de usarem cargos do Tribunal de Justiça do Estado fora de serviços oficiais. O que se descobriu é que o informante deste jornalista seria um dos envolvidos na tentativa de acobertar o homicídio praticado em 2022 e teria interesses em coagir o magistrado que fez carreira política no Estado maranhense.
1: E a Polícia Civil do Rio Grande do Sul prende um suspeito que teria roubado quase 40 milhões de reais de apenas uma vítima. Conta essa história pra gente, Gilberto Echauri.
8: Foi preso no Rio de Janeiro, suspeito de comandar uma organização criminosa envolvida em fraudes eletrônicas e lavagem de dinheiro, que fez uma aposentada gaúcha perder 37 milhões de reais. O homem estava foragido, tinha mandado de prisão preventiva expedido pelo Tribunal de Justiça do Rio Grande do Sul e foi detido pela Polícia Federal. A prisão ocorreu no âmbito da Operação CryptoBait, deflagrada pela Polícia Civil gaúcha.
1: Você fica agora com o segundo bloco do programa Seus Filhos.
9: O uso da inteligência artificial, o impacto disso na infância, na adolescência, nos relacionamentos familiares, escolares também, esse segue sendo o nosso assunto aqui no programa Seus Filhos. Eu, Thaís Dias, sempre ao lado dela, Roseli Saião, nessa análise. E hoje, nossa convidada especial é a professora titular da PUC São Paulo, uma das maiores referências no pensamento da inteligência artificial aqui no Brasil, Maria Lúcia Santaella. Vamos trazer para essa reflexão a análise de um professor. A gente falou bastante de educação, da escola, né? Como é que ela pensa a inteligência artificial. E temos conosco um professor de matemática, o Railson Deodato.
10: Eu procuro incentivar o uso da IA, um uso consciente, onde o aluno use a IA para se aprimorar ou para lhe auxiliar em tarefas brutas, tipo criar uma apresentação, ajudar a estruturar um seminário, mas que ele não deixe todas as tarefas no automático da IA, para que não vire um copia e cola. Então a IA é uma ferramenta extremamente poderosa que, quando bem utilizada, pode ser um recurso de extrema valia para o aluno.
9: Maria Lúcia, eu queria te ouvir sobre isso, né? Porque parece muitas vezes que tem uma tecnologia com baita potencial, até positivo, como a gente diz, mas que está todo mundo perdido, inclusive a escola, né? Que deveria refletir e aplicar da melhor forma possível, né, essas tecnologias dentro do aprendizado.
11: Então, a IA hoje é um labirinto. Tem três grandes troncos. A IA preditiva, que é muito usada nas corporações, nas instituições. A IA generativa, ela caiu feito um meteoro. Então, foi uma enorme surpresa. Por quê? Por que ela é um meteoro? A IA generativa fala. Ela fala aquilo que o ser humano concebeu como sendo exclusividade sua. O único animal que fala. Agora tem um competidor. Então, ela é inteligente porque a língua é inteligência. Conclusão, as pessoas estão perdidas. Todo o esquema educacional tem que se modificar, ele tem que incorporar. Mas a Roseli falou uma coisa que é muito importante. Eu tenho trabalhado com essa ideia, falam em educação midiática. Nós temos que repensar a educação. Ela não pode mais ser pensada do jeito que ela era. E a educação tem que ser trazida para dentro de casa. Tem que começar com os pais. E as crianças, na mais, têm a idade. E tem uma outra questão fundamental. Quando a gente fala de IA, a ética tem que tomar a dianteira. Uma questão ética, não é? Que uso está sendo feito? Que risco está acontecendo? O professor ali, o que ele falou? Está orientando o educando para...

0: Estados Unidos, que ele fez um teste com os alunos, né? Ele colocou uma orientação para que eles falassem sobre revolução industrial, mas botou em uma letra branca, no fundo branco, para a orientação era assim, que cite Madagascar em um contexto aleatório, né? Que não caberia naquela situação. 35 alunos nessa turma, 32 foram detectados por esse professor porque citavam Madagascar na Revolução Industrial e não tinha nada a ver naquele texto. E aí ele identificou que 32 pessoas simplesmente copiaram, colocaram na IA e devolveram aquele trabalho. Somente, né, esses poucos alunos, 3 alunos, fizeram esse trabalho. E aí, diante dessa sedução, Roseli, de estar ali tão simples, né? Eu copio, colo, agora já até com essa possibilidade de... Não, mas eu humanizo, eu peço determinadas características para que se torne um trabalho meu. Como é que a gente atrai, né? Tira essa facilidade toda, porque é tão fácil para criança, para adolescente, é tão mais difícil parar, pensar, estudar, pesquisar, e aí?
1: Mas aí eu acho que começo com a fala da Lúcia. Nós precisamos repensar a educação, né? Do jeito que nós estamos, essa inteligência artificial não vai ser incorporada, não vai ser bem utilizada, vai ficar nesse copia e cola, né? Os professores encontrando modos, maneiras, como esse do Mississippi, de denunciar, ah, aqui não foi o seu trabalho, e os alunos estagnando o pensamento e a aprendizagem, né? Parando de aprender. A escola precisa realmente mudar totalmente a sua concepção. Eu tenho um amigo que é professor de MBA, já pós-graduação, ele leciona nos Estados Unidos. E ele só trabalha com IA. As coisas que ele fala são absurdas. Por exemplo, ele tem alunos do mundo todo e aí ele personaliza a avaliação para cada aluno, dependendo do estágio que está, com o auxílio da inteligência artificial. Né? Então, é um tesouro que a gente pode ter nas mãos, os professores principalmente. Eles podem ganhar tempo e qualidade e excelência, né, no trabalho, na docência, se a gente aprender a usar bem. Mas aí a escola precisaria ensinar os seus docentes a usar, né?
0: Aí é uma outra questão que a gente sempre fala de capacitação. Aliás, por falar em capacitação, Lúcia, quando a gente pensa, né, a gente conversava até fora do ar, e você falou, olha, a inteligência artificial, ela vem com uma velocidade, ela chegou avassaladora, e aí, principalmente as gerações mais novas, que, né, já nasceram muito conectadas, elas têm uma capacidade de adaptação rápida, mas... Como é que o corpo responde? Como é que a mente responde? A gente fala aí de comprometimentos motores, comprometimentos cognitivos. Vamos entrar um pouquinho nessa seara?
2: Acabei de ler um artigo sobre isso. Problema da atenção. Mas não é só da inteligência artificial. Nós temos que considerar... Olha, eu publiquei um livro, organizei um livro em 2015. Onipresença dos jovens nas redes. Então, a inteligência artificial, ela vem dentro, não é, dessa transformação. Ela chegou muito abruptamente, porque, de repente, ela há uma tecnologia que fala, conversa com você. Então, isso assusta. Mas os jovens estão na rede, eles nascem na rede. E o que que acontece? A atenção, ela vai diminuindo cada vez mais. É uma pesquisa que eu vi de 2010, 2015, 2020, parou em 2020. E a fração da atenção foi diminuindo cada vez mais. O que que isso provoca? Por baixo, sem que a pessoa se dê conta, a criança, inclusive, vai ficando com um estresse. Um estresse. Então, impaciência... Uhum. Não tem mais a capacidade de concentração. Mas isso não é só inteligência artificial, é o mundo das redes. Nós estamos no mundo das redes quanto tempo? 30 anos. E olha o que já está transformando tudo. O ser humano. Isso eu tenho trabalhado bastante nos meus livros e na minha pesquisa. É a ontologia do humano. O que é humano hoje? Essa é a grande pergunta. E a gente tem que se reacostumar com o fato de que o humano não é mais aquilo que

0: E era 10 anos atrás. A educação não é mais, a sociedade não é mais, o governo não é mais, a política não é mais. Enfim, está tudo num processo profundamente transformador.
1: E essa transformação, ela impacta inclusive na nossa ideia de tempo, né, Roseli? Porque parece que, quando eu volto lá na minha infância, na minha adolescência, eu lembro de momentos de tédio, de que o tempo demorava a passar e não tinha nada para fazer. E ou então, até a saudade, né? Aqueles amigos que você via, porque moravam longe, só alguns momentos, você tinha que ficar pensando, ah, mas o que será que ele está fazendo agora? Poxa, mas eu queria falar com aquela minha amiga. E hoje você não tem esse vácuo no tempo. Né? É difícil até você ensinar. Não, mas não precisa fazer nada. Nossa, é dificílimo para essa geração lidar com uma coisa que é fundamental, que é o tédio.
2: Não há tédio. Você me faz pensar numa lembrança. Quando eu era criança e a gente ia viajar em família, éramos em 4 filhas naquela época. Então, tinha marcado a hora da viagem, tudo pronto, e a hora não passava, né? Era 1 segundo, 2 segundos. Aí, o meu recurso para a hora passar mais rapidamente era ler. Aí, eu começava a ler, e daí, de repente, a hora tinha chegado, a hora de sair, né? Hoje, eu já fiz essa experiência. Eu conheço bem o tempo, eu tenho uma noção boa de tempo. Eu vou ficar 15 minutos no Instagram. 15 minutos transformou-se em 1h15, sem que eu percebesse. Então, realmente, a noção de tempo mudou totalmente.
1: Olha, nosso tempo aqui ainda não terminou. A gente tem muito mais dessa conversa sobre inteligência artificial, o impacto na infância, na adolescência, na vida dos pais também. Já, já, a gente está de volta aqui na Band News com o programa Seus Filhos.

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1: Chuva em São Paulo, você já sabe, hein? Alô, Enel, nosso ouvinte é a Dilsa, manda mensagem pra cá. Bom dia, ficamos sem luz durante toda a madrugada, agora mais uma vez a luz acabou. Acabou por volta das 10 horas da manhã, ela que mora na Vila Sofia, zona sul de São Paulo. Alô, Enel, tá ouvindo a gente? Vila Sofia, zona sul da capital paulista, sem luz depois da chuva da última madrugada. Segue chovendo em algumas regiões da cidade. A nossa ouvinte, a Maria José, mandou mensagem pra cá. Quero saber de que região que ela tá falando. Tô até digitando aqui pra ela. Falando muita chuva por aqui. Sabe que a chuva tá oscilando em algumas regiões, mas quem sai na rua, quem olha pro chão, vê que realmente choveu ao longo da noite. Deu pra escutar a chuva de várias e várias regiões. De manhã, ainda tinha alerta da Defesa Civil em algumas regiões da cidade. Zona Norte, por exemplo, estava recebendo alerta no celular por conta da chuva forte por lá. Tem informação? Manda para cá. Tá chovendo aí na tua região? 11-999-592-100. O WhatsApp da Band News está sempre aberto para você. Falei do ouvinte que está sem luz na Zona Sul de São Paulo, na Vila Sofia. A Nana, nossa ouvinte, mandou mensagem para cá. Ainda sem luz na região onde a minha mãe mora, Zona Oeste, entre o Alto de Pinheiros e a região da Lapa. A Nana até mandou print da conversa com a mãe dela, com a dona Lúcia, que ela falava sobre a tempestade, e daí a mãe da Nana mandou assim: qual o número da Band no rádio? Daí a Nana responde: aqui em São Paulo, 96.9. Fica ligada com a gente, hein, dona Lúcia? Não sei se a senhora tá sintonizada também, mas a gente vai ficando de olho. Muita chuva no Grajaú, diz a nossa ouvinte, Maria José, para quem eu perguntei agora há pouco, o WhatsApp da Band News, aqui você faz a programação junto com a gente. A gente segue de olho na chuva e, principalmente, torce para que os estragos não sejam tão graves. O ideal era ter um dia sem estragos depois da chuva. Como a gente sabe que eles vêm, a gente segue de olho. O nosso ouvinte, que é morador da cidade Dutra, Interlagos, extremo sul de São Paulo, também mandou, gente, um cano que rompeu na região dele. A água foi arrastando que nem uma enxurrada. Daqui a pouco esse vídeo vai estar lá nas redes sociais da Band News FM. Situação muito, muito grave por lá. O Moisés, que mandou mensagem para cá, um cano que rompeu ali na altura da cidade do Dutra, Interlagos, e aí uma verdadeira enxurrada de água por lá. 11-999-592-100. Teve estragos por causa da chuva aí na tua região? Pode mandar foto, pode mandar vídeo pra cá. A gente vai entendendo junto qual que é o cenário de São Paulo.
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1: E tá na hora de saber do trânsito. Fala, Robson Ramos, bom dia pra você.
2: Pela Avenida Rebouças, quem vai no sentido do centro enfrenta trânsito lento na passagem ali pela Capitão Antônio Rosa até a Joaquim Antunes e depois da Avenida Brasil até Oscar Freire. Para quem vai para o bairro, a lentidão começa ainda no Hospital das Clínicas e vai até a Henrique Schalman. Tem lentidão também da Joaquim Antunes até a Pedroso de Moraes, depois o caminho melhora. 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
1: h 46, uma nova pesquisa Quest mostra o presidente Lula, do PT, com 38% das intenções de voto no primeiro turno e Flávio Bolsonaro, do PL, com 31%. Renan Santos, do Missão, e Ronaldo Caiado, do PSD, estão empatados com 4%. Na sequência, aparecem Augusto Cury, do Avante, e Romeu Zema, do Novo, são citados por 2% dos eleitores. Brancos nulos, ou aqueles que dizem que não vão votar, representam 8%. Os indecisos somam 10%. Margem de erro da pesquisa, 2 pontos para mais ou para menos. A Quest ouviu 2 mil pessoas entre os dias 10 e 13 de agosto. E a margem equatorial na região norte do país dá sinais de que pode ter petróleo. Fala, Guilherme Faria.
5: A Petrobras anuncia que encontrou hidrocarbonetos em um poço exploratório na bacia da Foz do Amazonas, em águas profundas no Amapá. A descoberta indica a presença de petróleo ou gás natural na região. O comunicado foi feito pela estatal nesta sexta-feira. Segundo a companhia, o poço fica a cerca de 175 quilômetros da costa do estado do norte do país, em um ponto onde o mar tem 2.886 metros de profundidade. A estatal explicou ainda que a presença de hidrocarbonetos na região foi constatada através de perfis elétricos e indicativos em rocha. De acordo com a Petrobras, as operações de perfuração seguem em curso, com o objetivo de dar continuidade à avaliação exploratória.
1: 11h48, você fica agora com o terceiro e último bloco do programa Seus Filhos.
6: O uso da inteligência artificial continua sendo o nosso assunto no programa Seus Filhos, o impacto na infância, na adolescência, na vida dos pais também, no ensino. É sobre isso que a gente reflete. Eu, Thaís Dias, sigo por aqui, junto sempre com a Roseli Saião. E hoje a nossa convidada é uma das maiores pesquisadoras do Brasil no assunto. É a professora titular da PUC São Paulo, Maria Lúcia Santaella. Quero começar esse bloco trazendo a palavra de uma mãe. A gente falou já de uma jovem, mostramos um professor e temos aqui conosco também a Gesilane Barbosa, que é mãe do Joaquim de só 5 anos. E ela fala um pouquinho sobre as reflexões sobre o uso da inteligência artificial, da tecnologia.
7: Eu me preocupo muito com o acesso do meu filho de 5 anos sozinho à inteligência artificial, porque ele ainda não sabe diferenciar o que seria verdade, o que seria invenção, né? E aí a passa informações de forma muito confiante, mesmo quando ela erra. É, e assim, colocar tanto ele quanto a nossa família em risco.
6: Agora, ela fala assim, ele não sabe diferenciar, ele tem 5 anos. Eu, muitas vezes, não sei diferenciar. É, pra gente é difícil, você que é uma especialista nesse assunto, nesse mundo de deepfake, de IA generativa, como a gente ensina a essas novas gerações a pensar?
8: Olha, em 2018, nós tínhamos uma preocupação enorme com fake news, né? Daí virou desinformação, que é uma palavra muito genérica, eu ainda prefiro fake. Daí começou deepfake. Eu vou te dizer uma coisa, eu não consigo mais. Eu escrevi 10 livros sobre imagem. Sou uma especialista em leitura de imagem. Até um livro didático para o professor ensinar imagem, leitura de imagem, interpretação de imagem para os alunos. Eu não consigo mais diferenciar quando é fake e quando não é fake nas redes. Então, como é que uma criança vai poder diferenciar? Então, o problema mais sério, disto é a gente não saber mais o que é a realidade.
6: É angustiante, né? Quando a gente pensa nisso, Roseli, porque há essa preocupação, inclusive, aí eu trago para a rotina da família, eu que tenho uma filha adolescente também, de 13 anos, a grande preocupação, né? Ela, mãe, posso tirar uma foto com os meus amigos? Não. Mãe, posso postar uma foto na internet? Não. Você vai ficando até meio proibitivo, né? Porque há uma preocupação com a deepfake e, como disse a Lúcia, né? É uma perfeição tão grande, a gente já viu o impacto disso em muitas crianças, né? Uma foto sem a menor maldade, sem a menor compromisso ali, né, dessa criança em se expor, acaba virando uma exposição, a gente fala de nudes criados e o impacto disso, né? Crianças que não conseguem lidar com isso no dia a dia. Roseli, é muito pesado, a gente precisa parar e pensar muito sobre esse assunto.
9: Pensar muito. Mas a gente precisa pensar principalmente nós adultos, né? A Santaella falou uma coisa que acontece igual comigo. Eu vejo às vezes um vídeo e eu tenho dúvida, será? Aí eu vou nos comentários e aí tem muita gente em dúvida. Eu acho que é IA, não, o outro acho que não, é real, né? Então, é preciso que a gente, assim como quando começou o mundo digital, a gente largou os nossos filhos sem ensinar nada, porque a gente não sabia nada, né? A gente continua não sabendo e a gente, eu acho que a gente localiza o problema sempre nos mais novos. Não, o problema é nosso, é principalmente nosso. O que fazer, como diferenciar, como ensinar.
6: Agora, eu vou fazer uma provocação. Eles não têm muito a ensinar a gente também? Principalmente os mais jovens? Esse olhar diferente, essa ideia de estou no meu ambiente, não pode contribuir para a gente também aprender bastante?
8: Eu tenho um lema. Temos que observar, prestar atenção no que eles estão fazendo, a maneira deles agirem, evidente, porque o mundo está aí para eles. Minha neta, de 9 anos... lida com o celular melhor do que eu. Então, a destreza manual, não é? O preparo do sistema nervoso central para o uso do equipamento, isso está perfeito. Mas você colocou uma coisa bem importante. O pior caminho é a proibição. pior caminho. Parece o mais fácil, mas proibição é o caminho para a pessoa daí aquilo ficar da vontade de fazer.
6: Exatamente.
8: Né? Freud já falou, proibição é condição do gozo. Conclusão, última coisa na educação é proibir, é ouvir, não é? O que você colocou. Hoje tem que ter a capacidade da observação e de ouvir. Mas eu quero colocar um outro problema. Tem uma pesquisa, são pesquisas assim, a gente tem que acreditar na estatística, porque ela é feita de número e com número não se discute. Então, eles ficam nas redes com os amigos. E a pesquisa revela que os jovens têm um sentimento profundo de solidão. Eu coloquei hoje, eu estava dando uma aula de pós-graduação, falei, que mistério! Porque eu sempre achei, eles estão lá, eles não vão ter sentimento de solidão. E vem esse sentimento de solidão. Então, há um gap, não é? É um, de separação do que é a socialização real e o que é uma socialização que é artificial, porque você não está realmente. Se a gente estivesse falando aqui, não seria a mesma coisa. Porque a gente não teria essa potência da presença. Você vê o outro, você sente o outro. Então, outro problema muito sério que está acontecendo com os jovens.
6: Essa ideia da potência, eu acho muito boa essa palavra, porque é isso, né? A presença, né? Ela tem essa potência. Tem uma potência, às vezes, de desconforto, né? De uma pessoa que te provoca e que você precisa lidar. Isso é um aprendizado. Tem a potência de uma troca que é orgânica, né? Que você se identifica e é muito mais fácil. Tem o olhar que você troca. E Roseli, até para lidar com essa solidão, e aí a gente fala, né? Os likes, os milhões de amigos na internet que não representam na prática. Até para lidar com essa solidão, eles têm recorrido às máquinas, eles têm recorrido à inteligência artificial ou a amigos online, que muitas vezes eles nem têm ideia de quem sejam na vida real. E isso é muito, muito preocupante, porque a gente não sabe o resultado. A mãe falou agora há pouco, olha, a inteligência artificial ela é assertiva até quando ela erra.
9: É interessante a gente pensar muito a esse respeito, né? Quer dizer, é uma urgência, né? A gente precisa pensar. Precisamos pensar, né? É solidão que eles sentem quando eles estão imersos nessa rede, né? Eu acho que é solidão. Quando eles recorrem à inteligência artificial para falar, é porque não há quem os escute. Tudo bem que muitos têm dito, né? Ah, porque a terapia não é acessível financeiramente. Hoje, no Brasil, já começou o atendimento pelo SUS para jovens e crianças que queiram conversar, queiram falar. E não é máquina, é gente, né? É profissional. Então, eu tenho a impressão, sim, que nós, adultos, estamos falhando nessa escuta. E Santaella falou muito bem a necessidade disso.
6: Eu queria te ouvir também, Lúcia, quando a gente pensa, né, sobre essa necessidade do contato. A própria socialização, ela é comprometida e compromete até o desenvolvimento dessas gerações. Porque se a gente fala hoje de tantos adultos com comportamentos juvenis, né, talvez por causa dessa falta de um confronto, essa falta de desafios, que a socialização é a única que vai ser capaz de ensinar.
8: Esse é o grande problema que o uso terapêutico traz. Porque a IA é bajuladora. Então, como ela é bajuladora, ela foi feita para te agradar, ela te dá um reforço momentâneo. Porque, na realidade, a vida com o outro é uma vida de aprendizagem do outro, não é? Da diferença, o confronto com a diferença. Então, esse confronto você não tem, porque ela está lá para te agradar, para te responder. Olha, eu uso a inteligência artificial porque, evidentemente, eu não posso pesquisar uma coisa que eu não estou usando. Então, tem muita gente que fala de IA e não usa. Então, ela não sabe do que se trata. Inclusive, o uso, assim, psíquico. em momento de angústia, porque é isso que nos... É essa nossa dor da angústia, isso é humano, não tem como escapar. Então, eu falei, ah, vou ver o que ele tem a dizer. Na hora, dá um alívio, mas depois o problema volta. É por isso que é diferente você enfrentar um analista ou um terapeuta, porque você tem que enfrentar aquele que não é você. Quando, na realidade, a IA funciona como uma espécie de espelho, um espelho bonzinho.
10: Olha, que papo bom, né? Que a gente teve aqui no programa Seus Filhos. E daria para levar aqui várias horas refletindo sobre esse assunto. E lógico que a gente faz aquele convite para que você interaja também sempre conosco, trazendo, né, as suas percepções, as sugestões de tema. Nosso e-mail, seusfilhos@bandnewsfm.com.br. O nosso programa fica disponível para você ouvir quantas vezes quiser no nosso canal no YouTube da Band News FM, também, lógico, nos principais tocadores de áudio, no site da Band News. Fique à vontade para compartilhar. Quero agradecer aqui a toda a equipe que garantiu a realização desse programa de hoje, a produção da Beatriz Alencar, a produção aqui do nosso estúdio, da Marcela Pereira e do Rafael Henrique, a edição do Pedro Salles e a sonorização do José Antônio de Araújo. Agradeço muito a nossa convidada de hoje por aqui, professora titular da PUC São Paulo, Lúcia Santaella, muito obrigada. E já fica um convite para a gente bater mais papo sobre esse assunto.
8: Pode chamar.
10: Roseli, o meu beijo especial sempre para você, minha companheira. Até o próximo.
9: Beijo de volta. Santaella, adorei te ouvir. Adorei.
8: Ai, obrigada.
9: Você bote. E a quem nos acompanha, meu carinho de sempre.
10: Muito obrigada a você que está sempre ligadinho com a gente na Band News. Na semana que vem tem mais. Tchau.

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1: Meio-dia, um minuto agora, a gente segue de olho nos estragos da chuva em boa parte da cidade. Mais cedo eu falava sobre uma enxurrada que atingiu o sul de São Paulo, para quem mora ali na região do Autódromo de Interlagos e cidade Dutra também. Um dos nossos ouvintes, o Moisés, mandou um vídeo de uma verdadeira enxurrada em volta da casa dele. E aí ele falou que agora há pouco chegou a Defesa Civil por lá para verificar a situação. Segundo o Moisés, uma moradora foi arrastada por essa enxurrada, quase morreu e foi atendida pela Defesa Civil, equipes de segurança de maneira geral. E a gente acompanha os estragos ao longo das próximas horas. Falando um pouquinho de previsão do tempo, agora em São Paulo a gente tem, em média, 20 graus em boa parte da cidade. O que a gente pode esperar depois dessa chuva que veio nas últimas horas? Estado de atenção para temporais acabou ali por volta das 9 horas da manhã. Maiores volumes de chuva, deixa eu dar uma olhada aqui. Principalmente no centro de São Paulo, ali na região da Sé, foram 28 milímetros. A gente também teve em outras regiões, mas olhando para o centro, para a Zona Norte, Chácara Inglesa, 22 milímetros, Vila Madalena, Zona Oeste, 20 milímetros de chuva. E a gente segue de olho para as próximas horas, o que a gente pode esperar ao longo desse fim de semana, porque a previsão era para sol e muito calor por aqui. A gente tem elevação gradual das temperaturas ao longo das próximas horas, condição de veranico segue pelo menos até quinta-feira.
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1: 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Quero saber da Zona Leste da cidade. Fala, Robson Ramos.
4: Bom dia, Larissa.
1: Bom dia.
4: A gente fala mais do trânsito em São Paulo na manhã deste sábado. Eu vou começar com você falando da Rádio Leste. Está bem movimentado no sentido do centro. Tem trechos com lentidão para quem vai ali a partir do metrô Vila Matilde até a região da Avenida de Canduva. Depois ela dá uma melhorada boa e tem outro bloco mais lá na frente entre o viaduto Guadalajara e a Rua Almirante Brasil. Para entrar ali no viaduto Alcântara Machado, ele tem aquelas obras do corredor de ônibus que acabam atrapalhando um pouco mais. Para o bairro, tem lentidão também ali, do viaduto Alcântara Machado até a passagem pela Rua dos Trilhos, depois melhora. 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
1: Bom, e a gente segue de olho no trânsito por aqui, Zona Leste da cidade. O Robson trouxe esse destaque da radial. De restante, pelo que eu tô vendo no mapa, parece tranquilo, mas eu tô vendo no mapa. Ô Robson, e das estradas?
4: Coronel Mário Covas com problemas hoje. Para quem está na pista externa, que é a pista que vai no sentido Fernão Dias, tem lentidão pesada a partir do 24 ali na Raposo Tavares até o 28, já próximo da entrada da Regis Bittencourt. Pela pista interna, que é a pista do sentido Perus, teve um acidente mais cedo ali no 24, já terminou e agora a pista está livre, o motorista consegue seguir numa boa. 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
1: Meio-dia, 6 minutos, agora 6:06. Oi, oi, boa tarde para você que tá ligado aí na programação da Band News FM. Estamos juntos por aqui na atualização do noticiário. Eu sou Larissa Biscaia, fico com você neste sábado, dia 15 de agosto de 2026. Nos principais assuntos do dia, o presidente do Senado avança com projetos essenciais para o governo federal. Fala, Márcio Rocha.
6: Depois de mais um encontro, terceiro em menos de 10 dias, o presidente do Congresso, o senador Davi Alcolumbre, atendeu aos pedidos do presidente Luiz Inácio Lula da Silva e determinou que pautas importantes do governo avancem dentro do parlamento. Após sair da reunião realizada no Palácio da Alvorada, Alcolumbre divulgou um comunicado que confirmou que encaminhou para as comissões competentes 3 propostas consideradas prioritárias pelo Palácio do Planalto. São elas a proposta de emenda à Constituição que prevê o fim da escala 6x1, a PEC que trata da segurança pública e o projeto de lei que cria a Política Nacional de Minerais Críticos e Estratégicos. Por causa desses encontros, aliados tanto de Alcolumbre quanto de Lula afirmaram que o diálogo entre o Congresso e o Palácio do Planalto está restabelecido e que houve uma virada de página nas divergências.
1: O senador Cleitinho registra no último dia do prazo estabelecido pela Justiça Eleitoral a candidatura ao governo de Minas Gerais. O parlamentar passou as últimas semanas em meio a uma série de indefinições sobre a disputa, chegou a anunciar que não ia concorrer e depois voltou atrás. O ex-prefeito de Patos de Minas, Luiz Eduardo Falcão, foi confirmado como candidato a vice na chapa. O prazo para que os partidos, federações e coligações apresentem os pedidos de registro termina às 7h da noite de hoje. Com a formalização, Cleitinho passa a constar oficialmente entre os candidatos.
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7: O desemprego no Brasil está nos menores níveis da história e a renda média, embora agora esteja começando a recuar, cresceu durante muito tempo acima da inflação. Ainda assim, a melhora tem sido insuficiente. Um crescimento maior e sustentado da economia, com renda média mais elevada, menos desigualdade e informalidade, esbarram num gargalo fundamental, a baixa qualidade da educação. No Economia para Você de hoje, minha pergunta é sobre a agenda que deveria ser central nesse ano de eleições. Qual é essa agenda? Minha convidada é Priscila Cruz, presidente executiva e cofundadora do Todos pela Educação. Priscila, seja muito bem-vinda. Para mim, uma alegria imensa, uma honra receber você aqui nesse nosso novo estúdio aqui da Band News TV. Obrigada.
8: A alegria é minha. Muito bom falar com você aqui ainda. Mas essa relação é economia e educação, né?
7: Ah, muito bom. O que é inegável, né? É. Os estudos todos mostram a importância da educação para o desenvolvimento econômico e vai muito além, né, Priscila, do desenvolvimento econômico para democracia, para cidadania, desenvolvimento cognitivo e tudo mais, né? Agora, eu queria começar pegando esse gancho aí do mercado de trabalho, porque a gente tem em muitas situações o sentimento do brasileiro que a vida continua difícil, porque você tem muitas vagas que ficam abertas e não são preenchidas, porque não tem qualificação suficiente, né? A gente vê os dados da educação, ainda um terço dos adultos que sabem ler e escrever são analfabetos funcionais. Uhum. Então você tem uma renda que demora a subir, né? Então a sensação de bem-estar, ela acaba não sendo sentida pela população. Eu queria que você pudesse falar para a gente um pouco sobre o quanto que a educação de fato está avançando, que a gente vê, né, algum avanço na universalização, até no resultado do PISA, né, entre os últimos ali, houve uma melhora, mas parece que é uma melhora insuficiente e a gente vai ficando para trás porque os outros melhoram mais, né? Qual é o panorama que você diria hoje que a gente tem da educação, enfim, está acontecendo nesse momento?
8: Sim. Olha, Juliana, assim, acho que primeira coisa, acho que eu queria marcar bem o que você falou aqui logo na abertura, que o que importa é a qualidade da educação, né? E aqui é entendida a qualidade como a aprendizagem que a gente consegue garantir para todos os estudantes. É, porque muitas vezes eu ainda vejo economistas ou comentaristas falando o seguinte: ah, mas a gente agora está com todo mundo na escola e a produtividade não aumentou, ou a gente não consegue ter mão de obra qualificada, enfim, fazendo alguma relação entre educação e qualidade do emprego e da produtividade, como se fosse, olha, basta estar na escola e tudo bem, né? Não é a escolaridade que mais importa, é de fato se aprendeu, né? E eu vou falar um pouquinho aqui sobre aprendizagem, mas acho que é importante marcar isso. E também, especialmente no campo da educação profissionalizante, que é algo que o Brasil ainda está crescendo, está melhorando, a gente vem subindo, né, bastante essa oferta de educação profissional.
7: Técnica que você fala.
8: Educação profissional, profissional e técnica. É importante fazer um cruzamento entre matriz econômica e a oferta de educação profissional, porque muitas vezes o que a gente ainda encontra, especialmente nos estados, porque os estados são os responsáveis pela educação profissional, é uma oferta de educação técnica profissionalizante em determinadas áreas e a economia girando em outras áreas.
7: Não conversa com a demanda do mercado de trabalho, né?
8: Não conversa, não dialoga, né? Então, você tem que fazer esse estudo, né, sobrepondo. Qual que é o plano de desenvolvimento econômico do estado? A educação, ela tem que estar alinhada a essa visão de desenvolvimento econômico do estado. Então, eu queria aqui marcar um pouquinho, porque eu acho que esse é um ponto importante que você colocou logo na abertura.
7: E essa é uma falha hoje que existe. Nos programas educacionais.
8: É muito, porque a gente, por exemplo, a matrícula, assim, a maior matrícula que a gente tem em educação profissional é contabilidade, administração, e no final das contas os alunos não vão seguir essa área, né? Porque são áreas de oferta mais barata.
7: Você está falando de profissional e eu falei técnico, qual é a diferença? Só para a gente poder explicar.
8: É uma questão de carga horária, mas basicamente é a preparação para o mundo do trabalho, que depois da reforma do ensino médio, né? Então tem aí uns poucos anos que a gente está nesse processo de implementação do novo ensino médio, a educação profissionalizante, né? A gente chama de EPT, porque é Educação Profissional Tecnológica. A EPT, ela é como se fosse o quinto itinerário, né? Então, a gente tem os quatro itinerários do ensino médio, né? Linguagens, matemática, ciências da natureza, ciências sociais e um quinto itinerário que ele se abre, né, em várias áreas, que é da educação profissional. Então, tem aumentado
7: muito. Não é superior, né?
8: É nível médio.
7: E tem, eu acho que, um preconceito ainda, né?
8: De parecer que
7: você está condenando pessoas que têm rendas menores a trabalhos mais precários.
8: Não, que é uma bobagem, né? Porque quando você olha a OCDE, os países da OCDE, o que tem muito forte, especialmente a Alemanha, a Suíça, é uma oferta de educação profissionalizante muito alta, né? Perto de 50%, né? A Suíça até mais do que 50%. O que não impede do aluno continuar os estudos para o ensino superior. Por exemplo, no Brasil, isso é uma coisa pouco conhecida. No Brasil tem uma legislação específica que diz o seguinte: se você, por exemplo, fez uma educação profissionalizante, né, nível médio em enfermagem, você pode carregar créditos para o ensino superior em enfermagem. Uhum. Então, se você for fazer uma faculdade de enfermagem, você pode ter os créditos validados ou aproveitados no ensino superior, né? Mas deixa eu responder a tua pergunta sobre qualidade, porque, assim, nos últimos anos, a gente tem, sim, avançado na qualidade quando a gente olha para aprendizagem, né? Porque a gente pode ter várias concepções de qualidade. Mas vamos pegar aqui a aprendizagem, que é a principal na nossa visão no Todos para a Educação. O que acontece? Por exemplo, alfabetização, a gente teve uma boa melhora. Só pegar aqui o último indicador, que é o ICA, né, que é o indicador criança alfabetizada, a gente saiu de 55% de criança alfabetizada para 65% em 2 anos. Uhum. Então, são 10 pontos percentuais em 2 anos, é muito. Você não encontra esse tipo de avanço nem em país rico, assim, é algo que o Brasil tem feito cada vez melhor, não estou falando que está perfeito. Depois, quando a gente olha aprendizagem em língua portuguesa, final do quinto ano, né, que aí seria o final do Fundamental 1, a gente saiu, aí é 10 anos, nos últimos 10 anos a gente saiu de 27% para 60%. Super, um avanço enorme. Onde que a gente, que a gente derrapa? Funde 2, então assim, no nono ano, né? Assim, a gente marca sempre as avaliações no final de cada etapa. Então, no nono ano, que é o final do Funde 2, né, do Fundamental 2, aí a gente já tem um resultado mais, mais paralisado, né? Assim, ele é mais flat, ele é mais paralelo à linha. Então, a gente tem tido mais dificuldades em avançar, avançando muito pouco, e o ensino médio realmente a gente está com problema.
7: E tem a ver com evasão escolar ainda alta por conta de necessidade de trabalho dos jovens?
8: Não tanto, assim, não. Não é nem tanto evasão. A evasão tem melhorado bastante no Brasil. A gente está falando aqui em torno de 4%, 5%. Logo depois da pandemia, teve um pico de evasão, porque é isso, né? Os alunos ficaram um tempão ali no remoto, muitos não voltaram. Mas a gente voltou ali para o patamar de 5%, 4% de evasão. Não é... Claro... Gente, a gente não pode tolerar ninguém saindo da escola, né? Assim, a tolerância tinha que ser tolerância, evasão zero. Sim. Mas não é algo assim, não é uma epidemia de evasão que a gente vive no Brasil. O que a gente tem realmente é uma crise de aprendizagem, que é isso que você falou na tua abertura. Então, qual que é o grande problema do ensino médio e do Funde 2? Eu acho que quem está em casa vai entender bem isso, que assim... quando você, por exemplo, vou pegar aqui matemática que é mais fácil de entender, a defasagem de aprendizagem ela vai aumentando ao longo das etapas educacionais. Então, no Brasil, em média, no Brasil, o aluno do nono ano, só 18% tem aprendizagem adequada ao nono ano. O maior agrupamento é de aprendizagem adequada ao quinto ano do aluno no nono ano. Então, o aluno está no nono ano... Só que a maior parte, né, a maior parte daqueles alunos, o maior agrupamento, melhor dizendo, tem aprendizagem de quinto ano.
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1: Meio-dia, 18 minutos, tem mais do trânsito. Fala aí, Robson Ramos.
2: De volta com mais informações do trânsito aqui na Band News FM, com detalhe da Avenida 9 de Julho. Para o centro, tem lentidão ali na altura da São Gabriel, e depois, entre a Avenida Brasil e a José Maria Lisboa, trânsito bem ruim. Dali para frente, o caminho vai bem. Para quem vai no sentido do bairro, aí a lentidão está concentrada na altura da São Gabriel e da Rua Rússia até a entrada do túnel Max Pfeffer também. Depois dali é que vai melhorar. 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
1: O Robson falava ali da 9 de julho. Deixa eu dar mais uma olhada. Ó, não é perseguição com ela. Quem escuta o Band News no meio do dia já sabe de quem que eu tô falando. Rebouça, gente. Para quem tá saindo da Zona Oeste no sentido paulista, olha só, ela flui bem até a Brasil. Passou a Avenida Brasil, ela dá uma travada, vou dizer que violenta, porque, olha, ela estava tranquila, marcada em verde no mapa, passou da Brasil, vermelho escuro para a Avenida Rebouças, para você que está seguindo no sentido paulista. Ela dá uma melhorada depois de passar pelo Oscar Freire, mas até lá, vai com tranquilidade, vai com paciência. No sentido contrário, ela segue ruim até a Avenida Brasil, depois dá uma leve melhorada. Tem informação do trânsito, não deixa de mandar para cá. Nosso WhatsApp, você já sabe qual é. É o 11-999-59210. 11-999-59210. Tô dando uma olhada na Marginal do Pinheiros também. Ela deu uma piorada para quem segue no sentido Interlagos. Então, olhando para a Marginal, saiu do Cebolão, ela vai de anda e para até a Ponte do Jaguaré. Passou a Ponte do Jaguaré, ela trava de vez em toda a passagem pela Raia Olímpica da USP. E vai melhorar depois da Eusébio Matoso. Isso porque um pouco antes da Eusébio Matoso, tem um acidente ali na altura do Butantã, um acidente para quem está na pista expressa local. Foi um pouquinho melhor, mas é um trecho curto que você consegue, de fato, pegar local por ali. Mas depois da Eusébio Matoso, a Marginal do Pinheiros flui bem no sentido Interlagos. No sentido contrário, para você que está no sentido Cebolão, deu uma melhorada aquele trânsito ali na altura da Estação Berrini, como quem está a caminho do Parque do Povo, ela segue travada depois do acesso da Ari Torres até o acesso para o parque, de fato. Tem um acidente por lá também. Pista, o acidente na pista local, mas a lentidão está na pista expressa.
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1: Meio-dia e 23, o STF tira o sigilo de investigações que revelam que um possível grupo político atuou para encobrir um assassinato no Maranhão. Fala, Leandro Aislan.
0: O ministro do Supremo Tribunal Federal, Flávio Dino, retira o sigilo de 3 decisões relacionadas a investigações sobre um suposto esquema criminoso no Maranhão. Os documentos revelam apurações sobre desvio de dinheiro público, uso de emendas parlamentares para financiar empresas ligadas a uma organização criminosa e incluem ainda um homicídio ocorrido em 2022. Entre os nomes citados está o senador Everton Rocha, do PDT, investigado por supostamente tentar interferir em uma investigação sobre o assassinato de um empresário. O Everton nega qualquer irregularidade. As investigações também envolvem Raimundo Cutrim, ex-secretário de Segurança Pública do Maranhão, que foi alvo de medidas autorizadas por Dino. Segundo o Supremo, as 3 investigações têm relação entre si e apontam para uma possível rede envolvendo políticos, empresários, agentes públicos e policiais.
1: O início do processo para aplicar a lei da reciprocidade contra os Estados Unidos não é bem recebido entre os setores afetados pelas sobretaxas americanas. Os grupos cobram a manutenção do diálogo bilateral como a alternativa central para evitar uma retaliação ainda maior por parte da Casa Branca. Segundo a Associação Brasileira da Indústria de Máquinas e Equipamentos, uma retaliação tende a ser pouco eficaz. O ministro do Desenvolvimento, Indústria, Comércio e Serviços, o Márcio Elias Rosa, afirmou que setores reconhecem que o governo prioriza a negociação. E no esporte, o Osasco aciona o departamento jurídico do clube depois que a Confederação Brasileira de Vôlei anunciou o banimento de mulheres trans a partir da próxima temporada. Fala Maurício Ferreira.
7: O time de vôlei de Osasco reafirma o apoio à oposta Tiffany após a CBV adotar a política do Comitê Olímpico Internacional sobre testes genéticos. A regra será válida a partir da próxima edição da Superliga, de outras competições do vôlei de quadra e será colocada em prática também no Circuito Nacional de Vôlei de Praia. As competidoras passarão pelo teste SRY, que detecta o gene Y, responsável pelo desenvolvimento masculino. A decisão afeta diretamente a atleta trans Tiffany, jogadora do Osasco desde 2021. Em nota, o clube afirmou que foi surpreendido com a informação, que não foi consultado sobre a implementação da política e agora, junto ao departamento jurídico, vai estudar os próximos passos.
1: Você fica agora com o segundo bloco do programa Economia para Você. A colunista da Band News FM, Juliana Rosa, conversa com a Priscila Cruz, presidente executiva e cofundadora do Todos pela Educação. Durante esse bloco, elas debatem sobre como a qualidade da educação segue como um dos principais desafios para o desenvolvimento econômico brasileiro, mesmo com o crescimento da renda média da população. Acompanhe.
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9: Aquela fase inicial, ela é crucial para o desenvolvimento cognitivo e aí você me falou que se a criança ela chega bem, vai bem até ali os 6 anos, ela deslancha na vida, né? E quando a gente pensa em universalização, nas creches, por exemplo, entre 0 e 3, você tem ainda muitas crianças desassistidas, né? O último dado que eu estava olhando está em torno de 40%. Então, inclusive, isso é ruim tanto para o desenvolvimento da criança, nessa fase que é fundamental para o aprendizado e desenvolvimento, né? Das outras áreas, mas também para a própria mulher que tem uma dificuldade de ir para o mercado de trabalho, né? Os estudos também vêm mostrando que quando a mulher tem essa possibilidade da creche, ela vai mais ao mercado de trabalho. Sem e isso dúvida. Também é fundamental, né, para a independência feminina. Né?
10: E não só para
9: a economia, óbvio.
10: Para a economia e para a independência financeira, que também significa...
9: Não violência,
10: exatamente,
9: tudo, né?
10: Exatamente. A mulher, ela pode escolher estar com parceiro ou não.
9: Exato,
10: né? Isso faz toda a diferença. E tem um dado aqui interessante, ou triste, na verdade, que é o seguinte, 74% das famílias mais pobres, aquelas que estão no Cade Único, né, que recebem Bolsa Família, etc., são famílias monoparentais de mulheres. São mulheres que estão ali cuidando dos filhos, não tem marido,
9: sozinhas.
10: Né? Então, se não tiver creche, como que ela vai poder trabalhar sem independente, né? Então, como que ela vai criar aquelas crianças?
9: É porque a creche não é obrigatória, né?
10: Isso, então, esse é um ponto que eu queria aqui só marcar. É isso, assim, a creche não é obrigatória. Então, qual que é o dado que é mais relevante aqui nessa conversa, Juliana? É saber que, primeiro, a legislação diz que toda criança deveria ter acesso caso a família demandasse uma vaga na creche, tá? Então, assim, não é obrigatório, mas se a criança quiser ir para a creche, deveria ter creche gratuita, pública, para todas as crianças de 0 a 3 anos de idade. A realidade brasileira é que a gente tem mais de 700 mil crianças na fila da creche. Então,
9: isso é município?
10: É município, os municípios que têm a obrigação, né, a responsabilidade constitucional de garantir creche para todas as crianças é dos municípios, mas município tem uma questão de fragilidade de gestão, né, de capacidade estatal, né, de conseguir, porque creche no final das contas é construção, você tem que construir prédio, você não consegue fazer um prédio e colocar 1000 crianças naquele prédio, né, são escolas menores, então isso demanda mais gestão, tem que ter profissionais bem formados, então tem alimentação, tem cuidador, tem que trocar a fralda, tem que dar banho, né, tem que ficar o dia inteiro, então é uma estrutura, né, que demanda do município. E assim, eu acho que também um pouco da, como não é obrigatório, os municípios meio que vão ali manejando a fila, né?
9: Deveria ser, né? Para ter recursos, enfim,
10: sim,
9: né, ter uma política de Estado,
10: sim,
9: né?
10: É, para isso é. Sim, mas é que também, por exemplo, para algumas famílias, se o pai ou a mãe, eu até coloco o pai na frente porque seria um sonho, né? Mas se o pai ou a mãe ou a avó podem ficar com a criança na casa, tudo bem, né? A criança vai ter uma atenção específica, né? Exclusiva para ela, né? Vai ter... Numa creche, ela vai dividir a atenção com outras crianças. Então, tudo bem ficar em casa, né? Se tiver alimentação adequada, se tiver estimulação, tudo bem. Mas uma creche de qualidade faz toda a diferença.
9: Claro.
10: Toda a diferença na vida de uma criança, né? Então, é o período, Juliana, que, assim, tem uma explosão de desenvolvimento cognitivo, né? 80% das conexões cerebrais são formadas de 0 a 6 anos de idade.
9: Então, aquilo fica para a vida, né?
10: Para a vida. É a raiz que vai sustentar toda a vida dessa criança. Tem uma explosão de desenvolvimento físico, emocional, social. Então, realmente, assim, a primeira infância, ela deveria ter uma atenção muito maior por parte do poder público. E o cálculo dos economistas, né, que estudam muito primeira infância e o impacto na economia, né, para fazer a ponte aqui com o teu programa, é que cada real investido em primeira infância gera R$7 para a economia de um país, uhum, né? Ou $1, $7, né? Aí depende. Mas é isso, assim, ela rende 7 vezes mais do que o investimento. Então, é um investimento que vale a pena, da mesma forma que educação. Você conhece algum país que se arrependeu de ter investido muito em educação? Não existe.
9: Não existe, né?
10: Não existe. Então, acho que vale a pena realmente investir em educação.
9: Agora, a gente está em ano eleitoral, deveria ser o grande tema do debate. É. Mas, na política, educação não gera voto, né? Porque demora 10 anos, pelo menos, uma geração para fazer efeito. Tem ilhas de excelência no Brasil, né? Casos muito conhecidos são no Ceará. Estava olhando aqui, mas tem vários, né? Aqui mesmo em São Paulo tem a Piauí, que é uma região super pobre, está sempre, né, ganhando aqueles concursos, né, de matemática. O que essas ilhas de excelência têm a ensinar e por que não se consegue disseminar? Porque esse, imagino, deveria ser o papel do governo federal, né, disseminar essas boas práticas. O que está acontecendo para não ser possível replicar e a gente ter esses casos de sucesso acontecendo no Brasil inteiro?
10: Isso é uma boa questão, assim, essa é uma das, um dos projetos ou uma das áreas de atuação do Todos pela Educação é justamente estudar as boas experiências, extrair dessas boas experiências quais são os fatores que explicam aquele sucesso, porque assim, você vai num município que tem um altíssimo resultado, se você perguntar para 10 pessoas diferentes, assim, olha, por que que, por exemplo, Sobral, para pegar o exemplo que todo mundo
9: que
10: conhece,
9: é no Ceará, né?
10: Que é no Ceará. Ah, o que que... Você vai para Sobral, pergunta o que que Sobral faz. Você vai ter 10 respostas diferentes. Então, o que que o Todos pela Educação faz? A gente vai lá e faz uma leitura técnica para extrair o que que realmente explica. Então, aqui, Juliana, assim, cada caso... E a gente tem vários casos de

0: quinto ano. Então, assim, a gente tem vários bons exemplos. Basicamente, assim, acho que não tem fórmula mágica. Então, assim, muita gente espera, né? Assim, puxa, mas me fala três coisas que eu tenho que fazer. Não tem três coisas. A má notícia é que não tem três coisas.
1: Até porque imagino num país tão gigantesco como o nosso, tem muitas peculiaridades que precisam ser respeitadas, né?
0: E no fundo é assim, Juliana, você tem que ter bons professores, bem formados, continuamente bem formados.
1: Esse é um ponto, aliás, que eu quero chegar
0: nele. Vamos lá, vamos lá. Mas tem que ter boa gestão escolar, você tem que ter financiamento adequado, você tem que ter uma secretaria que tenha uma boa gestão também. Você tem que ter a expansão da oferta de tempo integral, porque hoje no Brasil a escola de 4 ou 5 horas é uma meia escola. Quando a gente olha o PISA, né, que o Brasil está lá no ranking, lá embaixo ainda e tal...
1: Que é o ranking internacional.
0: É o ranking internacional, só que a gente está competindo com países que as crianças e os jovens ficam 7, 8, 9 horas por dia na escola. A gente aqui, as crianças ficam 4. Então, é uma metade de uma escola, é meia escola. Então, tem que expandir a educação integral. Então, tem uma série de políticas, por exemplo, uma que é muito importante, que é da recomposição da aprendizagem, que é justamente não deixar acumular essas defasagens que a gente estava falando mais cedo, né? Então, não deixar o aluno chegar no nono ano com o aprendizado de quinto. É corrigir lá atrás. Então, é impossível o aluno aprender a equação do segundo grau se ele não aprendeu a equação do primeiro grau. É impossível ele aprender a equação do primeiro grau se ele não aprendeu as operações básicas. Então, você não pode deixar acumular defasagem. Assim, aquilo que é essencial de ser aprendido tem que ser garantido para que o aluno ele consiga avançar e progredir ano a ano, etapa a etapa. Então, os bons casos de sucesso, eu acho que a gente tem, tem muito mapeamento, acho que tem muito estudo. Eu acho que falta chegar no gestor, né? Assim, são aqui mais ou menos, assim, são quase 6 mil gestores de secretarias, né? De secretários estaduais e municipais de educação. A gente tem que ter um diálogo mais forte com eles, né? A gente precisa ter mais conversa, tem que ter mais troca entre eles.
1: O governo federal tem esse papel de fazer essa junção?
0: Poderia fazer mais. Tem uma coisa que foi aprovada, tem uma lei que foi aprovada no ano passado, que é a lei do Sistema Nacional de Educação. Assim, grossíssimo modo, seria o SUS da educação. Não é bem o SUS, mas assim, alguma coisa parecida com o SUS, mas é um sistema que organiza a governança da educação brasileira. Então, exatamente qual que é o papel da União, estados e municípios, como que essa troca, essa articulação deve ser feita. E essa lei estabeleceu alguns fóruns de decisão compartilhada, de negociação entre os entes da federação, para criar uma mesa de negociação permanente, né? Então, tem uma instância tripartite, que é a União, estados e municípios, e cada estado tem as instâncias bipartites. Então, isso que você está dizendo é o seguinte: deveria ser objeto, né, uma das pautas importantes dentro do Sistema Nacional de Educação, tanto na tripartite quanto nas bipartites, essa identificação das boas experiências, disseminação, fazer com que esses gestores eles tenham acesso àquilo que funciona, àquilo que não funciona, para acelerar o resultado, sem dúvida nenhuma.
1: É algo que está em construção, né? Que você está falando, está em desenvolvimento.
0: Começou,
1: né?
0: A primeira reunião foi nesse ano.
1: Entendi.
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1: Meio-dia, 37 minutos, agora meio-dia e 37. Tô dando uma olhada no trânsito, tô dando uma olhada no nosso WhatsApp também. Você nos ajuda a saber do trânsito por aqui. E olha só, o nosso ouvinte, o César, ele tinha mandado mensagem mais cedo. O Rodoanel, para quem tá no sentido sul, sentido praia, perto do pedágio ali da saída de Embu das Artes, escreveu ele aqui: Nossa Senhora, tô há 40 minutos tentando passar o pedágio. Mais cedo, o Robson Ramos já falava sobre a situação complicada por ali, como tava travado. E aí o César mandou mensagem agora há pouco de novo: é uma obra perto do túnel. A gente tem essa sinalização de obras ali no Rodoanel, para quem tá passando naquele trecho entre a Castelo Branco e a Regis. O César ficou parado justamente na saída ali do pedágio de Embu das Artes. E tá bem travado, gente. Exatamente esse trecho que tá congestionado no Rodoanel. Tem, além da sinalização de obras, um acidente por lá também. Mas nas rodovias, Raposo Tavares também tá bem travada no sentido interior e no sentido

0: do São Paulo, na altura da Granja Viana, pelo que eu tô vendo por aqui. Vamos chamar o Robson Ramos, mas para dar uma olhada nas ruas da cidade. Fala aí, Robson.
1: Avenida do Estado, no sentido marginal do Tietê, tem lentidão ali na altura da Avenida Tereza Cristina. Tem o trânsito carregadão ali na Avenida do Estado, mesmo na passagem pelo Tampão, entre a Dona Ana Nery e a chegada ao Parque Dom Pedro II. Tampão é a pista central. Tem lentidão também ali da Avenida Mercúrio até a Rua São Caetano e na aproximação do cruzamento com a Santos Dumont, ali no metrô Armênia. Para quem vai para Ipiranga, lentidão desde a Diocleciana até o Mercado Municipal, depois a condição melhora. 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
0: E para complementar a informação sobre o Rodoanel, a Carol mandou mensagem para cá, nosso ouvinte. Bom dia. A obra tá já na saída do túnel. Passou o túnel, tá o ponto de obras por ali. Até para você que precisa pegar aquele trecho hoje, vale se programar, sair com paciência, sair um pouco antes. Com certeza vai te tomar um tempo bom ali, travado. Informação do trânsito, manda para cá, chega junto com a gente. O WhatsApp tá aberto para você, é o 11 999 592 100.
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0: Meio-dia 43 minutos, o ministro André Mendonça, do STF, afirma que a atuação do judiciário em casos de grande repercussão deve ser pautada pela imparcialidade e pela confiança da sociedade nas instituições. relator no STF dos inquéritos do Banco Master e do INSS, ele afirma que o caso que envolve o ex-banqueiro Daniel Vorcaro é um dos mais emblemáticos da atualidade. Destacou que é preciso ter consciência do papel do juiz. Mendonça afirmou que pretende conduzir o caso com rigor técnico e respeito às garantias constitucionais.
8: Eu acho que é trabalhar com seriedade. É trabalhar com rigor técnico. É permitir que as pessoas se defendam. Que o justo processo com contraditório, com ampla defesa, seja exercido. Ao mesmo tempo, é garantir que haja a devida investigação e persecução quando há indicativos ou evidências de uma prática ilícita. Nós devemos, eu diria, ter um grau de contenção em boa medida, no sentido de não politizarmos isso, até porque a corrupção, o dinheiro, ele não tem cor partidária, nem ideologia partidária. Ele alcança as pessoas, independentemente de uma vertente política ou de outra. E ele dá dentro de uma linha que garanta a imparcialidade do magistrado e que ele vai avaliar as questões à luz de critérios técnicos, à luz das evidências dos autos, não acobertando algo de um lado, mas também não perseguindo ninguém de outro lado.
0: E gerando noticiário, El Niño deve afetar o Paraná, provocando inundações no estado. Fala, David Musso.
9: Todas as regiões do Paraná devem registrar volume de chuvas acima da média até o fim do ano por conta do aquecimento das águas do Oceano Pacífico Equatorial, conhecido como El Niño. De acordo com um levantamento do Sistema de Tecnologia e Monitoramento Ambiental do Paraná, a probabilidade do fenômeno chegar à intensidade de muito forte é de 90%. A intensidade aferida intensifica o risco da ocorrência de inundações e enxurradas no estado. As regiões com o maior volume de chuvas esperado são a oeste, a sudoeste e a centro-sul do Paraná.
0: E você fica agora com o terceiro e último bloco do programa Economia para Você.
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10: Queria que você falasse sobre essa questão da formação de professores, porque hoje o magistério é uma carreira que não tem incentivo para escolha, com retorno baixo e principalmente com o desrespeito que a gente vê hoje aos professores. Como que muda essa realidade? Como se incentiva os melhores estudantes a escolherem serem professores?
11: Perfeito. Até porque tem alunos brilhantes que tem vocação para serem professores.
10: Tem a ver com... Essa palavra é excelente, porque ser professor, você tem que ter essa vocação,
11: tem que ter, como jornalista tem que ter vocação, né? Então, assim, acho que é importante a gente não perder aqueles alunos brilhantes, com vocação, com vontade de mudar o Brasil, porque também tem um pouco disso, né? De você... Ninguém é professor só porque quer trabalhar X anos e se aposentar, né? Assim, você quer ser professor para poder mudar a vida de centenas, milhares de crianças, né? Então, ao longo de toda uma carreira. Então, eu acho que o Brasil realmente ele perde esses talentos porque não valoriza, porque tem sim uma questão salarial, especialmente em localidades em que o custo de vida é mais alto, o salário do professor ele não é competitivo com essa, com o custo de vida, né? São Paulo é um pouco esse exemplo. Por outro lado, você tem Mato Grosso do Sul, que tem um salário altíssimo com custo de vida mais baixo. Então, não diria que lá a grande questão é salário. Tem mais a ver com condições de trabalho, com carreira. Então, em cada localidade tem que identificar bem, assim, como valorizar a profissão. Mas tem uma política nacional que, assim, acho que está precisando de mais gás, né? Está precisando de mais combustível para ficar maior, mais potente. Que a gente até participou muito da elaboração, né, do amadurecimento dessa política, que é o Mais Professores, que é o seguinte, a realidade é que 80% ainda, tá? Isso vai mudando agora nos próximos anos por conta de legislações mais recentes, mas hoje 80% de quem escolhe ser professor, então, que vai fazer ou pedagogia ou uma licenciatura, estão em cursos 100% EAD. Então, já começa a desvalorização aí. porque nenhuma profissão muito importante tem uma carga de EAD tão grande assim. Você não tem medicina com tanta carga de EAD assim. Então, eu acho que até do ponto de vista simbólico, o Brasil, o país permitir tanto EAD, tanta formação à distância para os futuros professores é uma sinalização de desvalorização. Mas esse é o fato concreto, então aquele estudante, ele vai para o EAD, já tem uma formação hiper precarizada, muito, muito ruim, e vai encontrar na sua realidade profissional, que eu acho que é aí que muita gente acha que, assim, professor, basta gostar de criança para ser um bom professor, ou basta saber matemática para ser um bom professor de matemática, e não é, assim, saber lidar com os alunos, ter as didáticas específicas, garantir aprendizagem numa classe de 20, 25, 30 alunos, é uma das profissões mais complexas que existe.
12: Num ambiente precário, muitas vezes. Eu vi minha mãe, sem... Não tinha ventilador, um calorão. Mal tem, às vezes, estrutura básica ali.
11: Não tem acústica, então todo mundo tem que gritar. Sim. Então, assim, realmente é uma profissão desafiadora e a formação não acompanha a complexidade da... Então, o que o Mais Professores ele diz, né, como política pública? Olha, Juliana, você teve uma nota alta no Enem. Então, o governo federal tem interesse que você seja professor, professora. Então, se você escolher se formar no ensino superior para ser uma futura professora, eu vou pagar os teus estudos. Eu vou te dar uma bolsa para você não precisar trabalhar.
12: Existe hoje, então, esse
11: programa? Existe, chama Mais Professores. Mas, assim, eu acho que não está na potência que ele deveria, porque isso deveria ser uma sinalização forte do governo, dizer, olha, a bolsa mais importante que a gente pode pagar é para aquele jovem que quer ser professor. Aquele bom aluno, aquele que aprendeu na educação básica, ele é o futuro professor, né? Ele é o futuro mestre. É aquele que foi um bom estudante, aprendeu, gostava de escola, gostava de aprender, gostava de estudar. E a gente está perdendo esse jovem para outras carreiras, para engenharia. Então, assim, aquele estudante que era bom em matemática, ele olha assim, olha, eu não vou ser professor de matemática, vou ser engenheiro. Uhum. Aquele aluno que era bom estudante em língua portuguesa, não vou ser professor de português, eu vou ser advogado. Uhum. Então, a gente está perdendo para outras profissões por conta de uma promessa de remuneração maior. Mas dá para a gente compensar. Acho que a gente deveria, assim, focar muito nessas condições de trabalho para o professor, porque isso vai mudar isso vai mudar o jogo do Brasil. Porque, até respondendo àquela tua pergunta anterior, o fator que mais explica a qualidade da educação pública, privada, é a qualidade do professor. Se a gente não levar a sério formação de professores, formação continuada, condições de trabalho, ambiente, tudo, a gente pode ter, assim, todas as outras políticas públicas, elas não vão ter o resultado potencial que elas poderiam ter.
12: Com certeza. Olha, infelizmente, o nosso programa está chegando ao fim. Eu estou já, assim, sofrendo, porque dava para fazer, gente. Já quero que você volte, né? Porque tem muito assunto, uhum. Priscila, ainda nesse ano eleitoral, com polarização, com fake news. Há uma desvalorização do conhecimento do professor. Todo mundo acha que pode dar opinião, falar sobre tudo. Então, receber você aqui hoje, para mim, nesse ambiente onde a gente tem investido muito no jornalismo profissional, no conhecimento, é, assim, de um orgulho imenso. E quero te agradecer demais por ter vindo presencialmente.
11: Não, eu que agradeço. E aqui um último recado, assim, gente, voltem pela educação, né? Olhem para as propostas dos candidatos. Assim, eles estão propondo políticas de verdade ou só para poder pegar aquele voto fácil ideológico? Uhum. Né? Assim, acho que olhar para as propostas dos candidatos para a educação é algo fundamental para a gente ter um futuro melhor nos estados e para o país todo.
12: Com certeza. Tem tanta gente boa, gente que entende, né? Sem ideologias. Priscila, obrigada mais uma vez.
11: Juliana.
12: Minha conversa hoje foi com a Priscila Cruz, que é presidente executiva do Todos pela Educação. Agradeço a você por estar aqui comigo no Economia para Você. Até o próximo.
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1: E a gente segue de olho nas estradas, no que está acontecendo em São Paulo e região. Tinha mais ouvinte parado no Rodoanel, hein? Olha só, deixa eu registrar uma participação, que eu falei agora há pouco, estava falando do Rodoanel. E aí, a nossa ouvinte, a Carol, mandou mensagem para cá, falando, olha, a obra saindo do túnel. Registrei, e aí a Carol mandou mensagem com o filho dela, uma foto dos dois, escutei vocês falando e o meu filho não acreditou. Carol, faltou mandar o nome do seu filho. Vou descrever a foto para saber que é de vocês que eu tô falando. A Carol tá com um moletom cinza tirando uma selfie no banco da frente do carro. No banco ao lado dela tá o filho, que tá vestido ali com uma camiseta amarela, usando um óculos de armação azul também. Obrigada, viu, Carol, pela audiência, pela companhia, pela informação, principalmente. Que na Band News FM é assim, você ouvinte faz parte da nossa programação. Além da Carol, quem está sintonizado por aqui também é o nosso ouvinte. Cadê o nome dele, hein? Final de telefone 64. A nossa ouvinte, perdão, a Maria. Realmente, a Raposo tá travada. Ainda não cheguei nem no quilômetro 21. Tô seguindo no sentido interior. Escreve ela, socorro, tá travada por aqui. Raposo tá complicada, gente. Tá bem congestionada mesmo no sentido interior. Bom, deixa eu saber da Castelo Branco. Fala aí, Robson Ramos.
2: Ali pela Castelo Branco, mais cedo, teve até um acidente ali no pedágio, já saiu dali, mas ficou um pouco da lentidão na passagem pelo pedágio de Itapevi, no quilômetro 33, lentidão que vai desde a passagem ali pelo quilômetro 32 até o local. Dali para frente, o caminho melhora, tem um pouco de enrosco ali, passando por Araçariguama, depois caminho livre até chegar em Sorocaba e Itu. Para quem vem para São Paulo, trânsito bom, sem problemas pela Castelo agora. 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
1: Ouvintes reclamando de sacos e mais sacos de lixo empilhados em ruas e calçadas de cidades da Grande São Paulo, greve de profissionais da coleta. Em Cotia, a nossa ouvinte é a Kátia Ferraz, que mora no bairro Caiapiá. Denuncia que a região está sem o serviço desde o fim de semana passado.
5: A última coleta que nós tivemos aqui no bairro foi realizada no sábado. Desde então, não tivemos coleta no nosso bairro. Nós moramos em frente a uma reserva florestal. Então, as aves avançam nos lixos, rasgam todos os lixos, fazem uma bagunça no meio da rua. A cidade de Cotia está um caos. Lixos estão se acumulando pelas ruas, invadindo as ruas onde os carros passam.
1: Em Cosme, ou Cosme, aliás, que também é de Cotia, outro que reclama da falta de coleta, diz que a saída foi levar o lixo para casa de uma cidade vizinha.
6: Lá na minha rua, o lixo está todo lá no suporte que o pessoal coloca na frente das casas para colocar o lixo, está tudo lá. Aí eu peguei o meu lixo e trouxe aqui para Itapevi, que aqui tem coleta seletiva, tem o ecoponto, que a gente deixa o lixo lá.
1: Na cidade vizinha, em Budas Artes, o Haroldo, que mora no Jardim Fabiana, também afirma que o lixo foi recolhido pela última vez na sexta-feira da semana passada.
7: E até agora não houve mais coleta. O caminhão passa na segunda, na quarta e na sexta. Nenhum dessas datas passou. A rua está com muito lixo. Cheguei a ver bicho do lixo, aqueles bichos que dá no lixo, sabe? De cachorro ficar virando.
1: Procurada pela Band News FM, a Prefeitura de Cotia diz que a coleta de lixo na cidade começou a ser regularizada. Segundo a gestão municipal, alguns trabalhadores entraram em greve depois de apontarem o descumprimento de acordo e atrasos nos depósitos do FGTS, e que, com base na decisão da Justiça, deve ser mantido um mínimo de 70% das atividades. A Prefeitura ainda diz que os pagamentos para a empresa responsável pela coleta de lixo estão em dia e que acompanha o caso, cobrando a retomada total do serviço quanto antes. Prefeitura de Embu das Artes não se manifestou. Band News FM não conseguiu contato com a Enob Engenharia Ambiental, que atua na coleta de lixo das duas cidades.
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1: Pontualmente, 1h. Oi, oi, boa tarde para você que tá ligado aqui na programação da Band News FM nesse sábado, hoje que é dia 15 de agosto de 2026. Chegamos à metade do mês, que para muita gente é eterno, aquela história de agosto, mês do desgosto. Vou dizer, gente, tá acontecendo tanta coisa nesse mês de agosto, pelo menos a minha impressão é que ele demora a passar, mas tá preenchido, acaba, os dias passam rápido, as semanas passam devagar, não sei explicar. Fato é que, independentemente do dia, do horário, você ouvinte tá por aqui, tá junto com a gente na programação da Band News FM. Fim de semana não é diferente e a gente te mantém informado, atualizado do que tá acontecendo no Brasil e no mundo. Eu sou Larissa Biscaia, vou seguir com você ao longo da próxima hora e te conto o que é notícia, o que é novidade nesse meio do oitavo mês do ano. Você ouvinte tá por aí, tá do outro lado do rádio, do outro lado da TV, do YouTube, internet, aplicativo, Band News FM tá em todo lugar, eu não sei de onde você tá nos ouvindo. Mas você está mais do que convidado a participar. Nosso WhatsApp está aberto para você pelo 11 999-592-100. Pode fazer aí o teu comentário, mandar um boa tarde para a gente, mandar tua dúvida, por que não? Só não esquece de se identificar. É o 11 999-592-100. Ó, já sei que a Band News FM está funcionando em Belo Horizonte, hein? Muita gente participando de lá. Tem gente ouvindo de Uberlândia, Minas Gerais, o Zezé, que acabou de mandar mensagem para cá. O André, que fala de BH, por lá também. Bom, vamos começar de olho em Minas, então? Porque amanhã é dia de debate da Band em Minas Gerais. Fala aí, Pedro Gilinec.
12: 5 candidatos ao governo de Minas participam neste domingo às 8 horas da noite do debate para as eleições 2026, promovido pela Band Minas. Amparada pela legislação eleitoral, a emissora convidou 6 concorrentes de partidos ou federação com 5 ou mais representantes no Congresso Nacional. Entre os convidados, apenas o candidato pelo PT, Patrus Ananias, disse que não irá comparecer, alegando incompatibilidade de agenda. Sendo assim, são esperados para o encontro Alexandre Calil, do PDT, Leitinho, do Republicanos, Flávio Roscoe, do PL, Gabriel Azevedo, do MDB e Matheus Simões, do PSD. O encontro terá 4 blocos envolvendo pergunta inicial e debate temático, confronto político com tema livre, perguntas de jornalistas do grupo Bandeirantes, novo confronto direto e considerações finais, com 1 minuto e meio para cada candidato. O debate será transmitido na TV Band Minas, na Band News FM Belo Horizonte, pelo aplicativo Band Play, pelo canal do YouTube da Band Minas e pela Fast TV, em mais de 50 milhões de televisores com acesso à internet.
1: A plataforma Discord diz que atua para garantir um ambiente digital seguro e saudável. Manifestação foi enviada à Agência Nacional de Proteção de Dados depois de a agência determinar a suspensão das transmissões ao vivo da plataforma As Lives aqui no Brasil. No documento, a empresa diz que atua para rechaçar qualquer prática de violência ou automutilação. Entre os argumentos apresentados à agência, o Discord alega que a criptografia impediu o bloqueio de conteúdo e diz que análises técnicas apontam que o ato final de suicídio não ocorreu na plataforma. Sobre o caso de uma adolescente de 13 anos, esse caso a gente lembra que a adolescente estava participando de uma live em que ela tirou a própria vida, incitada por pessoas que estavam na plataforma mandando comentários dizendo para ela de fato fazer isso. Esse foi o gatilho. O Discord já está em discussão aqui no Brasil desde o início do ano e esse foi um dos gatilhos para acender essa discussão. Vamos respirar? Falar de futebol? Hoje é dia de rodada dupla do Campeonato Brasileiro aqui na Band News FM. A partir das 4 horas da tarde, o Fluminense recebe o Palmeiras. A narração é do Anderson Gonçalves, com comentários do Marcos Assunção e nas reportagens está o Maurício Ferreira. Plantão esportivo é do Bruno Camarão. A partir das 8h30 da noite, é a vez entre São Paulo e Coritiba. Quem narra é o Marcelo Duó. Comentários do Bernardo Ramos e a reportagem é do Lucas Belotti. Tem mais participação chegando por aqui, olha só, o pessoal tá mandando mensagem, tem gente falando do trânsito aqui em São Paulo, a gente fala dessas participações no horário local. Quem acompanha o Band News no meio do dia, mandou mensagem, Luciana aqui de São Paulo, olha só, pontualmente 1 hora da tarde, vou lembrar disso na segunda-feira, valeu Lu, a gente sabe como é difícil, hein? Quem tá participando também, a nossa ouvinte é a Guacira, ela que fala do interior de São Paulo, fala de Bauru, calor absurdo, tempo muito seco, tem um sol para cada um. Juvenal fala direto de Salvador, olha só, tempo bom por aqui. Vamos saber do tempo então? Será que chove?
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14: O fim de semana terá como principal característica a continuidade da instabilidade no sul e o avanço gradual da frente fria para a faixa leste do sudeste. Em Florianópolis, o sábado será um dos dias de maior destaque, com temperatura entre 16 e 19 graus e previsão de até 60 milímetros de chuva. Em Curitiba, a temperatura varia entre 14 e 20 graus e também podem ocorrer chuvas mais volumosas de até 25 milímetros. No Rio Grande do Sul, a chuva diminui. Em Porto Alegre, os termômetros ficam entre 15 e 23 graus, com apenas 3 milímetros previstos no sábado. No sudeste, a frente avança pela faixa leste. São Paulo terá temperaturas entre 16 e 28 graus, com instabilidade principalmente no litoral e áreas próximas. No Rio de Janeiro, as máximas não passam de 27 graus e tem previsão de chuvas no período principalmente do fim de tarde no sábado. Enquanto no Espírito Santo, Vitória terá temperaturas variando entre 18 e 24 graus, também com possibilidade de chuva. No centro-oeste, o calor continua forte. Brasília chega aos 31 graus e fica bastante seco no período da tarde. A chuva continua concentrada no sul, as instabilidades avançam para o leste do sudeste e o calor e a baixa umidade relativa do ar vão predominar no interior do Brasil durante todo este fim de semana. Aline Araújo, da Clima Tempo.

0: O debate na Band entre os candidatos ao governo de Minas Gerais acontece amanhã. 5 nomes confirmaram presença no encontro que deve abordar a dívida do Estado e os principais desafios, claro, de Minas. O Estado deve ter o maior número de candidatos a governador desde a redemocratização, 11 no total. Minas Gerais tem o maior colégio eleitoral do país, um dos maiores, mais de 16 milhões de eleitores, e tem muita gente ansiosa para poder acompanhar esse debate.
1: Estou ansiosa para saber quais são os candidatos e saber as propostas que eles têm para a gente.
2: O candidato hoje tem que estar a par da vida da população os 4 anos seguidos, não em quatro anos.
0: Amparada pela legislação eleitoral, a Band convidou 6 candidatos ao governo de Minas de partidos ou federações com 5 ou mais representantes no Congresso Nacional para o primeiro debate no Estado neste ano. Confirmaram presença o ex-prefeito de Belo Horizonte, Alexandre Calil, do PDT, o senador Cleitinho Azevedo, do Republicanos, o ex-presidente da Federação das Indústrias de Minas, o Flávio Roscoi, do PL, o ex-presidente da Câmara de Vereadores de Belo Horizonte, o Gabriel Azevedo, do MDB, e Matheus Simões, atual governador e que está tentando a reeleição. Convidado, Patrus Ananias, do PT, informou que não vai comparecer ao debate, porque irá participar do evento de campanha do presidente Lula aqui em São Paulo. O encontro inicialmente previsto para a semana passada foi adiado para este domingo, diante das indefinições sobre as candidaturas em Minas. A dívida bilionária do Estado com a União deve ser um dos temas do debate. Os candidatos, aliás, vão ter que mostrar como vão fazer essa equação, como explica o diretor de jornalismo da Band Minas, o Murilo Rocha.
3: Os candidatos vão ter que mostrar como vão fazer essa equação. Um Estado com uma situação fiscal super complicada e também precisando de investimentos em infraestrutura e pessoal. É o momento do eleitor conhecer o candidato e comparar ele com o adversário dele, fora da propaganda, fora do Instagram, fora da rede social. É a hora que o eleitor tem a chance de fazer essa comparação real.
0: E no próximo domingo, no dia 23 de agosto, acontece o primeiro debate entre candidatos à presidência nas eleições desse ano, claro, aqui na Band. O encontro vai ser às 8 horas da noite e tem transmissão pela TV Band, Band News, Band News FM, Bandeirantes, YouTube da Band e outras emissoras que vão embarcar nessa transmissão também. Mas claro que aqui na Band News FM vai ter cobertura completa. Você pode acompanhar pelo dial do seu rádio, pelo YouTube, pelo aplicativo, por onde você quiser, pela Fast TV com certeza também. Não vai faltar oportunidade para acompanhar o debate, o primeiro debate tão esperado, em que a gente começa a ver quais são os contornos do ano eleitoral. Bom, de olho na capital federal, as autoridades se manifestam sobre aquela decisão do governo do Brasil de acionar a lei da reciprocidade contra os Estados Unidos, contra o tarifaço de Donald Trump. O Afonso Marangoni tem mais informações.
4: O presidente Lula afirma que o Brasil iniciou o processo de reciprocidade contra os Estados Unidos pelo tarifaço para mostrar que o país não é pouca coisa. A declaração foi dada nesta sexta-feira em entrevista aos podcasts Não Inviabilize e As Cunhãs.
5: Eu quero manter uma boa relação com os Estados Unidos. Não quero nenhuma briga com os Estados Unidos. Lamentavelmente, eles estão fazendo, sabe, construindo inverdades contra o Brasil. Nós ontem entramos com a lei da reciprocidade.
6: Eu vi.
5: Para a gente mostrar que a gente também não é, sabe, pouca coisa. Nós nos respeitamos.
4: Na quinta-feira, o governo federal informou ter iniciado o processo de reciprocidade contra os Estados Unidos por conta das tarifas impostas por Washington a produtos brasileiros. Na entrevista, Lula também disse que quer conversar em breve com o presidente Donald Trump. Em relação à lei da reciprocidade, o ministro da Fazenda, Dario Durigan, afirmou que o governo vai ter cautela e que agora é o momento de ouvir os empresários envolvidos.
7: O impacto do processo de reciprocidade é a gente poder colher, em especial do empresariado brasileiro, mas também do empresariado exterior, quais seriam os impactos e as preocupações que eles têm com eventuais medidas de reciprocidade. Isso lembrando que essa lei de reciprocidade foi aprovada por unanimidade no Congresso e a gente tem sempre muita cautela e muita responsabilidade para manejá-la.
4: O Brasil foi sancionado recentemente por 2 tarifas, uma de 25% específica para o país e outra de 12,5% que atinge também outras economias. Vários itens da pauta exportadora brasileira ficaram de fora e integram uma lista de exceções.
0: E tem mais dos assuntos nacionais, reforma tributária, gente. Lembra? Aprovada há 3 anos, começa a ser implementada no ano que vem, a partir de 2027. Os especialistas alertam, no entanto, para erros que podem prejudicar o setor produtivo e afetar a autonomia dos estados e municípios. Um livro lançado ontem aqui em São Paulo reuniu os principais pontos contestados do texto e que merecem a nossa atenção. As inconsistências apontadas por juristas chamam a atenção para distorções e falta de regras claras que impactam no sistema produtivo. A autonomia dos estados e municípios também pode ser atingida, o que destaca o Marco Sintra, ele que é jurista e coordenador dessa obra.
6: A ficha agora está começando a cair. Se a reforma tributária for implantada ipsis literis da forma como a emenda constitucional 132 aprovou, e como as leis complementares foram estipuladas até o momento, eu estimo que essa reforma tributária não será boa para o Brasil.
0: Aprovada em 2023, a reforma tributária começou a ser implementada como teste neste ano. A partir de janeiro de 2027, ela está definitiva. PIS, COFINS e o IPI federais, além do ICMS e do ISS municipal, vão deixar de existir sobre o consumo. Entram no lugar a Contribuição sobre Bens e Serviços, a CBS, que é federal, e o Imposto sobre Bens e Serviços, o IBS, que é estadual e municipal. O também coordenador do livro, jurista Ives Gandra Martins, destaca que as dúvidas hoje são muitas.
8: Nós não sabemos ainda qual é a alíquota, nós não sabemos qual é a justiça que vai cuidar, se é federal ou estadual. Nós não temos como é que você vai fazer efetivamente a redistribuição, de onde sairá. Como é que os estados e municípios vão ficar dependentes de Brasília? Cria um impacto em relação a toda a política de Estado.
0: O livro Equívocos, Riscos e Fragilidades da Reforma Tributária, EC132-2023, é uma obra coletiva. A publicação reúne 41 artigos de advogados especialistas em direito tributário, além de economistas e juristas também.

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1: 1h14, vamos seguir de olho no trânsito por aqui, ó. Tava falando do Rodoanel mais cedo, tem ouvinte participando, vamos ouvir.
2: Boa tarde, Bandinho, Célio do Taboão da Serra. Acabei de passar aqui no Rodoanel e tem um trevo aqui do viaduto, tá bem parado. Após esse viaduto, aqui do trevo do Embu das Artes e Taboão da Serra, ela tá andando normalmente o trânsito, tá top. Então o problema é do viaduto para trás.
1: Diz o nosso ouvinte aqui, depois o Célio mandou mensagem. Perdão, é um túnel e não exatamente um viaduto. Valeu, Célio, pela informação. A tua informação do trânsito chega para cá, é o 11-999-592-100. Quero saber da Marginal do Tietê. Fala aí, Robson Ramos.
3: Falando do trânsito, agora pela Marginal Tietê. Quem está indo no sentido da rodovia Ayrton Senna, reduz a velocidade na pista expressa entre Anhanguera e Rodovia dos Bandeirantes. E lá na frente, está bem carregado agora, da Ponte das Bandeiras até a passagem pela Ponte da Vila Maria, também pela expressa. Aí, depois dali, melhora tudo. Para Castelo Branco, está carregado também na expressa entre Freguesia do Ó e Rodovia dos Bandeirantes. 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
1: E a sua participação chega pra gente sempre pelo nosso WhatsApp, pelo 11-999-592-100. Deixa eu aproveitar para registrar mais uma por aqui.
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1: Mais cedo a gente falava sobre algumas regiões da Zona Oeste de São Paulo e também da Zona Sul sem luz. Chega uma mensagem do nosso ouvinte, ele que mora no Real Parque, ali entre Zona Oeste e Zona Sul. É o Tony que mandou mensagem pra gente. Sem luz no Real Parque desde o período da manhã. Prometeram retorno até 1h da tarde e nada. E o aplicativo da Enel, adivinha? Fora do ar também. Nosso ouvinte mandou vários prints pra gente, falou nem pelo aplicativo, nem pela internet, nem pelo telefone. Não tô conseguindo informação. Alô, Enel, Zona Sul, Zona Oeste de São Paulo? Sem luz depois da chuva das últimas horas. É assim, choveu, apagou. Vamos registrando participação, vai mandando. Tá sem luz aí na tua região? Manda mensagem pra cá, o WhatsApp tá sempre aberto pra você. É o 11-999-592-100.
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1: E tem mais gente sem luz, hein? A Nana já tinha mandado mensagem mais cedo, tá reforçando no bairro da mãe dela, Zona Oeste, Alto de Pinheiros, região da Lapa, Avenida Diógenes Ribeiro de Lima. Sem luz por lá, conjunto habitacional, vários idosos, diz a nossa ouvinte por aqui. E daí o pior não é, aliás, além da gente ficar sem luz, é a falta de contato. Olha só, sem luz, e aí não responde mais as ligações mesmo com o protocolo anotado. Alô, Enel, tá ouvindo a gente? Sem luz, Zona Sul e Zona Oeste de São Paulo. Situação tá complicada por lá. A gente segue de olho por aqui, a participação é sempre bem-vinda, é o 11-999-592-100. Tem gente falando que tá seguindo no sentido interior pela Anhanguera, aliás, sentido São Paulo. Nosso ouvinte mandou mensagem, o Otacílio, tô saindo de Louveira agora, já na Anhanguera, sentido São Paulo. Acessando a Bandeirantes, tudo tranquilo, não tem muito trânsito, não. Tô dando uma olhada no mapa, realmente tá tranquilo. Um pouquinho chata a Bandeirantes, no acesso pra marginal do Tietê, tirando isso, ela deve fluir bem. 11-999-592-100.
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1h20 agora, o ministro Flávio Dino, do Supremo Tribunal Federal, suspende a condenação do ex-senador Romero Jucá, do MDB, por corrupção passiva e lavagem de dinheiro. Com isso, o político vai poder disputar as eleições deste ano. Jucá foi condenado pelo Tribunal Regional Federal da 1ª Região em 22 de julho, acusado de receber R$150 mil em propina da Odebrecht em 2014. A pena é de 9 anos, 10 meses e 15 dias de prisão em regime inicial fechado. Conforme a decisão, o dinheiro seria utilizado para encobrir uma doação de campanha para o então Partido do Movimento Democrático Brasileiro, PMDB, destinada à candidatura de Rodrigo Jucá, o filho do Romero Jucá, ao cargo de vice-governador. O senador Romário anuncia a saída do PL e declara apoio a Eduardo Paes, do PSD, ao governo do Rio de Janeiro. O ex-jogador de futebol deixou o partido de Jair e Flávio Bolsonaro às vésperas do começo da campanha eleitoral. Embora Paes tenha apoio de Lula, Romário não disse se declarar voto a algum presidenciável. E por falar em eleições... Atenção, hein? Os eleitores têm até quinta agora, dia 20 de agosto, para pedir à Justiça Eleitoral o chamado voto em trânsito nas eleições 2026. O que acontece? Vai estar viajando na data das eleições? Essa é a oportunidade para poder votar, não perder a chance de votar. Se você estiver viajando dentro do estado onde você mora, consegue votar para todos os cargos normalmente, contanto que faça o pedido. Consegue votar para presidente, governador, deputados estadual e federal e senador. Se você estiver em outro estado do Brasil, só consegue votar para presidente da República. Opção disponível nas capitais e cidades com mais de 100 mil eleitores. O pedido pode ser feito pela internet no site da Justiça Eleitoral, na opção autoatendimento eleitoral, para quem já tem a biometria cadastrada. Se você não tiver a biometria cadastrada, tem que ir até o TRE na sua cidade, o Tribunal Regional Eleitoral, com um documento oficial com foto.

0: Falando das contas, estão em dia, mais de 80 milhões de brasileiros seguem sofrendo para conseguir acertar ali as contas no fim do mês. O índice de inadimplência no país segue alarmante e indica a necessidade de maior poder de negociação entre o devedor e o banco. Fala, Daniel Abreu.
1: Os débitos totais chegam a 586 bilhões de reais. O número apresentado pelo mapa da inadimplência e negociação de dívidas do Serasa causa espanto e representa cerca de 348 milhões de dívidas ativas em todo o país, com uma média de R$ 1.683,60 por pendência. Este é o caso de um ouvinte da Band News FM que preferiu não se identificar. Ele afirma ter passado por um momento de dificuldade financeira recentemente.
2: Nos últimos 5 anos eu aumentei minha dívida bastante, sabe? Cheguei a dever valores muito altos, hoje na faixa de 20 mil reais. Tudo começou quando eu não tinha dinheiro pra pagar. Eu usava cartão pra poder pagar cartão, entendeu? E foi aumentando, até chegar a um ponto que explodiu.
1: Neste ano, os brasileiros também tiveram dificuldades de cumprir com os pagamentos mensais. Um outro estudo realizado pela Serasa em parceria com o Instituto Opinion Box mostra que metade dos consumidores afirma ter gastado mais do que planejava no primeiro semestre de 2026. Ainda de acordo com o especialista em educação financeira, Rodrigo Costa, para colocar as contas em dia é necessário organização.
3: As principais dicas para quem está inserido nesse contexto de inadimplência é realmente começar, se não começou ainda, a ter um planejamento financeiro diferente, a ter uma organização financeira diferente. A Serasa fez uma pesquisa recente e mais de 50% dos entrevistados responderam que já gastaram mais do que planejaram esse ano. E muito provavelmente essas pessoas não conseguiram se planejar devido da mente. Então, tudo começa anotando os custos fixos do mês. É importante que o consumidor se organize sabendo quanto ele precisa gastar todos os meses com aquelas contas que não podem ficar para trás.
1: O levantamento ainda aponta que 49% dos brasileiros endividados pretendem resolver as pendências até o fim do ano. Além disso, a intenção de economizar mais passou de 64% para 69%, enquanto 33% afirmam que pretendem investir com maior frequência.
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0: Um levantamento aponta que as apostas em bets ilegais caíram no Brasil. Os detalhes da conversa do diretor-presidente do Instituto Locomotiva, Renato Meirelles, com Renan Suquevicius. Você acompanha agora.
5: Renato Meirelles, mais uma semana aqui com a gente para trazer retratos desse nosso Brasil. Um desses retratos importantíssimos, né, dos últimos tempos é a presença de sites e aplicativos de apostas na vida de milhões de brasileiros e brasileiras. Algumas das críticas que são feitas a esses jogos diz respeito a plataformas ilegais, empresas ilegais que estão em diferentes plataformas e induzem aí as pessoas a fazerem apostas nesses espaços não confiáveis. Tem um levantamento produzido pelo Instituto Locomotiva mostrando que houve uma redução na presença dessas empresas ilegais nesse mercado. O que esses números dizem, Renato?
6: Vamos lá. Nós sabemos que o consumo de bets tem crescido muito no Brasil. É um consumo que cresceu aí de uma forma quase que epidêmica nos últimos anos, porque dialoga com uma cultura popular que é o futebol, né? Isso já entrou na rotina de milhões de brasileiros, Renan. Ela está no intervalo do jogo, está no celular, no grupo de WhatsApp, na promessa de transformar 10 reais em 100 reais, se divertindo enquanto isso acontece. Mas existe uma parte dessa história, uma parte que precisa ser tratada com muito mais seriedade do que um jogo ou uma atividade de entretenimento. É a presença de bets ilegais no dia a dia dos apostadores. Porque uma coisa é discutir o mercado regulado, se a regulação é ou não é suficiente para um mercado legal, né? Discutir as regras, a fiscalização, a identificação do apostador, a garantia que menores de idade não possam jogar. A outra coisa é o brasileiro colocar dinheiro numa plataforma que não segue as regras do país, que não cumpre a lei. É uma plataforma que não exige reconhecimento facial, e ao não exigir reconhecimento facial, permite com que crianças possam apostar. São plataformas ilegais que aceitam cartão de crédito, e aí o endividamento fica muito mais rápido, muito mais direto, e esses apostadores acabam ficando vítimas da bola de neves dos juros cobrados pelo banco. As plataformas ilegais aceitam criptoativos, isso significa que elas servem também para lavar dinheiro e não utilizam o domínio oficial, aqueles .bet.br, que é o que o governo exige para saber. Aliás, essa é a primeira dica para os nossos ouvintes: se a plataforma não tiver .bet.br, ela é uma plataforma ilegal. Bom, entendendo esse cenário, nós aqui do Instituto Locomotiva, em parceria com a LCA Consultores, que é uma consultoria bastante famosa e bastante conceituada aí na área econômica, e o IBJR, que é o Instituto Brasileiro do Jogo Responsável, a gente fez uma pesquisa onde a gente ouviu 2.291 apostadores de bets esportivas e também de cassinos online, que é aquele jogo do Tigrinho. E o dado central, Renan, o dado central da pesquisa é mais ou menos o seguinte: houve uma queda na participação do mercado ilegal de 2025 para cá. Lembrando que em 2025 a gente fez uma pesquisa muito parecida, então dá para a gente comparar historicamente os dados. E segundo esse estudo, hoje a gente estima que entre 38 e 48% das apostas online ainda acontecem em plataformas clandestinas, atingindo antes de tudo apostadores que são mais vulneráveis aí a esse processo.
5: É interessante porque esses números mostram que a maioria dos apostadores reconhece o perfil de uma plataforma que é ilegal e alguns deles, ainda que esse número tenha caído, alguns deles continuam apostando nesses espaços ilegais, né?
6: É impressionante, Renan, que assim tem muita gente que aposta, mas a gente chegou nesse número aí de pessoas que apostam no ilegal, perguntando as práticas, né? Porque falta ainda o governo federal, a Secretaria de Apostas do Ministério da Fazenda, eles têm um desafio de conseguir fazer com que essas informações cheguem. Então, por exemplo, a maioria dos brasileiros não sabe que, se não tem reconhecimento facial, aquela bet é ilegal. A maioria dos brasileiros ainda não sabe que, se aceita cartão de crédito, é uma bet legal. Então, a gente chegou nesses números perguntando para os brasileiros as práticas dele. Independente se ele sabe ou se ele não sabe que determinadas práticas são obrigadas a existirem por força da lei e outras não. E aí a gente chega nesse número gigantesco. Já tem outros brasileiros que sim, reconhecem que a bet é legal, mas essas bets pagam um pouco mais pela aposta, né, Elisa? O retorno da aposta, o prêmio da aposta é um pouco maior do que o das bets legais. E o que que isso significa na prática? Que ele vai naquela ilusão. Ele vai naquela ilusão de quem leu alguma coisa nas redes sociais. Aliás, é um alerta, né? As redes sociais e as grandes plataformas de tecnologia poderiam estar cumprindo melhor o seu papel de tirar do ar essas bets ilegais, porque bet legal é crime, é tão crime quanto poder vender drogas, por exemplo. Então, você aceitar um anúncio de uma bet legal é a mesma coisa que você aceitar anúncio de um traficante de drogas. Acabam induzindo esse apostador ao erro, e aí, quando a bet é ilegal, ela não tem uma série de proteções ao apostador que as bets legais, por força de lei ou por melhores práticas, acabam tendo para evitar aí o superendividamento do apostador.
5: Renato Meirelles, na coluna Brasil em Retratos, participando aqui com a gente no Band News Station. Obrigado, Renato. Até semana que vem.
6: Um grande abraço, Renan. Até semana que vem.
5: Valeu.
6: Valeu.
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0: A gente segue de olho no trânsito por aqui. Olha só, tem informação chegando com o nosso ouvinte Otacílio. Ele que agora há pouco dizia: olha, a rodovia está tranquila. Acidente na rodovia dos Bandeirantes, no sentido interior, saída para Anhanguera. PM está no local junto com as equipes de resgate. Valeu, Otacílio, pela mensagem. ajuda a gente. Olha só, das ruas da cidade, o Roger, que mora no Itaim Paulista, manda mensagem para cá. Radial Leste, no sentido bairro, muito trânsito no momento. Trânsito lento já a partir da Moca. Valeu, Roger, pela informação. 11-999-592-100. Quero saber do corredor Norte-Sul. Fala aí, Robson Ramos.
7: No corredor Norte-Sul, tem lentidão pesada ainda para Congonhas, da Praça Campo de Bagatelle até a altura da Estação da Luz. Depois vai começando a melhorar e depois da ligação Leste-Oeste fica livre, só que volta a ficar ruim no Parque Ibirapuera. Aí depois que passa pelo parque, volta a melhorar. Para Santana, também tem lentidão na passagem pelo Parque Ibirapuera. Depois entre a ligação Leste-Oeste e o Batalhão da Rota tá ruim, aí depois dali o caminho melhora bem. 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
2: Em turbulência, o Santos se prepara para mais uma eleição presidencial. Conta pra gente, Gabriele Soares.
3: O candidato à presidência do Santos, Maurício Maruca, afirma que considera temerária a condução do projeto de SAF no Peixe, principalmente pela proximidade da eleição. Na última semana, o clube e a SDC Sports assinaram um termo não vinculante para a negociação. Sendo assim, a empresa pode captar possíveis investidores no mercado sem a obrigatoriedade para assinatura futura de contrato. Para Maruca, uma operação desse porte precisa de mais tempo, transparência e análise. O pleito está marcado para o início de dezembro.
4: Eu acho muito temerário o que está acontecendo. Eu não vou dizer se é certo ou errado, se é uma empresa que vale a pena ser analisada ou não. Eu acho que o momento é completamente errado, porque você está na beira de uma eleição.
3: No lançamento oficial da candidatura nessa semana, Maruca defendeu a criação de uma SAF com CNPJ próprio, inicialmente controlado integralmente pelo clube, para depois avaliar a entrada de investidores. O candidato de oposição à gestão Teixeira também falou da importância de Neymar. Ele reconheceu a importância do craque, mas destacou que uma decisão para a renovação será com base no que ele pensa ser melhor para o time.
4: O fator Neymar, ele é presente e vai estar presente quando acabar essa eleição. Mas eu queria deixar uma coisa clara. Vamos conversar, mas sempre o que for melhor para o Santos vai ser feito com a gente.
3: O Santos está na 17ª posição no Brasileirão. Sobre a chance de rebaixamento, Maruca fala sobre os riscos financeiros da queda e afirma já ter um planejamento para o pior.
4: Existe a possibilidade de cair para a Série B? Lógico que existe. Infelizmente, existe. E a gente está tendo cuidado de ter o planejamento duplo. O planejamento está sendo feito para a Série A e para a Série B. Ele se confunde muito entre os dois, mas as nuances da Série B estão sendo avaliadas também, porque você tem que ser realista.
3: Maruca oficializou nessa semana a candidatura à presidência do Santos e terá como vice na chapa Rodrigo Marinho. Ele já concorreu ao cargo em 2023, mas acabou derrotado pelo atual mandatário Marcelo Teixeira.
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2: Sem luz na Vila Mascote, Zona Sul de São Paulo, Renato mandou mensagem para cá a segunda vez em menos de uma semana e o sistema da Enel com instabilidade. Aplicativo, site, WhatsApp não dá nem para registrar a falta de luz, só ligando mesmo. Estamos desde as 8 horas da manhã sem luz, ficamos a madrugada inteira de domingo para segunda-feira da semana passada. Sem luz também, registra o Renato por aqui. Tá sem luz aí na tua região? Manda para cá. É o 11-999-592-100, a gente vai registrando ao longo da programação mais de um ponto da cidade enfrentando a instabilidade, sem luz e também sem nem conseguir registrar a situação, porque o aplicativo está fora do ar. Valeu, Renato, pela informação, espero que a luz volte logo aí na tua região. 11-999-592-100, está sempre aberto para a tua mensagem.

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6: Uma e 40 agora, o ministro Alexandre de Moraes, do STF, deve manter na primeira turma o caso que tem como alvo os informantes do jornalista, de um jornalista do Maranhão, evitando que o tema seja analisado por todos os ministros da corte. Não há, no entanto, previsão para o julgamento. O caso envolve questões de segurança do ministro Flávio Dino e indícios de perseguição contra o magistrado, mas há críticas pela quebra da garantia do sigilo da fonte da atividade jornalística. O episódio gerou apreensão dentro do STF com declarações de ministros na sessão da última quinta. Uma nova operação da PF mira novamente o ex-governador do Rio, Cláudio Castro. Informações que chegam agora direto da capital fluminense com o João Boeri.
7: A segunda fase da Operação Sem Refino apura fraudes na concessão de licenças ambientais para a refinaria de Manguinhos, na zona norte do Rio. Na manhã desta sexta-feira, a Polícia Federal cumpriu 16 mandados de busca e apreensão. Entre os alvos estão o ex-governador do Rio, Cláudio Castro, do PL, e o ex-secretário de Ambiente e Sustentabilidade do Estado, Bernardo Rossi, do União. A PF investiga crimes de gestão fraudulenta e temerária, lavagem de capitais, sonegação fiscal, evasão de divisas, manipulação de mercado, além de crimes contra a ordem econômica envolvendo a comercialização de combustíveis.
6: E no esporte, o Santos vira a chave para um duelo com cara de final pelo Campeonato Brasileiro. Fala aí, Maurício Ferreira.
8: O Santos tem problemas para enfrentar o Vasco amanhã em São Januário pela 23ª rodada do Campeonato Brasileiro. Substituídos ainda no primeiro tempo da vitória sobre o Maracá na quinta-feira, Gabriel Menino sofreu uma entorse no joelho direito e Gabriel Bontempo sentiu um incômodo na posterior da coxa esquerda. Hoje, Cuca faz o último treinamento na Baixada Santista e depois o elenco viaja ao Rio de Janeiro. Santos e Vasco estão na zona de rebaixamento com os mesmos 22 pontos. O Peixe é o 17º e o Cruz Maltino o 18º. O jogo amanhã tem transmissão da Band News FM a partir das 3 da tarde com a narração de Silva Júnior.
6: A taxa de desemprego, calculada pelo IBGE, volta a apresentar queda em 3 estados no segundo trimestre. Do Rio de Janeiro, fala Luiz Eduardo de Castro.
9: O mercado de trabalho brasileiro encerra o segundo trimestre do ano com queda na taxa de desemprego. Segundo a PNAD Contínua Trimestral, divulgada pelo IBGE nesta sexta-feira, a desocupação no país ficou em 5,4% no período, com 5,9 milhões pessoas em busca de trabalho. De acordo com o IBGE, o número de desempregados caiu 10,9% na comparação com os 3 primeiros meses do ano. Em relação ao mesmo período de 2025, são 392 mil pessoas a menos na fila por uma vaga. Entre quem conseguiu voltar ao mercado de trabalho está a estudante publicitária Aline Campos. No início do ano, ela decidiu deixar o emprego porque queria buscar uma função mais alinhada à carreira. Agora, conseguiu uma nova oportunidade.
10: Eu escolhi sair do meu emprego porque não era exatamente assim que eu queria, não era, era até a área que eu queria, mas não era exatamente a função que eu queria trabalhar. E esse mês eu acabei entrando num emprego novo e justamente na área que eu quero explorar um pouco mais as minhas habilidades e quero seguir como carreira.
9: A população ocupada chegou a 103 milhões e 100 mil pessoas, alta de 1,1% em relação ao trimestre anterior. No setor privado, o número de trabalhadores com carteira assinada ficou estável, em 39 milhões e 400 mil. Já o contingente sem carteira cresceu 2,2% e chegou a 13 milhões e 600 mil pessoas. Para o professor e mestre em finanças Ulisses Dias, o resultado mostra um mercado de trabalho aquecido, impulsionado principalmente pelo setor de serviços, pelo comércio e pelo consumo das famílias.
3: O mercado de trabalho brasileiro segue dando sinais claros de aquecimento. Mas o que explica essa queda recente no desemprego? Primeiro, o setor de serviços e o comércio continuam contratando em ritmo forte, impulsionados pelo aumento da renda e pelo consumo das famílias. Além disso, a criação contínua de vagas com carteira assinada e uma menor pressão de pessoas entrando na fila por trabalho mantém esse mercado superaquecido.
9: Ulisses destaca ainda que a queda no desemprego não ocorre da mesma forma em todo o país. Enquanto estados como Santa Catarina, Mato Grosso e Espírito Santo têm taxas próximas de 2%, Amapá e Bahia ainda registram índices na casa dos 9%. Para o especialista, reduzir a informalidade e as diferenças regionais segue como um dos principais desafios do mercado de trabalho. No setor público, o número de empregados cresceu 2,6% e chegou a 13 milhões. Já o rendimento médio real dos trabalhadores ficou estável em R$ 3.738.
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6: Balanços mostram que o setor de beleza segue em alta no varejo brasileiro. Você acompanha agora o tema da coluna da Ayana Freitas, que conversou com a Michele Trombelli e com a Carolina Ercolim.
5: Segunda-feira é dia de Ayana Freitas por aqui no nosso Station, para falar um pouquinho sobre os balanços divulgados pelas empresas varejistas até agora, que estão mostrando o que sobre o consumidor brasileiro?
11: Pois é, né? A gente tem aí uma onda de balanços do segundo trimestre sendo divulgados agora, e aí daí a gente pode, deles, né? A gente pode tirar algumas conclusões ou comprovando, né, algumas coisas que a gente já percebe aí no nosso próprio comportamento de consumidor, né? Por exemplo, que o consumidor está mais racional, está endividado e, portanto, está bastante cauteloso também. Então, ele continua comprando, mas de maneira bem seletiva, de maneira bem cuidadosa. As empresas que tiveram melhores resultados são aquelas empresas que, de maneira geral, claro, se diferenciam por conta do preço que cobram dos seus produtos, né? Oferecem uma proposta de valor importante e, claro, sabem também equacionar ali eficiência operacional, aquilo tudo que precisa, que é necessário para o negócio andar, né? Atacarejo, por exemplo, que é aquele tipo de supermercado que vem crescendo muito, não só no Brasil, mundo afora, mas no Brasil a gente viu muito essa transformação nos últimos anos, né? Aquele atacado, mas não só para empresas, também para o consumidor final comprar em grande quantidade por preços menores, está puxando muito consumidor aí que está buscando justamente economia, né? E supermercado premium, aquele supermercado que tem um preço um pouco mais elevado comparando aí com a média, também tem encontrado um espaço. É curioso que a gente vê, não só aqui no Brasil, nos Estados Unidos também, a gente vê isso, o consumidor não exatamente do alto luxo, mas do premium ali, né, que é um pouco antes, está bastante resiliente e continua comprando também. Claro, um consumidor aí de maior renda, né? Quando a gente fala de varejo de moda, tem comportamentos diferentes, as varejistas que são mais tradicionais, aquelas grandes redes de varejo, né, magazines e tudo mais, tem uma performance não tão boa, né, tem uns desafios aí ainda a enfrentar, mas as marcas mais premium também têm uma resiliência importante. Então, o consumidor está comprando moda, está mais criterioso, menos impulsivo, com certeza, como a gente vê em todos os segmentos aí, né? Mas essas marcas mais premium, que tem aquele consumidor que vai pela marca mesmo, que já tem aquela relação de fidelidade com a marca e tem uma renda maior, seguem comprando. Quando a gente fala de cosmético, cuidado pessoal, né, beleza, esses seguem bastante em alta aí. As pessoas têm cortado bastante compras, né, têm tirado alguns produtos do carrinho de compras, cortado o orçamento de maneira geral por conta da situação econômica, mas esse segmento de beleza segue em alta, apesar disso, né? Está sofrendo menos corte, digamos assim. E é curioso também ver o resultado dos shopping centers, porque se a gente for considerar só o resultado financeiro, né? O resultado financeiro é ótimo. Eles estão num momento mais importante, aí, melhor desde a pandemia, mais ou menos, né? As vendas deram aumentada também, taxa de ocupação dos shopping centers aumentaram, mas Em termos de fluxo de público, por exemplo, ainda não. Os shoppings têm hoje ainda um público menor, né? Especialmente se a gente considera a ida para fazer compras. O que tem puxado muito o desempenho dos shopping centers é a outra parte do que o shopping oferece, né? O entretenimento, é o lazer, cinema, alimentação. Então, as pessoas estão buscando bastante os shoppings para essas atividades, né? Mas não tanto para compras. As pessoas continuam indo no shopping, mas migrando o consumo para experiências, para lazer, basicamente. Então, é isso, né? De maneira geral, os balanços mostram aí que o consumidor está comprando, mas principalmente está colocando o dinheiro dele em atividades como alimentação, né? Como lazer, beleza, como eu comentei, experiências, enfim. Então, as empresas que estão se destacando, pelo menos segundo esses primeiros resultados aí, né, do segundo trimestre, são essas que oferecem um valor de produto um pouco mais interessante aí, né, preços mais baixos, e no caso de shoppings, por exemplo, esses que oferecem bastante entretenimento, bastante lazer. Acho que é um resultado que a gente começa a avaliar e olha para si, né, olha para a família, olha para os amigos e vê que está todo mundo mesmo meio que nessa toada, né? Não sei o que vocês acham.
12: Eu acho que o que movimentou muito os shoppings também nos últimos tempos foi troca de figurinha. Você ia em qualquer shopping, tava lotado, bombando. Só que isso não gera uma renda direta, né? Gera uma renda indireta, obviamente.
5: Um refrigerante, um lanchinho.
12: Sim, com certeza. E outra questão também que me chamou a atenção quando você falou, Ayana, é que acho que tudo isso também tá muito impulsionado pela essa fase, né, da sociedade que a gente vive, muito ligada às redes sociais. Então, quando você fala de beleza, você tem ali um mercado muito grande das redes sociais e até as pessoas também investindo em si mesmas, né, para poder aparecer, e de experiências também, porque as pessoas buscam isso também, que é uma forma de você estar mais presente ali nas redes, talvez, né, sejam áreas que estejam ligadas a isso também.
11: Verdade, acho que beleza também tem a questão de preço, né? A gente tem tanta opção hoje de marcas, inclusive que surgem nas redes sociais, surgem na internet, depois vão para a loja física eventualmente, né? Montam um quiosque, enfim, marcas nacionais, marcas estrangeiras também. Aí tem uma gama de opções, né? Então até o consumidor que não tem, enfim, um grande valor do seu orçamento para empregar em produtos de moda, de beleza, principalmente beleza, ele acaba comprando uma coisa ou outra por conta dessa imensa variedade, né? E só um comparativo aqui último, né? É muito parecido, claro, a gente vê essa situação meio que no mundo inteiro, né? Alguns comportamentos se repetem. Nos Estados Unidos também tem muito isso de a gente ver o luxo, não exatamente o super luxo, mas o luxo acessível, né? Marcas, como eu comentei, mais premium, estão com boa demanda também, especialmente quando a gente fala de consumidores aí de geração Z, que estão indo mais atrás dessas marcas, mas o que está capturando muito também consumidor são as lojas. Quem já foi para os Estados Unidos conhece aquelas lojas de roupa que você vai, tem uma imensidão de araras aí para escolher, né? Os consumidores... Isso, exato.
12: Tipo, e
11: além
12: Ross,
11: dos magazines, assim, aquelas que são
12: Ross,
11: quase outlets,
12: Ross,
11: né?
12: Dress
11: tipo
12: for
11: Ross,
12: less,
11: exatamente.
12: Assim.
11: TJ Maxx, exatamente. Que continuam buscando aí os consumidores que estão, enfim, atrás de preços menores, né? Tanto lá quanto cá, a gente vai se adaptando às necessidades aí, as possibilidades, melhor dizendo, né, de cada bolso.
12: É isso, até aqui no Brasil também, hoje você já tem bons outlets também que você vai, você consegue comprar coisas de marca, um preço um pouco mais acessível também, tem muita opção. Valeu, Ayana.
11: Valeu, meninas.
5: Um beijo, boa
12: beijo,
5: semana.
12: Até.
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1: 1h53 e a Raposo, hein? Segue Tavares ou tá andando normalmente? Fala aí, Robson Ramos.
2: Era uma vez a paz da Raposo Tavares. De manhã ela tava muito livre, deu uma piorada. Aí melhorou tudo de novo, agora piorou tudo outra vez. Pra quem vai pro interior, lentidão tá começando ali na altura do 18. Logo depois da Escola Politécnica já fica ruim. E aí vai mal até a Granja Viana. A culpa é da Granja, né? Pra entrar ali na São Camilo, que já tá lenta, deixando reflexo na rodovia. Depois dali, o trânsito melhora. Para São Paulo, também tem lentidão pelo mesmo motivo, pelo retorno da São Camilo. Lentidão desde o 25 até o 23. E depois dali, só tem lentidão de novo na passagem pelo acesso ao Periperi. É o único trecho com trânsito um pouquinho lento, depois caminho tranquilo. 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
1: Era uma vez a paz na Raposo, como disse o Robson Ramos. Vamos dar uma olhada, um giro pelas estradas, pode ser? Atualizar um pouco a situação? Gente, Regis Bittencourt, segue tranquila. Aquele trecho do Rodoanel entre a Regis e a Raposo segue bem complicado por ali. Tem mais de uma sinalização de acidente. Para quem está no sentido sul, sentido litoral, vai com paciência que vai ficar um tempo parado por lá. Raposo, o Robson já trouxe as informações, está travada. Castelo Branco, relativamente tranquila nesse início de tarde. Anhanguera, tranquila também. Rodovia dos Bandeirantes, o acesso para São Paulo. Antes estava um pouco travado para quem pega ali pela Marginal do Tietê. Agora flui normalmente, flui bem por lá. Bastante tranquilo, Marginal deu uma melhorada também. Ela trava mais à frente, como quem segue no sentido Dutra, ali na altura do AMB, mais ou menos, dá uma travada por causa de um acidente e vai congestionada também ao ponto de acesso como quem vem da Avenida do Estado. Marginal do Pinheiro segue congestionada para quem sai do Cebolão e segue no sentido Interlagos. Ela está bem ruim na altura da ponte do Jaguaré, ao longo da ponte, ao longo da Raia Olímpica da USP também. No sentido contrário, ela trava perto da ponte Cidade Jardim por causa de um acidente. Tem informação do trânsito? Manda para cá, ajuda a gente. É o 11-999-592-100, WhatsApp da Band News, que tá sempre, sempre aberto para você. É o 11-999-592-100.
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0: 1h56, o Brasil precisa ter um pacto nacional para enfrentar o avanço do crime organizado. A avaliação é do promotor de justiça de São Paulo, Lincoln Gaquia. Para ele, as forças de segurança devem estar alinhadas e fechar uma colaboração para frear o avanço das facções.
1: O ministro da Segurança Pública, eu acho que ele vai ter que sentar com os secretários de Estado, com os governadores, né? E a gente vai precisar de um verdadeiro pacto nacional pela segurança pública, né? Não há mais possibilidade de se combater regionalmente, Estado por Estado, ou mesmo a União Federal querer intervir pontualmente em algum Estado sem que haja uma união de esforços entre as forças federais e a dos estados. Eu acho que vai ter que ter um perfil que tenha diálogo nos estados, né, e que ouça também os problemas, o diagnóstico nós já temos, os problemas estaduais, para a partir desse diálogo ver como é que a gente vai fazer o enfrentamento em cada estado com o apoio do governo federal.
0: Nos últimos meses, o Ministério Público de São Paulo, em parceria com as Polícias Civil e Federal, fez várias operações contra o crime organizado. Entre as principais estão ações contra a infiltração de facções na economia em setores como combustíveis e transportes. Recentemente, Lincoln Gaquia foi cogitado por Ronaldo Caiado, candidato à presidência pelo PSD, para ser ministro da Segurança Pública. O promotor de justiça nega qualquer participação em campanhas eleitorais.
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0: pontualmente 2 horas. Faltam poucas horas para o fim do prazo para o registro de candidaturas para as eleições deste ano terminar, né? O Rafael Procópio, de Brasília, traz as informações.
1: Se encerra neste sábado o período de registro de candidaturas para as eleições de 2026. Até às 7 horas da noite, candidatos e partidos podem oficializar os nomes perante a Justiça Eleitoral. Esse prazo vale para todas as candidaturas aos cargos em disputa neste ano. Presidente e vice-presidente da República, governador e vice-governador, senadores e suplentes, além de deputados federais, estaduais e distritais. Os nomes a serem confirmados são aqueles que foram divulgados nas convenções partidárias, que ficaram permitidas entre 20 de julho e 5 de agosto. Com o encerramento das oficializações, começa neste domingo, dia 16, o período de campanha eleitoral, com veiculação nos canais de concessão pública na TV e rádio e também com as campanhas pela internet.
0: Em Minas Gerais, o senador Cleitinho registra nos últimos momentos a candidatura ao governo do estado. O parlamentar do Republicanos passou as últimas semanas em meio a uma série de indefinições sobre a disputa. Chegou a anunciar que não concorreria ao cargo e posteriormente voltou atrás. O ex-prefeito de Patos de Minas, Luiz Eduardo Falcão, foi confirmado como candidato a vice na chapa. Com a formalização, Cleitinho passa a constar oficialmente entre os candidatos e é uma das presenças confirmadas para o debate de amanhã na Band Minas. Eliseu Júnior tem mais informações.
2: O primeiro grande debate entre os candidatos ao governo de Minas Gerais acontece neste domingo às 8 da noite. O encontro que reúne os principais nomes marca um momento importante na disputa eleitoral. Os candidatos terão a oportunidade de apresentar propostas, defender ideias e responder aos questionamentos ao longo do debate. A transmissão será acompanhada pelos eleitores através da Band Minas e da Band News FM Belo Horizonte, Band News TV e ainda transmissão simultânea para todo o Brasil através da Band News na Fest TV.
0: Além do senador Cleitinho, estão confirmados o ex-prefeito de Belo Horizonte, Alexandre Calil, do PDT, o ex-presidente da Federação das Indústrias de Minas, Flávio Roscoi, do PL, o ex-presidente da Câmara de BH, Gabriel Azevedo, do MDB e Matheus Simões, atual governador que busca reeleição. Convidado, Patrus Ananias, do PT, informou que não vai comparecer ao debate porque participa de um evento de campanha do presidente Lula em São Paulo. O Real Madrid disputa amanhã o último amistoso da pré-temporada 26-27 contra o Schalke 04 na Alemanha. O atacante brasileiro Endrick e o volante Tchouaméni foram poupados e nem sequer foram relacionados para essa viagem. Outros jogadores recém-chegados ao Real Madrid, como Cucurella e Diomande, estarão à disposição do técnico José Mourinho.

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0: seja bem-vindo, você ouvinte Band News FM, sintonizado com a gente em mais um Band News em Forma. Hoje a gente vai falar sobre dor tardia. Sabe quando você faz aquele treino mais pesado? Fica com aquela dorzinha, fica pensando, será que é normal? Eu exagerei? É para atleta amador? É só para atleta profissional essa sensação de dor? Também a gente vai dar uma pincelada em outros assuntos da medicina esportiva, não é isso, Camila Rich?
1: É isso. A gente vai conversar, é um papo tão bacana porque as pessoas têm muita dúvida do que aquela dor, né, no pós-treino. Eu tenho várias alunas, Isabela, que viram para mim e falam assim, nossa, tá doendo, é normal doer? Será que eu tô machucada? Né? Então, depende da idade, depende da intensidade do treino, tem tanta coisa envolvida sobre esse assunto para a gente tranquilizar as pessoas e saberem até onde, né, eles podem ir treinando.
0: E ainda tem aquela história das redes sociais, né? Tem que pegar aqui o músculo,
1: senão
0: tem que
1: não
0: doer,
1: valeu,
0: senão
1: não, é?
0: Não valeu. A gente vai entender tudo isso com o doutor Varlindo Neto, médico do esporte do Vitor Ortopedia e Fisioterapia. Doutor, seja bem-vindo. Obrigada por topar falar com a gente.
2: Eu que agradeço o convite.
0: Doutor, começa então explicando pra gente, por favor, esse termo, dor tardia. Ela tá sempre acompanhada do exercício físico, do esporte, e há outros indicadores de dor que são esperados para quem pratica o esporte?
2: A dor tardia vem até do inglês, a DOMS, que seria o Delay Onset Muscle Soreness. Essa dor é literalmente atrelada àquele treino que valeu, que foi feito e bem feito. Não necessariamente o treino passou do tom ou passou de uma intensidade que era aquela programada. Por outro lado, você também pode ter dores, aí sim, que seriam mais preocupantes, que sim, passaram do tom. Então, quem já está acostumado a fazer treinos de forma regular, já conhece o seu corpo, sabe que aquele treino naquele dia vai gerar um desconforto. Mas e aqueles indivíduos que estão começando ou entrando numa modalidade nova? Aí sim, é super comum você ter essa dor pelo corpo inteiro, porque você está dando um estímulo novo, um estímulo diferente que seu corpo não está acostumado. Essa dor geralmente vem 1 a 3 dias após aquela sessão de treino e ela vai ser naturalmente resolvida. Inclusive, faz parte do processo de evolução do músculo e do rendimento atlético, microlesões. Então, essas microlesões que não são patológicas e sim fisiológicas, são bem-vindas quando o objetivo do treino é a progressão na performance.
1: Mas, Varlindo, a gente sente dor sempre pós-treino? Eu sinto, né? Eu sinto sempre. E é culpa, né, do meu treinador, não é minha. Mas, assim, porque eu treino intensamente. Mas as pessoas que estão começando, por exemplo, como você disse, é uma atividade nova ou está ali parado e vai treinar. Durante quanto tempo? Né? Porque a gente, por exemplo, eu estou muito acostumada a sentir dor. E eu sei, a gente percebe quando é mais muscular, quando é mais perto de uma articulação. O que as pessoas têm que entender de qual que dor que é essa que a gente está falando?
2: Primeiro ponto, não é para ser sempre com dor.
0: Tá.
2: Habitualmente tem, em especial quando o exercício é mais intenso, mas não é para ser no pain, no gain. Sim. É habitual ouvir isso, muita gente até estimula, ou se você não sentir a dor, é porque não valeu,
1: sim.
2: Só que a gente tem dentro do treino diversas programações que podem ser dentro de determinados objetivos. Promoção de saúde, não tem por que doer. Então, quando a gente fala para a população caminhar, se exercitar para que tenha menos pressão alta, menos colesterol elevado, menos incidência de diabetes, não tem por que ter essa dor. Pelo contrário, em exercício moderado não é para gerar dor. Pelo contrário, se a dor aparecer depois de um exercício mais leve, é de se esperar até que a suspeita ali seja de uma lesão. Por isso que eu comentei com relação a, se o indivíduo está acostumado com aquela rotina de treino, ele sabe que aquele estímulo vai dar aquele gasto no corpo dele, ok. Se não, se é um estímulo novo, se é uma dor nova, isso sim passa mais suspeita de lesão. Ainda mais quando ela persiste por mais do que 3 dias. A dor muscular do exercício intenso, ela é mais difusa dentro daquele grupo que você trabalhou mais. Então, se seu treino foi de saltos, saltos, saltos, vamos estar falando do bumbum, da coxa, das pernas. Se o treino foi de membro superior, muita carga para os ombros e para o bíceps, a dor vai estar mais aqui. Agora, imagina que você fez um treino intenso, que você, de certa forma, está habituado, e a dor está no joelho só do lado direito. E passa mais do que 3 dias, passa 4 dias. Aí vai vir outra do inglês, que é o listen to your body. Não é o que você está acostumado a ouvir do seu corpo. Esse é um sinal que pode ser, sim, um aviso para você ter uma atenção maior.
0: Doutor, e no caso de pessoas que são sedentárias, começam a fazer algum tipo de atividade física, é muito normal a gente falar sobre essa dor no começo do treino. Por que que isso acontece, principalmente na musculação? O que que está acontecendo com essas microlesões? Se puder explicar pra gente, que é leigo aqui do outro lado, por que que o nosso corpo dói quando a gente começa um exercício novo?
2: O exercício é um momento do nosso corpo catabólico, então eu estou quebrando, eu estou gastando, eu estou fazendo com que a célula muscular, o músculo propriamente dito, a fibra, estresse. E o pós-exercício é um momento anabólico, é um momento de construção. Para que eu construa, eu preciso bagunçar meu organismo. E essa arrumação após essa bagunça, ela precisa acontecer de forma organizada, senão não arrumo legal. O que é a bagunça? São as microlesões, porque quando eu faço um exercício, aquela fibra, ela foi estressada a ponto dela ter pequenas rupturas, mas são pequenas a ponto de não ser uma lesão. É uma microlesão, e essa microlesão vai fazer com que haja uma resposta inflamatória do nosso corpo, que vai fazer a reparação tecidual, e essa reparação, literalmente, ajuda a crescer o músculo. Então, quando os indivíduos vão começar uma atividade física, primeiro fique bem claro que atividade física é seguro. Infelizmente, a gente tem notícias de causas catastróficas, de situações dramáticas, mas são situações em que o corpo foi colocado para um estresse maior. Aquela atividade inicial, controlada, moderada, que sim, vai gerar dor no indivíduo porque ele não está adaptado, ele estava até ontem no sofá, hoje ele resolveu ir para a máquina e fazer exercício. Vai doer, mesmo que a carga tenha sido leve, porque vai provocar no músculo que não está adaptado e não está preparado para aquele estímulo, essa microlesão. Então, essa microlesão, de alguma forma, é até esperada. De novo, não quer dizer que todo treino tenha que ter dor. Existe dentro da programação treino regenerativo, existe o descanso. Gente, descansar também é treinar.
0: E Camila, desculpa te cortar, mas já fiquei com essa dúvida. O doutor falou sobre montar, né, essa planilha de treinos, você intercalando intensidade. Para quem chega sedentário na academia, então isso é ainda mais importante para você preparar o corpo daquela pessoa na musculação, seja em que tipo de esporte for?
1: É, sem dúvidas. A gente fala muito, porque assim, muitas pessoas estão começando, né, doutor? E elas falam assim, ah, eu preciso começar, eu não sou profissional que tem ciclos de treinamento. Muito pelo contrário, né, gente? Os iniciantes também, é muito importante que eles tenham essa programação, né? Inclusive, essa dor que a gente está falando, ela não vem só porque é a sobrecarga de uma carga pesada que você está carregando, né, ou de uma corrida intensa, mas tem muito a ver com estímulos que você dá. Então, por exemplo, um treino de estabilidade, muitas vezes você não está com uma carga extremamente pesada, mas ela pode te gerar também essas dores de adaptação. Então, assim, a pessoa sempre tem que saber, quando ela for praticar uma atividade, que ela, mesmo iniciante, ela precisa ter isso programado, né? E os iniciantes, muitas vezes, mais ainda, né, porque eles têm, às vezes, um tempo de recuperação um pouco diferente de outros, né? Não tem, as pessoas, às vezes, elas, é iniciante, ela vai treinar, aí ela fica o dia inteiro sentada trabalhando. Então, não, é diferente de um atleta que faz uma soltura, uma massagem, aí descansa, aí come direito. Então, tudo isso, como você disse, né, o descanso ajuda muito nesse processo de recuperação, mas é importante as pessoas saberem que mesmo os iniciantes, a gente precisa de um planejamento e de uma programação. E o início, ele tem que ser início, né? O que acontece muito é que as pessoas chegam, os iniciantes falam, ah, mas eu aguentaria fazer 10 repetições ao invés de 8, eu aguentaria fazer 20, ou eu aguentaria fazer ao invés de 20 minutos, eu faria 30 numa bicicleta ou numa corrida. O problema não é o eu aguento. O problema é como que você está preparando o teu corpo para conseguir estar ali dentro permanentemente e melhorar, né?
2: O iniciante, ele vai ter em qualquer oportunidade a desculpa de desistir. E se no primeiro treino ele sair morrendo de dor, amanhecer no outro dia todo travado, vai virar para ele mesmo ou ela mesma e vai dizer, cara...
1: É um desprazer, né?
2: Isso não é para mim.
0: Não é para mim, é isso.
2: Eu sabia que eu não devia ter ido. Quando, na verdade, a gente quer que esse indivíduo comece, siga, evolua e siga evoluindo. Então, no começo, ter uma planilha, ter uma programação de treino e fazer com que o indivíduo entenda que ali vai ser uma projeção para um rendimento futuro é de fundamental importância a ponto de a primeira valência a ser conquistada numa retomada ou no início de uma rotina de exercícios é a regularidade. Imagina se você faz hoje o treino e fica 3 dias porque está todo doído, parado. Cadê a regularidade? Essa é a valência principal, é o primeiro pilar a ser conquistado numa retomada, a regularidade.
0: No Band News em Forma de hoje, a gente está falando sobre dor tardia. Daqui a pouquinho a gente está de volta com o segundo bloco, recebendo o doutor Varlindo Neto.

0: 2:15. O Brasil precisa ter um pacto nacional para enfrentar o avanço do crime organizado. A avaliação é do promotor de justiça de São Paulo, Lincoln Gaquia. Para ele, as forças de segurança devem estar alinhadas e fechar uma colaboração para frear o avanço das facções.
1: O ministro da Segurança Pública, eu acho que ele vai ter que sentar com os secretários de Estado, com os governadores, né? E a gente vai precisar de um verdadeiro pacto nacional pela segurança pública, né? Não há mais possibilidade de se combater regionalmente, Estado por Estado, ou mesmo a União Federal querer intervir pontualmente em algum Estado sem que haja uma união de esforços entre as forças federais e a dos estados. Eu acho que vai ter que ter um perfil que tenha diálogo nos estados, né, e que ouça também os problemas, o diagnóstico nós já temos, os problemas estaduais, para a partir desse diálogo ver como é que a gente vai fazer o enfrentamento em cada estado com o apoio do governo federal.
0: Nos últimos meses, o Ministério Público de São Paulo, em parceria com as Polícias Civil e Federal, realizou diversas operações contra o crime organizado. Entre as principais estão ações contra a infiltração das facções na economia em setores como de combustíveis e de transporte. Na opinião do promotor de justiça Lincoln Gaquia, que atua contra o PCC há mais de 20 anos, o avanço do crime nessas áreas é o mais preocupante.
1: É uma situação em que o crime sai dos presídios, ele sai das comunidades onde ele realizava o tráfico, né? E ele vai para a economia formal, ele vai disputar licitações públicas. O crime organizado se infiltra na prestação de um serviço que é, de fato, um serviço essencial. E o que chama atenção é que as empresas não são de fachadas, elas existem, os servidores, os colaboradores não são ligados ao crime organizado, não é? E isso traz para a própria população uma sensação de que não existe problema de crime organizado ali nesse setor.
0: Recentemente, Lincoln Gaquia foi cogitado por Ronaldo Caiado, candidato à presidência da República pelo PSD, para ser o ministro de Segurança Pública. O promotor de justiça nega qualquer participação em campanhas eleitorais.
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0: Duas e 18.
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0: 2h20, pelo menos 47 pessoas morrem após um terremoto de magnitude 7,7 no leste da Indonésia nesta madrugada no horário local. Dezenas de tremores secundários também foram registrados. O Serviço Geológico dos Estados Unidos e também as autoridades indonésias chegaram a emitir um alerta de tsunami e recomendaram a retirada de pessoas das áreas costeiras, mas depois esse alerta foi cancelado. O epicentro do terremoto ocorreu numa região de mar, mas as várias casas, hotéis e alguns prédios foram gravemente danificados. Um prédio residencial desabou no início desta manhã no bairro Jardim Calux, em São Bernardo do Campo. Quatro pessoas ficaram feridas e uma das vítimas, uma adolescente de 15 anos, ficou sob escombros por quase 4 horas. As causas do desabamento ainda estão sendo apuradas, mas chovia forte na região metropolitana de São Paulo. Ao menos 13 viaturas do Corpo de Bombeiros atenderam essa ocorrência. Vamos falar de futebol agora aqui na Band News FM? O líder Palmeiras entra em campo na abertura da 23ª rodada do Brasileirão. Destaque do futebol agora aqui na Band News FM a respeito do Palmeiras e a abertura dessa 23ª rodada, Maurício Ferreira.
1: O Palmeiras visita o Fluminense no Maracanã em duelo de pressionados após os jogos de ida das oitavas da Libertadores. O tricolor carioca entrará em campo às 16h30, ainda sem um novo treinador após a demissão de Luiz Ubeldia, e será comandado pelo auxiliar permanente Marcão. O jogo tem transmissão para parte da Rede Band News FM com a narração de Anderson Gonçalves. Às 18h30, o Atlético Paranaense recebe o Bragantino na Arena da Baixada. E às 21h, com o comando de Marcelo Duó na Band News FM, o São Paulo volta ao Morumbi e encara o Coritiba, fechando os jogos deste sábado pelo Campeonato Brasileiro.

0: volta no segundo bloco do Band News em forma de hoje, falando sobre dor tardia, recebendo o doutor Varlindo Neto, médico do esporte do Vita Ortopedia e Fisioterapia. Doutor, a gente falou sobre programação, principalmente para quem está iniciando a vida esportiva, seja na musculação, qualquer tipo de esporte. Como o senhor recebe essas pessoas no consultório? Normalmente, a Camila sempre conta aqui, né, que quando vão procurar um treinador, um acompanhamento, acha que tem que procurar quando já está num nível avançado. Ó, vou procurar ajuda quando eu estiver correndo 21 quilômetros, aí eu crio minha planilha para os 42. No caso da medicina do esporte, acontece isso também? E quando aquele atleta amador tem que procurar um médico especialista?
1: A medicina esportiva é fácil da gente entender quando eu faço analogia. O médico do esporte é o pediatra do atleta. Imagina que você acabou de nascer, você é uma criancinha que mal sabe falar, já tem um pediatra ali cuidando de você. Já tem um pediatra que em algum momento vai te dar vacina para prevenir doenças, a gente vai fazer orientação de prevenção de lesão. Essa criança vai crescer, esse indivíduo que começou a praticar exercício vai evoluir. Então, a gente está no momento que esse indivíduo começa. Só que não é o que aparece no dia a dia. A medicina esportiva, na maioria das vezes, ela é procurada, infelizmente, quando já tem uma lesão. Ou então, sim, doutor, eu vou fazer uma maratona, eu já estou aqui no ciclo e eu quero que nada de mal me aconteça. Só que, além da prevenção de lesão, além da prevenção de morte súbita, que a gente, sim, faz toda uma triagem para isso, a gente também tira indivíduos do sofá. Então, a gente recebe pessoas que estão sedentárias e o que é que vai ser importante para esse indivíduo? A gente acessar até a história de vida dele. Se já existe uma barreira para o exercício, academia, musculação, eu não vou falar para aquele indivíduo, você tem que ir para a musculação. A depender da qualidade e do que se espera daquela pessoa para o futuro, a gente precisa sim do fortalecimento. Mas se já há uma barreira para a musculação, você não precisa empurrar musculação adentro. A gente tem exercícios outros que podem ser feitos com o peso do próprio corpo. E tem também aquelas pessoas que sim, já estão acelerando fundo e querem se manter acelerando. Essas daí, a gente vai entender a planilha, a gente vai entender se está tendo descanso, se está tendo a alimentação adequada no momento adequado, as eventuais suplementações, e que fique muito claro que suplemento não é um substituto alimentar, é importante comer, é importante beber água e é importante descansar.
2: É, doutora, você falando isso me remete muito à fisioterapia, né? Que muitas pessoas buscam a fisioterapia só quando elas se machucam. E hoje, muitas pessoas já buscam nessa prevenção, né? Eu vejo assim, a medicina do esporte, há tanta gente começando a buscar, né, ajuda mesmo, né? Mas será que eu preciso num médico do esporte? Nem esporte, às vezes a pessoa acha que ela está fazendo, né? Mas faz muita diferença, principalmente quando a gente fala nessa recuperação, eu acho, né? Então, assim, como que as pessoas, o que elas podem olhar e elas podem analisar se elas estão fazendo certo nesse período pós, né? Dessa dor tardia, se o treino foi muito intenso ou se ela, às vezes, não foi tão intenso, mas ela não dormiu tão bem, não tem, assim, um monitoramento como atletas profissionais, né? Que fazem teste antes de começar a treinar, já sabe se está puxado, se está na semana muito, né? Ou ciclos de treinamento, numa semana muito forte. Então, assim, o que a pessoa pode fazer por ela, né? E falando até da suplementação, sim, pós-treinos para ajudar nesse processo todo de recuperação?
1: A recuperação, ela vai estar dentro de uma estratégia que a gente fala de recovery. Então, recovery, ele vai estar para o corpo em diversas modalidades. Pode estar na famosa banheira de gelo, ele pode estar nas botas de compressão pneumática, pode estar na massagem esportiva, pode estar em situações de que a gente chama de treino regenerativo, que não é treino leve que o indivíduo supõe que é leve, sim que a gente determina a intensidade abaixo de determinado limiar da fisiologia. Então, essas modalidades, elas estão à disposição dos atletas e elas servem, em especial, para dois parâmetros. Evitar lesões ou prevenir lesões, muitas delas já têm evidência científica de que sim, previne lesão, e melhorar a performance. Como assim melhorar a performance? Eu vou ficar mais forte fazendo uma banheira de gelo, uma massagem? Não, mas você vai se recuperar mais rápido, você vai ter menos dor e aí você vai treinar melhor no dia seguinte. Contudo, não existe melhor recovery do que o sono. A alimentação e a suplementação, elas fazem parte da recuperação. Então, treinei, estimulei, catabolizei. agora eu vou anabolizar, agora eu vou crescer, agora eu vou evoluir. Então, eu preciso descansar e eu preciso me alimentar. A alimentação, ela é fundamental, existe ou já existiu, ou ainda continua existindo, uma carbofobia. E o carboidrato é um santo aliado do exercício de alta intensidade. Ele é fundamental para que você preserve a proteína que você quer que fique no músculo, para que ele cresça, e você tenha uma recuperação mais adequada. Então, a alimentação pós-treino, ela é tão ou mais importante do que a suplementação. Quando a gente vê os suplementos ali de proteína, os suplementos de creatina, talvez eles fiquem mais adequados até em outro momento, porque tem indivíduo que só de tomar um shake de proteína já enche o estômago, já fica saciado. E a comida, vai vir que horas? Então, é super importante ter dentro dessa rotina que horário eu treinei, que horas eu vou comer e qual vai ser o melhor horário para o meu suplemento. Veja, isso num cenário mais controlado, super projetado e programado. Mas fazer é muito melhor do que não fazer. Então, bora treinar.
0: Tá lindo, você falou aí do treino regenerativo. A Camila deu uma risadinha aqui, porque eu já sei que há uma grande confusão de muitos atletas do que é esse treino regenerativo, do que é um treino mais leve. Muita gente confunde e acha que é o dia só de dar aquela respirada. Mas tem método, né? Tem estratégia nisso. Se você puder, por favor, explicar pra gente, peço depois pra Camila também comentar como tem sido isso na aula, na sala de aula dela, nas academias também. O que é esse regenerativo quando a gente fala de estratégia de performance?
1: Ótimo. O indivíduo que acabou de treinar, ele pode se beneficiar de um trote leve e de uma caminhada leve após o exercício. E quando você tem isso após o exercício, é mais fácil até controlar, porque ele acabou de fazer um treino mais intenso e uma caminhada leve, uma corrida mais leve, um trote super leve, eu acho que vai ser até, digamos, um tanto quanto mais confortável para aquele indivíduo. Agora, imagina que esse treino regenerativo na planilha do teu professor, da tua professora, da tua assessoria, está para o dia seguinte. Você já está um pouquinho mais recuperado e leve é uma coisa que às vezes as pessoas não gostam muito de fazer. Eles fazem abaixo da capacidade máxima, mas para ele está sendo leve. Exemplo bem fácil, bem simples da gente categorizar aqui. Imagina que eu estou com um relógio que marca minha frequência cardíaca e eu sei que minha frequência cardíaca, quando eu entro na minha zona de treino, por exemplo, é de 150. E quando eu estou treinando a 150, eu acho que está leve. Só que isso não é regenerativo. Regenerativo, por exemplo, vai ser ali por volta de 120 batimentos, 110. O que vai ser uma caminhada, um trote muito leve, que é super difícil deles executarem no dia seguinte. Acho que a Ká pode falar melhor sobre isso.
2: Eu tô rindo porque a frase que eu mais coloco nas planilhas dos meus alunos é: não faça nada além do pedido e fora da faixa de frequência cardíaca. Ou, assim, coloco toda semana, tem alguém que recebe isso nos treinos, e aí eu coloco assim: respeite a intensidade, é para ser leve mesmo você se sentindo bem. Porque aí as pessoas vêm muito com aquele discurso: nossa, mas eu estava me sentindo tão bem. Aí eu falo: mas era para você estar se sentindo bem, né? No dia seguinte, fazendo esse regenerativo. E outro dia a gente fez um programa aqui, né, doutor, falando dos limiares, né?
0: Sim.
2: Da parte mais leve, que é tão importante as pessoas se recuperarem. A gente vê na televisão, outro dia, viu o João Fonseca, né, tenista, aí brasileiro, está todo mundo acompanhando, que ele, depois do jogo dele, que ele saiu, aí uma aluna minha mandou: mas ele está em cima da bicicleta. Ele já jogou, agora ele está em cima. E eles ficam. É muito comum a gente quando vê essas cenas, né? E eu acho maravilhoso, que é para as pessoas entenderem, porque é exatamente isso. Então, esse pós, né, treino mais intenso, um jogo super intenso, ou o dia seguinte, ele é fundamental. Mas se você, o que eu gosto de falar muito, assim, se você faz esse regenerativo, você não respeita ele, né, Valindo, você estraga. Né? E você pode estragar uma semana inteira, você pode começar a estragar um ciclo e você vai gerar: ah, mas eu estava bem. Mas não é você que diz muitas vezes se você está bem. Do mesmo jeito, quando a gente fala do forte, né? Hoje ele fala: mas não está subindo. Então, mas eu quero que você faça mais forte, né? Então, assim, do mesmo jeito que a gente pede numa alta intensidade, a gente também pedir a baixa tem um motivo para a gente acelerar essa recuperação, para você chegar preparado, provavelmente, para dali 2 ou 3 dias, para você não comprometer o treino dali 2 ou 3 dias, que às vezes o atleta não acha que vai fazer diferença. Então, assim, o regenerativo, ele é um treino que você tem que aproveitar demais ele, né? Porque é um momento que você está ali tranquilo, tem que aproveitar, que às vezes não é sempre que vem. E eu estou falando rindo e brincando, porque os meus treinos eu tenho um dia que é muito leve, sim, né? Eu respeito, eu brinco e eu falo, eu não faço nada mais e também não faço nada menos. Então, assim, mandou fazer, eu sou um bom soldado.
0: Estamos conversando aqui no Band News Informa com o doutor Varlindo Neto, médico do esporte. Não sai daí que a gente volta já já. Falando também de lesão.

0: Amanhã vai chover um pouco. Vai chover. Vai fazer um pouco mais de calor, vai esquentar um pouco mais. Chover pode ser que aconteça agora à tarde em alguns pontos de novo, tá? Não tão forte como choveu de manhã, mas talvez a chuva caia mais uma vez em alguns pontos da região metropolitana agora à tarde.
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0: Ouvintes da Band News FM reclamam de sacos e mais sacos de lixo empilhados nas ruas e nas calçadas de cidades da Grande São Paulo. O motivo seria uma greve de profissionais da coleta. Em Cotia, Kátia Ferraz, moradora do bairro Caiapiá, denuncia que a região está sem o serviço desde o fim da semana passada.
2: A última coleta que nós tivemos aqui no bairro foi realizada no sábado. Desde então, não tivemos coleta no nosso bairro. Nós moramos em frente a uma reserva florestal. Então, as aves avançam nos lixos, rasgam todos os lixos, fazem uma bagunça no meio da rua. A cidade de Cotia está um caos. Lixos estão se acumulando pelas ruas, invadindo as ruas onde os carros passam.
0: O Cosme, também de Cotia, é outro que reclama da falta de coleta. Ele diz que a saída foi levar o lixo de casa para uma cidade vizinha.
3: Lá na minha rua, o lixo está todo lá no suporte que o pessoal coloca na frente das casas para colocar o lixo. Está tudo lá. Aí eu peguei o meu lixo e trouxe aqui para Itapevi, que aqui tem coleta seletiva, tem o ecoponto, que a gente deixa o lixo lá.
0: E o problema não é só em Cotia, não. Na vizinha, em Budas Artes, o Haroldo, morador do Jardim Fabiana, também afirma que o lixo foi recolhido pela última vez na sexta-feira da semana passada.
4: E até agora não houve mais coleta. O caminhão passa na segunda, na quarta e na sexta. Nenhuma dessas datas passou. A rua está com muito lixo. Cheguei a ver bicho do lixo, aqueles bichos que dá no lixo, sabe? De cachorro ficar virando.
0: Procurada pela Band News FM, a Prefeitura de Cotia diz que a coleta de lixo na cidade começou a ser regularizada. Segundo a gestão municipal, alguns trabalhadores entraram em greve após apontarem o descumprimento de acordos atrasados nos depósitos do FGTS e que, com base em decisão de justiça, deve ser mantido um mínimo de 70% das atividades. A Prefeitura ainda diz que os pagamentos para a empresa responsável pela coleta de lixo estão em dia e que acompanha o caso, cobrando a retomada total do serviço quanto antes. A Prefeitura de Embu ainda não se manifestou e a Band News FM não conseguiu contato com a Enob, Engenharia Ambiental, que atua na coleta de lixo das duas cidades.
5: 2h38. 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
1: Duas horas e 40 minutos. O presidente do Senado avança com projetos essenciais para o governo. Detalhes com Márcio Rocha.
2: Depois de mais um encontro, terceiro em menos de 10 dias, o presidente do Congresso, o senador Davi Alcolumbre, atendeu aos pedidos do presidente Luiz Inácio Lula da Silva e determinou que pautas importantes do governo avancem dentro do parlamento. Após sair da reunião realizada no Palácio da Alvorada, Alcolumbre divulgou um comunicado que confirmou que encaminhou para as comissões competentes três propostas consideradas prioritárias pelo Palácio do Planalto. São elas: a proposta de emenda à Constituição que prevê o fim da escala 6x1, a PEC que trata da segurança pública e o projeto de lei que cria a Política Nacional de Minerais Críticos e Estratégicos. Por causa desses encontros, aliados tanto de Alcolumbre quanto de Lula afirmaram que o diálogo entre o Congresso e o Palácio do Planalto está restabelecido e que houve uma virada de página nas divergências.
1: Operários que reformavam uma casa na Bélgica descobriram barras e moedas de ouro escondidas nas paredes do porão. Segundo a imprensa local, os trabalhadores se depararam com um tesouro avaliado em cerca de 54 milhões de reais, oculto enquanto perfuraram o solo para instalar novos canos de esgoto no local. Eles logo avisaram a polícia sobre a descoberta e explicaram que não pretendiam ficar com ouro porque seria roubo. O imóvel pertence a uma organização que presta assistência social em uma comunidade a cerca de 30 quilômetros de Bruxelas. Pela legislação belga, o legítimo proprietário tem 5 anos para reivindicar o tesouro. Se isso não ocorrer, o dinheiro deve ser revertido para obras sociais da organização que atua na propriedade. Tem novidades agora sobre o caso envolvendo o ex-chefe de arbitragem do Ceará acusado de assédio sexual. Quem conta pra gente é a repórter Leonice Ascioli, de Fortaleza.
3: A justiça determinou o uso de tornozeleira eletrônica pelo ex-chefe de arbitragem da Federação Cearense de Futebol, investigado por assédio e importunação sexual. Paulo Silvio dos Santos também está proibido de se aproximar das vítimas e dos familiares dela a menos de 300 metros e de manter qualquer contato. 4 árbitras denunciaram o ex-dirigente por episódios que teriam começado em 2018. A polícia indiciou Paulo Silvio e o caso agora está com o Ministério Público. A defesa nega as acusações.

0: Estamos de volta ao terceiro e último bloco do Band News em Forma de hoje, falando sobre dor tardia, lesão, planejamento de treino, estratégia de performance. Não é isso, Camila Rich, recebendo o doutor Varlindo Neto.
1: Pois é, eu tenho uma pergunta para perguntar para o doutor. Se nessa fase de pré-menopausa, menopausa, a gente, esse enrijecimento que a gente tem um pouco das articulações hormonais, essa recuperação, eu percebo muitas pessoas reclamando de estar mais rígida com a musculatura, com a articulação. Isso faz muita diferença no processo de recuperação? E se existe alguma outra fase da vida que também isso pode aparecer?
2: É, a rigidez muscular e às vezes até articular, ela acontece sim, em especial, a gente atribui também não só a fase da mulher, né, do seu ciclo hormonal, a idade, e essa perimenopausa termina que as articulações elas ficam com líquido um pouco mais espesso, termina que a musculatura ela tem a vasculatura um pouco mais contraída, então tem essa sensação e essa percepção de uma rigidez, de um travamento, né, de uma contratura muscular.
1: Tá dura, né?
2: Tá dura. E aí o que vai ser super importante é o equilíbrio entre a intensidade do treino e a sua recuperação. Recapitulando, lembrando que recuperação envolve alimentação e descanso. Essa fase da vida, ela tem seus altos e baixos. Então é importante que haja um segmento com especialista, com ginecologista. Hoje a gente tem ginecologistas do esporte, a gente tem essa modalidade no Brasil que é riquíssima e traz inúmeras possibilidades para que esse equilíbrio se torne mais adequado. Estratégias que podem ajudar nisso estão no aquecimento. Então, aquecer o corpo ao invés de simplesmente só alongar imediatamente antes do treino traz muito benefício para essa rigidez. Aqueles alongamentos balísticos, ao invés de você ficar parada com o pé esticado e sim fazer movimentos amplos, não só aquece, como também solta um pouco essa musculatura. E, como a gente falou no bloco anterior, a recuperação, a regeneração, respeitar o treino regenerativo para que quando aquele treino intenso aconteceu, vai acontecer o processo inflamatório e esse processo inflamatório ele precisa ser resolvido. Para ser resolvido, eu vou precisar de um pouco mais de descanso.
0: Varlindo, a gente tem falado aqui no Band News em Forma já há algum tempo, acho que nesse ano principalmente, sobre o boom que está tendo de esportes de rendimento muito alto, de performance, de pessoas que não querem mais correr 5 quilômetros, 7 quilômetros, tem que correr uma maratona, fazer 2 Ironmans. Isso tudo também acaba, às vezes, cobrando um preço na saúde para quem não está preparado. O que pode acontecer quando a gente está falando de lesão, de mal súbito, de você ir acumulando e jogando para frente o cuidar da saúde, a entender qual é o seu limite, também de uma geração que quer treinar os 7 dias da semana, transforma o esporte já em outro nível de equilíbrio de saúde. O que acontece depois com esse corpo?
2: Bom, o exercício é um remédio. E eu costumo dizer que é o melhor remédio que a humanidade já experimentou até hoje. Só que, como qualquer remédio, a depender da dose, pode ter efeitos colaterais. Esses efeitos colaterais estarão no grupo de lesões e no grupo do mal súbito ou do colapso. Então, fazer um Ironman sem ter a preparação adequada de hidratação, você pode sofrer um aquecimento do seu corpo terrível e entrar em colapso. Isso não é nem a morte súbita, mas pode vir a evoluir. Por outro lado, indivíduos que estão acelerando fundo e pisando sem soltar muito do acelerador, vai ter uma sobrecarga maior nas articulações. E quando eu falo sobrecarga, não quer dizer que naquele treino você lesionou, mas o acumulado. Treinei forte hoje, treinei forte amanhã, não descansei bem. Aquela microlesão não se resolve, aquela microlesão perpetua. A dor inibe o que a gente chama até o gesto natural. É absolutamente esperado, se você tiver com a dor no punho, você evitar aquele punho, você trabalhar mais o outro. Imagina você ali correndo, inconscientemente, ou saltando, ou fazendo um crossfit intenso, você vai inconscientemente trabalhando mais onde não está doendo e aí vai sobrecarregando. Então, as lesões, para quem está na alta intensidade, sem conseguir um equilíbrio adequado depois do treino, da recuperação, aproxima muito das lesões. E essas lesões não são traumáticas, não é que houve um acidente, tropeçou, caiu, ou a bike tomou um capote, nada disso. Você simplesmente sobrecarregou a articulação e não deu tempo para ela se recuperar. Então, ficar na alta intensidade sem ter o equilíbrio adequado chama e provoca as lesões.
0: Quais têm sido as mais recorrentes no consultório?
2: Musculares são mais dos sprints. Então, eu resolvi dar um tiro, um treino de tiro, fazer aquele movimento mais brusco, de intensidade. Um futebol aleatório, imagina, estou meio que sem treinar e fui lá e fui jogar. Então, essas musculares, elas vêm mais em situações súbitas. As lesões que são de articulação, tendões, as tendinites, as lesões condrais, né, da cartilagem, condromalácia, as inflamações, joelho inchado, fratura por estresse, essas vêm dessa rotina de intensidade alta com a recuperação inadequada. Fratura por estresse está bombando.
0: Fratura por estresse, como que isso acontece, doutor? Explica pra gente, que eu fiquei curiosa com esse tema.
2: Imagina o teu osso absolutamente fora de equilíbrio, mas que não houve uma pancada nele, não houve um trauma agudo. Você não tem a ruptura, o traço. Essa lesão, que seria um edema ósseo, ela vem exatamente dessa continuidade da sobrecarga. Então você carrega, estimula, faz intenso, não recupera. Ou às vezes até acha que está recuperando, mas está comendo menos do que devia. Então já tem hoje o que a gente chama do déficit energético relativo, que o indivíduo está comendo, só que ele gastou 2.000 e comeu 1.700. Gastou 2.000 e comeu 1.700. Não fica com fome, não fica achando que está mal alimentado ou mal alimentada, mas está ali carregando um déficit energético ao longo de uma semana, meses. E aí, onde você mais estimula, a depender da modalidade, imagina o remo, as costelas, o ombro, imagina o crossfit, o Hyrox, que tem muito da pegada de quadril, ombro, enfim. Você tem ali ossos que inflamam, que geram edema. E se você não cuidar, pode vir até um traço de fratura, que seria o grau máximo da fratura por estresse. Então, a gente tem um determinado chocolate no mercado que ele é todo furadinho por dentro. Imagina que teu osso é assim e, ao invés de estar aqueles furinhos, está cheio de líquido inflamatório. Isso gera uma pressão lá dentro e aquela canelite que você está achando que é normal pode estar por trás ali um edema ósseo que vai ser uma fratura por estresse se você não cuidar.
0: Conversamos aqui no Band News Informa de hoje com o doutor Varlindo Carneiro da Silva Neto, médico do esporte do Vita Ortopedia e Fisioterapia. Doutor, que prazer, que aula. Muito obrigada. Deixa seu contato, como que as pessoas podem te encontrar nas redes sociais, tirar dúvidas ou te procurar também.
2: Muito bom. O convite foi maravilhoso. Aproveitamos muito. Estou como Varlindo Neto nas redes sociais e o consultório dentro do Vita Grupo Fleury. A gente atende ali na Avenida República do Líbano.
0: Camila Rich, sei que teremos muitos ouvintes com dúvidas, mandando perguntas sobre planilha de treino, sobre regenerativo. Seu Instagram tá aberto?
1: Tá aberto. É só me encontrar no @camila_, aquele risquinho embaixo, Hirsch, H-I-R-S-C-H.
0: Um beijo, gente. Até semana que vem. Tchau.

0: São Paulo realiza neste fim de semana a Jornada do Patrimônio 2026. O evento tem gastronomia, música e a chance de conhecer prédios que fazem parte da história da cidade. Maria Eugênia Cotaiti.
1: Diversos roteiros turísticos, visitas guiadas e oficinas para crianças e adultos que acontecem ao longo de todo o fim de semana aqui em São Paulo. O tema deste ano da Jornada do Patrimônio, realizada desde 2015, é São Paulo, cada olhar, uma história. O secretário municipal da Cultura, Totó Parente, faz alguns destaques da programação.
2: São Paulo é feito de histórias, histórias de edifícios, histórias gastronômicas, história de pessoas, né? Somos a maior metrópole do país, uma das maiores do mundo. Essas pessoas ajudaram a construir esse patrimônio histórico e nós estamos com um olhar além só dos patrimônios da área central. Nós estamos trabalhando com patrimônio não só com edifícios históricos, mas com memória de bairros, com imigração, com povos indígenas, com movimento de moradia, com samba, capoeira, cultura periférica.
1: Nessa pegada, começa às 10 horas da manhã de hoje, uma apresentação sobre a resistência de pessoas escravizadas em São Paulo, na Capela dos Aflitos, na Sé, recém-reformada. Também às 10 horas da manhã, mas no domingo, um tour que sai do Sesc Belenzinho e vai até a Igreja do Rosário dos Homens Pretos, no Largo do Paissandu. O secretário municipal da Cultura, Totó Parente, destaca que a expectativa é que 100 mil pessoas participem das atividades.
2: Nós estamos esperando muito, mas muito mais de 100 mil pessoas nesse final de semana no centro de São Paulo, né? Além dos que já frequentam. Por quê? Nós teremos uma feira de economia criativa em cima do viaduto do Chá. Vamos ter uma feira gastronômica da São João, com Bar da Brahma, Riviera, Bar do Léo, Casa do Porco, com preços populares, com prato único, com preços populares, restaurantes renomados. Então é o seguinte, é uma grande festa do patrimônio da cidade de São Paulo, para as pessoas terem a oportunidade de não só visitar os patrimônios, mas vir para o centro de São Paulo. Um centro seguro, revitalizado, em processo constante de revitalização, de retrofit.
1: Os restaurantes que participam da Jornada do Patrimônio terão pratos a partir dos R$ 25,00. A partir das 2 horas da tarde, a Avenida São João ainda será palco de atrações musicais para todos os gostos. MPB, pop, rock, samba, com nomes como Zé Cabaleiro. Ainda no centro de São Paulo, alguns prédios que ficam fechados normalmente ficarão abertos para visitação do público e com visitas guiadas em alguns horários, como o Palácio da Justiça. Além do Teatro Municipal e da Sala São Paulo, diversos museus ficam abertos para visitação. Vale dar uma olhada no site de cada um para ver quais exposições que estão em cartaz te interessam mais, ouvinte. A programação completa da Jornada do Patrimônio está disponível no site da Prefeitura. O endereço é um pouco complicado, por isso a melhor opção é pesquisar no Google as palavras-chave Prefeitura de São Paulo Jornada do Patrimônio. Lembrando que domingo é dia de tarifa zero para os ônibus municipais.
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0: Rodada importante do Campeonato Brasileiro, hein? Rodada importante do Campeonato Brasileiro e aqui na Band News FM, claro, você não perde absolutamente nada. Vou fazer o convite, então, tá? Daqui a pouquinho, a partir das 4 horas da tarde, a bola rola às 4h30, tem Fluminense e Palmeiras com o Anderson Gonçalves, o Marcos Assunção, o Maurício Ferreira, o Bruno Camarão, todo mundo prontinho já pra levar pra você esse grande jogo, hein? Fluminense e Palmeiras, Verdão. Quer manter a liderança do Campeonato Brasileiro, tem jogo duro contra o Fluminense, que está sem treinador, hein? O Marcão vai ser interino. À noite, tem São Paulo em campo, também com transmissão da Band News FM, a bola rola às 9, transmissão começa às 8h30, São Paulo e Coritiba. Com a narração do Marcelo Duó, comentários do Bernardo Ramos, Lucas Belotti na reportagem, o Yuri Queiroga vai estar no plantão esportivo por aqui. E amanhã tem rodada dupla também com um jogo que promete realmente muita emoção na luta contra o rebaixamento. Às 4 horas tem Vasco da Gama e Santos. Nossa transmissão começa às 3, eu tô nessa, hein? Campeonato Brasileiro com Vasco e Santos. Silva Júnior, Mauro Betti, Maurício Ferreira, eu como disse, tô nessa. E aí logo na sequência tem Corinthians e Cruzeiro, bola rola às 7h30. Com o Marcelo Duol, Leonardo Fontes, Aline Fanelli e o Bruno Camarão. É muito futebol para você na Band News FM neste fim de semana. Fique com a gente. 2h58.

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4: Pontualmente, 3 horas da tarde. Oi, oi, boa tarde para você que tá ligado com a gente aqui na programação da Band News FM nesse sábado, dia 15 de agosto de 2026. Eu sou a Larissa Biscaia, vou ficar com você ao longo da próxima hora. E te atualizo do que é notícia, novidade e destaque nesse sabadão. Você ouvinte, segue com a gente, tá mais do que convidado a participar. O WhatsApp tá aberto para você pelo 11 999 592 100. A campanha eleitoral começa oficialmente amanhã, justamente no dia do debate da Band em Minas com os principais candidatos ao governo estadual. Depois de muitos impasses, teve político que registrou a candidatura só hoje, há poucas horas para o fim do prazo. Conta mais, Luciana Viana.
5: O senador Cleitinho Azevedo, do Republicanos, candidato ao governo de Minas Gerais, declara neste sábado à Justiça Eleitoral um patrimônio de aproximadamente R$ 956 mil. O valor representa crescimento de cerca de 76% em relação às eleições de 2022, quando havia informado pouco mais de R$ 544 mil. Ele está entre os 5 candidatos que confirmaram presença no primeiro debate da Band Minas na noite deste domingo. O maior patrimônio declarado é o do empresário Flávio Roscoe, do PL, empresário e presidente licenciado da Federação das Indústrias de Minas Gerais, R$ 13.350.000. Na sequência, aparecem o ex-prefeito de Belo Horizonte, Alexandre Calil, do PDT, com R$ 5.940.000. O governador, Matheus Simões, do PSD, com R$ 2.900.000. Gabriel Azevedo, do MDB, ex-presidente da Câmara de Vereadores da capital, com R$ 1.700.000. E Cleitinho, com aproximadamente R$ 956.000. Com mediação do jornalista Lucas Catapreta, o debate terá 4 blocos e as considerações finais. A transmissão será pela TV Band Minas, Band News FM Belo Horizonte, Band Play, canal da Band Minas no YouTube e Fast TV, disponível em mais de 50 milhões de televisores conectados de marcas como Samsung, LG e TCL. Aqui na Band News FM, o Esquenta começa às 18h40 na Band News BH com a chegada dos candidatos e a expectativa para o embate sob o comando de Maria Fernanda Sinini.
4: O ministro Alexandre de Moraes, do STF, deve manter na primeira turma o caso que tem como alvos informantes de um jornalista do Maranhão, evitando que o tema seja analisado no plenário da corte. Não há, no entanto, previsão para o julgamento do tema, que envolve questões de segurança do ministro Flávio Dino, indícios de perseguição contra o magistrado. O caso gerou críticas pela quebra da garantia do sigilo da fonte da atividade jornalística. E no esporte, o brasileiro Hugo Calderano está nas quartas de final do Grand Slam de tênis de mesa na Suécia. O jogo é daqui a pouco e quem conta mais é o Maurício Ferreira.
6: O mesa-tenista Hugo Calderano vai reencontrar o francês Félix Lebrun na disputa por uma vaga na semifinal do Europa Smash de Malmo, na Suécia. Nesta sexta-feira, o carioca eliminou o dinamarquês Anders Lind por 3-7-1. O retrospecto contra o próximo adversário é de 6 vitórias do francês contra 3 de Hugo Calderano. No duelo mais recente, em março deste ano, Félix Lebrun venceu o brasileiro em duelo com 7 sets. O confronto neste sábado será às 4h15 da tarde pelo horário de Brasília.
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8: Atenção, senhoras e senhores, ouvintes passageiros da Band News FM. Está na hora de embarcar com a gente no nosso programa de viagens. Partiu Band News! Algumas semanas atrás fizemos um programa especial falando de destinos pouco conhecidos dos brasileiros que ficam na costa sudoeste da Flórida, nos Estados Unidos. E no programa de hoje, nós vamos viajar para uma outra região do estado que merece muito a sua visita. Partiu Palm Beaches!
9: E você vai encontrar muita natureza, arte contemporânea, arte para todos os gostos.
10: Food really kind of represent part of the story of West Palm Beach.
11: E apreciar o clima da Flórida, que é único.
12: Equestrian capital of the world from December through April.
13: É recomendável você entender a regra básica aqui do polo. Bom, são 4 cavaleiros por equipe, só 4, num campo gigantesco.
11: Eu já vivi no mundo todo, isto é uma zona de paraíso aqui.
8: The Palm Beaches é um conjunto de 39 cidades e vilarejos que se espalham pela costa leste da Flórida. As maiores e mais conhecidas são West Palm Beach, Boca Raton, Delray Beach, Palm Beach e Jupiter. Quem já fez o caminho entre Miami e Orlando certamente passou por algumas delas ou ouviu placas pela estrada. E se hoje em dia milhões de pessoas visitam a Flórida todos os anos, é graças justamente a essa região. Muito antes de a Flórida se tornar parte dos Estados Unidos, o condado de Palm Beach abrigava comunidades indígenas profundamente conectadas às vias navegáveis da região. A Flórida se tornou um território americano em 1821 e alcançou o status de estado em 1845. Mas durante grande parte do século XIX, Palm Beach permaneceu praticamente intocada, caracterizada pela vegetação densa, pelo clima subtropical e o acesso limitado. E foi justamente essa sensação de isolamento que logo se tornaria o maior atrativo turístico dali. Na década de 1890, o industrial Henry Flagger estendeu a ferrovia da costa leste da Flórida até o sul do estado, transformando esse trecho tranquilo do litoral em um destino turístico. Com a ferrovia, vieram grandes redes de hotéis, infraestrutura e uma nova visão para o que Palm Beach poderia se tornar. Até hoje, essa região é procurada por quem quer curtir um dos melhores, se não o melhor clima de todos os Estados Unidos. Tanto que a alta temporada em Palm Beaches é no inverno do Hemisfério Norte, quando milhões de pessoas chegam em busca de temperaturas mais quentes, de sol e, sim, de praias. Ao longo do século XX, as praias de Palm Beach se tornaram mais do que um refúgio sazonal. Comunidades se expandiram para o interior, a agricultura floresceu e cidades como West Palm Beach, Delray Beach e Boca Raton desenvolveram identidades distintas. Para descobrir o que essa região tem de tanto especial, nós montamos a nossa base no luxuoso The Ben, o primeiro hotel no chamado Waterfront, no centro de West Palm Beach. E mais pra frente, eu vou falar com um detalhe sobre essa propriedade que fica perto de tudo. E foi a alguns passos dali que iniciamos o primeiro mergulho na história de Palm Beaches. E nada melhor do que conhecer um destino pela gastronomia.
14: I'm Crystal, owner of West Palm Beach Food Tours.
8: A ótima e simpática Crystal comanda diariamente um tour gastronômico por alguns lugares icônicos de West Palm Beach. Era pouco antes das 11h30 da manhã, quando o nosso grupo se reuniu no E.R. Bradley Saloon, um enorme restaurante histórico de mais de 40 anos. Esse agradável espaço à beira-mar foi batizado em homenagem a um ícone da história de West Palm Beach, o filantropo coronel Edward Riley Bradley. Lá nós escutamos essa e outras histórias enquanto eram servidas as primeiras porções do nosso tour gastronômico e cultural.
14: So the idea of a food tour is every restaurant.
8: A guia Crystal explica que a ideia do passeio é contar a história de West Palm Beach por meio dos restaurantes e da comida.
14: We're going to take you to 5 different restaurants in one day.
8: No total, nós vamos visitar 5 restaurantes em um dia. Na verdade, em cerca de 3 horas.
14: I always say at the end of the day you're going to be full, but you've learned quite a bit of history.
8: E no final do tour, garante a guia, nós estaremos todos satisfeitos e ainda vamos aprender bastante sobre a história dessa região. Acima de tudo, nós vamos nos divertir.
14: And I promise you'll have fun. It's a really entertaining way to experience West Palm Beach.
8: Nosso grupo era formado por 14 pessoas, americanos de outros estados, de outras partes da Flórida e um casal ali de Palm Beach mesmo. Comemos tacos no Bradley's, caminhamos alguns minutos e paramos em uma sorveteria colorida para provar um sorvete de coco. Depois passamos por um restaurante francês, um asiático, um café colombiano, croque-monsieur, dumplings, espetinhos, drinks, cafés, pan de bono. Conforme prometido, estávamos todos mais do que satisfeitos. E ainda fomos até a Ganache Bakery, onde tomamos água de coco, ouvimos mais sobre a relação dos coqueiros, cocos e Palm Beach, e ainda foram servidos deliciosos cupcakes. Cheios de comida e de histórias para contar, encerramos o West Palm Beach Food Tour depois de mais ou menos 3 horas.
14: We love Brazilians, come on our food tour. We promise you'll be full, you'll leave happy, and welcome to West Palm.
8: Foi a minha segunda vez em West Palm Beach. Na outra ocasião, eu tinha ficado apenas uma noite durante as gravações de inauguração do trecho do Bright Line entre Miami e Orlando. A estação do trem, aliás, fica bem pertinho de tudo. Do Waterfront, onde estava o nosso hotel e alguns dos principais restaurantes, e da Clemares Street, no coração do centro histórico. Trata-se de uma das ruas mais icônicas da cidade, repleta de bares, cafés, lojas e manifestações artísticas.
13: E aqui numa travessa dessa rua comercial, que fica uma das artes de rua mais famosas de toda a região de Palm Beach.
8: O mural colorido é chamado de Einstein, a Teoria do Amor, e foi uma criação do renomado artista brasileiro Eduardo Cobra. Com o cair da noite, a Clemares Street se torna uma das principais ruas boêmias de West Palm Beach, atraindo dezenas de locais e de turistas aos bares, restaurantes que se estendem por diversos quarteirões. Não muito longe dali, fica o City Place, um complexo que também reúne lojas, bares e restaurantes no entorno da Rosemary Square. O espaço foi reformado recentemente e ficou ainda mais agradável, com direito à pracinha, fonte de água e brinquedos para as crianças. Os restaurantes são abertos, com mesas e cadeiras nos calçadões.
3: Sabores do mundo.
8: E já que começamos as nossas experiências pela região de Palm Beaches, fazendo um tour gastronômico, então vambora falar mais sobre esse assunto. Nas minhas duas visitas a West Palm Beach, eu comi em ótimos restaurantes italianos. Desta vez, começamos jantando no Spruzzo, que fica no rooftop do The Ben, o hotel que ficamos hospedados. Spruzzo significa spray, respingo em italiano. Ficamos em uma mesa ao lado da piscina, ouvindo bossa nova, sim, em plena Flórida e diante de uma linda vista para o mar. Em frente ao hotel, fica o Elisabetta Ristorante, outro italiano, enorme, agradável e badalado. A sorte é que tínhamos reservado mesa, porque apesar de realmente ser muito grande, estava bem concorrido. Lembra que eu comentei sobre um restaurante francês que comi um croque-monsieur durante o food tour? Voltamos para jantar no Pistache French Bistro. Uma ótima atmosfera, excelente comida e cardápio completo com todos os pratos clássicos franceses. E ainda tivemos a chance de almoçar no Palm Beach Meats, indicado pelo Guia Michelin como um bib gourmand, o famoso bom e barato, ou melhor, um ótimo restaurante por um bom custo-benefício. Confesso que ao entrar nesse ambiente que parece um açougue arrumadinho, misturado com um mini mercado, eu fiquei ressabiado. E aí, quando foram chegando os pratos, eu entendi tudo. O cardápio oferece desde um sanduíche com pastrame de wagyu e ovo frito, passando pelo popular hambúrguer de wagyu, até um sanduíche de pasta de amendoim e geleia com wagyu. E eu ainda pedi um prato com arroz frito, wagyu marinado fatiado e ovo frito. Simplesmente divino. quando todos estávamos mais do que satisfeitos, o chefe soube da presença ilustre do Partiu Band News e nos serviu ainda um dos pratos mais especiais da casa, o Wagyu A5, considerada a classificação máxima da carne bovina japonesa, reconhecida mundialmente pela maciez, aroma intenso e pelo altíssimo marmoreio, que é aquela gordura entremeada. Não vou mentir, comi tudo. Todas as nossas experiências gastronômicas em West Palm Beach foram bem acima da média. No rooftop, no italiano, no francês, no excelente tour gastronômico. E fechamos com chave de ouro no Palm Beach Meats, esse achado do Guia Michelin. E assim nós vamos encerrando o primeiro bloco do programa gravado na região de Palm Beaches, que reúne 39 cidades e vilarejos simpáticos, onde nasceu o turismo da Flórida nos Estados Unidos. No próximo bloco, nós vamos assistir a um jogo de polo equestre em Wellington. Uma experiência que eu pensava que só era possível ter em filmes e séries. Enquanto isso, eu te espero no meu Instagram. Quer ver fotos e vídeos que fizemos durante as nossas gravações? Cadê o Coutinho? Eu coloco muita coisa lá no meu Insta. Cadê o Coutinho? Não saia daí, voltamos já!

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1: São 3h15 da tarde agora, a gente segue de olho na cidade. O trânsito de São Paulo é verdade, que nas primeiras horas do dia estava um pouco mais tranquilo, agora no meio da tarde, estradas complicadas. Gente, Regis Bittencourt, na passagem por Embu das Artes, travada nos dois sentidos. Para quem segue no sentido sul, sentido Curitiba, ela tem um acidente depois da passagem por Embu das Artes. E para quem segue no sentido São Paulo, tem outro acidente perto do acesso para o Rodoanel. O Rodoanel em si, para quem segue no sentido sul, travado também aquele trecho de obras depois da passagem pelo túnel ali perto de Embu das Artes. E no sentido contrário, no sentido norte, flui normalmente. Raposo Tavares bem travada no sentido São Paulo, na altura da Granja Viana, e no sentido interior, ela está congestionada como quem está vindo de São Paulo e vai passar pelo acesso ao Rodoanel. Então, para você que está no sentido interior, um pouco antes do acesso para o Rodoanel, ela já trava e segue congestionada em toda a passagem pela Granja Viana. Castelo Branco, em compensação, bem tranquila nesse início de tarde. Anhanguera, Bandeirantes também, assim como está a Dutra. Tem informação das estradas? Está parado em algum lugar? Manda para cá. O WhatsApp está aberto para você. Ajuda a gente a fazer a programação. É o 11-999-5920. Estou dando uma olhada na concessionária para ver a situação do sistema Anchieta Imigrantes para quem vai para o litoral, para quem está vindo para São Paulo a partir do litoral também. Pelo mapa e segundo a página da concessionária, trânsito flui normalmente nas duas rodovias, nos dois sentidos, tudo bem tranquilo. 11-999-5920, nosso WhatsApp que está sempre aberto, disponível para você. Manda a tua participação, me fala como é que está o trânsito aí na tua região, o tempo também. A gente vai registrando ao longo da manhã, vários ouvintes estavam sem luz depois das chuvas que atingiram São Paulo. De ontem para hoje, situação normalizada em alguns bairros, em outros não. 11-999-5920, nosso WhatsApp está sempre aberto para você.
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6: Nosso ouvinte Beatriz Palma escreve fazendo uma pergunta hipotética. Ela diz assim: meu cachorro, quando ele era bem filhote, tinha um ou outro cachorro que ficava com eles e eles ficavam brincando o tempo inteiro, mas eles já não se veem há mais de 3 anos. A pergunta que eu sempre me faço, Manu, é: se os dois se encontrassem, será que um reconheceria o outro? Olha, Beatriz, vamos lá. A resposta, ela é bem mais ou menos, porque assim, eles podem até se reconhecer. Não dá para garantir que um cachorro, quando não vê o outro por anos e anos, vá reconhecer o outro. Mas certamente, se eles se reconhecessem, um detalhe seria imprescindível. O que os faria lembrar um do outro seria o cheiro. Porque, diferente da gente, porque somos extremamente visuais, quando a gente reencontra alguém depois de muitos anos, a gente procura rosto conhecido. A gente reconhece pelo visual. O cachorro, ele vive em um universo sensorial sensorial completamente diferente. O olfato tem enorme importância na maneira como ele identifica indivíduos e investiga o ambiente. Portanto, num reencontro, aparência, movimento, vocalizações, contexto e, principalmente, isso é o mais importante, informações olfativas podem contribuir para um possível reconhecimento. Mas isso, às vezes, não funciona. Participe também da nossa coluna enviando sua dúvida para elbicho@bandnewsfm.com.br ou então pelo meu Instagram, Manu Karsten.
1: Três horas, 20 minutos, agora 3h20, a Polícia Federal investiga o senador Weverton Rocha, acusado de tentar interferir em um processo de desvio de emendas parlamentares. Fala, Rafael Procópio.
0: O senador Weverton Rocha, do PDT do Maranhão, afirmou confiar na justiça quanto às recentes acusações contra ele no STF. O parlamentar disse que o foco dele estará na campanha e que segue à disposição dos órgãos competentes para esclarecimentos. De acordo com um inquérito que tramita no STF e é relatado pelo ministro Flávio Dino, há um ecossistema empresarial criminoso voltado ao desvio de recursos públicos, incluindo emendas parlamentares federais. O senador é citado na investigação por supostamente ter atuado para travar a apuração de um assassinato que era julgado no Superior Tribunal de Justiça, onde era relatado pelo ministro Humberto Martins. Todo o caso veio à tona após a inclusão no inquérito das fake news de um jornalista do Maranhão, que fez uma série de reportagens acusando o ministro Flávio Dino e familiares dele de usarem carros do Tribunal de Justiça do Estado fora de serviços oficiais. O que se descobriu é que o informante deste jornalista seria um dos envolvidos na tentativa de acobertar o homicídio praticado em 2022 e teria interesses em coagir um magistrado que fez carreira política no Estado do Maranhão.
1: Nos destaques internacionais, o governo do Irã reafirmou hoje que o Estreito de Hormuz continuará a pertencer ao país, continuará sendo iraniano. A declaração foi feita depois que o presidente dos Estados Unidos, Donald Trump, disse que vai transformar em breve a região em território americano. O conflito entre as duas potências está concentrado há semanas na região de Hormuz, uma rota fundamental para o transporte de combustíveis do Golfo Pérsico para o resto do mundo. E no esporte, hein? Hoje é dia de rodada dupla do Campeonato Brasileiro aqui na Band News FM. Às 4 horas da tarde, começa a nossa transmissão para Fluminense e Palmeiras. Narração do Anderson Gonçalves, comentários de Marcos Assunção e o Maurício Ferreira na reportagem. Plantão esportivo é do Bruno Camarão. A partir das 8h30 da noite, São Paulo enfrenta o Coritiba, quem narra é o Marcelo Duó. Comentários de Bernardo Ramos, reportagens de Lucas Belotti e o plantão esportivo fica com o Yuri Queiroga.
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8: De volta com o programa de hoje, gravado na região que deu início à vocação turística da Flórida, Palm Beaches. São 39 cidades e vilas na costa leste do estado americano. Destinos de praia, rios, manguezais, canais, lagos, que compõem uma natureza realmente especial. Aliás, são quilômetros e quilômetros de praias de águas cristalinas e areia clara, com extensas faixas de areia, muitas delas protegidas pela vegetação, proporcionando um visual ainda mais bonito. E o melhor de tudo, nesta região dos Estados Unidos, é possível curtir uma praia em qualquer estação.
9: Estamos em pleno inverno aqui no Hemisfério Norte e neste momento 29 graus, são 15 para as 3 horas da tarde e é praticamente assim durante todo o ano.
8: E é justamente por conta desse clima que a alta temporada por aqui é no inverno, quando americanos de outros estados fogem do frio do hemisfério norte entre novembro e março. Pegamos o carro e em cerca de 20 minutos do hotel, atravessamos uma ponte e já estávamos em outra cidade, Riviera Beach. Conhecemos Ocean Reef Park, uma bela praia que fica protegida por um parque. Depois do estacionamento, é preciso pegar uma pequenina trilha num deck de madeira sobre a vegetação densa para chegar na areia. Um pouco mais ao sul, literalmente a uma ponte de distância do nosso hotel em West Palm Beach, está uma outra cidade, Palm Beach. E lá fica a famosa Worth Avenue, uma avenida que começa em frente a um dos cartões postais da região. Uma torre, pé na areia, com um relógio.
9: Acerte o seu relógio aqui na torre. Ele é mantido com tamanha precisão que as pessoas brincam que vem pra cá pra poder ver a hora certa.
8: A Worth Avenue é muito mais do que uma avenida de compras. Trata-se de um bairro muito agradável, com lojas de marcas locais e mundialmente conhecidas. A Torre do Relógio é uma das construções mais fotografadas da Flórida. E ali, ao lado, fica uma extensa praia, banhada pelas águas claras do Oceano Atlântico, atraindo dezenas de pessoas todos os dias.
10: Cheguei a Sanches, trabalho aqui no Norton há mais de 8 anos e trabalho na parte de educação.
8: O Norton é considerado o maior museu de arte da Flórida. Abriga uma extensa coleção de arte americana, europeia, asiática e contemporânea, dividida em diversas galerias. E nós tivemos o privilégio de fazer um tour completo com uma brasileira.
11: O que que os visitantes vão encontrar aqui no museu?
10: Que você vai encontrar muita natureza, muita arte, arte contemporânea, arte para todos os gostos, muito espaço e muita claridade. Esse lugar realmente transmite muita luz. É sempre muito aberto, pessoas que são muito simpáticas, educadores e pessoas que gostam da arte também.
11: É um museu relativamente grande, né? São alguns andares, vocês têm um acervo permanente, tem sempre algumas exposições e salas temporárias. O que você indica para o turista brasileiro? Quanto tempo vir para cá?
10: Indico andar todos os 3 andares que nós temos aqui. Temos arte contemporânea no primeiro andar, arte chinesa também no primeiro andar, no segundo e no terceiro andar. Eu recomendo vir aqui com uma roupa bem leve também para andar no jardim, porque é sempre muito quente. Olhar as nossas espécies de plantas que temos também, muitas que são do Brasil. Eu recomendo realmente vir também sexta-feira de noite para tomar alguma coisa no nosso restaurante, curtir um bom show. Sempre temos música ao vivo, de 5 às 10 da noite.
11: O museu funciona todos os dias?
10: O museu funciona de segunda, quarta, quinta, sexta, sábado e domingo. Sexta-feira é o nosso dia mais longo, que vai das 10 até às 10 da noite. E nos dias normais são de 10 às 5. O ingresso é gratuito para crianças de menos de 12 anos e para crianças de 5 a mais, são $12, e 18 para adultos.
11: Agora conta um pouquinho dessa história, né? Uma carioca que trabalha com arte, que dá aula de arte. Como é que você veio parar nos Estados Unidos?
10: Eu vim aqui praticamente criança, tinha 11 anos de idade com a minha família. Estudei aqui em West Palm Beach, eu sou realmente, como se diz no Rio de Janeiro, cria daqui. E estudei também muito tempo em Boston. E aí eu vim pra cá em 2018 e aí eu encontrei esse lugar que realmente me acolheu e onde eu faço várias atividades, onde eu dou minha aula, trabalho com muita gente jovem, estou sempre na comunidade e eu, pra mim, é tudo pra mim. Porque eu também sou artista, mas eu também posso ser artista trabalhando.
11: Qual o seu tipo de arte? Agora eu fiquei curioso. As pessoas têm Instagram, têm rede social que elas podem te acompanhar?
10: Sim, o meu Instagram é Ingrid Factory, no Instagram. Pode me acompanhar por lá, tem muito trabalho de arte, trabalho em aquarela e também trabalho com arte abstrata, com pano, tecido, por aí vai.
11: Ingrid, um prazer mais uma vez, muito obrigado, sempre muito bacana e nos enche de orgulho de encontrar brasileiros de sucesso pelo mundo. Obrigado.
10: Obrigado a você, André.
8: A coleção permanente do Norton Museum conta atualmente com mais de 7.600 obras. Reserve no mínimo 1 hora para apreciar a parte interna do museu, somente para ver o básico, e mais algumas dezenas de minutos para andar pelo Jardim de Esculturas, que fazem do Norton um dos museus mais agradáveis da Flórida nos Estados Unidos. O mini-golf é um dos esportes mais populares entre os turistas que visitam a Flórida. Mas nós estivemos em um lugar localizado na cidade de West Palm Beach que eleva essa experiência a um novo patamar. No Pop Stroke, os jogadores vão encontrar 2 circuitos com 18 buracos cada um em uma verdadeira simulação de grandes campos de golfe. Tudo muito divertido e organizado. E eu confesso que a nossa ideia inicial seria apenas conhecer, gravar rapidamente, simular uma tacada ou outra e partir para a próxima gravação. Mas o Pop Stroke realmente é bastante divertido e nós ficamos mais tempo do que imaginávamos.
9: E o lugar conta também com uma estrutura completa e 2 bares. Ideal para você poder curtir um final de noite, uma noite por aqui, ou então fazer como a gente está fazendo e almoçar
8: O pessoal que nos recebeu contou que esse minigolf é mais disputado nos finais de semana, em reuniões de empresas e em grandes grupos, ou então à noite. É possível pedir bebidas nos campos durante as partidas. E o melhor, a brincadeira é bastante acessível. Para comprar um passe válido por um dia inteiro no Pop Stroke Minigolf, os preços começam em $20 para crianças e $30 por adulto. Você sabia que é possível acompanhar uma partida de polo equestre de alto nível durante as suas férias na Flórida, nos Estados Unidos? Wellington é um vilarejo da região de Palm Beaches que abriga o Centro Nacional de Polo, oferecendo aos turistas uma chance única. Chegamos ao National Polo Center por volta de 2:30 PM, um domingo ensolarado. Deixamos o carro com o bem vestido manobrista embaixo de um pergolado, envolto em plantas de flores vermelhas e rosas. Dali, já observamos mulheres, senhoras e até crianças de vestidos e chapéus. Parecia que a gente iria fazer parte da gravação de um episódio de alguma série sobre reis e rainhas. Não à toa, o polo equestre é apelidado de o esporte dos reis, um dos passatempos preferidos da alta sociedade. Um dos esportes coletivos mais antigos do mundo, que teria nascido nas civilizações asiáticas antes de Cristo. Mas apesar de toda a fama e do glamour, eu descobri que em Wellington, no condado de Palm Beach, trata-se de uma experiência bastante acessível. O USPA National Polo Center é o principal centro de polo equestre dos Estados Unidos, com 6 campos, uma charmosa arquibancada, sede social, restaurantes e diversas instalações recreativas. Recebe torneios de alto nível e apoia o desenvolvimento de jogadores profissionais. Nós, visitantes, podemos desfrutar das partidas em camarotes VIPs, em áreas especiais ou então nas arquibancadas. Os ingressos começam em $35. Nós somos muitíssimo bem recebidos por Stacy Kowalski, a vice-presidente de Relações Públicas e Comunicações do USPA. E ela nos convidou a acompanhar a partida de polo em uma espécie de camarote no nível do campo, embaixo de um enorme toldo, como se fosse o jardim de uma casa de campo. Eu já estava me sentindo parte da família real.
12: É recomendável você saber o básico desse esporte. Então, cada time tem 4 cavalos, só 4. Esse campo tem 9 vezes o tamanho de um campo de futebol americano. É muito grande e o objetivo é fazer o gol, levar a bolinha por entre as traves.
8: A bolinha do polo tem apenas 8 centímetros de diâmetro. Em um gramado ali do complexo, havia 2 cavalos de madeira com os tacos, a bola e um gol, para pessoas como eu tentarem a sorte. Olha, não é nada fácil. Até porque você precisa segurar o taco de madeira de cerca de 1,30 m com apenas uma das mãos, já que a outra, claro, vai estar segurando a rédea e a sela do cavalo.
12: E esse é mais um momento muito tradicional das partidas de polo. No intervalo, 10 minutos, as pessoas podem literalmente invadir o campo para poder fazer um trabalho bem interessante e importante: colocar a graminha de volta para o lugar.
8: O jogo de polo dura cerca de 1 hora e, dependendo da competição, é dividido entre 4 a 6 períodos de 7 minutos cada um, chamados de chuckers ou chuka. A partida que acompanhamos foi válida pela Gold Cup e terminou 12 a 11 para o Pilot, que depois eu pesquisei se sagraria campeão do torneio um mês mais tarde.
13: My name is Michael Prince and I'm the president and CEO of USPA Global.
8: Michael Prince é o presidente e CEO da USPA Global, que gerencia a multibilionária US Polo ASSN, uma marca mundial de roupas, calçados e acessórios, conhecida por ter 2 cavalinhos de polo no logotipo. O curioso é que a Associação Americana de Polo Equestre e a marca de roupas pertencem ao mesmo grupo. E Michael lembra que a marca de lifestyle global, inspirada no polo, está presente em mais de 190 países, incluindo o nosso Brasil. Eu não resisti e fiz umas comprinhas depois do jogo, complementando a incrível experiência de acompanhar uma partida de polo nos Estados Unidos.
13: The horses go 35 miles an hour and the ball goes 100 miles an hour. The great actor Sylvester Stallone has a great quote. He's like playing polo is like trying to hit a golf ball in an earthquake.
8: O presidente lembra que os cavalos atingem uma velocidade de mais de 55 km por hora e que a bola passa dos 160 km por hora. Ele diz que a definição do ator Sylvester Stallone é perfeita. Jogar polo é como tentar acertar uma bola de golfe em meio a um terremoto.
13: It's so much fun to watch and it's just a great sport.
8: Passamos uma tarde extremamente agradável e divertida. E o melhor, qualquer turista pode comprar ingresso a partir de $35 para acompanhar de perto uma partida de alto nível de polo equestre na Flórida. A temporada em Wellington, no condado de Palm Beach, começa no final de dezembro e vai até meados do mês de abril. Se quiser acompanhar fotos e vídeos da nossa experiência, eu coloquei muita coisa lá no meu Instagram. Cadê o Coutinho? Vai ser muito legal te encontrar por lá. Cadê o Coutinho? O programa de hoje vai para mais uma rápida parada. Voltamos já!

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1: São 3h36 agora, a gente segue de olho também nas ruas da cidade. Acidente, gente, na Marginal do Pinheiros, para quem tá no sentido Interlagos, perto, na verdade, ali no acesso para a ponte Eusébio Matoso. Quem vem, digamos assim, descendo a Marginal do Pinheiros no sentido sul, vai encontrar lentidão desde a Raia Olímpica da USP por causa dessa batida que foi no acesso na Eusébio Matoso. Passando a ponte, trânsito flui normalmente por lá. Corredor Norte-Sul, para quem está no sentido sul, no sentido aeroporto, trava na 23 de maio, pouco depois ali do acesso para Paulista, vai seguir congestionado em toda a passagem pelo Parque Ibirapuera, vai melhorar já na Rubem Berta. 11 999 592 100, o WhatsApp da Band News, que está mais do que aberto para você. Por falar no nosso WhatsApp, que está aberto para os ouvintes...
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1: Tem ouvinte na região metropolitana sem luz depois das chuvas de ontem. A Giovana, moradora de Osasco, mora na região do Helena Maria, alô Enel, região do Helena Maria em Osasco. Sem luz há 2 horas, diz a Giovana por lá. Canais de atendimento da Enel super instáveis. Não está conseguindo contato, de fato, com a concessionária, nem para notificar, porque a gente precisa notificar que está sem luz para a Enel mandar uma equipe, tentar verificar e tudo mais. Ela está tentando entrar em contato, já tentou pelo aplicativo e pelo WhatsApp, nenhum dos dois funcionando. Ela disse que o único canal que está, de fato, funcionando é o call center, o 0800 da Enel, em que ela realmente conseguiu um atendimento, pelo menos, mas segue sem luz por lá. Tá sem luz aí na tua região? Manda para cá, 11 999 592 100.
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1: São 3h38, se acumulam os relatos de pessoas que enfrentam dificuldades para se vacinar contra o sarampo em unidades básicas de saúde aqui de São Paulo. Nossa ouvinte, a Patrícia Lima, e as duas filhas procuraram a UBS de Veleireiros, na Zona Sul, depois das aulas das meninas, às 6 horas da tarde.
3: Troquei o horário do meu trabalho para poder vacinar minhas filhas. 6h25, eu fui até o posto e não me deixaram pegar a senha para tomar a vacina, dizendo que aquele horário não seria mais possível. Sendo que o posto de saúde fechava às 19h. E não tinha tumulto, não tinha fila. Inclusive, tirei fotos, posso te mostrar.
1: As UBSs funcionam entre 7 da manhã e 7 da noite, de segunda a sexta, de acordo com a prefeitura. As AMAs e UBSs integradas abrem também aos fins de semana. Na prática, antes das 7 da noite, a vacina não tem sido aplicada. Outro ouvinte também registrou essa situação. É sim uma dose extra. Todas as pessoas entre 6 meses e 59 anos de idade têm o direito de receber, se morarem, estudarem ou trabalharem, aqui em São Paulo, em São Bernardo do Campo, no ABC, e em Guarulhos, na região metropolitana. Imunização também é indicada para quem está com a vacina atrasada, ainda que a pessoa viva fora dessa área da campanha de reforço. A Band News FM, a Secretaria Municipal da Saúde de São Paulo, informou que as UBS estão abastecidas contra a vacina, aliás, com a vacina contra o sarampo,

0: mas que pode haver oscilação pontual nos estoques e também no tamanho das filas.
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2: A Amazon está avançando no seu sistema de satélites ao redor da Terra para tentar oferecer internet e celular a satélite, Warrison.
3: Edu, a Amazon, com o seu serviço Amazon Leo, acaba de solicitar autorização para o governo dos Estados Unidos para lançar 3 mil satélites à nossa órbita. Com isso, o nosso querido Jeff Bezos, claro, quer se contrapor ao Elon Musk, né, e à Starlink, o serviço de satélites da SpaceX. Mas mais do que isso, viu, Edu? Está se desenhando uma nova batalha na estratosfera, na atmosfera terrestre. E essa batalha tem a ver com celulares. A gente acompanhou há algumas semanas o teste feito pela SpaceX com a Starship. A Starship, para quem não acompanha tão de perto isso, a Starship é a nave da SpaceX que o Elon Musk pretende usar nas missões tripuladas à Lua e, na cabeça do Elon Musk, também a Marte. Eles fizeram um teste, né, bem sucedido, algumas semanas, com a Starship, e durante esse teste eles levaram para a órbita 20 satélites V3, que é a terceira geração de satélites da Starlink. Esses novos satélites são satélites que, teoricamente, vão trazer um desempenho maior para a constelação da Starlink, mais velocidade. Com essa nova geração de satélites, eles vão conseguir alcançar velocidades próximas de 1 gigabit por segundo de download. Essa velocidade, Edu, é a velocidade prometida pela Amazon com o seu sistema Leo de satélites. Então, já é uma resposta do Elon Musk à concorrência que está chegando da Amazon. A Amazon ainda não tem operação comercial, eles ainda têm só 300 e poucos satélites na órbita, estão levando satélites ainda para a órbita. Mas, na verdade, a briga não vai estar aí. A grande briga entre os dois vai estar na oferta de acesso à internet via satélite direto no celular.
2: A gente vai acompanhar para ver se esses celulares por satélite se tornam uma realidade comercial no mundo e contaremos tudo aqui na coluna de tecnologia. Se você tem alguma dúvida, crítica ou sugestão, escreve para a gente no tecnologia@bandnewsfm.com.br.
0: Por favor. 3h43, para você que me escutou pedindo a manchete de Curitiba, olha só, a gente vai para lá porque um tornado que atingiu o Paraná no fim de semana passado pode ter chegado a 330 km por hora. O tornado passa depois que a gente entende o tamanho do estrago. Mais detalhes chegando com o David Musso.
4: O tornado que passou por Piraí do Sul, nos Campos Gerais do Paraná, no último sábado, foi classificado como F3 na escala Fujita. Isso representa rajadas de vento estimadas entre 253 e 332 km por hora. A análise integrada de inspeções de campo foi divulgada ontem pelo Sistema de Tecnologia e Monitoramento Ambiental do Paraná. Imagens captadas para o estudo confirmaram uma trajetória contínua de destruição de pelo menos 17 km.
0: E foi ao som de Lady Gaga e de um clássico do jazz brasileiro que o Brasil conquistou a medalha de bronze no Mundial de Ginástica Rítmica na Alemanha. Fala, Maurício Ferreira, boa tarde pra você.
5: E antecipadamente, Lari, ótima tarde a você, a todo mundo que acompanha por aqui a nossa programação da Band News FM. As Leoas do Brasil, o conjunto brasileiro da ginástica rítmica, já está classificado aos Jogos Olímpicos de Los Angeles 2028, ao som de Lady Gaga. Então, hoje, as meninas, comandadas pela técnica e treinadora Camila Ferezin, participaram do Mundial de Ginástica Rítmica em Frankfurt, na Alemanha. Participaram primeiro da série conjunta, né, com 3 arcos e 2 pares de massas, e aí tiveram uma pontuação que foi a segunda melhor entre todos os países neste sábado lá na Alemanha, depois a série simples com 5 bolas. No geral, a pontuação brasileira foi de 55.500 pontos, ficando só atrás da Espanha, que levou a medalha de ouro, e do conjunto do Japão, que ficou com a medalha de prata. O Brasil, com o bronze, além de conseguir a classificação às finais deste domingo, já selou então essa classificação antecipada, importantíssimo, né, para o conjunto brasileiro, todo esse tempo agora de preparação até Los Angeles 2028, mas uma ótima notícia, então a medalha de bronze conquistada pelo conjunto brasileiro lá na Alemanha e a vaga já à Olimpíada de 2028. No ano passado ficamos enfeitiçados, né, ao som de Evidências e agora ao som de
0: Abracadabra.
5: Abracadabra da Lady Gaga. Então esse é o novo som que tem embalado as leoas do Brasil nessa temporada de 2026.
0: Sensacional, convido o ouvinte que está acompanhando a gente pelo rádio a chegar lá no Instagram da Band News FM, onde a gente já está com o vídeo postado. Quem está pelo YouTube, pela TV, está conseguindo ver um trecho dessa coreografia. Sensacional, nas últimas Olimpíadas, as meninas da ginástica deram um show garantindo a nossa medalha de ouro com o solo da Rebeca Andrade, em grupo foram super bem também. Eu fico encantada vendo esses vídeos, posso assistir por horas, gente, impressionante, a coreografia é indescritível. Corre lá nas nossas redes para acompanhar, é isso, já estamos confirmadas, pelo menos na ginástica rítmica, nos Jogos Olímpicos.
5: Isso, no conjunto, né, no conjunto brasileiro já estamos confirmados, então a possibilidade no individual, né, quem sabe da Babi Domingos também conquistando mais à frente, não foi dessa vez nesse Mundial que a Babi conquistou essa classificação antecipada aos Jogos Olímpicos, mas fica essa expectativa, e até pelos últimos resultados, é uma possibilidade real de medalha na Olimpíada de 2028, já havia uma expectativa em 2024, houve um problema físico, né, ali na véspera da competição e o Brasil acabou sendo impactado, mas há essa possibilidade real de pódio com as nossas meninas da ginástica rítmica na Olimpíada de 2028.
0: Valeu, Mal. A gente já tá na torcida por aqui.
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13: Terceiro e último bloco do nosso programa, gravado na região de Palm Beaches, na Flórida, nos Estados Unidos. Durante 3 noites, nós fomos muito bem acolhidos pela equipe do The Ben, o primeiro hotel no Waterfront, no centro de West Palm Beach.
14: Meu nome é Bernardo Neto, sou diretor-geral do The Ben Hotel em West Palm Beach, Flórida. Sou português, estou aqui nos Estados Unidos há 22 anos a fazer hotelaria e a minha função aqui é tratar de 300 colaboradores para certificar que toda a gente tem a motivação e a paixão e a qualidade para oferecer um grande serviço aos clientes que ficam connosco.
13: Conta um pouquinho da história desse hotel.
14: Este hotel faz parte da cadeia de hotéis da Marriott, chama-se a coleção Autograph, o que diz que o hotel tem que ser único para a cidade onde reside. E o hotel necessita de uma história única que liga o hotel à cidade onde o hotel está. Neste exemplo, o hotel de Ben é baseado numa história de uma senhora que se mudou para esta zona dos Estados Unidos no ano 1892 e ela tinha uma casa e a casa chamava-se o Ben Trovato, que é uma expressão italiana que se diz, se não é vero, é ben trovato. Mesmo se não é verdade, é uma história bem contada. É um ditado italiano que diz, aquele ditado que temos amigos, contam histórias quando estão numa festa e uma pessoa diz, eu não sei se esta história é toda verdade ou não, mas eu estou-me a divertir. É aquele amigo que vai pescar e cada vez que conta a história da pesca, o peixe continua a ficar maior e mais vezes que ele conta a história, o peixe fica sempre maior e uma pessoa diz, não interessa se é verdade ou não, a história é bem contada. Portanto, o hotel tem esse pronúncio de ter uma história rica que nós tentamos refletir no serviço do cliente, portanto a decoração, o nome, a atitude que temos pelo hotel é uma atitude relaxada, mas refinada. Os nossos clientes esperam um produto de top, nós temos um reconhecimento que os nossos clientes são muito bem sucedidos na vida, portanto a vida é muito ocupada, portanto quando ficam connosco querem relaxar, ter um tempo de qualidade juntos e apreciar o clima da Flórida, que é único. Portanto, esta zona do país, eu já vivi no mundo todo, isto é uma zona de paraíso aqui.
15: Fala um pouquinho das características desse hotel.
14: O Hotel de Ben tem 208 quartos, tem 12 suítes, tem dois restaurantes, um no topo do hotel com a melhor vista da cidade, porque é o único hotel com vista mar aqui em West Palm Beach, em frente da marina, e parece que estamos na minha cidade de Cascais, em Portugal, a ver os barcos e dá para ver o sol a nascer de manhã com vista de mar, é uma coisa única, portanto, e também tem o único salão de festas no topo do hotel, onde temos mais de 60 casamentos por ano, muitos deles são casamentos de destino, portanto são famílias que não vivem aqui e que vêm para a Flórida só para ter festas, mas temos também muitos clientes do Brasil que fazem ligação entre Miami e Orlando e Palm Beach, e West Palm Beach é excelente para relaxar, ir para a praia, ter uma qualidade. Aqui ao pé do hotel podem ir a pé para restaurantes de topo, podem ir de barco aqui para Peanut Island, que é uma ilha aqui interior que tem um areal fantástico, as pessoas podem saltar do barco e podem estar a brincar, e uma das melhores zonas para fazer mergulho é aqui, uma zona que se chama Blue Heron Bridge, que é a ponte de Blue Heron, que é uma das melhores zonas de mergulho no país inteiro, que é excelente.
15: Essa área é muito rica em todos os sentidos, né? De atrações. Estivemos ontem mesmo em Wellington acompanhando uma partida de polo. Eu sei que o polo é muito tradicional na Argentina, na nossa vizinha ali, a Argentina do Brasil. Em São Paulo, no Rio de Janeiro e em algumas outras cidades do Brasil ainda tem. Mas para nós brasileiros, eu sou uma pessoa que iniciei a minha carreira no esporte e eu acho que um dos últimos esportes que eu jamais tinha visto na minha vida foi o polo, e ontem eu tive essa experiência, e é uma experiência além do esporte, né? É uma atmosfera incrível.
14: Sem dúvida, na cidade de Wellington, que é a 30 minutos de nós, é um destino de cavalo equestre e de polo único, portanto é tipo a meca do polo no inverno. O polo como desporto é um desporto muito único, porque é um desporto de equipa a cavalo, e tem uma cultura tão, tão forte que vai culinária, música, a nível de rivalidade que existe, é muito única. Portanto, eu cresci também em Portugal, nós somos um país de futebol, não é? Como o Brasil, e ver aquela paixão acontecer num desporto que muitas vezes é individual, não é? A equitação, o cavalo, é um desporto tipicamente individual, mas para ver isso tudo junto é fantástico. Aqui onde estamos, em West Palm Beach, tem uma riqueza de diversidade de desporto, porque há campos de futebol aqui ao pé, até mesmo onde houve o Mundial de Clubes, onde o Real Madrid esteve a treinar aqui, o Uruguai também já ficou aqui a treinar, e agora vamos ter a Copa do Mundo, que há equipas que vão estar aqui a treinar mesmo ao nosso lado. Existe desportos aquáticos, que é fantástico, um dos melhores sítios do mundo para ter barco, para ir pesca desportiva. Existe o lado equestre e também localização de golfe, dos melhores campos de golfe que existe em qualquer lado do mundo, está aqui localizado. Portanto, um cliente que venha para aqui pode relaxar e aproveitar o melhor oferta a nível de desporto aqui ao pé.
15: Temos uma Copa do Mundo pela frente. O Brasil vai jogar aqui na Flórida, a terceira partida da primeira fase. Haverá Portugal e Colômbia, bem pertinho aqui em Miami, que é simplesmente o jogo mais concorrido de toda a Copa do Mundo, que houve a maior procura de ingressos da Copa do Mundo, seleção de Portugal. Vai ficar aqui pertinho, né?
14: Eu, como português, vou ser um grande fã de ter a minha seleção aqui em West Palm Beach e ter um símbolo de futebol internacional como o Cristiano Ronaldo vai ser excelente para o desenvolvimento do desporto, mas para mim, como português, fico cheio de orgulho. Não há desporto melhor do que futebol e não há evento melhor do que a Copa do Mundo. É uma coisa que eu lembro de todas as Copas do Mundo que aconteceram, não é? Portanto, isto vai ser único.
15: Para o setor de turismo, ter uma Copa do Mundo acontecendo no país e ter uma seleção do tamanho de Portugal, da importância de Portugal, com um jogador símbolo do futebol aqui do lado, imagino que para vocês que trabalham em prol do turismo seja fantástico, né? Bernardo, me conta um pouco do papel do CVB, né? E você, como uma das pessoas importantes do CVB, o que é exatamente e como vocês estão trabalhando o turismo?
14: Eu sou parte de uma organização de desenvolvimento de turismo aqui local, que é pública. A ligação dos vários negócios e relembrar que o turismo é o fio que faz a conexão de todas as indústrias. Portanto, estamos a pensar de indústria de desenvolvimento turístico, a indústria de residencial, de ter apartamentos à venda. Portanto, as pessoas só se vão viver num sítio que tenham confiança no turismo. As pessoas querem restaurantes, hotéis, atividades culturais e querem fazer coisas de qualidade. E mais do que nunca, as pessoas vão passar tempo em atividades de lazer, atividades com a família, com os amigos. A ideia de deixar a viagem para amanhã é uma coisa do passado. Hoje em dia as pessoas vão comprar bilhete e vão para sítios longe, vão tentar ver coisas únicas.
15: Como é que está o brasileiro por aqui? O brasileiro, aos poucos, tem descoberto outros lugares além de Miami e Orlando. O Brasil virou número um do mercado na Flórida e a gente cada vez mais circula aqui por outros lugares, já escutando o português do Brasil. O brasileiro está começando a vir para cá mais?
14: Sem dúvida. Eu faço um apelo ao Brasil. Eu preciso de pessoas que falem português, que é para eu continuar a praticar a minha língua. Portanto, é um desafio. Todos os turistas brasileiros, por favor, venham ao Hotel de Ben e falem com o diretor-geral em português, porque eu preciso da prática. O turista brasileiro é fantástico, porque a cultura brasileira, semelhante à minha cultura portuguesa, sabe estar na vida muito bem, gosta das coisas boas, da comida, percebe bem onde a qualidade de lazer existe, porque vem de um país fantástico. E eu tento não só contratar todos os colaboradores, se existem colaboradores do Brasil, são sempre pessoas com um grande calor, uma paixão pela hospitalidade, uma pessoa genuína e fácil de estar, portanto isso é fantástico. A nível de clientes, são pessoas que valorizam muito o que a West Palm Beach tem para oferecer, porque se vem um cliente brasileiro e vê a qualidade das praias que temos, o clima, a segurança, qualidade de comida e depois a qualidade de atividades a nível de polo, de golfe, de futebol, de esportes aquáticos, nós não temos que convencer o turista brasileiro. O brasileiro só precisa de vir uma vez aqui a West Palm Beach e depois de certeza que isto vai ser um destino para eles repetirem.
13: E por hoje é só. 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Quer saber por onde eu tenho viajado? Cadê o Coutinho? Eu te espero no meu Instagram. Cadê o Coutinho? O programa de hoje teve a sonorização final do mestre José Antônio de Araújo Filho. E na semana que vem tem muito mais. Tchau e até a próxima.
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0: Seu caminho. Trânsito segue congestionado na Avenida dos Bandeirantes. Para você que está no sentido aeroporto, ela trava na altura da rua Ribeiro do Vale, segue ruim até a passagem pelo aeroporto de Congonhas.
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0: Quatro e três agora, estado de atenção para a saúde mental dos motoristas de ônibus em São Paulo. Fala Roberta Scherer.
25: Quase 30 mil motoristas de ônibus trabalham na capital paulista. O ritmo é acelerado, a rotina é estressante. Tanto que entre o fim de uma jornada e o início de outra, o tempo de descanso é por lei de pelo menos 11 horas. Só que nesse período, muitos deixam o volante dos ônibus e assumem a função de motoristas de aplicativo ou motoboys. A estimativa da Associação Nacional das Empresas de Transportes Urbanos é que pelo menos metade deles tem uma dupla jornada. E as consequências aparecem, de acordo com o diretor da associação, Francisco Cristóvão.
26: Os motoristas ficam estafados e eles aumentam a possibilidade, né, de provocar acidente. Tanto quando estão dirigindo o ônibus, como quando estão dirigindo o carro de aplicativo. Nós temos verificado também, nas nossas garagens, o aumento significativo do número de atestados médicos.
25: De acordo com o psiquiatra Leonardo Carriço, a estafa mental é realmente perigosa.
27: A falta de sono, ela pode ter consequências graves
2: No caso de motoristas que não estejam tendo descanso adequado e necessário, algumas das consequências, elas até podem se assimilar com estados de embriaguez. Reflexos lentificados, o pensamento lentificado, a tomada de decisão lentificada, uma diminuição da atenção, pontos que são essenciais para quem exerce a função de motorista.
25: O Sindicato dos Motoristas reconhece essas consequências, mas diz que muitos precisam da renda complementar. Hoje, o salário de um motorista é de cerca de R$4.000. Ronaldo Romão da Silva é secretário de imprensa do Sindimotoristas.
3: Cada companheiro, em cada coletivo, carrega mais de 1.000 vidas. Então, com certeza, é um salário que não condiz com a responsabilidade que ele tem.
25: Enquanto o impasse acontece, a prefeitura afirma que não possui poder de decisão sobre a relação de trabalho ou a jornada dos empregados das concessionárias.
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8: 4 horas e 6 minutos.
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1: Quatro horas e sete minutos. Ótima tarde a você sintonizado na programação da rádio Band News FM. Dia de futebol. Neste sabadão, 15 de agosto de 2026, ó. Você já ouve o áudio ambiente do estádio do Maracanã. O maior palco do futebol de todos os tempos abre as portas para Fluminense e Palmeiras. Mais um jogo pelo Campeonato Brasileiro. Rodada de número 22? 23. 22 jogos já realizados, algumas equipes menos, como por exemplo o vice-líder Flamengo, mas o Verdão, que é o líder da coisa toda, vai para a 23ª rodada, tentando ampliar a vantagem diante dos principais perseguidores. Enfrenta um rival que está no G4 e que está sem um comandante. Hoje, Marcão, mais uma vez de maneira interina, o ex-volante, vitoriosíssimo na história do Flusão, assume a equipe principal na vaga de Luiz Ubeldia. Do outro lado, Abel Ferreira, firme e forte, há muitas e muitas temporadas tentando reinventar um time que também está sob cheque. Palmeiras, que vem de, podemos dizer, tropeço na Libertadores da América, não conseguiu a vantagem diante do Cerro Porteño na partida de duelo que vale as quartas de final da Libertadores da América. Na Copa do Brasil, muito bem, obrigado, assim como no Campeonato Brasileiro. Para manter essa margem, precisa vencer jogando fora de casa. Todos os detalhes a partir de agora, narração de Anderson Gonçalves, comentários do craque Marcos Assunção, reportagens de Maurício Ferreira. Eu, Bruno Camarão, te faço companhia durante este pré-jogo no plantão esportivo e após o apito final. Tudo de Fluminense e Palmeiras aqui na Band News FM. Sem perder muito tempo, vamos com as primeiras informações de lado a lado, porque ao que consta, Maurício Ferreira, as duas equipes estão prontas para esse grande desafio. Ótima tarde para você, seja bem-vindo, Mal.
2: Tudo bem, Camarão? Grande abraço a você, a todo mundo ligado e sintonizado por aqui no futebol da Band News FM. As duas equipes já definidas e escaladas no estádio do Maracanã. O Fluminense, que vem nessa pressão, momento conturbado, não vence há 8 jogos na temporada e ainda sem um técnico definido após a demissão de Luiz Ubeldia. Então, auxiliar permanente da comissão técnica, o Marcão, mais uma vez à frente da equipe e fazendo muitas modificações, pensando no jogo de volta contra o Rivadavia pela Copa Libertadores da América. Então, dupla de zaga hoje com Gemes e com Igor Rabelo. Não tem o Ignacio, que está suspenso no Campeonato Brasileiro, e hoje o Thiago Silva no banco de reservas. O Arana, pelo protocolo de concussão, também está fora do jogo. Então, René escalado na lateral esquerda. Meio campo, a novidade, Paulo Henrique Ganso na vaga do Nonato, e no ataque com Canóbio voltando ao trio ofensivo ao lado de Soteldo e também de Hulk, Castilho e Lúcio Acosta, mais uma vez no banco de reservas. Pelo lado do Palmeiras, do técnico Abel Ferreira, que hoje não conta com Alexander Barbosa, o zagueiro que sofreu um trauma no pé esquerdo. Ontem chegou ao Rio de Janeiro utilizando uma proteção e foi preservado para, quem sabe, enfrentar o Cerro Porteño na próxima quarta-feira. E o Giai entre os titulares, Emiliano Martinez indo para o banco de reservas. Então, a dúvida, Bruno Camarão, é se ele vai voltar na linha de 4 homens na defesa ou se o Giai hoje será o terceiro zagueiro. Então, com Giai, Gustavo Gomes, Murilo e Piquerez. Do meio pra frente, aquilo que todo mundo já esperava, com Marlon Freitas, Andreas Pereira, Alan, John Arias, Flaco Lopes e Vitor Roque. Esse é o Palmeiras que encara o Fluminense no Maracanã.
1: Palmeiras escalado, Fluminense também. As primeiras informações de Maurício Ferreira. Já já, palavra de Abel Ferreira, em 400 jogos à frente do Verdão. É isso mesmo, Maurício? 400 jogos à frente do Palmeiras?
2: 400 jogos à frente do Palmeiras, o de número 200 no Campeonato Brasileiro. 400 jogos, então, do Abel, que é o quarto técnico que mais dirigiu o Verdão na história do clube. Atrás do Luxemburgo, com 410 partidas, do Felipão, com 484 jogos, e de Oswaldo Brandão, com 562 partidas. Abel Ferreira, então, atingindo essa marca de 400 jogos à frente do Palmeiras.
1: 400 jogos à frente da Sociedade Esportiva Palmeiras. Isso não é qualquer coisa, não, Marcos Assunção. Seja bem-vindo aqui à Band News FM, tudo bem?
3: Bruno Camarão, Mau Mau, que saudade de você, hein?
4: Estava com saudade
3: dele. Quanto tempo, irmão?
2: Tava com saudade também. Um abraço, Assunção.
3: Boa tarde pra nós. Boa tarde, Band News. 400 jogos.
1: Uhum. Você foi um pouquinho menos, né?
3: Bem menos, né?
1: É, né?
3: Bem... O Abel tá quanto tempo?
1: Mas gol ele não fez com a camisa.
3: 6 anos, Mau. 5 anos?
2: 5 anos.
3: 5 anos.
2: Não, mais de 5 anos já,
3: cinco,
2: né? Porque ele
3: pouco,
2: chega,
3: né,
2: em outubro de 2020, é. Vai completar 6 anos.
3: Vai completar 6 anos.
1: O Marquinho, vem um pouquinho mais pra cá.
3: Eu joguei,
1: na câmera.
3: Eu joguei quase 3. E foram
1: 3 anos.
3: 140
1: partidas. 140 quase.
3: Partidas
1: dois em 3 anos.
3: 2 anos e meio. 2 anos e meio. Não chega a 3 anos. Mas 400 partidas é gostoso. Esse é um número bacana. É um cara vencedor.
1: Pois é, né?
3: É um cara vencedor, né? Por todas as... De vez em quando recebe algumas críticas. Não aceita as críticas e rebate diante dos jornalistas, mas não podemos negar que é um cara que chegou e fez o Palmeiras grande novamente, né? Não deixando o Luxemburgo, Felipão, que foram
1: Oswaldo
3: Brandão, mas o Abel, pra mim, é o melhor de todos. É o melhor de todos. Acho que ele fez com que o Palmeiras voltasse, a torcida do Palmeiras voltasse a acreditar, a ter novamente o Palmeiras como um grande, que todos tenham respeito, principalmente quando joga em casa. Ter esse respeito, Camarão.
1: Pois é.
3: Isso é fundamental para um time de futebol, principalmente quando joga em casa. Opa, nós vamos jogar contra o Palmeiras. Putz, o Palmeiras é duro jogar lá dentro do Nubank Park. Então, é isso. Parabéns, Abel. Esperamos que hoje, né? O Mal falou aí, vem com...
1: O que te pareceu essa formação aí? Eu ia perguntar sobre isso.
3: Nós... Né? Estivemos aqui nas últimas
1: várias partidas,
3: várias
1: do Palmeiras,
3: partidas do Palmeiras,
1: né?
3: E o Palmeiras jogando nessa linha de três. Eu não vou mentir que várias vezes eu falei que eu não gosto dessa escalação de 3 zagueiros. Eu acho que vai numa linha de 4 hoje. Ele vai com Giai, com Gomes, com Murilo e Piqueires nessa linha de 4.
1: Tá.
3: Vai com os dois volantes, Marlon e Andrés. John Arias, o Alan aberto pela direita, Vitor Roque e Flaco Lopes. Eu acho que é uma linha de 4. Essa linha me agrada. Essa linha são os jogadores. É desse jeito que o Palmeiras... As maiores conquistas foram dessa maneira que o Palmeiras venceu.
1: O Abel tem sido muito questionado sobre isso e já argumentou em coletivas, né, Mau, o motivo dessas escolhas, né?
2: É, exatamente, né, Camarão? Só pra contextualizar também, né, 400 jogos do Abel Ferreira hoje, dele à frente do time na área técnica, né? Se a gente olhar pra comissão técnica de maneira geral, desde quando o Abel chegou, a comissão portuguesa tá chegando hoje a 442 jogos, é que o Abel muitas vezes já foi suspenso.
1: Pois
2: então
1: é.
2: São 38 jogos do João Martins, 3 jogos do Vitor Castanheira e 1 do Carlos Martinho, né? Então o Abel no banco de reservas hoje chegando a essa partida de número 400. Palmeiras volta da Copa do Mundo, da pausa no calendário por causa da Copa, né, Camarão? Com essa clara ideia dos 3 zagueiros, até para aproveitar principalmente Gustavo Gomes, Murilo e a chegada do Alexander Barbosa. A questão é que nos últimos jogos, pela ausência do Gustavo Gomes, que está recuperado de uma lesão na coxa, ele teve que improvisar. E o cara improvisado, como o Bruno Fux passou por uma cirurgia de apendicite, foi o Emiliano Martínez, que é um volante, estava atuando improvisado como zagueiro. E aí o debate, né? Se o Abel Ferreira, nessas partidas em que Gustavo Gomes e Bruno Fux não estavam à disposição e ele teve que improvisar um volante nessa função de terceiro zagueiro, se ele não poderia ter voltado àquela formação mais tradicional, na linha de 4 defensiva. E o Abel Ferreira, nas entrevistas coletivas, né, destacando... E há muito tempo o Abel já fala sobre isso, né? Que ele gosta do esquema com 3 zagueiros. Ele enxerga a possibilidade de um time ainda mais ofensivo jogando com 3 zagueiros do que na tradicional linha de 4. Enfim, é algo que com esses jogadores, o que tem hoje o Abel à disposição, a tendência é que até o fim da temporada o Palmeiras tenha aí a repetição dessa formação com os 3 homens na zaga.
1: Muito bem, já a bola rola em poucos minutos, menos de 15, em 13 minutos. Já então eu vou passar o bastão para o Anderson Gonçalves, que vai narrar todas as informações de Fluminense e Palmeiras. Informações, emoções e grandes lances. Abel Ferreira, Maurício Ferreira, 400 jogos, ele falou assim que desembarcou ali no estádio do Maracanã. E a gente ouve aqui na Band News FM. Fala, Abel!
5: Como que é para você atingir essa marca?
4: Olha, este estádio não é importante para mim, é para nós, para os palmeirenses, para quem gosta do Palmeiras. Se me permitis e não ficar chateado, eu vou-te corrigir, não são 400, são 440, porque quando eu não estou no banco, trabalho do mesmo modo, preparo o jogo do mesmo modo e nada muda. A única coisa que muda é que nos dias de jogos eu estou sentado no banco e vocês conseguem ver, e quando não estou, faço exatamente a mesma coisa, tomo as mesmas decisões. A única diferença é que estou num local onde a emoção não é a mesma, mas dizendo-te isso é um orgulho. É um orgulho muito grande pertencer a um clube tão gigante como é o Palmeiras, com ambições com as quais o Palmeiras tem, e ter conseguido, como tu disseste muito bem, em 5, 6 anos, uma história. Eu falo da minha história no Palmeiras, sendo que o Palmeiras tem e terá história antes de eu chegar, e terá história depois de eu partir, mas neste curto espaço de tempo que nós estamos aqui, falamos 5, 6 anos, o saldo é extremamente positivo, por toda a sua envolvência, por toda a exigência do futebol brasileiro. Estou contente, mas não estou satisfeito, e vamos continuar a trabalhar naquilo que são os nossos objetivos. Há ainda muita água que vai correr debaixo da ponte, e nós temos que estar preparados para esta fase final, ou, se quiseres, para este segundo semestre. Uma competição de cada vez, queremos muito conquistar cada uma delas, mas foco agora é no Brasileirão, procurar fazer aqui um bom jogo para sacar os 3 pontos. É isso que nós queremos hoje.
1: Muito bem, Abel Ferreira falando da TV Palmeiras, você ouviu aqui na Band News FM, 400 jogos e, claro, a expectativa de seguir vencendo no Campeonato Brasileiro. Em 2 minutos, vem aí Anderson Gonçalves com o Fluminense e Palmeiras diretamente do Maracanã.
5: Amor, ouviu essa moto?
6: Deve ser um entregador.
5: Mas a gente não pediu nada.
6: E daí?
5: E daí que pode não ser um entregador. E se for outra pessoa? 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
1: Opa, e aí, tá legal? São 4 horas mais 21 minutos, horário de Brasília. Excelente tarde pra você. É hora do Campeonato Brasileiro entrar em campo aqui na Band News FM, 23ª rodada. O Brasileirão não para. Entre as decisões da Libertadores, tem Fluminense e Palmeiras duelando no maior palco do futebol brasileiro, o Estádio do Maracanã, que hoje recebe a torcida tricolor e também a torcida alviverde, que terão duelos importantíssimos no meio de semana, decidindo a sua vida na
10: Copa Libertadores. Os dois precisam da vitória, obrigatoriamente. O Fluminense empatou em 0-0 em casa, o Palmeiras empatou em 1-1. E as duas equipes obrigatoriamente precisam vencer. Mas antes duelam pelo Campeonato Brasileiro. Duelo do G4 do Brasileirão. O Palmeiras, o líder, 48 pontos. O Fluminense, quarto colocado, 35. É jogo que vale demais. O Palmeiras praticamente completo para essa decisão, para este jogo fora de casa. Não vence há 3 jogos. O Fluminense tentando se reerguer depois da demissão de Luiz Ubeldia. E hoje enfrenta simplesmente o líder da competição. Fluminense Palmeiras é o jogo que você acompanha junto com a gente aqui na Band News FM. Às 16h30, a bola rola. Horário quebrado neste sábado à tarde, que ainda tem transmissão aqui na Band News FM. Ainda tem o Tricolor na parte da noite, às 21h, tem o São Paulo, no recado de Marcelo Duó. Agora é papo de Fluminense e Palmeiras. Vou começar com as primeiras informações de Fluminense e de Palmeiras e as primeiras informações do Flusão do Fluminense. Boa tarde, seja bem-vindo, Maurício Ferreira.
2: Salve, salve, Anderson Gonçalves, um abraço a você, mais uma vez um abraço aos ouvintes da Band News FM. A última vitória do Fluminense no dia 27 de maio, antes da pausa para a Copa do Mundo. De lá para cá, 8 jogos sem conquistar os 3 pontos, ambiente de pressão que acabou culminando na demissão do técnico Luiz Ubeldia. Depois de 61 partidas, Marcão agora tem a responsabilidade de recolocar o Fluminense no trilho das vitórias e, quem sabe, na terça-feira, vencer o Rivadavia na Argentina para avançar às quartas de final da Copa Libertadores.
10: Pela 10ª vez, o Marcão tentando apagar o incêndio do Fluminense, que precisa voltar a vencer, vem de uma sequência de empates, uma sequência gigantesca de empates, o time carioca. Do outro lado, o time de Abel Ferreira, que alcança uma marca expressiva e que hoje vai inteiro para esse jogo diante do Flu. As informações do Palmeiras, Maurício.
2: O líder do Campeonato Brasileiro com 48 pontos e em busca também da reabilitação. Não vence há 3 jogos, a derrota para o Fortaleza, apesar da classificação na Copa do Brasil, empate com o Internacional e o empate na última quarta-feira com o Cerro Porteño pela Copa Libertadores da América. Hoje sem o Alexander Barbosa, que com o trauma no pé foi preservado para, quem sabe, voltar a campo no meio de semana pela Libertadores, mas com o Bruno Fux de volta aos relacionados. Ficou 15 dias fora depois de uma cirurgia de apendicite, está no banco de reservas. O Palmeiras, que hoje conta com o Giai formando esse sistema defensivo ao lado de Gustavo Gomes, Murilo e Piquerez, é o Palmeiras tentando mais 3 pontos no Campeonato Brasileiro.
10: E que tá colocando uma pulga atrás da orelha de todo mundo. Ninguém sabe como esse Palmeiras vai jogar, se vai ser com 3 zagueiros, se vai ser com 4 na linha de defensores. A gente só vai descobrir na hora que a bola rolar. E a opinião no microfone Band News FM, craque da bola, craque dos comentários, Marcos Assunção. Excelente tarde, seja muito bem-vindo. É o líder Verdão em campo diante do Fluminense no Rio de Janeiro. Boa tarde, seja bem-vindo, Assunção.
11: Boa tarde, Anderson. Boa tarde, Band News. Mal, Camarão, prazer estar aqui com vocês novamente. É isso, jogaço. Palmeiras precisa vencer, porque Flamengo tá ali coladinho, né? São praticamente 3 pontos. Vamos colocar 3 pontos. São 6, mas o Flamengo tem um jogo a menos. E contra o Mirassol, não é isso? Então, acredito que são 3 pontos e o Palmeiras precisa. Precisa vencer para não deixar o Flamengo encostar e não, né, Anderson? Não causar pressão para a equipe do Palmeiras. O Palmeiras tem que ir concentrado, mas mais concentrado do que vencendo dos últimos jogos, que a gente vê erros grotescos, erros juvenis, que normalmente o Palmeiras não comete, principalmente os zagueiros do Palmeiras.
10: É, hoje vai ter um desafio difícil pela frente, o ataque do Fluminense, que costuma ser poderoso. Jogo que abre a 23ª rodada do Brasileirão, Fluminense e Palmeiras no estádio do Maracanã. Mas tem muito mais bola rolando neste sabadão, também no domingo de Campeonato Brasileiro. Quem tá de olho em tudo é Bruno Camarão na apresentação no plantão. Hoje tem mais bola rolando. Camarão, excelente tarde, seja bem-vindo.
1: Tudo bem, Anderson? Ótima tarde a você, a todos que nos acompanham aqui na Band News FM. Sim, rodada 23 começa com esse Flu e Verdão. Mais tarde, às 18h30, tem Atlético Paranaense e Bragantino jogando na capital paranaense, além do duelo às 21h entre São Paulo e Curitiba. Amanhã, domingão, com a sequência tendo 11 da manhã Chapecoense Bahia, 4 da tarde o embate entre Vasco da Gama e Santos, também às 4 tem Atlético Mineiro e Grêmio, às 6h30 Mirassol e Flamengo, jogo citado pelo Assunção, além de Vitória e Botafogo, e às 7h30 da noite, fechando a rodada, Corinthians e Cruzeiro. Na segunda-feira ainda tem um jogo isolado, Internacional e Remo. Tudo pela rodada 23 do Brasileirão da Série A.
10: Equipes já prontas no gramado, se cumprimentando. Vamos trazer as escalações das duas equipes. Começando com o tricolor, começando com o time de guerreiros. E a escalação do Flusão, como vem escalado o Fluminense, Maurício Ferreira.
2: O time de guerreiros com Fábio, camisa número 1, escalado no gol. 23, Guga, 44, Gemes, 21, Igor Rabelo, 6 para René. 8, Martinelli, 35, Hércules, 10, Paulo Henrique Ganso. 17, Canóbio, 30 para Soteldo, Hulk veste a número 7 nesse Fluminense hoje comandado pelo interino Marcão.
10: E no banco,
2: Vitor Eudes, Samuel Xavier, Thiago Silva, Savarino, Germancano, Nonato, Castilho, Milan, Lúcio Acosta, Júlio Fidelis, Kevin Serna e Otávio.
1: Fluminense é o quarto colocado, Anderson com 35 pontos depois de 22 jogos disputados, 9 vitórias, 8 empates e apenas 5 derrotas. 31 gols marcados, 26 sofridos, saldo positivo. E o artilheiro, John Kennedy, camisa 9. 9 gols até aqui na competição.
10: É, hoje tá fora o artilheiro do Flusão. O ataque do Fluminense vai ter que se virar. Do outro lado, tem o líder do Brasileirão, tem o maior campeão do Brasil, para a torcida que canta e vibra, como vem escalado o Verdão, como vem escalado o Palmeiras, Maurício Ferreira.
2: O maior campeão do Brasil, com Carlos Miguel, camisa número 1 no gol, 4 para Giai, 15 Gustavo Gomes, o capitão, 26 Murilo, 22 Piquerez, 17 Marlon Freitas, 8 Andreas Pereira, John Arias tem a número 11, Alan tem a 40, 42 Flaco Lopes, 9 Vitor Roque. Esse é o time comandado pelo português Abel Ferreira.
10: E no banco,
2: Marcelo Lomba e Kaique são os goleiros reservas, Bruno Fuchs, Benedetti e Arthur, Emiliano Martínez, Evangelista, Luiz Pacheco, Maurício, Felipe Anderson, Ramon Sosa e Heitor.
1: Não vejo ninguém à minha frente, este é o Palmeiras do Brasileirão, 48 pontos, 6 à frente do vice-líder Flamengo, 22 jogos, 14 vitórias, 6 empates, 2 derrotas, 38 gols marcados, 16 sofridos, o artilheiro é ele, Flaco Lopes, 6 bolas nas redes adversárias até aqui.
10: Escalado Flusão, escalado Verdão. Vamos ficar de olho também na arbitragem. Quem apita o jogo? Maurício Ferreira.
2: Arbitragem de Anderson Daronco. Tem como assistentes Rafael da Silva Alves e Michel Stanislau. Wagner Hilway é o árbitro de vídeo.
10: A bola está pronta para rolar no estádio do Maracanã. A saída pertence ao time carioca, é o Flusão quem dá o pontapé inicial. Tudo certo, tudo pronto. Autoriza o árbitro. A bola rola, é Campeonato Brasileiro na Band News FM. Fluminense, Palmeiras pra você a partir de agora no Sonsaço da Band News FM. Vem o Fluminense, tentando descer pro campo de ataque pelo lado direito, chega a defesa do Palmeiras, consegue o corte com Marlon Freitas, evita a saída de bola pela linha de lado, tentou explorar a marcação, a bola não sai, Canóbio vem de novo pro Fluminense, tenta o toque, bola pelo meio, Hulk escapa da marcação, solta por dentro, Ganso toca de primeiro, Fluminense perde, a bola volta pra João Arias, escapa da marcação no primeiro, também do segundo, chega a dar o combate para ali, Canóbio, mas acaba tocando com a mão na bola, acaba tocando com a mão na bola, o jogo tá parado e a primeira infração tá marcada, Maurício.
2: Ainda no campo de defesa, quando o Palmeiras tentava sair já pela primeira vez ali, Anderson, e as vaias ao fundo foram quando o John Arias pegou na bola pela primeira vez, voltando ao Maracanã pra enfrentar o ex-clube. Já enfrentou o Fluminense na Arena Barueri no primeiro turno, mas agora no Maraca.
10: Olha o Palmeiras descendo, Flaco Lopes dominou na linha de fundo, lateral da área, puxou pra canhota, engatilhou, chega na cobertura, Soteldo, dá um toque na bola, lá vai sobrando com Fábio. Defesa do goleiro do Fluminense, comecinho de jogo no estádio do Maracanã, você sente o som, o frisson da galera. A galera do Fluminense que vai chegando, a torcida do Palmeiras também se faz presente em grande número. Sai para o jogo o time do Fluminense. Lado esquerdo, René, pressionado pela marcação. Ele bate contra o jogador palmeirense e ela sai pela linha lateral. Em arremesso que favorece mais uma vez o tricolor das Laranjeiras aqui pelo lado esquerdo do campo defensivo. René já repõe a bola em jogo, lançamento de bola mais à frente, estufa o peito, faz o domínio Hulk, ajeita a jogada com Ganso. Ganso tentava inversão, passe longo lá para o lado direito, antecipa a defesa do Palmeiras, tenta o corte com Piqueires. Ela volta mais uma vez para Canóbio. Canóbio faz o domínio, coloca no gramado, solta com Hércules, tenta o passe, a bola esticada de novo lá pela ponta direita. Recomeça mais uma vez o time do Fluminense, volta a jogada até o grande círculo com Ganso, toca nela de primeira e ela chega de novo a Martinelli. Daí pelo lado direito, Hércules solta a jogada mais à frente, grande giro de Hulk para cima da marcação, tentou mais uma finta, chega na cobertura. Andréas Pereira faz o corte, ela volta de novo. Fluminense joga contra a marcação, ela sai e o lateral é de novo do Flusão ali pelo lado esquerdo. Posse de bola que favorece mais uma vez o time da casa, vem o Fluminense aqui pelo setor esquerdo. Volta a jogada mais uma vez, René aqui pelo campo de defesa, faz o domínio, tenta sair do campo defensivo mais uma vez para ali o Igor Rabelo. Solta a jogada por dentro, agora com Guga. Guga solta o lançamento do campo de ataque. Bom toque de primeira de Hulk para Ganso. Ganso puxou na canhota, tenta atravessar a bola no meio do caminho. Andréas Pereira faz o corte, voltou. Hulk atropelou, tá valendo. Rasga da linha defensiva do Palmeiras. Ela sobra com Flaco. Já descola o lançamento a Vitor Roque. Caiu ali para cima do Igor Rabelo. O árbitro tá dizendo que não houve nada. O jogo segue, a bola fica com a defesa do Fluminense, sai para o jogo, vem de novo com o Soteldo aqui pelo setor esquerdo, volta na contramão, recomeça a jogada, deixa de novo com René, René domina, descola o passe mais à frente, intermediária, faz o domínio Hércules, deixa a bola curta de novo agora com o Soteldo. Soteldo domina, inverte a jogada, perna direita, passa esticado lá para a ponta direita, vem com Guga, tem uma avenida para percorrer, já rompe a linha de meio campo Guga, e engata a quinta marcha, cabe o tiro, solta a jogada, linha de fundo, Canóbio devolveu, Guga levantou, subiu, a defesa do Palmeiras afasta. Ela volta de novo, Canóbio ganhou, caiu, queria falta, segue o jogo, disse o árbitro. A bola sobra de novo com o time do Palmeiras. O jogo começa bom, o jogo começa corrido. John Arias desarmado, sem falta, acelera, vem de novo pro campo de ataque. Por aqui o Paulo Henrique Ganso, ele domina na perna canhota, pisa na bola, solta a jogada, deixou pra Guga, com espaço, com liberdade, calibrou, soltou, voltou pra Ganso, tenta o passe na área, Canóbio de frente, bateu, espalma Carlos Miguel, voltou no rebote, Carlos Miguel, de novo faz a defesa, Maurício.
2: E ele correu um certo risco, porque o rebote do Carlos Miguel foi pro meio da pequena área, poderia ter rebatido pra linha de fundo, e ele que já não vive uma boa fase, as duas falhas contra o Atlético Mineiro, também o vacilo na quarta-feira contra o Cerro Porteño, tá pressionado o goleiro do Palmeiras.
1: É, comecinho de jogo, Carlos Miguel já mostrou que não tá muito confiante o Marcos Assunção, isso pesa também na cabeça do jogador, esse histórico recente do Carlos Miguel?
3: Pesa Anderson, pesa, e a gente viu nessa primeira jogada do Fluminense de perigo, né? O que o Mal falou, ó, ao invés dele espalmar para lateral ou para fora, ele espalmou para dentro do gol, quase na linha. Se tem algum atacante do Fluminense por ali dentro da área, era 1-0 Fluminense.
10: Falta, jogo parado, infração que favorece de novo o time do Fluminense ali pelo lado direito do campo de defesa. Intermediária vai sair para o jogo mais uma vez o Flusão, que já chegou assustando. Carlos Miguel conseguiu fazer a defesa em dois tempos, assustando a torcida do Verdão. Sai para o jogo de novo o Fluminense. Bola esticada mais à frente, Hércules faz o domínio dentro do círculo central. Descola o passe mais à frente, tenta escapar da marcação. Hulk recebe combate com falta. Jogo parado, infração que favorece o time do Fluminense. Está caído, camisa 7, Maurício.
2: E reclama agora o Hulk por ali de uma falta do John Arias.

0: meta, Maurício.
1: E é por esse lado direito que o Fluminense tem encontrado os espaços até o momento. Boa bola do Guga ali pro Martinelli, que pisa na grande área e solta uma paulada de perna direita. Carlos Miguel só acompanha, sai pela linha de fundo, é tiro de meta pro Palmeiras.
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0: Soteldo sai jogando do campo de defesa, tenta o toque de letra por ali, o Ganso, a bola bateu, rebateu, saiu, tocou por último nas costas do camisa 10 do Fluminense. Lateral, posse de bola que favorece o time do Palmeiras, já batida, vem por aqui o Flaco Lopes, caiu, falta em cima dele. O time do Fluminense não gostou da marcação do lateral, descontou no Flaco e agora o Palmeiras tem falta perigosa.
1: E essa falta agora cometida pelo Gêmeos, que vai pelas costas e nem comete assim uma grande carga, mas foi malandro também o Flaco Lopes, que cava bem essa falta pelo lado direito. Bola parada, vem o Verdão, é a primeira oportunidade no jogo, bate Andreas Pereira.
0: Vamos chegar a 7 minutos, é o primeiro tempo, tem chance o time do Palmeiras. Chance, oportunidade para levantar essa bola para dentro da área. Andreas Pereira aqui pelo corredor direito. Exatamente no bico da grande área, Soteldo é o único jogador do Fluminense à frente da bola na barreira. 7 minutos passados, Andreas Pereira ainda esperando ali o árbitro autorizar a cobrança, uma confusão danada ali dentro da área, agora sim autorizado o Palmeiras, vem Andreas Pereira, perna direita, levantamento lá dentro da área, ela vai passando, toque Fábio! Segura firme o goleiro do Fluminense, a chance era boa, Maurício!
1: Na boa batida do Andreas Pereira, essa bola passa pelo Marlon Freitas, que não consegue a cabeçada, e depois no susto o Flaco Lopes.
0: Sai jogando errado o Fluminense, Alan dominou a entrada da área, clareou o pé esquerdo, bateu pro gol! Fábio! Com a ponta dos dedos, vai buscar, coloca pra linha de fundo, é escanteio!
1: E o Alan, que foi um dos melhores em campo pelo Palmeiras na última quarta-feira contra o Cerro, já dá o cartão de visitas. Vem ajeitando essa bola pro meio e solta. Batida rasteira de perna esquerda. O Fábio se estica todo, vai lá embaixo, espalma pela linha de fundo, escanteio pro Verdão.
0: 8 minutos passados, é escanteio, bola para andar, vem de novo o time do Palmeiras. Fábio atento lá dentro da área. Andreas Pereira, de novo na cobrança, perna direita, lado direito, autorizando o levantamento que vem, pequena área, subiu a defesa, afasta, ela volta de novo, sobrou John Arias, dominou na sombra, puxou pra perna direita, volta a jogada, recolhe de novo, agora com Giai de novo na ponta, é pra Andreas Pereira, dominou, rabiscou contra a marcação, tenta o passe de perna canhota, tentava escapar por ali, soltou a jogada, chegou o Andreas Pereira, devolveu na linha de fundo, Alan, perna direita, levantou, segunda trave, passou por todo mundo, vai sobrar de novo do outro lado, Piqueires, domina, perna canhota, ele solta a jogada, corre mais à frente, tentou o domínio, John Arias escapou, chega por baixo o Canóbio, manda pra fora, mais um escanteio, Maurício.
1: E esse cenário do John Arias hoje com a torcida do Fluminense, viu, Anderson, é semelhante ao do Palmeiras quando enfrentou o Flamengo com o Andreas Pereira. São dois jogadores que deixaram, né, os clubes cariocas, acertaram com o Verdão e no Maracanã sofrem essa pressão. Escanteio pro Palmeiras, lado esquerdo.
0: Vem de novo o Verdão, só dá o Palmeiras. 9 minutos passados, é o primeiro tempo, o juizão vai lá de novo dentro da área, vai conversar com todo mundo, Gustavo Gomes está reclamando ali que está sendo puxado, está sendo agarrado, a defesa do Fluminense agora se arma e o Palmeiras vem para o levantamento. Lado esquerdo do campo de ataque autorizado, perna canhota, vem levantamento na marca penal, subiu Gomes,

Cobrança de escanteio, a bola tomou um efeito. Caiu na marca penal. Gustavo Gomes, zagueiro artilheiro. A cara da era vencedora do Palmeiras. Subiu no terceiro andar, consegue testar firme de cabeça para vencer o goleiro Fábio. Marca de 10 minutos, primeiro tempo no Maracanã, tá aberto o placar. Gomes! Vai à rede o time do Palmeiras no Maracanã, Gomes! 1 para o Palmeiras, 0 para o Fluminense, Maurício Ferreira!

0: na leitura impecável do Gustavo Gomes de como atacar o espaço nessa cobrança de escanteio. Tava sendo marcado pelo Canóbio, ele se livra da marcação do uruguaio e quando o Gemes pensa em pular com o Gustavo Gomes, em saltar ali quase na risca da pequena área para fazer o bloqueio, era tarde demais. Sobe o zagueiro paraguaio lá no terceiro andar e coloca essa bola no fundo das redes de cabeça. É o gol de número 47 com a camisa do Palmeiras. O quarto nesse Brasileirão de 2026. Sai na frente o Verdão, 1-0 no Maracanã.
1: Marcos Assunção, o momento era do Palmeiras. Era de pressão e o Palmeiras conseguiu converter a pressão em gol. Gustavo Gomes, 1-0 o Verdão.
2: Anderson, nessa bola parada que o Palmeiras é muito forte. Tem dois jogadores que é o Maurício, o Murilo e o Gomes, são dois goleadores de cabeça, muito fortes na bola aérea e numa bela batida do Piquerez, essa bola rápida entre o primeiro pau e a marca do pênalti, você vê que o Gomes sai do marcador, ele sai um pouquinho para trás e cabeceia sem nenhuma chance para o Fábio, golaço.
1: 1-0 para o Palmeiras, festa alviverde no estádio do Maracanã. O Palmeiras mais líder do que nunca, ainda contando com um jogo a mais com relação ao Flamengo. Fluminense tenta a resposta, mas a bola saiu. Ficou reclamando de falta ali o Canóbio. Arthur marcou sua posse de bola em lateral para a equipe do Palmeiras ali pelo lado esquerdo. 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
1: O jogo tá parado, o árbitro pegou um toque de mão por ali, falta que favorece o time do Fluminense, falta já movimentada. Vem de novo pro campo de ataque o time do Fluminense. 12 minutos e meio passados, é o primeiro tempo, Palmeiras está na frente, Gustavo Gomes marcou 1-0. Sai de novo pro jogo, René, descola o passe no corredor mais à frente. Hércules abre a jogada para Soteldo, volta na contramão, recomeça. Deixa de novo no campo defensivo, agora com James. James domina, pisa na bola, solta a jogada de novo de lado para Soteldo. Soteldo faz o domínio, encara a marcação do primeiro, junta a risca de meio campo, ele puxa de fora para dentro, encarou, puxou perna direita, recomeça de novo, deixou para Igor Rabelo. Rabelo faz o domínio, já rompe de novo a linha de meio campo, tenta o passe mais à frente, antecipa a defesa do Palmeiras. Canóbio brigou, ganhou no pé de ferro, avança pelo lado direito, solta a jogada de novo com Guga. Guga tenta o passe por dentro, Hércules domina, marcação cerrada, ele abre a jogada de novo. Guga trouxe para dentro, Ganso tentou de primeira, Gustavo Gomes sobe, afasta. Ela volta de novo lá pelo setor esquerdo, brigou por ali, Vitor Roque queria o toque de mão, o árbitro parou, sinalizou, toque de mão que favorece de novo o time do Palmeiras aqui pelo campo de defesa. E atenção, galera ligada no futebol da Band News FM, você ouviu há pouco o toque, vamos girar tape, placar de jogo no Maracanã. 13 minutos passados, é o primeiro tempo, 23ª rodada, Campeonato Brasileiro. No placar Band News FM, você confere: Fluminense 0, Palmeiras na frente 1, Bruno Camarão.
4: Série B do Campeonato Brasileiro, 3 jogos em andamento, Anderson, Atlético Goianiense 0, Vila Nova 0. O líder Criciúma tá vencendo Goiás por 1-0, gol do Luciano Castan, logo no início. E o Cuiabá, nesse instante, acaba de abrir o marcador diante do Ceará. Jean Dias aproveitou um cruzamento ali pela direita, falha do sistema defensivo, gol do Dourado, que fase, hein?
1: 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Com o timaço da Band News FM no recado de Marcelo Duó. Tem falta mais uma vez o time do Fluminense, o jogo da parada, Maurício.
0: E uma falta cometida pelo Alan para cima do Hércules. O camisa 35 tentava o domínio da bola por ali, ao contato do Alan, que com o braço direito acaba empurrando o jogador do Fluminense. A falta está marcada na intermediária.
1: Quase 15 minutos desse primeiro tempo, o time do Fluminense vem para a cobrança. Hulk vai posicionando a bola na marca. É distante da meta do goleiro Carlos Miguel, muito contestado recentemente. Será que o Hulk vai mandar a patada direta? Será que o Hulk vai lançar para dentro da área? O time do Fluminense manda todos os seus jogadores altos lá para dentro da área. Anderson Daronco vai tomando distância. Autoriza a cobrança o árbitro gaúcho. Vem levantamento de Hulk para dentro da área. Sube! A defesa do Palmeiras afasta, ela volta na sobra. É de novo do Fluminense. Tenta ganhar o Hércules. Ela vai saindo. John Arias protege. O lateral é do Palmeiras. Tá marcando ali o assistente. A posse de bola aqui mais uma vez favorece o time do Palmeiras, que vai vencendo por 1-0, gol marcado por Gustavo Gomes. Vai sair jogando mais uma vez ali no setor defensivo a equipe do Verdão. Piquerez não tem pressa nenhuma. Pressionado, o time do Palmeiras perde a bola. Vai tentar tirar da liga em um tiro de meta.
0: Anderson.
1: Ela bateu contra a marcação e saiu pela linha de fundo. Pois não, Maurício.
0: E a torcida do Fluminense parece não ter comprado muito, né? Essa dificuldade, esse momento conturbado na temporada. Arquibancadas bem vazias para esse duelo contra o líder do Campeonato Brasileiro. E as vésperas desse jogo importante contra o Rivadavia, valendo a vaga na Libertadores.
1: É, por enquanto, a moral, pelo menos, vai saindo maior para o Palmeiras, que vence o jogo fora de casa. O Fluminense segue no seu calvário, ainda sem vencer depois da Copa do Mundo. Vem lançamento de bola mais à frente, chega a defesa do Fluminense, tenta o corte. Ela volta de novo do time do Palmeiras, Andreas Pereira. Ligou a jogada para Alan, chega para baixo a defesa, faz o corte, voltou de novo com Flaco Lopes. Toca por elevação, toque pelo alto, sobra pelo lado esquerdo, junto à risca de meio campo, Piqueires. Toca aí com John Arias. John Arias recebe e devolve de novo com Piqueires, os dois tabelam. Volta de novo com camisa 11, Alviverde recomeça a jogada de novo no campo de defesa. Gustavo Gomes trabalha a bola de novo com Carlos Miguel. Perna canhota, ele solta a jogada mais à frente. Busca Marlon Freitas. Tenta o passe no corredor mais à frente. Grande bola, corta a luz, não deu certo. Ela sobra de novo com Flu. Chega Soteldo. Escapa bem na marcação. Carregou pelo lado esquerdo. Chegou o Giai. Briga na boa, na bola e na sequência tem uma falta, mas é falta de ataque, Maurício.
0: A falta do Soteldo, que dá um trança-pé ali no Giai. O lateral direito do Palmeiras toma a frente do Soteldinho e aí na sequência ele acaba puxando, né? E fazendo essa carga no Giai, que vai ao chão. A falta está marcada. Campo de defesa do Palmeiras, que vence 1-0.
1: Marcos Assunção, 17 minutos, primeiro tempo. O Palmeiras está na frente, vence 1-0.
2: Palmeiras vence 1-0. Palmeiras melhor na partida. Depois do gol, o Palmeiras se tranquilizou. Palmeiras toca a bola de um lado para o outro. A zaga do Fluminense é uma zaga muito forte, que muitas vezes intercepta essa bola entre Flaco Lopes e Vitor Roque. Mas Palmeiras muito bem e melhor nesses primeiros minutos, Anderson.
1: Taron tá falando alguma coisa ali. Acho que é pro Flaco Lopes, mandando ali o jogador do Palmeiras sair de campo. Não sei se tem algum sangramento, alguma coisa por ali, mas o árbitro mandou ele sair ali de campo.
0: É, aparentemente eu não vi nada de sangramento por ali. Ele vai próximo ao assistente, né, o quarto árbitro, para amarrar as chuteiras. Talvez ele quisesse fazer isso dentro de campo, aí tentou valorizar, ganhar tempo por ali. O Anderson Daronco mandou ele sair.
1: Igor Rabelo quase vacilou por ali, a bola não ia chegar no Fábio. Vitor Roque estava pronto para bater a carteira dele. Saiu pela linha lateral, mais uma vez o arremesso favorece o time do Palmeiras.
0: Voltou.
1: Já está de volta a campo o Flaco Lopes. Cobrança de arremesso lateral, Palmeiras volta na contramão, recomeça aqui no campo defensivo. Gustavo Gomes, perna direita, ele solta a jogada, deixou para Murilo. Murilo domina agora na zaga central, perna direita, ele tenta a ligação, vem bola direta da defesa para o ataque, antecipa René, consegue o corte, volta para Soteldo. Soteldo recomeça na contramão, ele tenta o toque, aí o time do Fluminense é obrigado a recomeçar aqui no campo defensivo. Volta de novo com o James. James agora, Igor Rabelo. Daí pelo lado direito com Guga. Guga solta a jogada mais à frente, além da linha de meio campo. Faz o domínio Canobio, descola o passe, é pelo meio, vem com Hércules. Daí mais à frente, faz o domínio Ganso. Ligação no costado da defesa, Soteldo. Lateral da área, dominou, fez o corte, limpou, deixou a marcação no chão. Mais uma finta, voltou, tentou o cruzamento, Ganso pra ninguém. Sobe a defesa do Palmeiras, afasta ela, volta de novo. Flaco Lopes derrubado com falta em cima dele. O jogo tá parado, Maurício.
0: E era o que queria o Flaco Lopes, né? Que de cabeça ele dá um toquinho na bola, partiria em velocidade, mas aí chega o James e comete a falta em cima do Flaco Lopes. Esse tranco nas costas, o James nem olhava pra bola. Claramente foi pra matar o contra-ataque. O Palmeiras tem falta no seu campo de defesa.
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1: 19 mil passados, é o primeiro tempo, o Palmeiras avança de novo. John Arias faz o domínio, escapa da marcação, fica caído o jogador do Palmeiras, traz de novo na contramão, recomeça a jogada, segue caído por ali o Vitor Roque, agora vai se levantando. O Palmeiras fica com ela, Andreas Pereira, descola o passe mais à frente, Alan. Alan volta, recomeça de novo, toque de primeira, grande bola lá do outro lado. Tem espaço, tem liberdade, vem-se embora Piqueires, ele solta a jogada, deixou pelo meio, tem jogador do Verdão ainda caído no gramado. Marlon Freitas tenta a inversão, passe longo aqui para o outro lado, é para Flaco Lopes, ele puxou de fora para dentro. Entra o pé na canhota, Flaco Lopes desarmado, na hora exata vem Ganso, já descola o lançamento, é pra Hulk, ele dominou, colocou no gramado, chegou Gustavo Gomes no desarme, ela sobra, volta de novo do time do Fluminense, lado direito vem embora Guga, acelera pelo corredor direito, já rompe a linha de meio campo, carrega de novo ali pela intermediária ofensiva, solta a jogada com Canobio, Canobio faz o giro pra cima da marcação, clareou a jogada, perna direita, ele solta ali por dentro, Hulk não consegue o domínio, antes dele Gustavo Gomes chega pra fazer o corte, e vem de novo o Palmeiras, embora para o campo de ataque. Gomes domina junto à linha lateral, tenta a ligação, bola cumprida demais, vai sobrar de graça de novo com a defesa do Fluminense, que vai sair para o jogo agora com o James. James pelo lado esquerdo com o René. René faz o domínio, quer pressa a torcida do Fluminense. Você sente a impaciência da torcida do Flusão. Toca a bola por dentro, René recebe de volta, junto à risca de meio campo. Ele volta a jogada, deixa de novo na intermediária, quarta zaga com o James. James inverte a jogada, lá do outro lado, Hércules faz o domínio, empurra a jogada mais à frente, espetado pela ponta vem Guga, acha a jogada de novo por dentro, deixou para Canóbio, Canóbio volta a jogada de novo com Hércules, se apresenta por dentro, Martinelli, a bola vem para ele, Martinelli puxou de fora para dentro, solta a jogada, deixou com o Ganso volta de novo junto à risca de meio campo, e aí o time do Fluminense toca a bola, vem de novo James, James solta a jogada lá pela ponta, deixa de novo com Hércules, se movimenta por dentro, por ali o Martinelli, ele prefere voltar a jogada, daí o passe pela ponta, faz o domínio, encara a marcação, Canóbio solta de novo à frente, é para Guga, volta na contramão, foi deslocado, caiu, a falta tá marcada, Maurício.
0: Pelo lado direito, volta a investir por ali agora o Fluminense, o Guga tinha o domínio da bola, o John Arias na marcação, ele acaba empurrando o lateral direito e faz a falta, o Fluminense bate.
1: Movimenta rápido, toca curto o time do Fluminense. Vem de novo o Ganso. Tenta o passe mais à frente, dominou na intermediária Hulk. Ele recomeça de novo com Martinelli e acha bem o passe. Hulk dominou de frente para a esquerda, desarmado na hora exata. O árbitro vai parar e vai marcar. Falta para o time do Fluminense, a falta é perigosíssima, Maurício.
0: E o Marlon Freitas não concorda com a marcação, o Hulk acaba chutando gramado por ali. O Marlon Freitas chega pelas costas para tentar o combate, mas não encosta no jogador do Fluminense. O Hulk na tentativa de finalização acaba batendo mal, vai ao chão, Anderson Daronco cai na dele e o Fluminense tem uma falta perigosa ali pelo lado direito. A 5 passos da grande área, Hulk, Paulo Henrique, Ganso, Soteldo e Guga estão na bola.
1: É, Marcos Assunção, falta ali próxima da área, leva perigo pro Carlos Miguel, hein?
2: Muito perigo, até porque tem o Hulk aí que bate muito bem na bola e tem muita força. E também tem o Ganso, dois jogadores com a perna esquerda pro lado direito, que é essa falta aí para dois jogadores com a qualidade desses dois jogadores aí, é uma falta de muito perigo contra o Palmeiras.
1: Quase 23 minutos passados, é o primeiro tempo. Preocupado o goleiro Carlos Miguel junto à trave esquerda, ele vai armando sua barreira. Ganso, Hulk, Soteldo são jogadores ali no entorno da bola, eles vão confabulando. Enquanto isso, o Fluminense se prepara. Autorizado, vem jogada ensaiada, Hulk bateu em cima da barreira, voltou, tá viva na área, afasta a defesa do Palmeiras, manda pra longe. E ela vai sobrar de graça aqui no sistema defensivo da equipe carioca. E atenção, galera ligada no futebol da Band News FM, você ouviu há pouco o toque, vamos girar tempo e placar de jogo. 23 passados, é o primeiro tempo. 23ª rodada, é o Campeonato Brasileiro do Estádio do Maracanã, você confere. O Palmeiras vence, o Verdão tá na frente, Fluminense 0, Palmeiras 1, Bruno Camarão.
4: Daqui a pouco, Anderson, às 6h30 tem Atlético Paranaense e Bragantino na Arena da Baixada. 9h, a vez do São Paulo ser desafiado pelo Curitiba. Série B, o Vila Nova abriu o marcador diante do Atlético Goianiense. 1-0, finzinho do primeiro tempo, acabou o primeiro tempo. Criciúma foi por intervalo vencendo o Goiás por 1-0, assim como Cuiabá, 1-0 diante do Vozão.
1: Desce o Flu, tá na área, tentou bater Ganso, cruzado pra fora! Perna esquerda dentro da área, ele clareou! Na canhota ele tentou o chute colocado! Ninguém do Fluminense fechou na segunda trave. A bola passou muito perto e é tiro de meta, Maurício.
0: E tinha um espaço por ali porque o Piquerez estava do outro lado. Gustavo Gomes chega atrasado na marcação. O Ganso ajeita para a perna esquerda e faz essa batida cruzada, colocada. O Carlos Miguel só acompanha, vai pela linha de fundo. Quase o gol de empate do Fluminense.
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1: Sai para o jogo, domina de novo Igor Rabelo. Abre a jogada pela ponta, deixa para Guga. Guga marcado, cercado, encaixotado. Recomeça, volta na intermediária. A bola vai chegar de novo com Igor Rabelo. Você ouviu o toque de 25 minutos, é o primeiro tempo. O Palmeiras vence. Gustavo Gomes foi na rede, 1-0 para o Verdão, que vai se mantendo como líder. Mais líder do que nunca, o Palmeiras vai chegando a 51 pontos com essa vitória. Antes da grande decisão na Libertadores na próxima quarta-feira. Vem de novo o Fluminense, toca a bola René, solta a jogada por dentro, deixou de novo com o Ganso avança agora pela intermediária ofensiva, pisa na bola, abre a jogada, deixa de novo curto pela ponta, Canóbio, invertido aqui pelo lado esquerdo, ele protege, ganha com o corpo, trouxe na contramão, encaixotado, toca a bola, Ganso de primeira, solta mais à frente, tabelou, René, caiu, Martinelli, a falta tá marcada, a falta favorece o Fluminense, Maurício.
0: E dessa vez aqui pelo lado esquerdo, chega o Anderson Daronco com o sprayzinho, já vai marcando ali exatamente a posição da falta, o Murilo acaba atingindo o Martinelli por ali, na bola parada vem o Flu.
1: Pode jogar essa bola para dentro da área, vem de novo o Hulk, dessa vez sem ângulo para bater direto pro gol, o time do Palmeiras vai se posicionando lá dentro da área, o Fluminense manda seus jogadores altos lá para dentro, e vem bola aérea na área do Palmeiras, de novo o Hulk, aqui pelo lado esquerdo, coloca a bola na marca, toma distância, perna canhota é boa, vai calibrando por ali o camisa 7 da equipe do Fluminense. Todo mundo ali na expectativa dentro da área. O Anderson Daronco vai tomando distância para autorizar a cobrança. Dois jogadores do Palmeiras à frente da bola na barreira. Eles ficam ali exatamente na linha da grande área. Agora sim autorizado. Vem o Fluminense com o Hulk. Perna canhota, ele levantou. Segunda trave, subiu. A defesa do Palmeiras afasta com o Andréas. Ela vai saindo pela linha lateral. Mais uma vez a posse de bola favorece o time carioca lá pelo lado direito do campo de ataque. Vai chegando por ali sem muita pressa. Agora Guga. Para quem sabe levantar essa bola para dentro da área. Os jogadores do Fluminense não voltaram. Não, seguem lá dentro da área. O James, também o Igor Rabelo, vai se juntando a eles também o Hulk e vem o Guga na cobrança de arremesso lateral junto à lateral da grande área. Levantamento de bola que vem lá pra dentro, subiu a defesa, afastou com Gomes, ela sobra de novo na intermediária. O Fluminense briga, ganha com René, caiu com falta. Mais uma falta que favorece o Fluminense, Maurício.
0: É, e os jogadores do Palmeiras agora reclamam que essa falta marcada para o Fluminense foi no grito por ali. Entendem que não houve a falta do Alan na disputa com o René por ali. Não foi dessa maneira que viu o Anderson Daronco, que para o jogo e acaba freando essa possibilidade de contra-ataque do Verdão.
1: Intermediária ofensiva, vem de novo o time do Fluminense na cobrança. Vai se aproximando da bola por ali, Hulk. O incrível Hulk vai colocando a bola na marca. É distante da meta do goleiro Carlos Miguel. Mas para Hulk não tem distância. Ele vai tomando ali alguns passos da bola. Enquanto isso, o árbitro vai organizando tudo lá dentro da área. Agora sim, autorizado o Hulk. É muito longe, hein? Carlos Miguel na meta. Vem Hulk de canhota, ele bateu pro gol. Num bate-rebate danado, ela vai saindo. Carlos Miguel consegue fazer a defesa tranquilo e já faz a ligação no contra-ataque. Vem Vitor Roque, tentava escapar da marcação. Desarmado pela defesa do Fluminense. Vence embora Guga no contra-ataque. Ele tenta a finta, volta a jogada, toque errado. Ela sobra com o Piqueires daí pelo lado esquerdo. Devolveu de novo Flaco Lopes. Chega por baixo, só o Fluminense joga. Recupera mais uma vez a posse de bola. Solta a jogada, volta de novo por dentro com Martinelli. Avança já na intermediária ofensiva, você ouve a galera do Fluminense que sente o bom momento. Hércules solta a jogada mais à frente, volta na contramão, Canóbio, toque de primeira de Ganso, a bola para Guga com liberdade, levantou para dentro da área, desvio, sobrou para Soteldo, tá na área, perna canhota, ele tenta o cruzamento, afasta de novo, a defesa do Palmeiras se livra, manda a bola pela linha lateral, o momento é do Fluminense. O momento é do Fluminense, a torcida carioca sente isso. Vem cobrança de arremesso lateral aqui pelo lado esquerdo. Lateral já batido, volta de novo a jogada, deixou com James. James domina, pisa na bola, encara a marcação, avança o zagueiro, toque errado, se esforçou. René evita a saída, Soteldo contra dois na marcação, ele briga por ali, melhor para a defesa do Palmeiras, que acaba ficando com a falta na sequência, Maurício.
0: E não foi nada pra cima do Giai agora, viu, Anderson? Mais uma falta mal marcada ali pelo Anderson Daronco, né? Na dividida do Soteldo, os dois acabam se enganchando ali no gramado. Melhor pro Palmeiras, que tem a cobrança dessa falta no campo de defesa e vai vencendo por 1-0.
1: Marcos Assunção, Fluminense melhorou nesses últimos minutos, hein?
2: Fluminense melhorou por quê? Porque o lado esquerdo do Piqueires, o Canóbio, ele traz o Piqueires para dentro e o Piqueires acompanha aqui na linha do meio campo. E aí fica lá em cima o Guga sozinho. Então todas as jogadas do Fluminense estão sendo pelo lado direito. Então o Palmeiras tem que tomar cuidado. O Piqueires, quando o Canóbio vem para o meio campo, transfere a responsabilidade, chama algum Marlon ou o Andrés para marcar e o Piqueires fica na sua posição para não dar esse espaço para o Guga.
1: E atenção, galera, ligada no futebol da Band News FM. Você ouviu o toque, vamos girar tempo e placar de jogo no estádio do Maracanã. São 30 minutos passados, é o primeiro tempo. 23ª rodada, Campeonato Brasileiro, no placar Band News FM. Você confere, o Palmeiras vence. Fluminense 0, Palmeiras 1, Bruno Camarão.
4: Amanhã, Anderson, pela Série A do Campeonato Brasileiro, complemento dessa 23ª rodada, com jogos às 11 horas da manhã. Tem Chapecoense e Bahia. Às 4 da tarde, Vasco e Santos, Galo e Grêmio. Às 6h30, Mirassol e Flamengo, Vitória e Botafogo. E às 7h30, o embate entre Corinthians e Cruzeiro.
1: Desce, avança o Fluminense, Canóbio de longe, arriscou! A bola vai longe do gol do Carlos Miguel. Se empolgou agora o Canóbio, isolou, mandou longe, Maurício.
0: E aí a gente precisa dar razão ao torcedor que nesse momento tem o sonho de esganar o Canóbio, porque o Guga descia em profundidade, estava livre ali pelo lado direito, pronto para receber essa bola. O uruguaio finaliza pela linha de fundo e bem distante do gol, tiro de meta já batido pelo Palmeiras.
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1: Bola que sai pela linha lateral, mais uma vez o arremesso favorece o time do Palmeiras lá pelo lado esquerdo. Olha, ia saindo pela linha de fundo, o time do Fluminense evitou, que seria um tiro de meta. Arremesso já batido, vem de novo o time do Palmeiras, toca a bola com o Murilo. Murilo faz o domínio junto à risca de meio campo, solta a jogada, deixou mais à frente, meia direita ofensiva, toque de calcanhar de Flaco Lopes, tentando achar Andrés Pereira. James chega na frente, toma na boa, na bola sem falta. O Palmeiras aperta, recupera. Flaco Lopes, linha de fundo, perna esquerda, ele tenta a finta, escapou, fez o cruzamento, bola rasteira. Vitor Roque tentou de letra, defendeu o goleiro Fábio. Uma briga danada lá dentro da área, Maurício.
0: É, e foi na disputa, no braço, no corpo, e o Vitor Roque tentou, mas estava de costas para a marcação e sem muitos recursos ali para a batida. Por isso que ele tenta o toque de calcanhar, buscando algum companheiro, explode na zaga do Fluminense e fica fácil para a defesa do Fábio.
1: Hércules faz o domínio pelo meio campo, avança, descola o passe e deixa de lado de novo com o René. René carrega, junta a risca de meio campo, daí para Ganso. Ganso volta de novo, recolhendo a jogada agora com o René. René faz o domínio agora na intermediária defensiva, o time do Palmeiras se fecha e aí o Fluminense se tem dificuldade para avançar e para quem sabe achar um espaço. Igor Rabelo faz o domínio pela intermediária, de escola, o passe de novo por dentro. Hércules faz o domínio dentro do grande círculo, abre a jogada pelo setor esquerdo agora com o René. René empurra a jogada mais à frente a Ganso. Ganso devolveu de novo para René. Escapa o lateral do Fluminense, trouxe para dentro, tenta o toque, toque curto. Hulk dominou, ganhou, protegeu, abriu a jogada para Soteldo, puxou de fora para dentro, ainda Soteldo, perna direita, liga a jogada de novo com Hércules. Carregou, soltou de novo, bico da área. Hulk dominou, perna direita, levantou. Voltou na boca do gol, subiu a defesa, afastou, voltou, tá viva, rasga dali a defesa do Palmeiras. Ela volta de novo, é o Palmeiras agora encolhido. Encolhido no campo de defesa, a torcida do Fluminense tenta incentivar o Flusão. O momento é bom para o time carioca. Ganso avança pela meia esquerda, ofensiva de escola, o passe deixou de novo com Soteldo. Volta na contramão, desarme por baixo de Flaco Lopes e vence embora Giai. Carrega no contra-ataque, inverte a jogada, soltou para João Arias, escorregou, caiu. A torcida do Fluminense gostou. O Fluminense tenta a resposta, a bola longa demais, ele está reclamando de falta, o árbitro parou e marcou. Marcou ali uma falta que favorece o time do Fluminense, né, Maurício?
0: E pinta cartão amarelo, primeiro do jogo, depois dessa falta marcada. E era numa descida promissora para o Palmeiras, né? O Giai desce pelo lado direito, ele faz a inversão procurando o João Arias, só que ele coloca essa bola nas costas do camisa número 11, e aí ficou difícil. Tentou o domínio, escorregou no gramado e aí na sequência a falta. Cometida pelo Piquerez, que recebe cartão amarelo, é o primeiro do jogo no Maracanã.
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1: Vem o Fluminense, Hércules dominou, entrada na área, escapou, levou lá pra dentro, soltou pra Canóbio. Canóbio bateu cruzado, Carlos Miguel resvalou na bola, tira dali, Giai manda pela linha de fundo. O Carlos Miguel saiu, deu um tapinha nela, ela ia ficando viva lá dentro, Maurício.
0: É, mas é aquele tapa que não afasta o perigo, né, Anderson? Ele acaba deixando essa bola mascada ali dentro da pequena área, chega o Giai, e aí sem olhar para as costas, ele já coloca pela linha de fundo e cede o escanteio, vem Fluminense.
1: 35 minutos, você ouviu o toque, vem de novo Fluminense, chance para o Flusão levantar essa bola para a área. Hulk vem na cobrança pelo lado esquerdo, autorizado o levantamento, jogador do Palmeiras caiu, lance segue, afasta da linha defesa do Verdão. Ela vai sobrar de novo, não tem ninguém do Palmeiras aqui no campo de ataque. Guga fica com ela, avança, vem de novo por aqui o jogador da equipe carioca, ainda Guga segura, prende, pede opção, ninguém se apresenta, então ele arranca, rompe a linha de meio campo, acelera pelo lado esquerdo, Guga toca por dentro, pra ninguém, a defesa do Palmeiras fica com ela, e o Fluminense tá desorganizado, lançamento pra John Arias, grande bola pelo lado esquerdo no mano a mano, invadiu a área, John Arias, pé esquerdo bateu, bloqueado pela defesa, Igor Rabelo faz o corte, voltou, John Arias tentou virar batendo pro gol, e ela vai longe, só tiro de meta, Maurício.
0: É, e nessa segunda tentativa, principalmente, ele poderia ter soltado a bola para algum companheiro, né? Parece meio nervoso o John Arias nesse reencontro com o Fluminense no Maracanã. Finaliza bem longe pela linha de fundo. É tiro de meta pro Fluminense, o Palmeiras vence 1-0.
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1: Sai para o jogo o time do Fluminense dentro da área, pressionado o time carioca. Abre a jogada para René. René solta no corredor mais à frente. Soteldo devolveu de primeira. René mais à frente. A Hulk dominou, protegeu. Chega a defesa, faz o corte, voltou. Canóbio toca de primeira. Lança mais à frente a Hércules. Apostou corrida, ganhou de Andréas Pereira. Junta a linha de lado, ele tenta o giro para cima da marcação. Puxado, avança. Ainda Hércules soltou para Canóbio. Só que o toque foi interceptado no meio do caminho. Ela volta de novo com Alan. Alan faz o domínio, junta a linha lateral. Tenta escapar entre dois, três, perdeu. A bola, Canóbio recupera, avança em direção à área, chegou a defesa do Palmeiras para fazer o corte mais uma vez e a sobra é do Verdão, vence embora Vitor Roque, são dois contra dois, Vitor Roque dominou, puxou para dentro, fez o passe, chegou para desviar para ali, o James ainda tá vivo, entrada da área, James ganha mais uma para a defesa do Fluminense, tenta avançar de novo pro campo de ataque, pisa na bola, solta a jogada, deixa por dentro com o Ganso, Ganso domina pelo círculo central, já abre a jogada de novo na ponta, Hércules devolve mais uma vez com camisa 10, Ganso de novo na ponta, Hércules faz o domínio já no campo de ataque, pisa na bola, volta, retorna, deixa de novo com Ganso, Ganso de novo pela ponta, já disparou por ali o Guga, ele prefere voltar com Ganso, Ganso agora Guga, se aproxima Canóbio, ele pisa na bola, volta, retorna, recolhe a jogada no corredor mais atrás, de novo com Hércules, Hércules domina no gramado, ele solta a jogada, deixa de novo com Igor Rabelo, Palmeiras se fecha, ela volta até James, é o único jogador do Fluminense de linha no campo de defesa, James domina, junta ali, risca de meio campo, ele avança, pisa na bola, perna direita, solta a jogada, deixa curta de novo com Rabelo, Igor Rabelo tenta o passe mais à frente, a bola esticada, Hércules tenta a inversão, bola longa, fatiada para o outro lado, vai chegar no Soteldo em linha de fundo, ele chega inteiro na jogada, dominou, encarou a marcação de Giai, puxou para a perna direita, ainda Soteldo, ele tenta o giro empurrado, fica de pé, Soteldo balançou para lá, para cá, rabiscou, puxou, perna direita, solta a jogada, deixou para René de frente, perna direita, ele puxou, ficou com o caminho bloqueado, abre a jogada, deixa de novo na ponta, escapou o Canóbio, tenta levar para cima da marcação, ainda Canóbio faz o passe, erra, a bola fica de graça com a defesa do Palmeiras que avança, John Arias carrega pelo lado esquerdo, solta, volta a jogada, deixa de novo aqui no setor defensivo, Marlon Freitas toca curta, deixa de novo com Andréas, Andréas agora com Murilo, Murilo mais à frente, pra Alan, com espaço, com liberdade, aí avança, soltou pra Flaco Lopes, invadiu a área, Flaco, pé esquerdo, ele cruzou, bola desviada pra fora! Ia saindo o gol contra, ela passou triscando a trave, escanteio, Maurício!
0: E o Flaco Lopes, de três dedos, ele busca esse cruzamento rasteiro, procurando o Vitor Roque, que estava na pequena área. No meio do caminho, ela bate no Igor Rabelo, que sem a intenção, quase coloca contra o próprio gol. O Fábio estava batido no lance, ela passa a milímetros da trave esquerda e vai pela linha de fundo, o escanteio, Palmeiras bate Andréas Pereira.
1: Vem de novo o levantamento para dentro da área. Foi num escanteio que saiu o gol do Palmeiras. Andréas Pereira, lado direito, campo de ataque, já autorizado. Movimentação intensa na área do goleiro Fábio. Vem na perna direita, Andréas. Levantamento que vem, segunda trave, tenta o toque de cabeça, Murilo. Subiu ali para fazer a defesa também o goleiro Fábio, Maurício.
0: Só que essa cabeçada mais distante do gol, né, Anderson? O Murilo até vence a disputa pelo alto ali com o Paulo Henrique Ganso. Fábio vai pro canto direito, tranquilo, faz a defesa.
1: Pressionado o time do Fluminense aqui no setor de defesa. Sai jogando de pé em pé. Guga tenta trabalhar essa bola com Ganso. Entre dois jogadores fica difícil na área. Ele chamou e a falta veio, Maurício.
0: Era aquela falta bem cavada pelo Paulo Henrique Ganso, né? Ele sente o contato pelas costas e se joga no gramado justamente para conseguir essa faltinha no campo de defesa. Tava se complicando por ali o capitão do Flu no jogo de hoje.
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1: Roubada de Gomes, ligação pela ponta. É para Vitor Roque, dominou, encarou a marcação no primeiro. Igor Rabelo, ele pisa na bola, encara a linha de fundo. Ainda Vitor Roque, ninguém vai ajudar o camisa 9. Fica difícil para ele, ele perde a bola. Igor Rabelo rasga, manda para longe. Vai sobrar de novo em disputa pelo alto. Subiu Gustavo Gomes, consegue o toque de cabeça. Voltou mais uma vez, é pela intermediária. Daí para Andrés. Andrés pisa na bola, tem opção de passe mais à frente. Carrega, solta a jogada, deixa de novo, recebe de volta. Passe de perna direita aqui para ponta. Deixa de novo com Murilo. Murilo se apresenta pelo meio. Agora por ali o Marlon Freire. Estica a jogada de novo pela ponta. Giai tenta o toque, pula a bola no corredor mais à frente com Alan. Alan dominou, protegeu, ajeitou para Giai. Giai voltou de novo, deixa com Andrés. Aí o Palmeiras tenta ficar um pouco mais com a bola. Marlon Freitas, de novo com Andrés. Calibrou, levantou para dentro da área. Subiu o Guga, afasta de cabeça, ela volta de novo. Alan domina no peito, consegue ajeitar. É para Piquerez, está de frente, cabe o arremate. Ele tenta o passe, bola para John Arias, desarmado. A bola sai pela linha lateral, posse de bola que favorece o Palmeiras, que tem pressa. Próprio John Arias é quem efetua a cobrança de arremesso. A bola volta de novo aqui pelo meio campo, sai trabalhando de novo o time do Verdão. Murilo domina essa bola junto ao círculo central, já no campo de ataque. O Fluminense é quem se fecha. Murilo descolou o passe mais à frente a Marlon Freitas. Marlon Freitas na perna direita, acha a jogada de novo aqui pela ponta, deixou para Giai. Giai de novo por dentro, vem com Marlon Freitas. Tá de frente pro campo de ataque, liga, boa jogada, toque de primeira mais à frente, tentou devolver. Vitor Roque perdeu. E vem-se embora de novo o Fluminense. Contra-ataque do time carioca. Igor Rabelo se lança o zagueiro lá pela ponta direita. Tá pedindo o Ganso pelo meio. A bola vem pra ele. Ganso dominou, escapou da marcação. Mais uma finta. Aí ele abre a jogada pela ponta. Rabelo no corredor. Grande bola. Canóbio levantou na boca do gol. Hulk de cabeça. Fata!

0: Saída rápida do campo de defesa do Flu. Paulo Henrique Ganso. Toca a bola, deixa de lado. Passe depois em profundidade para Canóbio. Que levanta na medida. Hulk! Hulk! Um passo atrás para ter condições de cabecear no contrapé do goleiro Carlos Miguel. Hulk! Hulk! O incrível camisa 7, Hulk! Empata o jogo para o time de Guerreiros. O tricolor empata o jogo no Maracanã, Hulk! 42 minutos do primeiro tempo, Hulk! Tudo igual no Maracanã. Um para o Fluminense, um para o Palmeiras, Maurício Ferreira.
1: E é um tricolor das Laranjeiras que se aproveita de uma fragilidade defensiva do Verdão no Maracanã. O Piquerez e o Giai deram o combate para cima do Paulo Henrique Ganso e não conseguiram tomar a bola. Ele solta para o lado direito com o Guga, que tinha liberdade. Marlon Freitas distante, Piquerez também distante. Ele faz o cruzamento na medida para o Hulk aparecer nas costas por ali do Murilo e cabecear no contrapé do Carlos Miguel. Segundo gol do Hulk com a camisa número 7 do Fluminense. Empata o jogo no Maracanã. Fluminense 1, Palmeiras também 1, Anderson.
0: Marcos Assunção, reta final de primeiro tempo. Fluminense vai às redes, tudo igual no Maraca, 1-1.
2: Um erro, são vários erros aí, Anderson. Eu tô falando do lado direito do Palmeiras, que o Palmeiras tá deixando muito espaço. Piquerez vem pra dentro, o Guga fica sozinho lá direito e dessa vez foi o Canóbio. Então o Palmeiras tem que melhorar essa marcação do lado esquerdo com o Piquerez para que não possa tomar o segundo gol. Vai lá, não, deixa eu continuar então. Então, Anderson, se o Palmeiras não melhorar agora que está acabando o primeiro tempo, no segundo tempo, tem grande possibilidade de tomar o segundo, porque todas as jogadas perigosas do Fluminense estão sendo pelo lado esquerdo do Palmeiras. Se o Piquerez não permanecer no seu lado, guardar a posição, vai ter sempre esse espaço para os jogadores que entrarem por aí pelo lado direito do Fluminense.
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1: Mais dois.
0: Vamos até 47 minutos, aqui desce o Palmeiras. Flaco Lopes encarou, escapou, tá isolado no campo de ataque, fez a finta, trouxe para dentro, esqueceu da bola. Caiu, não houve nada, disse o árbitro. E aí o Fluminense tenta a resposta. Martinelli solta a jogada na ponta, a bola é boa. Canóbio dominou, encarou a marcação, trouxe para dentro. Inversão, passe longo buscando a Soteldo, dominou, colocou no gramado, invadiu a área, Soteldo clareou, pé direito, ameaçou bater. Fica fechado para ele, difícil, contra dois, ele perde a bola. Volta de novo, é do time do Palmeiras. Trabalha a bola mais uma vez o Giai aqui no campo de defesa. Bola sobra com o Murilo. Murilo empurra a jogada mais à frente, antecipa a defesa do Flu, consegue o corte, voltou com Hércules. Hércules liga à frente, toque de primeira, Hulk tentou receber de volta, Piquerez aparece no meio do caminho. O Palmeiras avança, John Arias carrega de fora para dentro, chega por baixo, a defesa do Fluminense tenta o desarme. John Arias permanece de pé, avança, carregou, soltou por dentro, a bola sobra com o Vitor Roque, abre de novo na ponta, ligou para Alan, chega por baixo, René faz o corte. A torcida do Fluminense gosta, a torcida do Fluminense vibra, vai terminar o primeiro tempo no Maracanã. Vamos chegar na 47 minutos, primeira etapa, por enquanto tudo igual no placar. Band News FM, 1 para o Fluminense, 1 para o Palmeiras. O Verdão saiu na frente com Gustavo Gomes, Hulk empatou para o time carioca. Vem de novo o Palmeiras, sai jogando de novo aqui pelo lado direito. Bola para Alan, Alan dominou, puxou para canhota, volta a jogada no corredor mais atrás, daí para Giai. Giai toca a bola por dentro, Andréas tenta o domínio, chega por baixo, Canóbio desarma. Pode ser o último ataque desse primeiro tempo. Vem-se embora de novo o time do Fluminense. Hulk carrega contra a marcação, puxou pro lado esquerdo, acha bem Paulo Henrique Ganso, dominou com liberdade, entrada da área, fez o passe, grande bola, tá de frente, Hércules engatilhou, bateu pro gol, Carlos Miguel! espalma para a linha de fundo, é escanteio, Maurício.
1: E aproveita o espaço, o Palmeiras está vacilando e o Fluminense está chegando. O Hércules soltou uma paulada de perna direita, o Carlos Miguel espalma pela linha de fundo, escanteio para o Fluminense, que tenta a virada ainda no primeiro tempo.
0: E ele vai deixar cobrar o escanteio. Já são quase 47 e meio desse primeiro tempo. Vem bola pra dentro da área, vem de novo o time do Fluminense, empatou há pouco com o Hulk, agora é ele quem vem na cobrança. Lado direito, o campo de ataque, Hulk vem pro levantamento de perna canhota. Só que o juizão tá pedindo pra esperar alguma coisa, tá apontando ali pro lado de fora. Tá apontando ali pro lado de fora, tá pedindo ali pro Martinelli colocar a caneleira. Tá sem caneleira ali o camisa 8 do Fluminense. E acho que ele sinalizou ali mais um minuto. Então nós vamos até 48 deste primeiro tempo. Só vai ter esse escanteio também, né? Porque 48 já são. Autorizado o Hulk. Vem para a cobrança, lado direito. Perna canhota, levantamento fechado. Pequena área, segunda trave. Passou pela bola. O Canóbio tentou o toque, mas ela saiu. É só tiro de meta, Maurício.
1: Passa por todo mundo. Bola longa demais. Colocou muita força agora o Hulk. Ela vem no segundo pau. Passa pelo Gia e também pelo Canóbio, que chega a tocar de canela por ali, mas não consegue a finalização.
0: Agora apita e encerra o primeiro tempo, árbitro. Primeiro tempo movimentado no estádio do Maracanã. Um para o Fluminense, um também para o Palmeiras. Uma sequência de empates do Fluminense. O Palmeiras que não volta a vencer. Tudo igual neste intervalo, mas ainda tem muito jogo pela frente. Vem aí o intervalo Band News FM. Vem aí, Bruno Camarão.
4: Valeu, Anderson Gonçalves, intervalo de jogo no Maracanã, olha as vaias aí pro Arias, Fluminense 1, Palmeiras 1, primeiro tempo pra lá de movimentado, Verdão fez o gol logo de cara, depois baixou a guarda e o Fluminense acelerou, até achar o gol com o Hulk, Maurício Ferreira, os jogadores estão deixando o gramado, torcida do Palmeiras marcando presença. E a do Flu pegando no pé do Arias, hein?
1: É, e foi assim durante os 45, quase 48 minutos iniciais, né, Camarão? Quando o John Arias pegava na bola, Maracanã vinha abaixo ali com as vaias para cima do jogador colombiano, hoje com a camisa do Palmeiras, que foi campeão da Copa Libertadores da América de 2023 com o Fluminense. 229 jogos com a camisa do tricolor das Laranjeiras, 47 gols marcados, 55 assistências, mas nessa volta ao futebol brasileiro, quando ele não retorna ao Fluminense e acerta com o Palmeiras, a torcida ficou bastante chateada com isso, por isso vai pegando no pé do John Arias. O Fluminense tem à disposição no banco de reservas para o técnico interino Marcão, Vitor Eudes, Samuel Xavier, Thiago Silva, Savarino, Germancano, Nonato, Castilho, Milan, Lúcio Acosta, Júlio Fidelis, Kevin Serna e Otávio. À disposição do Abel Ferreira no banco do Palmeiras, Marcelo Lomba e Kaique como goleiros, Bruno Fux, Benedetti, Arthur, Emiliano Martínez, Lucas Evangelista, Luiz Pacheco, Maurício, Felipe Anderson, Ramon Sosa e Heitor. Por enquanto tá tudo igual no Maracanã, um pro Fluminense e um também para o Palmeiras. Camarão.
4: Valeu, Maurício, já diretamente do palco do jogo, trazendo mais informações e quem sabe potenciais mudanças para a segunda etapa. 400 jogos de Abel Ferreira. Se você estivesse na pele do professor português Assunção, já mexeria logo de cara? Ele não costuma fazer isso, né? Mas um Palmeiras que estava ali com a faca e o queijo na mão, saiu à frente logo de cara com Gustavo Gomes, aproveitando ali uma jogada ensaiada de escanteio potencialmente. E depois parou de jogar o Verdão, né?
2: Parou de jogar. É, o Fluminense foi o primeiro a atacar, né? Naquela falha do Carlos Miguel.
4: Quase, né?
2: Naquela falha do Carlos Miguel, onde ele tem que espalmar pro canto do campo e ele espalma pro meio da área, né? E depois o Palmeiras faz esse golaço com o Gomes, que é um golaço. Uhum. Olha onde a bola vai. Numa jogada que é característica do Palmeiras, uma jogada muito forte, essa bola parada, escanteio, essa falta lateral, jogada muito forte, e depois isso que você falou, o Palmeiras parou de jogar, o Palmeiras dando muito espaço, principalmente pro Ganso, né, o Ganso a gente vê que ele não corre muito, mas ele com a bola no pé ele é craque, ele sabe o que ele faz, quando a bola chega, ele meio toque, um toque, ele deixa o cara na cara do gol, ou facilita a jogada pro companheiro, e o lado esquerdo do Palmeiras, o Camarão, o lado esquerdo do Palmeiras está horrível, porque o Piquerez, ele vem, o Canóbio puxa ele para dentro, ele vem para dentro e deixa esse corredor inteiro, né, pro Guga passar, ou muitas vezes o Canóbio está lá sozinho, como no gol, que aconteceu, o Canóbio sozinho. Então o Palmeiras no segundo
4: tempo... E o Arias não tá muito afim de contribuir ali sem a bola, né?
2: O Arias não tá muito afim de contribuir, nem sem, nem com a bola. Você vê que a torcida tá pegando muito no pé dele e ele tá sentindo essa pressão da torcida. Então o Abel, eu acredito que não vai fazer mudanças, como não faz, assim, é normal... Mas ele vai conversar com os jogadores, principalmente por esse lado esquerdo, para dar uma melhorada.
4: Do lado do Fluminense, gostou? O Marcão mexeu no time e geralmente ele consegue algumas respostas quando assume, né?
2: Camarão, você vê que o Fluminense sai bem com a bola. Você vê que muitas vezes está deixando mano a mano o Vitor Roque com a zaga, com o Rabelo ou com o Gemes, e está deixando mano a mano e está encostando. Você vê que o toque de bola, muitas vezes quando chega no Soteldo, que ele segura muita bola e não acontece nada.
4: Sim.
2: Mas quando tem esse passe rápido, o Fluminense tá envolvendo o meio campo e a defesa do Palmeiras. Marlon Freitas e Andreas Pereira tem que marcar um pouquinho mais, porque jogadores do meio pra frente do Fluminense estão com muito espaço.
4: Viu? Abre o olho aí, Palmeiras, já o segundo tempo, líder da competição, mas claro, ninguém quer perder pontos nesta altura do campeonato, ainda mais com a competição afunilando e com o Verdão, né, sendo questionado pelo desempenho na temporada. Tem partida decisiva na quarta-feira, vale vaga nas quartas de final da Libertadores da América, duelo contra o Cerro Porteño. O mesmo vale pro Flusão, que no dia anterior pega o Rivadavia. Jogo importante também valendo vaga à próxima fase da Libertadores da América. Todos os jogos de ida das oitavas de final da Libertadores da América terminaram empatados. Ou seja, teremos uma semana de muita emoção. Band News FM, Gustavo Gomes abre o marcador. O Anderson Gonçalves na rua assim, ó.
5: Lado esquerdo do campo de ataque autorizado. Perna canhota, vem levantamento na marca penal. Subiu Gomes! Fa-

0: cobrança de escanteio, a bola tomou um efeito. Caiu na marca penal. Gustavo Gomes, zagueiro artilheiro, a cara da era vencedora do Palmeiras. Subiu no terceiro andar, consegue testar firme de cabeça para vencer o goleiro Fábio. Marca de 10 minutos, primeiro tempo no Maracanã, tá aberto o placar. Gomes! Vai à rede o time do Palmeiras no Maracanã. Gomes! 1 para o Palmeiras, 0 para o Fluminense. Maurício Ferreira!
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0: 5 horas e 27 minutos, pausa no futebol para atualização de outros destaques do noticiário no Brasil e no mundo neste sábado, dia 15 de agosto de 2026. Os ministros do Tribunal Superior Eleitoral se reúnem na terça-feira para discutir a proibição do uso de deepfakes na eleição deste ano. Os magistrados também vão debater punições para casos de descumprimento das regras sobre uso de inteligência artificial. O encontro estava marcado para a última quinta, mas foi adiado. A conversa ocorre antes da sessão de julgamentos do plenário do TSE e tem como objetivo debater os limites do uso de inteligência artificial nas campanhas eleitorais de 2026. O líder do PT na Câmara, deputado Pedro Uxay, deixa a UTI após sofrer um AVC. O parlamentar passou mal durante a reunião de líderes da casa realizada na última terça-feira. Ele foi levado às pressas para o hospital Death Star em Brasília e ficou na unidade de terapia intensiva. Neste sábado, Uxay deixou a UTI e seguirá internado até a próxima segunda-feira, quando deve receber alta. E a Petrobras segue a perfuração na margem equatorial após encontrar indícios de petróleo na região. A descoberta foi compartilhada pela estatal em comunicado ainda na sexta-feira. A empresa detectou a presença de hidrocarbonetos em águas profundas perto da costa do Amapá. Segundo a Petrobras, a perfuração permanece em curso para avaliar a possibilidade de exploração no local. Dez minutos de intervalo no Maracanã. Esse é o som ambiente. Já já as torcidas de Verdão e Fluminense voltam a cantarolar. Quem sabe com uma vitória para um dos lados. O empate? Bom, o empate efetivamente não é bom para ninguém. Palmeiras jogando fora de casa, tentando manter a liderança. O Fluminense no G4 tentando se sustentar por lá. Gustavo Gomes abriu o marcador e o Hulk empatou. O Anderson Gonçalves narrou assim, ó.
1: Rabelo no corredor, grande bola, Canóbio levantou na boca do gol, Hulk de cabeça, Fábio!

0: saída rápida do campo de defesa do Flu. Paulo Henrique Ganso toca a bola, deixa de lado, passe depois em profundidade para Canóbio, que levanta na medida. Hulk, um passo atrás para ter condições de cabecear no contrapé do goleiro Carlos Miguel. Hulk, o incrível camisa 7, Hulk, empata o jogo para o time de Guerreiros. O tricolor empata o jogo no Maracanã. Hulk, 42 minutos do primeiro tempo, Hulk, tudo igual no Maracanã. Para o Fluminense, 1 para o Palmeiras. Maurício Ferreira.
1: E é o tricolor das Laranjeiras que se
2: Pois é, a fragilidade da defesa do Verdão permitiu a conclusão de Hulk a gol. Cruzamento pela direita do Guga, jogadaça do Canóbio, também com a participação de Paulo Henrique Ganso. Jogadaça na construção ofensiva no meio de campo do camisa 10 do Flusão. Já o segundo tempo, com todos os detalhes por aqui. Mais tarde, às 6h30, tem o complemento da rodada 23 do Brasileirão, com Atlético Paranaense e Bragantino jogando lá em Curitiba, além do embate entre São Paulo e Curitiba. São Paulo e Coxa jogando às 9h no estádio do Morumbi, com transmissão da Band News FM. Vale a pena ficar sintonizado. Pela Série B do Brasileirão, tem 3 jogos dos 4 do dia em andamento. Atlético Goianiense 0, Vila Nova 1. Grande vitória do Vila Nova fora de casa, sonhando aí em retomar a ponta do campeonato. Vila Nova fazendo uma participação impressionante, é o 4º colocado nesse instante. E tá ali na disputa. Também temos em andamento a vitória do Criciúma, 1-0 para cima do Goiás, jogo lá no Heriberto Rios. Criciúma é o líder da competição. E o Cuiabá vai vencendo o Ceará por 2-0, jogando no Castelão. Né, presença da torcida do Ceará, certamente aí mais de 30 mil pessoas, 20 e poucas mil pessoas no estádio, e o Ceará sucumbindo diante do Cuiabá. 2-0 para o Dourado, jogando como visitante, e o Ceará afundado ali nas proximidades da zona de rebaixamento. Às 6h30 tem um jogaço, hein? Juventude e Fortaleza. Juventude é o vice-líder e o Fortaleza é o terceiro, ou seja, um jogo entre equipes da primeira parte da tabela do Campeonato Brasileiro da Série B. Em 30 segundos, Anderson Gonçalves vem aí com todas as emoções diretamente do Maracanã, de Fluminense e Palmeiras, rodada 23 do Brasileirão da Série A, que você acompanha aqui, onde você sabe, o futebol também é notícia.
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0: Sim, comigo e com toda a equipe de esportes da Band News FM, são 5 horas mais 33 minutos, horário de Brasília. Excelente tarde para você que chega junto com a gente. Intervalo de jogo, 23ª rodada, Campeonato Brasileiro. Fluminense e Palmeiras vão duelando no Maracanã, por enquanto 1-1. Bom, o Palmeiras está de volta. Claro que o alvo principal é John Arias. Segue sendo o alvo principal da torcida do Fluminense, o Palmeiras, que vai promover alterações neste intervalo, Maurício.
5: Ramon Sosa já está pronto ali, o camisa 19, o paraguaio do Palmeiras, para entrar em campo nessa segunda etapa. Não vi inicialmente o Vitor Roque, tá, Anderson? Acho que sobrou para o camisa número 9 do Palmeiras, porque o Flaco estava em campo, John Arias está em campo, o Alan também. Então tem a sensação, e a gente vai confirmar quando a plaquinha for levantada, quem sai, mas ele mexe no lado esquerdo, sai o Piquerez. Ah não, é só para confirmar, o Arthur tá vindo também, então vamos lá, saiu de fato o Vitor Roque para a entrada do Ramon Sosa com a 19, Ramon Sosa, 19, na vaga do Vitor Roque. E ele coloca o Arthur, então, com a 56, no lugar do Piquerez, que já tinha cartão amarelo. Então, Piquerez também não volta, Arthur está em campo, são as duas mexidas do Abel.
0: Vamos ficar de olho também no time do Fluminense, mas aparentemente o Fluminense é o mesmo, né,
5: Mauro? É o mesmo.
0: Tudo certo, tudo pronto, autoriza o árbitro, a bola volta a rolar no Maracanã, é Brasileirão na Band News FM. Um segundo tempo pra você, pra gente que tá curtindo, acompanhando esta 23ª rodada do Brasileirão na Band News FM. A bola não para, por enquanto, um para o Fluminense, um também para o Palmeiras. Palmeiras que fez duas alterações nesse intervalo, já quero ouvir a opinião de Marcos Assunção. Sai pro jogo, vem de novo o time do Palmeiras, dominando bola no campo de defesa, Murilo. Ele tenta a ligação direta da defesa pro ataque, antecipa, tenta o toque, volta de novo essa bola. O time do Palmeiras recomeça, Alan solta a jogada.

0: Primeira etapa com Gustavo Gomes. Em uma cobrança de escanteio, dessa vez vem Andrés Pereira. Lado direito, campo de ataque, bola na marca, ele toma distância. Andrés Pereira, já autorizado. Pé direito, levantamento de bola que vem na entrada da área. Subiu Gomes, ela sobrou. Rasga da linha defesa. Manda essa bola para longe, vai sobrar mais uma vez, agora aqui pelo lado esquerdo. Arthur, ele tenta o giro, volta, recomeça a jogada, deixa de novo junto à linha de meio campo com Giai. Giai pelo lado direito. E o time do Fluminense vai saindo e o Palmeiras vai ter que recomeçar. Marcos Assunção, as duas alterações no intervalo no time do Palmeiras. Arthur e Ramon Sosa são as novidades do Abel Ferreira.
1: Exatamente, saiu o Vitor Roque Piqueires, como o Mal falou, já estava amarelado e jogando mal, né? Jogando mal porque as jogadas do Fluminense eram todas pelo lado esquerdo do Palmeiras, né? Devido a essa falta de atenção do Piqueires ou essa marcação errada, né? Vindo para dentro e deixando o corredor para o jogador Canóbio ou Guga passar pelo lado direito. E também agora o Sosa no lugar do Vitor Roque, que não fez, né? Não fez um bom primeiro tempo. Foi um péssimo primeiro tempo do Vitor Roque. Tá voltando de lesão, tá até pegar aí o ritmo de jogo, vai demorar, mas jogando desse jeito assim não dá. Vai lá Anderson.
0: Vem o Palmeiras, Giai dominou, entrada da área, não tem ninguém lá dentro. Levou pro fundo, vai ter que se virar, chegou para ali o Renê. Fica com a bola o time do Fluminense, vai sair para o jogo. Plantão Band News FM informa Bruno Camarão.
2: O Vila Nova amplia fora de casa. Ele não é o mandante nesse jogo contra o Atlético Goianiense. Clássico local, 2-0 para o Vila. E o Ceará descontou, hein? Enzo Valentim Ludovico. Anota esse nome aí, tá? Enzo Ludovico. Mais um cria da base do Vozão, netinho do vovô. Golaço. Desconta o Vozão pra cima do Cuiabá. 2-1.
1: Você falou aí, na outra transmissão.
2: Desculpa,
1: nossa, você falou desse nome aí, hein?
2: Não é novidade,
1: falou,
2: né? Aqui.
1: Esse nome, mais uns dois aí que você falou.
2: A campanha tá bem informada.
0: Lançamento de bola mais à frente, ela volta pro time do Fluminense. Guga acha Hércules pelo meio, enfiada de bola pra Canóbio. Chega sozinho na área, perna direita, ele levantou, segunda trave. Chegou emendando e o primeiro pra fora! Uma chance incrível, time do Fluminense. O Hulk tá reclamando que a bola desviou na defesa. E aí tirou a condição dele fazer o gol. Ele tava sozinho, Maurício.
3: E o Abel Ferreira vai precisar arrumar esse lado esquerdo do Palmeiras, porque o Canóbio passa em velocidade nas costas do Arthur e cruza na medida pro Hulk chegar de perna direita para chapar pro fundo das redes. Um leve desvio do Marlon Freitas que atrapalha. Vem Fluminense mais uma vez.
0: Briga pela bola, Sousa caiu, o árbitro tá marcando falta. Mais uma falta marcada ali pela intermediária, Marcos Assunção. 4 minutos do segundo tempo, acho que o problema continua, hein?
1: 4 minutos do segundo tempo e o problema continua. Abel tem que falar com o Arthur para que não aconteça o que estava acontecendo com o Piqueires no primeiro tempo. E a gente já viu nessa primeira jogada que o Hulk perde, menos mal que a bola resvala um pouquinho no Marlon Freitas e acaba atrapalhando o Hulk, porque seria 2-1 pro Fluminense.
0: Seria o gol da virada do time da casa. O Fluminense vai no embalo da torcida. Mais um empate para o Fluminense. É a maior sequência de empates do Fluminense em sua história no Campeonato Brasileiro. Vem Flaco Lopes, solta a jogada, Sousa emendou de primeira, desviou, sobrou na linha de fundo. Ainda Flaco Lopes puxou para a canhota, invadiu a área, dividiu, ganhou, sobrou na área. Flaco Lopes limpou, tentou o toque para o meio. A bola fica com a defesa do Fluminense, linha de fundo pressionado, time do Flu. Soteldo contra dois na marcação, levou junto à linha lateral, está jogando com Hércules. Hércules dominou, protegeu mais uma vez, encaixotado pela marcação. Ele solta a jogada, deixa curta pelo meio campo, Martinelli mais à frente, Ganso de primeira. Belo toque, bola pra Guga. Já rompe a linha de meio campo. Corredor aberto, Guga avança. Ponta direita, solta a jogada por dentro. Ganso, escapa da marcação. Clareou, perna canhota. Ele inverte a jogada pra Soteldo, bico da área, lado esquerdo. E invadiu, Soteldo puxou, pé direito. Bateu, pra fora. Tentou o chute colocado baixinho, Soteldo encarando a marcação de fora para dentro. Ele tentou meter uma curva na bola, ela não fez a curva do jeito que ele queria. Tiro de meta, Maurício.
3: É, faltou um pouquinho dessa curva agora pro Soteldo, que traz a bola pro meio, coloca no contrapé do Giai e acha o espaço para finalização de perna direita. A bola passa à esquerda do gol do Carlos Miguel, é tiro de meta pro Palmeiras.
0: Quase 6 minutos do segundo tempo, Band News FM, aqui o futebol é notícia.
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0: jogador do Fluminense caído. Agora ele paralisa o jogo ali para ver o que está acontecendo, né, Maurício?
3: E o Igor

0: Rabelo, houve uma dividida com o Ramon Sosa e o Sosa cai por cima do Igor Rabelo. E depois a jogada segue, o Daronco não marca a falta. Só que agora o Igor Rabelo já faz um sinal para o banco ali de substituição, porque ele cai em cima do ombro esquerdo. E aí é isso que sente o zagueiro do Fluminense, claro que vai ser atendido. E aí a gente precisa ver, né, se o ombro precisa voltar para o lugar, se vão fazer isso em campo, se dá para ele voltar ou não. Mas já fez o sinal de mudança ali o zagueiro do Flu.
1: É, preocupação logo nesse comecinho de segundo tempo, né? 6, 7 minutos dessa segunda etapa. Vamos ver se vai ter condições ali o Igor Rabelo ou se vai ter que queimar uma parada o técnico Marcão. Bom, time do Fluminense tentando poupar suas principais peças. Preocupação pro técnico do Fluminense, viu, Marcos Assunção?
2: Preocupação, e eu já tive esse ombro deslocado. Já quebrei uma vez a clavícula jogando pelo Palmeiras. Já saiu 3 vezes o meu ombro direito do lugar, assim também. E ó, ele aguenta a dor, viu? Porque essa saída do ombro do lugar, ups, dói pra caramba. E ele tá, ó, olhando assim, ó, tá tranquilo, tá de boa, sem dor, sossegado.
0: É, mas não vai dar pra ele não. O Milan já tá pronto pra entrar. O Milan que tá voltando hoje também aos relacionados, recuperado de lesão. Vem aí o camisa número 29, o colombiano, então, que vem a campo no Fluminense para a saída, então, do Igor Rabelo. Milan 29 na vaga do Igor Rabelo. É a primeira mexida do auxiliar interino Marcão.
1: É, prejuízo para o Fluminense até pela sequência que tem o time carioca. A sequência no Brasileirão, a sequência também na Copa Libertadores, em que precisa decidir fora de casa. Se lamenta demais ali o Igor Rabelo. Sabe que é um lance que poderia facilmente ter sido evitado. Se lamenta muito ali o camisa 21 da equipe carioca. Nesse momento, confirmada a alteração, portanto, Milan, camisa 29 no lugar do Igor Rabelo. É, o Palmeiras também tem que ficar de olho aí, porque no meio de semana também tem decisão. O Palmeiras vai com aquilo que tem de melhor a campo hoje. Resolveu não poupar o técnico Abel Ferreira. Igor Rabelo, vamos ver se vai ter condições aí para a decisão de meio de semana. Milan tá em campo, Maurício.
0: E a única baixa pro Palmeiras na quarta-feira será o Andreas Pereira, né, Anderson? Que foi expulso, recebeu cartão vermelho na arena do Palmeiras na quarta-feira contra o Cerro Porteño. Não joga em Assunção no Evaola.
1: Vamos chegando a 9 minutos, é o segundo tempo, a bola volta a rolar no estádio do Maracanã. Sai para o jogo René, descola o passe mais à frente, bola rasteira, faz o domínio Hulk, protege, caiu com falta. Mais uma vez o jogo parado, time do Palmeiras esboçou uma reclamação ali o Murilo, mas o árbitro sinalizou ali a infração que favorece de novo o time carioca. Com 9 minutos passados do segundo tempo, vai sair de novo pro jogo para ali o time do Fluminense, coloca a bola no gramado além da linha de meio campo, já no campo de ataque vem Paulo Henrique Ganso, volta a jogada mais uma vez aqui no campo de defesa, toca a bola o time do Fluminense, solta curta, deixa de novo com o Milan, na primeira dele ele carrega na perna canhota, solta a jogada, deixa curta de lado agora com o James, James tenta escapar da marcação, carregou pelo lado direito, avança o zagueiro, soltou a bola na entrada da área, Gustavo Gomes afasta, ela vai sobrar mais uma vez junto à linha de meio campo, vem de novo com Milan domina na perna canhota, inverte a jogada, solta do outro lado, René tenta esticar essa bola, abre bem a jogada lá pelo lado esquerdo, agora com Soteldo, dominou, encarou, penteou pra cima da marcação do Alan, puxou de fora pra dentro, ainda Soteldo, volta a jogada com Martinelli, tenta o toque de novo com Soteldo pela ponta, Ganso, faz a devolução no corredor mais à frente, Soteldo volta de novo com camisa 10, daí por dentro, Martinelli dominou, aliás, é René abre a jogada de novo na ponta, agora sim é Martinelli na perna direita, chama contra si a marcação, inverte a jogada, colocou mais uma vez agora com James domina, avança o Palmeiras, se fecha, tá inteiro atrás da linha da bola, tenta o toque por dentro, chega dividindo por baixo a defesa, o árbitro para, pega a falta é perigosa, favorece o Fluminense, Maurício.
0: Do John Arias em cima do Guga, e o lateral direito do Fluminense reclama de um pisão, de uma solada do colombiano. John Arias levanta as mãos por ali, diz que não teve a intenção, que foi uma jogada normal, só a dividida, e assim pareceu, mas a falta foi marcada, o Fluminense tem a bola parada pelo lado direito.
1: Chance para o time carioca levantar essa bola para dentro da área. Chegada atrasada do John Arias, que dá chance para o time do Fluminense levantar essa bola lá dentro. Quase 11 minutos passados, é o segundo tempo. Por enquanto, 1-1 no placar, estádio do Maracanã, 23ª rodada. O Guga está ali ainda argumentando, discutindo com Marlon Freitas. E o Fluminense vem para a cobrança. A torcida carioca se agita nas arquibancadas do Maraca. Sente um bom momento. Fluminense voltou bem, terminou bem e voltou bem para a segunda etapa. Vai mais uma vez pro levantamento, o time carioca. Lado direito, campo de ataque, se organiza a defesa do Palmeiras. Enquanto isso, o Fluminense lança seus jogadores altos lá para dentro. Defesa do Palmeiras faz uma linha de impedimento na marca penal. Autorizado, vem o Fluminense, passou Soteldo, vem Hulk de canhota. Jogada em linha de fundo para Soteldo, pé direito bloqueado pelo Alan. Escanteio, né, Maurício?
0: Escanteio. O Alan chega ali na cobertura para fechar a porta do Soteldo, que buscava o cruzamento. Hulk bate escanteio, lado direito, cobrança curta.
1: Está jogando curto com o Soteldo, dominou, encarou a marcação, perna esquerda, levou para o fundo, levantou para a área, segunda trave, vem o toque do Gia e ela sobrou! Tá todo mundo reclamando o pênalti, a torcida do Fluminense, o time inteiro. Ela sobra de novo lá dentro da área, James fica no bate, rebate, no perde, ganha, sobrou o lado esquerdo, René levantou na boca do gol, ela explodiu em cima do Andrés. Agora eu quero ver! Agora eu quero ver! Reclamação do time do Fluminense. Gustavo Gomes chega por ali também. O árbitro tá fazendo um X ali com os braços. Primeiro tem um lance mais perigoso. E que a bola bate no braço do Giai. Acho que não tem dúvida, depois de uma confusão danada, Maurício.
0: É, e até pela reclamação dos jogadores do Fluminense pedindo esse toque no braço direito do Giai. Os jogadores em campo, o interino Marcão, todo mundo ali maluco da vida pela não marcação do pênalti. Porque há o movimento do Giai buscando a cabeçada, a bola não resvala na cabeça do Giai, pelo menos essa é a minha primeira sensação. E depois bate na mão direita do lateral do Palmeiras. A indignação do Fluminense, por enquanto não fez o sinal ainda o Anderson Daronco de revisar o lance. E não vai ser, tá? Porque já bate o lateral Fluminense.
1: E o Fluminense segue no campo de ataque, Soteldo em linha de fundo para René, levantamento de bola para dentro da área, passo pelo Canobio, subiu o Arthur, fez o toque, ela voltou de novo, lado direito chega afastando dali mais uma vez a defesa, ela sobra de novo aqui na intermediária, liga a jogada pela ponta, o jogo esquenta, Hércules solta a jogada na frente, Hulk protege, sustenta a posição, volta a jogada, deixou para Martinelli, de primeiro toque à frente, Hércules tabelou, Ganso fez o passe com Canobio, grande bola na ponta, chegou o Guga, linha de fundo, fez a finta, clareou, Guga ajeitou para trás, ela passou pelo Hércules, voltou Martinelli, fez a finta, levou pro lado esquerdo, soltou na área, Soteldo, clareou, bateu, espalma Carlos Miguel! É pressão do Fluminense, escanteio para o tricolor, Maurício!
0: E coloca o Palmeiras nas cordas do Maracanã, batida do Soteldo, Carlos Miguel espalma e escanteio, Hulk bate!
1: Escanteio para o time do Fluminense, Hulk, levantamento fechado, subiu para afastar de cabeça, Flaco Lopes repete a dose, o Fluminense é mais um escanteio, Maurício!
0: Mais uma vez pelo lado direito e mais uma vez com o Hulk, Wagner Hilwey é o árbitro de vídeo do jogo de hoje.
1: Escanteio batido curto, Hulk com Soteldo, dominou no mano a mano, no bico da área, ele faz o cruzamento, passe rasteiro, a bola desviada, afastada ali de dentro, Marlon Freitas, subiu Hércules, na sobra de bola, ela volta de novo com Canobio daí pela ponta, faz o domínio, clareou, puxou de novo o Ganso, ajeitou a jogada com Martinelli, daí pra Ganso, tenta a tabela, Martinelli tentou de calcanhar, voltou pra Ganso, adiantou demais, sobrou do time do Palmeiras, na sequência tem vantagem o Verdão, vence embora Alan, acelera, engata a quinta marcha, já disparou por ali o John Arias, tá isolado o Alan pelo lado esquerdo, da escorregou, caiu, se levantou, tá de pé, tá com a bola, foi derrubado com falta. Jogo mais uma vez parado, o jogo é lá e cá, tem falta o Palmeiras.
0: E é claro que a partida começa a ficar um pouco mais tensa, Anderson, até pelas decisões da arbitragem também, né? O Alan agora escapa ali em direção à grande área e a falta foi bem marcada, porque o Guga puxa o Alan pela camisa, comete a falta em cima do número 40 do Palmeiras, mas os jogadores do Fluminense ainda não esqueceram a possibilidade do pênalti não marcado. Na bola parada, cobrança de falta, vem o Palmeiras.
1: Vem de novo o time do Palmeiras com 15 minutos jogados desse segundo tempo, o jogo não para, o jogo não para, é um grande jogo no estádio do Maracanã no Rio de Janeiro, 23ª rodada, por enquanto tudo igual, um para o Fluminense, um também para o Palmeiras na Band News FM, a bola não para, às 9 horas da noite tem São Paulo e Curitiba, no recado de Marcelo Duó com Bernardo Ramos, com Lucas Belotti, também com Yuri Queiroga, às 9 da noite, direto do estádio do Morumbi, a 23ª rodada do Brasileirão, amanhã tem o Santos, amanhã tem Vasco e Santos, amanhã tem Corinthians e Cruzeiro. Teve cartão amarelo ali, me parece, para o jogador do Fluminense. Acho que o Guga amarelado, né, Maurício?
0: Isso, pro Guga, pela falta marcada. Tava no meio do bololô todo ali, e aí depois deu para identificar o Guga amarelado. Está entre os pendurados, portanto, o Guga fora do próximo jogo do Fluminense no Campeonato Brasileiro, semana que vem, contra o Remo.
2: Ai, meu tempo de jogador. Olha essa falta na melhor, no melhor lugar, Anderson. Melhor lugar que tem para um destro bater aí, ó. Passou a barreira, dificilmente Fábio chega.
3: Você batia bem, né?
2: Ah, a falta, né?
3: Falta, claro.
2: Lógico, claro. Eu era bom nisso.
1: Saí, ninguém duvida, hein? Cobrança de falta para o time do Palmeiras. Vem para a cobrança o Verdão, John Arias, de perna direita. A bola vai longe. Vai longe do goleiro Fábio Bandini, os FM. 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
0: Essa aí era que nem na final da Copa do Brasil ter deixado o Betinho bater, né?
2: É mais ou menos isso, Mal. Pô, mas aí tá o Andrés Pereira, que bate bem na bola. E dessa posição no canto do goleiro é muito difícil dele tomar esse gol. Só se ele sair muito antes.
1: Avança, desce o Fluminense, Ganso. Abre bem a jogada pra Canóbio no mano a mano. Disparou o Guga, entrada da área, cruzamento rasteiro. Gustavo Gomes afasta ela, volta de novo na intermediária, fica no pé de ganha. Sousa ganhou, avança. Foi puxado pelo Canóbio. Árbitro parou e marcou, Maurício.
0: E aí, se ele marca a falta do Canóbio em cima do Sousa, precisa apresentar o cartãozinho amarelo. E é isso que faz o Anderson Daronco. O Canóbio mata o contra-ataque e tá amarelado. O atacante uruguaio do Fluminense.
1: Agora, o jogo ficou uma loucura, né? Nesse começo de segundo tempo. Não deu nem pra gente falar sobre aquele lance dentro da área, Marcos Assunção, que o Fluminense reclamou demais, a bola bateu na mão do Giai.
2: Veja bem, Anderson, pra mim, ele faz o movimento, ele erra o movimento de cabeceio, tá? É igual numa falta dura. Muitas vezes você, sem querer, você faz a falta, né? E ele erra o cabeceio. Então, pra mim, pênalti pro Fluminense.
1: É porque a bola nem desvia, né? A bola vai direta no braço dele. Se ainda tem um desvio, tem uma desculpa. Fluminense domina a bola aqui no campo de defesa, Ganso. Escapa bem na marcação, na caça dele, Sousa. O árbitro parou e marcou. O Ganso avançava. O Ganso queria vantagem, Maurício.
0: É, mas não foi isso que entendeu. O Anderson Daronco deve estar meio cansadão também. Então ele começa a picotar o jogo. Só uma questão também, né, pessoal? O Anderson Daronco ali no meio da confusão, ele levanta os punhos, né, e faz um sinal de X ali, né, com os punhos cerrados. Na verdade, é um gesto para que os capitães das duas equipes tirem os jogadores de perto da arbitragem, tá? Entre as novas regras aí, o novo regulamento. Então era meio que um sinal para avisar Paulo Henrique Ganso e Gustavo Gomes de, ó, tirem os seus jogadores daqui enquanto eu tomo a decisão.
1: Perfeito, são as novas regras valendo a partir de hoje no Brasileirão. Soteldo levantou fechado dentro da área, ela passa por todo mundo, vai-se embora pela linha de fundo, só tiro de meta. Posse de bola para o time do Palmeiras, Maurício.
0: E passa também pelo Canóbio, que era o cara que fechava ali no segundo pau. Essa bola longa, esticada, se perde pela linha de fundo, é tiro de meta para o Palmeiras.
1: 19 minutos, segundo tempo, Marcos Assunção. Segundo tempo é bom, hein? 1-1 é o jogo.
2: Segundo tempo bom pro lado do Fluminense, porque o Palmeiras ainda não chegou no gol do Fábio, né? O perigo tá o tempo todo no gol do Carlos Miguel. Vai lá, Anderson.
1: Vem o Palmeiras com Flaco Lopes, domina na perna canhota. Avança, John Arias, recebe lateral da área. John Arias puxou pra perna direita, volta na contramão, tenta escapar da marcação, fica sem opção de passe e recomeça. Volta de novo com Gustavo Gomes. Daí por dentro com Andrés Pereira. Faz a ligação de bola de novo pela ponta. Dominou, encarou, Giai, soltou pra quem vem de trás. Alan domina, solta a jogada de novo agora com Marlon Freitas. Entrada da área, ele solta de novo lá pela ponta. Faz o domínio, Giai. Volta na contramão mais uma vez. O time do Palmeiras recomeça agora com Murilo. Se apresenta mais uma vez Gustavo Gomes, ele domina pelo círculo central, tá de frente pro campo de ataque, ainda Gomes, perna direita, autor do gol do time do Palmeiras, tenta a ligação direta, sube o René, afasta de cabeça, ela vai voltar mais uma vez com o Giai, junto à risca de meio campo, e o time do Palmeiras recomeça, agora o Palmeiras tentando esfriar um pouquinho o jogo, Marcos Assunção, ficar um pouco mais com a bola.
2: É isso que tem que fazer, tá tomando pressão do Fluminense, a melhor coisa que tem que fazer é ficar com a bola, deixar o Fluminense correr um pouquinho atrás do Palmeiras, porque nesse segundo tempo só o Palmeiras correu atrás do Fluminense. Então, o que tem que fazer é ficar com a bola, tá tomando pressão? Tenta ficar com a bola, gira de um lado pro outro. Essa bola tem que passar nos pés do Marlon Freitas, do Andrés. Não tem o tempo inteiro que passar sempre o Alan. E agora Sousa. Então, essa bola tem que ser tranquilamente passada, girada de um lado pro outro, para que possa ficar, permanecer com a bola e cansar os jogadores do Fluminense.
1: Toca a bola mais uma vez o time do Palmeiras. Murilo já no campo de ataque, ameaça a ligação, faz o passe curto, deixa com Giai, junta a linha de lado, ele descola o passe à frente de primeira, toca errado. toque errado na bola por ali. O Sousa, ela acaba se perdendo pela linha lateral. Arremesso para a equipe do Fluminense. E atenção, galera ligada no futebol da Band News FM. Você ouviu há pouco o toque. Vamos girar tempo e placar de jogo. 21 minutos passados ao segundo tempo. 23ª rodada, Campeonato Brasileiro, no placar Band News FM. Você confere. Fluminense 1, Palmeiras também 1, Bruno Camarão.
5: Já 6:30, Anderson, tem Atlético Paranaense e Bragantino jogando na capital paranaense, Curitiba. Falando em Curitiba, o Coxa visita o São Paulo às 9 da noite. Band News FM transmite pela Série B no Clássico Goiano. Vai dando Tigre, Vila Nova 2, Dragão 0, Atlético Goianiense perdendo em casa. O Criciúma vence o Goiás por 1-0 e se mantém na ponta. Mais tarde tem Juventude e Fortaleza. E o Ceará em casa está perdendo do Cuiabá. 2-1 pro Dourado.
1: Vamos chegar na metade desse segundo tempo. O time do Fluminense domina aqui no campo de defesa. James faz o domínio junto, risca de meio campo, volta na contramão. Se opção de passe, ele vai ser obrigado a chamar o Fábio para o jogo. Goleiro do Fluminense domina a bola com os pés lá dentro da área. Fábio, perna direita, vai tentar a ligação direta. Vem bola de novo em disputa pelo alto. Sobe por ali, consegue o domínio Hulk. Ela escapa, sobrou de novo, queria falta. O time do Fluminense, o árbitro parou e marcou. Marcou falta em cima do camisa 7. O jogo está parado de novo, Maurício.
0: Não gosta o Marlon Freitas, que passa a dialogar com o Anderson Daronco por ali, reclamando de uma falta que não foi nem cometida por ele, foi pelo Gustavo Gomes, que puxa o Hulk pelas costas e a falta marcada.
1: Aí sai de novo para o jogo o time do Fluminense. Ganso faz a ligação para Soteldo, escapa da marcação, traz de fora para dentro ainda Soteldo, perna direita, faz a inversão para o outro lado, antecipa Arthur, faz o corte, ela volta de novo, Guga recomeça aqui no campo de defesa, já mais alterações no time do Fluminense. Enquanto isso, o time carioca toca a bola, vem com Martinelli, daí para James, o time do Palmeiras corre atrás e o Fluminense vai ter que voltar de novo lá no setor de defesa. James com goleiro Fábio, saindo da área o goleirão da equipe do Fluminense, perna direita, ele tenta a ligação de bola, vem bola de novo pelo alto, subiu por aqui Gustavo Gomes, consegue o toque de cabeça, voltou na intermediária, tentou um toque de primeira por ali, o Flaco Lopes perdeu na sequência, queria falta, o jogo segue, o Palmeiras tem vantagem. Andrés abre a jogada de novo na ponta, Giai dominou, calibrou, tentou escapar, foi desarmado com falta. Falta para o time do Palmeiras, jogo parado, falta próxima área, perigosa, Maurício.
0: E a falta marcada do René para cima do Giai, no carrinho, camisa número 6, primeiro ele pega a bola e trava ali na disputa, só que na sequência ele acerta o jogador do Palmeiras, que vai ao chão, ganha a falta, e o Anderson Daronco estava em cima do lance, não teve dúvida, vem o Palmeiras na bola parada, quem sabe buscando o segundo gol.
1: Falta que leva perigo para o time do Palmeiras, mas antes tem alterações no Fluminense.
0: Saindo 7, Hulk para a entrada do Germancano com a 14. Germancano, 14 na vaga do Hulk, que deixa o gramado com a 7. E o Paulo Henrique Ganso estava saindo por ali também para a entrada do Lúcio Acosta, me parecia. Vou só confirmar, o Ganso está saindo por ali junto com o Hulk, né? Foram os dois que saíram. E é isso mesmo. Então, Lúcio Acosta, 32, na vaga do Paulo Henrique Ganso.
1: Mais duas alterações no time do Fluminense. O Palmeiras mexeu somente no intervalo e com bola rolando ainda não parou o jogo. Foram duas alterações do Palmeiras no intervalo. Ramon Sousa e Arthur. O time do Fluminense mexeu. Milan saiu, Igor Rabelo machucado. E agora a entrada de Germancano e Lúcio Acosta. Tem cobrança de falta, o time do Palmeiras lá no campo de ataque, lado direito, falta que pode levar perigo. Andrés Pereira, cabe um tiro direto, como pode também levantar para dentro da área. O time do Palmeiras lança seus jogadores altos lá para dentro. Vem de novo Verdão, Andrés, levantamento na boca do gol, sube! Para afastar de cabeça a defesa do Fluminense, voltou de novo, reboteada do Palmeiras, lança essa bola na direção da área. Brigou pelo alto, por ali o Sousa ajeitou a jogada, devolveu Gustavo Gomes, Sousa bateu! Fábio! O jogo já estava parado, a posição de impedimento marcada, Maurício.
0: E a posição de impedimento era do Gustavo Gomes, que trabalha agora como um centroavante, um pivô, domina a bola e solta para o Ramon Sousa. A batida de perna à direita, defesa do Fábio, mas já não valia mais nada, estava à frente o Gomes.
1: Marcos Assunção, mais duas alterações no jogo, lado do Fluminense, Cano e Lúcio Acosta são as novidades.
2: Dois jogadores das mesmas posições, né? Um meia e um atacante saindo e outro meia e atacante saindo. São dois jogadores, Ganso e Hulk. O Ganso mais acionado que o Hulk. O Hulk fez o gol, mas errou muitas bolas fáceis. E o Ganso, aquele maestro, né? Maestro que quando pega a bola, ele não corre tanto, mas quando a bola chega, ele sabe o que faz. Lúcio Acosta, um jogador de muita qualidade técnica, um meia atacante também. E o Cano, aquele que a gente conhece, fazedor de gols, né? Vamos ver o que o Fluminense, o que eles fazem agora. Vai lá, Anderson.
1: Germancano dominou, ajeitou mal. Tinham mais jogadores do Fluminense no ataque do que jogadores do Palmeiras na defesa. Mesmo assim, o Fluminense não se aproveita. Martinelli domina essa bola pelo corredor central. Inverte a jogada, passe pelo alto, chega até Soteldo. Soteldo dominou, encarou a marcação, caindo pelo lado direito contra dois. Levou pro fundo, pisa na bola ainda Soteldo. Volta a jogada, deixou para Canóbio. Bico da área, devolveu de novo com Soteldo. Chama contra si a marcação, pisa na bola, recomeça. Volta no corredor mais atrás, agora com Hércules. E aí o Hércules trabalhando bola de novo na linha defensiva. Bola para James. James puxou por dentro. Acha bem o espaço, grande bola. Avança o time do Fluminense, vem passe na entrada da área pra ninguém. Chegou por ali o Arthur, faz o corte pro time do Palmeiras que tem espaço, tem contra-ataque. Vem o Verdão, Andreas Pereira, ligação perfeita pra ponta, dominou Flaco Lopes, lateral da área, invadiu, tentou escapar pra linha de fundo. A bola saiu e é tiro de meta, Maurício.
0: Chega o James por ali na marcação do Flaco Lopes e deixa o centroavante do Palmeiras sem muita ideia do que fazer por ali. Bola rebate, depois bate no argentino, vai pela linha de fundo. Maurício e Emiliano Martinez vem aí no time do Palmeiras. Ele está apresentando um cartão amarelo para alguém ali. Eu já confirmo depois quem levou mais um cartão amarelo. Me pareceu para o Arthur, por uma falta atrasada ali na jogada, mas eu vou confirmar se de fato foi para o camisa 56. Quando mexe, sai John Arias com a 11 para a entrada do 32, Emiliano Martinez. Emiliano Martinez, 32, na vaga do John Arias. E o Maurício está por ali também, vai entrar em campo com a camisa número 18. Vamos só esperar ele levantar a plaquinha. Sai o Andreas Pereira. Andreas Pereira deixa o gramado para a entrada do Maurício com a 18. Quarto árbitro, no final das contas, acabou invertendo os números por ali.
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0: Anderson,
1: diga lá, Maurício.
0: Só para confirmar, o amarelo foi de fato pro Arthur, que na origem da jogada acaba chegando atrasado numa dividida ali com o Hércules e aí depois leva o cartão amarelo, então, o camisa 56 do Palmeiras.
1: Marcos Assunção, mais duas alterações no time do Palmeiras. Agora Emiliano Martinez e Maurício são as novidades. Deixa eu só ver aqui a descida do Fluminense. Arranca, vence embora. Lúcio Acosta adiantou demais, perdeu a bola. Maurício e Emiliano Martinez, Assunção.
2: Dois jogadores das mesmas posições, igual o Fluminense. Jogador, eles cansaram, né? O John Arias não fez uma boa partida. Vai lá.
1: Vem o Palmeiras na área, dominou, perna esquerda. Maurício bloqueado, Sousa bateu pra fora! Teve a chance, Ramon Sousa de frente, perna direita, ele desperdiça, manda pra fora, Maurício!
0: E aí faltou um pouco de capricho ali do atacante paraguaio, porque na primeira tentativa do Maurício ele é travado pela marcação do Fluminense e o Sousa depois poderia ter feito algo melhor na finalização. Coloca pela linha de fundo, é tiro de meta Fluminense.
1: Diga lá, Marcos Assunção.
2: Então, como eu tava falando, o John Arias não fez um bom jogo, não vinha jogando bem. Talvez a pressão da torcida fez com que acontecesse isso. E o Andreas Pereira também não fez um bom jogo, né? Por isso entra o Maurício na posição do John Arias e o Emiliano Martinez na posição do Andreas. Emiliano mais marcador, né? O meio campo do Palmeiras ele fica mais forte na marcação. Assim o Palmeiras pode ter essa pode vencer esses duelos agora no meio campo, porque a gente vê um Fluminense muito forte, aí, ó, tocando muito, muito facilmente a bola no meio campo. Então essa entrada do Emiliano Martinez justamente é para fechar esses espaços.
1: Lúcio Acosta, domina a bola pelo lado direito, chama contra si a marcação, tentou passe, clareou por dentro, René fez a finta, perna esquerda, tentou a inversão, bola longa para Canóbio, linha de fundo, ele fez a finta, puxou pro pé esquerdo, levantou, subiu Gomes, afasta de cabeça, a bola ainda sobra de novo com o time do Palmeiras, acha a jogada, Flaco Lopes vem arrancando pela ponta, já recebe o Maurício, ponta direita, campo de ataque, ele domina, encara a marcação, é o Sousa, Sousa dominou, puxou por dentro, fez o passe grande, enfiada para Maurício, linha de fundo, cruzamento, segunda trave, chegou do outro lado, Flaco Lopes, faz o domínio já na lateral da área, linha de fundo, puxou pra canhota, bloqueado pela marcação, ganha escanteio, Maurício.
0: E era um contra-ataque promissor pro time do Palmeiras. O Giai recebe o passe do Sousa, faz o cruzamento longo demais, E aí depois o Flaco Lopes, já sem tanto ângulo assim para o cruzamento, para a finalização, ainda acaba ganhando escanteio. Na bola travada pelo René, vem o Palmeiras. Pelo lado esquerdo, o Arthur cobra.
1: Cobrança de escanteio para o time do Palmeiras. Vem levantamento de bola para dentro da área. Arthur aqui pela ponta esquerda. Vem mais uma vez o time do Palmeiras na cobrança de escanteio. O juizão está pedindo para esperar. Tá mandando voltar por ali. A bola na posição correta. O Arthur vai lá, mostra pro árbitro. Tá tudo certo por ali. E o seu Daronco? Autorizado, vem Arthur, levantamento de bola, segunda trava e subiu a defesa do Fluminense, afasta Soteldo, completa. Vai sobrar de novo com o Maurício. No toque de cabeça ele volta, recuando a jogada Giai, que trabalha mais uma vez lá atrás com o goleiro Carlos Miguel. O plantão Band News FM informa Bruno Camarão.
5: Cauã Christian fez o terceiro no Cuiabá e fim de papo no Castelão. Vitória do Dourado, 3-1 pra cima do Ceará. Que fase, hein?
1: Bola vai saindo pela linha lateral, mais uma vez o arremesso favorece o time do Fluminense ali pelo lado esquerdo do campo de defesa. 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
1: E atenção, galera ligada no futebol da Band News FM, você ouviu há pouco o toque, vamos girar tempo e placar de jogo do estádio do Maracanã. São 32 minutos passados, etapa complementar de jogo ao segundo tempo. No placar Band News FM, você confere 23ª rodada do Brasileirão. Tudo igual no Maracanã. Um para o Fluminense, um para o Palmeiras, Bruno Camarão.
5: Você sabia que estão começando as ligas europeias, Anderson? Na Espanha, por exemplo, hoje o Alavés meteu 3-0 no Getafe. E nesse instante, o Sevilla e Rayo Vallecano empatam por 1-1. Lá na Liga Portuguesa, o Porto também está vencendo. 1-0 fora de casa, o Rio Ave, na primeira rodada da competição.
1: Jogo tá parado, estão pedindo substituição ali para o jogador do Palmeiras. Não sei se vai ter condições de continuar. Juizão mostrou um amarelo ali.
0: E o amarelo me pareceu para o Lúcio Acosta, que cometeu a falta em cima do Ramon Sousa. E sente o paraguaio, viu, Anderson? Parece que não vai dar mais pro Ramon Sousa, que sai puxando a perna esquerda por ali. Vamos às mudanças do Fluminense, serão mais duas. Nonato e Serna já estão prontos por ali. Vamos acompanhar o quarto árbitro levantando a plaquinha. Está saindo com a 35 o Hércules para a entrada do 16 Nonato. 16 Nonato na vaga do Hércules. E o Kevin Serna com a 90 já está pronto para entrar também. Eu já confirmo quem saiu ali para a entrada do Serna.
1: Pareceu o Soteldo, viu?
0: O Soteldo também deixou o gramado, a gente vai confirmar daqui a pouquinho. O Ramon Sousa tá saindo lentamente, não vai dar mais pra ele não, viu? Entrou agora no segundo tempo, entrou no intervalo do jogo, mas sai mancando. Puxa ali a posterior da coxa esquerda. É mais um problema pro Abel Ferreira no jogo de quarta-feira contra o Cerro Porteño, valendo vaga na Libertadores. Saindo o Ramon Sousa pra entrada do Felipe Anderson, camisa número 7. Felipe Anderson com a 7, então fecha as 5 mexidas o técnico Abel Ferreira. O Marcão também não mexe mais.
1: É o que a gente falava, né? São os riscos que você tá à frente em várias competições. O Abel Ferreira preferiu não poupar os jogadores. Perde o Ramon Sousa. Enquanto isso, vem o Palmeiras tentando avançar. Dominou a entrada na área. Emiliano Martínez derrubado. Ele consegue a ligação pela ponta. Levantou Giai na boca do gol. Subiu Kevin Serna. Afasta de cabeça. Ela sobra com o Germancano. Faz o domínio. Protege contra a marcação. Levou na contramão. Perdeu. Aí apelou. Puxou. Deixou o Arthur no chão. É falta, Maurício.
0: Do Germancano, que agora tem a abraçadeira de capitão depois da saída do Paulo Henrique Ganso. E a um passo da grande área, hein? Correu risco ali o Cano, mas ele puxa o Arthur pelas costas e comete a falta.
1: Falta perigosíssima para o time do Palmeiras. O jogo não para, 35 minutos do segundo tempo. Vem levantamento de bola para dentro da área, vem de novo o Verdão. Quase dentro da área, fez a falta o Germancano. A falta é um pé da linha da grande área. Enquanto isso, o Anderson Daronco vai ali conversando com os jogadores. Pois não, Maurício?
0: Só para confirmar, aquele cartão amarelo foi de fato pro Lúcio Acosta, né? E era outro pendurado. Mais um que tá fora do jogo na próxima rodada contra o Remo.
1: Bel Ferreira tá revoltado aqui, queria um cartão amarelo para o Germancano. Avançava em direção à área por ali, o Arthur foi puxado. E o Palmeiras agora tem falta. Lado esquerdo do campo de ataque, vem levantamento de bola para dentro da área. Felipe Anderson na perna direita, Arthur na perna canhota. Vem levantamento de bola para a área, vem de novo o time do Palmeiras. Pode também, quem sabe, bater direto. Felipe Anderson está por ali na perna direita. O árbitro toma distância, autoriza a cobrança. Vem o time do Palmeiras, ainda esperando por ali. Felipe Anderson levantou, segunda trave, sai o Fábio, deu um soco na bola. Ela vai saindo em linha lateral, protege por ali o Maurício. Posse de bola em arremesso que favorece de novo o time do Palmeiras. Segue com posse ofensiva. O Maurício tem pressa, cobra, volta na contramão. O time do Palmeiras vai recomeçar. Marcos Assunção, Sousa saiu machucado.
6: Sousa saiu machucado, né? Entrou no segundo tempo e se machucou, mas é aquilo que a gente tá falando. Esse campo tá muito ruim. A gente vê os jogadores escorregando. E não é o primeiro, né? Não é o primeiro. A gente vê muitas lesões de posterior nesse campeonato brasileiro. Muita gente. Você vai lá, Anderson.
1: Olha o Palmeiras chegando na área, Maurício! Fa-

0: Palmas, Maurício! Maurício! Maurício! Maurício, camisa 18 do Verdão! Ligação direta, bola que veio pelo alto. Uma casquinha de cabeça. E Maurício, no costado do zagueiro, em posição legal. Aproveita o espaço dado pela defesa do Fluminense. Invade a área, perna canhota, ele dá uma sapatada pro fundo da rede. Maurício! Maurício! Não desperdiça a chance do Palmeiras, Maurício! 37 minutos do segundo tempo. O Verdão tá na frente, a torcida que canta e vibra ainda mais com o Palmeiras na frente no Maracanã, Maurício! 2 para o Palmeiras, 1 para o Fluminense, Maurício Ferreira!
1: Entrou há pouco, camisa 18 do Palmeiras e na primeira oportunidade não desperdiça. Na casquinha do Flaco Lopes, que sobe mais do que a marcação e é um passe fundamental, primordial para o Maurício, que aparece livre. Sai cara a cara com o Fábio, que nada pôde fazer. Uma paulada do camisa 18 de perna esquerda. O gol de número 23 dele, com a camisa do Palmeiras, para colocar o Verdão mais uma vez à frente no Maracanã. Volta a ficar à frente o Palmeiras, 2-1 para cima do Fluminense.
0: Marcos Assunção, como tem estrela o Maurício, tá na frente o Palmeiras, 2-1.
2: 2-1 Palmeiras, numa jogada que todos sabem dessa jogada, né? Carlos Miguel para frente, vem o Flaco Lopes, raspa e tem que ter algum jogador assim. É, como o Maurício, como o Felipe Anderson, como o Alan, para pegar essa segunda bola, essa raspadinha do Flaco Lopes. E aconteceu hoje de novo. Não é a primeira vez que acontece. Maurício entrou bem, estava ligado e acaba fazendo um belo gol aí nessa raspada do Flaco Lopes. 2-1 Palmeiras.
0: Vem o Fluminense, levantou para a área, toque de cabeça na trave, voltou no rebote, fatal!

0: depois do cruzamento da direita. Germancano subiu, conseguiu o toque, antecipa a defesa. Carlos Miguel voou, a bola toca na trave e aí ela se ofereceu. Limpa, limpa, limpa para Kevin Serna. Chega cumprimentando para o fundo da rede, marca de 40 minutos do segundo tempo. O Fluminense corre atrás do resultado, o Fluminense não desiste, Kevin Serna. Kevin Serna empata o jogo no Maracanã, Kevin Serna. Tudo igual no Rio de Janeiro, 40 do segundo tempo. 2 para o Fluminense, 2 para o Palmeiras, Maurício Ferreira.
1: Na falta de combatividade mais uma vez do Palmeiras. O Arthur não chega no Guga, o Murilo não chega no Germancano na cabeçada, o Carlos Miguel não chega na bola que bate na trave e o Giai não chega no Kevin Serna, que aproveita o rebote e pisa livre na pequena área para completar para o fundo das redes e deixar mais uma vez tudo igual no Maracanã. 2 Fluminense, 2 Palmeiras. O Verdão tem falta no campo de ataque.
0: O jogo não para. 41 minutos, segundo tempo. Vem o Palmeiras. Felipe Anderson levantou para dentro da área. Subiu a defesa do Fluminense. Afasta na volta de novo na intermediária. Vem o Fluminense. Canóbio perdeu a bola. Sobrou de novo. Marlon Freitas abriu. Arthur levantou. Inverteu do outro lado. Alan deixa a bola correr. Faz o domínio. Linha de fundo. Kevin Serna chega batendo a carteira dele. Fica com a bola o time do Fluminense. Fica ainda pressionado. Tem tirada ali do campo defensivo. René, o Palmeiras aperta, briga, pressiona, tenta ganhar, sobrou de novo na intermediária, vai voltar de novo, não perde, ganha, sobrou e ela bateu no Daronco, bateu no cucuruto do Daronco e o jogo tá parado. Marcos Assunção, tudo igual de novo no Maracanã, 2-2.
2: Tudo igual, Anderson, e novamente vou falar do lado esquerdo do Palmeiras hoje não existiu, né? O lado esquerdo do Palmeiras com o Piquerez no primeiro tempo e agora o Arthur, as melhores jogadas do Fluminense foram pelo lado esquerdo. E mais uma vez, agora no gol, nesse cruzamento do Guga, Cano com esse belo cabeceio, né? E o Giai que não acompanha o Serna, que pega a bola sozinho e acaba fazendo o gol. Então, muito rápido, o Palmeiras faz o segundo gol e logo em seguida já toma um empate. Então, muito rápido para um time que quer ser campeão brasileiro, não pode tomar um gol tão rápido assim. Vai lá, Anderson.
0: Vem de novo o Palmeiras, Gustavo Gomes abriu a jogada na área, Maurício levantou pra dentro da área, subiu a defesa, afasta, voltou de novo, Gustavo Gomes brigou, ganhou o rebote, sobrou pra Marlon Freitas, ele abre a jogada de novo na ponta, Giai dominou, calibrou, soltou mais à frente, grande bola, Flaco Lopes encarou a marcação, puxou pra canhota, levantou na entrada da área, faz o domínio, ajeita a jogada, Maurício tá de costas, girou de frente, ele levantou, afasta a defesa do Fluminense.
1: Amarelo.
0: Manda a bola pra longe, o Fluminense não sai jogando bem, o Palmeiras recupera, Kevin Serna, ganha na sequência, vence embora o Fluminense, com o campo aberto para avançar, engatou quinta marcha, invadiu, Kevin Serna, fez a finta, perna direita, fica fechado, ajeitou de frente, Nonato, pisa na bola, abriu para Lúcio Acosta, ele tenta a finta, desarmado, e o time do Palmeiras sai de novo em contra-ataque, pois não, Maurício Ferreira.
1: Amarelo pro Nonato, que cometeu uma falta há pouco. Vem Fluminense.
0: Vem com o Guga, ponta direita. Tentou o cruzamento pra dentro da área. Não subiu o Giai. O toque de cabeça. Pra fora! Germancano completamente sozinho. Escolheu o canto, mandou pra fora. Tiro de meta, Maurício.
1: E a cabeçada consciente do Germancano, buscando agora esse canto esquerdo do Carlos Miguel, aproveitando as costas vazias ali do Giai. Quase o terceiro e o gol da virada do Fluminense.
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0: Vence embora o Palmeiras, grande jogada de Alan. Flaco Lopes atravessou, Felipe Anderson invadiu, clareou, puxou pro pé direito. Tentou trazer de novo pra entrada da área, cruzamento, a bola desviada, vai sobrar pelo lado esquerdo. Maurício faz o domínio, volta a jogada, deixa na contramão agora com o Arthur, daí pela intermediária. Felipe Anderson devolveu pra Maurício com liberdade, calibrou, levantou, subiu o Guga, afasta de cabeça. Ela sobra de novo, é do time do Fluminense pela intermediária que perde. Maurício recupera, caiu, falta nele. 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
0: O jogo não para no segundo tempo. Vamos chegar na 45 minutos dessa segunda etapa. 2-2 no placar, um jogo movimentadíssimo, abrindo a 23ª rodada do Brasileirão. Palmeiras tem uma falta para ser batida aqui pelo lado esquerdo. Vai todo mundo lá para dentro da área. Enquanto isso, Felipe Anderson e Maurício prontos aqui pelo setor esquerdo. Só esperando a autorização do árbitro. À frente da bola na barreira, apenas um jogador.
1: Mais três.
0: Apenas um jogador na barreira. Mas só? Vem levantamento de bola para dentro da área. Vem de novo o Verdão. Autorizado, Maurício levantou na boca do gol. Segunda trave, subiu a defesa do Fluminense. Ela vai saindo pela linha lateral. É posse de bola para a equipe do Palmeiras. 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
0: Cobrança de arremesso lateral para o time do Palmeiras. Giai levantou para dentro da área, subiu Flaco Lopes, afasta dali, quer vencer na bola, ganha altura, não ganha distância. Tentou ganhar pelo alto, Gustavo Gomes sobrou o Fluminense. Faz a ligação pela ponta, vence embora Canóbio, já rompe a linha de meio campo. Acelera, engata a quinta marcha, faz a finta, perna direita, inverte a jogada, colocou do outro lado. Grande bola em linha de fundo. Vai chegar por aqui o Germancano, escorregou, se manteve de pé, voltou a jogada, bico da área, Guga faz o domínio, encara a marcação, soltou de novo na intermediária. O Fluminense toca a bola de primeira. Boa bola de Kevin Serna. Lá pelo lado esquerdo faz o domínio. Canóbio voltou a jogada. Tá de frente Martinelli. Levantou pra dentro da área. Linha de fundo. Guga dominou. Ele escapou. Levantou de novo. Toque de cabeça. Fata!

0: posicionamento, oportunismo, faro de gol, artilheiro Germancano, posicionado na pequena área, no toque de cabeça do Martinelli, ele antecipa o goleiro Carlos Miguel, desvia a bola para o fundo da rede, vira o jogo Fluminense, vira o jogo Flusão no Maracanã, Cano, artilheiro nato Germancano, o Fluminense está na frente, 47 minutos do segundo tempo, Germancano, 3 para o Fluminense, 2 para o Palmeiras, de virada, o Fluminense está na frente, Maurício.
1: E a virada do time de guerreiros, de quem no gramado do Maracanã lutou e buscou os 3 pontos no jogo de hoje. E mais uma vez no lado esquerdo do Palmeiras, nasce esse cruzamento do Guga para a cabeçada do Martinelli, depois o gol do Cano, vem Palmeiras.
0: Felipe Anderson, linha de fundo, ele volta a jogada lateral da área, Arthur tentou o cruzamento bloqueado. A bola vai sobrar de novo com o time do Palmeiras. O jogo não para. Marcos Assunção. Deixa eu só ver o cruzamento de bola para a área. Subiu a defesa, voltou de novo. É do Palmeiras. Tentou ganhar Murilo. Afasta dali, voltou de novo. Ala no peito, ajeitou o pé esquerdo, bateu bloqueado. Fábio faz a defesa, Maurício.
1: E só um detalhe, né? Mais 6 minutos de acréscimos, não mais 3. Informaram de maneira equivocada inicialmente. E aí depois a confirmação, mais 6 minutos.
0: Marcos Assunção, que jogo é esse no Maracanã?
2: Jogasse falta de atenção no Palmeiras. Esse lado do Palmeiras esquerdo hoje não existiu. Todas as maiores jogadas, as melhores jogadas do Fluminense foram pelo lado esquerdo, né? E os últimos, e os 2 gols agora no segundo tempo, 2 viradas de bola, na área e gol do Fluminense. Então o Abel, no próximo jogo, vai ter que sim melhorar muito e falar muito com esse lado esquerdo, porque é um lado esquerdo que, se o Palmeiras perde o jogo hoje, foi por esse lado esquerdo que não existiu.
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0: É festa tricolor no estádio do Maracanã. Tem mais um cartão amarelo. Dessa vez para o time do Palmeiras, Maurício.
1: Gustavo Gomes amarelado. Por ali o camisa número 15 do Palmeiras e capitão.
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0: 50 minutos do segundo tempo. Um jogaço no estádio do Maracanã para abrir a 23ª rodada. O Fluminense vai vencendo o líder Palmeiras, mais pressionado do que nunca. Ainda líder, mas extremamente pressionado. É cobrança de arremesso lateral para o time do Fluminense. René lançou na linha de fundo, dominou Germancano, ela escapou e saiu pela linha de fundo. É tiro de meta que favorece o time do Palmeiras, tem pressa. Vai terminar o jogo no estádio do Maracanã. Sente o clima da torcida. A torcida do Fluminense faz a festa no Maraca. De virada vai vencendo o Palmeiras. E vai vencendo depois de 8 jogos o time carioca. 51 minutos da segunda etapa. Lançamento de bola mais à frente, tentou escorar por ali, o Lúcio Acosta queria uma falta, o árbitro manda o jogo seguir, e ele deu mais tempo ainda, hein? Mais um. O Fluminense não quer mais saber do jogo. O Palmeiras pressionado. Tem uma decisão dificílima no meio de semana, enfrenta o Cerro Porteño, é o jogo de volta, 8ª de final da Libertadores. Precisa da vitória o time do Palmeiras. Felipe Anderson, toque de cabeça, mas saindo do gol. Carlos Miguel para ficar com ela. Tava atento o goleiro do Palmeiras, já quebra essa bola para o campo de ataque. Vai terminar o jogo no estádio do Maracanã. Toque de primeira de Gustavo Gomes, já virou o atacante, o capitão zagueiro do time do Palmeiras. Vai sobrar de novo na intermediária, rasga dali, manda para longe o James. A bola sobra de novo com a defesa do Palmeiras. Vai terminar o jogo. Murilo lança a bola mais à frente. Tá todo mundo em pé no banco do Fluminense. Ela volta quando apita pela última vez no jogo, árbitro. Fim de papo, vitória do o time de Guerreiros. Não desiste o time do Fluminense. Esteve atrás do placar por duas vezes. Não desistiu. Não deixou o Palmeiras sequer jogar. E o lado esquerdo foi fulminante para a derrocada alviverde. Virada do Fluminense, 3 para o Fluminense, 2 para o Palmeiras. Vem aí o pós-jogo da Band News FM. Vem aí, Bruno Camarão.
4: Valeu, Anderson Gonçalves. Grande vitória do Fluminense. Festa da torcida tricolor. Quem diria, hein? 5 gols, 3-2, uma virada absurda dos comandados do Marcão. Fluminense e Palmeiras vivos na disputa da Libertadores da América no meio de semana. Mas hoje, mal, mal, deu flusão, um baque para a equipe do Abel Ferreira, que ainda é líder da competição. Mas vê a diferença, quem sabe, ser diminuída, hein?
1: É, e o Fluminense agora ganha esse respiro, essa dose extra de confiança também, né, Bruno Camarão? Para o jogo de terça-feira, fora de casa na Argentina, vai pegar o Independiente Rivadavia depois do empate em 0-0 na ida no Maracanã. Então agora, depois da demissão do técnico Luiz Ubeldia, o Marcão interinamente no cargo, o novo técnico ainda não foi anunciado, encerra essa sequência de 8 jogos sem vitória e chega um pouco mais embalado, animado e empolgado para o jogo de terça-feira. Diferentemente do Palmeiras, que agora já não vence há 4 jogos, tem essa liderança do Campeonato Brasileiro ainda com 48 pontos, mas a depender do resultado do Flamengo nessa rodada, vai jogar fora de casa contra o Mirassol. E o jogo ainda atrasado, que é também contra o Mirassol, há uma possibilidade de que no segundo turno, quando o Flamengo visitar o Palmeiras na Arena em São Paulo, o time carioca nem precise da vitória. A depender desses jogos contra o Mirassol e, claro, também das outras partidas, o Flamengo pode se colocar numa condição de, na casa palmeirense no segundo turno, jogar por um empate. Nesse momento seria a matemática mais fácil, né? As contas mais fáceis de serem feitas. Neste momento, o Palmeiras vai se colocando numa missão complicada e quarta-feira visita o Cerro Porteño em Assunção, no Paraguai. 19h, depois do empate em 1-1 no jogo de ida, quem vencer avança, mas bastante pressionado o técnico Abel Ferreira e seus jogadores, Camarão.
4: Valeu, Maurício Ferreira. A gente obviamente vai acompanhar aí pela próxima meia hora, um pouquinho mais, até as 19h15 da noite, toda a repercussão desse pós-jogo, quem sabe a palavra do Abel Ferreira, que óbvio vai ter coisas a explicar, e a exaltação do Fluminense. O Marcos Assunção, quando a gente olha a tabela de classificação, com esta vitória, o Fluminense, quarto colocado, chegou aos 38 pontos. São 10 de diferença para o Palmeiras, que é o líder. Mas no campo, na bola jogada hoje, o Fluminense tá longe de demonstrar inferioridade em comparação ao time do Abel, hein?
2: Tá longe. É, eu falo sempre, Bruno Camarão, o Campeonato Brasileiro é um dos campeonatos, se não o mais difícil do mundo, porque a cada jogo é contra um time grande.
4: Pedreira.
2: A cada jogo é uma pedreira, né? Você vai para Espanha, você vai para Inglaterra, você vai para Itália, você vai para Alemanha, você não vê tantos jogos, tantos clássicos dessa maneira que é o Campeonato Brasileiro. E aí você viu hoje, né, o Fluminense jogando muito bem diante da sua torcida, mas o Palmeiras falhando muito, né? Os 3 gols pelo lado esquerdo do Palmeiras não existiu hoje no jogo. Então foram muitas falhas. E quando você falha contra times como o Fluminense, no Campeonato Brasileiro, contra times bons que tem jogadores de qualidades, de qualidade técnica muito boa, a gente viu um Ganso no primeiro tempo dominar o jogo, dominar o meio-campo,
4: né?
2: Desfilando, tocando a bola de primeira, atirando, né? Então, você tem que tomar o máximo de cuidado e não pode falhar. E hoje o Palmeiras falhou e foi crucial esse lado esquerdo para a derrota do Palmeiras.
4: Vamos lá, Assunção. Palmeiras, ele vem de um fim de semana passado, jogo contra o Inter, domingo passado, em que ele não jogou nada, foi mal demais, Palmeiras, o Abel admitiu.
2: O Palmeiras desde o Fortaleza não joga nada,
4: pois é, né?
2: Camarão.
4: Ele ganhou do Fortaleza, passou para a próxima
2: mal.
4: Fase, quer dizer, perdeu passando, né?
2: Jogou,
4: o jogo da volta,
2: exatamente,
4: né?
2: E um primeiro tempo no primeiro jogo muito ruim.
4: Muito ruim.
2: Que a gente estava aqui fazendo esse
4: verdade.
2: Jogo.
4: É verdade. Aí o Palmeiras empata com o Internacional, que convenhamos, né? Tá ali mais perto da zona de rebaixamento do que da parte de cima da tabela, jogando diante da torcida.
2: E o Internacional poderia ter vencido
4: poderia
2: esse jogo.
4: Poderia ter vencido ali na bola final, enfim, né? E o Palmeiras não jogou bem, fato. Abel admitiu, faltou inspiração, faltou qualidade técnica no passe. Aí vai para um meio de semana, mudando a chave, jogo pela Libertadores. não joga bem contra o Cerro Porteño, fica com um homem a menos, faz um gol e acaba cedendo depois para os paraguaios, vai jogar a vida fora de casa. E esse golpe agora diante do Fluminense. É inegociável não perguntar e não fazer a relação. Como é que o Palmeiras chega para esse jogo da quarta-feira? Uma decisão no Nueva Ola, uma casa duríssima de ser jogada. Palmeiras enfrentou o Cerro Porteño já pelo campeonato da Libertadores da América na fase de grupos e teve problemas lá. E aí, como é que vai ser esse Palmeiras lá? Dá para desconectar, mudar a chave? Qual que é a chave que tá boa do Palmeiras? A do Brasileiro, a da Copa do Brasil, a da Libertadores? Onde o torcedor do Verdão pode se apegar por uma melhora, hein, Assunção?
2: Diante dessa realidade, o mais fácil é o Santos na Copa do Brasil.
4: Pois é, né?
2: O mais fácil é o Santos, porque...
4: Que também é daqui a pouco, na próxima semana.
2: Daqui a pouco.
4: Na outra semana.
2: E aí você vê, Camarão, a pressão que já tem o Palmeiras. Aí vai no meio da semana, perde. Sai fora da Libertadores. Aqui, Flamengo ganhando, já encosta.
4: Uhum.
2: Então imagine a pressão dos jogadores. Não tem como virar a chave. Você vai, queira ou não queira, você vai pressionado. Você vai com essa pressão, tipo, pô, eu não posso jogar mal porque eu vou perder. E olha o que eles fizeram com a gente em casa e a verdadeira pressão que o Cerro Porteño vai exercer diante da equipe do Palmeiras na próxima semana. Então o Palmeiras vai ter que ter uma concentração, um poder de concentração muito grande, mas muito grande mesmo, Camarão.
4: Ó, e já a gente vai destrinchar mais desse jogo, porque hoje o Abel Ferreira modificou a formação, sacou aquela ideia de três zagueiros, montou uma linha de quatro com Giai, com Piquerez, mas, nossa senhora, haja problema defensivo. Tomou três gols do Fluminense, podia ter tomado mais. A gente vai avaliar um pouquinho... com mais profundidade essas problemáticas do Palmeiras e quem sabe umas soluções, ou olhando aí para banco de reservas, prospectando elenco. É um jogo contra o Cerro Porteño que não tem o Andreas Pereira, não deixa de ser uma baixa importantíssima, vai cumprir suspensão. O Anderson, não tá fácil a vida do Palmeiras não nessa semana que entra, hein?
5: Pois é, Bruno Camarão, um grande abraço para você, para o Marcos Assunção, Maurício Ferreira, nossa grande audiência aqui na Band News FM. E tem um agravante, né? O Sousa também saiu machucado, né? E a gente provavelmente também não vai enfrentar o Cerro Porteño, né? Então diminui ainda mais as opções, principalmente ali de ataque, que é o que o Palmeiras precisa. O Palmeiras precisa vencer o jogo. Para vencer o jogo, precisa fazer gols. Para fazer gols, precisa dos atacantes mais saudáveis possível. Mas hoje acabou perdendo o Sousa. Entrou com uma formação, né, que a gente ficou até discutindo aqui antes da bola rolar. Como será que o Abel vai trabalhar esse time? Vai ser uma linha de três zagueiros? Vai ser uma linha com quatro defensores? Enfim, apostou na linha de quatro defensores, mas acontece que aquele lado esquerdo do Palmeiras foi catastrófico, né? O Piquerez sofreu muito ali por aquele lado direito do Fluminense, tomou um cartão amarelo. E aí, no intervalo, o Abel coloca o Arthur, que também sucumbiu diante daquele lado do Fluminense e também recebeu o cartão amarelo. Então, assim, vai ter muito trabalho o Abel Ferreira nesses próximos jogos, né? Nessa próxima semana, principalmente, porque, assim, se cai diante do Cerro Porteño na Libertadores, a pressão que vai ter para cima do técnico português do time do Palmeiras vai ser um negócio absurdo. E, assim, tudo bem, a gente está falando aqui que talvez o Santos seja o adversário mais desequilibrado desses próximos duelos do Palmeiras, mas, assim, clássico é clássico, né, gente? Vai que acontece alguma coisa e, de repente, o Palmeiras cai também na Copa do Brasil. Imagina o que vai virar esse time do Palmeiras, esses bastidores do time do Palmeiras, com essa pressão que vem o Flamengo exercendo no Campeonato Brasileiro. Mas o Palmeiras, teoricamente, é o poderoso Palmeiras, tem um dos melhores elencos do país. Quem tem que quebrar a cabeça para organizar tudo e fazer esse time jogar é o Abel.

0: E assim, nessa prospecção de um copo meio vazio, se for eliminado aí pra Cerro Porteño, depois uma pressão diante do Santos, aproximação do Flamengo ali no Campeonato Brasileiro, talvez caminhe aí pra um desfecho nada positivo, né? O torcedor do Palmeiras, acredito que até aquele mais pessimista não imaginava, né? Um momento tão instável do time na temporada como esse que tem sido apresentado, né?
1: E até porque, né, Bruno Camarão, volta da Copa do Mundo com essa boa vantagem na liderança do Campeonato Brasileiro em relação ao Flamengo, né? Essa gordura que vai diminuindo cada vez mais e pode chegar só a 3 pontos, dependendo do resultado de amanhã entre Flamengo e Mirassol no interior de São Paulo. E quando o torcedor palmeirense olhava para a chave da Libertadores, com o Flamengo do outro lado, Corinthians do outro lado, Cruzeiro, Rosário Central, e do lado do Palmeiras, quem sabe uma possibilidade aí de quartas de final com LDU ou Mirassol, Fluminense, quem sabe pela frente na semifinal, mas havia o entendimento de que a chave era, de uma certa maneira, acessível pro, né, Palmeiras na Copa Libertadores da América. E quando sai o sorteio da Copa do Brasil, colocando também do outro lado o Cruzeiro, que em tese, né, é o time mais forte junto com o Palmeiras no torneio mata-mata, o torcedor olhava pro Santos, e claro que olha com respeito, olha pro Vasco, pro Vitória, com respeito, mas sabe que o Palmeiras, em tese, é o favorito desses confrontos. E aí o cenário vai se complicando nesse mês de agosto. O que muito se discute é em relação à derrocada do Palmeiras, como já aconteceu na temporada passada, ali entre outubro e novembro, derrota na final da Libertadores, deixa escapar o título do Campeonato Brasileiro, e isso, se de alguma maneira já vem acontecendo, e agora de maneira mais precoce em 2026, Camarão. Vamos ver o que dirá o técnico Abel Ferreira daqui a pouquinho na entrevista coletiva, mas os últimos jogos não têm assumido tanto assim a responsabilidade, né? Na partida contra o Internacional, ele fala em falta de inspiração. Contra o Cerro Porteño, quarta-feira, pela Libertadores, ele abre a entrevista coletiva dizendo que pra ele foi um belíssimo jogo. Pois e é, aí, né? O torcedor começa a ficar cada vez mais desconfiado do técnico português.
0: Bom, a gente fala do Flamengo, né, Assunção? Não vou nem colocar o Atlético Paranaense nessa conta, que tá em campo nesse instante com o Bragantino jogando em casa. Se o Atlético Paranaense ganha, ele vai a 43 pontos, fica 5 do Palmeiras. Por incrível que pareça, o Atlético Paranaense também tá ali flertando com a ponta. Claro que tem, né, um elenco menos robusto, talvez nem a pretensão de ser campeão brasileiro. Todo mundo quer ganhar, óbvio, né? Mas talvez seja um voo muito grande pro Atlético Paranaense nessa temporada. Mas isso dá um tom, né, dessa queda, não apenas de produção do Palmeiras, também de resultado, como disse o Maurício. Aquela gordurinha que tava no pré-copa, quando o campeonato voltou pra valer, ela tá se perdendo.
2: E muitas,
0: né,
2: vezes, né, Camarão, a gente viu o Palmeiras jogar mal e ganhando, né, Mal? Mas hoje já não acontece mais isso. O Palmeiras joga mal e perde. Então, hoje tá totalmente diferente. As coisas estão mudadas, mudaram. Antigamente o Palmeiras jogava mal, ganhava. No final do jogo empatava ou virava o jogo, mas hoje não tá sendo assim. Hoje pegou um Fluminense muito bem postado. O Marcão é um cara que jogou no Fluminense, sim, né? E hoje ele já é interino há muitos anos no Fluminense. É um cara que conhece o clube como ninguém, conhece os jogadores como ninguém. E os jogadores a gente viu dentro de campo hoje que correram e jogaram por ele. Ele deve ser um cara muito gente boa pra tanta correria, tanta fumaça que o Fluminense meteu em cima do Palmeiras hoje.
0: Pegando essa ótica do Fluminense, essa vitória também dá uma engrandecida pro jogo contra o Rivadavia. Claro que é difícil decidir na Argentina, né?
2: Muito, mas...
0: mas diante, é um Fluminense que chega diferente, né?
2: Diante do líder do Campeonato Brasileiro jogando como jogou, Camarão, pode ter certeza que vai com muita moral.
0: Pois é. Lembrando, pessoal, todas as partidas de ida das oitavas de final da Libertadores da América terminaram empatadas. Todas! Não tivemos vitorioso nas partidas de ida das oitavas de final da Libertadores da América. Absolutamente todos os confrontos iguais. Ou seja, teremos uma semana de decisões extremamente emocionantes. Hoje deu Fluminense 3-2 para cima do Palmeiras, que abriu o marcador com Gustavo Gomes logo no início. Anderson Gonçalves na Rocinha, ó.
3: Lado esquerdo do campo de ataque autorizado. Perna canhota, vem levantamento na marca penal. Subiu Gomes!

0: Gomes! Gomes! Gomes! Gustavo Gomes, o capitão alviverde! Cobrança de escanteio, a bola tomou um efeito. Caiu na marca penal. Gustavo Gomes, Gustavo Gomes, zagueiro artilheiro. A cara da era vencedora do Palmeiras. Subiu no terceiro andar, consegue testar firme de cabeça para vencer o goleiro Fábio. Marca de 10 minutos, primeiro tempo no Maracanã. Tá aberto o placar, Gomes, Gomes. Vai à rede o time do Palmeiras no Maracanã, Gomes. 1 para o Palmeiras, 0 para o Fluminense, Maurício Ferreira.
1: E na leitura impecável do Gustavo Gomes de como atacar o espaço nessa cobrança de escanteio. Estava sendo marcado pelo Canóbio, ele se livra da marcação do uruguaio. E quando o Gemes pensa em pular com o Gustavo Gomes, em saltar ali quase na risca
2: pois
1: da pequena
2: área. Pois é, o Verdão abriu o marcador com o Gustavo Gomes, tudo levava a crer que carregaria essa vantagem pelo menos pro intervalo, mas aí apareceu o Hulk. E a primeira falha defensiva do lado esquerdo da defesa do Palmeiras. E o Assunção, tô vendo o gol agora nos nossos monitores. Impressionante a liberdade, né? Piquerez, Arias, ninguém fez nada ali, né? Machucou
3: não,
2: o Guga, no sentido de pressionar, ninguém, né? Evitar o cruzamento.
3: Não,
2: né?
3: E não foi só esse, não foi, né? Os três gols foram pelo lado esquerdo, primeiro no primeiro tempo e os outros dois no segundo tempo, Camarão. Mas no primeiro tempo, além do gol, teve outras jogadas também pelo lado esquerdo do Palmeiras.
2: E no segundo também o Hulk perdeu um gol
3: toda
2: ali,
3: hora,
2: né?
3: Toda hora chegando pelo lado esquerdo. Voltando a falar, o lado esquerdo do Palmeiras hoje é o Piquerez mal, mas mesmo assim, Camarão, não teve um volante, o Marlon ou o Andrés, não teve o John Arias, não teve ninguém que pudesse dar essa ajuda ao Piquerez, que estava numa tarde ruim, né? A partir do momento que você tem um jogador que está numa tarde, você precisa de ajuda, né? Isso é feito principalmente pelo treinador comandando os seus jogadores.
2: Detecta rápido isso,
3: né? Detecta rápido, e também pelos jogadores. Marlon Freitas, Andrés Pereira são jogadores. O Gomes são jogadores experientes.
2: Alguém encosta na cobertura,
3: alguém
2: enfim.
3: Tem que estar na cobertura lá, falar pro Piquerez, Piquerez, quando o Canóbio vir por dentro, não acompanha, porque não, a partir do momento que ele vai por dentro, é coisa do volante.
2: Pois
3: você
2: é.
3: Permanece na sua posição, porque está tomando bola nas costas toda hora. O cara de trás para dentro e na sua lá, você está tomando toda hora nas costas. Então, foi assim que aconteceu o primeiro gol e vários lances perigosos pro lado do Palmeiras.
2: O primeiro gol do Hulk, cruzamento do Guga pela direita. Ninguém marcou. O Guga avançou, cruzou e o super-herói tricolor empatou antes do intervalo, Anderson.
0: Rabelo no corredor, grande bola, Canóbio levantou na boca do gol, Hulk de cabeça, fatal!

0: Saída rápida do campo de defesa do Flu. Paulo Henrique Ganso. Toca a bola, deixa de lado. Passe depois em profundidade para Canóbio, que levanta na medida. Hulk! Hulk! Um passo atrás para ter condições de cabecear no contrapé do goleiro Carlos Miguel. Hulk! Hulk! O incrível camisa 7, Hulk! Empata o jogo para o time de Guerreiros. O tricolor empata o jogo no Maracanã, Hulk! 42 minutos do primeiro tempo, Hulk! Tudo igual no Maracanã. Um para o Fluminense, um para o Palmeiras, Maurício Ferreira.
1: E é um tricolor das Laranjeiras que se aproveita de uma fragilidade defensiva do Verdão no Maracanã. O Piquerez e o Giai deram o combate para cima do Paulo Henrique.
2: Hulk empatou antes do intervalo. E aí, Assunção, o jogo foi arrastado no segundo tempo, algumas mexidas de lado a lado. Pareceu que o Fluminense perdeu o fôlego. E quando tudo levava a crer que talvez a partida caminhasse ali para 1-1, surge o Maurício e faz o 2-1, né?
3: Surge o Flaco Lopes, que pois raspa, é, né? E o Maurício,
2: típica jogada, né?
3: Inteligentemente, sabendo que Flaco Lopes ganharia essa bola no alto, né? Ele acompanha a jogada e realmente sobra pra ele e ele faz o gol. Acaba de entrar e faz o gol. E Maurício é um que tá jogando bem, vem jogando bem, vem fazendo gols, né? E acaba fazendo o gol. Só que o Palmeiras não teve a tranquilidade de segurar a bola,
2: pois é,
3: de dar o tempo necessário pra dar uma baixada no, na pressão do Fluminense e toma o gol logo em seguida.
2: Ô Maurício, não entrada do seu xará desde o início foi talvez uma questão de rodar o elenco, preservar para o jogo da quarta, tem a ver com isso ou é uma escolha técnica do Abel mesmo?
1: Hoje ainda uma escolha técnica, viu, Bruno Camarão? Até pelo seguinte, depois da pausa da Copa do Mundo, o Flaco Lopes tem alguns dias de descanso, como a Argentina chegou à decisão, e o Vitor Roque ainda se recuperava da lesão para recuperar o ritmo de jogo. Então Maurício e Ramon Sosa voltam da Copa do Mundo jogando, e bem, aliás, né? E muito aí no bem jogo contra o Cerro Porteño na quarta-feira, que o Abel retoma a dupla Flaco Lopes e Vitor Roque. Os dois jogaram juntos na derrota pro Fortaleza por 3-2, mas ali um time misto escalado pelo Abel Ferreira. Então, pra valer, a dupla Vitor Roque e Flaco Lopes foi retomada na quarta-feira contra o Cerro Porteño e hoje mantida por uma opção do técnico Abel Ferreira. Essa dupla que deu certo no ano passado, deu certo no Campeonato Paulista desse ano. O Vitor Roque ainda me parece, né, não ter o ritmo de jogo ideal depois da cirurgia que ele passa no primeiro semestre, mas o Maurício e o Sosa ficando no banco de reservas, hoje mais uma vez, por opção técnica.
2: Muito bem. Você concorda com essa opção técnica? Dá pra encaixar o Maurício nesse time? Saca Arias, Alan, Vitor Roque, só joga com Flaco na frente? Ou não? Abel montou o time como tinha que montar e só não deu certo hoje, Assunção?
3: Eu acho que sim, o Abel ainda tem que... O Vitor Roque está se recuperando, como disse o Maurício, está se recuperando de uma lesão grave, né? E a gente vê que nas partidas que ele entrou como titular, ele não foi bem, e eu acredito que sim. Pode jogar o Maurício, tira o Vitor Roque, coloca no decorrer da partida se precisar, mas a partir do momento que um jogador tá bem fisicamente, tecnicamente, e tá com esse faro de gol, né? Então acho que tem que deixar. E o Maurício é um jogador que o pós-copa dele tá sendo muito bom. Então se o cara tá bom numa fase boa e tem um jogador, por mais que tenha nome, por mais que chegou, teve um tempo de adaptação e depois fez essa dupla maravilhosa com o Flaco Lopes, mas hoje não tá bem fisicamente, tecnicamente também. Então acho que deve sim o Abel tentar fazer um esquema para colocar o Maurício, porque, isso, né? Pô, tá fazendo gol toda hora, né?
2: Jogo no Paraguai, né? É a terra do cara agora. Quem sabe Maurício na quarta-feira? Quem sabe o Abel fale sobre isso? Maurício hoje deixou a marca dele. Foi o segundo gol do Verdão. Naquele instante, o Palmeiras vencia por 2-1. E tudo levava a crer que venceria o Fluminense jogando no Maracanã.
0: Olha o Palmeiras chegando na área. Maurício! Fatal!

0: Maurício! Maurício! Maurício! Maurício, camisa 18 do Verdão! Ligação direta, bola que veio pelo alto. Uma casquinha de cabeça. E Maurício, no costado do zagueiro, em posição legal. Aproveita o espaço dado pela defesa do Fluminense. Invade a área, perna canhota, ele dá uma sapatada pro fundo da rede. Maurício! Maurício! Não desperdiça a chance do Palmeiras, Maurício! 37 minutos do segundo tempo. O Verdão tá na frente, a torcida que canta e vibra ainda mais com o Palmeiras na frente do Maracanã, Maurício! 2 para o Palmeiras, 1 para o Fluminense, Maurício Ferreira!
1: Entrou há pouco, camisa 18 do Palmeiras e na primeira oportunidade...
2: Maurício entrou, fez o 2-1, só que como disse o Assunção, o Verdão não segurou por muito tempo. Apareceu o Serna. O Carlos Miguel tentou fazer a defesa. Não rolou. Anderson Gonçalves na rocinha, ó.
0: Vem o Fluminense, levantou pra área, o toque de cabeça na trave, voltou no rebote fatal!

0: Serna! Serna! Kevin Serna no rebote! Depois do cruzamento da direita, Germancano subiu, conseguiu o toque, antecipa a defesa. Carlos Miguel voou, a bola toca na trave e aí ela se ofereceu. Limpa, limpa, limpa para Kevin Serna. Chega cumprimentando para o fundo da rede, marca de 40 minutos do segundo tempo. O Fluminense corre atrás do resultado, o Fluminense não desiste, Kevin Serna. Kevin Serna, empata o jogo no Maracanã, Kevin Serna.
1: Pois é, o Fluminense com Kevin Serna empatou o jogo. E aí, Assunção, ficou aquela situação completamente aberta. Palmeiras ainda tentando gol de misericórdia, o gol de mais uma vez colocá-lo à frente do marcador, mas ofertou espaços nos contra-ataques.
2: Camarão, né? Você tá perdendo o jogo de 2-1 em casa e você faz o empate. O normal
1: é ir pra cima.
2: É ir pra cima, irmão. Você não pode perder o jogo enquanto tá quente, né? Você vai pra cima. E o Palmeiras, volta a falar, com aquele lado esquerdo, do jeito que vinha jogando, a equipe do Fluminense não é boba. Tem jogadores experientes que jogou o tempo inteiro por ali. E aí vem o terceiro gol, né?
1: Muito
2: aí,
1: bem, ó.
2: Tem jeito.
1: Sabe quem vai explicar tudo pra gente?
2: É.
1: Abel Ferreira, ele fala aqui na Band News FM, hein, Mau? Vamos ouvi-lo aqui, ó.
3: Perigoso pra caramba.
1: Cadê Abel Ferreira?
4: Principalmente na quarta-feira, porque acho que uma eliminação pro Cerro pode fazer o ano ter um baque ainda mais forte, né? Obrigado.
5: Olha, pelo lado da torcida, só organizar neste último tempo, logicamente que é ótimo. E é isso que nós queremos. E sobretudo, como já falei, desde 2020 é nos momentos difíceis que nós precisamos estar unidos e ser muito pragmáticos em relação àquilo que é o campeonato brasileiro e a competição do brasileiro, que está tudo em aberto, portanto, é um resultado que nós não queríamos, num jogo onde tivemos a ganhar, num jogo difícil, um jogo que foi aberto, um gramado muito difícil de jogar neste gramado. Não podes depois, aos 82, 83 minutos, uma equipa como o Palmeiras estar a ganhar 2-1, onde há tarefas muito específicas e claras, e nós sabemos quem é que marca quem neste tipo de situação, quem é que o lateral, quem é que marca o lateral do adversário que cruza, quem é que tem que marcar na área. Sabemos disso tudo, isso foi claramente uma falha individual e coletiva da nossa equipa, e nós sabemos que para fora a responsabilidade é sempre minha, mas sabemos, é muito fácil olhar para o primeiro e o segundo golo. O terceiro golo é uma tabela, e o jogador que tabela, que faz o passe, é ele que entra de um movimento de segunda linha que nós temos que acompanhar. Temos um jogador fresco dentro da área que metemos e que temos que acompanhar. Ficamos a olhar para a bola e esquecemos de acompanhar. Portanto, acho que é muito fácil olhar para aquilo que foi o jogo depois do 2-1. Como te disse, acho que foi um jogo extremamente aberto, oportunidades dos dois lados, duas equipas a querer ganhar. O Palmeiras faz sempre isso em todos os jogos, joga para ganhar, mas também entendo perfeitamente a tua pergunta. E agora, tu agora é que vais, se olhares para o momento, sim, estamos a passar um mau momento individual e coletivo. Se olhares para o resultado especificamente da nossa classificação, acho que se tu e outros colegas como tu começarem a alarmar e se gostam do Palmeiras, quando chegar no final, nós fazemos as contas, olhar para a classificação, ver na posição que estamos e se estamos em condições de ainda lutar pelo título. Porque às vezes a forma como tu me perguntas parece que perdemos o título hoje. É a sensação que eu fico na pergunta que tu me fazes. É que parece que perdemos o título hoje. Não, perdemos um jogo, não perdemos o título. É isso que fica bem claro. Em relação à quarta-feira, vamos agora recuperar a nossa equipa e preparar-nos para fazer tudo o que nós pudermos para estar na próxima fase. Esse é o nosso objetivo.
6: Abel, Alan da Casa TV. O Palmeiras tem sofrido muito com características que, em tempos que o time foi muito vitorioso na sua mão, o Palmeiras não sofria.
5: O time é vitorioso.
6: Sim.
5: Só para corrigir, porque se nós não pusermos os pontos nos is, parece que o Palmeiras está em último classificado, parece que o Palmeiras foi eliminado da Copa, parece que o Palmeiras não está na Libertadores, parece que o Palmeiras... Parece. Sim, é assumir, e é isso que eu espero que vocês digam a verdade. No momento de hoje, o Palmeiras não está a passar um bom momento. daqui a mais uma semana, ou um ou dois jogos, a gente vê. Porque aqui a avaliação que vocês fazem é ao momento. E ao momento, nós não estamos bem no momento. Só para não estarmos aqui a... Porque senão, a sensação que eu fico, e que os meus jogadores vão ficar, e que o torcedor do Palmeiras vai ficar, é que estamos em último, que fomos eliminados da Copa, que estamos fora de todas as competições. Calma. Podem criticar, jogamos mal, sobretudo depois do 2-1 num campo difícil, né? Porque eu não vou deixar, senão acaba aqui a entrevista, não vou deixar que vocês queiram criar narrativas. Sim, jogamos mal. Sim, cometemos erros individuais e coletivos neste jogo. Sim, perdemos um jogo. Sim, temos todos que fazer mais e melhor. Ponto. Parece que estamos em últimos.
6: Em relação a isso, Abel, é que o torcedor ele leva muito nos últimos tempos, de 24, 25, um enredo de campeonato que frustrou muito o torcedor, então por isso que o questionamento fica em cima disso, não tem jeito. Só em relação à minha pergunta em si, o Palmeiras ele tem sofrido muito com... Em tempos atrás não sofria, que é tomar muitos gols. De novo, o Palmeiras num jogo não tem a baliza zero.
5: Faltam uns três zagueiros.
6: Mas qual que é a principal justificativa
5: para isso? Faltam uns três zagueiros.
1: Abel Ferreira falando,
3: oi, Abel, tudo bem?
1: Obviamente com um tom de ironia.
5: Os zagueiros hoje não sofremos gol.
3: Pois é, então, sabe que eu respeito o seu trabalho, né? Admiro você, tenho uma consideração. Mas assim, a minha pergunta é bem clara, bem direta.
5: Isso que eu gosto.
3: Não dá para fazer melhor com esse elenco do Palmeiras? Você falou, se tivéssemos em último. Mas o Palmeiras, assim como o Flamengo, tem os melhores elencos, o maior orçamento, né? Os maiores, no caso. Seu trabalho, assim, especificamente sobre o seu trabalho. Palmeiras, quando... chegou na final da Libertadores, não passou do meio de campo, sem falar de arbitragem, de gramado e também sem falar de calendário.
5: Mas você tem que contextualizar tudo, senão não podemos. Não é só do jeito que tu queres.
3: Parte técnica e tática, uhum. É que eu estou te perguntando. Não poderia fazer melhor do que vem fazendo? Porque a gente sabe que o resultado é muito importante, mas a maneira com que joga também é importante. Quando tem um resultado, mas não tem a maneira que joga, tu pelo menos tem resultado. Ou quando não tem um resultado, mas pelo menos joga bem. Mas no caso do Palmeiras... há pelo menos 2 anos, o Palmeiras não vem jogando bem e também não tendo resultados. Grande resultado, satisfatório.
5: Essa é a tua opinião? Ou estás a fazer um artigo de opinião ou estás-me a fazer uma pergunta? Muito simples, faz-me uma pergunta direta.
3: Não dá para fazer melhor?
5: Dá, concordo contigo. Uma pergunta direta.
3: Dá para fazer melhor?
5: Os últimos 2 anos?
3: Sim.
5: Você contou os títulos dos últimos 2 anos?
3: De 2024 para cá?
5: Sim, nos últimos 2 anos.
3: 24, 25, 26?
5: Ficamos em segundo no campeonato, certo?
3: É, títulos.
5: Ganhámos o Paulistão, certo? Fomos à final da Libertadores, certo? O que é que você quer? Que o Palmeiras ganhe sempre todos os anos? Basta olhar para a história. Olhe para a história do Palmeiras.
3: Mas o último título importante foi 23, 24,
5: o que é que você quer dizer com isso? Eu não estou entendendo.
3: Não, que o trabalho não poderia ser melhor.
5: Pode
3: ser,
5: claro
3: que
5: sim. Eu estou aqui a assumir que nós temos que fazer mais e melhor. É isso que nós vamos fazer. Se você quiser fazer um artigo de opinião, amanhã faz um artigo de opinião. Isso é, você não está a fazer uma pergunta. Você está
3: a dar uma opinião.
5: Estou a ser muito sincero contigo. E vamos acabar aqui. Sim, temos que fazer todos muito melhor. O treinador e os jogadores.
7: Oi, Abel. Boa noite. Você pode comentar, por favor, sobre as novas regras de arbitragem que foram introduzidas agora nessa rodada? Passaram a valer regras que a CBF instituiu para que tivéssemos mais tempo de bola rolando. Você sentiu hoje que já teve uma diferença nisso? Você sentiu que o jogo foi mais dinâmico, mais fluido por causa dessas regras? Obrigada.
5: Eu gosto das regras, já disse o que é que, sobre a minha opinião sobre isso. Gosto das regras que dá dinâmica, dá fluidez ao jogo. É isso que eu tenho a dizer em relação a essa pergunta. Eu gosto dessas regras. Difícil fazer diferença com um gramado natural deste jeito. Acho que desde que estou aqui nunca vi um gramado tão ruim como o que estava hoje. Portanto, é difícil também jogar bom futebol com um gramado como este.
8: Aqui, Abel, boa noite. Ângelo Furtado, da ProSports e Time Web também. Queria falar com você da tua fala, né, durante a semana. Você vem falando sobre o asterisco, né? Eu queria trazer 3 lances. Primeiro do Veiga com o Carrascal. Segundo do Pulgar com o Bruno Fux e o do Matheus Henrique com o Bruno Henrique, que seria da mesma equipe de VAR. Esses 3 lances, mesma equipe de VAR e a mesma decisão. Queria saber de você, se você ainda acha que há um critério ou se tem esse asterisco, e queria que você falasse também do lance do GI hoje, se na tua opinião foi pênalti ou não.
5: Qual lance do Jair?
8: Da mão.
5: Eu não vi, estou acabado de chegar, do jogo acabou, não sei. O que eu vi lá dentro foi que o árbitro disse que o Jair cabeceou e foi direto da cabeça na mão. Se foi assim, volto a dizer como foi no último jogo. Se foi o Carlos Miguel que tocou no centroavante, é penalti. Se foi o centroavante que pisou o Carlos Miguel, não é penalti. Se o Giai toca na bola com a mão, sem tocar na cabeça, é penalti. Se o Giai toca na cabeça e vai da cabeça à mão, não é penalti. Há dúvidas? A outra pergunta, eu não te queria responder a outra pergunta, se estivéssemos num podcast, numa coisa qualquer, eu acho que não tem a ver com o jogo especificamente de hoje. Todos os teus colegas me fizeram perguntas muito específicas em relação ao jogo. Eu não, nem cheguei a prestar muita atenção e acho que nem vale a pena ir buscar coisas do passado, e quando falo nos asteriscos falo quando os teus colegas me perguntam de questões muito próprias do jogo, e eu quando entendo que devo falar nisso falo, quando entendo que não devo falar respeito muito as vossas perguntas e a minha resposta vai sempre também, espero que entendam isso em direção àquilo que eu entendo que deve ser a melhor resposta a dar, está bem?
1: Aí, né? Abel Ferreira falando em entrevista coletiva diretamente do vestiário de visitante do Maracanã.
9: 5 perguntas só, né?
1: É pouca coisa, respostas. Mas né, tem bastante coisa pra tirar, né? Maurício e Assunção. Assunção, em primeiro lugar, sua recepção ali. O Abel, obviamente, não gosta de receber críticas. Não gosta de ser questionado em relação ao desempenho do time dele. Fica, né, digamos assim, mais reativo e acaba colocando algumas coisas em questão. Muitas delas ele tem razão, é verdade. Acho que o Palmeiras é, de fato, um clube vitorioso. Acho que ninguém discute isso, pegando a última década e meia. A gente está falando de um dos clubes, né, que está sempre ali disputando as principais competições. Só que nos últimos 2 anos teve um Campeonato Paulista, somente como, né, como troféu. Ou tô errado, Maurício?
9: O
1: é
9: título
1: isso, né?
9: Desse ano contra o Novo Horizontino, né? Passa em branco 2025, mesmo finalista e vice-campeão do Campeonato Brasileiro. E antes disso, só havia vencido o título também do Paulistão de 2024 contra o Santos. Que aí ele passa em branco 2024 inteiro, passa em branco 2025 e volta a vencer o Paulistão no início desse ano.
1: E aí tem algumas coisas que foram colocadas. Uma delas, e acho que é uma pergunta justa, de um jornalista, depois ele acabou alongando, o Abel aí aproveitou o ensejo já pra também criar um conflito, mas a pergunta direta e reta do cara foi, o Palmeiras poderia jogar mais? E o Abel falou, sim, poderia. Agora, a segunda pergunta na sequência talvez devesse ser, tá, e por que não joga? Ou como fazer jogar mais? Porque a responsabilidade é do Abel Ferreira, né? De sim. Fazer o Palmeiras jogar sim. Mais, ou
2: ele,
1: não?
2: Ele é o treinador, né?
1: Não é?
2: Ele é o treinador, ele que passa a semana inteira com os jogadores, treinando e fazendo e extraindo o melhor de cada jogador. E isso não está acontecendo. Não está acontecendo. Talvez por isso ele fique irritado, Camarão, pelas perguntas dos jornalistas e não ter a resposta para isso, né? E, tipo,
1: esse é o ponto.
2: Tipo, eu tô fazendo o que eu posso para extrair o máximo do meu jogador e infelizmente não tô conseguindo, né? Então ele tem que ele é o treinador, ele é o cara bem pago do Palmeiras, ele é um dos melhores ou o melhor treinador do futebol brasileiro, então ele tem que ter essa solução aí para fazer com que o Palmeiras volte a jogar melhor já na quarta-feira.
1: E uma outra questão, Maurício também pode relembrar, foi sobre o fato de o Palmeiras ter sofrido muitos gols. Que o Palmeiras, né, tinha uma exaltação sobre o baliza zero, o Palmeiras passar ileso, um sistema de retaguarda muito seguro. Foi questionado sobre isso e aí no fim deu aquela alfinetada. É porque agora é muito simples resolver, é só colocar 3 zagueiros. Porque ele tinha sido, e a gente abordou esse tema no pré-jogo, ele tinha sido questionado pelo fato de ter usado a plataforma com 3 zagueiros e talvez o rendimento da equipe tenha ficado aquém. Algumas pessoas relacionaram essa queda de desempenho ao uso de 3 zagueiros. E hoje que o Palmeiras sofreu 3 gols com uma linha de 4, 2 laterais e os 2 zagueiros por dentro, ele, de maneira irônica, falou, a gente tomou gol porque não tinham 3 zagueiros. Ah, não é isso, né, o
2: não
1: Assunção?
2: É, não é bem assim, não é bem... Eu sou um dos que eu não gosto desse sistema de 3 zagueiros. Eu não acho que o Palmeiras jogou mal, tá? O Palmeiras não jogou mal, diferentemente das últimas partidas que a gente viu. Hoje o Palmeiras jogou bem. O grande problema do Palmeiras foi o lado esquerdo. O lado esquerdo, o John Arias não sentiu a pressão da torcida, sentiu a pressão de jogar no seu ex-time. né? A gente não é normal ver o John Arias jogar do jeito que ele jogou hoje, né? Errando tudo, não acertando absolutamente nada. Na partida do meio da semana também, ele errou algumas coisas, errou gols que normalmente ele não erra. E é isso, camarão. O Abel tem que arrumar alguma coisa. Tem que arrumar algum modo para fazer com que o Palmeiras volte a jogar. Porque a partir do meio da semana que vem,
1: uhum,
2: já é decisão.
1: Pois é, quarta-feira tem decisão, Maurício Ferreira.
9: 19h contra o Cerro Porteño, Assunção no Paraguai. Só trazendo os números por aqui, né? 8 jogos do Palmeiras desde a volta dos campeonatos, né? Após a pausa ali do calendário na Copa do Mundo. 3 vitórias, 3 derrotas e 2 empates. É isso. Então são, deixa eu ver se eu fiz as contas corretamente, 3, isso, 8 jogos, tá. Venceu certo, 3 derrotas, é. Venceu, a Chapecoense foi antes, né? A Chapecoense Fortaleza foi o último jogo. Venceu o Coritiba, o Vitória e o Fortaleza pela Copa do Brasil. Perdeu pro Atlético Mineiro, uhum, dentro da Arena, perde pro Fortaleza no jogo de volta, mas classifica, empata com o Internacional, empata com o Cerro Porteño e perde hoje. Desses 8 jogos, o Palmeiras só não foi vazado em 3 deles. Contra o Vitória no Barradão, contra o Fortaleza na Arena em São Paulo e contra o Internacional também na sua casa. Nos outros todos os jogos, uhum, o Palmeiras foi vazado e em 2 vezes já sofreu 3 gols, né? Hoje contra o Fluminense e contra o Fortaleza também, o time de Série B do Campeonato Brasileiro.
1: Pois é, por mais que o jogo contra o Fortaleza tenha tido um contexto, já tinha uma vantagem larga, normal, se abaixa um pouco a guarda, a concentração, mas... Em termos de desempenho, mesmo, jogo jogado, né? E o questionamento do repórter companheiro foi esse. Pô, o Palmeiras pode jogar mais? O Palmeiras não jogou de maneira excelente esses jogos todos, né?
2: Não,
1: muito
2: jogou,
1: pelo contrário.
2: Não
1: ele esteve mais pra mal do que pra bem, né?
2: De todos esses jogos, eu acho que hoje foi o jogo que o Palmeiras mais jogou, camarão.
1: Curitiba na volta, acho que no Couto Pereira fez um jogo relativamente bom, venceu por 3-1, né?
2: Sim, mas...
9: O jogo contra o Galo na Arena em São Paulo também não foi assim dos piores,
1: perde,
9: né?
1: Na mas falha
9: fica
1: do Carlos
9: marcado
1: Miguel, né?
9: Por 2 falhas do Carlos Miguel, né?
1: E contra o Vitória ganha daquela maneira pelo contexto, né? Ficou com 2 jogadores a menos o Vitória, uma série de polêmicas, e o Palmeiras não foi brilhante, foi muito eficiente, venceu porque tinha que vencer, né?
2: Tinha que vencer com 2 a mais.
1: O mesmo vale pro primeiro jogo contra o Fortaleza, né? Longe de ser brilhante, foi fazendo o resultado ao natural também,
2: um
1: né?
2: Primeiro tempo horroroso.
1: Muito ruim o primeiro tempo daquele primeiro jogo.
2: Do primeiro jogo.
1: Muito mal.
2: Horroroso, nós estávamos aqui fazendo e horroroso. Mas o Abel tem essa missão, camarão, de fazer com que o Palmeiras volte a jogar bem.
1: Eu acho que o Abel, ele tem razão. Então, tem uma questão ali, nem tanto ao céu, nem tanto ao inferno. Como ele diz, o Palmeiras não perdeu o título do brasileiro aqui hoje. O Palmeiras tá vivo ali na liderança, ainda com uma vantagem. E o Palmeiras não tá na última colocação.
2: Nas 3 competições do Palmeiras,
1: né? Então o Palmeiras tá vivo em tudo. Resta saber como fazer ajustes para que, assim como no ano passado, Maurício Ferreira, o Palmeiras não fique pelo meio do caminho nas competições importantes, né? E o Abel Ferreira, em muitos momentos... usa dessa argumentação e dessa, entre aspas, muleta. Ué, o time tá vivo, por que que eu tô sendo questionado? Aí quando vem a eliminação, às vezes as críticas não são bem digeridas, né?
9: E em 2024, de certa maneira, né, camarão, ele conseguiu se defender porque o Palmeiras cai na Copa do Brasil e na Libertadores pros times que depois seriam os campeões desse torneio,
1: exato,
9: né? Então, ao fim da temporada, quando o Palmeiras falha na reta final do Campeonato Brasileiro, perde em casa pro Botafogo e deixa de ser campeão nacional, ele se defende dizendo, olha, perdemos pros times que foram campeões, mas o Palmeiras poderia ter apresentado algo melhor contra o Botafogo nas oitavas da Libertadores e contra o Flamengo nas oitavas da Copa do Brasil. No ano passado, o time vai até o final, a final da Libertadores e a reta final do Campeonato Brasileiro. Mas ele abre mão do Campeonato Brasileiro, né?
1: Pois
9: isso é.
1: É
9: bom a gente lembrar que depois daquela partida contra o Grêmio, em que o Palmeiras joga em Porto Alegre antes da final da Copa Libertadores da América, ali ele abre mão do Campeonato Brasileiro e naquele momento o time ainda tinha a possibilidade de ser campeão. Então ele tomou a decisão de abrir mão do Campeonato Brasileiro no ano passado. Né?
1: Foi uma escolha do Abel Ferreira. 7h12. Eu vou fazer uma rápida parada. Na volta eu venho com as despedidas de Maurício Ferreira e do Marcos Assunção. Passando a limpo, essa vitória do Fluminense 3-2 para cima do Verdão. Não deu para os comandados de Abel Ferreira.
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1: Sete horas e 14 minutos, fim de papo em mais uma jornada esportiva. Band News FM deu Fluminense 3-2 para cima do Palmeiras. Maurício Ferreira.
9: Valeu, camarão. Um abraço. Então, quarta-feira, o Palmeiras volta a campo, pega o Cerro Porteño em Assunção, no Paraguai. 7 horas da noite, pelo horário de Brasília, precisa vencer para chegar às quartas de final da Libertadores. Um abraço a você, ao Marcos Assunção, ouvintes da Band News FM. Fui!
1: Valeu, Maurício Ferreira. Quarta-feira tem mais. Assunção, sempre uma honra tê-lo conosco. Quarta-feira o bicho vai pegar, hein?
2: Igualmente, camarão, o Abel tem que fazer esse time jogar pra passar pra próxima fase, senão já começa a ser pressionado.
1: Já Elvis.
2: Um abraço, camarão, um abraço, tchau!
1: Valeu, Marcos Assunção, comentarista da Band News FM, eu, Bruno Camarão, em nome de toda a nossa equipe, agradeço a sua audiência. Deu Flusão, 3-2 pra cima do Palmeiras.
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17: O nosso ouvinte Marcelo Lopes escreve perguntando por que que o cachorro dele, toda vez que faz cocô na rua, normalmente em gramados, começa a raspar o chão com as patas traseiras. Acho engraçado, Manu, e sempre achei que ele estivesse tentando cobrir o cocô, assim como fazem os gatos. É isso? Marcelo, olha, eu acho que isso é uma confusão muito comum. O mais interessante é que eu acho que justamente ao contrário disso, né? Quando os cachorros, porque é uma questão anatômica, quando ele raspa o chão depois de urinar ou de defecar, ele não está necessariamente tentando esconder aquilo. O que é mais provável que ele esteja fazendo é que os cães, eles possuem glândulas produtoras de odores na região das patas, né? E aí, quando eles raspam o solo, fizeram seu cocô, seu xixi e começam a raspar, e muitas vezes eles jogam a grama em cima, mas isso é consequência de amassar e arrastar as suas patinhas, além do odor das fezes ou da urina, o cachorro também acrescenta outras pistas químicas ao ambiente. E tem mais uma coisa, aquelas marcas produzidas pelas unhas e pelo movimento das patas também podem funcionar como um tipo de sinal visual. Ou seja, a gente enxerga apenas um cachorro chutando terra para trás. É um filme que passa na cabeça do outro cachorro, entendeu? É uma explosão de informações, de cheiros e de pistas que a gente não consegue enxergar. Participe também da nossa coluna enviando sua dúvida para elbicho@bandnewsfm.com.br ou então pelo meu Instagram, Manu Karsten. 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
1: 7h19. 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Durante os intervalos, Yuri Queiroga vai também atualizar outros destaques no noticiário no Brasil e no mundo. Lembrando que a partir das 9 horas da noite, a bola volta a rolar para grande parte da rede. São Paulo e Curitiba jogando pelo Brasileirão, diretamente do estádio do Morumbi.

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1: Presidente da Petrobras estima que o Amapá poderá produzir petróleo em águas profundas em até 7 anos. Descoberta na margem equatorial foi anunciada ontem.
2: Chega a 47 o número de mortos em forte terremoto na Indonésia, que teve mais de 200 réplicas.
1: Empresário é preso depois de agredir a mulher na porta de casa em São Paulo. A polícia foi chamada pelos vizinhos.
3: Essa é a situação. Meu marido me deixou. Olha, um dedo quebrado, meu rosto todo deformado.
2: Debate da Band reúne amanhã 5 candidatos ao governo de Minas Gerais. E no dia 23, Band realiza o primeiro debate entre os presidenciáveis.
1: E os preparativos para o início das campanhas eleitorais que começam já neste domingo.
2: Veja também no Jornal da Band.
4: 95 celulares roubados ou furtados por hora no Brasil. Cidade de São Paulo é terceira no ranking do crime que virou epidemia. Controlador aéreo evita desastre depois de identificar 2 aviões da mesma companhia voando com o mesmo número e na mesma rota nos Estados Unidos.
5: Roger, on the departure, I need you to maintain 9000. Traffic 1 o'clock and 10 miles is your company.
4: Como os algoritmos decidem o que as crianças veem no celular. Na era digital, monitorar redes sociais é essencial para educar e proteger os filhos. A paisagem em várias cidades do Brasil. Temperaturas acima da média no inverno anteciparam a florada.
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0: Eduardo Eneg e Thaís Dias, Jornal da Band.
1: Boa noite. Boa noite. A gente começa com o crime que virou epidemia em São Paulo, o roubo de celulares. Basta estar com o aparelho na mão para virar alvo dos bandidos. Eles, disfarçados de entregadores, circulam de moto para escolher os alvos e dar o bote.
8: Imagens de uma epidemia. Em São Paulo, andar com o celular na mão pode transformar qualquer pessoa em alvo de criminosos disfarçados de entregadores. Nessa sexta-feira, ao deixar a sede da Band, a jornalista Paula Valdez foi vítima de um desses bandidos. O suspeito, com uma bag nas costas, passa pela rua e observa o movimento. Quando a Paula sai com o celular na mão, o criminoso passa de moto e leva o aparelho.
9: Ao longo ontem do dia, depois de passar do choque, eu comecei a pensar o quanto que a gente normaliza isso e botar a culpa em mim, sabe? Porque ontem eu me parei pensando o que, que eu fiz de errado. Por que, que eu estava com esse celular na mão?
8: As pessoas sentem que perderam o direito de sair com o celular na rua, de ter aplicativo de banco no telefone.
10: Deixo no bolso, só em extrema necessidade eu uso o aparelho.
11: Falta proteção. Falta proteção no sentido do policiamento que não está presente, no sentido das condições urbanas que não são favoráveis. E isso favorece o roubo e o furto.
8: O Anuário Brasileiro de Segurança Pública revelou uma mudança no perfil dos crimes. Menos roubos em que se tem violência ou ameaça e mais furtos, como nos casos que mostramos. No ano passado, mais de 830 mil celulares foram roubados ou furtados no Brasil. 95 por hora. O estado de São Paulo concentra 30% dos aparelhos levados. Apesar do número ainda impressionante, houve recuo em relação a 2024. Os governos têm tomado medidas para dificultar o uso de aparelhos por parte de criminosos e combater os receptadores dos roubos e furtos.
11: O caminho de combater o mercado ilícito é muito importante, mas os resultados são de médio prazo. Agora, o crime hoje na rua que afeta a população precisa de uma resposta imediata.
8: A população incorporou o medo à rotina.
12: Não uso na rua, praticamente uso só em casa.
8: Fica o tempo todo dentro da bolsa?
12: Sim, mas se eu posso também, eu escondo dentro do carro.
13: Ah, é bem triste, né? Morar num lugar que você tem que estar sempre de olho e preocupado.
2: Aconteceu em São Paulo, acontece também no Rio de Janeiro. Dois criminosos foram presos depois de um roubo de celular na zona sul da cidade. Os bandidos chegam de moto, um deles desce e arranca o celular da mão do homem. A mulher que estava com ele tenta impedir e é derrubada no chão. A dupla foge, mas não vai longe. Os assaltantes foram cercados pela polícia e presos.
14: Uma casa desabou e deixou quatro pessoas feridas em São Bernardo do Campo, na Grande São Paulo. Uma adolescente de 15 anos ficou 4 horas debaixo dos escombros. 2 pessoas já tiveram alta e 2 estão internadas. O desabamento aconteceu por volta das 6 da manhã, ao lado de uma obra da CDHU, a Companhia de Habitação Popular do Estado. As causas são investigadas. Famílias de imóveis vizinhos foram retiradas de casa para avaliação dos danos.
2: E a Justiça do Rio autorizou a transferência de Elcio Queiroz do Complexo da Papuda, em Brasília, para uma penitenciária do Estado. O ex-PM cumpre pena de 76 anos de prisão pelos assassinatos da vereadora Marielle Franco e do motorista Anderson Gomes. A decisão atende a um pedido da família, que alega não ter condições financeiras de viajar ao Distrito Federal.
14: A maior parte das armas de guerra que abastecem o crime no Rio de Janeiro vem de fora do país. Os fuzis alimentam a guerra do tráfico.
15: A bala tá voando!
16: Oh! Uma guerra urbana com armamento pesado.
17: Olha o traçante, tá passando aqui, ó.
16: No mês passado, o Instituto Fogo Cruzado registrou 34 tiroteios provocados por confrontos entre facções rivais. 29 pessoas foram baleadas.
18: Aí, como é que dorme assim?
16: Nos conflitos, um tipo de arma tem sido muito usada pelos bandidos, o fuzil. Só nesta semana, a Polícia Militar apreendeu 16 no estado do Rio de Janeiro.
19: Quando ele sai da pistola, do revólver da pistola, que alguns ainda usam, de repente, dependendo do seu nível hierárquico lá dentro, ele porta o fuzil, ele está mostrando para todo mundo: eu tenho uma posição hierárquica fundamental aqui, nessa facção. Tanto é que ele, uma das coisas que ele faz é botar a cara na rede social.
16: Só no primeiro trimestre deste ano foram apreendidos 204 fuzis no Rio de Janeiro. A grande maioria deles importados. Apenas 9 foram fabricados no Brasil. Para especialistas, as armas importadas são procuradas pelos bandidos pela qualidade, pela precisão na hora de atirar e também pela leveza, o que facilita o uso na guerra do tráfico. A maior parte desse armamento chega desmontada, seja pelas fronteiras terrestres de Paraguai, Colômbia e Bolívia, ou por portos e aeroportos.
19: A forma está. Melhoria da inteligência policial, que melhorou muito. A interconectividade entre as inteligências estaduais com a rede federal melhorou muito, certo? Por isso se sabe hoje como é que elas estão entrando, etc. E tem sido feita apreensões.
16: E o problema não para nos fuzis. Nesta semana, a polícia encontrou uma metralhadora de uso restrito das Forças Armadas em uma comunidade do Rio, capaz de fazer mais de 400 disparos por minuto.
4: Ainda hoje, empresário é preso depois de agredir mulher na porta de casa em São Paulo. O caso aconteceu na frente de seguranças da rua, que não denunciaram o crime. Mulher de latino denuncia agressões e diz ter conseguido medida protetiva contra o cantor. Você vai ver daqui a pouco.
2: Mais um forte terremoto, seguido de mais de 200 réplicas, deixou pelo menos 47 mortos e milhares de desalojados na Indonésia. Equipes de resgate ainda não conseguiram chegar a uma das cidades afetadas, que está com acesso bloqueado.
20: O passeio na trilha, interrompido pelo terremoto. Dezenas de turistas foram surpreendidos com o tremor numa ilha da Indonésia. Não entrem em pânico, diziam os guias.
21: Don't be panic.
20: O terremoto de magnitude 7.7 aconteceu no começo do dia em Flores, no leste da Indonésia, e foi seguido por quase 260 réplicas. Na cidade portuária de Maumere, esse terminal desabou parcialmente. O tremor de quase um minuto deixou a população aterrorizada. Tendas foram improvisadas nas ruas para atender os feridos e acolher quem precisou sair de casa às pressas. A Súfia conta que ela e os parentes dormiam quando começou o terremoto. Corremos para um lugar alto, longe do porto, por causa do alerta de tsunami, mas ainda não temos segurança para voltar para casa. As operações de resgate atravessaram o dia. Bombeiros e voluntários reviram os escombros, na esperança de encontrar sobreviventes. Não há ainda estimativa de feridos. Isso porque os socorristas ainda não conseguiram chegar em Najekel, a cidade mais próxima do epicentro do tremor. Deslizamentos de terra bloquearam as estradas da região. A Indonésia faz parte do chamado Cinturão de Fogo do Pacífico, região que concentra grande parte da atividade sísmica e vulcânica do planeta. Além da Indonésia, vários terremotos de forte magnitude atingiram nas últimas semanas países do Cinturão de Fogo do Pacífico, como Japão e Colômbia. Ainda na América do Sul, a Venezuela também sofreu com dois tremores seguidos, em junho, quando mais de 6.300 pessoas morreram. Para esse especialista, não há evidências de que os fenômenos estejam mais frequentes.
3: Não há nada de anormal acontecendo com o planeta. Em 2026, foram registrados 11 terremotos de magnitude maior do que 7 no mundo. A média é de 15 por ano. Alguns anos podem acontecer mais, outros menos, mas na média a gente tem 15 eventos de magnitude 7 todo ano.
20: Neste sábado, outro terremoto foi registrado na Europa. Um abalo de magnitude 5 atingiu o sul da Espanha. Não houve vítimas, apenas danos materiais.
3: Os eventos eles não estão conectados entre si. Um terremoto na Indonésia ele não provoca um terremoto na Espanha. Então por que, que parece uma sequência, né? Primeiro, o acaso. Os terremotos grandes eles não se distribuem de forma regular no calendário. Segundo, a localização, né? Que mudou não foi a quantidade, foi o lugar. Terceiro ponto, as réplicas, né? Elas acabam entrando na conta. Cada grande terremoto ele gera dezenas, centenas, às vezes até milhares de réplicas. E aí conecta com o nosso quarto ponto. Hoje a gente tem mais estações sismográficas no mundo do que em qualquer época da história. E um evento é localizado em segundos, minutos.
21: A presidente da Petrobras estima que, em até 7 anos, o estado do Amapá vai poder produzir petróleo em águas ultraprofundas.
2: Oeneg, agora o próximo passo é definir a qualidade e o potencial também desse óleo comercial encontrado durante a exploração na margem equatorial.
22: A margem equatorial é considerada a mais nova fronteira de exploração de petróleo no país. Fica numa região de águas profundas do Atlântico, que começa na altura do estado do Amapá e vai até o Rio Grande do Norte, uma faixa litorânea de 2.200 quilômetros. A descoberta de hidrocarbonetos aconteceu durante a perfuração de um poço a cerca de 175 quilômetros da costa amapaense, a quase 3 quilômetros de profundidade. São indícios da presença de petróleo ou gás natural. Em entrevista para a Band News TV, a presidente da Petrobras, Magda Chambriard, afirmou que a descoberta é promissora, já que o Brasil poderia ter que voltar a importar petróleo com o esvaziamento das reservas do pré-sal.
23: A partir de 2034, a expectativa é que o pré-sal comece a entrar em declínio. E o que nós estamos vendo é a potencialidade da margem equatorial, em especial dessa área do Amapá, poder recompor as reservas brasileiras e manter a produção do Brasil nos níveis que ela vai estar em 2034, que tornam o Brasil aí candidato a estar na sexta, sétima posição de maior produtor de petróleo do mundo.
22: Segundo especialistas, a presença de hidrocarbonetos significa que a Petrobras encontrou petróleo ou gás natural na região.
24: São rochas porosas e dentro desses poros é onde fica o fluido.
0: Nessa formação rochosa, nesses poros, eles encontraram um fluido que tem indícios de hidrocarbonetos, que é petróleo ou gás natural. Reserva é quando você consegue delimitar, quantificar e qualificar.
22: Essa é apenas a primeira etapa da exploração. O próximo passo é continuar a perfuração e os estudos. A partir disso, será possível responder quanto petróleo ou gás existe no local e, principalmente, se a quantidade é suficiente para justificar a produção em escala comercial.
23: Esse poço vai continuar sendo furado até o final de agosto, início de setembro, e depois nós temos que partir para outros poços que nós chamamos de poços de delimitação. Por isso que nós gostamos de fazer uma distinção muito importante. Nós temos uma descoberta. Temos o óleo do Amapá nas nossas mãos. Agora, quanto de petróleo é a continuidade desses estudos que vai dizer? Por isso que a gente gosta de dizer, existe uma diferença muito grande entre uma descoberta e uma descoberta comercial. Acreditamos que vai ser uma descoberta comercial.
5: A exploração na região faz parte de uma estratégia da Petrobras para repor reservas de combustível, além de garantir o abastecimento do país durante o processo de transição para energias mais limpas.
22: Os investimentos previstos são de 13 bilhões de reais em 5 anos, com a perfuração de 15 poços até 2030. O potencial é grande. Previsões iniciais estimaram cerca de 30 bilhões de barris de petróleo e gás na região. O projeto pode garantir melhorias como emprego, renda e mais arrecadação aos estados e municípios que estão na margem equatorial.
23: Então, o que nós estamos prevendo é que de hoje a cerca de 6-7 anos, o estado do Amapá poderá sim estar produzindo petróleo e rendendo divisas para o país, para o próprio estado, e emprego e renda tanto local quanto no resto do país.
22: Na vizinha Guiana, a exploração de petróleo em águas profundas deu certo. Em 10 anos, o país multiplicou por 5 o produto interno bruto.
2: Um homem foi preso em flagrante depois de espancar a mulher na porta de casa em São Paulo. A polícia foi chamada pelos visitantes.

0: parece e dá um soco na vítima. O motorista da empresa dá marcha ré, para o veículo e desce. As imagens não mostram, mas depois ele entrou no carro e foi embora. Segundo a mulher, o guarda da rua ajudou o agressor a levá-la para dentro de casa.
1: Esses guardas da rua são pagos por ele, não fizeram absolutamente nada, inclusive ajudaram ele a me colocar para dentro, mesmo comigo pedindo socorro, pedindo para não entrar em casa, porque eu não sabia o que poderia acontecer.
0: O casal tinha saído para jantar com amigos na noite dessa sexta-feira. Segundo Giulia, no caminho de volta, o marido reclamou de comentários que ela tinha feito sobre o relacionamento deles. Em seguida, ele parou o carro e agrediu a mulher com socos no rosto.
1: Eu tentei me defender, devolvi, tentei colocar ele para longe. Eu desci do carro e tentei ligar pro 90 na hora. Ele pegou meu celular. Ele sempre anda com um taser, aquela maquininha de dar choque, no bolso. Ele tentou me ameaçar com ela. Eu já tava no chão e ele transferiu um soco contra o meu rosto.
0: Júlia contou que depois que foi levada para dentro, as agressões continuaram. Ela conseguiu correr para a rua e pedir ajuda aos vizinhos.
2: Essa é a situação que meu marido me deixou. Olha, um dedo quebrado, o meu rosto todo deformado.
0: Ivo foi preso em flagrante. O empresário passou por audiência de custódia neste sábado e a prisão foi convertida em preventiva. A justiça concedeu uma medida protetiva à vítima. O caso foi registrado pela polícia como lesão corporal. Mas a defesa diz que vai pedir a revisão e quer que Ivo seja indiciado por tentativa de feminicídio. Neste sábado, nossa equipe esteve na casa em que o casal morava. A família do empresário trocou a fechadura do portão e impediu a entrada da irmã da vítima.
3: Ela pode me receber para retirar os pertences da minha irmã que estão lá dentro. Ela tem alguma justificativa?
4: Não sei, eu só tô falando. Sim, que eu falei que você estava aqui, irmã da Júlia. Ela só falou assim que ela não pode te receber.
0: Júlia relata que já foi agredida outras vezes por Ivo. No começo do ano, ela saiu de casa e conseguiu uma medida protetiva. Ela conta que aceitou voltar com ele e retirou a protetiva. Ivo Cos, de 48 anos, é um empresário executivo do mercado financeiro há mais de 20 anos. Ele é investigado por fraudes que passam de 280 milhões de reais. A empresa do qual era dono foi acusada de desviar fundos de reserva que deveriam garantir o pagamento a investidores.
5: É um canalha e um covarde, né? Olha essa história aqui também. A ex-noiva do cantor latino denunciou ter sido agredida por ele e diz que conseguiu uma medida protetiva.
6: Rafaela Ribeiro, de 27 anos, se relacionou com latino por 7 anos. Num vídeo divulgado nas redes sociais, ela disse que a agressividade piorou nos últimos meses e que conseguiu uma medida protetiva.
7: E a pessoa simplesmente voou em cima de mim, a minha mãe entrou no meio, uma cena horrorosa. E a pessoa tentou pegar o telefone de todas as formas, até que conseguiu pegar o telefone, porque, né, uma pessoa de 2 metros de altura e a outra de 1,70 e pouco, não vai conseguir segurar. E a pessoa simplesmente pegou, jogou o celular no chão até estraçalhar. E foi uma das noites mais horríveis da minha vida.
6: Em um dos vídeos gravados por ela, Latino aparece dentro do carro alterado, gritando com a sogra.
8: Não tô defendendo.
9: Tem atitude,
8: tô falando pra você.
9: Tem atitude! Falar. Você tem medo?
8: Não tenho medo de ninguém, Roberto. Não tenho medo de ninguém.
10: Segura a sua onda e fala baixo com a minha mãe.
9: Você tem medo? Vocês estão tudo...
8: Eu só acho que você tem que respeitar e...
6: A defesa de Latino nega as acusações e afirma que o artista vai prestar os esclarecimentos necessários às autoridades. Os advogados dizem ainda que Latino repudia toda forma de violência, especialmente contra a mulher.
5: E a campanha eleitoral começa oficialmente amanhã. E os presidenciáveis vão marcar presença em seus redutos.
11: Na véspera do início da propaganda eleitoral, os candidatos a presidente optaram por não ter agenda oficial de campanha neste sábado. A partir de amanhã, todos estarão nas ruas.
12: Na busca pelo voto, os candidatos são autorizados pela Justiça Eleitoral a diversos atos de campanha. Carreatas, passeatas e carros de som estão liberados. Sinal verde também para comícios e para a entrega de material impresso, os populares santinhos. O que ainda permanece proibido são os shows artísticos, os showmícios.
11: As bandeiras com propaganda política também podem voltar às ruas. E na internet é possível publicar material em sites, blogs

0: e redes sociais dos candidatos. Lula já está em São Paulo. O pontapé inicial da campanha será amanhã em São Bernardo do Campo, na sede do Sindicato dos Metalúrgicos, onde começou a carreira política. Depois, viaja para Minas Gerais e Rio de Janeiro, os três principais colégios eleitorais do país. Já Flávio Bolsonaro inicia a campanha de rua com um ato em Copacabana, no Rio de Janeiro. Na segunda-feira, o candidato do PL viaja para Juiz de Fora, interior de Minas, onde o pai Jair Bolsonaro levou uma facada durante a corrida presidencial de 2018. Um homem foi levado para a delegacia hoje em Juiz de Fora, depois que a campanha do senador identificou ameaças ao candidato numa postagem. Ronaldo Caiado também vai começar a campanha em seu reduto eleitoral. O candidato do PSD vai percorrer cidades no interior de Goiás, na região do entorno de Brasília. Romeu Zema escolheu Minas Gerais, onde estreou na política como governador, para iniciar o período de campanha nas ruas. O candidato do Novo vai cumprir a agenda na cidade de Montes Claros. Renan Santos, do Missão, vai participar de um ato no Largo de São Francisco, na Faculdade de Direito da USP, na capital paulista.
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7: Um estado com uma situação fiscal super complicada e também precisando de investimentos em infraestrutura e pessoal. É o momento do eleitor conhecer o candidato e comparar ele com o adversário dele, fora da propaganda, fora do Instagram, fora da rede social.
1: Algoritmos decidem o que o seu filho vai ver no celular. O avanço das redes sociais trouxe um desafio enorme para os pais. E entender essa tecnologia também virou parte da rotina de educar.
8: O que uma criança vê na internet nem sempre começa com uma escolha dela. Vídeos e postagens podem influenciar hábitos e comportamentos. É o que investiga a jornalista Renata Cafardo, autora do livro O Algoritmo das Famílias. O livro traz pesquisas e relatos de famílias que mostram como a tecnologia trouxe desafios que muitos pais ainda não sabem como enfrentar. Algoritmos que decidem quais vídeos e propagandas as crianças vão assistir.
9: Ele vai mostrar coisas legais. E que criança não quer ver coisas que ela gosta? E ela pensa que é um privilégio. Nossa, eu tô recebendo, eu adoro gatinhos, eu tô recebendo cada vez mais vídeos de gatinhos.
8: A Sociedade Brasileira de Pediatria tem uma tabela com os limites de tela. Crianças de 6 a 10 anos, entre 1 e 2 horas por dia. De 2 a 5 anos, só 1 horinha por dia. E com supervisão do adulto. Para crianças menores, a tolerância é zero.
10: A discussão também está nas escolas. Desde o ano passado, uma lei restringe o uso do celular em salas de aula.
8: Este colégio em São Paulo proibiu o celular um ano antes da lei começar a valer.
11: A gente tem melhoras até em resultado de provas, né? Melhora no desempenho dos alunos depois que o celular foi retirado.
8: A Fernanda tem 3 filhos, 2 com celular. Se eles quiserem postar nas redes sociais deles, precisam recorrer ao aparelho dos pais.
11: Nesse mundo que a gente vive, a gente não tem muitas regras definidas no mundo virtual. Então essa é uma forma de um controle da nossa parte em relação aos perigos que o mundo tem por aí.
8: Para os pais, entender a tecnologia também passou a ser parte da tarefa de educar.
9: Eles podem saber mais de tecnologia, mas a gente tem muito mais maturidade emocional. A gente tem que entender um pouco e dizer para ele quanto isso pode causar problemas na vida dele, tanto danos para a saúde mental, quanto para a atenção.
4: O calor acima da média antecipou a florada dos ipês. Em Porto Alegre, as ruas estão coloridas.
12: No Parque da Redenção, em Porto Alegre, os ipês começam a desabrochar, colorindo a paisagem. O inverno menos rigoroso e as altas temperaturas dos veranicos deste ano fizeram com que eles viessem um pouco mais cedo para enfeitar as ruas.
13: Estava mesmo caminhando aqui agora e observando isso, que dá umas ondas de calor em meio ao inverno, então as flores eclodem, né? Fica muito bonito, a cidade é muito marcada por suas flores, né? Suas árvores.
12: No Brasil existem em torno de 20 espécies de ipês. O roxo vem normalmente na metade de setembro. Dentro do rol de árvores que têm flores ornamentais, são os primeiros a florescerem para a primavera. Depois é acompanhado do ipê amarelo, mas o calendário deles pode ser alterado com as mudanças climáticas.
14: Teve picos de frio muito fortes, mas esses picos de frio forte, depois picos de calor, essa alteração vai sim, principalmente o calor, vai acelerar o florescimento.
12: A flor do ipê amarelo é a flor símbolo nacional do país desde 1961. Na capital dos gaúchos, o plantio ganhou força nos anos 80 e hoje essa árvore faz parte da identidade da cidade. Na época, a prefeitura escolheu essa árvore nativa por ser forte e por se adaptar com facilidade ao solo e clima da capital. A florada antecipada dos ipês também aconteceu em outras cidades do Brasil, como Teresina, no Piauí, e Campo Grande, em Mato Grosso do Sul.
1: Temporais com granizo danificaram centenas de casas no Paraná. As tempestades mais fortes foram registradas nos Campos Gerais e na região central. Em reserva, pedras de gelo do tamanho de bolas de tênis cobriram os quintais. Houve destruição também em Santa Maria do Oeste, onde a prefeitura abriu 2 abrigos públicos. Vamos agora ver como é que fica o cenário nos próximos dias na previsão do tempo. Os temporais, eles ficam concentrados na região do Rio Grande do Sul. Tem alerta, principalmente, para o alto volume de chuva. E essa chuva que vem com raios e também rajadas de vento. Enquanto isso, tem uma onda de calor que atinge, como a gente observa aqui, as regiões norte, central do país e também parte do sudeste. As temperaturas podem ficar até 3 graus acima da média para essa época do ano. E olha, em algumas regiões, os termômetros ficam até 7 graus acima do esperado. Então, vamos dar uma olhadinha nas máximas, né? A gente fala de 38 graus em Cuiabá, 34 graus também, como a gente consegue observar, em Manaus. Teresina, 36, Salvador, 28 graus. Vamos dar uma passada por São Paulo? Sol entre nuvens, pelo menos no domingo. As nuvens vão predominar, mas a máxima chega a 29 graus. E eu já antecipo, esse calorão vai chegando e ficando, pelo menos, até o meio da semana. Passando por outras cidades, chegamos agora a Porto Alegre, máxima de 24 graus com possibilidade de chuva forte. Rio de Janeiro, tempo firme, máxima de 29. Em Brasília, um cenário parecido por lá, a máxima chega a 30 graus. No Recife, 31 graus, sol entre nuvens.
15: Daqui a pouco, controlador aéreo evita a tragédia ao identificar 2 aviões com o mesmo número de voo na mesma rota nos Estados Unidos. Reforma revela um tesouro na Bélgica. 54 milhões de reais em barras e moedas de ouro escondidas na parede. É já já.
4: Da música pop aos pratos típicos, o interesse pela cultura coreana não para de crescer. E essa reportagem é um convite para quem quiser mergulhar nesse universo.
16: Músicas. Filmes. Comidas e até cosméticos. A cultura coreana virou febre nas redes sociais e conquistou os brasileiros. De acordo com uma pesquisa da Serasa, 76% da população tem interesse por produtos da Coreia. E esse interesse movimenta o consumo. 47% gastam até R$ 250 por mês com produtos coreanos.
17: Eu costumo consumir bastante. Todo dia tem alguma coisinha da cultura coreana no meu dia. Então eu gasto ali por volta de uns R$ 100, R$ 150.
16: Do Bom Retiro, onde está uma das principais comunidades coreanas de São Paulo, o comércio também sentiu essa mudança. O mercado foi aberto em 1989 e viu a procura crescer nos últimos anos.
18: Uma curiosidade, uma vontade de se aproximar mais, né, com o que eles assistem. A gente viu realmente uma procura bem maior, muito mais visitantes não coreanos.
16: Nos shows, o K-pop arrasta multidões pelo Brasil.
19: Tanto que eu vou no show que vai ter em outubro, do BTS.
16: E o ritmo também chegou às salas de dança. Cada vez mais alunos querendo aprender os passos.
20: Une as pessoas independente das idades. Eu tenho crianças de 10 anos, até mesmo os pais que acompanham elas nas aulas, de 30, 40 anos.
21: Hoje a gente tem os fatores que impulsionam esse tipo de interesse, que são as redes sociais, os streamings.
16: Depois de conhecer os produtos e até aprender a dançar K-pop, que tal a gente experimentar um pouquinho dos sabores da Coreia? A nossa equipe veio aqui, então, para a Feira da Cultura Coreana, que fica no Bom Retiro, em São Paulo. E entre os tantos pratos, eu escolhi o doshira. Bora provar? E quem quiser viver essa experiência de perto, pode visitar o festival neste domingo. A entrada é gratuita. Além de danças e shows da cultura sul-coreana, o evento reúne cerca de 30 barracas de comida.
1: No ano em que completaria 79 anos, o cantor Moraes Moreira é homenageado nos palcos.
4: O musical conta a trajetória desde a infância, a história dos trios elétricos, até o baiano se tornar um ícone da MPB.
22: No sertão baiano de Ituaçu, ele era apenas Antônio Carlos Moraes Pires. Nos palcos, o nome ficou menor, Moraes Moreira, mas a importância para a música só cresceu. Ao lado dos novos baianos, ele ajudou a moldar sonoridade que não cabe em um só estilo.
23: Enquanto eu podia, sim, eu ia lhe chamar.
24: Mistério do Planeta, por exemplo, ninguém sabe que ritmo é, se é samba, se é rock, se é, entendeu? É uma coisa que foi inventada pelos novos baianos e foi inventada justamente porque era o Galvão e o Moraes que traduziam aquele momento que a gente estava vivendo ali. Isso é uma das qualidades do Moraes. Depois o Moraes era um artista que tinha a capacidade de fazer um show voz de violão sem ninguém sentir falta de banda.
22: Primeiro cantor a subir num trio elétrico, Moraes Moreira levou poesia e o violão para o meio da folia e ajudou a dar novos rumos ao Carnaval de Salvador.
25: Eu sinto muito orgulho de ter um artista brasileiro que contribuiu tanto para a música, não só baiana, mas do Brasil e do mundo.
22: Música, poema, carnaval e uma boa dose de Bahia. É lógico que uma história com tantos elementos assim precisa de mais de uma linguagem para ser contada. Das ruas, dos palcos e dos trios, a vida de Moraes Moreira agora atravessa a praça e chega ao teatro. Moraes Musical Moreira estreou na capital baiana no ano em que o cantor completaria 79 anos.
26: A gente faz um percurso de uma realidade também fantasiada, não é uma biografia no sentido documental assim tão rígida, de trazer mimetizações, mas a gente tem figuras que passaram pela vida de Moraes, que foram encontros reais, mas a gente também tem encontros de ficção, né, do Moraes com Assis Valente, do Moraes com Gonzaga, né, com suas referências, com suas inspirações.
22: Dois atores se dividem para contar as diferentes fases de Moraes, com todas as músicas tocadas ao vivo.
27: Moraes é um artista muito múltiplo, né? Um artista que tem uma obra
0: que transita por muitos gêneros e teve fases na vida, né? Teve uma fase que tinha banda, depois teve uma fase solo, depois tem um grande carnaval, né? Uma grande obra produzida pelo carnaval, tem uma fase de canto romântico. Então, eu estou aqui dando tudo que eu tenho para me desdobrar nessas facetas.
4: A Justiça do Rio Grande do Sul tomou uma decisão inédita sobre o uso de embriões congelados depois de um divórcio. Os desembargadores proibiram que a mulher fizesse inseminação sem o consentimento do ex-marido.
2: Quase 700 mil embriões estão congelados em clínicas de reprodução assistida no Brasil. O armazenamento é por tempo indeterminado. E se nesse período o casal se separar? E se um dos dois não quiser mais ter um filho? Foi exatamente essa questão que chegou ao Tribunal de Justiça do Rio Grande do Sul. Um casal que recorreu à fertilização in vitro e congelou 3 embriões se divorciou. A mulher decidiu usá-los para tentar engravidar. O ex-marido entrou com uma ação judicial pedindo descarte. Em primeira instância, em 2025, o pedido foi rejeitado. O juiz autorizou o uso sem a concordância do ex-marido. Mas houve recurso e, nesse mês, os desembargadores do Tribunal do Rio Grande do Sul foram unânimes e reverteram a decisão.
3: No caso deles, não havia o consentimento atual, porque um deles não queria mais. Na medida em que se tem autonomia reprodutiva e, em decorrência da filiação, surgem direitos e obrigações, o pai tem que consentir.
2: Segundo a relatora, a decisão é inédita no país. O Superior Tribunal de Justiça já julgou casos em que um dos doadores morreu, mas não há registros com doador vivo.
3: Um filho merece nascer do amor e não da caneta de um juiz.
2: Pelas regras do Conselho Federal de Medicina, o casal deve definir antes da formação dos embriões o que será feito com eles em caso de divórcio ou morte.
5: Então, esses embriões eles podem ser utilizados por um dos cônjuges, eles podem ser descartados ou eles podem ser direcionados para pesquisa.
6: Não havendo consenso, eles devem permanecer congelados. Em algum momento, esse casal tem que fazer um consenso, ou para uso ou para deixar esse embrião para doação.
2: No caso analisado pelo Tribunal Gaúcho, ainda cabe recurso. Por isso, os embriões seguem preservados.
4: Mesmo com a safra recorde, a conta não fecha. O Brasil produz mais grãos do que nunca, vende a soja mais barata, mas perde competitividade no transporte.
1: Na reportagem especial de hoje, você vai ver os desafios do agronegócio para enfrentar a concorrência.
7: Nesta área de pouco mais de 1.000 hectares em Sinop, no Mato Grosso, o Evandro planta milho e soja. 80% de tudo que é produzido aqui vai para a China.
10: Nossa região aqui, graças a Deus, em os anos que a gente vem trabalhando com lavoura, a gente nunca teve problemas climáticos aqui de falta de chuva. Então, a cada ano que se passa, aí a gente vem conseguindo produtividades boas, né? Produtividades recorde.
7: Mais uma vez, o Brasil vai encerrar uma colheita de grãos batendo recordes. A safra 2025-26 chega ao número histórico de 360 milhões de toneladas.
27: O Brasil resolveu em 4 décadas o problema de produzir mais grão por hectare.
7: Mas não resolveu no mesmo ritmo nenhum dos grandes problemas, que formam um ciclo vicioso e são decisivos para determinar se esse grão vai virar renda de verdade para quem plantou. O juro alto encarece o crédito. O crédito escasso atrasa o plantio e reduz investimento em tecnologia. A falta de armazenagem obriga a venda no pico de colheita a preço mais baixo. O transporte caro corrói a margem que sobrou depois do desconto na venda. E a soma de tudo isso empurra o produtor para a inadimplência e, no limite, para a recuperação judicial.
28: Existem riscos para qualquer atividade econômica, mas se esse risco atinge a produção de alimento, nós estamos falando da redução da segurança alimentar, da queda da nossa capacidade de exportação, da inflação de alimentos na gôndola do supermercado, do desemprego e da fragilização dessa máquina que alimenta o interior do Brasil, que gira em torno da produção rural.
27: Esses números estão bem visíveis para todos, mas tem outro que impacta muito e que a maioria das pessoas não faz ideia o que representa. É o desconto que o produtor tem que dar ao comprador na hora de transportar os grãos, por causa da distância.
7: Por exemplo, de Sinop, no norte do Mato Grosso, até Xangai, na China, o custo chega a 138 dólares por tonelada, usando rodovia até o porto, contra 103 dólares, partindo de Davenport, no estado de Iowa, tendo o mesmo destino final. Na produção, a soja brasileira é mais barata que a americana. No transporte até o navio, perde a vantagem inteira e ainda fica atrás. Enquanto o produtor brasileiro vive o momento financeiramente mais frágil dos últimos 10 anos, a China, nosso maior comprador de alimentos, planeja as mudanças nos hábitos de consumo e estabelece metas para reduzir a aquisição de soja.
8: A gente pode ter um impacto na redução das importações da China de soja do Brasil, ou seja, das exportações de soja para o mercado chinês, que é o nosso principal mercado hoje, que teria um impacto nas exportações de soja do Brasil em até 25%.
7: A pergunta que resta não é se o Brasil vai sentir o impacto, é como o país deve se preparar a partir de agora. Além da necessidade de procurar novos mercados, como Índia e membros da União Europeia, o professor Roberto Rodrigues alerta que a adaptação é urgente para o produtor.
9: A industrialização é um ponto de partida e temos uma razão para isso, que é o biodiesel. O biodiesel hoje é um excelente argumento para nós exportarmos combustível renovável, que é um problema do mundo inteiro. E pouca gente pode resolver isso aí. Nós podemos. Não é vender a soja grão, vender farelo, vender óleo, vender carne derivada do farelo que nós produzimos aqui. Então é agregar valor em outras regiões do mundo inteiro.
11: Você acha que a China vai diminuir a proteção aos produtores locais para beneficiar o Brasil? Você acha que a Europa vai fazer isso para beneficiar o Brasil? Você acha que os Estados Unidos vai fazer isso para beneficiar o Brasil? É lógico que não vão. Nenhuma potência mundial, nenhuma grande potência faz isso. Então, cabe a nós criar as condições de sermos indispensáveis.
4: O mundo não se divide entre país amigo e país inimigo. É cada um defendendo o seu e danem-se os outros. Como os Estados Unidos defendem o deles aos gritos, por causa do estilo de Donald Trump, os americanos parecem adversários. O que essa série de reportagens do Jornal da Band mostra é que a China se mexe forte, só que é o estilo de Pequim, de forma discreta. E se der certo o que eles estão fazendo, os chineses vão se livrar da dependência de importação de alimentos e, em bom mandarim, vão prejudicar o Brasil. A gente vai assistir da arquibancada ou vai entrar em campo? No caso, literalmente, em campo. Os produtores brasileiros aumentam todo ano produção, aumentam produtividade, mas isso tem limite. E o limite é o ambiente hostil da porteira para fora. É crédito caro, falta de armazenagem, infraestrutura deficiente, logística cara e aquele monte de itens do custo do Brasil. Ou a gente se mexe de verdade, não com um programinha de nome bonito, sem conteúdo, ou pode ser que se repita no campo o que aconteceu na indústria. A trilha sonora que acompanha os debates da Band, desde 1989, ganhou uma nova versão. Esse ano, vamos conferir, né, Thaís, na reportagem especial, a história da música que virou sinônimo da democracia.
12: Domingo, quando as luzes do estúdio se acenderam, a Orquestra Baquiana SESI São Paulo, sob a regência do maestro João Carlos Martins, anunciava mais um capítulo da democracia no país.
8: E quem nos conduz por essa jornada é uma trilha sonora que já virou sinônimo de eleições no Brasil. Quando essa música começa a tocar, a gente já sabe, é tempo de decidir o futuro.
12: Essa história começa em 1989. Após anos de ditadura militar, a Band organizava o primeiro debate presidencial da história. A expectativa era enorme. Só faltava uma coisa: a trilha sonora.
13: E o nosso diretor de operações da época, Zé Emílio Ambrosio, ele começou a pesquisar, e eu também comecei a pesquisar, e a gente encontrou algumas músicas. E num certo momento, nos reunimos lá na rádio, e ele me apresentou quatro músicas. Quando ouvimos aquela última música, não tivemos mais dúvida. Estava nascendo ali a trilha sonora. Quando você ouve essa trilha, você tem a sensação positiva, né, muito bonita, de que vem aí mais um momento em que o povo vai escolher seus governantes.
12: A música Eyewitness News, algo como notícia em tempo real, é do compositor americano Walter Murphy, premiado por trilhas feitas para TV e cinema. E embora não tenha sido composta para as eleições brasileiras, está na história do país há quase 40 anos. Nesse período, muita coisa mudou, mas a trilha permanece a mesma, ou quase.
8: Já consolidada na memória do brasileiro como a trilha sonora das eleições, em 2010, a música ganhou uma nova versão. Pela primeira vez, foi executada por uma orquestra, ganhou um ar mais clássico. E tudo isso começou bem aqui, nesse piano.
14: Em 2010, eu estava dando um concerto numa cidade aqui do interior de São Paulo. E recebi um telefonema da Band, no dia anterior, perguntando se eu poderia gravar essa trilha. Ele falou, mas nós só temos amanhã para gravar isso. Era um sábado. Eu falei, eu faço o seguinte, eu vou estar dando um concerto no interior, mas vamos preparar o arranjo e vocês poderão vir, antes de começar o concerto, eu gravo essa trilha. E eu gravei. E realmente foi para o debate.
12: Em 2026, com a proposta de trazer a participação de uma orquestra para dentro dos estúdios, ainda que de forma virtual, uma nova mudança acontece, com novos arranjos.
15: Colocou mais elementos, reforçou os naipes, que a gente chama os naipes, são os vários setores da orquestra, né? Naipe de sopro, naipe de metais, percussão. A gente implementou mais instrumentos, mais respostas de frase, que a gente chama, mas sempre mantendo o quê? A essência da música. A melodia, ela está começando aqui com o oboé e as flautas. Fica ali, assim.
16: Como ficou?
15: Ficou assim.
12: Novos acordes, a mesma essência, a urgência da notícia, a solenidade dos momentos especiais, a altura da anfitriã, a democracia.
17: É muito legal, né? E a gente reforça o convite. Primeiro debate presidencial vai acontecer aqui na Band, próximo domingo, dia 23 de agosto. A seguir, Discord pede revogação de decisão que mandou suspender lives na plataforma.
1: No Paraná, silo de milho desaba e assusta funcionários de cooperativa.
17: Câmera de bombeiro registra combate dramático a incêndio florestal na Croácia. Daqui a pouco aqui, no seu Jornal da Band.

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12: Estamos de volta com o Jornal da Band. A plataforma Discord pediu a revogação de decisão que mandou suspender lives que ela faz. O repórter Alex Guzmão traz as informações ao vivo de Brasília. Alex.
13: Pois é, Werneck. A decisão do órgão federal foi tomada na última quarta-feira e o prazo para que a empresa cumpra a medida termina nesta segunda. De acordo com a plataforma, o tempo estipulado não é suficiente para desativar o serviço. E alega também que a decisão foi tomada antes de a Agência Nacional de Proteção de Dados receber todas as informações solicitadas. Segundo a agência, a Discord tem sido utilizada para graves violações contra crianças e adolescentes, como assédio e indução. Indução à automutilação e também ao suicídio. A ordem para a suspensão de lives veio depois de um suicídio de uma menina de apenas 13 anos que teria sido estimulado durante uma transmissão. Volto com vocês em São Paulo.
14: Obrigada. Dois aviões com o mesmo número de voo quase se chocaram nos Estados Unidos. A ação de um controlador aéreo evitou a tragédia.
6: Os aviões da American Airlines voavam com a mesma identificação de voo e na mesma rota, Chicago-Phoenix, mas em direções opostas. Um chegava em Phoenix, enquanto o outro tinha acabado de decolar para Chicago. O controlador percebeu a falha e diferenciou os dois aviões, um como 2482 chegada e o outro como 2482 saída, para que os pilotos entendessem os comandos.
10: Mega 2482 on the arrival. 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
10: 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Same call sign out of 1,800 descending to 10,000.
6: Se os dois pilotos seguissem voando na mesma altitude, poderia ter ocorrido uma colisão. Mais um caso que acende um alerta sobre a segurança na aviação global. Em Tóquio, um choque entre um avião comercial e um Cessna do governo foi evitado graças ao sistema anticolisão das aeronaves. Eles também voavam na mesma altitude. No Brasil, outro incidente grave. Um avião da Gol e outro da Azul ficaram a apenas 22 metros de distância enquanto um decolava e o outro pousava em Congonhas. No Chile, aviões da Latam e da Aerolíneas Argentinas se chocaram na pista.
12: O governo do Iêmen acusou os Houthis de bombardearem um porto no Mar Vermelho. Vídeos, divulgados por uma emissora estatal, mostram carcaças de barcos em chamas e muita destruição. Segundo o governo do Iêmen, 7 pessoas morreram e os prejuízos no porto chegam a quase 20 milhões de dólares. O grupo rebelde que controla parte do Iêmen e é apoiado pelo Irã disse que o alvo foi um estoque de armas e um navio de guerra que pertence às Forças Armadas da Arábia Saudita.
14: E a câmera corporal de um bombeiro mostrou o combate contra o incêndio florestal que saiu do controle e atingiu várias casas na Croácia. Uma pessoa morreu e 40 ficaram feridas. O tempo seco e as seguidas ondas de calor têm provocado incêndios em vários países europeus neste verão.
12: 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A convidada é a fundadora da ONG Amigos do Bem, Alcione Albanese.
15: Nós sabemos que se nós não olharmos com um sentimento de coletividade, de união, de ajudarmos, nós não vamos sair dessa desigualdade. Fazer o bem não é um sentimento, é uma decisão.
16: Toda a sua trajetória, tudo que você conta até agora é você tomando as decisões. E de onde vem isso?
15: A minha mãe, ela sempre nos criou estimulando, olha só, o estímulo. Então, não era assim, você não sabe, você não faz, você não fez. Sempre foi, você consegue.
17: Quando vocês começam a plantar caju, e o caju não vai. A seca estava terrível e o caju não nasce. Mas nasce uma escola.
15: Uma escola.
17: Floresce uma escola. E ali parece que é uma espécie assim de semente da educação nesse projeto. E essa educação virou um exemplo, talvez especialíssimo para o Brasil inteiro. Porque hoje vocês dão um show de bola com índice no IDEB, que é inacreditável.
18: 9,8.
17: 9,8. Como é que essa educação virou essa resultante que tem hoje no seu projeto?
15: Porque nós começamos com a fome. Porque eu falo sempre que quem tem fome não é livre. Educação é a base. E o segundo passo? Se não gerar trabalho, você também não gera transformação.
19: Um resultado, na verdade, de uma cadeia, né? Não é olhar só o aprendizado isoladamente, não. Mas uma cadeia que vai, inclusive, passando pela fome, pela alimentação, a nutrição das crianças para que elas consigam, de fato, aprender e chegar nesse nível.
15: Muitas pessoas, né? Como é que vocês conseguem 9,8? Primeiro, não, você tem que olhar a criança. Eu digo, antes do português e da matemática, da ciência, da história, olha a criança. Entenda a criança.
18: Como é que você consegue lá no sertão nordestino também a mão de obra, ou seja, professores, pessoas treinadas para ajudar?
15: Nós temos hoje uma geração transformada.
19: Os multiplicadores do bem,
15: os multiplicadores,
19: né?
15: Andresa. Imagine uma coisa. Nós hoje, 95% dos nossos professores do Centro de Transformação são as crianças que corriam no mato seco quando nós chegamos há 30 anos.
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14: E a Band transmite mais uma etapa da Fórmula Indy amanhã, a partir da 1 da tarde. Quem traz as informações direto do Canadá é o repórter Eduardo Barão.
20: Pela primeira vez desde 1986, a principal categoria da Indy não vai correr nas ruas de Toronto. O palco agora é Markham, cidade vizinha ao norte de Toronto, que recebe nesse final de semana a primeira edição da corrida. A prova será disputada em um circuito de rua completamente novo, construído especialmente para a categoria aqui no centro da cidade. A pista tem 3,5 km, distribuídos em 12 curvas. É um traçado temporário, com setores bastante técnicos, retas importantes e uma característica curiosa. Os boxes ficam em uma configuração de mão dupla. A corrida terá 90 voltas com aproximadamente 320 quilômetros. O espanhol Alex Palou, atual campeão, lidera a temporada com 510 pontos. Kyle Kirkwood aparece em segundo com 400, seguido por David Malucas com 392 pontos. O brasileiro Caio Collet espera fazer uma boa corrida. O Caio, que vem fazendo provas, mostrando velocidade, embora os resultados ainda não tenham acompanhado todo o seu desempenho na pista. Agora, em um circuito completamente novo para todos, o brasileiro terá a mesma oportunidade que os principais nomes da categoria. Fique ligado, a largada está prevista para 1 hora da tarde, no horário de Brasília, nesse domingo, com transmissão ao vivo na tela da Band.
14: E a seguir, Polícia Ambiental e Bombeiros resgatam onça parda baleada no interior de São Paulo.
12: Seleção brasileira de ginástica rítmica brilha em Mundial na Alemanha e carimba a vaga para os Jogos Olímpicos de 2028, daqui a pouco aqui no Jornal da Band.

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0: 8 horas e 26, virando para 27 minutos no horário de Brasília. Você acompanha a programação da Band News FM, claro, a transmissão simultânea do Jornal da Band neste sábado, dia 15 de agosto de 2026. Em instantes, o último bloco, na apresentação de Thaís Dias e Eduardo Eineg. E daqui a pouco tem mais futebol aqui na programação da Band News FM. Você vai acompanhar São Paulo e Coritiba com Marcelo Duó na narração, com os comentários de Bernardo Ramos e as reportagens de Lucas Belotti, comigo e Yuri Queiroga na apresentação e no plantão.
1: 1 onça parda foi resgatada às margens de um rio, em Pirassununga, no interior de São Paulo. Ela estava perto de casas e tinha sido ferida por disparo de arma de fogo. O resgate foi feito pela Polícia Militar Ambiental e pelos bombeiros. As equipes entraram no rio e conseguiram sedar o animal, que foi levado para atendimento veterinário especializado. Agora a polícia vai investigar de onde partiu esse disparo.
2: Uma imagem impressionante no norte do Paraná. Funcionários registraram o momento em que um silo de grãos desabou na cidade de 1º de maio. Ninguém ficou ferido. A cooperativa responsável pelo silo, que armazena o milho, não divulgou o prejuízo, mas afirmou que os produtores não serão prejudicados.
1: Pedreiros que reformavam um casarão na Bélgica encontraram, olha isso, um tesouro escondido nas paredes. Mais de 50 barras e milhares de moedas de ouro. Uma fortuna avaliada em mais de 50 milhões de reais. Tudo foi encontrado durante perfurações no porão para instalar canos de esgoto. Agora a dúvida é quem vai ficar com essa grana, com esse tesouro todo. Hoje o imóvel pertence a uma ONG de assistência social, mas os antigos donos têm até 5 anos para reivindicar o espólio. Enquanto isso, tudo está no cofre da polícia.
2: Dupla conquista para o Brasil na ginástica rítmica. O conjunto brasileiro ficou com a medalha de bronze na prova geral do Mundial de Frankfurt, na Alemanha. O resultado garantiu vaga antecipada nas Olimpíadas de Los Angeles em 2028. A equipe brasileira chegou como favorita e consolida a ascensão entre as grandes forças da modalidade. Ao som de Lady Gaga, a equipe fez história. Muita sorte para elas. Obrigada pela sua companhia até aqui. O Jornal da Band volta na segunda-feira.
1: Fica agora com o programa Sabadão de Todos. Boa noite. Segunda-feira tem mais.
2: Boa noite.
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0: A apresentação é de, ou foi de, Eduardo Eineg e também de Thaís Dias na programação da Band News FM. O Jornal da Band volta na... Volta na segunda-feira, às 7h20 da noite, claro, com transmissão simultânea Band e Band News FM. A partir de agora tem futebol na Band News FM. Vem aí São Paulo e Coritiba, pela 23ª rodada do Campeonato Brasileiro. A narração é de Marcelo Duó, com os comentários de Bernardo Ramos e as reportagens de Lucas Belotti, direto do Morumbi, direto do estádio Cícero Pompeu de Toledo. Transmissão para grande parte da rede Band News FM.
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0: 8 horas e 32 minutos no horário de Brasília. Seja bem-vinda, seja bem-vindo você que nos acompanha na programação da Band News FM neste sábado, dia 15 de agosto de 2026. Continuamos com a 23ª rodada do Campeonato Brasileiro. Agora já na noite deste sábado. A partir de agora, você vai acompanhar a partida que pode ser um verdadeiro giro de 180 graus para São Paulo e principalmente para o São Paulo, que ainda não venceu no Brasileirão sob o comando de Dorival Júnior, ou para o Coritiba nem tanto, mas para o São Paulo principalmente. São Paulo e Coritiba, que volta o São Paulo a jogar no Morumbi, no estádio Cícero Pompeu de Toledo. Claro, a partir de agora na Band News FM, com Marcelo Duó na narração, com Bernardo Ramos nos comentários e Lucas Belotti nas reportagens, eu e Yuri Queiroga estarei na apresentação e no plantão recebendo a sua mensagem pelo nosso WhatsApp no 11 999 592 100, e ainda lá pelo nosso chat no YouTube, youtube.com/RadioBandNewsFM. Sem perder mais tempo, em todas as nossas plataformas Band News FM, já vamos direto para o estádio Cícero Pompeu de Toledo, para o estádio do Morumbi, para São Paulo e Coritiba, que daqui a pouco começa às 9 horas da noite. As primeiras informações, começando pelos donos da casa, começando pelo São Paulo, já direto do relvado, do gramado do Morumbi, chegam com Lucas Belotti. Boa noite para você, Belotti.
1: Tudo bem, Yuri? Boa noite para você, para todo mundo ligado e sintonizado na nossa transmissão. 81 dias depois, o São Paulo volta ao estádio do Morumbi, pós-pausa para a Copa do Mundo, partidas realizadas como mandante em outros estádios. O tricolor e sua casa voltam a se encontrar em uma sinergia que a torcida que vai lotar a arquibancada espera que seja para uma vitória depois de tanto tempo, 8 jogos, quando a gente fala de Campeonato Brasileiro. E hoje, Dorival Júnior volta ao estádio onde ele conquistou a única vitória nessa terceira passagem contra o Boston River pela Copa Sul-Americana. Tricolor que tem mudanças em relação à equipe que, pela mesma competição continental, foi à altitude da Bolívia e empatou com o Bolívar por 1-1. Uma delas já era esperada. O Iago, que estreou na altitude, vai para o banco de reservas e o titular da posição, o Wendel, retoma essa condição. A outra mudança é a saída de Damián Bobadilha, que com dores no joelho não está à disposição do treinador para a partida de logo mais. Quem ganha a vaga é Vitor Sá, já que o Arthur está recuperado de um problema no músculo adutor da perna esquerda, mas pinta com opção apenas no banco de reservas, exatamente porque está readquirindo aquela forma física. De resto, o mesmo São Paulo que jogou na altitude, com Rafael, Lucas Ramon, Arboleda, Domingos Duarte, Wendel, Pablo Maia, Nilton, Marcos Antônio, Luciano, Vitor Sá e o capitão Caleri, de contrato renovado até o fim de 2028.
0: Do outro lado, teremos o Coxa, o Coritiba. Que visitante indigesto tem sido, pelo menos até algumas rodadas atrás, não é isso, Belotti?
1: E no geral do Campeonato Brasileiro, viu, Yuri, fora de casa, só somou menos pontos do que Palmeiras e Flamengo. É o terceiro melhor visitante, é o terceiro visitante mais indigesto de todo o Campeonato Nacional de Pontos Corridos, a equipe treinada por Fernando Seabra, que hoje tem duas baixas daquelas. Em relação à equipe que jogou dentro de casa e acabou derrotada pelo Cruzeiro, dois dos principais jogadores, referências técnicas, não estão à disposição. O Lucas Ronier, garoto muito promissor, que teve uma lesão seríssima, não joga mais na temporada, ruptura do ligamento cruzado anterior do joelho esquerdo. E também o Josué, líder de assistências de todo o campeonato, com 9 passes para gol, que tem um problema muscular na coxa direita, uma lesão bem menos grave, ele deve estar à disposição no máximo em 1 mês. Por isso, o Fernando Seabra faz trocas. No meio campo, o experientíssimo Fernando Sobral é o escolhido para iniciar a partida. Mais à frente, a dupla dos dois atacantes, os artilheiros do time na temporada, Breno Lopes e Pedro Rocha, é La Vega. Coritiba escalado de Pedro Morisco, Tinga, Thiago Coser, Jaci e Bruno Melo, Thiago Santos, Sebas Gomes e Fernando Sobral, La Vega, Breno Lopes e Pedro Rocha, Yuri.
0: Ô, Belotti, um destaque adicional para ti. Normalmente a gente não chama, antes ali da partida, destaques da arbitragem, mas hoje é um destaque porque essa rodada do Campeonato Brasileiro, ela, a gente pode dizer que é uma rodada histórica, porque a gente vai ter pela primeira vez duas partidas sendo comandadas por trios 100% femininos, e uma delas é essa entre São Paulo e Coritiba, né, Belotti?
1: Exatamente, viu, Yuri? Charlie Wendy Straub, de Santa Catarina, fará a estreia dela como árbitra principal de uma partida da elite no futebol brasileiro. Tem apitado com muita competência partidas da Série B do Campeonato Nacional, atua em outras funções como a de quarto árbitro, ou de quarta árbitra no caso dela, até na arbitragem de vídeo, e hoje vai para o campo como árbitra principal, Charlie Wendy Straub, de Santa Catarina, assistida por Fernanda Nandria Gomes, número 1, de Minas Gerais, mais experiente, rodada, muitos anos de Série A, e a Anne Kese Gomes de Sá, que vem da Federação Amazonense, outra que tem pouca experiência, mas recebe essa oportunidade da CBF. Então são três árbitras mulheres para a partida.

0: Sendo na Série A do Campeonato Brasileiro. Subindo para a cabine da Band News FM no Morumbi, Bernardo Ramos vai comentar a partida entre São Paulo e Coritiba. Depois de um longo inverno, literalmente, já que nós estamos no inverno, o São Paulo voltando a jogar no Morumbi. Bernardo Ramos, boa noite para você, Berna.
1: Boa noite, Yuri, um abraço a você, um abraço ao Belotti, um abraço a quem nos acompanha na Band News FM. 81 dias, para ser mais exato, em que o torcedor do São Paulo não tinha a alegria de encontrar o seu time no seu estádio, um dos maiores da América do Sul. Durante a maior parte do tempo, inclusive, desde que foi inaugurado, o estádio particular maior do mundo. Já não é mais, esse título pertence na América do Sul, ao mais monumental do River Plate, em Buenos Aires, capital da Argentina. Mas falando aqui sobre o jogo, começando com o time do São Paulo, existe uma expectativa de que o time, por meio do seu técnico Dorival Júnior, repita o esquema com três zagueiros adotado na partida do meio de semana em La Paz, no empate por 1-1 contra o Bolívar. Nilton, que veio do Botafogo, jogou como um zagueiro pelo lado direito, com Arboleda centralizado, Domingos Duarte pelo lado esquerdo. O português estreou naquela ocasião. Só que ele pode também, o Nilton, jogar como um volante. Aconteceu isso no Botafogo. Ele é um volante de origem que foi adaptado à zaga pelo técnico então, que dirigia a equipe da Estrela Solitária, o Martim Anselmi. Então, a possibilidade de ser um time com três zagueiros existe, evidentemente, mas eu lembro que o Nilton pode jogar como volante também. Então, essa dúvida a gente vai tirar quando a bola rolar, para quem nos acompanha aqui na Band News FM. No mais, Vitor Sá deve jogar pelo lado esquerdo, é um jogador ambidestro que tem a tendência a sair da ponta, sair da lateral do campo e centralizar. Dessa forma, ele vai abrir passagens para no corredor esquerdo, para as ultrapassagens do Wendel, né, que é um lateral muito ofensivo, tão ofensivo quanto o Iago Bordu, que mais ofensivo do que Enzo Dias, que está em litígio, melhor dizendo, com a direção do São Paulo. Então, o São Paulo, que promete ser muito agressivo contra o Coritiba, que perde Josué, como trouxe o Lucas Belotti, o principal criador do time paranaense, terá Fernando Sobral, um jogador com perfil mais defensivo, nessa posição. Então, a expectativa é que o Coritiba seja um time mais reativo daqui a pouco aqui no Morumbi, com o São Paulo propondo mais um jogo, viu, Yuri?
0: Boa, Bernardo Ramos comentando a partida, vai comentar daqui a pouco São Paulo e Coritiba. O jogo começa às 9 horas da noite, começa em 19 minutos. A bola vai rolar por aqui na Band News FM. Terminou lá em Coritiba, há poucos instantes, Atlético Paranaense e Bragantino empataram por 1-1, jogo que foi realizado na Arena da Baixada. Com esse resultado, o Atlético Paranaense perde a chance de, ao menos momentaneamente, assumir a segunda posição do Campeonato Brasileiro. Fica com 41 pontos, o Flamengo terá neste domingo, quando enfrenta o Mirassol fora de casa, a chance de diminuir para 3 pontos com um jogo a menos, a diferença para o Palmeiras, que mais cedo levou a virada do Fluminense, perdeu por 3-2 e vê cada vez mais a liderança do Campeonato Brasileiro ameaçada. Amanhã a rodada continua. Tem às 11 da manhã Chapecoense e Bahia, às 4 da tarde você acompanha na Band News FM Vasco e Santos, no mesmo horário tem Atlético Mineiro e Grêmio, às 6:30 tem Mirassol e Flamengo e Vitória e Botafogo, e às 7:30 da noite, com transmissão da Band News FM, tem Corinthians e Cruzeiro. Já na segunda-feira, às 8 da noite, Internacional e Remo jogando lá no Beira-Rio. Em 2 minutos, Marcelo Duó assume o comando da transmissão Band News FM para São Paulo e Coritiba. Às 9 da noite, a bola rola no Morumbi com Marcelo Duó, Bernardo Ramos, Lucas Belotti e comigo, Yuri Queiroga. É a 23ª rodada do Campeonato Brasileiro na Band News FM. 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
6: E aí, aquele abraço, boa noite. Bem-vindos, bem-vindas, ouvintes Band News FM em todo o Brasil. Todo mundo espera alguma coisa de um sábado à noite. E aqui estamos no Morumbi para mais um grande jogo do Brasileirão. É a 23ª rodada. Promessa de um grande público para um jogo que pode ser um ponto de virada para essa campanha difícil do São Paulo Futebol Clube no Campeonato Brasileiro. O time está a 4 pontos da zona do rebaixamento e precisa ganhar do Coritiba aqui dentro de casa, uma casa que ele raramente ocupa ao longo da temporada, e por isso até o São Paulino fez uma festa lindíssima para receber o esquadrão tricolor que estará em campo daqui a pouco contra o Coxa. Coritiba que faz uma campanha modesta, mas constante no Campeonato Brasileiro, tentando se manter na elite do futebol para as próximas temporadas, retornando à Série A depois de 3 anos muito difíceis na Série B do Campeonato Brasileiro. São Paulo e Coritiba jogam às 9 horas da noite e você vai acompanhar tudo no Sonzão da Band News FM, emoção em qualquer plataforma, no radinho, no Band Play, em youtube.com/radiobandnewsfm, a nossa live com a nossa imagem aqui da cabine do Morumbi, também na sua TV conectada, onde você estiver, do jeito que você quiser. São Paulo e Coritiba, as informações do tricolor do Morumbi, na voz de Lucas Belotti. Aí, Lucas, boa noite.
7: Tudo bem, Duó? Boa noite a você, a todo mundo ligado e sintonizado na nossa transmissão. 2 tabus de 8 partidas. Um que o São Paulo quer quebrar e o outro que quer manter nesta noite no estádio do Morumbi. O com vontade de quebra é o de não vencer no Brasileirão exatamente a 8 duelos. 5 derrotas e 3 empates nesse período. O último triunfo ainda em 25 de abril, 1-0 contra o Mirassol. Desde então, somou apenas 3 dos 24 pontos possíveis. Melhor nesse período só do que a Chapecoense, que somou 2 dos mesmos 24. Já para manter, um tabu de 8 partidas, sem perder no confronto direto contra o Coritiba. 4 vitórias tricolores e 4 empates nesse período. A última vez que foi derrotado pela equipe paranaense, em agosto de 2017, 2-1 nesse mesmo estádio no Morumbi. O São Paulo que quer chutar a crise para longe e vai contar com o apoio de mais de 45 mil torcedores.
6: Casa cheia no Morumbi para acompanhar o São Paulo Futebol Clube nessa volta ao Morumbi do Campeonato Brasileiro. Outro lado do jogo, para a imensa torcida coxa branca no Brasil inteiro, e o Coritiba, Belotti,
7: que parece se sentir em casa no estado de São Paulo nessa edição do Campeonato Brasileiro, viu, Duó? 4 partidas disputadas por aqui, com incríveis 3 vitórias e 1 empate. Não perdeu no estado de São Paulo no Brasileirão de 2026. Venceu Santos, Corinthians, Mirassol e empatou sem gol 0-0 contra o Bragantino. Tem mais 2 duelos por aqui até o fim do campeonato. Hoje contra o Tricolor Paulista e contra o Palmeiras já na última rodada do Brasileirão.
6: A opinião do jogo aqui na Band News FM, ao meu lado, na cabine aqui da Band News FM, no meio, no gramado do Morumbi. E aí, Bernardo Ramos, tudo bem, meu amigo?
8: Tudo bom, meu amigo Marcelo Duó, um grande abraço a você mais uma vez. A quem nos acompanha na Band News FM, tem um enigma aí, tá? Quando o torcedor do São Paulo, que acompanhou o jogo no meio de semana contra o Bolívar, viu a escalação do Nilton, ele pensou assim: de novo um São Paulo com três zagueiros, e tá tudo bem. Isso não significa que seja um time retrancado quando se joga com três zagueiros. O técnico libera mais os laterais, que viram alas, e o time pode ser ofensivo da mesma forma, ou até mais, quem sabe. Enfim, não tem grande segredo em relação a isso. Só que o Nilton, no Botafogo, ele surge como um volante. Depois, pelas mãos do técnico Martim Anselmi, que à época dirigia o Clube da Estrela Solitária no Rio de Janeiro, ele vira um terceiro zagueiro pelo lado direito, ou às vezes até centralizado. Foi assim que ele atuou, pelo lado direito, numa linha de três, na partida em La Paz contra o Bolívar, empate por 1-1, aliás, com o São Paulo jogando muito bem. Então, existe a expectativa, repito, existe a expectativa de que Nilton seja um terceiro zagueiro, sim, daqui a pouco pelo lado esquerdo, só que ele pode jogar como volante também, e essa dúvida a gente só vai tirar quando a bola rolar. Por outro lado, é um Coritiba que não tem o seu grande articulador, líder de assistências da Série A, ou seja, passes para gol com 9, o português veterano já, Josué, que é um baita de um jogador. Para o lugar dele, o técnico Fernando Seabra escolhe um cabeça de área, o Fernando Sobral. Então vai ser o Coritiba no ó, mais reativo do que o São Paulo. Isso a gente pode garantir na partida de daqui a pouco.
6: Panorama do jogo na Band News FM. Já já os times vêm programados. Você já está ouvindo o alarido da torcida São Paulina. Time do São Paulo, os reservas já pisando no campo de jogo. Já já vem os times titulares de São Paulo e Coritiba para o jogo desta noite de sábado aqui no Morumbi. As outras informações de uma longa rodada da Série A e da Série B, que está só começando. Tá tudo aí no seu computador, né, Yuri Queiroga? Boa noite, Yuri!
0: Opa, boa noite, Marcelo Duó. Para quem está nos acompanhando na Band News FM, sim, tá tudo aqui no nosso radar. E tudo começou com o Fluminense virando o jogo para cima do Palmeiras, 3-2, com o Hulk indo para a rede, Kevin Serra indo para a rede e Germán Cano fazendo nos acréscimos aos 46 do segundo tempo. O Flamengo, que enfrenta o Mirassol amanhã, pode diminuir a vantagem para 3 pontos com um jogo a menos contra o próprio Mirassol. A disputa pelo título pode criar outro, pode ter outro contorno. Agora há pouco, Atlético Paranaense e Bragantino também empataram por 1-1. E temos o primeiro time que subiu para a Série C do Campeonato Brasileiro. É o Uberlândia, que venceu o CSA lá em Maceió, venceu novamente, tinha vencido o primeiro jogo. E hoje tornou a vencer também por 2-0. O Uberlândia vai jogar a Série C do Brasileiro do ano que vem, Marcelo Duó.
6: É isso, Yuri Queiroga acompanhando tudo e recebendo a sua participação pelos nossos canais digitais, pelo nosso YouTube, youtube.com/Rádio Band News FM. Tá na live? Deixa o like, quanto mais like, mais gente vê a gente, ouve a gente na Band News FM. Escreva no chat aqui também ao lado, você participa deixando a sua voz também pelo nosso WhatsApp. Você grava o seu áudio, manda pra cá e a gente põe no ar. Central de Desabafos, Band News FM, você corneta o seu time e a gente publica na Band News FM. Qual que é o nosso contatinho aí, seu Yuri Queiroga?
0: 11-999-592-100. Repetindo, 11-999-592-100.
6: É o futebol inteligente do Brasil aqui no Morumbi, esperando São Paulo e Coritiba para o grande jogo desta noite de sábado aqui no estádio do São Paulo. Com uma noite gostosinha. Nem muito calor, nem muito frio, né, Belotti?
7: É, até gostoso, viu, Marcelo Duó? 19 graus é o que tá marcando o termômetro agora e não tá ventando, como costuma fazer bastante aqui na região do Morumbi. Então, pra quem não é tão friorento, dá pra ficar sem casaco. Pra quem é friorento, dá pra usar um casaco leve. Tá gostoso.
6: É, meu comentarista aqui é do Rio de Janeiro. Não precisa negócio de blusa, né, Bernardo?
8: Não, não tem essa de blusa, não. É. Nem protetor solar. Bom, protetor solar, essa hora não precisa mesmo, né? Aqui a gente vai na raça, meu. 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
8: Então, tranquilidade, as melhores condições de trabalho possíveis.
6: Torcida do São Paulo faz a sua festa e sabe que é muito importante a participação do São Paulo. Nesse jogo de hoje, em 2017, o São Paulo e Curitiba foi um marco para o São Paulo numa campanha que era terrível. São Paulo era o penúltimo colocado do Campeonato Brasileiro. Aquele jogo contra o Coritiba, o São Paulo perdeu. Mas o Morumbi estava assim, lotado. Hoje não está lotado, mas está cheio. E a partir de então, a torcida são paulina conduziu o São Paulo a escapar daquele rebaixamento. O espírito é o mesmo aqui no estádio do São Paulo nessa noite de sábado, porque a torcida veio. São Paulo foi bem lá na altitude, está vivo na Sul-Americana, mas para não encostar mais nessa zona tão perigosa e indigesta do Campeonato Brasileiro, o São Paulino veio presente para receber e para empurrar o São Paulo para o campo de jogo. Times em campo, São Paulo e Coritiba no gramado aqui do Morumbi. São Paulo com uniforme, me parece um pouco diferente para o jogo de hoje, Belotti.
7: É o terceiro uniforme que estreia hoje. Ele não é branco, ele é naquela cor off-white, naquele tom off-white.
6: Parece que tá na Espanha.
7: Exatamente, tem uma cor muito parecida com o uniforme da Espanha, que você tem ele, inclusive.
6: Lindo.
7: E aí é vinho a cor do calção e também da numeração, que é bem legível. O que hoje em dia não é, digamos assim, algo tão comum.
6: Coritiba também, com uniforme diferente, não é nem aquela camisa tradicional que lembra do São Paulo, né? Branca com as listras na horizontal em verde e preto, nem é aquela camisa listrada tradicional, branca e verde, que o Coritiba sempre usou. Coritiba campeão brasileiro em 85. São Paulo em campo também, hino nacional sendo executado. Vamos às escalações. Os times que fazem o espetáculo que a bola vai acompanhar aqui no gramado bonito do Morumbi, para essa torcida espetacular que tem no peito um escudo de cinco pontas. Aí vem o São Paulo!
7: O tricolor, clube bem amado, escalado com 23, o goleiro Rafael, 19, Lucas Ramon, 5, Arboleda, 22, Domingos Duarte e 18, Endel, os defensores, 29, Pablo Maia, 28, Newton e 8, Marcos Antônio, os meio-campistas. Mais à frente, 10, Luciano, 27, Vitor Sá e 9, o artilheiro e capitão Caleri, os 11 escolhidos de Dorival Júnior.
6: E o banco?
7: Carlos Coronel, Aurélio Buta, Sabino, Osório, Iago, Jordney, Danielzinho, Cauli, Arthur, Ferreirinha, Gustavo Santana e Rian Francisco.
0: 12º colocado, São Paulo tem 26 pontos em 7 vitórias, 5 empates e 9 derrotas. São 26 gols marcados e 25 sofridos até aqui. O artilheiro é Caleri com 7 gols.
6: Para enfrentar o tricolor fora, bem longe dos seus domínios aqui no estádio do Morumbi, para pontuar ainda mais, para continuar crescendo no Campeonato Brasileiro, a torcida Coxa Branca espera o Coritiba!
7: Coritiba, campeão do povo, e escalado com 1, o goleiro Pedro Borisco. Na defesa, 2, Tinga, 23, Thiago Coser, 55, capitão Jaci e 26, Bruno Melo. No meio-campo, 21, Thiago Santos, 19, Sebas Gomes e 88, Fernando Sobral. Mais à frente, 7, Lavega, 77, Breno Lopes e 32, Pedro Rocha, os 11 escolhidos de Fernando Seabra.
6: E o banco do Verdão?
7: Keiler, JP Sherman, Felipe Jonathan, Maicon, Rodrigo Moledo, Tice, Vini Paulista, David, Keno, Fabinho, Renato Marques e Paulo Roberto.
0: 10º colocado com 30 pontos, o Coritiba tem 8 vitórias, 6 empates e 8 derrotas. 27 gols marcados, 29 sofridos. O artilheiro é Breno Lopes, tem 8 gols.
6: Para tomar conta do espetáculo aqui hoje no estádio do Morumbi, as representantes da pior arbitragem do mundo. Fique de olho no apito.
7: Trio feminino e multiestadual. A árbitra principal é Charlie Wendy Straub, de Santa Catarina, assistida por Fernanda Nandria Gomes, de Minas Gerais, número 1, e Aniquese Gomes de Sá, do Amazonas, número 2. No VAR, diretamente da Federação Baiana, Diego Pombo Lopes.
6: Muito bem, meus amigos da, do Brasil, aqui, times no gramado batendo bola. Realmente, o uniforme do São Paulo é espetacular. Eu não sou muito fã desse negócio de terceiro uniforme, cor diferente. Eu sou tradicional, mas essa camisa do São Paulo, assim como a do Bragantino, lindíssima. A do Coritiba, esse verdão assim, muito escuro, meio musgo, eu também não curti muito não, Bernardo.
8: É, a do São Paulo, o uniforme, né, inteiro, é igual o da Espanha, né?
6: Isso, aquele terceiro da Espanha, né, o segundo.
8: O segundo, né, porque a Espanha venceu a França, por exemplo, na semifinal da Copa do Mundo. Só para quem nos acompanha, tem uma ideia de como o São Paulo está trajado, né? O do Coritiba, o segundo uniforme, como é que é? Camisas listradas em verde e branco, com calção preto e meias verdes.
6: Em tese.
8: Em tese, né? O Coritiba entra parecendo Palmeiras hoje. Né?
6: É, Uma camisa muito escura, com as listras brancas bem fininhas, calções brancos e meias verde, verde musgo mesmo, verde muito escuro.
8: Muito escuro, parece quase preto,
6: quase,
8: né?
6: Quase preto, é.
8: Exatamente. Bom, mas é uma bela combinação de qualquer forma, que o melhor esteja no campo hoje, não nos uniformes, mas sim na qualidade de jogo a ser praticado pelo São Paulo. O torcedor de São Paulo faz festa aqui no Morumbi, tem uma grande expectativa para que o São Paulo jogue melhor. Jogue, por exemplo, como atuou durante boa parte, principalmente no primeiro tempo da partida contra o Bolívar em La Paz, no meio de semana.
6: O time do Coritiba tem um excelente goleiro, Pedro Murisco, tá de laranja
8: muito
6: aqui.
8: Muito bom, se recuperou de uma lesão grave, né, Eduardo?
6: É, esse é um goleiro que em breve a gente vai ver fora daqui.
8: Também acho. Quem sabe até futuramente. Não vou falar sobre isso agora, né, que o Ancelotti tem de chamá-lo, essa coisa toda, mas pode ser que seja convocado aí no médio prazo.
6: Sem dúvida. É um grande goleiro, Pedro Murisco, tem uma zaga muito sólida, o time do Coritiba. O São Paulo, aos poucos, pegando corpo, depois de momentos difíceis, sob o comando do Dorival, vem de um empate bem interessante contra o Bolívar na altitude, poderia ter ganho o jogo, vai decidir aqui na volta sul-americana, às oitavas de final, na próxima terça-feira, aqui mesmo no estádio do Morumbi. O time do São Paulo já fez sua reunião, está espalhado aqui na nossa esquerda. Goleiro Rafael, todinho de azul, pro gol das piscinas. O gol do ginásio do Morumbi. À direita, Pedro Murisco, pro gol do portão principal da Praça Roberto Gomes Pedrosa. Linda a presença do público tricolor aqui no Morumbi. E também da torcida do Coritiba. Império está aqui, acompanhando o jogo de perto. Olha que festa espetacular, o Morumbi pulsante para o jogo de hoje. Nem parece um jogo de Brasileirão. Tudo pronto, a bola vai rolar. 9 da noite no horário de Brasília. A saída pertence ao São Paulo. Apita a árbitra, começou! Tá rolando o jogo na Band News FM! Vigésima terceira rodada do Brasileirão. Rolando a bola para São Paulo, São Paulo e Coritiba. Posse de bola para o tricolor, Nilton volta a bola para a defesa, para Arboleda. Arboleda deixa a sua esquerda, sai jogando o time do São Paulo com Domingos outra vez. Sai jogando o português, Domingos Duarte, toca na bola de volta para Arboledão da Massa. Abre Nilton à sua direita como se fosse um lateral, recolhe pela banda do campo. Espera o Breno Lopes chegar na marcação e volta. Começa de novo com Arboleda. Arboleda para Domingos, vem o Wendel, baixa a linha, tenta o jogo também por ali pelo lado direito. O time do São Paulo novamente com o Wendel, está espetado. Lucas Ramon pediu, recebeu por dentro, Marcos Antônio pede, ele entrega a bola para sair por um dois, está marcado por dois, ele volta. Começa com o Nilton de novo com Pablo Maia na intermediária do campo de defesa do São Paulo. Ele rola curta, a bola para trás aqui para Arboleda, ele levanta a cabeça, vem em cima dele, a marcação do Pedro Rocha, ele toca na bola para a quarta zaga, para Domingos Duarte, novamente ao Wendel pela canhota, volta para o quarto zagueiro Domingos com elo português, ele volta a bola para Arboleda contra o Pedro Rocha, toca na bola para sua direita, sobe o time Coritiba na marcação. Nilton se atrapalha e manda para fora. Lateral de graça para a equipe do Coritiba, já cobrado pelo Bruno Melo. Recebe de volta o lateral, barra zagueiro, ex-Corinthians, ex-Fortaleza. Ele toca na bola por dentro, passe feito na intermediária, Sebasi volta a bola pelo seu, pela ponta para Breno Lopes, de lá na frente a Pedro Rocha. Tenta escapar da marcação, Arboleda preciso, tira para o São Paulo. Ela volta para Pablo Maia. Pablo Maia toca na bola mais à frente, a bola volta com o São Paulo. Luciano vira o jogo, ela bate no adversário, vem buscar a bola, posse de bola por aqui. O Lavega perdeu, São Paulo erra o passe na intermediária. Perde a bola, na sequência o jogador do São Paulo derruba o adversário, a primeira falta do jogo, Belotti.
7: Quem errou foi o Vitor Sá, que se precipitou, tentou esse passe muito rápido para o Luciano e deu nas costas do camisa 10. Na sequência derrubou o experientíssimo Thiago Santos, falta já cobrada pelo Coxa.
8: Ó, é o seguinte, o Nilton está jogando como volante, está no processo de saída de bola, ele aparece como um terceiro homem pelo lado direito, mas o São Paulo não joga como três zagueiros na fase defensiva hoje.
6: Nova formação do São Paulo aqui no Morumbi, começo de jogo, primeiros minutos de jogo, por enquanto 0-0, o placar do jogo, 2 minutos do primeiro tempo, avança para o ataque o São Paulo, lado esquerdo, Wendel tem a bola, volta a bola para o zagueiro Domingos, Domingos Duarte tem a bola na quarta zaga, voltando para Arboleda, e o São Paulo vai rodando, da esquerda para a direita, da direita para a esquerda, Lucas Ramon recolhe na banda do campo, ele chama para o jogo novamente, Marcos Antônio que atrai a marcação, ele volta a bola para Arboleda, Arboleda deixa a bola do lado na quarta zaga para Domingos Duarte, ele aprofunda o passe aqui na ponta esquerda, ele volta para Wendel no campo de defesa, ele passa o ataque, faz a bola chegar ao Vitor Sá, passa errado, se adianta para cortar Thiago Kozer, levanta a bola para o ataque, Lavega disparado pela direita, volta Domingos e tira, cede arremesso, é lateral para o time do Coritiba na ponta direita, o Coritiba vai sair para o jogo. 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
6: Time do Coritiba tenta ficar com a bola no campo de ataque. Outra vez da intermediária, Sebas Gomes deixando para Fernando Sobral. O levantamento a Pedro Rocha, caçado por baixo. Não deu falta, deu só lateral. A bola saiu pelo lado do campo, em arremesso para o Coritiba, pertinho da bandeirinha de escanteio. Mais um lateral cedido pelo Domingos Duarte. Se prepara para sair jogando novamente o time curitibano, o time paranaense aqui no campo de ataque, na ponta direita, Tinga. Se prepara para fazer o lateral para jogar no tumulto, dentro da área, La Vega.